0: concentra a relatoria, como você disse, de processos sobre emendas suspeitas.
1: Não faz o menor sentido o pedido. Não faz o menor sentido. Né? Já digo por quê, mas vale a pena a gente ler o que está aí, mais informações, vai.
0: Vamos lá. Em maio, o deputado federal Mário Frias respondeu aos questionamentos de Flávio Dino sobre suspeitas de ter destinado emendas parlamentares ao Instituto Conhecer Brasil. De quem? De Carina Ferreira da Gama. Segundo denúncia analisada pelo STF, o parlamentar teria destinado R$2 milhões à ONG. No documento assinado pelos advogados de Mário Frias, a tese de repasse via ONG ao filme Dark Horse é insustentável, diz lá em um trecho. A denunciante sustenta em sua petição que os recursos públicos das emendas parlamentares do deputado Mário Frias teriam sido triangulados para financiar a produção do filme privado Dark Horse, cinebiografia do ex-presidente Jair Messias Bolsonaro. Tal afirmação é absolutamente falsa, desprovida de qualquer lastro probatório e difamatória.
1: Ah, vamos ver então, né? Agora, de qualquer modo, se assim, o Flávio Dino certamente... Não faz sentido, veja só, o Flávio Dino é o relator para os casos de desvios de emenda, não importa, senão o Vale Bene vai ter que que estabelecer, assim, cada emenda desviada vai ter que ter um caso, um mega caso a ser investigado. Isso é uma besteira. Atenção, o desvio de emenda para financiar o filme nada tem a ver com o Banco Master. Dinheiro do Master via Vorcaro foi para o filme, em tese. E acho que na cabeça do Vorcaro estaria indo mesmo, porque é o que aparece nas conversas. Agora, ele não tem nada a ver com outros dinheiros que foram enviados para financiar o filme. Não vai falar do brilhante desempenho de Flávio lá nos Estados Unidos? Vou. Inclusive a falácia de que ele teria combatido a tarifa, porque não combateu. Se as palavras fazem sentido, não, e elas fazem. É, o passado bate a porta, né? Que coisa, hein? Crime organizado, outro aliado de Flávio alvo da PF.
2: Reinaldo, a Polícia Federal cumpriu hoje mandados de busca e apreensão contra o ex-prefeito de Belford Roxo, Márcio Canella, do União Brasil, indicado pelo senador Flávio Bolsonaro para concorrer ao Senado pelo Rio de Janeiro. Canella foi preso em flagrante após a PF ter encontrado um fuzil calibre .556 dentro de seu veículo. A ação policial compõe a sexta fase da Operação Unha e Carne, sob a relatoria do ministro Alexandre de Moraes, do STF. O objetivo é desarticular uma suposta organização criminosa que usaria postos de combustíveis para lavar dinheiro com participação de agentes públicos. Os mandados foram cumpridos no Rio, em Niterói, São Gonçalo, Itaboraí e Resende.
1: Ó, deixa eu dizer uma coisa, a gente coloca suposta aqui, porque não está condenado ainda, mas a organização criminosa existe, né? O desvio de combustível tem até um foragido nos Estados Unidos. Aqui em São Paulo tem PCC no meio, no Rio tem Comando Vermelho. É coisa barra pesada. E esse Canella foi flagrado. Não, vamos ver quem é o Canella. E era o candidato do... Mais um candidato do Flávio enrolado. Que eu acho que, que a candidatura naufraga. Ah, mas ele é chapa do Flávio? Bom, é chapa do Flávio, segundo as teses que eles abraçaram, lá dos Estados Unidos, ligado ao crime organizado, que por sua vez é organização terrorista, e quem é amigo dessa gente terrorista é. Né, Flávio? Eu não falei para você não abraçar essa tese? Rapaz... Você não me ouve. Quer dizer, me ouve, mas não me escuta. Mas continue assim. O seu orientador é o Paulo Figueiredo. Não se esqueça disso. Fala, Flávio. Canella, meu chapa, vai. Meu amigo de fé, meu irmão camarada. Brother.
3: Meu amado Rio de Janeiro, estou aqui para reafirmar o nosso apoio integral 100% ao meu amigo Márcio Canella, como pré-candidato ao Senado no Rio de Janeiro. Ele atualmente é prefeito de Belford Roxo, uma cidade importante da Baixada Fluminense. O Canella foi deputado comigo, tem mais de 90% de aprovação na sua cidade, o que mostra que é uma pessoa competente, que sabe trabalhar e que vai estar com a gente nessa missão de resgatar o nosso Brasil, nos ajudando aqui no Rio de Janeiro. Pessoal, sigam aí o Márcio Canella e vamos embora, vamos apoiar, porque a missão está dada e vamos cumprir.
1: É isso aí, missão dada, missão cumprida. É pesada a coisa. O grupo do aliado Flávio teria movimentado, saiu com um erro aí, deve ter corrigido, teria movimentado 7 bilhões e 600 milhões. Eita!
0: Outro alvo da operação, delegado Marcos Amin. Ele foi chefe da Polícia Civil na gestão Cláudio Castro. O policial civil Pablo Félix Ferreira, conhecido como Pablo Russo, também foi alvo. Ele é apontado como dono de uma rede de dezenas de postos de gasolina por meio de laranjas, segundo o ex-secretário municipal do Consumidor do Rio de Janeiro, João Pires. A PF também cumpriu mandados de busca contra Juraci Alves Prudêncio, conhecido como Jura, ex-cabo da PM, condenado sob acusação de comandar a milícia Bonde do Jura. Como a gente falou, a Operação Unha e Carne investiga conexões de agentes públicos com grupos criminosos que atuam no Rio. Dessa vez, a apuração mira uma rede de postos de combustíveis no Rio que movimentou, como você disse, 7,6 bilhões de reais em um suposto esquema de lavagem de dinheiro com anuência de políticos. As cifras foram apontadas pelo COAF, Conselho de Controle de Atividades Financeiras, teriam sido movimentados esses valores nos últimos 6 anos, conforme relatório enviado à PF.
1: São todos aliados do mesmo grupo político, não adianta negar. O chefe da política de segurança do Rio de Janeiro desde o Witzel era o Flávio. Só deixou de ser agora com o governo interino. E o patrimônio do Canella, o amigão do Flávio, aumentou bem, assim, né? Cresceu 4,6 milhões em 2024, é isso? Ah, não, declarou em 2024 4,6 milhões. Em 2024 era 1,28 milhão até outro dia, cresceu bastante e tal. Agora o que interessa é o seguinte, a mãe do Flávio e ex de Bolsonaro era pré-candidata suplente do Canella, desse alvo da operação.
2: É isso, a ex-vereadora do Rio, Rogéria Bolsonaro, mãe de Flávio Bolsonaro, é a primeira suplente na chapa de Márcio Canella, ao Senado. Ela que também é mãe de Carlos e Eduardo Bolsonaro. E exerceu 2 mandatos na Câmara Municipal Carioca entre 1993 e 2000. Depois da filiação de Márcio Canella à União Brasil e a divulgação da pré-candidatura ao Senado, Rogéria foi divulgada como a primeira suplente, hein, Nobre?
1: Falta de intimidade que não é, né? Porque suplente assim é muito chapa sempre. Aliás, eu sou contra a suplência como ela existe no Brasil para o Senado. Né? Porque depois ganha o grupo, aí o senador vai ser ministro, alguma coisa, e aparece um suplente lá no Senado que não teve voto de ninguém. E é claro que a operação extremou uma crise da candidatura do Flávio, especialmente no Rio de Janeiro, base importante deles, e a coisa já não estava boa. Vai lá.
0: A operação da Polícia Federal provocou, como você disse, um novo abalo na montagem desse palanque de Flávio Bolsonaro no Estado. Apontado pela Federação União Brasil-PP como candidato ao Senado com aval de Flávio, Canella se tornou o segundo nome da chapa, atingido por uma investigação da PF em menos de 2 meses. Segundo o Globo, nos bastidores, dirigentes do PL afirmam que a federação deve recuar da indicação, natural que seja assim, apresentar um substituto. A avaliação entre aliados de Flávio é que a permanência de Canella na disputa ao Senado ficou politicamente insustentável. Embora a decisão caiba à federação, pessoas próximas do senador afirmam que insistir na candidatura significaria impor mais um desgaste à chapa, que já passou por sucessivas mudanças desde o início do ano.
1: O problema é que não estão conseguindo encontrar um nome, vai bem. Encontra, pimba, encontra, pimba. Né? Vai caindo assim, porque não é uma gente muito, assim, do ponto de vista político, muito apta ao consumo humano, sabe? Difícil. Vamos falar agora de patriotismo. Flávio nos Estados Unidos. E agora você tem que prestar muita atenção aqui, né? Mesmo Colômbia tá jogando quem?
0: Contra a Suíça.
1: Colômbia contra a Suíça. Eita, hoje, hein? Vixe, Maria. Mas eu acho que roubaram os egípcios. Uhum. Eu sei. Jogaram muito bem os argentinos ali no fim e tal. Mas acho que deram uma garfada nos argentinos, nos egípcios. Né? Vai tirar Messi do jogo. E outra, também não tem uma razão nenhuma para confiar na FIFA, né?
0: Não.
1: Depois da trampada, não tem. É isso que eu acho. Um pouco movido pelo meu ressentimento também. Flávio diz a americanos que há, sim, bom momento para tarifas. Atenção, esse negócio que está por aí, Flávio se fala contra as tarifas. As palavras fazem sentido. E eu estou atento ao sentido delas. A gente tem que ouvir o que ele realmente falou. O que ele realmente falou. Vamos lá.
2: Depois de, em companhia do irmão Eduardo, cavar e justificar tarifas contra o Brasil, o senador Flávio Bolsonaro se manifestou nessa terça, hoje, na audiência promovida pelo Escritório de Representação Comercial dos Estados Unidos, o USTR, sobre a imposição de tarifas ao Brasil. O presidenciável afirmou ser este o pior momento para aplicá-las, o que deixa claro que ele julga existir um momento melhor. Ou um bom momento. Qual? Ora, depois das eleições e se Lula vencer, Flávio pediu aos Estados Unidos, aspas, não imponham as tarifas ao Brasil, preservem o sucesso do PIX e cancelem essa medida para que possamos negociar. Fecha aspas.
1: Segundo... Para um pouquinho, Carlos. Opa. Então, assim, é o pior momento, obviamente. Eu digo, não, vocês vêm me propor uma coisa, eu digo, gente, é o pior momento para fazer isso. Eu estou necessariamente dizendo o quê? Pode haver um bom momento. E eles já deixaram claro que o bom momento é se Lula vencer. Isso foi explicitado de novo. Mas usou a sua intervenção para atacar o governo brasileiro com baixarias, mentiras, etc. Mas vamos seguir, vai lá.
2: Segundo o senador, as tarifas penalizariam todo o povo brasileiro, menos as autoridades responsáveis por essas decisões. Para Flávio, os responsáveis por eventuais sanções comerciais não seria o governo norte-americano, mas o governo brasileiro. Ele insistiu que em apenas 90 dias o cenário político do país poderá ser completamente diferente. Vai aqui uma frase dita por Flávio. Abre aspas. Impor agora uma tarifa que seria difícil de reverter, premiando aqueles que são responsáveis pelas ações em questão e punindo aqueles que suportaram as suas consequências, seria o pior momento possível para agir. Fecha aspas.
1: Para um pouquinho, Carlos. Então, é isso. Tá aí. Ele não entrou no mérito. Ele não disse que a tarifa é absurda, desnecessária, injustificável, é mero protecionismo. Nada disso. Ele está lá dizendo assim, olha, hoje, se vocês botarem tarifa, isso vai ajudar o Lula, não é um bom momento, em 90 dias eu posso ganhar a eleição, e aí nós vamos negociar. E ele já mandou uma carta de 86 páginas, dizendo que ele está disposto a negociar sobre quatro apoios. Falou de PIX como um modo para preservar o PIX da China, como se a China... estivesse interessado em pegar o PIX brasileiro, essa besteirada, né? Já foi antes, no CEPAC, lá no encontro, falar sobre terras raras. Nós vamos ver tudo isso. Vamos ver tudo isso. Né? Siga.
2: Depois de ficar claro que a família Bolsonaro pôs o PIX na mesa de negociação, Flávio fez elogio ao PIX e disse que seu crescimento não impediu a expansão dos cartões de crédito norte-americanos, aos quais ele também já ofereceu vantagens. Num dia em que um dos seus mais importantes aliados é alvo de uma operação ligada à máfia dos combustíveis, que alimenta organizações criminosas como o PCC e Comando Vermelho, Flávio afirmou aos americanos que a corrupção é uma das características da esquerda no poder.
1: Como a gente está vendo o caso Canela. É uma das características da esquerda. Né? Ah, mas na minha opinião é. Você pode ter a sua opinião, mas não tem o seu fato. E o Flávio disse que há grande chance de não ter um anti-americano no poder. Eu só quero lembrar aqui todas as concessões que esses caras já ofereceram aos Estados Unidos. Flávio, no dia 28 de março, na CEPAC, o tal do encontro lá dos reaços, sobre terras raras. Na voz de Vólio Bene, se não me engano, vai.
4: Brazil is going to be the battleground.
5: O Brasil vai ser o campo de batalha no qual o futuro do hemisfério será decidido, porque o Brasil é a solução para os Estados Unidos se livrarem da dependência dos minerais críticos, especialmente das terras raras da China. Sem eles, a revolução tecnológica dos Estados Unidos fica estagnada e a segurança nacional se torna vulnerável. E quando os Estados Unidos se tornam vulneráveis, todo mundo livre.

0: vulnerável. Brasil e Estados Unidos foram feitos um para o outro. Compartilhamos os mesmos valores judaico-cristãos e cada um tem aquilo de que o outro precisa. A América precisa de cadeias de suprimentos seguras para materiais críticos, um parceiro confiável no hemisfério e um mercado massivo para bens e serviços americanos.
1: Isso é oferecer as terras raras do Brasil na luta do Trump contra a China, principal parceiro comercial do Brasil. Eduardo já deixou claro numa entrevista no dia 3 do mês passado que sim, eles topam as tarifas, eles não entram no mérito das tarifas, só que então espera ver quem vai ganhar a eleição. E que sim, falaram sobre PIX. E que sim, que ele acha que tem um sistema nos Estados Unidos parecido, que é mentira. Fala, Eduardo, não deixe a gente esquecer, vai.
2: Nós fizemos um pedido aos americanos para que qualquer tipo de tarifa, né, ou retaliação nesse sentido comercial, que ela demorasse, que ela esperasse pelo menos até a eleição desse ano. Porque se o Flávio Bolsonaro for eleito, teremos outra diretriz do governo federal. E esse foi o pedido que nós fizemos. Agora, os Estados Unidos, né, têm mecanismos muito semelhantes ao PIX, como, por exemplo, o Zelle, que é o PIX dos Estados Unidos, aqui é o Zelle. Então, dá para você ir para uma mesa de negociação com os americanos com bons argumentos. Dá para você sentar, dá para negociar. Eles têm interesses onde as nossas economias se complementam, como, por exemplo, terras raras, né? Manganês, que os Estados Unidos importa 100% do manganês, e o Brasil é um grande produtor de manganês. Dá para a gente conversar e botar na mesa isso daí e tentar segurar um ímpeto de retaliação contra qualquer meio que a gente utilize aqui de pagamento.
1: Eu nunca vi nada assim. Nós vimos ontem a associação, uma associação de produtores de carne dos Estados Unidos, porque, atenção, a carne brasileira não foi incluída, tem as excepcionalidades, não foi incluída na possível taxação, na eventual taxação. E aí os produtores de carne estão lá dizendo, tem de incluir. Tem de incluir. E a CNA lá tirando o caso pela cabeça para explicar que não, que a carne brasileira, o poder que a carne brasileira tem no mundo decorre de ganhos de produtividade aqui, o que é verdade. Eu já disse que eu só não entendo por que a CNA atua tanto contra o próprio interesse quando se junta ao bolsonarismo. Em alguns aspectos, né? Eu até brinquei hoje, Vale Bene, pedindo que leiam o Lukács, né? Pode ser o Lucas Belotti também, mas eu estou falando do Lukács, o pensador marxista, né? Daqueles que atuam contra a própria classe. Tem um texto clássico do Lukács a respeito. E sobre tarifa, que foi como tudo começou, naquele 9 de julho, né, quando veio a carta, que foi a tarifa adicional, o Flávio deu um conselho no dia 10 de julho de 2025, dia seguinte à carta do Trump. O Flávio estava dando um conselho ao Brasil: não resista, ceda. Olha, o Japão foi resistir aos Estados Unidos, levou duas bombas atômicas nos cornos. Que pensamento sofisticado. O que me encanta nessa gente nem são as teses em si. Viu, Vale Bene? Viu, Carlos? O que me encanta é a sofisticação de raciocínio. É o pensamento, é o que há de economia política por trás, é o que há de teoria profunda mesmo, estudo. O chamado mergulho vertical. Vai.
3: Vamos acompanhar. Como é que sai assim rascado agora? A gente vai continuar com o nosso orgulho, né? Somos brasileiros, todos nós temos orgulho de ser brasileiros. Mas como é que resolve essa situação? Se você olhar para a Segunda Guerra Mundial, o que, que os Estados Unidos fez com o Japão? Lança uma bomba atômica em Hiroshima para demonstrar a força. Qual foi a reação do Japão naquela época? Falou, olha, nós aqui somos patriotas, isso é uma interferência dos Estados Unidos aqui no nosso país, vamos resistir, fora Yankees. Qual foi a consequência? 3 dias depois, uma segunda bomba atômica em Nagasaki. Para aí depois, sim, haver no dia 16 de agosto de 1945, portanto, 2 semanas depois da primeira bomba.

0: haver uma rendição formal por parte do Japão.
1: Portanto, tá na cara, né? Cabe ao Brasil apenas ceder. E claro, foram fazer a patuscada que fazem aqui, lá durante a audiência, com selfies, fotos, etc. Eduardo ali tomar uma bronca, né? Da turma do Escritório de Representação Comercial dos Estados Unidos, para parar de fazer chacrinha. Com todo respeito à chacrinha, né? Aí o Eduardo estava lá, tirou foto, aí a campanha do Flávio tirou o Eduardo da foto, né? Porque digamos que Eduardo hoje não é alguém que consiga agregar voto além dos extremistas. E o Flávio, muito fofo, resolveu levar o caso Master para lá, dizendo, olha, vocês falam de corrupção, né? Entre as justificativas da tarifa. Aí ele citou o caso Master. O caso Master que abre esse programa aqui. Sem se falar do Dark Horse. Como vai bem? A gente não tem dinheiro, mas tem memória? Eu vou ter que botar aqui aquele pedido do Flávio, primeiro ele mesmo, né? E depois a gente põe com um pouco de arte.
0: Tá bom.
1: Como é que é, Flávio? Você não contou isso para os americanos, não, né? Fala aí, vai.
2: Irmão, preferi te mandar o áudio aqui para você ouvir com calma. Bom, aqui a gente está passando por um dos momentos mais difíceis da nossa vida, né? Não sei como é que vai ser daqui para frente, como é que isso tudo vai acabar, mas tá na mão de Deus aí. E você também, eu sei que você está passando por um momento dificílimo aí também, essa confusão toda. Não, né? Você sem saber exatamente como é que vai caminhar isso tudo. E apesar de você ter dado a liberdade, Daniel, de a gente te cobrar, eu fico sem graça de ficar te cobrando, tá? Mas, enfim, é porque está num momento muito decisivo aqui do filme.
1: Isso, agora vamos com um pouco de arte, vai, com um pouco de arte que é para ficar na memória, com arte e ficar mais bonito.

0: Tá bom, já lembramos, né? Não, ele não contestou as tarifas. Lembrando das justificativas dos Estados Unidos, da seção 301, por que nós vamos tarifar vocês? Primeiro, PIX. É o item número 1. Depois que vocês aplicam tarifas injustas, tá? Cito o caso do etanol, que o Flávio disse que ele vai resolver. A depender da resolução, ele quebra o setor aqui no Brasil. Aí, desmatamento. Porque, Vale Bene, o Trump, quando fica sabendo que derrubaram uma árvore, o coração dele trinca. A gente olha para ele e vê o amante da natureza. Sim. Né? E aí sim, citaram a coisa da corrupção, e eu já disse o que ele fez com a lei anticorrupção lá nos Estados Unidos. Tudo protecionismo disfarçado de questões realmente relevantes. Né? Aí o Flávio, ele contou lá mentirinhas, as mentirinhas dele, né? Atacou o Supremo, falou... as ordens sigilosas, a censura, né? Disse que as fraudes do INSS teriam começado no governo Lula. Não. Começaram no governo do pai dele. Continuaram no governo Lula, mas quem começou a investigar foi o governo Lula. Ou não? Controladoria Geral da União. Vinícius Carvalho é ministro do Lula. O governo, claro, está dizendo, isso aí é campanha eleitoral. Sim, é campanha eleitoral. Né? Mas aí o Flávio, ele resolveu colar no pai dele, ele resolveu colar a cola do pai dele, do que é que eu tô falando?
1: Depois da intervenção na audiência, Flávio gravou um vídeo em que incide numa falsa evidência, numa falácia essencial que será explicada aqui, e resolveu, como você disse, imitar o pai fazendo uma colinha na própria mão. A gente vai acompanhar.
2: Fala, pessoal, acabei de fazer aqui a defesa do Brasil contra as tarifas e contra o Lula também. Fizemos aqui uma defesa técnica, mas também política, explicando que o único que quer essa tarifa no Brasil é o Lula, achando que isso pode ter algum benefício eleitoral para ele. E, gente, é impressionante como é que tinha todo mundo lá, os defensores das empresas, os produtos brasileiros, advogados, empresários, mas não tinha ninguém, nenhumzinho do governo Lula escalado para fazer a defesa nessa espécie de tribunal, que é quem vai sugerir ou não que as tarifas sejam aplicadas ao presidente dos Estados Unidos. Ele é que vai tomar a decisão dele política no final. Então, fiz ali a minha parte, estou muito feliz, muito satisfeito com o resultado da defesa que a gente fez. E aí, vamos lá continuar lutando pelo nosso Brasil. Estou aqui fazendo a minha parte, mesmo sem ser o presidente da República do Brasil ainda. Estou aqui fazendo o meu trabalho, defendendo aquilo que eu acredito, defendendo os interesses do povo brasileiro. E aí, gente, vocês sabem, né? O PT, ó, é o partido das taxas. E a gente, em inglês, ó, Tax Party. Esse é o PT que a gente tem hoje, que está pensando em disputa de poder ao invés de pensar em defender o povo brasileiro.
0: Vocês lembram, as colinhas do Jair Bolsonaro?
1: Sim.
0: Né? Ele fazia essas colinhas.
1: Uhum. No debate, né? Tinha Flávio os tópicos.
0: Oi?
1: No
0: os debate, tópicos do debate. Tal, e tem uma mentira essencial aí, né? Porque essa audiência era para empresas, né? Não era para o governo segue negociando. O governo segue negociando. Saiu uma nota de repúdio, nós vamos falar daqui a pouco. É tudo lamentável, até porque é preciso ter uma cara de pau formidável. Esse cara... Ele e o irmão dele cavaram as tarifas. Eu já disse aqui, aliás, meninos, vamos achar para amanhã. Quando o Ratinho falou, não, o Lula que é o responsável, porque ele falou da moeda própria nos BRICS, não foi o Bolsonaro, o Eduardo veio a público e falou, não, fomos nós sim. Como não fomos nós? Todo orgulhoso. É espantoso. Mas, eu diria, pode ser espantoso como coisa tomada em si. Quando se olha a trajetória, não. Né? E vejo vocês, Tesla, Coca-Cola, Nestlé, todas falando contra as tarifas. Né? Acho que a Tesla, quando pensa nisso, fala: puxa, a BYD vai tomar tudo lá. Fala aí para mim.
1: Coca-Cola, Nestlé, Tesla, eBay, Siemens estão na lista de empresas aí que enviaram comentários ao USTR, o escritório do representante comercial dos Estados Unidos, pedindo que o governo americano não implemente uma tarifa adicional de 25% sobre os produtos brasileiros. O espaço para comentários foi aberto no âmbito da investigação aberta com base na seção 301 da Lei de Comércio dos Estados Unidos, né? Como temos dito, a apuração que começou em julho do ano passado concluiu que o Brasil adota práticas consideradas discriminatórias no comércio com os americanos, isso segundo o USTR. No espaço para manifestações virtuais, que estava aberto até 1º de julho, empresas brasileiras como VEG, Balduco e CSN também enviaram
3: documentos. Você ouviu a voz do Brasil. Boa noite.

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0: São 9:37 pelo horário de Brasília. Uma ótima noite para você sintonizado conosco na Band News FM. Nesta noite de terça-feira, dia 7 de julho de 2026. Eu sou Yuri Queiroga e a partir de agora nós seguiremos juntos até a meia-noite com a atualização dos principais assuntos do noticiário. Daqui a pouco tem Band News na área. Hoje comigo aqui na programação, aqui no comando do programa, até às 11 horas da noite. Daqui a pouco eu vou fazer a contagem de quantos dias a gente não teve Band News na área. Mas, claro, dedicados às transmissões da Copa do Mundo, depois de alguns dias a gente volta a ter o programa aqui na nossa programação. E agora vai direto, porque não tem mais jogos da Copa do Mundo à noite, pelo menos nos dias úteis de segunda a sexta-feira. Então agora vai ter Band News na área todo dia sim, aqui na Band News FM. Estes são alguns dos principais assuntos do noticiário desta terça-feira. O governo brasileiro divulga nota afirmando que repudia a fala do senador Flávio Bolsonaro na audiência pública nos Estados Unidos sobre o novo tarifaço nesta terça-feira. O comunicado diz que o senador tem objetivo eleitoreiro e não citou o envolvimento dele com o caso Master. O texto afirma ainda que enquanto Flávio Bolsonaro tentava politizar as relações entre o Brasil e os Estados Unidos, funcionários dos ministérios estavam em reunião com os técnicos dos norte-americanos para desfazer o tarifaço contra o Brasil. Durante o discurso, o pré-candidato à presidência pelo PL, Flávio Bolsonaro, solicitou ao governo Trump que as tarifas não sejam aplicadas e criticou a atual gestão do governo federal e a atuação do judiciário. O senador mencionou o Mensalão, além de suspeitas envolvendo o INSS e o Banco Master. Uma operação da Polícia Federal investiga conexões de agentes públicos com grupos criminosos que atuam no Rio de Janeiro. Detalhes com Clara Neri.
1: A investigação da Polícia Federal, que deu origem à sexta fase da Operação Unicarne, aponta que um esquema de lavagem de dinheiro envolvendo políticos e agentes públicos movimentou R$ 7,6 bilhões de reais por meio de uma rede de postos de combustíveis do Grande Rio. A ação foi deflagrada nesta terça-feira. As investigações começaram depois que um relatório de inteligência financeira do Conselho de Controle de Atividades Financeiras, o COAF, identificou movimentações consideradas atípicas ao longo dos últimos 6 anos.
0: Os Estados Unidos lançam uma série de bombardeios contra o Irã em resposta aos ataques contra navios comerciais que transitavam pelo Estreito de Hormuz. Segundo o Comando Central das Forças Armadas Americanas, a ofensiva desta terça-feira tem como objetivo impor custos elevados ao Irã por atacar três embarcações comerciais tripuladas por civis em uma das principais rotas marítimas do mundo. Ninguém ficou ferido. O governo do Catar acusou diretamente as forças de Teherã pelo bombardeio contra a embarcação comercial na rota fundamental para as exportações globais de combustível. Os Estados Unidos também revogaram a licença que suspendia temporariamente as sanções ao petróleo do Irã após ataques. 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

9h41 no horário de Brasília. Sim, depois de muitos dias, mas claro, por um bom motivo. Motivo chamado Copa do Mundo. Depois de muitos dias, o Band News na área tá de volta, mas sem tirar da pauta a Copa do Mundo. Afinal de contas, estamos indo para as quartas de final da Copa do Mundo FIFA 2026. Hoje terminaram as oitavas de final. A gente já conhece as 8 equipes que seguem adiante e que continuam com o sonho do título de 2026. Eu sou Yuri Queiroga e nós seguiremos juntos até às 11 horas da noite com o Band News na área desta terça-feira, dia 7 de julho de 2026. Recebendo, claro, a sua participação pelo nosso YouTube, youtube.com/radiobandnewsfm, youtube.com/radiobandnewsfm, também lá pelo nosso WhatsApp, 11-999-592-100, 11-999-592-100. Nossos canais já estão abertos para você participar, para você interagir conosco durante todo este Band News na área. Mas a gente começa, não poderia ser diferente com isso aqui, ó.

0: Foi dia de virada épica da seleção argentina. 3-2 sobre o Egito. Levou 2-0 no. Já perdendo por 2-0 até os 34 minutos do segundo tempo. Mas contou com Cuti Romero, Lionel Messi e Enzo Fernandes para virar o jogo lá em Atlanta, no Mercedes-Benz Field, no Mercedes-Benz Stadium, e ir às quartas de final. Vai enfrentar a Suíça. A gente vai falar também da classificação da Suíça, que foi em cima da Colômbia, em cima de uma seleção que tem muitos jogadores que atuam, tem alguns jogadores que atuam no futebol brasileiro e que agora vão se reintegrar aos seus clubes, mas no caso da Argentina, tinha o Flaco Lopes, tem o Flaco Lopes. Não fosse essa remontada, a gente hoje estaria falando de todos os times do futebol brasileiro já sem representantes na Copa do Mundo. Mas Cuti Romero diminuiu, Messi empatou e nos acréscimos Enzo Fernandes foi para a rede. A gente ouve de novo o gol decisivo da Argentina na voz de Anderson Gonçalves, que comandou a transmissão hoje com Bernardo Ramos, Bruno Camarão, com Lucas Belotti, com Humberto Ferretti também. O gol de Enzo Fernandes, que evitou os pênaltis, a prorrogação, e classificou a Argentina para as quartas de final. Narra aí, Anderson Gonçalves.
1: Avança, vai-se embora do outro lado, Lautaro Martínez. Faz o domínio, encara a marcação do Rabia, perna direita, ele levanta para dentro da área, segundo pau. Enzo Fernandes, fatal!

0: camisa 24. O Egito não aproveitou. O Egito não aproveitou a chance que teve. A Argentina saiu em velocidade. Ligação direta da defesa para o ataque no costado do lateral esquerdo. O Lautaro Martínez disparou. Viu Enzo Fernandes se projetando para dentro da área. E levantou. Na medida. Na cabeça do jogador argentino Enzo Fernandes. A Argentina sai de um 0-2 para virar o jogo 3-2 no placar. Enzo Fernandes. Enzo Fernandes. Isso é Copa do Mundo. Isso é Copa do Mundo. Enzo Fernandes já nos acréscimos. Vira o jogo para a Argentina. 3 para a Argentina. 2 para o Egito, Lucas Belotti.
1: E o futebol tem também as suas peripécias.
2: Será que vem outra escaloneta mundial aí? A Argentina agora, repito, enfrenta a Suíça. Será o último confronto das quartas de final no sábado, 10 horas da noite, pelo horário de Brasília. Mas não foi sem sofrimento e não foi sem polêmicas esse jogo entre Argentina e Egito. A vitória por 3-2, tendo muita reclamação dos egípcios dentro de campo, primeiro por causa de um gol anulado do Egito quando estava 1-0 para a seleção egípcia, bola lançada em contra-ataque. O Egito fez 2 gols em contra-ataque no segundo tempo, mas valeu um apenas. O primeiro deles acabou não valendo. O gol ali do Hassan acabou tendo o gol anulado por causa de uma falta no início da jogada, que foi muito contestada pela arbitragem pela comissão técnica e pela torcida do Egito. A arbitragem foi comandada hoje pelo francês François Letexier. E no lance do gol da virada da Argentina também houve reclamação por parte da seleção egípcia de uma falta na origem da jogada também, e essa falta não foi marcada e o gol foi validado e a Argentina acabou vencendo o jogo por 3-2. Após o jogo, viralizou a entrevista ali de beira de campo do técnico Lionel Scaloni. Aliás, a não entrevista, porque ele estava tão emocionado que ele sequer conseguiu completar meia dúzia de palavras para o repórter que estava à beira do campo. E disse: não consigo sequer levantar o meu olhar para você, de tão emocionado que estou e preciso me retirar. Vamos ouvir, e quem está conosco nas nossas plataformas de redes sociais e Fast Channels, ver também esse momento pitoresco do técnico Lionel Scaloni, não conseguindo sequer completar a entrevista à beira de campo. Fala, Scaloni, ou tenta falar, Scaloni.
3: No me sale preguntarte nada y quiero saber cómo estás, qué sentís.
4: No puedo levantar la mirada, lo siento. Estoy muy emocionado. Qué grupo de jugadores, hermano. Ya está, me tengo que ir, dejá.
2: Qué grupo de jugadores, mas no consigo falar. Recomposto dessa emoção muito forte, o técnico argentino falou na entrevista coletiva e disse que o psicológico era tão importante quanto a técnica e a tática. A gente vai ouvir e depois eu traduzo para você o que falou o Lionel Scaloni.
5: Pero bueno, el fútbol tiene estas cosas, para eso yo me hice entrenador, recién le decía a ellos que yo me hice entrenador para cuando dejé de jugar tener estas emociones. Por eso, no porque me guste ser entrenador, yo sufro igual que todos ustedes cuando estoy en el banco, pero las emociones que te da un partido de fútbol, que nos da a nosotros los argentinos un partido de fútbol, yo creo que es inigualable. Y volver a recrear esa emoción para mí es algo increíble. Soy entrenador por esto. Y lo de hoy, sinceramente, yo, más allá de, no por darle la magnitud, al final no es que estamos en una final, pero la magnitud de lo de hoy es comparable con muchísimas cosas grandes que hemos vivido. ¿Por qué? Porque es una sensación de un equipo que más allá de lo que esté pasando no deja de ir para adelante, de intentar jugar con la suya. Al final el fútbol es esto, el fútbol después la táctica, la estrategia, así que es importante, claro, sin duda yo no me voy a decir que no es importante, pero si no tenés esta parte que tuvimos hoy nosotros, no solo hoy sino otras veces hubiéramos quedado eliminados, así que nada, la gente que siga igual y lo que siempre dijo, que la famosa frase, que no sé si fue de Leo en Qatar, que no lo van a dejar tirado, es así, es literal, porque es lo que se nota, lo que se palpa. Assim que nada, emocionado.
2: E aí o Lionel Scaloni fala nessa entrevista coletiva do seguinte: não é que são desimportantes a técnica e a tática, mas se não tivermos isso que tivemos nessa partida contra o Egito, nada disso serve. E isso significa vontade, né? Criar, no caso, ter o senso de urgência e a vontade de levantar algo que parece impossível. Ele disse que esse jogo contra o Egito lembra para ele e para os jogadores da Argentina algo muito parecido com as principais conquistas do futebol argentino. Não é porque não era uma final que não tinha um peso de uma final. E que a remontada, a virada sobre a seleção egípcia, da maneira como foi, ela recria também momentos especiais vividos pela seleção da Argentina. E os jogadores tinham essa consciência de que era preciso ter essa vontade, essa gana de buscar o resultado. Mais do que técnica, mais do que a tática. Lembrando até o Novan de Hartirar de Lionel Messi, ainda na Copa, e ele acredita ser da Copa do Qatar de 2022, que foi quando a Argentina conseguiu o terceiro título, justamente guiada por ele, Lionel Scaloni, e também pelo Lionel Messi. A Argentina teve no primeiro tempo, e aí além do 2-0, antes do 2-0 da seleção egípcia, teve também um momento de muita tensão, também do qual se constrói a chamada jornada do herói, que foi o pênalti perdido pelo Lionel Messi. Quando o Egito faz 1-0 com Yasser Ibrahim no primeiro tempo, logo depois, ali por volta dos 20 minutos do primeiro tempo, o Messi tem um pênalti para cobrar e para no goleiro Shubir. O goleiro egípcio fez a defesa, vinha fazendo o primeiro tempo assim, de almanaque. Vinha fazendo um jogo de almanaque. No segundo tempo, depois do 2-0, com o Egito se recuando, com o Egito recuando as suas linhas, voltando para a defesa e chamando a Argentina para o campo de ataque, a pressão naturalmente viria. E aí, concepção minha, o Shubir falha em dois momentos, ou pelo menos tem a chamada mão mole em dois gols, o primeiro e o segundo, da seleção da Argentina. O primeiro, marcado pelo Cuti Romero, ele tenta espalmar, ou pelo menos a bola toca na mão esquerda dele e vai morrer na parede esquerda da rede. E no segundo, bate e rebate lá dentro da área, a bola sobra no Messi, também no chute do Messi, a bola toca ali no goleiro, pega no travessão e entra. A gente não pode dizer que foram falhas do goleiro, mas o Shubir acaba sendo um pecado para o Shubir, que fez um grande primeiro tempo, um pênalti defendido e duas grandes defesas, e aí acaba tendo os chamados gols ali da mão mole no segundo tempo, que são determinantes para a construção da virada da Argentina, que escapa da eliminação como escapou da eliminação contra Cabo Verde no último sábado, jogando lá em... jogando pela segunda fase e precisando ir à prorrogação para vencer a seleção de Cabo Verde. Agora vem as quartas de final para a seleção da Argentina, que vai enfrentar a Suíça. Suíça que está desfalcada, talvez do seu principal jogador ou do seu principal destaque da Copa do Mundo FIFA 2026, que é o meio atacante Manzambi. Revelação do Freiburg, vice-campeão da Liga Europa, e o Manzambi, que deu uma outra dinâmica para a seleção da Suíça desde que ganhou a titularidade, acabou se machucando, desfalcou o time da Suíça hoje na partida contra a Colômbia e tem presença, portanto, a gente não deve também tê-lo contra a Argentina. Isso deve ser um complicador para a seleção da Suíça, que tem algo um pouquinho mais, a gente pode dizer assim, ritmo um pouquinho mais cadenciado. O Manzambi dava mais velocidade, mais dinamismo. Sem ele, a Suíça é muito toquinho, mas pouca velocidade na subida para o ataque. Não dá para a gente esperar daquela partida dinâmica entre Argentina e Suíça. Já vou alertando você que vai ouvir com a gente, que vai acompanhar com a gente em todas as plataformas aqui na Band News FM. Espere um jogo de muita paciência. Esse de Argentina e Suíça, no sábado às 10 horas da noite, lá em Kansas City, no Arrowhead Field. A Suíça, e aí eu já vou acionar nossa vinhetinha por aqui, porque a gente falou muito de Copa do Mundo, mas não é só um minuto, é um programa também todo de Copa do Mundo.
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2: Agora a gente muda de assunto e passa a falar do outro jogo desta terça-feira, que definiu o último classificado para as quartas de final da Copa do Mundo. A Suíça eliminou a Colômbia nos pênaltis. Fim da linha para os cafetaleiros. Uma pena para o futebol sul-americano também. A Colômbia que a gente conhece pelo futebol propositivo, bonito, mas que, vamos combinar, nessa Copa do Mundo não foi das mais legais no cômputo geral. Ganhou por 3-1 do Uzbequistão, lá no Azteca, na Cidade do México, na estreia. Ganha da República Democrática do Congo por 1-0, jogo difícil. O time da República Democrática do Congo, que tinha sim uma boa organização, deu muito trabalho para a Inglaterra na segunda fase. E aí empata num bom jogo com a seleção de Portugal, as duas equipes atacando muito, foi 0-0, mas sabe-se lá como, porque os goleiros trabalharam muito. E aí na segunda fase, enfrenta Gana, vence por 1-0, mas assim, vence daquele jeito, né, contra a seleção de Gana. Atacou mais, a seleção de Gana por muito pouco não toma o segundo gol nos minutos finais, mas também um time que tem muita dificuldade para finalizar. E aí hoje, essa dificuldade também se manifestou contra um time suíço que é bem organizado defensivamente, mas que tem um pouquinho mais travado do meio para frente. Então o 0-0, que para muitos era previsível, acabou se manifestando, e nos pênaltis, Colômbia acabou perdendo duas cobranças. E com isso perdeu a disputa por 4-3. Ao final do jogo, o John Arias, jogador do Palmeiras, falou a respeito dessa eliminação, falou da tristeza da queda da seleção da Colômbia, dele, do James Rodríguez, e pegando apenas os jogadores que atuam no futebol brasileiro, não tem somente o John Arias, tem também o Portilha, do Atlético Paranaense, tem o Andrés Gomes, do Vasco. A gente vai pegar aqui a lista completa, mas alguns jogadores que representam o futebol brasileiro, que estavam na seleção da Colômbia, que acabou eliminada. O John Arias, jogador do Palmeiras, fala sobre ter o sonho de chegar mais longe na Copa do Mundo, que sentia-se que havia a possibilidade de chegar mais adiante, quem sabe até a final, mas não foi possível, e isso entristece bastante a seleção da Colômbia. Vamos ouvir o John Arias, jugador del Palmeiras, após la eliminación de Colombia hoy para Suiza.
8: Sí, yo creo que independientemente de lo que nos esperaba más adelante, para nosotros nos hacía mucha ilusión llegar hasta los cuartos, disputar más una instancia, y yo creo que, como tú lo dices, duele salir así, irse a casa con las manos vacías, por el trabajo que estábamos haciendo, por el mundial que veníamos haciendo también como selección. Más infelizmente, el fútbol es así, algo nos faltó. Tuvimos buenos momentos en el Mundial, creo que fuimos una gran selección, jugamos un buen fútbol, más el fútbol no solo alcanza, no solo es suficiente eso. Entonces yo creo que nos vamos rápido a un torneo donde teníamos grandes posibilidades de llegar hasta el último día, hasta instancias finales. Y bueno, ojalá que este sea también el comienzo de una nueva historia y una gran historia para nuestro país.
2: Saímos rápido de um torneio onde tínhamos condições de chegar até a final mesmo. E agora levantar a cabeça porque pode ser também o início de uma nova fase, de uma nova história. O John Arias também falou que todos tinham a ilusão ou desejo de ir adiante, mais adiante na Copa do Mundo, mas que o futebol pregava dessas peças. E isso os decepcionou muito. Ele falou, o John Arias, também na Zona Mista, a respeito do chamado fator local. Como a presença da torcida colombiana nos Estados Unidos, no México também e no próprio Canadá, a gente há de lembrar que a Colômbia jogou nos três países. A Colômbia estreia na Copa do Mundo jogando na Cidade do México e cai jogando no Canadá. Mas antes a gente tem aqui o caminho da Colômbia na Copa do Mundo, só para a gente desenhar aqui direitinho. A Colômbia jogou na primeira rodada na Cidade do México contra o Uzbequistão, jogou depois lá no Mercedes-Benz Field, no Mercedes-Benz Stadium, em Atlanta, na segunda rodada da fase de grupos, e aí na terceira rodada jogou em Miami. Então, aliás, Atlanta não, jogou em Guadalajara, perdão, no Akron, em Guadalajara. Então, Cidade do México, Guadalajara, Miami. O México e Estados Unidos já foram gabaritados nos três primeiros jogos. Na segunda fase, a Colômbia enfrenta Gana em Kansas City. E nas oitavas de final, vai até Vancouver. Então, começa no México, para nos Estados Unidos, termina no Canadá, mas acaba eliminado no Canadá. O time da Colômbia. Em todos esses lugares, a Colômbia teve quase um ar de time mandante, dada a enorme presença do torcedor colombiano. E o John Arias fala também sobre isso, e também sobre a tristeza do ponto de vista de ter tido praticamente esse fator local, que é muito importante dentro de uma Copa do Mundo de sede fixa. Não vou chamar de sede única, mas de sede fixa, como é este torneio. Fala, John Arias.
8: Sí, yo creo que es agradecerle también a la gente que nos apoyó, que estuvo en todos los estadios, que siempre estaba en los hoteles, que nos hacía sentir queridos, nos hacía sentir locales realmente. Yo creo que hoy lo he demostrado una vez más. Entonces yo creo que la gente nos ha demostrado que cree, que confía, que se ilusiona con la selección. Entonces yo creo que nosotros en campo también intentamos retribuirle. Hicimos un gran mundial, creo que eso no se puede tampoco olvidar. Más infelizmente nos vamos temprano, nos vamos por ahí antes de lo esperado también. Y bueno, como te digo, ahorita es levantarse, sacudirse el polvo y seguir.
2: Ele agradece aos torcedores que foram aos estádios em todas as sedes da Copa do Mundo, agradece aos torcedores que também estiveram nos hotéis, nas concentrações em que estiveram a seleção, em que esteve a seleção colombiana e que fizeram com que o time colombiano se sentisse em casa, se sentisse jogando na Colômbia e que por isso lamentava ainda mais ter saído tão cedo da Copa do Mundo. Por último, John Arias não foi um dos que bateram pênaltis. Falava aqui dos jogadores que representam o futebol brasileiro pela Colômbia. Então, além do John Arias, pelo Palmeiras, tem o Carrascal do Flamengo, que teve no banco de reservas, acabou não entrando. O Andrés Gomes do Vasco também não entrou. O Portilha do Atlético Paranaense também não entrou. Esses que estão atualmente no futebol brasileiro. No futebol brasileiro. Fora outros dois que já tiveram passagens recentes. Caso do Campaz, ex-Grêmio, hoje no Rosário Central da Argentina. E do Richard Rios. A gente não precisa lembrar, não precisa nem falar tanto aqui do Richard Rios, que jogou no Palmeiras, esteve no Palmeiras. O Yerry Mina também, né, também está no elenco, a gente lembra do Yerry Mina também. Com 31 anos de idade, ele está no Cagliari. E aí também não, acabou não entrando na disputa. Mas bateram pênaltis e perderam o Davinson Sanches e o Cucho Hernandes. Converteram o Quintero, o Richard... aliás, o Quintero não. Esses aqui foram as substituições. Mas a gente vai olhar aqui nos pênaltis. Os pênaltis aqui. Quintero converteu. Davinson Sanches perdeu. Campaz converteu. Cucho Hernandes perdeu. E Luiz Dias acertou. Então, Davinson Sanches, zagueiro, e o Cucho Hernandes, atacante, perderam os pênaltis. A Kanji foi o único que perdeu para a seleção da Suíça, que venceu por 4-3. E o John Arias não bateu o pênalti, afinal de contas, durante o jogo ele foi substituído pelo Campaz, e ele fala a respeito da cobrança de pênaltis, do comportamento da equipe durante a disputa de pênaltis, durante esse momento decisivo que acabou eliminando a seleção da Colômbia da Copa do Mundo.
8: Sempre mais difícil de afuera. Eu sou uma pessoa que me gusta los penaltis, los pateo, solo que se tiene más tensión de cuando se está afuera, cuando no se es opción. Más sabíamos que tenemos grandes cobradores, Camilo es un gran atajador de penales también, y a veces se tiene ese grado que se dice de fortuna, de suerte, no sé, o de mala ejecución. Y bueno, yo creo que al final los suizos fueron más precisos. Se van, yo creo que justo vencedores, porque fue un gran partido. Cualquiera de los dos que saliéramos clasificados íbamos a ser el justo vencedor. Esta vez se van ellos con la clasificación. Y bueno, nosotros nos vamos, yo creo que con un sinsabor, porque creo que hicimos muchas cosas buenas, pero al final cuando eliminas y cuando te vas a casa, siempre se va con ese sinsabor.
2: Foi uma eliminação, o Sain lá do Canadá, dos Estados Unidos e do México, de certa forma sem sabor, né? A gente aqui costuma dizer com sabor amargo, para ele sem sabor, né? Porque uma eliminação por pênaltis nunca é boa, mas ele valorizou todos aqueles que foram escolhidos para a cobrança de pênaltis. Ele disse que gosta de bater pênaltis, que se sentia preparado, mas que é mais tenso para ele estar observando de fora do que estando envolvido diretamente ali na cobrança, sendo um dos batedores. Disse que a Colômbia tem bons batedores, que o Camilo Vargas, o goleiro da Colômbia, é um pegador de pênaltis, mas, por exemplo, hoje o Camilo Vargas acabou não pegando nenhum pênalti. O pênalti do Akanji, que foi desperdiçado, foi para fora, né? Os outros acabaram sendo convertidos. Mas ele valorizou os seus companheiros de equipe, o John Arias, e disse que a Suíça teve mais competência e por isso eles seguem adiante e a Colômbia volta para casa, e volta para casa sem sabor, como ele costuma dizer. E repito, aqui seria o chamado gosto amargo na boca por causa dessa eliminação. Vamos lá, próximas partidas agora, colocando na nossa agenda: quinta-feira, 5 da tarde, França e Marrocos. França e Marrocos lá em Boston, para ser mais exato, em Foxborough, que é o estádio do New England Patriots. Primeiro jogo das quartas de final. Primeira vaga na semifinal será decidida num reencontro entre semifinalistas de 2022. França e Marrocos fizeram uma das semifinais. A França venceu aquele jogo por 2-0 e agora as equipes se reencontram valendo uma vaga na semifinal. Na sexta-feira, 4 da tarde, lá em Inglewood, Los Angeles, no SoFi Stadium, teremos Espanha e Bélgica. A Bélgica, que quase caiu na segunda fase para Senegal, virou o jogo na prorrogação, né? Foi buscar um 2-0 contra, venceu na prorrogação por 3-2 e depois goleou os Estados Unidos por 4-1, depois toda aquela polêmica envolvendo a FIFA revogar o cartão vermelho para o Balogun. Isso vai abrir, ou pode abrir, um precedente perigoso na Copa do Mundo e no futebol como um todo. A França já estuda a possibilidade de tentar retirar o cartão, ou pedir a retirada do cartão do Olise. A própria FIFA também já negou um pedido, um recurso da Bélgica antes do jogo, mas no fim das contas a Bélgica resolveu dentro de campo ontem em Seattle e meteu 4-1 na cabeça dos Estados Unidos, avançando de novo para as quartas de final. Mesmo com um time que por muitos era questionável, inclusive por mim, era um time questionável, aí, entre os 8 melhores da Copa do Mundo novamente. E vai fazer frente à Espanha, Espanha que eliminou Portugal e deu a Cristiano Ronaldo, talvez, o fim de suas participações em Copa do Mundo. E aí, no sábado, são dois jogos. Um é às 6 da tarde, em Miami, lá no Hard Rock Stadium. Noruega e Inglaterra. Ai, meu Deus. Noruega e Inglaterra. Podia ser o Brasil. Podia ser o Brasil. Mas será um jogo muito interessante. Por quê? Haaland de um lado, Harry Kane do outro. Dois dos maiores centroavantes, se não os dois maiores centroavantes do futebol mundial, vão se encontrar. E um deles volta para casa, o outro segue adiante na Copa do Mundo. E às 10 horas da noite, no Arrowhead Field, em Kansas City, Argentina e Suíça, Lionel Messi em busca de mais uma semifinal de Copa do Mundo. Essa é a agenda da Copa na Band News FM. E amanhã? Amanhã é dia de descanso geral. Amanhã não tem jogos. Amanhã não tem bola rolando pela primeira vez desde o dia 11 de junho. É o primeiro dia de folga sem jogos da Copa do Mundo. Mas amanhã tem Band News na área. A partir das 9h40 da noite, estaremos por aqui Lucas Belotti, eu e Yuri Queiroga e também Marcelo Duó, direto dos Estados Unidos. Marcelo Duó que narra na quinta-feira França e Marrocos em Boston, lá em Foxborough. São 10 horas e 12 minutos no horário de Brasília.
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Já já a gente fala mais de Copa do Mundo aqui na Band News FM, que claro, a gente vai ter um dia sem jogos, mas não um dia sem atividades nesta quarta-feira. Vai ter toda a expectativa para o início das quartas de final, as entrevistas coletivas de França e Noruega que jogam na quinta-feira. Amanhã a Aline Fanelli vai acompanhar as coletivas do Didier Deschamps pelo lado da França, do Solbakken, o técnico da Noruega. Quem serão os jogadores designados para cada uma dessas entrevistas coletivas? Tô falando da Noruega. Noruega no sábado. De Marrocos. No caso do Marrocos, de Marrocos, o técnico é o Mohamed Ouarbi, que será o treinador da seleção marroquina e que estará na entrevista coletiva desta quarta-feira. Jogo entre França e Marrocos na quinta, às 5 horas da tarde, lá em Foxborough. Mas a gente também tem aqui aquela chamada sequência de amistosos, porque a turma não para. Os times brasileiros que estão já começando a voltar às atividades, já voltaram das férias, das mini-férias dadas aos jogadores, e já estão mirando o retorno ao Campeonato Brasileiro. Hoje a gente só tem um time com um jogador, uma seleção, na verdade, com um jogador do futebol brasileiro. Trata-se da Argentina, que tem o Flaco Lopes. Todos os outros, né, tirando a seleção brasileira, que já caiu, né, mas outras seleções, a Colômbia hoje, por exemplo, já foi eliminada, o Paraguai também já foi eliminado, o Equador já foi eliminado. Então, as equipes que tinham representantes do futebol brasileiro, a Holanda, que tinha o Memphis, né, caiu também já na segunda fase para a seleção de Marrocos. Então tá todo mundo já se reapresentando e o Campeonato Brasileiro volta no dia 16 de julho, com Botafogo e Santos, Vitória e Vasco, com Mirassol e Grêmio também, Mirassol e Grêmio se enfrentando também no mesmo dia. Também tem o jogo do Fluminense na sexta-feira, dia 17 de julho, antes da final da Copa do Mundo, e são partidas por rodadas diferentes, já vão começar a pagar algumas das partidas atrasadas do Campeonato Brasileiro já nessa data FIFA. Mas antes de tudo isso, seguem alguns amistosos de intertemporada. O Flamengo, por exemplo, vai jogar duas vezes. O Corinthians vai entrar em campo no domingo. Domingo, dia 12 de julho, o Corinthians vai enfrentar o Cascavel. O Futebol Clube Cascavel, esse jogo vai ser no domingo, dia 12 de julho, lá no Estádio Olímpico de Cascavel, Olímpico Regional. Vai ser às 4 da tarde deste dia. Vai ter um Fluminense Bahia no Maracanã, também às 4 da tarde. E vai ter um Cruzeiro e Grêmio jogando lá no Mané Garrincha, em Brasília, no mesmo dia 12 de julho, às 5 da tarde. O São Paulo tem jogo treino marcado para o dia 11 de julho, ou seja, o sábado, vai enfrentar o Santo André lá na Barra Funda. E a gente tem também, entre outras partidas, o Bragantino que vai enfrentar o Atlético Paranaense em jogo treino também no sábado às 10 horas da manhã. Mas nisso que a gente estava citando, falando das equipes brasileiras que estão fazendo pré-temporada, outro jogo que se destaca, a gente falou do jogo treino do Atlético Paranaense. O Atlético Paranaense na quarta, ou seja, quarta-feira mais conhecida como amanhã, vai enfrentar o Boca Juniors. Esse jogo vai ser lá em Salta, na Argentina. A cidade se chama Salta mesmo, não é Salto não, é Salta. Lá no estádio Padre Ernesto Martiarena, essa partida entre Boca Juniors e Atlético Paranaense. Pelo lado do Corinthians, toda a preparação seguindo durante essa semana. E aí, antes desse amistoso contra o Cascavel, quem não foi a campo na atividade desta terça-feira foi o zagueiro Gustavo Henrique, que teve dores na região do quadril.

0: expectativa de que ele volte a treinar nesta semana, antes desse amistoso, antes da equipe viajar para o Paraná para enfrentar o time do Futebol Clube Cascavel por esse amistoso de intertemporada. Depois do amistoso, Corinthians só volta a jogar 11 dias depois, e aí vai ser já pelo Campeonato Brasileiro, dia 23 de julho, 7:30 da noite, vai enfrentar o Remo jogando em casa, jogando lá na Arena Corinthians, em Itaquera. E aí viaja para Salvador para pegar o Bahia lá na Arena Fonte Nova no domingo, 4 da tarde. Ou seja, descanso tá acabando pro Corinthians, tá acabando para todo mundo. São Paulo que vai ter esse jogo treino, falei do jogo treino do São Paulo, que vai ser contra o Santo André, o São Paulo vai voltar a jogar na quarta-feira, dia 22 de julho, 9:30 da noite, vai enfrentar o Atlético Paranaense, e depois pega o Flamengo no dia 26 de julho, 6:30 da tarde. Essa partida vai ser no Maracanã. O Santos já volta logo no dia 16, ou seja, para o Santos, pouco mais de uma semana para voltar às atividades, para voltar aos jogos, porque enfrenta o Botafogo lá no Rio de Janeiro no dia 16. E por que isso? Porque volta antes, que o Santos vai jogar o playoff da Copa Sul-Americana, vai enfrentar a Universidade Central da Venezuela. Então teve que antecipar a volta no Campeonato Brasileiro para poder ter os seus compromissos pelo playoff da Copa Sul-Americana. Agora são 10:22 no horário de Brasília. 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
3: Boa noite para você, grande Yuri Queiroga.
0: Boa noite, Dirceu.
3: No Flamengo, o técnico Leonardo Jardim gostaria de ter mais dois jogadores para o final da temporada. Os dois reforços seriam mais um meio-campista e um ponta. O Flamengo volta a jogar pelo Brasileirão contra a Chapecoense dia 22 desse mês em Chapecó. Flamengo é o segundo colocado do Brasileirão com 34 pontos. O Grêmio confirmou a venda do atacante Matias Arezzo para o Peñarol do Uruguai. O clube uruguaio exerceu a opção de compra prevista em contrato de empréstimo. Centroavante assinou com o Peñarol até 2029. Peñarol pagará 18 milhões de reais em três parcelas anuais. Janeiro de 2027, janeiro de 2028 e janeiro de 2029. Arezzo disputou 38 partidas com a camisa do Grêmio. Marcou 6 gols e nunca foi titular pelo time gaúcho. No Peñarol, desde julho de 2025, o centroavante uruguaio vive boa fase. Disputou 47 jogos e marcou 21 gols. Corinthians tem interesse na contratação do volante Arthur, que pertence à Juventus da Itália e estava emprestado ao Grêmio até o mês passado. E as partes não chegaram a um acordo financeiro para renovar o contrato. Dito tudo isso, eu diria, eu quero é mais.
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0: com 92, sentem a mensagem que chega aqui do Alessio, aí já tem aquela zoação, né, com a torcida do Palmeiras, dizendo, representantes do Palmeiras não se dão bem em... enfim, aquela piada mesmo, mas vamos pegar aqui pelos jogadores do Palmeiras que tiveram, por exemplo, em seleções como Paraguai, Colômbia. Na Colômbia, a gente pode dizer que foi decepcionante, né? A gente esperava-se chegar até um pouco mais adiante. O próprio John Arias reconheceu isso. Mas do lado do Paraguai, com o Maurício Gustavo Gomes e também com o Ramon Sosa, a gente pode dizer que foi uma campanha bem honesta. Aliás, até esperava-se uma queda antes para a Alemanha, e o Paraguai detona a Alemanha nos pênaltis. Contra a França, faz o que dá para fazer ali, talvez poderia ter atacado um pouquinho mais, mas fez o seu papel, caiu nas oitavas de final a seleção do Paraguai para a França, que é a principal candidata ao título. Perdeu por 1-0, poderia ter atacado um pouquinho mais, mas não sai com vergonha a seleção do Paraguai. Embora, claro, tenha caído nas oitavas de final, e hoje a gente só tenha a Argentina, que tem o Flaco Lopes, que está nas quartas de final, o único time da Conmebol que avança entre os 8 melhores da Copa do Mundo. Mas ainda repercutindo este Argentina e Egito, falei que este jogo não tinha sido com ou sem polêmicas. A seleção do Egito reclamava muito do gol anulado no segundo tempo e também de uma possível falta na abertura, no início da jogada do gol da virada da Argentina, e foi enviada após a partida, após o fim do jogo lá em Atlanta, uma queixa formal à FIFA, assinada pela Federação do Egito, sobre a atuação, sobre as decisões do comando da arbitragem comandada pelo François Letexier, árbitro francês. Essa queixa, a FIFA recebe esses documentos, claro que não há poder de mudar o resultado, mas foi um pedido para que sejam tomadas medidas contra essa arbitragem, inclusive dentro da Copa do Mundo. No final do jogo, o técnico Hossein Hassan chegou a acusar um possível caso de injúria racial, caso de racismo, fez o gesto do protocolo racista, mas não acabou não sendo feito pelo árbitro François Letexier. O protocolo não foi acionado pela arbitragem, o jogo não foi paralisado. Isso foi pouco depois do terceiro gol da Argentina e o jogo acabou seguindo até o apito final. Então, as queixas da seleção egípcia ganharam agora um tom institucional e a Federação do Egito reclamou formalmente à FIFA das decisões do árbitro François Letexier. A gente agora vai para outro ponto dos Estados Unidos e vai para Dallas, porque a Espanha, segunda-feira, ou mais conhecido como ontem, eliminou a seleção de Portugal do caminho da Copa do Mundo. Não teremos mais Portugal, não teremos mais Cristiano Ronaldo, mas teremos a Espanha, teremos Lamine Yamal, com a chance de conquistar o título na primeira Copa do Mundo dele. E a Espanha já está se preparando para enfrentar a Bélgica. Bélgica que ontem meteu 4-1 nos Estados Unidos, então o jogo já está definido, vai ser na sexta-feira, vai ser em Los Angeles. E o Maurício Ferreira, que está lá em Dallas, traz mais informações da seleção da Espanha, que está em busca do título que não vem desde 2010, e que quer ganhar da Bélgica para ter a chance, quem sabe, de parar a França, numa eventual semifinal. Falta combinar também com o Marrocos, não é isso? Maurício Ferreira, seja bem-vindo. Boa noite para você, Mau.
1: Tudo bem, amigos? Salve, salve, hein? Um abraço a vocês, a todo mundo ligado e sintonizado por aqui no Band News na área desta terça-feira. A seleção da Espanha não perdeu tempo e menos de 24 horas depois da vitória por 1-0 para cima de Portugal e a classificação às quartas de final, já voltou aos trabalhos, ainda aqui em Dallas. O técnico Luiz de la Fuente comandou essa reapresentação da Fúria aqui no Cotton Bowl, estádio emblemático, né? Daquela vitória do Brasil por 3-2 para cima da Holanda na Copa do Mundo de 1994. E esse treinamento de hoje, viu, pessoal, foi marcado aqui no horário local, 12:00. Quando os jogadores subiram ao gramado, temperaturas altíssimas, na casa de 37, 38 graus, a imprensa só acompanhou os 15 minutos iniciais e depois privacidade pro Luiz de la Fuente, que, claro, né, promoveu uma atividade mais leve, sobretudo com os jogadores que atuaram por mais de 45 minutos nessa vitória para cima de Portugal, inclusive com a dupla de zaga titular, o Laporte e o Cubarsí, sequer indo a campo, dois jogadores que mais desgastados fisicamente permaneceram somente na parte interna do Cotton Bowl. Depois dessa atividade aqui em Dallas, a delegação já deixou o estado do Texas, viajou a Los Angeles, justamente o palco da partida de sexta-feira contra a Bélgica pelas quartas de final. Então, já na Califórnia, o De La Fuente vai fechar essa preparação num time que não deve ter mudanças, deve ter aí uma sequência desses titulares que vem sendo escolhidos pelo comandante da Fúria nessa Copa do Mundo de 2026. A seleção da Espanha, que contra a Bélgica não é segredo para ninguém, chega como a grande favorita, defende uma invencibilidade de 35 jogos, a última derrota no primeiro semestre de 2024, quando foi batida pela Colômbia em um amistoso, e além disso tem a melhor defesa aqui da competição nos 5 jogos até agora. O goleiro Unai Simon ainda não foi vazado e vai ser testado agora contra essa Bélgica, que tem o segundo melhor ataque da Copa do Mundo de 2026, e a seleção belga também é a que mais finaliza nessa Copa do Mundo. Então o Unai Simon e todo o sistema defensivo da Espanha serão testados mais uma vez nesse compromisso que vale vaga entre os semifinalistas aqui da Copa do Mundo. Sexta-feira, 16:00, horário de Brasília, duelo em Los Angeles, no SoFi Stadium, tem Espanha e Bélgica brigando por uma vaga na sequência aqui do Mundial.
0: Valeu, Maurício Ferreira, com as informações direto de Dallas, direto de onde fica o IBC, o Centro Internacional de Transmissão, o Centro Internacional de Mídia, e que também, ele não vai receber jogos nas quartas de final, mas vai receber uma das semifinais. Vamos ver se a gente vai ter essa... vamos ver qual será, na verdade, essa semifinal da Copa do Mundo, que será jogada lá em Dallas na próxima semana. Já está acabando, uma semana e meia apenas, pode falar em 11 dias apenas de Copa do Mundo, dia 19 de julho, 12 dias então, 19 de julho, a Copa do Mundo sendo decidida lá em Nova Jersey. Fala, o Maurício Ferreira falava a respeito dos números da Bélgica, dos números da Espanha. Espanha que estreou com aquele empate com Cabo Verde 0-0, mas depois goleia a seleção da Arábia Saudita e vence a seleção do Uruguai em resultado que despacha os uruguaios, elimina a seleção uruguaia da Copa do Mundo. 4-0 sobre a Arábia Saudita, 1-0 sobre a seleção do Uruguai. 5 gols marcados nessa primeira fase. Depois faz 3-0 na Áustria e depois vence a seleção de Portugal por 1-0. Então, 8 gols marcados, 9 gols marcados até aqui. A seleção da Bélgica, por muito pouco, não caiu na segunda fase, como eu já tinha dito. Mas a própria primeira fase da seleção da Bélgica também foi um pouquinho atribulada. Começa empatando com a seleção do Egito por 1-1. Bom jogo realizado lá em Seattle. Depois empata com o Irã 0-0 num jogo que teve um gol anulado, mas assim, com muita polêmica, da seleção do Irã. E aí eu era um dos que colocavam a classificação da Bélgica em dúvida, em risco, após esse empate por 0-0. Mas aí na última rodada a Bélgica goleia 5-1 a seleção da Nova Zelândia. A Nova Zelândia que chegou a ter a possibilidade de avançar em primeiro lugar da chave, depois de ter empatado por 2-2 com o Irã e ter feito um bom jogo com a seleção do Egito. Estava vencendo, só que acabou levando a virada. Levou de 5-1 da Bélgica. E aí a Bélgica parece que parecia que iria desencantar na Copa do Mundo. Mas tem essa partida de muito sofrimento, de muito coração, com a seleção do Senegal, e vence de virada por 3-2 depois de estar perdendo por 2-0. Contra os Estados Unidos, aí veio a atuação mais sólida, 4-1 para a Bélgica, também lá em Seattle. Então, a gente vai ter, vamos lá, 9 gols, mais 1 na primeira fase, então a gente tem 10 gols marcados para a seleção da Bélgica, mais os 3 marcados contra a seleção de Senegal. Então são 13 gols marcados até aqui, é um dos melhores ataques da Copa do Mundo. E olha que o Romelu Lukaku, um dos principais nomes do ataque da Bélgica, vem ali no banco de reservas. O grande referencial do ataque hoje da Bélgica é o De Ketelaere, jogador que atua pela Atalanta da Itália. São 10 horas e 36 minutos no horário de Brasília, espaço para as notícias da sua região.

São 10 horas e 25 minutos no horário de Brasília e nós seguimos aqui no Band News na área nesta terça-feira, dia 7 de julho de 2026. Seguimos aqui no Band News na área, eu e Yuri Queiroga e você que participa conosco pelo nosso WhatsApp 11 999 592 100, 11 999 592 100.

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gente segue aqui na Band News FM, no Band News na área, e aqui no YouTube tem a participação do Hélio Seibert. Notícias do Peixe, sou gaúcho, santista, aqui na fria Porto Alegre, ouvindo e vendo vocês. Então, Hélio Seibert, notícias do Peixe, notícias do Santos para você e para todos os torcedores do Santos que nos acompanham. O Santos que volta a campo na próxima quinta-feira contra o Botafogo, já volta antes da final da Copa do Mundo, tá, portanto, correndo para poder deixar o seu elenco já na melhor condição possível, mas ainda tem alguns problemas. Tem, por exemplo, o Igor Vinícius, que ainda está na transição física, então tem pouco mais de uma semana para a gente ter ali a real situação do Igor Vinícius, se ele vai ter condições de entrar em campo de volta contra o Botafogo. Tem o Gabriel Bontempo, que também está passando por situação também de transição, mas ainda não voltou para o campo, tem uma inflamação, tem dores na região do pubis, acabou diagnosticada uma inflamação, então ainda não se sabe se ele vai estar à disposição contra o Botafogo. E tem também o Tassiano já trabalhando em campo, esse estaria ali entre os mais próximos, ou é o mais próximo de voltar ao gramado para a equipe do Santos contra o Botafogo. A gente lembra que o Santos, durante, a gente falou, naquela sequência de jogos treino das equipes brasileiras, falou do Corinthians, falou do São Paulo, Santos e Palmeiras também fizeram suas partidas, fizeram seus jogos treino. O Palmeiras vai fazer ainda mais dois, e o Santos teve um amistoso com o União São João de Araras no final de semana, inclusive reservou o primeiro gol do agora Juninho, não mais Robinho Júnior, e sim Juninho, com a camisa do time do Santos, marcou na vitória do Santos sobre o União São João lá em Araras. Pelo lado do Palmeiras, ainda serão feitos mais dois jogos treino nessa semana, um deles no sábado, aliás, durante o final de semana, vai ser contra o Juventus da Moca, depois de enfrentar o Mauaense e o Primavera de Indaiatuba nos últimos dias. A volta pro lado do Palmeiras, já dos jogadores que estavam convocados, estavam servindo as suas respectivas seleções, especialmente o trio do Paraguai, que avançou até as oitavas de final: Gustavo Gomes para a zaga, Maurício para o meio-campo e para o ataque, a volta do Ramon Sosa. Vai voltar agora o John Arias, já que a Colômbia hoje foi eliminada pela Suíça nos pênaltis, e também a volta pelo lado do Uruguai, o Emiliano Martínez, volante que tinha sido convocado para a Copa do Mundo, mas que viu a seleção do Uruguai lamentavelmente cair na primeira fase. Essa volta das competições, ou para as competições, no segundo semestre, vai trazer para o Palmeiras um reforço para a zaga, que é do Alexander Barbosa. Palmeiras que sempre teve ali no fio da navalha na zaga com o Gustavo Gomes, o Murilo, e aí tinha que usar o Bruno Fuchs e recorrer aos jogadores da base. Não conseguiu avançar nas negociações com o Nino, mas fechou com o Alexander Barbosa. Então volta, a gente pode dizer que volta a ter quatro zagueiros mais experientes, e o Alexander Barbosa com um potencial ali para brigar por uma das vagas na titularidade, ou pelo menos revezar bem com o Gustavo Gomes e o Murilo durante as maratonas que certamente ocorrerão de Campeonato Brasileiro, Copa do Brasil e Copa Libertadores da América a partir do segundo semestre. Agora, tudo mais apertado, né? Tudo mais comprimido por causa da pausa para a Copa do Mundo. Então, certamente, o Alexander Barbosa será um nome muito, muito importante para o Palmeiras nesse retorno ao segundo semestre, e já deve também participar desses jogos treino. Ele que chegou, se apresentou ao Palmeiras depois de ser anunciado, teve ainda últimos compromissos pelo Botafogo antes da pausa para a Copa do Mundo, e que está em recondicionamento físico, também aproveitando essa parada para a Copa do Mundo para
ficar 100% em condições já para ter como, depois da Copa, já entrar em campo com mais segurança pelo lado do Palmeiras.

0: Agora são 10 horas e 44 minutos. 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

0: Faltam 15 minutos para as 11 horas da noite pelo horário de Brasília e você participa aqui no nosso WhatsApp 11999-592-100, 11999-592-100 e também pelo nosso chat lá no YouTube, youtube.com/radiobandnewsfm. Minutos finais deste Band News na área. Nesse, a gente falou um pouquinho também a respeito de clubes brasileiros, pessoal voltando a atividade já com jogos, treino marcados também para os próximos dias. Tem agenda, já que não vai ter Copa do Mundo amanhã, a gente falou brevemente no espaço local para quem estava nos acompanhando em São Paulo, mas detalhadamente, nesta quarta-feira, a gente vai ter de amistosos, eu não vou aqui falar de jogo treino, amistosos, a gente vai ter 3:15 da tarde. O Flamengo vai entrar em campo contra o Lausanne, vai enfrentar o time suíço do Lausanne lá no estádio do Algarve, em Portugal. Por lá, o Flamengo já tinha enfrentado o River Plate durante o fim de semana, aliás, na verdade, na última sexta-feira, jogo que terminou empatado por 2-2. E agora o Flamengo vai enfrentar o time do Lausanne. Vai ser o segundo destes jogos de intertemporada para o Flamengo. Depois, na próxima, no sábado, às 15h30 da tarde, no mesmo estádio, o Flamengo vai pegar o Benfica. Então, uma trinca de amistosos organizada pelo Flamengo para movimentar a equipe durante a pré-temporada. 2-2 com o River Plate, amanhã enfrenta o Lausanne e no sábado pega o Benfica às 15h30 da tarde. Também nesta quarta a gente vai ter o Atlético Paranaense lá em Salta, no estádio Padre Marte Arena, enfrentando o Boca Juniors. Estádio de Salta fica lá no interior da Argentina. O jogo não vai ser em Buenos Aires, vai ser, portanto, no interior argentino. E o Fluminense também vai fazer um amistoso no Maracanã contra o Nova Iguaçu. O Fluminense vai ter 2 amistosos durante essa data de Copa do Mundo. No domingo que vem, o Fluminense também vai enfrentar o Bahia. E ainda vai ter vai ter jogo treino do São Paulo contra a Ferroviária, esses ali até um pouquinho antes da final da Copa do Mundo. Para a gente caminhar já pro encerramento aqui deste assunto Copa do Mundo, já falamos aqui dos clubes brasileiros, mas para a gente caminhar rapidamente pro encerramento do assunto Copa do Mundo, a final, além das reclamações que a seleção do Egito teve durante a partida, vários cartões amarelos acabaram sendo aplicados para a seleção do Egito. Não chegou a ser aplicado nenhum cartão vermelho, mas um festival realmente de cartões amarelos, como não tinha havido durante toda a partida. Só depois ali do terceiro gol da seleção argentina, o Egito tomou 5 cartões amarelos nos últimos minutos do jogo. Claro que já não fazem mais diferença, porque a seleção do Egito está fora da Copa. Mas é um ponto muito importante para a gente ficar atento, porque nas quartas de final ainda está em voga a possibilidade da suspensão de jogadores. E com isso, quem está pendurado para cada partida, se tomar cartão amarelo, perde a semifinal. Se não tomar cartão amarelo, aí zeram os cartões para a semifinal e aí todo mundo entra já zerado, só perde uma eventual final se realmente tomar o cartão vermelho numa semifinal. Então toda a atenção das 8 seleções vai ser colocada agora para aqueles jogadores pendurados. São 2 as preocupações agora. Uma, a das lesões. Para a gente ter uma ideia, em França e Marrocos, a gente já tem 2 desfalques para a seleção. 1 desfalque, na verdade, confirmado. Ele falou do Agüero, na verdade, o Agüero e o Ezaúzul já tinham sido cortados aqui, mas 1 desfalque a gente já pode colocar ali muito próximo, que é o do Saibari. O Saibari que teve uma lesão muscular, mas está sendo reavaliado. A gente lembra da participação de Marrocos na última Copa do Mundo. Marrocos foi avançando. Chegou à semifinal, mas chegou à semifinal com muita gente já estourando. Lembro de uma contusão, se não me engano, do Romain Saiss, zagueiro titular da equipe, no aquecimento, e mais um dos titulares também não aguentou. Eu não sei se foi o deve ter sido o Mazraoui, eu vou confirmar por aqui, mas que acabou não conseguindo completar 10 minutos de partida e também por questões musculares precisou sair. Mas Marrocos chegou muito baleado para aquela semifinal de 2022, dada a exigência física daquela Copa do Mundo inteira. Dessa vez não é dessa gravidade para a seleção de Marrocos, mas pode ter um desfalque muito importante, que é do seu artilheiro, que é o atacante Saibari, o meio atacante Saibari, que está acertado com o Bayern de Munique. Se a gente for comparar, por exemplo, ali com a partida contra a França em 2022, de fato, o Mazraoui jogou até o final do primeiro tempo, não foi ele quem acabou saindo, foi o Romain Saiz. O Saiz acabou saindo com 21 minutos, e aí ele foi substituído e acabou, foi também por essa questão física, né? Houve até uma mudança ali pouquinhos minutos antes do início do jogo, um desfalque também por lesão, mas o Saiz jogou e aos 21 minutos aí sim ele saiu. Nesse caso, o Saibari é a grande dúvida da seleção de Marrocos, mas com a situação muito, muito próxima de confirmar a lesão, a ausência. E o Tchouaméni, pelo lado da França, também pode ser, tá sendo reavaliado, tem uma lesão na coxa. Não tendo ele, teríamos ali uma dupla com Koné e Rabiot, ou mais uma opção ali sendo utilizada, talvez o Kanté também, no meio-campo da seleção da França, para enfrentar a seleção de Marrocos na quinta-feira, valendo uma vaga na semifinal da Copa do Mundo. Na sexta-feira, portanto, a gente vai ter Espanha e Bélgica às 16h, e aí o pessoal já está um pouquinho mais tranquilo em relação a esse fator lesões. A grande preocupação vai ser em relação aos cartões, a possibilidade de suspensões. No sábado a gente vai ter Noruega e Inglaterra, que vão jogar às 18h, lá no Hard Rock Stadium em Miami. E aí a Noruega parte de uma recente dúvida, mas que agora deixou de ser dúvida, que foi o Rierson, lateral direito, que já veio com uma lesão, recuperou-se dessa lesão e foi titular, inclusive, contra a seleção brasileira, mas depois foi substituído, não completou os 90 minutos. Teve o Orsnes, jogador do Benfica, fazendo aquela função durante parte do jogo, e trocou duas peças no intervalo da partida. Então, o Nusa, que é o ponta esquerda da seleção norueguesa, que fez um golaço na partida de segunda fase da Noruega, ele contra a Noruega, quando avançou na segunda fase, contou com o trabalho do Nusa. O Nusa também só jogou 45 minutos, então é um ponto que também precisa ser considerado, o desgaste físico também destes jogadores da seleção da Noruega. E por fim, Argentina e Suíça, com o pessoal da Argentina também já, a gente tinha aqueles problemas antes da Copa do Mundo, mas eles agora meio que se resolveram, o time deu uma encaixada, principalmente com os laterais direitos, podendo jogar e podendo atuar a contento durante toda a Copa do Mundo.
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0: E uma última aqui no Band News na área, a agenda de quarta-feira do aberto de Wimbledon, na grama sagrada de Wimbledon, reserva Brasil buscando vaga na semifinal das duplas femininas. Luísa Stefani e a canadense Gabriela Dabrowski vão entrar em quadra. Esse jogo deve ocorrer ali por volta das 10 da manhã. vão enfrentar uma dupla composta por Catarina Peter e Ana Tiskova. Essa partida, portanto, será realizada na manhã desta quarta-feira, depois da dupla derrotar Hunter e McNally por 6-1 e 6-4, 2 sets a 0. Portanto, sobre a Hunter, Storm Sanders Hunter e também a Kate McNally. Foi a vitória hoje da Luiza Stefani, 2 sets a 0 com a Gabriela Dabrowski, classificando-se para as quartas de final. Busca a semifinal de novo. É a grande representante do Brasil nas duplas e também todo o aberto de Wimbledon. Nesta quarta-feira a gente vai ter o Sasha Zverev, que está brigando ali para alcançar os dois primeiros do mundo, o Jannik Sinner e o Carlos Alcaraz, enfrentando o Taylor Fritz. Esse jogo já valendo pelas quartas de final do aberto de Wimbledon, já valendo, portanto, uma das vagas. Já temos uma das semifinais definida, e aí a gente vai ter as duas outras quartas de final nesta quarta-feira. O Sasha Zverev enfrentando o Taylor Fritz a partir das 10h30 da manhã, e o Flávio Coboli, tenista da Itália, vai enfrentar o número 114 do mundo, Arthur Fury, que é a grande surpresa desse torneio. Quem passar se enfrenta na outra semifinal. A primeira das semifinais vai ter somente Jannik Sinner e Novak Djokovic. Djokovic venceu por 3-7-2 o canadense Félix Auger Aliassime. E o Jannik Sinner fez 3-7-0 no também jovem alemão, o Jan-Lennard Struff. Com isso, Band News na área, às 10 horas e 57 minutos desta terça-feira, vai ficando por aqui. Agradecendo a participação do Rogério de Ribeirão Preto, também com a gente o Tadeu mandando mensagem por aqui, e uma última participação do Elias Batista dizendo que na França vai ter um Bádio que vai jogar a bola na lua. Rapaz, será que o Bádio da vez vai ser o Mbappé? E ele está dizendo que a França vai ser França e Espanha a final, e a Espanha vai ganhar nos pênaltis com direito a essa bagiada que tá por vir por aí. Será? Se bem que, na verdade, França e Espanha não podem se enfrentar na final. França e Espanha podem se enfrentar nas semifinais. Então, a sua possibilidade pode ser na semifinal, Elias. Na final, pode ser um França e Inglaterra, pode ser um França e Argentina, pode ser um França e... enfim, Suíça, pode ser um França e Noruega, que se enfrentaram já na primeira fase, mas França e Espanha não dá para ser na final, porque eles estão no mesmo lado da chave e, se avançarem, se enfrentam na semifinal. Por aqui encerramos. Amanhã tem Band News na área a partir de 9h40 da noite. Amanhã comigo, Lucas Belotti e Marcelo Duó também na nossa programação. Continue conosco. Sigo até a meia-noite.
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0: 11 horas em ponto no horário de Brasília. Seja bem-vinda, seja bem-vindo você que nos acompanha na Band News FM nesta terça-feira, dia 7 de julho de 2026. Eu sou Yuri Queiroga e a partir de agora nós vamos juntos até a meia-noite com a atualização dos principais assuntos do noticiário. O governo brasileiro divulga nota afirmando que repudia a fala do senador Flávio Bolsonaro na audiência pública nos Estados Unidos sobre o novo tarifaço nesta terça-feira. O comunicado diz que o senador tem objetivo eleitoreiro e não citou o envolvimento dele com o caso Master. O texto ainda afirma que enquanto Flávio Bolsonaro tentava politizar as relações entre o Brasil e os Estados Unidos, funcionários dos ministérios estavam em reunião com os técnicos norte-americanos para desfazer o tarifaço contra o Brasil, fecha aspas. Durante discurso, o pré-candidato à presidência pelo PL, Flávio Bolsonaro, solicitou ao governo Trump que as tarifas não sejam aplicadas e criticou a atual gestão do governo federal e a atuação do judiciário. O senador mencionou o Mensalão, além de suspeitas envolvendo o INSS e o Banco Master. Uma operação da Polícia Federal investiga conexões de agentes públicos com grupos criminosos que atuam no Rio de Janeiro. Detalhes com Clara Neri.
11: A investigação da Polícia Federal, que deu origem à sexta fase da Operação Unicarne, aponta que um esquema de lavagem de dinheiro envolvendo políticos e agentes públicos movimentou 7 bilhões e 600 milhões de reais por meio de uma rede de postos de combustíveis do Grande Rio. A ação foi deflagrada nesta terça-feira. As investigações começaram depois que um relatório de inteligência financeira do Conselho de Controle de Atividades Financeiras, o COAF, identificou movimentações consideradas atípicas ao longo dos últimos 6 anos.
0: Considerada pauta bomba no Congresso, a aposentadoria especial para agentes comunitários de saúde pode ser votada na próxima semana. Detalhes com Rafael Procópio.
12: Se for seguido o rito regimental esperado, a proposta de emenda à Constituição que permite um regime de aposentadoria especial para agentes comunitários pode ser votada na próxima semana no Senado Federal. A matéria é considerada uma pauta-bomba pelo governo, pois deve onerar os cofres públicos de uma maneira que não foi prevista nos estudos iniciais do orçamento. Além disso, em um ano eleitoral, uma manifestação contrária a uma bonificação para servidores públicos aposentados pode ser negativa para a visão do atual governo. A matéria já foi aprovada na Câmara dos Deputados e aguarda a deliberação pelos senadores. Como é uma PEC, não precisa da sanção do presidente da República.
0: Os Estados Unidos lançam uma nova série de bombardeios contra o Irã em resposta aos ataques contra navios comerciais que transitavam pelo Estreito de Hormuz. Segundo o Comando Central das Forças Armadas Americanas, a ofensiva desta terça tem como objetivo impor custos elevados ao Irã por atacar 3 embarcações comerciais tripuladas por civis em uma das principais rotas marítimas do mundo. Ninguém ficou ferido. O governo do Catar acusou diretamente as forças de Teherã pelo bombardeio contra a embarcação comercial na rota fundamental para as exportações globais de combustível. Os Estados Unidos também revogaram a licença que suspendia temporariamente as sanções ao petróleo do Irã após ataques.

0: 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Tempo. A quarta-feira será marcada pelo contraste entre o tempo seco no interior do país e a chuva concentrada nas regiões norte e nordeste. Em Roraima, ainda há risco de temporais e chuva forte, enquanto pancadas também atingem o norte do Amazonas, Amapá e trechos do litoral nordestino, entre o Maranhão e o Rio Grande do Norte. No Macapá, tem chuva rápida à tarde e à noite, com até 29 graus, e em João Pessoa, tempo firme e máxima de 28. No sul, o destaque é a atuação da massa de ar frio, favorecendo geada durante o amanhecer. Em Curitiba, amanhece gelado, com mínima de 5 graus, e à tarde os termômetros não passam de 19. No sudeste, a chuva perde força e fica restrita ao litoral do Rio de Janeiro, enquanto o interior segue com tempo firme. Já a baixa umidade relativa do ar continua preocupando grande parte do centro-oeste, Tocantins, oeste da Bahia, sul do Piauí e norte e também oeste do estado de Minas Gerais, com índices entre 20% e 30%, principalmente no período da tarde. Aline Araújo, da Climatempo.
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0: O programa Seus Filhos de hoje vai falar de saúde mental. Saúde mental na infância, na adolescência, saúde mental dos pais também. E, lógico, vamos passar pelos profissionais da educação. Tudo isso nessa hora para a gente debater sobre temas muito importantes. Muitas vezes a saúde mental não tem o peso que merecia nas discussões. Ainda é um grande tabu falar desses assuntos, principalmente na infância e na adolescência. Eu, Thaís Dias, fico na sua companhia. Junto comigo sempre por aqui, ela, Roseli Sayão. Tudo bem, Roseli?
1: Tudo bem, Thaís. Sempre é uma delícia conversar com você.
0: E hoje também temos uma convidada aqui conosco. Conosco por aqui a psicóloga Bianca Dalmasso, ela que é do espaço em Einstein Bem-Estar e Saúde Mental. Bianca, eu agradeço demais a sua participação conosco.
2: Obrigada pelo convite.
0: Roseli, quando a gente fala, né, nesse primeiro momento agora da infância, ainda há um estigma muito grande, de uma maneira geral, para tratar da saúde mental, mas na infância há uma coisa, é invenção. Como é que a gente sabe que de fato há um motivo de preocupação ou é simplesmente uma fase, um momento, o uso excessivo, por exemplo, da criatividade?
1: Olha, a gente enfrenta uma situação complexa, né, em relação à saúde mental das crianças, porque nós temos duas pontas opostas. Em primeiro lugar, tem essa assim, mas vai passar, não preciso me preocupar. Tem esse preconceito com questões de saúde mental. E, por outro lado, nós temos uma epidemia de diagnósticos de saúde mental, de doença mental, em crianças, né? Então, é preciso que a gente tenha muito cuidado. É um tema delicado. Quando que a gente precisa se preocupar? Em primeiro lugar, gente, quase todas as crianças têm acompanhamento de um pediatra. O pediatra, quando ele tem a atenção voltada para o cliente dele, que é a criança, ele vai perceber alguma coisa e dar um toque para a família se é bom levar em outro médico, um outro especialista. Um pediatra jamais vai deixar de prestar atenção nisso, principalmente porque ele faz aquilo que a gente chama de anamnese com os pais, que é entender, né, o que está acontecendo com a criança e com o contexto dela, que é familiar. Então é preciso assim, que a gente não exagere, e vê a nossa palavra difícil, né, equilíbrio, que a gente não exagere e que a gente também não fique com carência nessa questão. Mas quando a gente, principalmente mãe, mas pai também, mas mãe tá, ainda está mais próxima dos filhos, quando ela começa a achar que tem alguma coisa diferente, é bom ela ir checar.
0: E é importante, né, Bianca, quando a gente fala da infância, muitas vezes uma birra, um comportamento diferenciado, é da fase, ou é uma birra tardia, ou não, essa criança é muito agitada. Hoje tudo há um diagnóstico que justifique esses comportamentos, mas há comportamentos que realmente merecem uma atenção especial.
2: Sim, principalmente quando a gente vai vendo que esses comportamentos eles vão persistindo e vão gerando sofrimento. Então, escola é um ótimo ambiente para a gente ver a diferenciação. É esperado que uma criança seja agitada, mas quando a gente compara ela com outras crianças, a gente percebe o quanto essa agitação é muito maior e o quanto isso gera prejuízo. Então ela começa uma brincadeira, ela não consegue concluir, ela passa para outra brincadeira, ou muitas vezes ela perde objetos que são essenciais. Eu atendi uma vez um pacientezinho que voltou da escola sem um tênis e ele só reparou quando a mãe disse que ele estava sem o tênis. O quanto isso chama atenção porque é estranho. Não é perder um estojo, é algo para além disso. Então a gente pode olhar para os sinais quando a gente percebe que tem alguma coisa que está destacando mais. Então, pais são os melhores relatadores, digamos assim, dos seus filhos porque eles convivem com a criança e muitas vezes vão entendendo, identificando as dificuldades. Então, uma coisa que para um filho foi muito tranquilo fazer, para o outro começou a ser muito complicado, é isso, talvez buscar um especialista, ir atrás para identificar.
0: Agora, já que você falou da escola, a gente vai trazer a participação da professora Gisele Oliveira, que fala um pouquinho sobre como é que essas questões chegam também no ambiente escolar.
3: Professor que entra na sala de aula só para dar aula, professor que vai virar de costas, vai escrever no quadro e não vai olhar para esse aluno, nunca vai conseguir perceber que esse aluno está precisando de ajuda.
0: É isso, Roseli, porque a gente ainda tem essa ideia, né, do professor como essa autoridade que está ali e acha que tem que ser uma classe uniforme. Todos os alunos aprendem do mesmo jeito, da mesma forma, eu vou passar o conteúdo aqui, vou virar de costas, escrever aqui e acabou. A gente precisa ter esse olhar. A gente, quando eu falo, é a sociedade, mas nesse caso, principalmente o professor?
1: É. A gente precisa olhar para a criança com quem a gente tem uma relação de educador, seja pai, seja mãe, seja tio, avó, professor. O professor segue a doutrina escolar, que ainda é muito antiga, gente. A nossa tradição, principalmente aqui no nosso país, é que a escola seja conteudista, dê conteúdo, conteúdo, conteúdo, mas é preciso aprender a pensar sobre esse conteúdo. Isso que a gente chama de raciocínio crítico, né? Pensamento crítico. E, além do mais, é preciso ensinar esses alunos a serem um coletivo. Eles começam o ano sendo um agrupamento de alunos. E a gente precisa fazer com que esse agrupamento de 20, 25, às vezes a 40, dependendo da escola, se torne um grupo. E num grupo há muitos papéis diferentes, há muitas posições diferentes, há pessoas muito diferentes, mas todos têm o mesmo objetivo. Essa é a grande questão, né? Então o professor precisa olhar para duas coisas, para cada participante daquilo que ele quer que se torne um grupo e para o grupo, porque o grupo é a mini sociedade. E às vezes a sociedade também adoece e adoece os seus participantes, né?
0: Agora, Bianca, quando a gente está olhando, né, para esse grupo e a gente detectou que determinada criança, por exemplo, precisa desse apoio porque o comportamento em casa não muda, ou mesmo na escola, a gente percebe que é alguma coisa diferente. A Roseli mencionou o pediatra como esse primeiro contato, né, com o ambiente médico para criar esse tratamento e diagnóstico, especialmente no primeiro momento. É isso, a partir daí, quais seriam os próximos passos, né? É uma equipe multidisciplinar? Porque muita gente fica em dúvida. Tá, beleza, meu filho tem alguma coisa ali que eu vejo que está fugindo do normal. Como é que eu faço?
2: Eu acho que a gente pode pensar em vários caminhos, e um primeiro caminho pode ser um psiquiatra infanto-juvenil. A gente ainda tem a ideia do médico como sendo o prescritor, aquele que vai receitar alguma medicação, e muitas vezes o médico é o que vai gerar a orientação. Então, um psiquiatra infanto-juvenil pode ser um profissional que vai avaliar o desenvolvimento da criança, identificar se aqueles comportamentos estão chamando mais atenção, talvez por alguma questão de sofrimento, ou também um psicólogo infanto-juvenil, que também pode ser um profissional para poder fazer essa avaliação inicial e, a partir disso, começar ou uma psicoterapia, ou possível avaliação neuropsicológica, avaliação de terapeuta ocupacional, porque a gente também fala muito pouco na saúde mental dos terapeutas ocupacionais, que também fazem um trabalho incrível quando a gente vai falando das integrações sensoriais, fortalecimento muitas vezes de musculatura e outros aprimoramentos.
0: Agora, um tema que a gente sempre debate aqui no programa Seus Filhos, Roseli, é essa ideia de medicalização na infância, né? Porque hoje, inclusive, a gente recebeu um relato que impactou muito a gente há uns meses atrás, de um jovem falando: ah, eu recebi o diagnóstico, fiquei até feliz, porque eu senti um alívio. Eu me sentia tão diferente que esse diagnóstico meio que deu liberdade para ele ser um pouco diferente. Como é que você enxerga isso e como é que a gente vai num caminho um pouco diferente nesse sentido?
1: Olha, de novo, é uma vivência muito contraditória, né? Nós nunca vivemos um tempo com tanta diversidade. E nós nunca vivemos um tempo querendo tanto ser um igual ao outro. É. Gente, a roupa, né? Quando eu era criança, tinha 3 tamanhos de roupa, pequeno, médio e grande. Hoje tem 34, 36, 42, 42 mais, 42 menos, e aí vai, né? 50, 54. Todo mundo quer vestir o 38, 40. Gente, não é possível isso. Então é muito importante que a gente considere, essa diversidade. Assim, em todo lugar, em toda situação. A partir de um certo momento, a gente começou a olhar para a nossa vida e, portanto, para as crianças, para os filhos, para os alunos, segundo a lógica médica. E a lógica médica é a seguinte: a gente olha em busca de vários sintomas que vão formar um quadro e aí a gente busca o tratamento para curar aquele quadro, né? Agora, todo mundo vive em busca de um diagnóstico. E isso está no nosso cotidiano. Vamos convidar fulano para o jantar? Não, ele é muito pegajoso. Pronto. A gente nem avalia mais em que situação e com quem ele é, mas a gente dá um diagnóstico. Então, é preciso que a gente olhe para uma criança com o olhar de mãe, com o olhar de educador, de professor, com o olhar de avós, mas que a gente olhe para essa criança. Aliás, tem muito filme que ajuda a isso, né?
4: É isso.
1: Muito filme.
4: Aliás, tem dica da Roseli chegando também sobre esse assunto para a gente mergulhar um pouco mais. Que dica é essa, Roseli?
1: Ah, eu escolhi um filme que ajuda muito pais a perceberem que muitas vezes a gente olha para a criança e não a vê. A gente vê outras coisas, né? É um filme, o título é Close. É a história de dois meninos de 13 anos que são muito amigos, muito próximos. E essa proximidade entre eles incomoda os colegas na escola. E aí eles começam a ouvir comentários, sofrer bullying. E a partir daí, quais as consequências que isso gera, principalmente num dos meninos? Aliás, nos dois, mas são consequências bem diversas. Vale a pena os pais assistirem, os educadores assistirem. Dependendo se tiver filho adolescente, depois de assistir, aí você decide se vale a pena chamar o seu filho para assistir junto novamente com vocês e conversar sobre esse tema. Close é o título do filme.
4: Com essa dica, a gente vai para uma rápida pausa. Voltamos já já com mais do programa Seus Filhos, falando de saúde mental. Conversamos aqui com um foco na infância. Vamos passar agora também um foco para a adolescência. Ainda hoje a gente fala sobre os adultos, especialmente para esse grupo familiar, para os pais desses jovens, né? Muitas vezes muito cansados, também com seus problemas para tratarem e lidarem com o dia a dia. A gente vai falar sobre isso. Roseli Saião segue por aqui. Eu, Thaís Dias, e a nossa convidada de hoje é a psicóloga Bianca Dalmasso. Então, fica por aí.
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7: Gente, vocês acreditariam se eu dissesse que existe uma rã que passa o inverno literalmente congelada? Parece ficção científica, não é? Mas é exatamente isso que acontece com a rã da floresta, uma espécie encontrada no Alasca e no Canadá e no norte dos Estados Unidos, em florestas de clima muito frio. Quando o inverno chega e as temperaturas caem abaixo de zero, essa pequena rã não foge nem se enterra profundamente. Ela permanece escondida sob a camada de folhas do chão da floresta. Então acontece algo impressionante. Até 70% da água do corpo congela. O coração para de bater, a respiração desaparece, o sangue deixa de circular e o cérebro praticamente interrompe toda a atividade. Durante semanas ou até meses, ela parece completamente morta. Mas a natureza criou um mecanismo extraordinário. Antes de congelar, o fígado libera grandes quantidades de glicose e ureia, que funcionam como um anticongelante natural. Essas substâncias protegem as células, impedem que cristais de gelo destruam seus tecidos e órgãos. Quando chega a primavera e a temperatura aumenta, o gelo derrete lentamente. O coração volta a bater sozinho, a circulação recomeça e poucas horas depois a rã já está pulando, se alimentando e procurando um parceiro para se reproduzir. É um dos exemplos mais incríveis de sobrevivência do reino animal, vocês não acham? Você tem dúvidas? Mande um e-mail para elbicho@bandnewsfm.com.br ou então no meu Instagram, Manu Karsten. Participe, eu espero você! 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

0: 11 horas e 22 minutos pelo horário de Brasília. O ministro Alexandre de Moraes, do Supremo Tribunal Federal, determina que o senador e pré-candidato à presidência da República pelo PL, Flávio Bolsonaro, preste depoimento à Polícia Federal em uma apuração envolvendo o presidente Lula. Os esclarecimentos devem ser prestados em até 10 dias sobre publicações feitas contra o petista nas redes sociais. Em relatório, a PF aponta que o parlamentar imputou falsamente ao presidente Lula a prática de crimes graves como tráfico internacional de drogas, tráfico de armas e lavagem de dinheiro. Isso ao sugerir em uma postagem nas redes sociais feita em janeiro que o petista seria delatado pelo venezuelano Nicolás Maduro em uma delação premiada. Com a decisão de Alexandre de Moraes, o processo retorna à Polícia Federal para ouvir o investigado dentro do prazo estipulado pelo magistrado. O mesmo ministro Alexandre de Moraes, essa decisão, para a gente completar aqui a informação, ela atende a um pedido da Procuradoria-Geral da República, após o parlamentar acusar Lula de crimes na internet. Mais detalhes durante a programação. Indo para o noticiário internacional, o presidente Donald Trump afirma que a Groenlândia deveria ser controlada pelos Estados Unidos e não pela Dinamarca, durante a cúpula da OTAN em Ankara, na Turquia. A fala ocorreu no primeiro dia da reunião de cúpula que discute investimentos em defesa, as consequências da guerra com o Irã, a segurança no Estreito de Hormuz e os próximos passos no conflito da Ucrânia. O tema vem sendo colocado por Trump desde a reeleição para a presidência dos Estados Unidos. Em discurso durante a cúpula, a primeira-ministra dinamarquesa Mette Frederiksen voltou a afirmar que o país não abrirá a mão da ilha, que é território autônomo da nação. Disse esperar que os aliados respeitem a soberania da Dinamarca e aceitem que a Groenlândia não está à venda. A Suíça elimina a Colômbia nos pênaltis e se classifica para as quartas de final da Copa do Mundo nesta terça, em Vancouver, no BC Place. Os suíços venceram por 4-3 nos pênaltis após o empate por 0-0 persistir durante o tempo regulamentar e a prorrogação. A adversária será a Argentina, que despachou o Egito hoje em Atlanta de virada por 3-2.
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Principal índice da Bolsa de Valores de São Paulo, índice Bovespa, fechou a terça-feira em queda de 0,25%, fechando com 172.020 pontos. O dólar comercial teve alta de 0,39% e fechou a terça cotado a R$ 5,15. O euro teve alta também de 0,17%, está valendo R$ 5,88.

0: falas, isso com oscilações bruscas de humor, a adolescência tem um pouco dessas coisas a gente observa, mas quando deixa de ser um comportamento natural da faixa etária e se torna uma questão preocupante, que pode sinalizar um transtorno mental, um problema de saúde mental. A gente vai olhar agora com o nosso foco nessa discussão sobre saúde mental para a adolescência. Roseli, começo com você, porque os nossos ouvintes sempre, quando falam de adolescente, parece que tem uma aura ali problemática. Eles são problemáticos, eles são difíceis, eles são complexos e rebeldes. Mas isso é saudável e é da idade, né?
1: Isso. Eles são tudo isso mesmo. E até mais. Mas isso não significa que seja impossível estar com eles, acompanhá-los. Eu me lembro de uma frase de uma psicanalista, que ela sempre foi minha mestra, Françoise Dolto. Era francesa, já morreu. E ela disse uma vez assim, a respeito dos adolescentes: talvez a gente nunca entenda o que se passa com os adolescentes, mas certamente a gente pode ajudá-los a se entender. Então, eu acho que é essa máxima que a gente deve pensar, né? Mas o que será que está acontecendo com o meu filho? Não importa tanto o que está acontecendo, mas o que você pode fazer para o seu filho nessa fase? Uma coisa é fundamental. Eu ouço muitos pais de adolescentes dizerem assim: ah, entreguei para Deus. É quando a gente tem que estar mais próxima deles e ser um adulto confiável para eles. Não é a gente que tem que confiar neles, eles é que precisam confiar na gente. Porque eles vão passar por situações delicadas e vão precisar de um adulto confiável com quem conversar. Que sejamos nós os pais. Isso é muito importante. Eles vão fugir muitas vezes do convívio da gente? Vão. Mas crescer é isso, gente. Crescer é sair debaixo das asas dos pais. É alçar seu voo. Eles vão cair nas primeiras vezes que tentarem voar. Vão errar bastante. Isso aconteceu conosco. Vai acontecer com eles. E não há como poupá-los disso. Se eles não errarem na adolescência, errar na vida adulta é muito pior a consequência.
0: E olha, a gente segue nesse programa especial sobre saúde mental com a nossa convidada também aqui conosco hoje, a psicóloga Bianca Dalmasso, do espaço Einstein Bem-Estar e Saúde Mental. Bianca, a gente tem essa ideia, né, da transgressão e desse comportamento de oscilação. É importante também, quando esse jovem sentir que ele não está dando conta, pedir ajuda, né? Porque ainda há uma questão muito voltada a não pedir ajuda, porque a saúde mental você tem que lidar, é coisa da sua cabeça. E não é bem assim, né?
2: Não é, e eu acho que vai entrando nesses estigmas que a gente vai criando de achar que muitas vezes o problema é a gente. E não necessariamente que tem algo acontecendo que eu preciso de suporte. É quase uma normalização de algumas coisas que não são normais. E na adolescência a gente consegue ver isso muitas vezes com estresse, ansiedade. Mas muitos pais falam, né? Mas adolescente não tem demandas como um adulto tem. Mas as demandas que ele tem enquanto adolescente já são demandas o suficiente para gerar ansiedade, para serem fontes de estresse. Então uma prova não é só uma prova. Ela é um evento que ele tem que se preparar para realizar. E isso muitas vezes pode gerar muito desconforto. Então, o adolescente entra numa questão de muitas vezes se isolar por entender que não pertence a um grupo ou que os pais vão se tornando muito chatos em alguns momentos. E, de fato, é uma fase de transição em que o adolescente procura outros adolescentes, outras referências. E, como a Roseli falou, a função dos pais é ser a referência, de certo modo, o apoio, a rede de apoio, que caso eles sintam que tem alguma coisa desconfortável, alguma dúvida, alguma questão que eles possam perguntar para os pais e que os pais validem as dúvidas e muitas vezes sejam a fonte de informação. Uma coisa que preocupa muito quando eu penso em adolescentes é o acesso às informações que eles têm na internet, que não necessariamente são de qualidade. Então, quando a gente chama um adolescente que está mais distante para conversar, tenta descobrir quem é esse adolescente, porque muitas vezes eu estou acostumada com a versão dele pequenininha e é uma outra versão. Então, o quanto eu também preciso estar disponível para chamar esse adolescente para conhecer e descobrir quem é esse indivíduo que está se informando.
0: É importante a gente abrir espaço para que eles possam falar também sempre que quiserem, né, que se sentirem à vontade. Conosco agora o João Guilherme, de 14 anos, ele sofre com ansiedade. Fala um pouco como se sente, ele não quis mostrar o rosto, e a gente logicamente vai respeitar isso, mas vamos ouvir o que tem a dizer.
3: Eu tenho ansiedade. Às vezes eu fico muito preocupado com o que vai acontecer no futuro. Meu coração acelera, fico com medo, nervoso, com dor de barriga. Tem dias que eu fico pensando muito. De noite, fico até com dificuldade de dormir.
0: Roseli, eu me coloquei muito no lugar do João, porque eu fiquei aqui pensando, é uma baita responsabilidade, né? Eu tô ali, tô vendo meu corpo mudar, e muda a voz, muda o jeito, e aí eu muitas vezes não gosto do que tô vendo também, e aí eu quero mudar, mas eu não sei quem eu sou.
2: Uhum.
0: E ao mesmo tempo tem uma cobrança, você vai fazer o quê? Qual é a carreira que você vai seguir? Mas você tirou nota boa na prova? E você gosta de menino ou de menina? Tá namorando? É tanta coisa acontecendo que é inevitável. Eu já fiquei com ansiedade só de pensar.
1: Imagine eles, né? Imagine como é para eles. Eles estão num momento delicado da vida deles, complexo, como a gente já disse, né? E a gente pergunta, assim, do futuro deles. O que você vai fazer? Tem que decidir agora. Calma, o futuro deles, por enquanto, é amanhã. É semana que vem, são as próximas férias, é o próximo encontro com os colegas, as próximas provas. Esse é o futuro do adolescente. Então, a gente tem que ir com calma, com tranquilidade, porque eles precisam muito, muito, né, de quem os ouça. Mas eu conheço muitos adultos que não ouvem o adolescente. Ouvem assim, aham. Tá, tudo bem. Não é assim que a gente ouve adolescente. Eles falam bobagem? Às vezes falam, para provocar o adulto. Então é só a gente não entrar na provocação e a gente tentar estabelecer um diálogo a partir daquilo com que ele fala. Isso que importa, né? Não é aquilo que eu quero dizer para ele. É aquilo que ele precisa dizer para mim. Mas eu preciso ouvir, gente. E ouvir não é fácil, não.
0: Agora, Bianca, quando a gente está olhando, né, para essa relação com os adolescentes, muitas vezes eles só querem isso, serem ouvidos, uhum, e compreendidos. Tentar se colocar no lugar do outro, a gente sempre fala que é difícil demais, né? A gente, eu me coloquei no seu lugar, mas não entendi seu comportamento. Então, você não está tentando se colocar no lugar. Esse seria um primeiro passo para os pais, para os avós, para aqueles adultos responsáveis que estão ali cercando esse jovem?
2: É fundamental, e aí a gente vai entender que empatia muitas vezes não é sentir a dor do outro, mas estar na perspectiva do outro. Então, é entender que, de fato, aquela intensidade que muitas vezes a gente chama de drama, ela é real. Ele, de fato, está sentindo naquela proporção. Então, por mais que talvez a gente não entenda, a gente pode compreender pelo que ele está passando e poder ajudar ele, muitas vezes, a tomar as melhores decisões diante do cenário. Uma coisa que talvez seja importante é os pais perceberem o quanto ouvir sem interromper, sem fazer tantas perguntas, de fato deixar o desabafo e perguntar como é que eu posso te ajudar. Muitas vezes é disso que eles precisam, muito mais do que já começar a encadear vários comandos ou várias coisas que eles precisam fazer. Então, como é que eu posso te ajudar diante desse cenário?
0: E como ajudar um jovem que vira para você, Roseli, e fala assim, eu estou tendo uma crise de ansiedade, ou eu simplesmente sinto uma tristeza tão profunda que eu não quero sair do meu quarto mais, eu não consigo entender e nem falar sobre o que eu estou sentindo. Como é que esse adulto que recebe essa informação, ou que percebe isso, tem que agir?
1: Bom, primeiro tem que dar, assim, olha que preciosidade. Ele chamou você para dizer que ele está com uma crise de ansiedade e não sabe o que fazer. Está pedindo ajuda, está pedindo socorro e a gente precisa oferecer. Não aquilo que a gente pensa a respeito, mas junto com ele encontrar caminhos. Porque muitas vezes a empatia, né, é uma coisa assim, eu sei o que você está passando. Não, eu não sei. Eu sei o que eu passei numa situação semelhante. Mas o que ele está passando nesse momento é em busca da palavra dele que a gente vai. Pode ser por meio de usar uma história que a gente conheça, pode ser uma história real da vida que a gente conhece, ou uma história que a gente leu num livro, viu num filme. Isso, às vezes, ajuda bastante, né? Mas aí estabelecer uma conversa a respeito como que é a sua ansiedade aparece no seu corpo. É da dor de barriga, é no coração acelerado, como a gente ouviu. Mas o que mais? Que pensamentos? Vamos lá, né? E tentar estabelecer um início de conversa. Mas o início foi o jovem que deu, né? Isso é o mais importante, pedir ajuda. Isso não é fácil, não.
0: E se você tem dificuldade de ajudar diretamente, buscar uma ajuda especializada pode ser o caso também, né?
1: Pode, pode. Em primeiro lugar, é bom a gente ouvir bem. Quando ele diz, eu estou com crise de ansiedade, ele já pesquisou, ele já fez um monte de coisa, ele deu nome para aquilo que ele tem. Ele fez um diagnóstico, né? Então, às vezes, é necessário que a gente atenda esse pedido dele de ver um profissional. E, às vezes, é preciso que, se a gente está muito envolvido, que a gente procure uma pessoa ali do nosso convívio familiar que possa ajudá-lo um pouco mais. Uma pessoa mais jovem que os pais, um tio, uma tia, pode daí conversar com mais facilidade e ajudar o menino, a menina, a tomarem uma decisão.
0: Para fechar esse bloco, Roseli, fala para a gente a dica que você traz para os ouvintes que estão acompanhando aqui esse debate, principalmente sobre saúde mental na adolescência.
1: Eu encontrei um site de língua portuguesa, mas não brasileira, Portugal, muito interessante, que vale a pena quem está interessado na saúde mental dos adolescentes fazer uma leitura, explorar o site, porque ele tem várias camadas, né? Você vai procurar no buscador do navegador Saúde Mental dos Adolescentes e o endereço é pao.org.pt. Vale a pena você procurar esse endereço, esse item da saúde mental do adolescente. E olha, eu encontrei um site de língua portuguesa, mas não brasileira, Portugal, muito interessante, que vale a pena quem está interessado na saúde mental dos adolescentes fazer uma leitura, explorar o site, porque ele tem várias camadas, né? pao.org.pt. Vale a pena você procurar esse endereço, esse item da saúde mental do adolescente. E olha, é muito frutífera essa leitura.
0: Tá aí a dica da Roseli para você que nos acompanhou até aqui nesse programa especial sobre saúde mental. A pausa é rápida, nós voltamos já já para conversar um pouco mais sobre esse assunto. E aí vamos dar uma olhada também na saúde mental dos pais. Eu sigo por aqui, Thaís Dias, Roseli Saião também, e a nossa convidada, Bianca Dalmasso, psicóloga, que segue aqui nos ajudando na compreensão desse tema. Não sai daí não, a gente espera você.
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0: 11h40 da noite, pelo horário de Brasília. A Câmara dos Deputados adia a votação de dois projetos prioritários para o governo federal. O impasse ocorre após a reunião de líderes terminar sem consenso. Detalhes com Márcio Rocha.
1: A Câmara dos Deputados não deve votar nesta semana dois textos que são considerados prioritários pelo Palácio do Planalto, o que trata do aumento do teto de microempreendedores individuais, além da tipificação do crime de misoginia. Isso porque, depois de uma reunião de líderes que durou quase toda a tarde, os parlamentares não chegaram a um consenso sobre esses temas e deixaram para discutir esses assuntos na semana que vem. No caso dos MEIs, os parlamentares também defenderam que a proposta enviada pelo Palácio do Planalto e que chegou recentemente à Câmara seja analisada conjuntamente a outros 30 projetos de lei que já tramitam e que tratam do mesmo tema. O texto que inclui a misoginia entre os crimes previstos da lei de racismo, tornando a prática inafiançável e imprescritível, também não chegou a um acordo. Outro texto que só deve ser discutido na semana que vem é o que acrescenta a proteção à concorrência nos mercados digitais entre as atribuições do Conselho Administrativo de Defesa Econômica, o CAD.
0: O prédio do Consulado do Brasil em Nova York continua totalmente fechado após uma evacuação de emergência na região de Manhattan devido ao risco de desabamento de um edifício vizinho. O Ministério das Relações Exteriores emitiu um comunicado oficial para informar que as atividades na sede diplomática estão suspensas por tempo indeterminado a partir desta terça. A Prefeitura da cidade norte-americana mobilizou engenheiros e drones para monitorar a estrutura da antiga sede da farmacêutica Pfizer, que passava por obras de revitalização. As autoridades locais determinaram o esvaziamento de uma escola e de outros imóveis comerciais nas proximidades devido à instabilidade do arranha-céu. O Itamaraty monitora a situação na área interditada. O presidente eleito da Colômbia, Abelardo de la Espriella, afirma que o atual presidente Gustavo Petro quer dar um golpe de Estado. A fala ocorreu nesta terça. O direitista também convocou as Forças Armadas para protegerem a democracia e desobedecerem a quaisquer ordens nesse sentido. Durante o período eleitoral, Gustavo Petro questionou repetidas vezes a legitimidade da eleição de la Espriella e convocou manifestações para 20 de julho, data em que anunciou que fará um discurso de despedida do mandato. O processo de transição de poder será finalizado com a posse de la Espriella no dia 7 de agosto. Os números de carros vendidos no Brasil chegam com Eliseu Júnior, direto de Belo Horizonte.
2: O mercado automotivo brasileiro segue em alta e pode voltar a superar a marca de 3 milhões de veículos vendidos no ano. Segundo a Associação Nacional dos Fabricantes de Veículos Automotores, o bom desempenho das vendas no mercado interno levou à revisão da projeção para 2026, que agora aponta um crescimento de 11% em relação ao ano passado. Apesar do bom desempenho no mercado interno, as exportações continuam em queda e as importações em alta, principalmente de veículos vindos da China.

0: programa Seus Filhos de hoje é dedicado ao assunto saúde mental. Falamos muito sobre o tema na infância, na adolescência e agora chegamos também à vida adulta. O impacto da saúde mental dos pais no relacionamento com os filhos. É sobre isso que a gente reflete agora. Eu, Thais Dias, sigo por aqui, Roseli Saião também. E a nossa convidada, a psicóloga Bianca Dalmasso, ela que é do Espaço Einstein Bem-Estar e Saúde Mental. Bianca, eu queria começar com você, porque quando a gente fala dos pais, mas é um programa voltado para os filhos, mas a saúde mental desse pai impacta diretamente na qualidade da relação com os filhos, né?
1: Sim, teve até uma pesquisa nos Estados Unidos que fez uma avaliação de prognósticos de crianças que apresentavam algum tipo de transtorno mental ou que apresentava qualquer tipo de sofrimento. E eles perceberam que a saúde mental das mães ou do cuidador principal era fundamental para um prognóstico positivo. Então, cuidar das crianças também é cuidar dos pais. E a gente fala muito pouco do estresse parental. A gente foca muito no cuidado da criança, mas a gente não diz desse trabalho, dessa carga de trabalho muitas vezes, mental, emocional e físico. Então, para a gente ter filhos, digamos assim, saudáveis, os pais também precisam se cuidar.
0: E é importante quando a gente fala de saúde mental dos pais, Roseli, falar desse conceito que a gente vê tanto aí, até banalizado agora, da maternidade, da paternidade real, né? Porque muitas vezes você tem aquela ideia, e aí um conceito pessoal, quando você recebeu ali aquele resultado, quando você virou pai ou mãe, nossa, eu quero ser mãe desse jeito, eu quero ser pai desse jeito. Na realidade, tudo sai do eixo, mas também daquela cobrança, daquela idealização da sociedade mesmo, do pai e da mãe que você vai ser, né?
2: Uhum. Quando alguma coisa dá errado com criança, adolescente, a primeira coisa que a gente faz é acusar os pais. Que educação que ele teve, como essa mãe se comportou, e esse pai, e por aí vai, né? Calma, a gente precisa lembrar que é uma sociedade toda que educa uma criança. Não é apenas o pai e a mãe. O pai e a mãe oferecem muita coisa, principalmente nos primeiros anos de vida, mas a partir do momento que ele vai para a escola, para o ensino fundamental, ele se torna parte de uma sociedade pública, com pessoas com quem ele não tem uma relação afetiva. São os colegas, né? São relações impessoais. Olha, tem a televisão, tem as telas com a internet, tem tanta coisa que educa os nossos filhos junto com a gente precisa pensar um pouco, né? Que quanto mais a gente se culpa, mais a gente adoece. E a gente se culpa muitas vezes por responsabilidade de intervenções que não foram nossas, né?
0: É verdade.
2: Da internet, por exemplo. Eu li um artigo muito interessante que, pegando assim, depoimento de jovens adolescentes, eles dão mais valor à internet, aquilo que ela diz, mesmo que não seja uma coisa precisa, do que os pais. E até, muitas vezes, do que os professores. Então, gente, vamos lá, né? É preciso que a gente, de uma vez por todas, entenda. Os pais precisam de apoio, não de acusações.
0: E quando a gente fala de apoio para esses pais, Bianca, é fundamental a gente falar da rede de apoio, né? Uhum. E aí não só naquele primeiro momento do nascimento dos filhos, porque aí a gente muitas vezes até recebe esse apoio, né? As pessoas têm uma dedicação, mas ao longo mesmo da criação. Uhum. O período da adolescência é muito difícil. Às vezes você tem alguém só para te ouvir, um desabafo. Ou na vida adulta, você ficou sozinho, você olhou pela primeira vez, seu filho saiu e tua casa está sozinha e o teu ninho está vazio e você se sente perdido. Essa rede de apoio na maternidade e na paternidade ajuda muito na saúde mental.
1: Fundamental. Tem um fato interessante, falando da adolescência especificamente, que foi feita uma pesquisa que efetivamente os adolescentes têm menos ativação no lobo temporal responsável pela audição. Então, de fato, eles escutam menos os pais. A sua rede de apoio pode conversar com o adolescente. E muitas vezes ele vai escutar mais essa rede de apoio do que talvez você. Então, você tem um espaço para poder dizer o quanto é difícil, o quanto é cansativo, dos seus receios, dos seus medos. Porque é isso, não vem com manual de instrução as crianças. É sempre tentativa e erro. E faz parte errar. Teve uma mãe, pelo menos essa história que eu conheço, que tem uma mãe que mandou uma carta para o Freud perguntando como é que ela criaria um filho sem traumas. E ele disse que era impossível. E eu acho que a gente aceitar isso, que é impossível a gente criar um filho sem traumas. A questão é o que a gente faz com as informações que a gente tem.
0: E pedir ajuda, né, Roseli? A gente falou da rede de apoio. Muitas vezes a gente tem dificuldade de falar assim, olha, não estou dando conta. Tem essa ideia de que, ai, que lindo, né? Que a gente idealizou também, principalmente as mulheres. Ai, que lindo ela dar conta do trabalho, dar conta do filho, da casa e de si, está sempre linda. E quando a gente começa a entender que, olha, beleza se não der conta. Tudo bem esse item ficar para a lista do dia seguinte ou simplesmente desaparecer da lista porque não está funcionando. Mas é preciso, inclusive, um apoio, muitas vezes, de um profissional para você conseguir chegar a esse momento. É isso, quando eu não estou dando conta, buscar uma ajuda especializada pode fazer diferença.
2: Você sabe que eu considero as redes sociais uma coisa assim que produz uma cobrança enorme em cima de pessoas adultas. Imagine adolescente, criança. E aí a gente agora precisa ser uma mãe perfeita, um pai perfeito. Gente, não existe, não existe isso. Se existisse, não existiria a nossa profissão, né? Mas, gente, não existe, mas os nossos filhos, pelo menos, serão capazes de superar os nossos erros, os nossos defeitos. Eles podem ser melhores que nós. Mesmo com os nossos defeitos, a gente não precisa ser perfeito. A gente precisa fazer o que a gente pode fazer de melhor. A gente vai errar? Vai. E muitas vezes, eu tive uma surpresa dessa com meu filho, né? Com os meus filhos. Muitas vezes a gente acha que errou e acertou. Só vai saber lá na vida adulta, às vezes nem vai saber, né? E muitas vezes a gente acha que, ao contrário, né? Que acertou em cheio e errou para caramba, né? Então, olha, educação é isso. É ver o que dá certo, ver o que funciona e ver o que você é capaz de fazer.
0: Eu lembro de uma entrevistada nossa em um dos programas que a gente falava sobre isso. Ela falou, olha, eu trato os meus traumas com os meus pais na psicóloga e meu filho vai ter que tratar o dele também, porque não tem jeito. Agora, Bianca, quando a gente está falando desse pedido de ajuda e dessa tentativa de se conhecer, e aí a gente olha para o cenário como um todo, né? A gente está vendo aquela situação e fala assim, olha, mesmo com esse atendimento especializado, eu não estou dando conta sozinha. É o caso também de falar, ok, posso buscar ajuda medicamentosa, porque há ainda essa ideia de que medicamento só é voltado para quem tem um problema muito grave, é coisa de doido, né? E não é bem assim.
1: As pessoas têm ainda um estigma muito grande, os remédios voltados à saúde mental, e a gente precisa entender que eles são um suporte muitas vezes necessários por um período de tempo. Então, se a gente for olhar nas pesquisas que saem da temática, esse atraso na busca de atendimento, esse atraso em procurar ajuda, atrasa o tratamento em 10 anos. Então, muito provavelmente, eu poderia ter um tratamento de 6 meses, 1 ano, e eu vou tornar ele muitos anos por conta dessa demora em procurar e desse agravamento. A gente fala muito pouco na psicoterapia infanto-juvenil de que tem espaço para os pais dentro da terapia das crianças. A gente chama isso de orientação parental, em que muitas vezes é um espaço para os pais tirarem dúvidas e a gente poder ajudá-los no manejo. Então, muitas vezes, uma decisão, se eu tomo ou não, como é que eu lido com algumas coisas, também pode ser tema de psicoterapia.
0: Aí, Roseli, eu venho aqui para uma pergunta que eu até anotei, porque você, ok, foi, buscou ajuda, tem um diagnóstico. E o teu filho está percebendo que você não está no seu normal, que você não está legal, que você está num processo depressivo ou num processo de ansiedade. Como é que a gente conversa sobre isso com eles? Ou não conversa?
2: Não, conversa, conversa. Eu quero aqui lembrar uma coisa. Desde muito pequenos, os nossos filhos, eles têm uma antena assim, girando para nós. Eles, às vezes, sabem das nossas emoções antes que a gente reconheça. Então, é preciso conversar assim, né? Quando eles fazem um comentário, mas você está caída, hein? É bom a gente, opa, às vezes ele já percebeu e eu ainda não. Então, é preciso conversar com eles a esse respeito, reconhecer quando a gente não está bem, porque essa é a abertura necessária que eles precisam para também, no momento difícil, reconhecer que não estão bem. Vamos lembrar, né, que nós somos muitas vezes exemplo para eles.
0: Roseli, para ajudar nessa reflexão também, o que você traz de indicação?
2: Um livro super interessante. O título pode parecer técnico, mas o texto do livro serve para profissionais e leigos. Regulação Emocional para Pais. um guia prático para manter a calma, reduzir o estresse e criar filhos resilientes. Eu achei o título longo demais, mas muito interessante. Vale a pena ler, gente. Eu vou repetir: Regulação Emocional para a Paz. Um guia prático para manter a calma, reduzir o estresse e criar filhos resilientes.
0: Já anotei para poder comprar também. Quero aqui convidar você a participar com a gente, mandar sua mensagem pelo nosso e-mail, seusfilhos@bandnewsfm.com.br, também nos acionar pelas redes sociais, @RoselySayão, Roseli com Y, Sayão também, ou @ThaísBDias, Thaís com H. Lembrando que esse programa fica disponível para você ouvir quantas vezes quiser, para você compartilhar no nosso site, no nosso canal no YouTube e também nos principais tocadores de áudio. Fique à vontade para mandar para a gente a sua mensagem e para compartilhar. A gente fica muito feliz com a sua mensagem, com a sua companhia ao longo dos nossos programas, sempre aqui na Band News. Quero agradecer ao time que nos ajudou a colocar esse programa hoje aqui no ar. O Pedro Salles na edição, o Rafael Henrique na operação aqui do nosso estúdio, a Beatriz Alencar também na nossa produção, a sonorização do José Antônio de Araújo. Olha só, ultimaço para a gente conseguir ter essa conversa muito produtiva. E eu agradeço a nossa convidada também, psicóloga Bianca Dalmasso, ela que é do espaço Einstein Bem-Estar Saúde Mental. Bianca, muito obrigada e até uma próxima.
1: Até, eu que agradeço.
0: E a minha convidada sempre aqui, né, para esse bate-papo constante, no ar e fora do ar, Roseli Sayão. Um beijo, Roseli.
2: Um beijo, Thaís. Sempre muito gostoso conversar com você. E muito carinho dos nossos ouvintes. É uma delícia falar para vocês e com vocês.
0: E continue ligado, porque os seus filhos você só ouve aqui, na Band News FM.
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0: E nesta quarta-feira começa a terceira semana da Liga das Nações Feminina de Vôlei. Agora a decisão das vagas para a fase final. São 3 semanas de jogos, cada seleção joga 4 vezes, né, em cada semana. E aí, ao final, a gente tem as 8 melhores seleções, são 7 mais o país sede que decidem ou que se classificam para a fase final. Neste ano, a China vai ser a sede da fase final da Liga das Nações, mas a China conseguiu uma boa remontada, acabou vencendo na semana anterior, venceu 2 partidas, perdeu 2 também, mas subiu para a 8ª colocação geral. As outras vagas, por enquanto, o Brasil aparece na 2ª posição. Tem os mesmos 20 pontos dos Estados Unidos. A derrota no último jogo da 2ª semana, 3-2 para a Alemanha, acabou fazendo com que o Brasil perdesse a liderança geral. No saldo de sets, tem pontos, empatado em pontos com a seleção dos Estados Unidos, 20 pontos, 7 vitórias e 1 derrota. Mas no saldo de sets, o Brasil 23-10, os Estados Unidos 21-6. A última semana da Liga das Nações Feminina, antes da fase final, começa com o Brasil enfrentando o Japão às 7h20 da manhã, pelo horário de Brasília. Depois o Brasil folga na quinta-feira, volta a jogar na sexta, também às 7h20, contra a Polônia. No sábado, na madrugada, pelo horário de Brasília, 3h30 da manhã, vai enfrentar a Tailândia. E no domingo, na madrugada, de sábado para domingo, à meia-noite, vai enfrentar a seleção dos Estados Unidos num jogaço. Ou seja, um jogo que pode também definir o primeiro lugar geral e aí define chaveamento, inclusive, para as quartas de final, já que a fase final é em playoffs, quartas de final, semifinais e final, estas nesse ano ocorrendo na China. São 11 horas e 59 minutos pelo horário de Brasília. Eu e Yuri Queiroga estou ficando por aqui. Em um minutinho, Stephanie Toso, um minuto e um pouquinho, Stephanie Toso assume o comando da nossa programação na Band News FM. Por volta da meia-noite e meia, você fica com o Jornal da Noite aqui na Band, aqui na programação da Band News FM, já na virada para esta quarta-feira, dia 8 de julho. Uma data que marca dia que muita gente quer esquecer, mas que fica para sempre na memória do futebol brasileiro. 8 de julho, faz 12 anos do 7-1 da Alemanha sobre o Brasil lá no Mineirão. E logo depois do Brasil ter levado outra cacetada em Copa do Mundo, depois de ter perdido para a Noruega. Falar em Copa do Mundo, não tem jogos de Copa do Mundo nesta quarta, mas na quinta começam as quartas de final, com França e Marrocos, e a Band News FM transmite a partir das 16h30, com o comando de Marcelo Duol. 4 jogos das quartas de final, os 2 das semifinais, a disputa de terceiro lugar e a grande final, todos ao vivo na Band News FM. A todos, ótima quarta-feira, até a próxima!
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3: Meia-noite, um minuto pelo horário de Brasília. Bom dia para você que acompanha a Band News FM nessa madrugada de quarta, hoje 8 de julho de 2026. Eu, Stephanie Toso, estou por aqui, te faço companhia até às 7 horas da manhã, atualizando os principais destaques do noticiário e, claro, que contando com a sua participação no nosso WhatsApp no 11 999 592 100. Daqui a pouquinho tem por aqui também a reprodução do Jornal da Noite. Enquanto isso, eu faço um giro pelos principais destaques do Brasil e do mundo. A Corregedoria da Polícia Civil instaura uma investigação disciplinar contra o ex-secretário e delegado Marcos Vinícius Amin. Ele foi um dos alvos nessa terça-feira da sexta fase da Operação Unha e Carne da Polícia Federal. A ação investiga conexões de agentes públicos com grupos criminosos que atuam no estado do Rio. O delegado ficou à frente da Polícia Civil do Estado entre outubro de 2023 e agosto de 2024. Em nota, a Polícia Civil disse que não compactua com eventuais desvios de conduta e que mantém mecanismos de controle interno voltados à apuração de irregularidade. Nos outros destaques, indo direto ao estado de São Paulo, o Ministério Público pede o arquivamento de inquérito que apura a morte da influenciadora conhecida como Barbie Humana. Informações que chegam com Humberto Ferretti.
4: A justiça pode encerrar o caso da influenciadora digital Bárbara Jancaves, que é encontrada morta no fim do ano passado na Zona Oeste de São Paulo. Segundo o portal G1, o Ministério Público do Estado pediu o arquivamento do caso após a exumação do corpo mostrar que ela morreu acidentalmente por intoxicação por consumo de drogas. Conhecida como Barbie Humana, a influenciadora foi encontrada na casa de um defensor público que teria feito sexo e utilizado as substâncias ilícitas com Bárbara. A polícia também investigou outras possibilidades, como homicídio e omissão de socorro. Se decidir manter o caso aberto, a justiça deve pedir uma revisão interna à Procuradoria-Geral do Ministério Público.
3: A Polícia Civil do Ceará já possui novos nomes de possíveis envolvidos com a plantação de 290 mil pés de maconha que foram encontradas em uma cidade do interior do Ceará. Segundo o governador do estado, Eumano de Freitas, a corporação aguarda decisões judiciais para deflagrar novas ações. Quem traz as atualizações é a repórter Melina Mello.
5: O governador do Ceará, Eumano de Freitas, afirmou que a Polícia Civil tem novos nomes de suspeitos de envolvimento no plantio ilegal de maconha na cidade de Acopiara, no interior do estado, onde foram localizados 290 mil pés da droga. Eumano também afirmou que ainda não há informações sobre a liberação das autorizações. Na última semana, o delegado titular de Acopiara e o delegado diretor da delegacia seccional foram exonerados dos cargos por suposta falha no caso. Ao ser questionado sobre a exoneração, o governador afirmou que não há pré-julgamento na decisão e sim um afastamento das autoridades para dar continuidade às investigações.
3: O período de férias aumenta o número de voos em Natal, no Rio Grande do Norte. Destaque do Lucas Batista.
6: O Aeroporto Internacional de Natal amplia a oferta de voos para a alta estação de julho e agosto. Ao todo, estão previstas 3.306 operações entre embarques e desembarques, incluindo 176 voos extras. Segundo a concessionária que administra o aeroporto, o número representa um crescimento de 21% em relação ao mesmo período do ano passado. Desse total, 3.090 voos serão domésticos, com aumento de 19% em comparação com 2025. Os principais destinos atendidos são São Paulo, Rio de Janeiro, Brasília, Recife e Belo Horizonte.
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7: A quarta-feira será marcada pelo contraste entre o tempo seco no interior do país e a chuva concentrada nas regiões norte e nordeste. Em Roraima, ainda há risco de temporais e chuva forte, enquanto pancadas também atingem o norte do Amazonas, Amapá e trechos do litoral nordestino, entre o Maranhão e o Rio Grande do Norte. No Macapá, tem chuva rápida à tarde e à noite, com até 29 graus, e em João Pessoa, tempo firme e máxima de 28. No sul, o destaque é a atuação da massa de ar frio, favorecendo geada durante o amanhecer. Em Curitiba, amanhece gelado, com mínima de 5 graus, e à tarde os termômetros não passam de 19. No sudeste, a chuva perde força e fica restrita ao litoral do Rio de Janeiro, enquanto o interior segue com tempo firme. Já a baixa umidade relativa do ar continua preocupando grande parte do centro-oeste, Tocantins, oeste da Bahia, sul do Piauí e norte e também oeste do estado de Minas Gerais, com índices entre 20% e 30%, principalmente no período da tarde. Aline Araújo, da Climatempo.

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1: Meia-noite, 7 minutos pelo horário de Brasília, o dramaturgo Benedito Rui Barbosa, autor de novelas como Pantanal e Terra Nostra, morreu ontem em São Paulo devido a complicações de insuficiência renal crônica. O legado do escritor de 95 anos é celebrado pelo amigo José Bonifácio de Oliveira Sobrinho, conhecido como Boni. O ex-diretor da TV Globo conversou com a âncora Carolina Ercolim. O Brasil perdeu nesta terça-feira Benedito Rui Barbosa, um dramaturgo que construiu histórias que atravessam o universo rural brasileiro, explorando a nossa diversidade cultural, com interesse especial, né, na imigração italiana, em amores bastante intensos, autor de novelas como Pantanal, Rei do Gado, Terra Nostra, Renascer, Imigrantes, aqui na TV Bandeirantes. E a gente tem o prazer de conversar, ainda que nesse momento bastante triste, com Boni. José Bonifácio de Oliveira Sobrinho, empresário, diretor de televisão e amigo de longa data do Benedito. Obrigada por nos atender, Boni.
2: São 66 anos da mais pura e honesta amizade. Quando o Benedito esteve internado a última vez, eu liguei para ele e ele falou assim: nós somos os dois sobreviventes do Fogo Frio, que estreou em 1960. E foi lá que eu conheci o Benedito Rui Barbosa. Nem pensava naquele momento em que ele se tornasse um autor de novela. Mas começamos ali uma amizade intensa, ele foi para a minha casa, eu gostei muito da obra do Benedito, e estava ali um dramaturgo pronto. Ele era uma pessoa extremamente sensível, né? E conhecia bastante o ser humano. Só quem conhece o ser humano é que pode lidar com as emoções, como o Benedito lidava. E depois a nossa carreira se juntou profissionalmente. Ele foi fazer na Cultura uma novela. Depois, em 1971, acho que 71, eu fiz uma parceria com ele, né? Fizemos um Pedacinho de Chão. E depois do Pedacinho de Chão, ele veio para a TV Globo. E tivemos aí alguns anos de trabalho conjunto e ele depois foi para Bandeirantes. O meu irmão, que estava indo para Bandeirantes, o Guga, me roubou a preciosidade que era o Benedito Rui Barbosa. Ele foi para lá, para Bandeirantes, fez o Imigrantes, um grande sucesso do Bandeirantes. E depois eu trouxe ele de volta para a TV Globo pela segunda vez. E depois, mais tarde, ele saiu, foi para a TV Manchete, e depois eu mesmo trouxe ele de volta para a Globo pela terceira vez. Éramos muito, muito amigos. E uma coisa muito engraçada é que ele viveu muito bem. Ele era uma pessoa fantástica. Mas uma coisa engraçada é que, quando ele voltou da última vez, nós fomos jantar no Jardim de Nápoles para discutir a próxima novela, que era Renascer. E o papo, ele, quando eu começava a contar a novela, ele contava e chorava junto, né? Ele não era capaz de fazer uma narração assim sem emoção. Ele começava a contar, daí começava a derramar lágrimas no meio de um drama mais forte. E eu falei para ele: ô Benedito, vamos fazer isso lá em casa. E vamos lá para casa terminar o que? Você chora à vontade. E eu morava em São Paulo nesse tempo, a gente estava tocando a Globo daí de São Paulo. Então eu mandei ele para casa e falei: olha aqui, esse meu carro, esse carro preto aqui, você segue o meu carro, por favor, e nós vamos para casa. E saímos lá da Agência de Nápoles, eu saí e o Benedito não chegou. E naquele tempo ainda não tínhamos o uso habitual de celular, nem coisa nenhuma. Daí tocou o telefone da minha casa, ele disse assim: qual é o teu endereço? Eu digo: o endereço é tal, porque eu segui um carro errado e entrei na garagem do cara, quase fui morto pelo segurança, porque o cara entrou, ele entrou correndo no portão, aproveitou o portão, entrou atrás do cara, aí veio todos os seguranças do prédio em cima dele. Aí eu dei o endereço para ele, ele saiu da garagem e foi lá para casa me contar todos os lances do Renascer. Ele era uma pessoa alegre, vivida, conhecia, nasceu no interior, conhecia muito bem a terra, e fez uma quantidade de novelas incríveis. E outra coisa, o Benedito tinha assim, uma capacidade de entender a necessidade do outro, ele tinha essa empatia extraordinária. Então, eu pedi para ele um momento para escrever para mim o Sítio Pica-Pau Amarelo, achando que ele não ia escrever, porque era baseado numa história já existente, ele tinha que criar alguma coisa, assim. Ele passou a mão no negócio do Pica-Pau Amarelo, escreveu 220 capítulos. Quer ver? Era uma coisa inacreditável. O Vítor Barbosa é uma das pessoas mais sensíveis que eu conheci. Quando eu conheci lá no Teatro de Arena, né, no Fogo Frio, e naquele tempo ele era um militante de esquerda, que eu acho que ele saiu disso, mas ele nunca deixou de ter um carinho pela terra, pelo homem da terra, pelas coisas brasileiras. Quer dizer, era um perfeito autor e um brasileiro extraordinário que gostava da sua terra, da sua gente como ninguém. Eu acho que perder o Benedito agora é mais um pedaço da gente que vai embora, né? Ele era um pouco mais velho que eu, mas eu estou agora na fila.
1: Para com isso.
2: Só o pessoal lá em cima dá uma esperadinha que eu já chego lá. O Borghetti, um advogado da TV Globo, ele também foi trabalhou na Bandeirantes, uma grande figura, ele foi operado do coração e disse, mandou um e-mail para todo mundo: por favor, se acontecer alguma coisa, não demorem. Então, a última vez que eu falei com o Benedito, não dessa vez, eu falei para ele que não ia demorar, não, ele ficasse tranquilo.
1: Mas essa conversa de finitude era algo que ele lidava bem, assim como você demonstra também
2: Ele
1: lidar?
2: lidava, a própria filha dele, a Edmara, estava me contando, me participar do falecimento dele, que ele viveu muito e viveu bem. Porque ele viveu muito para a família, ele viveu muito para o trabalho que ele gostava de fazer, porque ele adorava escrever. Ele mostrou a peça dele, era um romance, que foi transformado em peça no Teatro de Arena, muito antes de estrear. E ele tinha paixão por cada linha, por cada palavra, aquela coisa toda. Ele nasceu para fazer essa coisa, e o fato dele ter nascido em um município pobre, dele ter sido pobre, então fez com que ele tivesse a sensibilidade para essa causa mais popular, para essa questão socialista, essa questão que envolve todo o crescimento da história do Brasil. Então, os imigrantes todos que ele fez, o Imigrantes da Bandeirantes, depois ele fez os italianos na Globo, o Pantanal, que é o interior, que ele estava apaixonado, né? E quando ele quis fazer o Pantanal na TV Globo, nós com a nossa competência toda, fomos lá olhar o Pantanal e os nossos grandes profissionais chegaram à conclusão de que não havia possibilidade de fazer a novela, porque havia chovido muito e tecnicamente era
1: Por causa das
2: impossível.
1: cheias lá, né?
2: Aí ele foi embora, mas esse dia a manchete, que era talvez um pouco mais aguerrida e um pouco menos competente, resolveu correr o risco e fez a novela. Eu surpreendi com a novela tendo sido realizada e tão bem realizada pelo Jaiminho Bom Jardim, que só olhei para o meu pessoal e disse assim: o que foi que aconteceu? Falta de conforto, chovia muito, vocês não tinham onde ficar hospedados. Qual o problema? Porque o texto era ótimo. E eu te confesso uma coisa: eu não havia lido o texto de Pantanal. E quem leu o texto de Pantanal foi o nosso grupo de leitura, no qual figurava, por exemplo, o Otto Lara Resende, e que era chefiado pelo Homero e Casa Sanches. E eles aprovaram inteiramente a novela. Tudo aprovado.
1: A questão era a
2: E então,
1: logística.
2: a logística ficou. Quem foi lá fazer essa vistoria foi o Erval Rossano. E diz assim, para levantar a locação: não há como fazer hipótese alguma, não tem como gravar, não tem um jeito para colocar o elenco. Talvez um elenco mais assim, tipo México na Copa do Mundo, tipo Cabo Verde. Foi lá e fez, e foi aquele sucesso todo do Benedito Rui Barbosa. Mas eu só tenho lembranças alegres dele. Como você pergunta, eu contei essas historinhas só para lembrar que ele era uma pessoa alegre, cheio de vida, e todo esse peso da sociedade nas costas dele, essa dor que ele sentia em relação aos menos favorecidos, era uma coisa assim da sensibilidade cultural do Benedito. Perdemos um grande amigo, perdemos um grande autor e perdemos um grande brasileiro.
1: Ô, Boni, todas as pessoas que se referem a ele falam dessa pessoa afável, dessa pessoa muito comprometida com o trabalho, muitas vezes até trabalhando sozinho, né? Mas ele sempre inspirou muitos os autores que vieram a reboque. Queria que você falasse um pouco desse legado que ele deixa, né? Para essa nova geração que está escrevendo hoje.
2: Ele foi sempre muito cuidadoso. Tá? Uma das últimas vezes também, durante o Renascer, eu fui à casa dele, para a gente conversar um pouquinho sobre o andamento da novela. E me surpreendi, assim, a máquina de escrever dele era em frente a uma parede, e a parede e o teto eram pretos, de fumaça de cigarro. Preto, aquele negócio ali, né? Aí eu senti o Benedito, eu senti, como é que você consegue conviver desse modo? Não, porque eu não saio daqui, fico escrevendo. Eu não escrevo uma novela, um capítulo de novela em 2, 3 horas, como tinha a Janete, que é a capacidade de escrever. Ele levava 24 horas escrevendo um capítulo, que ele escrevia de novo, voltava para trás. Então, e vai sentir o Benedito, mas por que você não manda limpar esse troço? Não, porque com esse cheiro de cigarro, vem aquelas pessoas que vem aqui para conversar e até para discutir, gente nova que quer aprender. Eu ensino tudo porque eu acho que ensinar é a coisa mais importante do mundo. Mas assim eles ficam logo cheirando esse cheiro de cigarro e vão logo embora.
1: Era a forma
2: Ele
1: da escola ser passada à
2: ensinou
1: frente.
2: tanto que aproveitou toda a família para continuar a obra dele. Uma pessoa, assim, uma coisa. Quando chega na minha idade, os amigos vão embora, é uma coisa assim muito triste, porque antigamente você sentia falta, agora é um pedaço seu que você perde de verdade. É como se tivesse sido um corte assim com bisturi. A lapidação do diamante que é o ser humano é feita por essa eliminação desses pedaços afetivos que a gente tanto preza. Então eu estou tranquilo com a morte do Benedito, porque ele viveu. Então, ele realizou tudo aquilo que ele queria, e ele não queria nada mais além do que escrever, emocionar as pessoas. Era uma coisa maravilhosa.
1: Muito bom. Boni, muito obrigada por atender a Band News. Obrigada pelo seu tempo e por compartilhar essas histórias tão bonitas do Benedito aqui com a gente.
2: Obrigado você. Felicidades para o nosso Benedito, para onde ele for, onde estiver, se é que tem algum lugar que a gente vá, mas a coisa mais importante é que ele viveu.
1: Isso. Muito obrigada. Um abraço,
2: Obrigado.
1: viu? 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
3: Meia-noite, 22 minutos pelo horário de Brasília. Seguindo com os principais assuntos do dia, o pré-candidato à presidência Flávio Bolsonaro, do PL, afirma em uma audiência em Washington que o momento eleitoral é o pior possível para a implementação do tarifaço de 25%. A medida foi proposta pelo governo Donald Trump contra produtos brasileiros. Informações que chegam com Afonso Marangoni.
4: O senador Flávio Bolsonaro, do PL, defende o cancelamento das sobretaxas aos produtos brasileiros durante participação em audiência no escritório do representante comercial dos Estados Unidos. O pré-candidato à presidência da República disse que as sanções punem severamente o Brasil, mas também são muito prejudiciais ao país norte-americano. Ele aproveitou para pedir o adiamento da aplicação de possíveis novas taxas e disse ser o pior momento para a medida, pois pode favorecer politicamente o presidente Lula. Flávio Bolsonaro também usou parte do discurso em Washington para fazer críticas ao Supremo Tribunal Federal. A Casa Branca cogita impor uma tarifa de 25% contra o Brasil por alegadas práticas comerciais desleais, citando inclusive o PIX.
3: O réu acusado de matar e ocultar o corpo do ator Jeff Machado vai a júri popular nessa quarta. O caso aconteceu no final de janeiro de 2023. Informações com Daniel Henrique.
5: Um dos réus acusados de matar e ocultar o corpo do ator Jeff Machado vai a júri popular nesta quarta-feira. O julgamento de Jeander Vinícius da Silva Braga está marcado para as 11 horas da manhã. O irmão e a mãe de Jeff saíram de Santa Catarina, onde moram, para acompanhar o júri presencialmente no Rio. Eles também foram intimados a depor. O caso aconteceu em janeiro de 2023. O corpo do ator foi encontrado 4 meses após o desaparecimento, enterrado a 2 metros de profundidade, dentro de um baú concretado em uma casa em Campo Grande, na zona oeste do Rio. Antes do crime, Jeander Vinícius e um outro réu pelo caso, o ex-produtor de TV Bruno de Souza Rodrigues, teriam enganado Jeff a pagar uma quantia com uma falsa promessa de um papel em uma novela. A cobrança do ator pelo que foi prometido teria motivado o assassinato.
1: Barão da América,
2: direto de Nova York.
3: O correspondente da Band News FM, Eduardo Barão, comenta a eliminação da seleção dos Estados Unidos na Copa do Mundo. O comentário foi feito durante o jornal Band News, apresentado por Luiz Megali, Sheila Magalhães e Carla Bigato.

0: Hoje teve pedido musical do nosso Gustavo Santos, vulgo Gustavo Lima, aqui da redação.
1: Belo pedido.
0: Pedido bom, né? Bom.
2: É Miley Cyrus.
1: É a
2: Party
1: Miley Cyrus.
2: In USA.
1: É.
2: Ah, uma festejando muito.
1: Festiva para um momento nada festivo para a seleção dos Estados Unidos. Como eu disse mais cedo, Donald Trump estraga tudo aquilo em que ele coloca o dedo. Ah, mas a culpa é dele pela derrota? Não, ainda que tivesse ganhado, ele tirou o colorido da seleção. Ele tirou a nossa admiração por uma história bonita que estava sendo construída, de um time que jogava bem, jogava um futebol vistoso. De alguma maneira, ele estragou tudo aquilo, né? Eu acho que eu teria torcido ontem pelos Estados Unidos, torci como louco pela Bélgica, e minha torcida funcionou. Porque os Estados Unidos levaram uma sapatada, os belgas realmente são famosos pelo chocolate, e ontem não foi diferente. 4-1, depois daquela vergonha de interferência da Casa Branca numa partida, ou nas regras, da Copa do Mundo, Barão. Bom dia para você.

0: Fala, Megali, bom dia para você, para Carla, para Sheila. 4-1, chocolate belga, mesmo como você falou, para cima da seleção americana, que fez a sua pior atuação nessa Copa do Mundo. Os Estados Unidos estavam jogando futebol bem bonito, vistoso, tocando a bola, sem dar chutão, mas ontem foram muito mal. E os belgas, que não estavam bem na Copa do Mundo, tiveram a sua melhor exibição também. Depois do jogo, os jogadores da seleção vitoriosa disseram que sim, que a decisão da FIFA de permitir que o atacante Balogun entrasse em campo, mesmo depois de ter sido expulso na partida anterior da seleção americana pelo técnico, pelo árbitro, perdão, Rafael Claus, o brasileiro, né, foi algo que mexeu com os jogadores, com o brilho dos jogadores da seleção da Bélgica, que fez um papel bonito dentro de campo, conquistou a vitória. E no final, Megali, se você reparar, o último gol, né, da seleção da Belga, na comemoração, teve ali uma dancinha à la Donald Trump, aquela dancinha que o Trump acabou fazendo nos discursos aqui nos Estados Unidos, na eleição, viralizou no mundo inteiro. Os jogadores belgas deram ali um puxão de orelha, imitando o presidente dos Estados Unidos. Trump, que ontem confirmou a notícia de que telefonou mesmo para o Gianni Infantino, presidente da FIFA, pedindo uma virada de mesa, uma mudança com a decisão tomada da expulsão, da suspensão automática do Balogun. O Trump chegou a dizer que nem sabe o que é um cartão vermelho, mas aí descobriu que era um cartão vermelho, era uma decisão horrível do árbitro brasileiro, que tinha ali mais informações sobre o Rafael Claus, uma espécie de dossiê sobre o árbitro do Brasil. A Federação Sul-Americana acabou se manifestando, dizendo que é um absurdo o que o Trump falou, mas no fim das contas o Balogun entrou em campo e não fez gol, não desempenhou um bom papel pela seleção americana. O estádio em Seattle estava lotado, o Ed Vedder estava lá torcendo pela seleção dos Estados Unidos, mas como você falou, aquele brilho da seleção americana não ficou tão brilhante ontem dentro de campo e também com muitos torcedores de outros países que acabaram torcendo para a seleção da Bélgica, graças à decisão da FIFA após o telefonema de Donald Trump. Com isso, todas as seleções dos países sede, Canadá, México e ontem os Estados Unidos, estão eliminados aqui da Copa do Mundo de
1: E
0: 2026.
1: foram trajetórias bonitas, né, de todas elas. A dos Estados Unidos, infelizmente, teve esse fim lamentado, né? Uma interferência política assumida pelo sociopata que ocupa a Casa Branca.
2: Tem ouvintes falando, e é verdade, né, que a gente está falando muito do Trump, menos da FIFA, de ter se dobrado a isso. E faz todo
1: E
2: sentido, né?
1: também é grave.
2: É
1: E
2: grave,
1: também
2: né?
1: a FIFA sempre tão impositiva, né? A FIFA chega impondo regras aos países que recebem Copa do Mundo, sempre, né, chega lá com uma vibe de Doberman, obrigando o Brasil, por exemplo, a acabar com o Maracanã e construir um novo no lugar, né, a construir um estádio novo em São Paulo, sendo que São Paulo já tinha um estádio. Nada contra, tá, o estádio do Corinthians em si, mas tudo isso foram exigências da FIFA. Afinal de contas, construir estádio do zero custa muito mais dinheiro, é muito mais interessante para aquela turma que, aliás, hoje está presa, né? Como aquele Jerome Valk. Mas aí, quando entra nos Estados Unidos, muda de Doberman para Pinscher. Aliás, Pinscher não, porque Pinscher pelo menos é brabo, né?
2: Pinscher é
1: Aquela
2: bravo,
1: latidinha,
2: vaca.
1: um cachorro mais dócil. O Barão, você volta daqui a pouquinho às 11 horas da manhã no Band News Station, tá?
0: E é isso aí. Hoje o Egito é Brasil, minha gente. Até mais tarde. Valeu.
3: Meia-noite, 30 minutos pelo horário de Brasília. Na sequência, vem aí o Jornal da Noite na nossa programação.

0: A Argentina levou um baita susto. Começou perdendo para o Egito, mas conseguiu uma virada incrível e garantiu a vaga nas quartas de final. Quem acompanhou a festa dos hermanos foi o Igor Calian.
1: Não estamos em nenhuma rua de Buenos Aires. Essa é a festa dos brasileiros que torcem para a Argentina, em São Paulo, com a classificação para as quartas de final da Copa do Mundo. O que parece ser um fenômeno raro, é mais comum do que se imagina.
2: E dava raça, jogava com sangue e a gente sempre... E aí pintou essa... comecei a gostar.
3: Eles têm muita garra, eles mostram futebol de verdade. Coisa que o Brasil não mostrou na Copa e eles mostram.
4: É um país que eu gosto muito e sempre estou viajando. Inclusive, tatuei na pele aqui. Quando a Argentina foi campeã, eu tatuei aqui, aí vamos. As três estrelas de tricampeã. E se vier a quarta, eu vou tatuar de novo.
2: Se fosse Argentina e Brasil, eu prefiro a Argentina.
1: Um amor que incomoda amigos, família e boa parte dos brasileiros.
5: Minha família praticamente me bloqueou o jogo passado, porque eu enchi o saco de todo mundo, mandei figurinha.
6: Você me zoou quando o Brasil foi eliminado?
5: Ixi, pra mim foi uma felicidade eterna, cara. Pra mim
6: mesmo, cara. Você ficou feliz com a eliminação do Brasil?
5: Muito. Briguei com a minha esposa, que tá grávida do Lionel Messi, se Deus quiser.
6: O que seus amiguinhos na escola dizem, hein?
7: Eles não gostam de mim porque eu torço pra Argentina.
1: Tá. E o que os hermanos acham disso?
8: É praticamente impossível encontrar argentinos que apoyen a Brasil en términos futbolísticos. Es más, muchos llegan al extremo de considerar a Brasil como si fuera un enemigo.
9: No es del todo común que un argentino apoye a la selección brasileña de fútbol.
1: Hoje, toda a empolgação desses brasileiros de azul e branco virou apreensão, com um gol dos egípcios, aos 15 minutos. E em mais um pênalti perdido de Lionel Messi. A preocupação ficava escancarada no rosto de quem viu o Egito abrir 2-0. Mas aí, o que se desenhava para uma tragédia virou explosão de alegria e alívio no empate de Messi.
10: Todo o sufoco, toda a apreensão se torna nessa festa insana pelas ruas de São Paulo. A Argentina consegue uma virada histórica e está classificada para as quartas de final da Copa do Mundo.
1: Em plena capital paulista, a tarde foi de tango, festa e muita comemoração de quem escolheu a Argentina como a sua seleção.
0: E daqui a pouco tem mais Copa aqui no Jornal da Noite. Um ex-prefeito de Belfort Roxo, na Baixada Fluminense, foi preso pela Polícia Federal numa investigação sobre lavagem de dinheiro. Policiais também foram alvos por suspeita de participação num esquema que teria movimentado mais de 7 bilhões de reais.
11: Dinheiro que circulava pelos caixas, passava pelas bombas de combustível e, segundo a Polícia Federal, ganhava aparência de lucro legal. É esse caminho que os investigadores tentam reconstruir na sexta fase da Operação Unicarne. A suspeita é que uma rede de postos do Grande Rio tenha movimentado bilhões de reais em um esquema de lavagem de dinheiro. Segundo a investigação, a estrutura financeira servia para ocultar a origem de recursos ilícitos e manter uma rede de proteção que envolvia empresários, agentes públicos e pessoas com histórico de ligação ao crime organizado. Além das buscas, a justiça determinou o sequestro de bens e valores e suspendeu as atividades econômicas de empresas ligadas ao grupo investigado. Ao todo, foram cumpridos 19 mandados de busca e apreensão na capital, em Niterói, São Gonçalo, Itaboraí e Resende. As investigações começaram com um relatório de inteligência enviado à PF pelo Conselho de Controle de Atividades Financeiras, o COAF. O documento apontou que o grupo movimentou 7 bilhões e 600 milhões de reais nos últimos 6 anos. Entre os alvos está o ex-prefeito de Belfort Roxo e pré-candidato ao Senado, Márcio Canella. Inicialmente, o político era alvo de um mandado de busca e apreensão, mas acabou preso depois que a polícia encontrou um fuzil no carro dele. O ex-prefeito alegou que a arma não era dele. Também são investigados o ex-secretário estadual de Polícia Civil, o delegado Marcos Amin, e o ex-policial militar Juraci Alves Prudêncio, o Jura, suspeito de uma milícia que atuava em Nova Iguaçu. A investigação apura a relação entre Canella e o delegado Marcos Amin. Em 2018, quando era deputado estadual, Canella propôs a concessão da medalha Tiradentes ao então delegado. Anos depois, Amin assumiu o comando da Polícia Civil do Rio e agora ambos aparecem entre os alvos da mesma investigação. A Operação Unha e Carne começou em dezembro do ano passado, investigando o suposto vazamento de informações sigilosas de operações policiais contra o Comando Vermelho.
0: As polícias da Espanha e da Holanda fizeram hoje a maior apreensão de MDMA da Europa. Mais de 850 quilos da droga estavam escondidos em máquinas industriais. Também foram apreendidos quase 90 quilos de comprimidos de êxtase. 15 pessoas foram presas. Uma mulher de 63 anos morreu depois que um táxi náutico afundou na Baía de Paranaguá, no litoral do Paraná. Essas imagens de uma câmera de segurança mostram o resgate das vítimas. A embarcação transportava 19 passageiros, entre eles um bebê de colo. 7 pessoas foram encaminhadas para hospitais da região. As causas do acidente serão investigadas. O funeral do líder supremo do Irã atraiu milhões de apoiadores. O ritual de despedida a Ali Khamenei vai até quinta-feira. Direto do Irã, a repórter Stephanie Costa acompanha.

0: Eu estou aqui em Com e atrás de mim está passando ali um caminhão com o corpo de Ali Khamenei, uma multidão acompanhando desde as primeiras horas da manhã, muitas pessoas jogando bandeiras, flores, é uma tradição aqui nos funerais iranianos. E ó, muita gente. Aqui uma celebração não somente religiosa, mas política, além das bandeiras iranianas, a presença de muitas bandeiras do Hezbollah, né, demonstrando a força do xiismo aqui no Irã. E as pessoas estão extremamente emocionadas, né, muitas pessoas chorando, muitas mulheres. E eu também presenciei muitas pessoas dormindo nas ruas, né, porque, como eu disse, a movimentação começou logo na madrugada.
1: Daqui, a procissão seguirá para Najaf e Karbala, no Iraque, antes de retornar ao Irã para o enterro em Mashhad, cidade natal de Khamenei. Considerado descendente direto do profeta Maomé, o Ayatolá Ali Khamenei comandou o Irã por quase 40 anos, acumulando as funções de líder político e líder religioso, acima de qualquer autoridade. Após a morte, aos 86 anos, foi substituído pelo filho, Mojtaba Khamenei, que desde a sua nomeação nunca apareceu em público.
2: O presidente da Ucrânia pediu à OTAN mais armas no primeiro dia da cúpula da Aliança Militar na Turquia. Volodymyr Zelensky quer apoio principalmente para sistemas de defesa aérea. Nas últimas semanas, mísseis russos mataram 50 pessoas na capital ucraniana. Donald Trump também participa do encontro. Ele voltou a defender que a Groenlândia seja controlada pelos Estados Unidos e não pela Dinamarca. A primeira-ministra dinamarquesa rebateu e disse que a ilha não está à venda. A dissolução do governo liderado pelo Hamas na faixa de Gaza abre caminho para uma nova administração no território palestino.
3: Bombardeios quase diários mataram mais de 70 mil palestinos, a grande maioria mulheres e crianças. Ataques que começaram depois dos atentados terroristas de outubro de 2023, que deixaram 1.200 israelenses mortos. Um acordo de paz assinado no ano passado levou esperança de mudanças para a região. 9 meses depois, no gesto político mais significativo até aqui, o Hamas anunciou que vai abrir mão do controle de Gaza, transferindo o governo estabelecido em 2007 para um comitê de técnicos palestinos, independente e apoiado pelos Estados Unidos. Desde o início das negociações por um acordo, a Casa Branca defendia que o Hamas deixasse de governar Gaza para permitir a reconstrução do território, 80% destruído, e a entrada de investimentos internacionais. Mas a saída anunciada não significa que o caminho esteja livre. Israel insiste que o Hamas também precisa entregar as armas e abrir mão de qualquer influência sobre o enclave. Do lado palestino, a preocupação é com a presença militar israelense. O país hoje controla 60% do território em Gaza e não dá sinais de retirada. Um dia depois do anúncio de dissolução do governo em Gaza, novos bombardeios israelenses mataram 7 palestinos em Khan Yunis, no sul, incluindo uma criança. Militares disseram que o alvo era um militante do Hamas.
2: Da Índia vem uma imagem assustadora. O muro de um canteiro de obra cedeu e uma enxurrada de lama causou 3 mortes. Um caminhão-tanque chega a ser arrastado, que por pouco não atinge um casal. O país sofre com temporais que causam inundações e acidentes como esse. A saída de Nicolás Maduro não trouxe a mudança que muitos venezuelanos esperavam. 6 meses depois, a pobreza, a inflação e a instabilidade ainda marcam o dia a dia da Venezuela.
4: 6 meses depois do sequestro de Nicolás Maduro pelas forças especiais americanas, a Venezuela segue mergulhada na pobreza. A intervenção de Washington não foi capaz de trazer mudanças econômicas para este país, que vive uma profunda crise há quase 1.5 décadas. Os venezuelanos continuam a conviver com uma inflação galopante, que em maio atingiu mais de 500%. em comparação ao mesmo período do ano passado.
5: Eu estava aqui conversando com pessoas no centro da cidade, agora há pouco, e todos me diziam que nada mudou. Na verdade, as coisas ficaram piores, a economia piorou e a esperança que havia que a saída de Maduro traria mudanças importantes para o país não se concretizou.
6: O reajuste salarial que fizeram há pouco tempo não é suficiente nem para cobrir o custo da cesta básica.
4: A tutela americana dita os ritmos das mudanças. Pelos planos de Washington, a Venezuela só se tornará uma democracia quando tiver estabilidade econômica.
7: Com a saída de Maduro, iniciou-se um processo que eu não chamaria de transição, mas sim de condução ou de tutelagem exercida pelos Estados Unidos, que tem o objetivo de nos aproximar daquilo que aspiramos, poder guiar a sociedade venezuelana dentro de uma estrutura democrática que ainda segue ausente.
4: Com o fracasso do governo em apresentar resposta rápida aos terremotos, a insatisfação popular só faz crescer.
8: Por aí. Está de mal a pior, muito pior, porque continua a mesma ditadura e o mesmo fracasso que era antes.
2: Principal nome da direita francesa, Marine Le Pen, poderá se candidatar às eleições presidenciais após a Justiça da França reduzir seu período de inelegibilidade de 75 para 45 meses. Ela foi condenada por desviar 1,5 milhão de euros destinados à contratação de assessores do Parlamento Europeu. Ela já anunciou que será candidata mais uma vez à presidência do país. A eleição está marcada para abril do ano que vem. Empresários brasileiros defenderam em audiência pública em Washington que os Estados Unidos desistam de um novo tarifaço contra o Brasil. A decisão final deve sair até o próximo dia 15.
9: Foi o segundo dia de reuniões no escritório do representante comercial dos Estados Unidos. Entidades empresariais brasileiras, como as Confederações Nacionais da Indústria e da Agricultura e Pecuária, apontaram prejuízos às exportações e interrupção de produções. O setor de café, por exemplo, trabalha para que o grão brasileiro continue na lista de isenções.
10: Nós precisamos confirmar isso via uma ordem executiva e ampliar essa lista de exceção com o café solúvel. Os Estados Unidos não tem uma indústria que suficiente para os cafés solúveis e utiliza isso para outros processos industriais.
9: O governo brasileiro enviou apenas observadores, mas aposta em uma estratégia que combina contestação técnica e negociação diplomática. O Itamaraty optou por concentrar a atuação nos canais próprios entre os governos, mantendo a coordenação com o setor privado. As novas tarifas são baseadas na seção 301 da Lei de Comércio dos Estados Unidos, que permite que o presidente aplique tarifas ou sanções contra países que praticam, na avaliação dele, comércio desleal. Ontem, o Brasil pediu que o governo Trump desista de impor a medida e afirmou que as conclusões não podem ser arbitrárias. O governo Trump acusa o Brasil de criar barreiras digitais e financeiras para favorecer o PIX em detrimento de empresas americanas. O Brasil rejeita as acusações e defende o PIX como infraestrutura pública legal. Washington também critica falhas em patentes e decisões judiciais contra plataformas americanas. Em resposta, o governo brasileiro repudiou interferências estrangeiras e defendeu a independência do Poder Judiciário, especialmente o STF. No comércio, os Estados Unidos questionam as tarifas brasileiras sobre o etanol vendido por eles. O Itamaraty explica que a taxa vale para qualquer país fora do Mercosul e ressalta que os americanos saem no lucro no comércio sobre o Brasil. Por fim, os Estados Unidos ameaçam aplicar tarifas bilionárias por supostas falhas no combate ao trabalho escravo. O Brasil assegura ter uma fiscalização forte e rigorosa.
2: O tarifaço dos Estados Unidos segue concentrando as atenções dos pré-candidatos à presidência.
11: Flávio Bolsonaro falou por cerca de 5 minutos na audiência pública em Washington, mesmo tempo dado a todos os que participaram das discussões no escritório do representante de comércio dos Estados Unidos. O pré-candidato do PL pediu para que o país suspenda o tarifaço de até 37,5% sobre os produtos brasileiros. argumentou que a medida pode ajudar o governo Lula politicamente, já que, segundo ele, o adversário poderia explorar a aplicação da sobretaxa nas eleições. O senador tinha defendido a suspensão do aumento de impostos em carta ao governo americano. Mas agora, segundo a assessoria, disse o seguinte: punir aqueles que já arcaram com as consequências seria o pior momento possível para agir. Respeitosamente peço a este país, não imponha tarifas ao Brasil. Preserve o sucesso desta parceria. Cancele-a e vamos negociar.
12: As tarifas são muito ruins para o Brasil e também para os Estados Unidos, porque a partir do ano que vem, o Brasil vai ter um presidente da República que vai poder sentar de igual para negociar com os Estados Unidos, assim como com qualquer outro país.
11: Flávio falou também sobre o PIX. Afirmou que, ao contrário do que os americanos dizem, o mecanismo não é um problema a ser corrigido, e sim uma solução. Em nota, a Secretaria de Comunicação Social da Presidência da República repudiou a participação do pré-candidato do PL na audiência pública. O Planalto afirma que, entre os 34 brasileiros inscritos, só Flávio Bolsonaro não se posicionou contrário às medidas contra o Brasil, optando por sugerir o seu adiamento, com claro objetivo eleitoreiro. Em vez de rebater as alegações infundadas do governo norte-americano para taxar o Brasil, o senador optou por legitimar os resultados de uma investigação injusta contra empresários e trabalhadores do nosso país. Já Lula passou o dia em reuniões internas. O pré-candidato do PT à reeleição chamou os coordenadores da pré-campanha para uma conversa e definiu a estratégia de tentar colar na oposição o que chama de entreguismo, principalmente em relação ao PIX. Lula pediu empenho na organização dos palanques nos estados, sobretudo em São Paulo, Minas Gerais e Rio de Janeiro, os maiores colégios eleitorais do país. A ideia é finalizar as alianças até 2 de agosto, data da convenção que lança oficialmente Lula à reeleição. Romeu Zema, do Novo, participou em São Paulo de um encontro com lideranças femininas. Ele criticou a política externa do governo.
13: Governo Lula, PT, são notoriamente próximos de países anti-americanos, como Cuba, como Venezuela.
11: Renan Santos, pré-candidato do Missão, passou o dia em reuniões internas e gravações para as redes sociais. Ronaldo Caiado, pré-candidato do PSD, concedeu entrevistas.
2: O primeiro debate para o governo de São Paulo será dia 9 de agosto na Band. Hoje foram definidos em sorteio a posição dos candidatos no estúdio e a ordem das perguntas.
14: Nesta terça-feira, representantes das campanhas de Fernando Haddad, do PT, e Tarcísio de Freitas, do Republicanos, estiveram na sede do Grupo Bandeirantes para confirmar os últimos detalhes do debate em São Paulo. No mesmo dia, candidatos também se enfrentam em outros estados, abrindo a temporada eleitoral. O sorteio definiu a posição de cada candidato no estúdio, a ordem das perguntas dos jornalistas e quem inicia os blocos de confronto. Na hora de responder, os próprios candidatos terão que dividir o tempo entre a resposta e a tréplica.
15: Vai depender da iniciativa de cada um. Você tem liberdade para contar o seu tempo, você tem liberdade para se movimentar no estúdio. Então, a bola está com os candidatos. Aí, nesse bloco, o mediador praticamente nem aparece.
14: Os candidatos terão mais tempo para responder, questionar o adversário e apresentar soluções para os principais desafios do estado. Os jornalistas também participarão das rodadas de perguntas com temas de interesse da população.
16: A pergunta dos jornalistas está isolada num bloco sozinho. 4 perguntas no total, 2 para cada um. Cada pergunta, o perguntado tem 2 minutos para responder e aí mais 1 minuto de réplica e tréplica para cada.
14: A Band, mais uma vez, vai dar a largada na série de debates das eleições deste ano. O primeiro encontro acontece no dia 9 de agosto, às 8 da noite, reunindo os candidatos aos governos estaduais. No domingo seguinte, no mesmo horário, será a vez dos candidatos à presidência da República. Já está previsto, em caso de segundo turno, que o primeiro debate entre os candidatos a governador e presidente será novamente na Band, mantendo a tradição da emissora de promover o primeiro confronto da etapa decisiva das eleições.
2: A expectativa para os debates aqui na Band, veja no comentário de Fernando Mitri.
15: Um dos melhores debates, talvez o melhor, da rica história da Band confrontando candidatos, deve se repetir nesta campanha, e até com mais qualidade ainda, já que agora os dois adversários chegam com novas e mais amadurecidas experiências. O ex-ministro Haddad e o governador Tarcísio de Freitas estarão de novo, frente a frente, nos estúdios da Band, como na última campanha, e com total liberdade para administrar o tempo, andar pelo cenário e responder e propor questões para o adversário. Terão 80 minutos de confronto direto, além das perguntas dos jornalistas, como prevêem as regras agora aprovadas, que variam de acordo com as opções acertadas nos estados. Tudo isso para a maratona de debates no dia 9 de agosto e aumentando a expectativa para o domingo seguinte, o dia do primeiro debate presidencial. Felipe.
2: Obrigado, Mitri. O Ministério Público Federal pediu a punição máxima para o ministro do Superior Tribunal de Justiça, Marco Buzzi, acusado de importunação sexual por uma jovem e por uma servidora do gabinete dele. Embora o Supremo tenha decidido recentemente acabar com a aposentadoria compulsória, o Ministério Público argumenta que não existe ainda uma regulamentação, por isso a pena da aposentadoria segue válida nesse caso. A defesa de Buzzi tem 10 dias para enviar as alegações finais. O Senado aprovou nesta terça-feira um projeto de lei que cria a transferência automática da pensão alimentícia para a conta de beneficiados. Ao vivo de Brasília, Ágata Gonzaga tem os detalhes. Boa noite, Ágata.
17: Boa noite, Felipe. A proposta, que ficou conhecida como PIX Pensão, segue agora para a sanção ou veto do presidente da República. A medida não irá utilizar a ferramenta financeira propriamente dita, mas dispõe do mesmo princípio de uma transferência rápida. Pelo texto, os beneficiários poderão pedir à Justiça a transferência automática mensal, hoje permitida apenas para devedores com vínculos empregatícios. Em caso de saldo insuficiente, a instituição financeira deve informar a autoridade supervisora do sistema para que bloqueie eventuais bens. A medida busca isentar os responsáveis pela criança de ter que procurar a justiça pela falta de pagamento. Se sancionada, a lei entrará em vigor um ano após a publicação. Volto com você.
2: Obrigado. A Prefeitura do Rio de Janeiro vai lançar um programa de tolerância zero contra o comércio irregular nas praias cariocas.
18: O crime organizado no estado do Rio de Janeiro não está mais só nas áreas controladas pelo poder paralelo. Agora também chegou nas areias e nos calçadões mais famosos do mundo. Do Leme, na zona sul do Rio, à Prainha, na zona sudoeste da capital fluminense, são mais de 1.000 pontos de venda, com ambulantes atuando de maneira ilegal. Segundo a Prefeitura do Rio, quem dá autorização para o comércio irregular são as facções criminosas. A estimativa municipal é de que o esquema movimente aproximadamente 100 milhões de reais por ano apenas com a locação clandestina de pontos de venda, depósitos e equipamentos. A autorização do tráfico tem um custo de 200 a 300 reais por dia para atuar no calçadão das praias do Rio de Janeiro. Os agentes da Secretaria Municipal de Ordem Pública vão apreender mercadorias irregulares quando não houver apresentação de nota fiscal, remover estruturas e fiscalizar os equipamentos utilizados nos pontos de venda espalhados pela orla. Segundo a Prefeitura, os comerciantes autorizados vão receber um termo de orientação com informações sobre a nova política pública de tolerância zero. Em nota, a concessionária, que administra os quiosques do Leme à Prainha, Orla Rio, afirmou que o ordenamento público é fundamental para proteger os empreendedores que estão dentro da legalidade e garantir a sensação de segurança para cariocas e turistas nas praias.
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2: Meia-noite e 58 minutos pelo horário de Brasília. Pausa rápida no Jornal da Noite, na nossa programação, para mais um giro dos principais destaques do noticiário aqui na Band News FM. O Ministério Público mira um ex-funcionário da Prefeitura de São Paulo em uma operação contra fraude em licitação. O principal processo investigado é sobre a compra de ar-condicionado no valor de R$1 bilhão. Quem explica é a Carolina Ercolim.
3: A Operação Ar Frio, deflagrada pelo Grupo de Atuação Especial de Combate ao Crime Organizado do Ministério Público de São Paulo, cumpriu mandados de busca e apreensão contra dois ex-servidores da Prefeitura da capital. Eles são investigados por suspeitas de fraude em licitação municipal. Os investigados foram exonerados em março deste ano, segundo o Executivo Paulista, justamente pela suspeita de irregularidades. Um deles atuava na Secretaria Municipal de Infraestrutura e Obras e o outro era coordenador de licitações da Secretaria Municipal das Subprefeituras. Ambos teriam direcionado processos de compra para beneficiar empresas e grupos previamente definidos, em troca de vantagem devida. A denúncia que deu origem à investigação foi recebida em fevereiro e aponta suspeitas de irregularidades cometidas desde 2022. Os mandados de busca e apreensão foram cumpridos em 4 endereços nesta terça. Recolheram documentos que podem ajudar no avanço das investigações.
2: Nos outros destaques, uma operação mira fraude de R$27 milhões em compras de livros e desvios na saúde no estado de Mato Grosso do Sul. Informações com a Ronilma Pinheiro.
4: Um suposto esquema de fraudes em contratos públicos que teria movimentado mais de R$27 milhões entra na mira da Operação Gutenberg, do Ministério Público de Mato Grosso do Sul. Um dos alvos é o ex-prefeito de Fátima do Sul, Eronivaldo da Silva Vasconcelos Júnior, atualmente o chefe de gabinete do deputado estadual Jamilson Nami. Segundo o GAECO, a organização criminosa é suspeita de direcionar contratos para compra de livros paradidáticos por meio de contratações sem licitação. Foram cumpridos 16 mandados de prisão preventiva e 43 de busca e apreensão em Mato Grosso do Sul, São Paulo e Goiás. O caso segue sob investigação do Ministério Público.
2: Uma hora, um minuto pelo horário de Brasília. Na sequência, vem aí o segundo bloco do Jornal da Noite na nossa programação. Eu volto daqui a pouquinho atualizando o noticiário e, claro, que de olho sempre nas mensagens que chegam pelo nosso WhatsApp no 11 999 592 100.

0: Nas férias escolares, uma brincadeira pode causar grandes prejuízos e colocar vidas em riscos, a de empinar pipas perto de fios elétricos.
1: Muita gente já viu esse objeto, mas não sabe a função dele. O separador de fios serve justamente para não deixar os cabos da rede de energia se tocarem e causarem um curto-circuito. Mas muitas vezes nem ele evita os problemas causados pelas pipas que caem na rede elétrica. Com o período de férias escolares, o número de estruturas de pipas, linhas e rabiolas presas nos fios aumenta e os materiais podem embolar e juntar os cabos. Quando a linha é cortante, ela pode chegar a cortar os fios, mas há uma preocupação ainda maior. Além das linhas que podem cortar os fios de energia, as pipas também podem ser condutores elétricos. Essas varetas que formam o esqueleto das pipas podem conduzir a energia de uma ponta até a outra entre dois fios, provocando um curto-circuito.
2: Pode ocasionar também no rompimento dos condutores, em explosões, pelo curto-circuito que pode gerar na rede, principalmente de alta tensão.
1: Desde junho do ano passado, a Light registrou, em média, 2 quedas de energia por dia por causa de pipas. Mais de 184 mil consumidores foram afetados, incluindo escolas e hospitais. Soltar pipas não é crime, mas a orientação é que a atividade seja feita em áreas abertas, longe da rede de energia.
0: Essa é a grande orientação. Bem longe das redes de energia para não causar problemas a ninguém. Quem causou o problema hoje foi o Egito. Deu um susto, mas não segurou. Boa noite, Fernando.
3: Boa noite, Felipe. Boa noite a todos. Pois é, a pipa da Argentina subiu, né?
0: Subiu.
3: Subiu a pipa da Argentina. 2-0 para o Egito. O Messi perdendo esse pênalti. Era um resultado que poucos estavam acreditando. Mas impressionante, apesar de reclamações, de problemas de arbitragem do pessoal do Egito, a recuperação da Argentina foi incrível e ganhou por 3-2 num dos jogos mais emocionantes. A Argentina, essa temporada, essa Copa, está com muita emoção.
0: É.
3: Foi com o Cabo Verde assim, agora também com o Egito. Bom, a última Copa que eles ganharam também foi nessa. 2 foram na decisão por pênaltis, perderam o primeiro jogo. Os argentinos estão adorando fortes emoções.
0: Agora vem a Suíça, que venceu a Colômbia nos pênaltis.
3: 0-0 no tempo normal, 0-0 na prorrogação. E a Suíça mandou no céu o jogador da Colômbia, o pênalti. E agora a Suíça vai encarar a Argentina no próximo sábado, jogando de bola. Messi artilheiro da Copa com 8 gols.
0: E aí, o que, que vem... Como é que vai ser esse jogo? É o ferrolho suíço agora?
3: Não para a Argentina.
0: Não para a Argentina?
3: Não para. Vai ter, vai ter outra muita emoção. Vão sangrar mais da Argentina.
0: Eu achava que a Argentina ia atropelar hoje.
3: Pô, Cabo Verde foi a mesma coisa.
0: É que eu achei que eles tinham aprendido com o Cabo Verde e entrar mais concentrados. E aconteceu o que aconteceu. E a Colômbia eu achei que ganhava pelo futebol. Quer dizer, eu não entendo nada de futebol, viu, Fernandinho?
3: Não é isso. É que realmente essa Copa está com situações imprevisíveis. Mas só o Messi ligou 15 minutos. Não encostou 2 fios, mas deu choque no jogo.
0: Tudo isso?
3: Muito mais, já. Espero vocês no Esporte Total. Obrigado, gente. Obrigado, Felipe.
0: A passagem de um tornado causou a morte de pelo menos 11 pessoas na China. Ventos de até 260 km por hora deixaram mais de 300 feridos. Entre eles, um homem que foi arremessado do seu apartamento no 12º andar. Ele está internado em estado grave. A tempestade durou mais de 4 horas. Veja a seguir, estrutura de arranha-céu cede durante reforma e provoca correria no coração de Nova York. Adeus ao mestre. Morre aos 95 anos, Benedito Rui Barbosa, autor que consagrou o Brasil rural e marcou a história da teledramaturgia.
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6: Uma hora, 7 minutos. Uma operação da Polícia Federal investiga as conexões de agentes públicos com grupos criminosos que atuam no estado do Rio de Janeiro. Detalhes que chegam com a Clara Neri.
7: A investigação da Polícia Federal, que deu origem à sexta fase da Operação Unicarne, aponta que um esquema de lavagem de dinheiro envolvendo políticos e agentes públicos movimentou 7 bilhões e 600 milhões de reais por meio de uma rede de postos de combustíveis do Grande Rio. A ação foi deflagrada nesta terça-feira. As investigações começaram depois que um relatório de inteligência financeira do Conselho de Controle de Atividades Financeiras, o COAF, identificou movimentações consideradas atípicas ao longo dos últimos 6 anos.
6: Considerada pauta-bomba no Congresso, a aposentadoria especial para agentes comunitários de saúde pode ser votada na próxima semana. Fala, Rafael Procópio.
8: Se for seguido o rito regimental esperado, a proposta de emenda à Constituição que permite um regime de aposentadoria especial para agentes comunitários pode ser votada na próxima semana no Senado Federal. A matéria é considerada uma pauta-bomba pelo governo, pois deve onerar os cofres públicos de uma maneira que não foi prevista nos estudos iniciais do orçamento. Além disso, em um ano eleitoral, uma manifestação contrária a uma bonificação para servidores públicos aposentados pode ser negativa para a visão do atual governo. A matéria já foi aprovada na Câmara dos Deputados e aguarda a deliberação pelos senadores. Como é uma PEC, não precisa da sanção do presidente da República.
6: No noticiário internacional, os Estados Unidos lançam uma série de bombardeios contra o Irã em resposta aos ataques contra navios comerciais que transitavam pelo Estreito de Hormuz. Segundo o Comando Central das Forças Armadas Americanas, a ofensiva de ontem teve como objetivo impor custos elevados ao Irã por atacar embarcações 3 comerciais tripuladas por civis em uma das principais rotas marítimas do mundo. Na ação, ninguém ficou ferido. O governo do Catar, entretanto, acusou diretamente as forças de Teerã pelo bombardeio contra as embarcações comerciais na rota que é fundamental para a exportação global de combustível. Já os Estados Unidos também revogaram a licença que suspendia temporariamente as sanções ao petróleo do Irã após os ataques.

agora 10 minutos pelo horário de Brasília. Na sequência vem aí o terceiro e último bloco do Jornal da Noite na nossa programação. Eu volto daqui a pouquinho atualizando o noticiário por aqui na Band News FM.

0: Voltamos a falar sobre o segundo dia de audiências nos Estados Unidos com a participação de representantes da indústria que tentam evitar um tarifaço contra produtos brasileiros. A Juliana Rosa analisa.
1: O clima ainda é de apreensão, principalmente do setor industrial, que tem mais risco de sofrer com o tarifaço americano. O agronegócio vem sendo mais poupado, porque alimentos pesam na inflação dos americanos. Representantes da indústria me disseram que as apresentações dessa terça-feira foram positivas, principalmente porque eles contaram com o apoio de muitas empresas americanas, gigantes, estão sendo contra o tarifaço a produtos brasileiros. As investigações terminam na semana que vem, dia 15, e corremos o risco de sofrer um tarifaço duplo, 25% por motivos alegados diversos, como práticas comerciais injustas, o PIX, e mais 12,5% que pode ser aplicado a 60 países, incluindo o Brasil, por supostas falhas em fiscalizar trabalho forçado. 37,5% de tarifa, é o dobro da média mundial, muita coisa. Estou ouvindo de muitos empresários que o governo brasileiro precisa oferecer vantagens comerciais mais concretas para evitar o tarifaço. Felipe.
0: Obrigado, Ju. Um quarteirão de Nova York foi esvaziado às pressas depois que as colunas de um prédio em reforma começaram a entortar. Parte da estrutura cedeu, fazendo alguns pisos afundarem. Ninguém ficou ferido. O arranha-céu tem 37 andares e fica no coração de Manhattan. O incidente aconteceu durante o horário de pico e a área foi isolada. Morreu aos 95 anos o dramaturgo Benedito Rui Barbosa, um dos maiores contadores de história da televisão brasileira. Foram mais de 30 novelas de sucesso, entre elas Os Imigrantes, aqui na Band.
2: Um criador de histórias que levou o Brasil rural para a televisão. Benedito Rui Barbosa retratou a vida no campo, a imigração e os conflitos que ajudaram a formar o país.
3: Estou assim com a premonição de que essa novela talvez consiga aquilo que a gente almeja, que é transformar a vivência do nosso homem comum, transformar em herói.
2: A premonição se tornou realidade com Os Imigrantes, exibida pela Band entre 1981 e 1982. A novela se tornou um marco da teledramaturgia, com mais de 450 capítulos.
4: Garanto a vocês, quando chegarem lá ao Brasil, vocês vão estar a falar um português perfeito.
5: Benedito apostou em mim quando eu estava ainda muito no começo da minha carreira. Era a minha segunda novela e minha primeira protagonista, a novela Os Imigrantes, que foi um sucesso extraordinário.
2: Ainda na Band, Benedito Rui Barbosa também escreveu Pé de Vento, no começo dos anos 80. Ao longo dos 60 anos de carreira, foram mais de 30 novelas, também nas TVs Tupi, Manchete e Globo. No currículo, sucessos como Renascer, O Rei do Gado, Terra Nostra e Pantanal.
6: Você vai embora daqui?
7: Eu não saio daqui nunca, Zé Luca.
8: Esse amor que ele tinha pela terra, esse amor que ele tinha pelas coisas do campo, né? Que também fez parte muito da vida dele, da infância, do começo dos trabalhos dele.
2: Benedito Rui Barbosa morreu aos 95 anos na manhã desta terça-feira, no Hospital H-Cor, em São Paulo. O dramaturgo enfrentava há 3 anos uma insuficiência renal crônica. Parte do velório foi aberta ao público, que prestou as últimas homenagens.
9: Eu só tenho gratidão eterna por esse autor incrível que emocionou não só a mim e o Brasil inteiro, né? Por ele prestar essa homenagem ao povo brasileiro e à história do Brasil.
0: Perdemos um dos grandes da nossa dramaturgia. O Jornal da Noite termina aqui. Para rever as nossas reportagens, acesse band.com.br. Você fica agora com Fernandinho Fernandes e o Esporte Total. Uma excelente quarta-feira para você.
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12: 1:17 pelo horário de Brasília. Bom dia para você que está acompanhando aqui a Band News FM. Eu, Stephanie Toso, sigo por aqui até às 7 horas da manhã, gerando os principais destaques do Brasil e do mundo, do noticiário, para você começar essa quarta-feira atualizada e muito bem informado, hoje, 8 de julho de 2026. Vamos que vamos, gente, rapidinho, ó, dando aquela passadinha pelo nosso WhatsApp. Vários ouvintes foram mandando mensagem aqui ao longo dessas últimas horas. O Cândido Maciel já está sintonizado direto do Ceará, mandando um boa noite, Stephanie, tô ligado na melhor rádio de notícias. Bom trabalho, valeu! O Edi tá por aqui também falando, venho desejar uma ótima noite, um carinho para vocês por aí. Valeu, Edi, boa noite para você também. O Júlio de Jundiaí falou assim, olha, bom trabalho nessa noite fria. E aí eu entendi que ele tá com gripe. Ai, ai, ai, hein? Complicou a situação por aí, né? Mas já melhora. O Sérgio Rota também tá passando por aqui. Oi, Sté, bom dia, excelente quarta-feira. Ah, vamos que vamos, hein? Focar, claro, né, pra quem pode amanhã, ele falou assim, o Sérgio, amanhã é feriado de 9 de julho aqui em São Paulo. Pra quem pode tirar uma folguinha aí no meio da semana, tá ótimo, né, mas seguimos por aqui, eu e Stephanie Toso no plantão, tá? Então não tem folga não, vamos estar aqui atualizando as informações da Band News FM. E aí tem bom dia, Stephanie, tô tomando meu café, me preparando pra mais um dia de trabalho. Quem mandou a mensagem foi o Evandro Martins por aqui. O Luiz Alves também já chegou, tá ligado na Band News FM em mais uma madrugada. Vamos que vamos, gente, nesses próximos minutos já trazendo os principais destaques, as principais atualizações do noticiário.

0: ministro do Supremo Tribunal Federal, Alexandre de Moraes, determina que a Polícia Federal ouça o senador Flávio Bolsonaro. A decisão atende a um pedido da Procuradoria-Geral da República após o parlamentar acusar o presidente Lula de crimes na internet. Destaque com Leandro Aislan.
1: O senador Flávio Bolsonaro será ouvido nos próximos dias pela Polícia Federal no processo que ele responde por calúnia contra o presidente Luiz Inácio Lula da Silva. A determinação é do ministro do Supremo Tribunal Federal, Alexandre de Moraes. No início deste ano, Flávio escreveu na internet uma mensagem atribuindo crimes a Lula, entre eles o de tráfico de drogas, suporte a terroristas e ditaduras e lavagem de dinheiro. Na decisão, Moraes acolheu a manifestação da Procuradoria-Geral da República, que defendeu que a Polícia Federal ouça o senador depois que ele fez uma falsa imputação de crime ao presidente brasileiro.
0: O ministro Alexandre de Moraes, do Supremo Tribunal Federal, determina que o senador e pré-candidato à presidência da República pelo PL, Flávio Bolsonaro, preste depoimento à Polícia Federal em uma apuração envolvendo o presidente Lula. Os esclarecimentos devem ser prestados em até 10 dias sobre publicações que foram feitas contra o petista nas redes sociais. Em um relatório, a PF aponta que o parlamentar imputou falsamente ao presidente Lula a prática de crimes graves, como o tráfico internacional de drogas, tráfico de armas e lavagem de dinheiro. Isso ao sugerirem uma publicação nas redes sociais, que foi feita em janeiro, que o petista seria delatado pelo venezuelano Nicolás Maduro em uma delação premiada. Com a decisão de Alexandre de Moraes, o processo retorna à Polícia Federal para ouvir o investigado dentro do prazo estipulado pelo magistrado. Indo direto aos noticiários internacionais, o presidente Donald Trump afirma que a Groenlândia deve ser controlada pelos Estados Unidos e não pela Dinamarca durante a cúpula da OTAN em Ankara, na Turquia. A fala ocorreu ontem, no primeiro dia de reunião da cúpula que discute investimentos em defesa, além das consequências da guerra com o Irã, a segurança no Estreito de Hormuz e os próximos passos no conflito da Ucrânia. O tema vem sendo colocado por Trump desde a reeleição para a presidência dos Estados Unidos. Em discurso durante a cúpula, a primeira-ministra dinamarquesa voltou a afirmar que o país não vai abrir mão da ilha, que é território autônomo da nação. Disse também esperar que os aliados respeitem a soberania da Dinamarca e aceitem que a Groenlândia não está à venda.

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1: Em 23, as emendas parlamentares voltam ao centro do debate sobre o uso dos recursos públicos. O secretário municipal da Educação de São Paulo, Fernando Padula, defende que parte desse dinheiro seja destinada à construção de creches em todo o país. Embora o Fundo de Manutenção e Desenvolvimento da Educação Básica garanta recursos para manter as vagas em funcionamento, o principal obstáculo para ampliar o atendimento à primeira infância, segundo ele, ainda é a construção de novas unidades. Eduardo Frumento conversou com Fernando Padula e você acompanha o debate a partir de agora.
2: A gente recebe agora aqui na Band News FM o secretário municipal de Educação de São Paulo, Fernando Padula, o secretário que recentemente escreveu um artigo no jornal Estado de São Paulo defendendo a expansão e o uso de emendas parlamentares na expansão da educação infantil, que hoje é a principal responsabilidade da educação, quando a gente fala do município, né? A educação infantil fica sob responsabilidade das prefeituras. Secretário, eu queria começar te perguntando justamente sobre essa destinação de emendas parlamentares para a educação infantil e de que maneira esses recursos podem auxiliar na expansão da educação básica e da educação nesse primeiro ano de vida da criança.
3: Bom, Eduardo, obrigado aí pelo convite, obrigado por essa entrevista. Outro dia eu li no jornal O Estado de São Paulo um artigo do economista Fábio Giambiage, e no qual ele defendia que num próximo governo se reduzissem as emendas parlamentares pela metade, então que passassem a ter 30 bilhões anuais de emenda. E aí eu me senti provocado e instigado a dar sequência a esse pensamento dele, olhando para a questão da educação infantil e para a experiência da cidade de São Paulo, que conseguiu zerar a fila de creche, já desde o prefeito Bruno Covas, com o prefeito Ricardo Nunes, e que é tão essencial, né? Primeira infância, a neurociência já nos mostra a plasticidade do cérebro, o quanto os estímulos adequados, a alimentação, o contato com professoras, com outras crianças, para o desenvolvimento dessas crianças, principalmente as que mais precisam, principalmente as mais pobres. Eu defendi que um terço destes 30 bi que continuassem existindo com emendas parlamentares fossem destinados no país, né, que hoje nós temos 2 milhões de bebês e crianças que ainda estão na fila de creche, que fosse destinado exclusivamente para a construção de equipamentos de educação infantil, de creches, para que nós conseguíssemos zerar no nosso país, na vigência do Plano Nacional de Educação, né, que tem 10 anos de vigência, em 6 anos é possível fazer isso, mas nós sabemos, tem problema de atraso em licitação, tem uma série de questões, então, num prazo de 10 anos, isso é possível. Aí que a gente consiga, enquanto país, né, usando estas emendas, e não tem problema nenhum que o parlamentar indique o município, que o parlamentar vá lá lançar a pedra fundamental, faça a vistoria da obra e depois inaugure esse equipamento. Eu defendo também duas outras questões. Existe o Núcleo Ciência pela Infância, que é uma coalizão de instituições do terceiro setor, mais o INSPER e a Universidade de Harvard, que eles monitorem isso, porque também precisa construir aonde precisa. E precisa construir primeiro para quem mais precisa, né? Hoje a gente vê que as regiões norte e Nordeste seriam os que precisariam primeiro, né? A educadora Marisa Abreu tem duas frases que eu acho muito importantes. Primeiro é que a educação infantil não tem EJA. Então você ou passou pela educação infantil ou não passou. Você não recupera depois. É diferente da educação de jovens e adultos em língua portuguesa, matemática, até em alfabetização. Mas a educação infantil não tem EJA. A outra questão é índice de necessidade de creche. Portanto, daí eu defendo também que o IBGE ou Fundação SEAD aqui em São Paulo se envolvam para demonstrar aonde que existe essa necessidade e aonde estão as famílias mais vulneráveis. E a partir disso, o parlamentar indique dentre as que precisam, tem essa necessidade e use essa emenda parlamentar para fazer essa construção e com isso a gente garanta que nós vamos zerar a fila de creche. Então eu estou sendo um pouquinho mais ousado que o Plano Nacional, que fala em 60%, a PNAD contínua.

0: mostra que em torno de 22% a 25% das mães e famílias desejam ficar com bebê e criança, lembrando que a creche não é uma etapa obrigatória. O que o Supremo decidiu foi, é obrigado a ofertar vaga para quem quer. E alguns têm a licença maternidade e desejam ficar lá com seu bebê, com a sua criança, e não há nenhum problema nisso. A partir dos 4 e 5 anos é obrigatório frequentar a EMEI. Uma outra questão é que a presencialidade, quer dizer, estar presente, nós não podemos acostumar com... Tudo bem. Né? Não, é importante para o desenvolvimento dessa criança, para o repertório, para ela aprender mais palavras, mais números. Então, portanto, é essencial para o desenvolvimento humano, né? E é um direito da criança.
1: Bom, a gente recebe aqui na Band News FM o secretário de Educação da cidade de São Paulo, Fernando Padula, falando justamente sobre um plano e uma ideia de a gente destinar as emendas parlamentares, parte delas, para o desenvolvimento da educação infantil. A gente está falando principalmente de creche, desses primeiros anos da criança também na escola, e sobre um cuidado aí da educação. O Fundeb hoje é o principal fundo, né, de desenvolvimento e de financiamento para as ações de educação no país. Teve uma discussão recente também no Congresso Nacional sobre o Fundeb. Os recursos do Fundeb hoje não são suficientes para a gente conseguir a expansão da educação infantil e também alcançar metas mais audaciosas?
0: O que eu acho, Eduardo, é o seguinte. O Fundeb ele é suficiente para o custeio. Então, a partir do momento que se gerar a vaga... O Fundeb dá conta da manutenção com professoras, pedagogas, alimentação, com tudo que precisa para aquilo. O que você precisa é de um recurso para expansão, ou seja, para fazer o equipamento. Então, por isso que eu estou defendendo que a emenda parlamentar, um terço delas, reduzindo já em 50%, eu concordo com o Fábio Giambiage, e que você destine um terço delas para a educação, para fazer essa expansão de vagas. Aí o FNDE já tem modelos de construção em que nós podemos fazer essa construção ao longo dos próximos anos, você matricula e no ano subsequente ele já vai receber o dinheiro do Fundeb, né? Começou lá com o Fundef, que era o ensino fundamental, e agora é o Fundeb que está na Constituição.
1: Bom, o senhor fala justamente sobre essa dificuldade da expansão da rede que a gente tem hoje, a gente vive um déficit realmente, principalmente concentrado ali em regiões mais periféricas, vulneráveis, em outras regiões também aqui no nosso país. A cidade de São Paulo acabou adotando um modelo de parcerias, né? Fechando convênios com creches de bairros, e esse foi um modelo escolhido pela cidade de São Paulo. O senhor avalia que esse modelo é um modelo que é possível também nessas outras regiões, ou no seu modo de pensar e de visão a gente deveria construir mesmo esses equipamentos públicos já sob a tutela das prefeituras?
0: Eu acho que nós podemos fazer um pouco de cada. Mas foi ótima a sua pergunta, porque eu tenho a oportunidade de esclarecer. A cidade de São Paulo tem uma tradição do conveniamento, né? Hoje em dia é termo de parceria pela lei do MIROSC, o Marco Regulatório das Organizações da Sociedade Civil, e antigamente era... E aí eu fui pesquisar, né? Eu fui coordenador do arquivo público, então eu gosto muito de história. E a rede de creches da cidade de São Paulo, ainda na assistência social, nasceu conveniada. Quer dizer, nasceu em parceria. À época, entidades mais ligadas à Igreja Católica, também senhoras da sociedade. E quando foi no final da década de 60, São Paulo tinha 29 creches. Todas parceiras, todas conveniadas. Essa não é uma realidade brasileira. Essa é uma realidade muito peculiar da cidade de São Paulo, que tem esta tradição. Eu fui chefe de gabinete da Secretaria de Assistência e Desenvolvimento Social do Estado. Nós tínhamos lá 47 creches. Que foram municipalizadas. Em alguns governos foram feitos perto de estações de metrô tal, e nós municipalizamos já para a educação, transferindo da assistência para a educação, justamente porque a creche é um espaço para a mãe poder trabalhar sim, mas ela é sobretudo um espaço de aprendizagem, um espaço de desenvolvimento dessa criança. Então eu acho que você pode ter a creche construída pelo município e com concursos públicos e que ela é então uma creche estatal. Você pode ter a creche que é construída pelo poder público, mas que é gerida por uma organização social em um equipamento público. E você pode ter uma creche alugada, porque muitas vezes, em algumas regiões, né, eu não sou um conhecedor da questão territorial do Brasil, pra você ter ideia da região norte, eu só conheço Rondônia, né, Porto Velho. Mas você tem toda a questão das palafitas, muito provavelmente vai ser difícil você fazer uma construção nova em alguns lugares. Mas você pode alugar uma casa, Né? E muitas creches particulares funcionam em casas adaptadas. O que você precisa ter é padrões de qualidade mínimos. Ou seja, tem que ter solário, porque a criança tem que ter o contato com o sol, tem que ter um espaço de natureza, tem que ter os vasos sanitários pequenininhos para as crianças, tem que ter lactário. Então, tem que ter toda esta adaptação. Então, eu não vejo problema em que você tenha um serviço público gratuito de qualidade, mas não necessariamente estatal. Né? A Covid nos mostrou isso na pandemia. Né? Nós, quando íamos tomar a vacina, a gente não perguntava se aquela enfermeira era concursada ou se ela era de uma organização social. A gente queria era tomar a vacina no braço. Então, eu não tenho esse tabu ideológico de que você pode ter o serviço público só estatal. Eu sou servidor público, concursado do governo do estado, afastado para a prefeitura, mas eu acho que é possível ter serviço público gratuito de qualidade, parceiro.
1: Secretário, atualmente a gente tem no Congresso Nacional uma discussão sobre o homeschooling, né? A gente está falando aí basicamente dessa educação infantil, de bebês, é um outro processo, né? É um processo mais de você desenvolver neurologicamente essas crianças para que elas possam ter um aprendizado efetivo quando de fato entrarem aí nessa idade escolar prevista justamente no plano de alfabetização, no plano de educação. Mas a gente tem também uma série de outras discussões que estão em voga e que chamam atenção recentemente, né? O caso de uma abordagem policial numa escola por conta de que a professora foi acusada de ensinar uma certa religião para criança ou não. Há uma série de discussões também sobre o ensino religioso nas escolas, sobre o uso de policiais também na administração dessas escolas. E a gente está falando aí de emenda, de dinheiro, também de um certo direcionamento nessa área. O senhor falou dos convênios que a cidade de São Paulo faz. Essas não são todas discussões que podem atrapalhar o nosso foco nessa expansão da rede?
0: Sim, Eduardo, por isso que eu defendo o seguinte, a gente tem que, nem sei se eu vou ser que nem o Magre, que criou mas deixar de ser ideológico na educação. Né? Eu brinco que a minha ideologia é a ideologia da aprendizagem, por isso que eu acho que a gente tem que construir pactos e consensos, e não dissensos. E hoje, infelizmente, o país está muito no dissenso, está muito na lacração, na radicalização, e eu não gosto nada disso. Acho que a educação é um lugar em que a educação tem que ser laica, portanto, você não deve ter uma educação confessional de nenhuma religião, o que não quer dizer que você não tenha que trabalhar a história das religiões, o que não quer dizer que você vá fazer qualquer tipo de pregação dentro de uma... Nós temos uma parceria com o Liceu, por exemplo, o Liceu Coração de Jesus, que ia fechar e que nós fizemos um termo de fomento com eles, mas que lá dentro a educação é laica, segue o currículo da cidade. Eu acho que as crianças precisam estar na escola, na presencialidade. Acho que nós demoramos para reabrir as escolas no período de pandemia, mas era um aprendizado. Fui o secretário que teve que abrir as escolas, fui chamado de genocida porque estava reabrindo as escolas. Infelizmente, eu acho que nós estamos vivendo um momento de país de muita radicalização, de lacração, em que não se... Mas eu acho que a educação não pode estar nisso. Quer lacrar, vai na rede social, vai em outro lugar. A educação tem que ser uma educação pública, gratuita, de qualidade, parceira ou estatal. Os dois modelos podem conviver. Na Colômbia convive, na Inglaterra convive. Não tenho um preconceito, nem preconceito em relação a isso, mas caminharmos para consensos e não dissensos. Eu acho que o que você falou são justamente os dissensos. E aí a gente gasta muito tempo com isso e perde tempo no essencial, que é a criança. Porque, como disse a Marisa, não tem IEJA. Né? Então, a criança tem que ir para a creche, a criança tem que estar na educação infantil, a criança tem que ser alfabetizada, a criança tem que aprender matemática. Né? E matemática, a professora Cátia Smolli nos ensina, quer dizer, ela é essencialmente escola. É nisso que a gente tem que estar preocupado. Né? Não é se você vai ter pregação, não pode. A educação é laica, isso está na nossa Constituição, está na Lei de Diretrizes e Bases da Educação. Chega!
1: Bom, a gente recebeu aqui na Band News FM o secretário municipal de educação da cidade de São Paulo, Fernando Padula. Obrigado, viu, secretário? Até uma próxima.
0: Obrigado, um abraço.
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1: A gente volta a falar aqui na coluna de tecnologia sobre os chips e a importância destes processadores para a inteligência artificial, Harrison.
3: Novidade do mundo da tecnologia que mexeu com os mercados financeiros nos Estados Unidos. E a novidade veio da China, mais especificamente da DeepSeek, inteligência artificial que balançou o mercado lá no começo de 2025, quando apresentou o seu modelo de trabalho que conseguia desempenho muito próximo ao das inteligências artificiais criadas nos Estados Unidos, mas custando infinitamente menos, né, Edu? Agora, nos últimos dias, a DeepSeek apresentou o seu próprio chip. E como a gente já fala aqui várias vezes, todos os dias, né, essa história dos processadores, dos chips, é um dos capítulos mais centrais da novela da inteligência artificial, né? Ou seja, isso pode ser um passo muito importante para uma, não uma autossuficiência, né? Mas para que a empresa tenha uma dependência muito menor dos chips fabricados por empresas norte-americanas. O chip da DeepSeek, ele não é usado na fase de treinamento da inteligência artificial. Ele foi desenhado para ser usado na parte do processo que os técnicos chamam de inferência. A inferência é justamente quando a inteligência artificial usa o que ela treinou para formular respostas para o usuário. Ninguém sabe exatamente, até agora, todos os detalhes, as especificações desse chip, Edu. Mas só o fato da empresa ter anunciado que tem agora o seu próprio chip e que vai começar a produção já foi suficiente para fazer as bolsas nos Estados Unidos balançarem com quedas de alguns papéis muito expressivos, porque todo mundo começa a se perguntar se estamos começando a assistir o fim da hegemonia norte-americana nesse segmento tão sensível que é o da produção de processadores de chips. Vamos ver, Edu.
1: Mais um avanço no campo da tecnologia e um avanço, mais uma vez, de uma empresa chinesa. É claro que a gente acompanha também essa disputa geopolítica dos chips e conta tudo aqui na coluna de tecnologia, que volta amanhã.
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0: 1:41. Seguindo com os assuntos do noticiário, a Câmara dos Deputados adia a votação de dois projetos prioritários para o governo federal. O impasse ocorre após a reunião de líderes terminar sem um consenso. Detalhes que chegam com o repórter Márcio Rocha.
1: A Câmara dos Deputados não deve votar nesta semana dois textos que são considerados prioritários pelo Palácio do Planalto, o que trata do aumento do teto de microempreendedores individuais, além da tipificação do crime de misoginia. Isso porque, depois de uma reunião de líderes que durou quase toda a tarde, os parlamentares não chegaram a um consenso sobre esses temas e deixaram para discutir esses assuntos na semana que vem. No caso dos MEIs, os parlamentares também defenderam que a proposta enviada pelo Palácio do Planalto e que chegou recentemente à Câmara seja analisada conjuntamente a outros 30 projetos de lei que já tramitam e que tratam do mesmo tema. O texto que inclui a misoginia entre os crimes previstos da lei de racismo, tornando a prática inafiançável e imprescritível, também não chegou a um acordo. Outro texto que só deve ser discutido na semana que vem é o que acrescenta a proteção à concorrência nos mercados digitais entre as atribuições do Conselho Administrativo de Defesa Econômica, o CAD.
0: O prédio do Consulado do Brasil em Nova York continua totalmente fechado após uma evacuação de emergência na região de Manhattan devido ao risco de desabamento de um edifício vizinho. O Ministério das Relações Exteriores emitiu um comunicado oficial para informar que as atividades na sede diplomática estão suspensas por tempo indeterminado, isso a partir da terça-feira. A Prefeitura da cidade norte-americana mobilizou engenheiros e drones para monitorar a estrutura da antiga sede da farmacêutica Pfizer, que passava por obras de revitalização. Autoridades locais determinaram o esvaziamento de uma escola e de outros imóveis comerciais nas proximidades devido à instabilidade do arranha-céu. O Itamaraty monitora a situação na área interditada. Ainda trazendo informações do noticiário internacional, presidente eleito da Colômbia, Abelardo de la Espriedia, afirma que o atual presidente Gustavo Petro quer dar um golpe de Estado. A fala ocorreu ontem. O direitista também convocou as Forças Armadas para protegerem a democracia e desobedecerem a qualquer ordem nesse sentido. Durante o período eleitoral, Gustavo Petro questionou repetidas vezes a legitimidade da eleição de La Espriedia e convocou uma manifestação para 20 de julho, data em que anunciou que fará um discurso de despedida do mandato. O processo de transição de poder será finalizado com a posse de Espriedia no dia 7 de agosto. Tem destaque da atualização no número de carros vendidos no Brasil. Quem conta é o repórter Eliseu Júnior.
2: O mercado automotivo brasileiro segue em alta e pode voltar a superar a marca de 3 milhões de veículos vendidos no ano. Segundo a Associação Nacional dos Fabricantes de Veículos Automotores, o bom desempenho das vendas no mercado interno levou à revisão da projeção para 2026, que agora aponta um crescimento de 11% em relação ao ano passado. Apesar do bom desempenho no mercado interno, as exportações continuam em queda e as importações em alta, principalmente de veículos vindos da China.
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0: Em 1:45, o comentarista Mauro Betting fala da derrota dos Estados Unidos na Copa do Mundo e da possível ausência de craques do futebol nos próximos mundiais. O comentário foi feito durante o jornal Band News, apresentado por Luiz Megali, Sheila Magalhães e Carla Bigato.
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4: Ô Mauro, eu falei ainda há pouquinho que é o seguinte, foi 4-1 para a Bélgica, mas é melhor esperar hoje o dia passar, vai que o Trump resolve dar uma ligada de novo pro Infantino e falar, ué, mas peraí, não é playoff? Não é melhor de 7? É melhor dar um tempo, hein, Mauro? Bom dia.
5: Bom dia, você sabe que eu ainda não publiquei meu texto e meu vídeo a esse respeito esperando isso, e o texto, evidentemente, o vídeo vai por esse sentido, né? Nesse momento meio sem sentido, né? Como o nosso André Coutinho pedindo para crianças enfiarem a faca numa bola, né? Fica tranquilo, André Coutinho, porque as empresas de material esportivo já enfiam a faca na gente. Então faz parte do negócio em harmonia com os clubes, né? E eu fico pensando esse chip em relação ao cabelo. Aí você pode perguntar, pô, mas será que peruca também? E aí, independente de me falar sobre quem usa ou não, lembrar da história. A Copa do Mundo teve uma pessoa que a gente sabe que usou o hairpiece exatamente na Copa de 94, goleiro da Bulgária, que eu não lembro o nome. Mas o goleiro do titular da Bulgária usava a hairpiece e, até onde se sabe, nunca descolou apenas a bola das mãos dele, a peruca, durante o uso da porfia, não. E ontem é mais um palpite errado meu em relação ao resultado. Eu imaginava que ia para os pênaltis, e nos pênaltis, evidentemente, com a ajuda de snipers bem colocados ali em Seattle, os Estados Unidos venceriam, mas perderam e feio. Tudo que eles jogaram lindo contra o Paraguai, ontem perderam feio, e a Bélgica segue sendo, nas Copas, o país mais absurdo. Quando você acha que vai, não vai. Quando você acha que não vai para lugar nenhum, está chegando longe a Bélgica.
6: Era Mihailov o goleiro, viu, Mauro?
5: Mihailov, bem lembrado. Que significa peruca em búlgaro.
7: Amigos queridos, eu tenho uma triste notícia para vocês. Depois de hoje, teremos mais... E aí eu tô desconsiderando a disputa de terceiro e quarto, porque ninguém se importa.
5: Dançar com a prima.
7: Numa boa, né? Depois de hoje, teremos mais 7 jogos pela Copa do Mundo.
8: Ai, só?
7: Só 7. Lembram quando a gente chegou a ter 8 jogos num dia só?
8: Uhum.
7: Pois é, a partir de agora são 7. Bom, mais os 2 de hoje, 9 jogos.
8: Éramos felizes e sabíamos, né?
7: Éramos felizes, sabíamos, continuamos mais ou menos felizes, sabemos, portanto, desfrutem.
8: Boa. Ô, Mauro, rapidinho para te liberar. Eliminação de Cristiano Ronaldo, pelo jeito, não volta mais a uma Copa do Mundo. Eu ainda tenho dúvidas, tá? Pelo fato de Portugal ser uma sede na próxima Copa. Mas ele estará com 45 anos. É um cara que se cuida muito, mas estará com 45 anos.
7: Ele vai ter um papel de embaixador ali.
8: Cara, eu acho que ele volta. Juro. Mas, enfim.
7: Os caras vão querer ganhar a Copa.
8: É.
7: Não vão querer. O Cristiano Ronaldo já é questionado agora.
8: Ele também vai querer, né? Ele também vai querer. Bom, eliminação de Cristiano Ronaldo e hoje Messi em campo.
5: Ah, pena pelo Ronaldo, pena por Portugal. Esse era o Portugal que eu imaginava que fosse longe, mas por culpa dele e mérito da Colômbia, caiu como caiu ontem diante da Espanha. E mais Messi, né? Messi vai seguir adiante. Deve dar Messi contra a Inglaterra de um lado, vai dar França agora e Espanha também do outro lado. Agora vai dando a lógica. O Brasil podia estar nessa lógica no lugar da Inglaterra.
8: Tá doído ainda.
1: Pois é.
7: Amigos, um beijo pra vocês. Vamos tomar um café e descansar. Daqui a pouquinho a gente volta a conversar. Gente.
8: Boa, valeu, beijo, valeu, até mais, valeu. Bom trabalho.
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0: O colunista da Band News FM, Rodrigo Orengo, fala como, mesmo depois de liberar penduricalhos, o Supremo Tribunal Federal cobra tribunais de justiça que extrapolam limites. O comentário foi feito durante o jornal Band News com Luiz Megali, Sheila Magalhães e Carla Bigato.
7: Hora de conversar com Rodrigo Orengo. O STF, mesmo depois de liberar penduricalhos, cobra tribunais de justiça que extrapolam limites. Ô, Orengo, eu boto cada vez menos fé nessa suposta intenção legítima de a Suprema Corte realmente estar lutando contra o fim dos privilégios da classe. Diga lá, Orengo, bom dia para você.
9: Muito bom dia, Megali. Sheila, Carla, bom dia a todos. Sabe, Megali, que o Supremo, na prática, acabou aumentando o teto do funcionalismo. Né? Quando ele libera o pagamento de penduricalhos, aqueles ganhos eventuais, a 70% do salário... Na ponta do lápis, o salário pode chegar do servidor a R$78 mil. Então, na prática, teve um aumento aí disfarçado de salário. Legalizaram aquele escândalo do penduricalho, do ganho eventual, que, aliás, não é tributado. Agora, é aquela coisa, nos tribunais de justiça estão conseguindo exceder isso, e além de R$78 mil. Né? Aí você pega lá no holerite, no contra-cheque, de juízes, inclusive aposentados, ganhando mais de R$400 mil. São 7 tribunais de justiça no Brasil, foi um levantamento feito pelo jornal Folha de São Paulo, pagando absurdos a juízes, inclusive inativos. Você pega um caso aí muito específico de um juiz, por exemplo, que foi condenado por venda de sentenças que levou num mês só uma bolada de R$1 milhão. Aí você pergunta como é que isso é possível? Bom, são férias que deveriam ser pagas, e aí foram pagar de uma vez só, né? Daí você vai lá pro salário, pro contra-cheque, no portal da transparência, tá lá, ganhos eventuais. O que o Supremo fez a partir disso? Cobrou desses sete tribunais de justiça explicações, e inclusive com ameaças de destituição dos presidentes dos tribunais. Uma espécie de recado, de resposta do Supremo, depois de tantas críticas pela liberação desses penduricários, aí, pelo menos nesse limite aí de 70%. Né? Há muito excesso, né? Tanto no Supremo Tribunal Federal, mas também, principalmente, nos tribunais de justiça. Então, a partir de agora, os presidentes desses sete tribunais precisam responder sob pena, inclusive, de perderem os cargos de comando dos tribunais. Né? Então, é aquela coisa, dá para pagar 78 mil, mas se passar disso, aí vão ter problemas, né? Vão ter um prazo aí para responder o Supremo e, pelo menos, regularizar essas situações.
7: Bom, eu não canso de lembrar que os tribunais brasileiros são os responsáveis pela aplicação na prática de um conceito muito abstrato, que é o conceito de justiça. Nós temos as leis. As leis são, em tese, preto no branco, embora sujeitas à interpretação. Mas o conceito de justiça é abstrato. Depende de cabeça para cabeça, depende de cultura para cultura, depende de país para país. Né? A gente depende muito da interpretação das leis por parte destes homens e mulheres. E são eles que estão criando uma justiça especial, diferente, uma sala VIP da justiça para eles próprios. Né? Na prática é isso que a gente está vendo. Aliás, na prática é isso que a gente vê desde sempre no Brasil. Orengo, bom trabalho para você, até amanhã.
9: Bom trabalho, até amanhã.
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10: Gente, vocês acreditariam se eu dissesse que existe uma rã que passa o inverno literalmente congelada? Parece ficção científica, não é? Mas é exatamente isso que acontece com a rã da floresta, uma espécie encontrada no Alasca e no Canadá e no norte dos Estados Unidos, em florestas de clima muito frio. Quando o inverno chega e as temperaturas caem abaixo de zero, essa pequena rã não foge nem se enterra profundamente. Ela permanece escondida sob a camada de folhas do chão da floresta. Então acontece algo impressionante. Até 70% da água do corpo congela. O coração para de bater, a respiração desaparece, o sangue deixa de circular e o cérebro praticamente interrompe toda a atividade. Durante semanas ou até meses, ela parece completamente morta. Mas a natureza criou um mecanismo extraordinário. Antes de congelar, o fígado libera grandes quantidades de glicose e ureia, que funcionam como um anticongelante natural. Essas substâncias protegem as células, impedem que cristais de gelo destruam seus tecidos e órgãos. Quando chega a primavera e a temperatura aumenta, o gelo derrete lentamente. O coração volta a bater sozinho, a circulação recomeça e poucas horas depois a rã já está pulando, se alimentando e procurando um parceiro para se reproduzir. É um dos exemplos mais incríveis de sobrevivência do reino animal, vocês não acham? Você tem dúvidas? Mande um e-mail para elbicho@bandnewsfm.com.br ou então no meu Instagram, Manu Carsten. Participe, eu espero você.
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0: Uma hora 55 minutos, o Vanderlei já está sintonizado por aqui, falou assim, ó, tô aguardando a reapresentação do Reinaldo Azevedo, do É da Coisa, já, daqui a pouquinho, duas e pouquinho, aqui na nossa programação. Quem também já chegou por aqui foi o Ari da Moca, falou assim, bom dia, Stephanie Toso, olha, até parece que a madrugada está menos fria do que terça, mas muita gente está gripada, e ele falou assim, olha, usar máscara talvez pode ajudar a todos, hein? Realmente, gente, temperatura diminuiu, e aí nós estamos, né, aqui em São Paulo, vivendo uma gangorra em todos os últimos dias, né? esfriou demais nas nossas noites e madrugadas. À tarde até agora, né? Pelo menos nesses últimos dias, tem feito um solzinho, a temperatura tá subindo, mas ontem ficou nublado, ficou úmido de novo, então não tem saúde que aguenta, não. Quem também tá por aqui esperando o reprise do É da Coisa é o Hélio, de Manaus. Já mandou aí um bom dia, dona Stephanie. Tá ouvindo a gente por aqui na Band News FM também ligadinho. Ronaldo, que é cobrador de Osasco, também desejando um bom trabalho. E seguimos juntinhos, né, gente? Ó, agora 1h56, dá tempo de mais destaques aqui na nossa programação, falando justamente agora sobre a condição de vacina, porque a vacina contra o sarampo continua disponível em todos os postos de saúde aqui da capital paulista, em meio ao aumento dos casos da doença neste ano. Quem traz os detalhes é o repórter Luiz Felipe Nunes.
11: Uma situação que chama a atenção na cidade de São Paulo é sobre o crescimento dos casos de sarampo, uma doença que tem vacina já há muitos anos, que geralmente temos poucos casos anualmente, mas que neste ano já temos 7 pessoas com sarampo na cidade de São Paulo. O número 7 pode parecer pouco em relação aos 12 milhões de habitantes que tem a cidade de São Paulo, mas é muito maior do que podemos ter, tendo em vista que é uma doença facilmente combatida por vacinas. Por isso, durante um evento da prefeitura, questionamos ao secretário municipal de saúde, Luiz Carlos Amarco, e ao prefeito Ricardo Nunes, sobre o que pode ser feito para o combate destes casos. O que a prefeitura nos diz é que existe uma campanha de vacinação intensificada para que esta doença deixe de existir aqui na capital paulista. Vamos acompanhar o que disse o secretário Luiz Carlos Amarco.
12: Primeiro, é importante destacar que na cidade de São Paulo nós temos uma cobertura de 100% da vacina do sarampo. Não tem falta da vacina do sarampo em todas as nossas unidades básicas de saúde. É importante que as pessoas procurem as unidades para verificar se está em ordem o seu cartão de vacina e, se não tiver, ser atualizado. E nós estamos também fazendo a dose zero de vacina de sarampo para todas as crianças de 6 meses a 1 ano. As mães que têm criança de 6 meses a 1 ano pode levar a criança na unidade básica de saúde para ter essa proteção extra, para receber a vacina dose zero do sarampo.
11: A prefeitura também afirma que desses 7 casos, 5 são na zona norte da capital paulista e de pessoas majoritariamente provenientes de outras localizações, principalmente imigrantes bolivianos. A gestão municipal também afirma que são pessoas que não tomaram a vacina. Por isso, novamente, a importância da vacinação. Tanto a cidade de São Paulo quanto o estado fazem uma ação reforçada e, inclusive, nas estações da CPTM e da Via Mobilidade existe nessa semana uma campanha de vacinação contra o sarampo. Nas linhas 12 e 11, isso acontece nas estações Comendador Ermelino, Itaim Paulista e São Miguel Paulista, além de Guaianazes. Nas estações da Via Mobilidade, Autódromo, Primavera Interlagos, Varginha e Bruno Covas Mendes, Vila Natal, ação que acontece entre 9 da manhã e 4 da tarde. Essas falas, tanto do secretário Zamarco, quanto do prefeito Ricardo Nunes, que a gente acompanhou agora há pouco, foram realizadas na Zona Sul da capital paulista, um evento para a inauguração de uma nova UBS, a Unidade Básica de Saúde de número 483, na região de Cidade Dutra. Possibilidade de atendimento de 20 mil pessoas de maneira mensal nessa nova UBS, um investimento de mais de 11 milhões de reais, são 93 funcionários da saúde, sendo 5 médicos e 5 enfermeiros.
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0: Duas horas, quatro minutos pelo horário de Brasília. Agora sim, hein, gente? Na sequência, vem aí a reprise do É da Coisa com Reinaldo Azevedo na nossa programação. Eu, Stephanie Toso, volto daqui a pouquinho para atualizar o noticiário por aqui na Band News FM. WhatsApp aberto, vai mandando seu alô pelo 11 999 592 100. Arnaldo Batista já passou por aqui, desejando um bom dia para todos nós direto do Ceará. Na sequência, vem aí o Tio Rei na nossa programação.
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0: começa agora para todo o Brasil mais uma edição de O É da Coisa. E se a coisa parece confusa, atrapalhada, vem para cá que a gente desconfunde, desatrapalha. Milhões de pessoas acompanham o programa pelo Tayo, pelo Band News TV, pelo LG Channel, pelo TCL Channel.
1: Oh, aí sim.
0: É! Mas você pode fazê-lo também pelas redes sociais, sempre Band News FM ou no aplicativo Band Play. Boa noite, Carlos Quase. Boa noite, Vale Bene.
2: Boa noite.
0: Por que vocês estão tão vaporosos aí? E eu tô morrendo de frio aqui. Tá calor aí no Morumbi?
1: Não. Jamais está calor no Morumbi.
0: Aqui é alto, a experiência que eu tenho. Mas eu tô vendo vocês aí, um de manga curta, outro de camisa. Você tá,
1: é então cênico tá, isso tá bom. Aqui.
0: É assim, é que o clima no estúdio é quente, né? É o coração aquecido. Muito bem, nós começamos aí com um clássico, né? Paisagem da Janela, do Lô Borges e do Fernando Brant. O Lô tinha 19 anos quando fez essa música. Do icônico Clube de Esquina. O álbum cada vez melhor. Eu estou cada vez mais convencido de que, de fato, é o maior álbum da música brasileira. Né? Com todos os movimentos importantes que a gente teve, eu acho que a letra não requer muita tradução, não é mesmo? Sendo uma música de 1972, plena ditadura, 4 anos de existência do AI-5, né? Quando eu falava desses homens, você não quis acreditar. Os homens sórdidos estão por aí, e nós estamos aqui para dizer que as coisas que são sórdidas, as que são belas, as que são poéticas e tal, enfim, né? E nesse gelo, acho que até exagerei um pouco aqui, que daqui a pouco começa a calor. Mas, de qualquer modo, eu prefiro a passar frio. Não é mesmo, vai bem? Sim. Então, é isso aí, cara. Vamos lá. Vamos começar, que nós temos muita coisa. O PCC cavalga o Dark Horse segundo a lei dos Estados Unidos. E agora? Vamos ter que acusar o Flávio e o Eduardo de parceiros do terrorismo? Notem uma coisa. A pessoa pode tomar um caminho errado de análise, muda, refaz, admite, erra, não sei o quê. Eu já fiz isso, não tem nenhum problema. Aliás, está fazendo um ano hoje que eu previ que o candidato seria um Bolsonaro de sangue, hein, Vale Bene, hein, Carlos?
1: Na mosca.
0: O que teve de gente que perdeu dinheiro. Nossa senhora, conheço gente dos mercados? Tarcísio, tal. Disse, não, vem cá com o tio, leva você para o caminho seguros. Mais ou menos como Virgílio fez com Dante nos Círculos do Inferno, né? E aí alguém fala, olha ele se comparando a Virgílio. Mas quem disse que você é Dante, meu filho? Ei, vai bem, eu tô animado. Olha aqui. Pessoa toma um caminho de análise. E aí eu vou... Escuta, esse caminho de análise não é o meu. Não é o meu. Eu não acho que PCC seja terrorista. Eu acho que eles são bandidos. Facção criminosa. Grave. Aliás, a pena... Para eles é superior à pena de terrorismo, inclusive. Mas terroristas não são. Nem eles, nem o Comando Vermelho. São criminosos, graves, sérios, organização criminosa. Agora, terrorismo, se é terrorismo, e se o Flávio e o Eduardo defenderam a lei que eles defenderam, que eu vou ter de lembrar aqui qual é, desculpa, como costumo dizer, desculpa. Pessoa tem direito a cotovelo, a orelha, até traseiro, tá direito? Não tem, em regra. E a piada que eu faço é Van Gogh e uma orelha só, porque, né? Mas era opção, que eu não recomendo a ninguém. Agora, você não tem direito aos próprios fatos. Opinião, sim. É, opinião, como cotovelo, pode ter. Fatos, não. Se eles escolheram esse caminho, e se agora o dinheiro que chegou à mão deles passou pelo mesmo caminho que passou o dinheiro do PCC... Segundo a lei americana, eles têm que ser punidos. Lei que eles defendem. Ah, sim, o Flávio falou nos Estados Unidos, nós vamos aqui, né? Nós vamos lembrar tudo, Vale Bene. Memória, como dizemos sempre, dinheiro pode ser nosso problema. Sim. Memória, não. É. Menos para Vale Bene, que como tio Patinhas toma banho. na caixa forte. Muito bem, o PCC cavalga o Dark Horse, vale o bem, segundo a lei dos Estados Unidos. Olha que pena, né?
1: Vai. A empresa que financiou o filme Dark Horse sobre a vida de Jair Bolsonaro repassou 26 milhões de reais para uma firma que, segundo a Polícia Civil Paulista, lavava dinheiro para o PCC. Segundo o relatório obtido pelo Metrópolis, a Entre Investimentos depositou R$26.225.110 na conta da ACX Serviços de Tecnologia Limitada entre fevereiro e abril de 2025. A Entre Investimentos foi a empresa por meio da qual Daniel Vorcaro, dono do Banco Master, enviou dinheiro para o financiamento de Dark Horse. De acordo com as investigações, a ACX fazia parte de uma rede utilizada para movimentar grandes somas de dinheiro fora dos mecanismos de controle formais e do sistema financeiro. Segundo o relatório do COAF, o Conselho de Controle de Atividades Financeiras, a ACX movimentou mais de R$900 milhões, mesmo estando em nome de um vereador de pipa. Erickson...
0: Não, vendedor.
1: Ah, um vendedor de pipa. Pior ainda. Isso. Ah, tá. É. Erickson Azevedo é o nome dele. E ele admitiu ser um laranja desse esquema.
0: Você sabia que eu faço pipa muito bem?
1: Não sabia. Como eu sabia?
0: Opa, pipa. Pipa, Maranhão. Maranhão, que... Aqui como se é? Fala... Não se usa o nome Maranhão. Qual que é que usa o losango? Eu chamava de Maranhão. Fazia Maranhão. Faz losango, faz a meia-lua com linha, tal, não sei o quê, né? E quando era muito pobre, vai bem, soltava até a capucheta. Você sabe o que é capucheta, vai bem?
1: Não sei.
0: Não sabe o que é capucheta. Dá uma olhada, que é capucheta de jornal. Aí eu quero imagem na tela do que é uma capucheta de jornal. Esses meninos ricos de cidade que não sabem nem o que é uma capucheta. Olha o formato, vocês vão entender o nome.
1: É. Maranhão é a mesma coisa que papagaio, não?
0: Papagaio, exatamente. Ah, é. Fala papagaio, mas a gente chama Maranhão. Papagaio, Maranhão. E pipa, pipa. Né? É, inclusive tem uma expressão que foi lá do meu tempo, tava, o cara taca só o pó da rabiola. Tava, fazia linha cortante, que vergonha, meu Deus. Ó, vamos lá. Eu acredito na tese de que se o PCC usou uma empresa, então a empresa é ligada ao PCC. Acho que tem que investigar, pode ser, pode não ser, etc. Todo mundo que negociou está ligado ao PCC. Quem acredita nisso, quem defende essa tese, são os irmãos Bolsonaro. Os dois. O 01 e o 03. Né? O 02 não está neste mundo, o 04 está expulso da gramática, então são esses. Eles acreditam. Se eles acreditam, eles têm que ser coerentes com o caminho que eles adotaram. Onde está a falha do meu raciocínio? Não precisa gostar de mim nem me achar belo. Mas onde está a falha? O que seria uma injustiça? Mas onde está a falha do raciocínio? Hã? Sabe a decisão tomada nos Estados Unidos com aplauso da dupla? Tem duas dimensões. Pode pesquisar aí depois, não agora. Agora você fica aqui. Tem duas dimensões. Tem organização terrorista especialmente designada, esse nome extraordinário, que é para pegar as operações de natureza financeira. E tem organização terrorista internacional. Aí a questão é militar. Vai para o Pentágono, pode ser alvo de operação da CIA. Nas organizações especialmente designadas, segundo as regras dos Estados Unidos, não importa se você sabia, não sabia, tal, se fez operação, ainda que indireta, com quem fez operação com o PCC, você está contaminado. Por isso que as organizações aqui... os bancos ficaram muito preocupados agora, tão danados para o que a gente faz agora, o que nós vamos fazer e tal. Né? Como vai ser? Como vai ser? Né? Pode botar a capucheta no ar aí. Olha que capucheta linda. Isso é uma capucheta.
1: E muita gente participando no nosso WhatsApp aqui falando dos outros nomes. Peixinho é um nome em São Paulo também. Raia.
0: Faz sentido. Raia. Como?
1: Raia.
0: Raia eu não conheço, não, com esse nome.
1: Falaram
0: não.
1: Também lata de óleo, barraca. Falaram que no Rio de Janeiro é conhecida como capucheta de Jereco. Raia por causa do É, o Pedro tá explicando que raia é por causa do animal marinho, né? Que tem um formato
0: parecido. Ah, é, que também lembra, mas aí já deve ser lá pelo litoral, né? Porque eu nem sabia essa época que existia raia. Não, é capucheta mesmo, né? Chamado de jornal. Na hora eu vou fazer uma pipa aqui, vou mostrar aqui. É, isso é bom, fazia direitinho. Então é o seguinte, eles adotaram isso, acabou, filho. Vocês estão tocados agora, o Departamento do Tesouro dos Estados Unidos tem que pensar, falar assim, e agora? E agora? Porque, então, a empresa usou a tal da Entry, aí o PCC teria usado a Entry, não, a Entry teria depositado o PCC, é isso? É, Entry, a empresa por meio do quadro, né? Enviou dinheiro para o Dark Horse, de acordo com as investigações, a CX fazia parte de uma rede utilizada. Isso. Então a Entry, que botou dinheiro lá, o PCC também, e aí foi parar dinheiro lá para os irmãos. Que para os irmãos foi fazer filme. Isso vai ter que ser investigado. Daqui a pouco eu falo disso. Foi lá para o fundo Ravengate. E um dos administradores do fundo é o Dudu. O Valente Dudu. Essa tese é de vocês, não é minha. Eu tendo a achar, eu já disse isso aqui, outro dia um amigo ficou bravo, não estou desconfiando de nada, de investigação, nada. Mas eu tendo a achar que o PCC nem tem o tamanho que dizem ter. Porque às vezes a julgar é a maior empresa do Brasil. Acho que tem ali, vão fazendo joint ventures, olha bem, um vai ajudando o outro, mas para ser da organização, teria que ter uma organização central, comando, centralização. Eu não creio muito nisso, mas não interessa. Vocês escolheram esse caminho, sejam coerentes com o caminho que vocês escolheram. Eu não vou pedir que vocês cheguem e digam assim, gente, nós somos, afinal de contas, ligados ao terrorismo. Meu Deus, e agora? Eu não espero que vocês façam isso, eu só espero que os que defendem essa teoria tenham um mínimo de vergonha na cara, só isso. E que os Estados Unidos, então, levem adiante a sua designação. E claro que cada vez mais esse Dark Horse. E agora, como não investigar? E é o nosso próximo tema, porque eis que o André Mendonça, que era o queridinho deles, já estão querendo botar o André Mendonça em prisão preventiva moral, vale o bem, ou pelo menos ideológica. Ministro, conte comigo, estou aqui para libertá-lo. Vou tirá-lo da prisão preventiva moral. Vale o bem, darei um habeas corpus para André Mendonça. Hein, Carlos? Darei um habeas corpus? Se ele merecer, vou avaliar. Mas estou pronto a dar um habeas corpus para ele. Porque estão tentando prendê-lo. E como eu ouço lá, eu estou atento aos homens sórdidos desde 1972. Não, 72 ainda não. 72 ainda ouvi o Boi Sobeiro do Tião Carreiro Pardinho. Ouço até hoje, mas ainda. É. Por que eu tô falando isso? Vai.
2: Reinaldo, os aliados mais entusiasmados de Flávio Bolsonaro e a extrema-direita radical já decidiram colocar o ministro do STF, André Mendonça, numa espécie de preventiva. Segundo a Folha, essa turma está inferindo agora que o magistrado seria, na verdade, um aliado de Michele Bolsonaro e poderia determinar a abertura de inquérito sobre os recursos transferidos por Daniel Vorcaro para supostamente financiar o filme Dark Horse. A suspeita dos aliados de Flávio agora é que há o risco da vingança indireta da madrasta contra o enteado. Essa turma está espalhando que Mendonça teria dito a interlocutores, sempre os interlocutores, que não vai aliviar para Flávio se vir motivos para abrir um inquérito. Por enquanto, a questão aguarda um parecer do Procurador-Geral da República, Paulo Gonet. O ministro, claro, teria afirmado a pessoas do seu entorno, né, sempre o entorno, que a decisão seria técnica. A situação entre os partidários de Flávio anda tão tensa que Mendonça, antes considerado um aliado incondicional, é agora visto com desconfiança. E aí, Reinaldo?
0: Aí que eu vou dar o habeas corpus pro Mendonça. Teje livre! Teje livre! A Michelle é tão má que ela estaria agora manipulando o André Mendonça. Segundo essa teoria, hein? Que veja só. Recapitulo. Que estamos aqui para isso também. Você não perdeu o fio nunca. Né? Que é o apanágio das pessoas inteligentes. É o quê? É a característica. Não perdeu o fio. O Lindbergh Farias entrou

pedindo que Flávio Bolsonaro fosse investigado no âmbito do inquérito da coação no curso do processo, dizendo assim, Dark Horse, dinheiro, serviu para financiar Eduardo Lá, que estava fazendo pressão contra a justiça? Alexandre mandou para a procuradoria, é o papel dele. Procuradoria disse, acho que essa questão tem de ficar com André Mendonça, que é quem cuida das questões do Master, é o relator das questões do Master. Alexandre recebeu, mandou para a Fachin e disse, decida, fica com Mendonça, fica comigo ou vai para sorteio? Fachin disse, fica com Mendonça. Que mandou para a procuradoria. E aí, acho que a procuradoria agora ou se manifesta em favor da abertura de inquérito, que eu acredito que é o que vai acontecer, quando menos vai pedir mais investigação. Agora, uma coisa certa, ficar sem investigação é que não dá. Dá? Olha aí, mas o Dark Horse acaba de dar um outro coice. A essa altura, claro, eles podem estar botando a mão na cabeça e falar, mas que zerda a gente fez. Bom, mas aqui 60 milhões, né, não eram desprezíveis. Na verdade, pediram 134, 24 milhões de dólares. Individualmente, quem mais recebeu dinheiro do Master foram Flávio e Eduardo Bolsonaro. Mais do que Ciro Nogueira, mais do que Jacques Wagner, na hipótese de que tudo que se diga seja verdade. E aí? Nem um mandadozinho de busca e apreensão? Claro que essa altura, né, vai bem, já sumir com tudo, sim, se tivesse lá. Né? Mas esse Dark Horse, e a Goap, a produtora da tal Carina da Gama? E a Carina da Gama e sua empresa maravilhosa, que cura tudo, Valeu Beni? Promete tudo para você, Valeu Beni, Carlos, até amor verdadeiro, como diria Nelson Rodrigues. Traz a pessoa amada de volta em 3 dias, Valeu Beni. Cura espinhela caída, unha encravada, gases. Hã? Defluxo. Tudo. Faz Wi-Fi para a prefeitura, custa 152 milhões, não entrega direito, mas tudo bem. Recebe emenda de deputado, é um sarapatel. E curiosamente, a investigação, por enquanto, avançou mais aqui na polícia de São Paulo. Razão porque tem gente furiosa com o Tarcísio que quer que ele intervenha na polícia. Vamos parar de investigar esse negócio. Não vai ter jeito. Não tem jeito. Né? E aí, então, estão em cima do Mendonça. Olha lá, hein, Mendonça. Olha lá, hein. Vamos ver se ele é fiel mesmo. Por quê? Ah, o Mendonça é amigo da Michelle. É amigo da Michelle. É amigo da Michelle. Amigo do Bolsonaro também, terrivelmente evangélico. Por isso foi para lá, segundo isso, tudo Bolsonaro. Mas vocês se lembram que quando o Mendonça foi aprovado no Senado, ele foi orar com a Michelle. Lembra disso? Se abraçaram, falaram, a Michelle falou línguas estranhas. Quer uma outra coisa? Eu não estou duvidando de nada, hein? Eu já disse a vocês, eu repito, meu querido Jô Soares, que já se foi, que me disse assim, ó, se a Xícara falar, boa noite, Jô, eu digo, boa noite, Xícara. E depois vou perguntar, mas Xícara, fala? Bom, mas se ela me deu boa noite, eu respondo boa noite. O que eu quero dizer? É, na Bíblia, as manifestações do Espírito Santo falando línguas estranhas, é uma coisa rara que aconteceu no dia de Pentecostes. Tem lugar aí que o Espírito Santo parece que é funcionário. Está na folha de pagamento. Está toda hora lá o Espírito Santo. Assim como tem gente que sozinha faz mais milagre por dia do que Cristo fez a vida inteira. Mas até aí, tudo bem, cada um acredita o que quiser. Mas ele é amigo da Michelle. Agora, quer dizer que então, se ele tomar a decisão que é óbvia, que é mandar investigar, foi a Michelle que mandou? Ela é tão madrasta má assim? Coisa de história infantil mesmo? É que essa família é muito enrolada, né? Muito complicada. Sei lá, todos com essa relação estranha com o pai, que parece amor, mas às vezes parece que é ódio, Valeu Beni. É, como eu brinquei com o Rafael

0: ficou comigo hoje no programa do almoço, no Metrópolis, é uma coisa assim, meio Irmãos Karamazov do Vivendas da Barra, né? Jesus amado, como diz mamãe, Jesus coroado. E agora o Flávio quer tirar Dino da investigação. Dark Horse, Dark Horse também recebeu emendas. Vejam, meninos, vejam vocês, né? Dark Horse também recebeu emendas. Porque, claro, você tem o parlamento tendo 60 bilhões, né, meus queridos, tendo 60 bilhões para gastar, né, para torrar, por que não financiar um filme, né? Hein? E quem investiga o relator para os desvios de emendas é o Flávio Dino. Mas aí então o Flávio está falando, não, tira do Flávio Dino. Vai lá. Vai.
1: Ainda que os bolsonaristas andem um tanto desconfiados de André Mendonça, eles têm mais medo ainda da independência do ministro Flávio Dino. A gente explica por quê. A defesa de Flávio Bolsonaro recorreu ao presidente do STF, o ministro Luiz Edson Fachin, para tirar de Flávio Dino a relatoria da investigação sobre a suspeita de envio de emendas parlamentares à produtora do filme Dark Horse. E os advogados do filho 01 de Jair Bolsonaro pedem que o caso seja redistribuído a André Mendonça. Na semana passada, Dino autorizou a Polícia Federal a investigar o repasse de emendas a empresas vinculadas à produtora do longa, a Go Up Entertainment, da polivalente Karina Ferreira da Gama. Flávio, porém, quer que o caso seja enviado a Mendonça, porque ele é o responsável pelo caso relativo ao financiamento de 61 milhões de reais feito por Daniel Vorcaro ao filme. Dino, por sua vez, concentra a relatoria, como você disse, de processos sobre emendas suspeitas.
0: Não faz o menor sentido o pedido. Não faz o menor sentido, né? Já digo por quê, mas vale a pena a gente ler que está aí mais informações, vai.
1: Vamos lá. Em maio, o deputado federal Mário Frias respondeu aos questionamentos de Flávio Dino sobre suspeitas de ter destinado emendas parlamentares ao Instituto Conhecer Brasil. De quem? De Karina Ferreira da Gama. Segundo denúncia analisada pelo STF, o parlamentar teria destinado 2 milhões de reais à ONG. No documento assinado pelos advogados de Mário Frias, a tese de repasse via ONG ao filme Dark Horse é insustentável, diz lá em um trecho. A denunciante sustenta em sua petição que os recursos públicos das emendas parlamentares do deputado Mário Frias teriam sido triangulados para financiar a produção do filme privado Dark Horse, cinebiografia do ex-presidente Jair Messias Bolsonaro. Tal afirmação é absolutamente falsa, desprovida de qualquer lastro probatório e difamatória.
0: Ah, vamos ver então, né? Agora, de qualquer modo, se assim, o Flávio Dino certamente... Não faz sentido, veja só, o Flávio Dino é o relator para os casos de desvios de emendas, não importa para onde, senão, Vale Bene, vai ter que, vai ter que estabelecer, assim, cada emenda desviada vai ter que ter um caso, um mega caso a ser investigado, isso é uma besteira. Atenção, o desvio de emenda para financiar o filme nada tem a ver com o Banco Master. Dinheiro do Master via Vorcaro foi para o filme, em tese. E acho que na cabeça do Vorcaro estaria indo mesmo, porque é o que aparece nas conversas. Agora, ele não tem nada a ver com outros dinheiros que foram enviados para financiar o filme. Não vai falar do brilhante desempenho de Flávio lá nos Estados Unidos? Vou. Inclusive a falácia de que ele teria combatido a tarifa, porque não combateu. Se as palavras fazem sentido, não, e elas fazem. É, o passado bate à porta, né? Que coisa, hein? Crime organizado, outro aliado de Flávio Alvo da PF.
2: Reinaldo, a Polícia Federal cumpriu hoje mandados de busca e apreensão contra o ex-prefeito de Belfort Roxo, Márcio Canella, do União Brasil, indicado pelo senador Flávio Bolsonaro para concorrer ao Senado pelo Rio de Janeiro. Canella foi preso em flagrante após a PF ter encontrado um fuzil calibre .556 dentro de seu veículo. A ação policial compõe a sexta fase da Operação Unha e Carne, sob a relatoria do ministro Alexandre de Moraes, do STF. O objetivo é desarticular uma suposta organização criminosa que usaria postos de combustíveis para lavar dinheiro com participação de agentes públicos. Os mandados foram cumpridos no Rio, em Niterói, São Gonçalo, Itaboraí e Resende.
0: Ó, deixa eu dizer uma coisa, a gente coloca suposta aqui, porque não está condenado ainda, mas a organização criminosa existe, né? O desvio de combustível tem até um foragido nos Estados Unidos. Aqui em São Paulo tem PCC no meio, no Rio tem Comando Vermelho. É coisa barra pesada. E esse Canela foi flagrado. Nós vamos ver quem é o Canela. E era o candidato do... Mais um candidato do Flávio enrolado. Que eu acho que, se... que a candidatura naufraga. Ah, mas ele é chapa do Flávio? Bom, é chapa do Flávio, segundo as teses que eles abraçaram lá dos Estados Unidos, ligado ao crime organizado, que por sua vez é organização terrorista, e quem é amigo dessa gente terrorista é. Né, Flávio? Eu não falei para você não abraçar essa tese? Rapaz, você não me ouve. Quer dizer, me ouve, mas não me escuta. Mas continue assim. O seu orientador é o Paulo Figueiredo. Não se esqueça disso. Fala, Flávio. Canela, meu chapa, vai. Meu amigo de fé, meu irmão camarada. Brother.
3: Meu amado Rio de Janeiro, estou aqui para reafirmar o nosso apoio integral 100% ao meu amigo Márcio Canela, como pré-candidato ao Senado no Rio de Janeiro. Ele atualmente é prefeito de Belfor Roxo, uma cidade importante da Baixada Fluminense. O Canela foi deputado comigo, tem mais de 90% de aprovação na sua cidade, o que mostra que é uma pessoa competente, que sabe trabalhar e que vai estar com a gente nessa missão de resgatar o nosso Brasil, nos ajudando aqui no Rio de Janeiro. Pessoal, sigam aí o Márcio Canela e vamos embora, vamos apoiar, porque a missão está dada e vamos cumprir.
0: É isso aí, missão dada, missão cumprida. É pesada a coisa. O grupo do aliado Flávio teria movimentado, saiu com um erro aí, a TV deve ter corrigido, teria movimentado 7 bilhões e 600 milhões. Eita!
1: Outro alvo da operação, delegado Marcos Amin. Ele foi chefe da Polícia Civil na gestão Cláudio Castro. O policial civil Pablo Félix Ferreira, conhecido como Pablo Russo, também foi alvo. Ele é apontado como dono de uma rede de dezenas de postos de gasolina por meio de laranjas, segundo o ex-secretário municipal do Consumidor do Rio de Janeiro, João Pires. A PF também cumpriu mandados de busca contra Juraci Alves Prudêncio, conhecido como Jura, ex-cabo da PM, condenado sob acusação de comandar a milícia Bonde do Jura. Como a gente falou, a Operação Unha e Carne investiga conexões de agentes públicos com grupos criminosos que atuam no Rio. Dessa vez, a apuração mira uma rede de postos de combustíveis no Rio que movimentou, como você disse, 7,6 bilhões de reais em um suposto esquema de lavagem de dinheiro com anuência de políticos. As cifras foram apontadas pelo COAF, Conselho de Controle de Atividades Financeiras, teriam sido movimentados esses valores nos últimos 6 anos, conforme relatório enviado à PF.
0: São todos aliados do mesmo grupo político, não adianta negar. O chefe da política de segurança do Rio de Janeiro desde o Witzel era o Flávio, só deixou de ser agora com o governo interino. E o patrimônio do Canela, o amigão do Flávio, aumentou bem, assim, né? Cresceu 4,6 milhões em 2024, é isso? Ah, não, declarou em 2024 4,6 milhões. Em 2024 era 1,28 milhão até outro dia, cresceu bastante e tal. Agora o que interessa é o seguinte, a mãe do Flávio e ex de Bolsonaro era pré-candidata suplente do Canela, desse alvo da operação. Aí.
2: É isso, a ex-vereadora do Rio, Rogéria Bolsonaro, mãe de Flávio Bolsonaro, é a primeira suplente na chapa de Márcio Canela, ao Senado. Ela que também é mãe de Carlos e Eduardo Bolsonaro. E exerceu 2 mandatos na Câmara Municipal Carioca entre 1993 e 2000. Depois da filiação de Márcio Canela à União Brasil e a divulgação da pré-candidatura ao Senado, Rogéria foi divulgada como a primeira suplente, hein, Nobre?
0: Falta de intimidade que não é, né? Porque suplente, assim, é muito chapa sempre. Aliás, eu sou contra a suplência como ela existe no Brasil para o Senado. Né? Porque depois ganha o grupo, aí o senador vai ser ministro, alguma coisa, e aparece um suplente lá no Senado que não teve voto de ninguém. E é claro que a operação extremou uma crise da candidatura do Flávio, especialmente no Rio de Janeiro, base importante deles, e a coisa já não estava boa. Vai lá.
1: A operação da Polícia Federal provocou, como você disse, um novo abalo na montagem desse palanque de Flávio Bolsonaro no Estado. Apontado pela Federação União Brasil PP como candidato ao Senado com aval de Flávio, Canela se tornou o segundo nome da chapa, atingido por uma investigação da PF em menos de 2 meses. Segundo o Globo, nos bastidores, dirigentes do PL afirmam que a federação deve recuar da indicação, natural que seja assim, apresentar um substituto. A avaliação entre aliados de Flávio é que a permanência de Canela na disputa ao Senado ficou politicamente insustentável. Embora a decisão caiba à federação, pessoas próximas do senador afirmam que insistir na candidatura significaria impor mais um desgaste à chapa, que já passou por sucessivas mudanças desde o início do ano.
0: O problema é que não estão conseguindo encontrar um nome, vai bem. Encontra, pimba, encontra. Né? Vai caindo assim, porque não é uma gente muito, assim, do ponto de vista político, muito apta ao consumo humano, sabe? Difícil. Vamos falar agora de patriotismo. Flávio nos Estados Unidos. E agora você tem que prestar muita atenção aqui, né? Mesmo Colômbia está jogando quem?
1: Contra a Suíça.
0: Colômbia contra a Suíça. Eita, hoje, hein? Vixe, Maria. Mas eu acho que roubaram os egípcios. Uhum. Eu sei. Jogaram muito bem os argentinos ali no fim e tal, não sei o quê. Mas acho que deram uma garfada nos argentinos, nos egípcios. Né? Vai tirar Messi do jogo? Não. E outra, também não tem uma razão nenhuma para confiar na FIFA, né?
1: Não.
0: Depois da trampada, não tem. É isso que eu acho. É. Um pouco movido pelo meu ressentimento também. Flávio diz a americanos que há, sim, bom momento para tarifas. Atenção, esse negócio que está por aí, Flávio se fala contra as tarifas. As palavras fazem sentido. E eu estou atento ao sentido delas. A gente tem que ouvir o que ele realmente falou. Que ele realmente falou. Vamos lá.
2: Depois de, em companhia do irmão Eduardo, cavar e justificar tarifas contra o Brasil, o senador Flávio Bolsonaro se manifestou nessa terça, hoje, na audiência promovida pelo Escritório de Representação Comercial dos Estados Unidos, o USTR, sobre a imposição de tarifas ao Brasil. O presidenciável afirmou ser este o pior momento para aplicá-las, o que deixa claro que ele julga existir um momento melhor. Ou um bom momento. Qual? Ora, depois das eleições e se Lula vencer, Flávio pediu aos Estados Unidos, aspas, não imponham as tarifas ao Brasil, preservem o sucesso do PIX e cancelem essa medida para que possamos negociar, fecha aspas.
0: Segundo... Fala um pouquinho, Carlos. Opa. Então, assim, não é o pior momento, obviamente. Eu digo, não, vocês vêm me propor uma coisa, eu digo, gente, é o pior momento para fazer isso. Eu estou necessariamente dizendo o quê? Pode haver um bom momento. E eles já deixaram claro que o bom momento é se Lula vencer. Isso foi explicitado de novo. Mas usou a sua intervenção para atacar o governo brasileiro com baixarias, mentiras, etc. Mas vamos seguir, vai lá.
2: Segundo o senador, as tarifas penalizariam, todo o povo brasileiro, menos as autoridades responsáveis por essas decisões. Para Flávio, os responsáveis por eventuais sanções comerciais não seria o governo norte-americano, mas o governo brasileiro. Ele insistiu que em apenas 90 dias o cenário político do país poderá ser completamente diferente. Vai aqui uma frase dita por Flávio. Abre aspas. Impor agora uma tarifa que seria difícil de reverter, premiando aqueles que são responsáveis pelas ações em questão e punindo aqueles que suportaram as suas consequências, seria o pior momento possível para agir. Fecha aspas.
0: Para um pouquinho. Então, para um pouquinho, Carlos. Então, é isso. Está aí. Ele não entrou no mérito. Ele não disse que a tarifa é absurda, desnecessária, injustificável, é mero protecionismo. Nada conta disso. Ele está lá dizendo assim, olha, hoje, se vocês botarem tarifa, isso vai ajudar o Lula, não é um bom momento, em 90 dias eu posso ganhar a eleição, e aí nós vamos negociar. E ele já mandou uma carta de 86 páginas, dizendo que ele está disposto a negociar sobre quatro apoios. Falou de PIX como um modo para preservar o PIX da China, como se a China tivesse interessado em pegar o PIX brasileiro, essa besteirada, né? É, já foi antes, no CEPAC, lá no encontro, falar sobre terras raras. Vamos ver tudo isso. Vamos ver tudo isso. Né? Siga.
2: Depois de ficar claro que a família Bolsonaro pôs o PIX na mesa de negociação, Flávio fez elogio ao PIX e disse que seu crescimento não impediu a expansão dos cartões de crédito norte-americanos, aos quais ele também já ofereceu vantagens. Num dia em que um dos seus mais importantes aliados é alvo de uma operação ligada à máfia dos combustíveis, que alimenta organizações criminosas como PCC e Comando Vermelho, Flávio afirmou aos americanos que a corrupção é uma das características da esquerda no poder.
0: Como a gente está vendo o caso do Canela. É, mano, das características da esquerda. Né? Ah, mas na minha opinião é. Você pode ter sua opinião, mas não tem o seu fato. E o Flávio disse que há grande chance de não ter um anti-americano no poder. Eu só quero lembrar aqui todas as concessões que esses caras já ofereceram aos Estados Unidos. Flávio, no dia 28 de março, na CEPAC, o tal do encontro lá do Reaças, sobre terras raras, na voz de Vólio Bene, se não me engano, vai.
4: Brazil is going to be the battleground. O Brasil vai ser o campo de batalha no qual o futuro do hemisfério será decidido, porque o Brasil é a solução para os Estados Unidos se livrarem da dependência dos minerais críticos, especialmente das terras raras da China. Sem eles, a revolução tecnológica dos Estados Unidos fica estagnada e a segurança nacional se torna vulnerável. E quando os Estados Unidos se tornam vulneráveis, todo mundo livre se torna vulnerável. Brasil e Estados Unidos foram feitos um para o outro. Compartilhamos os mesmos valores judaico-cristãos e cada um tem aquilo de que o outro precisa. A América precisa de cadeias de suprimentos seguras para materiais críticos, um parceiro confiável no hemisfério e um mercado massivo para bens e serviços americanos.
0: Isso é oferecer as terras raras do Brasil na luta do Trump contra a China. Principal parceiro comercial do Brasil. Eduardo já deixou claro em uma entrevista no dia 3 do mês passado que sim, eles topam as tarifas, eles não entram no mérito das tarifas, só que então espera ver quem vai ganhar a eleição. E que sim, falaram sobre PIX. E que sim, que ele acha que tem um sistema nos Estados Unidos parecido, que é mentira. Fala, Eduardo, não deixe a gente esquecer, vai.
5: Nós fizemos um pedido aos americanos para que qualquer tipo de tarifa, né, ou retaliação nesse sentido comercial, que ela demorasse, que ela esperasse pelo menos até a eleição desse ano. Porque se o Flávio Bolsonaro for eleito, teremos outra diretriz do governo federal. E esse foi o pedido que nós fizemos. Agora, os Estados Unidos, né, têm mecanismos muito semelhantes ao PIX, como, por exemplo, o Zelle, que é o PIX dos Estados Unidos, aqui é o Zelle. Então dá para você ir para uma mesa de negociação com os americanos com bons argumentos. Dá para você sentar, dá para negociar. Eles têm interesses onde as nossas economias se complementam, como, por exemplo, terras raras, né? Manganês, que os Estados Unidos importa 100% do manganês e o Brasil é um grande produtor de manganês. Dá para a gente conversar e botar na mesa isso daí e tentar segurar um ímpeto de retaliação contra qualquer meio que a gente utilize aqui de pagamento.
0: Eu nunca vi nada assim. Nós vimos ontem uma associação de produtores de carne nos Estados Unidos, porque, atenção, a carne brasileira não foi incluída, tem as excepcionalidades, não foi incluída na possível taxação, na eventual taxação. E aí os produtores de carne estão lá dizendo, tem de incluir. tem de incluir. E a CNA lá tirando caspa da cabeça para explicar que não, que a carne brasileira, o poder que a carne brasileira tem no mundo decorre de ganhos de produtividade aqui, o que é verdade. Eu já disse que eu só não entendo por que a CNA atua tanto contra o próprio interesse quando se junta ao bolsonarismo, em alguns aspectos, né? Eu até brinquei hoje, Vale Bene, pedindo que leiam o Lukács, né? Pode ser o Lucas Belotti também, mas eu estou falando do Lucas, o pensador marxista, né? Daqueles que atuam contra a própria classe. Tem um texto clássico do Lucas a respeito. E sobre tarifa, que foi como tudo começou, naquele 9 de julho, né, quando veio a carta, que foi a tarifa adicional, o Flávio deu um conselho no dia 10 de julho de 2025, dia seguinte à carta do Trump. O Flávio estava dando um conselho ao Brasil: não resista, ceda. Olha, o Japão foi resistir aos Estados Unidos, levou 2 bombas atômicas nos cornos. Que pensamento sofisticado. O que me encanta nessa gente nem são as teses em si, viu, Vale Bene, viu, Carlos? O que me encanta é a sofisticação de raciocínio. É o pensamento, é o que há de economia política por trás, é o que há de teoria profunda mesmo, estudo, o chamado mergulho vertical. Vai.
6: Vamos acompanhar. Como é que sai assim rascado agora? A gente vai continuar com o nosso orgulho, né? Somos brasileiros, todos nós temos orgulho de ser brasileiros. Mas como é que resolve essa situação? Se você olhar para a Segunda Guerra Mundial, o que, que os Estados Unidos fez com o Japão? Lança uma bomba atômica em Hiroshima para demonstrar a força. Qual foi a reação do Japão naquela época? Falou: olha, nós aqui somos patriotas, isso é uma interferência dos Estados Unidos aqui no nosso país, vamos resistir, fora Yankees. Qual foi a consequência? 3 dias depois, uma segunda bomba atômica em Nagasaki. Para aí depois, sim, haver no dia 16 de agosto de 1945, portanto, 2 semanas depois da primeira bomba, haver uma rendição formal por parte do Japão.
0: Portanto, está na cara, né? Cabe ao Brasil apenas ceder. E claro, foram fazer a patuscada que fazem aqui, lá durante a audiência, com selfies, fotos, etc. Eduardo ali tomar uma bronca, né, da turma do Escritório de Representação Comercial dos Estados Unidos, para parar de fazer chacrinha, com todo respeito à chacrinha, né? Aí o Eduardo estava lá, tirou foto, aí a campanha do Flávio tirou o Eduardo da foto, né? Porque digamos que Eduardo hoje não é alguém que consiga agregar voto além dos extremistas. E o Flávio, muito fofo, resolveu levar o caso Master para lá, dizendo: olha, vocês falam de corrupção, né, entre as justificativas da tarifa. Aí ele citou o caso Master. O caso Master que abre esse programa aqui. Sem se falar do Dark Horse. Como vai, bem, a gente não tem dinheiro, mas tem memória? Eu vou ter que botar aqui aquele pedido do Flávio. Primeiro ele mesmo, né? E depois a gente põe com um pouco de arte. Tá bom. Como é que é, Flávio? Você não contou isso para os americanos, não, né? Fala aí, vai.
7: Irmão, preferi te mandar o áudio aqui para você ouvir com calma. Bom, aqui a gente está passando por um dos momentos mais difíceis da nossa vida, né? Não sei como é que vai ser daqui para frente, como é que isso tudo vai acabar, mas tá na mão de Deus aí. E você também, eu sei que você está passando por um momento dificílimo aí também, essa confusão toda. Você sem saber exatamente como é que vai caminhar isso tudo. E apesar de você ter dado a liberdade, Daniel, de a gente te cobrar, eu fico sem graça de ficar te cobrando, tá? Mas, enfim, É porque está no momento muito decisivo aqui do filme.
0: Isso, agora vamos com um pouco de arte, vai. Com um pouco de arte, que é para ficar na memória, com arte e ficar mais bonito.

0: tá bom, já lembramos, né? Não, ele não contestou as tarifas. Lembrando das justificativas dos Estados Unidos, da seção 301, ah, por que nós vamos tarifar vocês? Primeiro, PIX. É o item número um. Depois que vocês aplicam tarifas injustas, tá? Cito o caso do etanol, que o Flávio disse que ele vai resolver. A depender da resolução, ele quebra o setor aqui no Brasil. Aí, desmatamento. Que, oh, vale bem, o Trump, quando fica sabendo que derrubaram uma árvore, o coração dele trinca. A gente olha para ele e vê o amante da natureza. Né? E aí sim, citaram a coisa da corrupção, e eu já disse o que ele fez com a lei anticorrupção lá nos Estados Unidos. Tudo protecionismo disfarçado de questões realmente relevantes. Né? Aí o Flávio, ele contou lá mentirinhas, as mentirinhas dele, né? Atacou o Supremo, falou das ordens sigilosas, a censura, né? Disse que as fraudes do INSS teriam começado no governo Lula. Não, não. Começaram no governo do pai dele. Continuaram no governo Lula, mas quem começou a investigar foi o governo Lula. Ah. Ou não? Controladoria Geral da União. Ministro Carvalho é ministro do Lula. O governo, claro, está dizendo, ah, isso aí é campanha eleitoral. Sim, é campanha eleitoral. Né? Mas aí o Flávio, ele resolveu colar no pai dele, ele resolveu colar a cola do pai dele, do que é que eu estou falando.
1: Depois da intervenção na audiência, Flávio gravou um vídeo em que incide numa falsa evidência, numa falácia essencial que será explicada aqui, e resolveu, como você disse, imitar o pai fazendo uma colinha na própria mão. A gente vai acompanhar.
2: Fala pessoal, acabei de fazer aqui a defesa do Brasil contra as tarifas e contra o Lula também. Fizemos aqui uma defesa técnica, mas também política, explicando que o único que quer essa tarifa no Brasil é o Lula, achando que isso pode ter algum benefício eleitoral para ele. E gente, é impressionante como é que tinha todo mundo lá, os defensores das empresas, os produtos brasileiros, advogados, empresários, mas não tinha ninguém, nenhumzinho do governo Lula escalado para fazer a defesa nessa espécie de tribunal, que é quem vai sugerir ou não que as tarifas sejam aplicadas ao presidente dos Estados Unidos. Ele é que vai tomar a decisão dele política no final. Então, fiz ali a minha parte. Estou muito feliz, muito satisfeito com o resultado da defesa que a gente fez. E aí, vamos lá continuar lutando pelo nosso Brasil. Estou aqui fazendo a minha parte, mesmo sem ser o presidente da República do Brasil ainda. Estou aqui fazendo o meu trabalho, defendendo aquilo que eu acredito, defendendo os interesses do povo brasileiro. E aí, gente, vocês sabem, né? O PT, ó, é o Partido das Taxas. E a gente, em inglês, ó, Tax Party. Esse é o PT que a gente tem hoje, que está pensando em disputa de poder ao invés de pensar em defender o povo brasileiro.
0: Vocês lembram, as colinhas do Jair Bolsonaro?
1: Sim.
0: Né? Ele fazia essas colinhas.
1: Uhum. No debate, né? Aí, tinha os tópicos.
0: Oi?
1: No
0: os debate, tópicos, o debate. É. Tal, e tem uma mentira essencial aí, né? Porque essa audiência era para empresas. Né? Não era para o governo segue negociando. O governo segue negociando. Saiu uma nota de repúdio, nós vamos falar daqui a pouco. É tudo lamentável, até porque é preciso ter uma cara de pau formidável. Esse cara, ele e o irmão dele, cavaram as tarifas. Eu já disse aqui, aliás, meninos, vamos achar para amanhã. Quando o Ratinho falou, não, o Lula que é o responsável, porque ele falou da moeda própria, nos BRICS, não foi o Bolsonaro, o Eduardo veio a público e falou, não, fomos nós sim, como não fomos nós? Todo orgulhoso. É espantoso. Mas, eu diria, pode ser espantoso como coisa tomada em si. Quando se olha a trajetória, não. Né? E vejo vocês, Tesla, Coca-Cola, Nestlé, todas falando contra as tarifas. Né? Acho que a Tesla, quando pensa nisso, fala: puxa, a BYD vai tomar tudo. Né? Fala aí para mim.
1: Coca-Cola, Nestlé, Tesla, eBay e Siemens estão na lista de empresas aí que enviaram comentários ao USTR, o escritório do representante comercial dos Estados Unidos, pedindo que o governo americano não implemente uma tarifa adicional de 25% sobre os produtos brasileiros. O espaço para comentários foi aberto no âmbito da investigação aberta com base na seção 301 da Lei de Comércio dos Estados Unidos, né? Como temos dito, a apuração, que começou em julho do ano passado, concluiu que o Brasil adota práticas consideradas discriminatórias no comércio com os americanos, isso segundo o USTR. No espaço para manifestações virtuais, que estava aberto até 1º de julho, empresas brasileiras como VEG, Balduco e CSN também enviaram documentos sobre o caso. Entidades representativas de diversos setores, tanto do Brasil quanto dos Estados Unidos, também constam na lista de comentários sobre a investigação em relação ao Brasil.
0: E a Tesla lembrou que, inclusive, compra componentes aqui, precisa do Brasil. Enfim. Vamos para o comercial? Ainda tem muita coisa aí. Fica aí com a gente.
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0: Meninos, vamos com a que estava prevista aí mesmo, porque a outra depois eu quero tratar com mais cuidado para o Brasil inteiro. O ministro diz que o governo segue negociando com os Estados Unidos. Vamos lá.
1: O ministro do Desenvolvimento, Indústria, Comércio e Serviços, Márcio Elias Rosa, afirmou hoje que, apesar da proximidade do prazo estabelecido pelos Estados Unidos para aplicar novas tarifas a produtos nacionais, dia 15 de julho, o Brasil não sairá da mesa de negociações para tentar reverter a medida. Segundo ele, houve uma nova reunião entre a equipe técnica do Brasil, que está em Washington, e integrantes do USTR, o Escritório de Representação do Comércio Americano. O encontro ocorreu durante o intervalo nas audiências que foram realizadas ontem e hoje no âmbito da investigação aberta com base na seção 301 da Lei de Comércio dos Estados Unidos. Um membro da Esplanada, o ministro, deu mais detalhes ao Globo, disse o seguinte: foi uma conversa bastante proveitosa, de natureza técnica. Nós dividimos as discussões em tópicos e hoje nós tratamos de um pedido que o presidente Lula tem feito ao governo americano para que tenhamos uma atuação integrada, abordando o combate ao crime transnacional, ao crime organizado. Há um reconhecimento de que é possível avançarmos nesse ponto.
0: O problema é o seguinte: o Flávio, na sua impostura, eu gosto da palavra impostura, porque se vocês forem procurar sinônimo de impostura no dicionário, vocês vão encontrar mentira, burla, fraude. Mas a impostura não é uma mentira qualquer, Carlos Costa, vale bem. A impostura é a mentira do impostor. Entende? O impostor, assumindo um falso papel, ele mente para tentar ser convincente. Por isso que a impostura é uma mentira específica, que é a mentira do impostor. Daí, impostura. Quando esse sujeito fala como se o Brasil tivesse desertado da negociação, isso é mentira. A negociação continua. E aquele não era o local, o Brasil, como representante. O Brasil não tinha de estar ali. A negociação que o Brasil faz é uma negociação que se faz diplomacia com diplomacia. Porque é disso que se trata. O Brasil não tinha que estar ali representado. A esfera em que o Brasil negocia é outra. O Flávio foi lá se meter, porque sim, eles têm seus contatos na extrema-direita, então ele resolveu falar. E falou, e o empresariado ficou, o empresariado que tem miolas, ficou furioso com ele, porque ele não falou, vou voltar a esse tema, ele não falou contra as tarifas. Ele falou contra as tarifas agora. Mas atenção, se a eleição fosse hoje, o Lula ganharia. Não é hoje. Não sei se vai ganhar. Não é hoje. Mas se fosse hoje, o Lula ganharia. Logo, segundo o Flávio, que viesse então as tarifas. Porque ele foi lá falar contra a tarifa agora. Ele não disse uma palavra sobre a injustiça imanente da tarifa, que compõe a entranha da tarifa. Nenhuma das argumentações dos Estados Unidos é verdadeira. Nenhuma. Bom, se eu quero taxar a carne, ou se eu quero taxar não sei o quê, porque eu digo que tem desmatamento, o desmatamento vai deixar de existir. E de resto é mentira, porque o desmatamento caiu. Não, ele não falou contra. Ele, na verdade, falou em favor das tarifas. Só que ele quer que, se ele for eleito, não se aplique, porque eu farei tudo o que vocês quiserem. Entenderam? É isso aí.
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0: Estamos de volta. O governo brasileiro soltou uma longa nota sobre a intervenção do Flávio, contestou todos os pontos, mas tem uma coisa aqui que é fundamental, quero destacar. O governo brasileiro repudia a intervenção do senador Flávio Bolsonaro, tal, blá, blá. Ao todo, presta atenção nisso aqui, 78 entidades e pessoas físicas se inscreveram para se manifestar sobre o tarifaço. Desse total, somando brasileiros e estadunidenses, 63 são contra o tarifaço e 15 a favor. Das 44 intervenções de estadunidenses, 30 são contra o tarifaço e 14 a favor. Entre os 34 brasileiros inscritos, só Flávio Bolsonaro não se posicionou contrário às medidas contra o Brasil, optando por sugerir o seu adiamento com claro objetivo eleitoreiro, em vez de rebater as alegações infundadas do governo norte-americano para taxar o Brasil. O senador optou por legitimar os resultados de uma investigação injusta contra empresários e trabalhadores do nosso país. É isso mesmo, foi o que ele fez. Vergonha histórica. E sim, as tarifas derrubaram as exportações do Brasil para os Estados Unidos. Como os Estados Unidos não estão sozinhos no mundo, olha só, subiram as exportações para a China e para a União Europeia, né, que o corretor faz o favor de sempre inverter. Eu espero que a TV coloque lá UE e não EU, porque por mais que você lute, ele inverte, né, Vale Bene? Vai, vamos lá. Ou o Carlos, não sei quem que é agora. Vai.
4: O tarifaço implementado pelo governo americano de Donald Trump fez as exportações do Brasil para os Estados Unidos no primeiro semestre desse ano recuarem ao menor patamar histórico. Segundo o levantamento feito pela Câmara Americana de Comércio para o Brasil, a movimentação caiu 17,4 bilhões de dólares em relação ao primeiro semestre de 2025. Ou seja, houve um recuo de 13%. Com isso, a fatia de vendas do comércio internacional brasileiro abocanhada pelos americanos recuou 9,4%, o mais baixo índice desde o início da série histórica, em 1997. Ao todo, as transações comerciais entre os dois países caíram 12,8% na comparação com janeiro a junho de 2025, somando 36,4 bilhões de dólares. Em paralelo, o Brasil ampliou em 11,5% suas exportações globalmente, com um salto em remessas para parceiros relevantes, a exemplo de China, com alta de 21,9%, e União Europeia, com incremento de 12,8%. Reinaldo, se for EU... É European Union, se você quiser ser chique e argumentar aí.
0: É, não, mas não. Uhum. Mas é que eu sei que eu botei União Europeia e eu sei que o corretor inverteu. Olha aqui. Não estou dizendo que seja irrelevante. Ah, quer tarifar a tarifa? Não. Não, não é. Tem setores importantes que são prejudicados. Mas o Brasil aumentou o seu superávit no tempo das tarifas. A gente não depende também daquele banana para existir, né? Agora, quem naufragou mesmo no seu propósito, porque o déficit nos Estados Unidos, aliás, a tarifa não era para acabar com o déficit? O déficit explodiu. Eita, vai.
1: Sim, o déficit comercial dos Estados Unidos aumentou de forma significativa em maio, impulsionado pelo avanço das importações e pela queda das exportações, de acordo com dados divulgados hoje pelo governo americano. O resultado foi registrado num período marcado pelos impactos da guerra no Oriente Médio. De maio para abril, o déficit comercial americano foi de 42,2%, totalizando 77,6 bilhões de dólares, cerca de 400 bilhões de reais. Isso porque as importações cresceram 3,3% para 395,3 bilhões de dólares, cerca de 2 trilhões e 40 bilhões de reais, enquanto as exportações caíram 3,2% para 317,7 bilhões de dólares, aproximadamente 1 trilhão 640 bilhões de reais. Segundo o Departamento de Comércio americano, os produtos que mais contribuíram para o aumento das importações são bens de consumo, petróleo bruto, insumos industriais, automóveis, peças e equipamentos de informática.
0: Escolhas desse gênio da raça, né? Pouco de política interna, PF ouvirá Flávio em investigação sobre calúnia contra Lula. Vai.
4: É isso, Reinaldo. O ministro Alexandre de Moraes, do STF, determinou que a Polícia Federal tome o depoimento de Flávio Bolsonaro em uma investigação que apura se o senador cometeu crime de calúnia contra o presidente Lula. Segundo o magistrado, o parlamentar deve ser ouvido em no máximo 10 dias. Como senador, Flávio tem a prerrogativa de acertar com a PF o melhor local, dia e horário para depor. O inquérito se refere a um post do Filho 01 de Bolsonaro na rede social X. Quando o ditador da Venezuela, Nicolás Maduro, foi capturado pelos Estados Unidos, o senador escreveu o seguinte, abre aspas, Lula será delatado. É o fim do foro de São Paulo, tráfico internacional de drogas e armas, lavagem de dinheiro, suporte a terroristas e ditaduras, eleições fraudadas, fecha aspas. A decisão de Moraes atende a parecer do procurador-geral da República, Paulo Gonet. Ontem, o PGR defendeu ao STF que Flávio fosse ouvido e mencionou que a oitiva pode permitir uma retratação por parte do senador.
0: Que não vai acontecer, eu acho. Imagina ele se retratando para o Lula, né? E aí, ele vai ter que falar assim, não, eu não tentei ofender o Lula quando eu disse que ele é ligado ao narcotráfico, ao terrorismo. Não, não foi uma tentativa. Vai bem, não foi uma tentativa de ofensa. Eu só o quê? Ah, eu tenho imunidade parlamentar para fazer isso. Não, ninguém tem imunidade parlamentar para cometer crimes contra a honra. Valer a jurisprudência do Supremo. Tá a fim de virar réu? Então vai virar réu. Né? Que peninha, hein? Com a campanha em crise, Flávio seguirá nos Estados Unidos. Rapidinho, vai.
1: O diretório do PL em Pernambuco cancelou um evento que aconteceria no Recife nessa quinta, depois de amanhã, com a presença do senador Flávio Bolsonaro. O pré-candidato à presidência está em Washington, decidiu permanecer por mais um dia nos Estados Unidos. O cancelamento da agenda acontece em meio a críticas de aliados para a definição de palanques nos estados, principalmente no Nordeste. Segundo o Globo, há poucos dias das convenções partidárias, dirigentes estaduais, parlamentares e pré-candidatos do PL têm reclamado, têm se queixado da demora para definir candidaturas, arbitrar disputas locais e consolidar palanques considerados estratégicos para a campanha presidencial. Pernambuco, por exemplo, é um dos estados em que o senador ainda não foi neste ano. Por lá, o partido ainda não definiu se vai lançar uma candidatura própria ao Senado, uma discussão considerada estratégica por dirigentes locais para fortalecer o palanque de Flávio.
0: É, porque lá nem candidato a governador eles têm, né? Porque os dois que estão liderando apoiam o Lula. Mas, Flávio, fica aí nos Estados Unidos, viu? Fica aí cuidando dos interesses americanos. Eu diria assim, de certo modo eles merecem, né? Eu quero dois países para cuidar dos interesses americanos. Agora, eu quero o Flávio, né? Pelo Brasil e a Bélgica, se é que vocês me entendem. Vamos comerciar.
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0: Pô, cadê a pistola? Vai.
4: A defesa de Jair Bolsonaro informou ao STF que uma das armas do ex-presidente, que não foi encontrada no batalhão de polícia do Exército de Brasília, está no Rio Grande do Sul. Segundo os advogados, a espingarda foi um presente dado a Bolsonaro e está em uma loja em Caxias do Sul, de onde nunca foi retirada. Inicialmente, a defesa havia afirmado que o armamento também estava sob custódia da força, mas agora informou que a arma não chegou a ser encaminhada ao Exército e está sob guarda dessa empresa importadora de artigos bélicos. Os advogados também informaram à corte que uma outra arma apontada pelo Exército como não localizada, essa pistola Glock de 9mm, é, na verdade, o mesmo armamento apreendido pela Polícia Civil do Distrito Federal com um sargento da segurança de Bolsonaro durante uma blitz, o que a gente noticiou aqui não é da coisa. Segundo a defesa do ex-presidente, houve apenas uma divergência na identificação do número de série do armamento. Reinaldo?
0: Nesse caso, quando eu noticiei e tal, eu até tirei mesmo essa, porque achei que fosse a mesma. E aí, a outra coisa que... E aí sim é muito grave, viu, Vólio Beni, viu, Carlos? Porque a coleção completa da Suma Teológica do Santo Tomás de Aquino, e os Sermões do Vieira, saiu uma edição completa do Sermão do Vieira, também essas obras estão desaparecidas. É. Tá? E sem contar um volume que ele tinha todo anotado à margem de crítica da Razão Pura, também sumiu. Agora estão atrás das armas, né? O que é bem surpreendente, é isso aí.
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0: Gente, o pesquisismo, de vez em quando, mesmo uma empresa profissional como o Datafolha, é capaz de produzir momentos notáveis de poesia e criatividade. Do que eu estou falando, vai?
1: Um levantamento do Datafolha mostrou que parte dos eleitores declarados do presidente Lula e do senador Flávio Bolsonaro é classificada em campos diferentes daqueles associados aos candidatos. Entre os que disseram que iriam votar em Lula no mais recente levantamento do Instituto, realizado em junho, 24% apareciam pertencentes à direita ou à centro-direita. Entre os que declararam voto em Flávio, 19% ficaram à esquerda ou à centro-esquerda. Essa classificação não é uma autodeclaração do eleitor, não. Ela é calculada pelo Datafolha a partir de respostas a perguntas sobre comportamento, sobre valores, sobre a economia. Segundo levantamentos da Folha, a identificação dos brasileiros com a direita ou centro-direita, 44% dos entrevistados, voltou a ficar à frente da identificação com a esquerda ou centro-esquerda, com 39% do total. O eleitorado de Lula...
0: Nem precisa, Vale Bene, aí pode parar, desculpe. Então, Datafolha vai ver que esses critérios não são suficientes para essa classificação que vocês fizeram e achar uma maioria de direita e centro-direita no Brasil a partir dos tais valores, que não é uma auto-identificação. Alguém realmente acredita que uma pessoa que se considera que alguém de direita votaria no Lula? Ah, não, mas é aquele de direita e não sabe. Ah, é a direita inconsciente. Vai ver que é uma retomada do conceito da falsa consciência, que foi distorcido, inclusive, pelos maus marxistas. Ele é de direita sem saber. E o outro é de esquerda sem saber. Ou alguém de esquerda vota no Flávio, não sabe o que é, Vale Bene, meus valores de esquerda aqui, quem pode cuidar dos meus valores de esquerda é o Flávio Bolsonaro. Se não for o Flávio Bolsonaro, mas por quê? Porque eu sou favorável, sei lá, ao Bolsa Família, sou favorável a mais intervenção do Estado, acho que o Flávio pode fazer isso. Então, na verdade, o cara é esquerdista e nem sabe. Então, a única conclusão possível do Datafolha é o seguinte: os direitistas que não sabem que são direitistas, Vale Bene, são maioria em relação aos esquerdistas que não sabem que são esquerdistas. Eles não sabem, mas o Datafolha sabe. De modo que a gente tem esse exotismo fabuloso. Datavênia, eu acho o Datafolha sério, eu não estou contestando. O Datafolha é um instituto que não presta. Não, imagina. Datafolha é um instituto seríssimo. Eu não... Agora, isso aqui, isso deveria ser um indicador, um indicativo, as duas coisas, com seus ligeiros deslocamentos de sentido, de que os critérios utilizados para classificar direita e esquerda não são eficazes. Porque se tem um esquerdista que vota no Flávio, é um idiota. E se tem algum direitista que vota no Lula, também é um idiota. Extremista de direita, né? Acontece que isso não, simplesmente não está medindo nada. Não está medindo nada. E olha que talvez o direitista votar no Lula nem seja tão idiota assim, porque afinal de contas o Lula não faz um governo de esquerda. Faz um governo progressista. De esquerda, não. Agora, um esquerdista votar no Flávio? Pra quê? Pra apanhar na rua? Ai, que ele não sabe, coitado. É um esquerdista sem saber. Ah, é um esquerdista primitivo. Ah, acho que são os rebeldes primitivos do Hobsbawm. Este modus in rebus, né, Vale Bene? Uhum. Traduza.
1: Há uma medida nas coisas.
0: Então pronto, vamos começar.
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0: Olha aqui. Datafolha, Marina e Simone lideram para o Senado. É. Não sei se vai ficar assim, mas... vai lá.
4: Reinaldo, a disputa para o Senado em São Paulo está embaralhada com a ex-ministra do Meio Ambiente, Marina Silva, numericamente à frente, mas empatada tecnicamente com a também ex-ministra do Planejamento, Simone Tebet. Ela, por sua vez, tem empate técnico com o ex-ministro Ricardo Salles, né? Tebet e Salles, no caso. Os dados são do Datafolha. O levantamento foi realizado de 1º a 3 de julho. Foram feitas 1.608 entrevistas no estado de São Paulo, distribuídas em 71 municípios, com a população de 16 anos ou mais. A margem de erro é de 2 pontos percentuais para mais ou para menos, dentro do nível de confiança de 95%. E aí a gente tem os dados. Posso trazer já, Reinaldo?
0: Pode, vai.
4: Marina Silva, 18%. Marina Silva da Rede. Simone Tebet, do PSB, 16%. Ricardo Salles, do Novo, 13%. André do Prado, do PL, com 11%. Guilherme Derrite, do PP, com 10%. Paulinho da Força do Solidariedade tem 8%. Em branco, nulo ou nenhum, 17%. Não sabem, 7%. Reinaldo.
0: Ó, aí a gente tem o mesmo... Ih, falei mal de Datafolha, agora tá dando Datafolha. Eu não falo mal. Quem fala mal é profissional do sexo que não gosta do desempenho da parceria. Eu não falo mal. Eu discordei de um critério, né? Porque não acho que a gente deva classificar as pessoas assim. Você é esquerdista, mas não sabe. Nem você é direitista, mas não sabe. Só isso. Né? Ah, mas é que os valores... Ah, esse negócio de valores... É, dito, pensado desse modo para criar categorias, não. Agora, aqui é uma medição objetiva, até onde sei, o Instituto é sério. Pode-se dizer que Tarcísio até agora não transferiu seu prestígio para os seus candidatos ao Senado. Pode ser. Agora, por outro lado, Marina Silva e Simone Tebet, de fato, são personalidades respeitáveis. São ex-duas pessoas de centro. Ah, Marina é centro, extrema esquerda, ambientalista. Não, ambientalista não quer dizer de extrema esquerda, ela não tem valor extrema esquerda, uma senhora evangélica tal. A Simone Tebet é claramente uma centrista, ela sim, uma social-democrata, né? E duas personalidades respeitáveis, sobre as quais não pesam suspeitas de uma natureza, que fazem uma política digna. Você não vê as duas envolvidas em baixaria de nenhuma natureza. Puxa, quem dera São Paulo fizesse ao menos isso. Ao menos isso. Né? É tão bom que eu... Né? Sabe como é, né? Vai bem, quando você vê assim, sei lá, Egito ganhando de 2-0 da Argentina. Então, esperar um pouco. Tabata, quem diria, já é mais importante do que Ulisses Guimarães.
1: Ah, é?
0: Segundo o quê? Segundo Tabata. E aqui vão falar que eu pego no pé dela. Não é pegar no pé. Agora, vale o Beni, vamos ao lema do programa de novo, vai.
1: Este modus in rebus, é uma medida das coisas.
0: Então vai.
1: A deputada federal Tabata Amaral, do PSB, e o ministro da Secretaria-Geral da Presidência, Guilherme Boulos, filiado ao PSOL, trocaram farpas após a parlamentar questionar o desempenho legislativo do ex-deputado durante o mandato dele na Câmara. Segundo Tabata, Boulos teria conseguido aprovar poucos projetos de sua autoria. Para ela, milhões de brasileiros estão recebendo migalhas em troca dos votos. A discussão entre os dois começou após a parlamentar publicar um vídeo nas redes sociais em que compara a sua produção legislativa com a dos 5 deputados federais mais votados nas eleições de 2022. A gente vai acompanhar um trecho do que diz a deputada.
5: Nicolas Ferreira, em um mandato, ele foi autor, coautor ou relator de plenário de 3 projetos que viraram lei. Guilherme Boulos, em um mandato, 5 projetos que viraram lei. Carla Zambelli, 5 projetos em 2 mandatos. Eduardo Bolsonaro, 5 projetos em 3 mandatos. E para fechar, Ricardo Salles, com 0. Nenhum projeto que virou lei até aqui.
6: Eu confesso que até eu fiquei chocada e eu fui procurar, mas é isso mesmo.
5: Agora, falando sério, isso aqui não é normal, gente. Não pode ser. São milhões de brasileiros que deram seu voto de confiança e que estão recebendo migalhas em retorno. E eu não quero me gabar, não. Mas se a gente somar os projetos desses 5 deputados, dá 18. Seguindo os mesmos critérios, até agora eu já aprovei 32 projetos que viraram lei. E é projeto relevante, que impacta muita gente.
0: Lembrando que o Boulos agora é ministro, né? Mas ela fez a comparação como deputado. Olha, eu acho uma pusilanimidade, desculpe, política, comparar... O Boulos com um fabricante de fake news, com alguém que falou que precisa passar... estamos passando todo boi, toda boiada, com uma deputada condenada 2 vezes, com trânsito em julgado. Né? Comparar o Boulos com essa turma. Agora, se o seu critério fosse um critério válido, a senhora é mais importante já do que Ulisses Guimarães. A senhora não vai conseguir apontar nenhum projeto do Ulisses Guimarães.

0: Não está abaixo, não está no meio, não está em lugar nenhum, está na verdade ali, nesse universo que transita um pouco a coisa assim do sei lá, mais ou menos assim, uma coisa como o Huck falando mal, Luciano Huck falando mal da Bolsa Família. A senhora é mais importante que o Luiz Guimarães? Eu diria até o Nicolas. Não fosse as calhordices que ele faz nas redes sociais com mentiras, ele é um deputado do debate. Não precisa ficar postando. Sem fazer projeto, o Tabata, na extrema-direita ele é muito mais importante do que você é no centro. Entende? Agora faça um vídeo e diga assim: olha, eu não sou mais importante que o Luiz Guimarães. E você não é. Love, mas não é. E de qualquer modo, não é Tabata que vai revolucionar a Câmara. A revolução está para acontecer. A revolução está para acontecer, vale o bene, Carlos. Porque o Jair Renan anunciou, que aliás acaba de ser expulso de uma comissão lá em Santa Catarina, porque ele não comparece. Como vereador, ele anunciou que ele vai disputar a Câmara Federal para Santa Catarina, né? Coitado de Santa Catarina, e nós temos de lembrar isso, né? Nós temos de lembrar que Jair Renan contesta Stalin. Stalin disse: fizemos a revolução, mas conservamos a bela língua russa. O Jair Renan está dizendo: nós vamos fazer a revolução bolsonarista e não conservaremos a bela língua portuguesa. Porque no dia 5 de junho ele fez uma declaração muito interessante, e depois outra no dia 14 de 2025 e outra no dia 14 de abril de 2026. Na do dia 5 de junho ele revolucionou a língua, na do dia 14 de abril ele falou sobre o que eu não tenho a menor ideia. Vamos lá, a primeira declaração e a Câmara jamais será a mesma. Vai.
1: Bom. E agora a prefeita de Balneário Camboriú quer soltar pauta de política de gênero para os cidadãos da cidade.
0: E agora aquela coisa.
2: Você vê até que eles tentam corrigir, né? A legenda parece certo, né? Para tentar
0: É,
2: passar um pano.
0: mas cidadão, não, e é do tipo que deve ter falado: deixa como tá. Tá achando que agora só porque eu falo cidadões? Ora, como disse o Paulo Figueiredo, bolsonarismo é assim mesmo. E agora, finalmente, esse negócio que vocês depois vão me entregar uma redação, os dois estão na rua. Eu quero entender. Vai, solta.
1: Renan, aos seus olhos, como você vê a perseguição de hoje? Vão lá então. Em Attack of Titans, os Eldianos foram tratados como ameaça por três motivos. Tinham o poder dos titãs, herdados por Fritz, carregavam um passado de dominação, basicamente, eles eram os maiores, e foram transformados em inimigos por propaganda de Merlin.
0: Aguardo a redação da dupla ou rua. Eu quero
2: Tá bom.
0: entender ainda hoje o que isso quer dizer. Jair Renan, deputado, se houver revolução bolsonarista, não conservaremos nem mesmo a bela língua portuguesa, que não mais terá esplendor, Vólio Bene e Carlos, só sepultura. Beijo, até amanhã.

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depois de muitos dias, mas claro, por um bom motivo. Motivo chamado Copa do Mundo. Depois de muitos dias, o Band News na área tá de volta, mas sem tirar da pauta a Copa do Mundo. Afinal de contas, estamos indo para as quartas de final da Copa do Mundo FIFA 2026. Hoje terminaram as oitavas de final. A gente já conhece as 8 equipes que seguem adiante e que continuam com o sonho do título de 2026. Eu sou Yuri Queiroga, recebendo, claro, a sua participação pelo nosso YouTube, youtube.com/radiobandnewsfm, youtube.com/radiobandnewsfm, e também lá pelo nosso WhatsApp, 11-999-592-100, 11-999-592-100. Nossos canais já estão abertos para você participar, para você interagir conosco durante todo este Band News na área. Mas a gente... Mas não. E a gente começa... Não poderia ser diferente com isso aqui, ó.

0: Foi dia de virada épica da seleção argentina. 3-2 sobre o Egito. Levou 2-0, no já perdendo por 2-0 até os 34 minutos do segundo tempo. Mas contou com Cuti Romero, Lionel Messi e Enzo Fernandes para virar o jogo lá em Atlanta, no Mercedes-Benz Field, no Mercedes-Benz Stadium, e ir às quartas de final. Vai enfrentar a Suíça. A gente vai falar também da classificação da Suíça, que foi em cima da Colômbia, em cima de uma seleção que tem muitos jogadores que atuam, tem alguns jogadores que atuam no futebol brasileiro e que agora vão se reintegrar aos seus clubes, mas no caso da Argentina, tinha o Flaco Lopes, não fosse essa remontada, a gente hoje estaria falando de todos os times do futebol brasileiro já sem representantes na Copa do Mundo. Mas Cuti Romero diminuiu, Messi empatou e nos acréscimos Enzo Fernandes foi para a rede. A gente ouve de novo o gol decisivo da Argentina na voz de Anderson Gonçalves, que comandou a transmissão hoje com Bernardo Ramos, Bruno Camarão, com Lucas Belotti, com Humberto Ferretti também. O gol de Enzo Fernandes, que evitou os pênaltis da prorrogação e classificou a Argentina para as quartas de final. Narra aí, Anderson Gonçalves.
1: Avança, vai-se embora do outro lado, Lautaro Martínez. Faz o domínio, encara a marcação do Rabia, perna direita, ele levanta para dentro da área, segundo pau. Enzo Fernandes, fatal!

0: Egito não aproveitou. O Egito não aproveitou a chance que teve. A Argentina saiu em velocidade. Ligação direta da defesa para o ataque no costado do lateral esquerdo. O Lautaro Martínez disparou. Viu Enzo Fernandes se projetando para dentro da área. E levantou na medida, na cabeça do jogador argentino Enzo Fernandes. A Argentina sai de um 0-2 para virar o jogo 3-2 no placar. Enzo Fernandes, Enzo Fernandes, isso é Copa do Mundo, isso é Copa do Mundo. Enzo Fernandes já nos acréscimos, vira o jogo para a Argentina, 3 para a Argentina, 2 para o Egito, Lucas Belotti.
1: E o futebol tem também as suas peripécias, né?
2: Será que vem outra escaloneta mundial aí? Argentina agora, repito, enfrenta a Suíça. Será o último confronto das quartas de final no sábado, 10 horas da noite, pelo horário de Brasília. Mas não foi sem sofrimento e não foi sem polêmicas esse jogo entre Argentina e Egito. A vitória por 3-2, tendo muita reclamação dos egípcios. Dentro de campo, primeiro, por causa de um gol anulado do Egito, quando estava 1-0 para a seleção egípcia, bola lançada em contra-ataque. O Egito fez 2 gols em contra-ataque no segundo tempo, mas valeu 1 apenas. O primeiro deles acabou não valendo, o gol ali do Hassan, acabou tendo o gol anulado por causa de uma falta no início da jogada, que foi muito contestada pela arbitragem. Pela comissão técnica e pela torcida do Egito. A arbitragem foi comandada hoje pelo francês François Letexier. E no lance do gol da virada da Argentina, também houve reclamação por parte da seleção egípcia de uma falta na origem da jogada também. E essa falta não foi marcada e o gol foi validado. E a Argentina acabou vencendo o jogo por 3-2. Após o jogo, viralizou a entrevista ali de beira de campo do técnico Lionel Scaloni. Aliás, a não entrevista, porque ele estava tão emocionado que ele sequer conseguiu completar meia dúzia de palavras para o repórter que estava à beira do campo. E disse: não consigo sequer levantar o meu olhar para você, de tão emocionado que estou e preciso me retirar. Vamos ouvir, e quem está conosco nas nossas plataformas de redes sociais e fast channels, ver também esse momento pitoresco do técnico Lionel Scaloni, não conseguindo sequer completar a entrevista à beira de campo. Fala, Scaloni, ou tenta falar, Scaloni.
3: Não me sale perguntar-te nada e quero saber como estás, o que sentís.
4: Não posso levantar a mirada, lo siento. Estou muito emocionado. Que grupo de jogadores, hermano. Já está, me tenho que ir, deixa.
2: Que grupo de jogadores, mas não consigo falar. Recomposto dessa emoção muito forte, o técnico argentino falou na entrevista coletiva e disse que o psicológico era tão importante quanto a técnica e a tática. A gente vai ouvir e depois eu traduzo para você o que falou o Lionel Scaloni.
5: Pero bueno, el fútbol tiene estas cosas, para eso yo me hice entrenador, recién le decía a ellos que yo me hice entrenador para, cuando dejé de jugar, tener estas emociones. Por eso, no porque me guste ser entrenador. Yo sufro igual que todos ustedes cuando estoy en el banco. Pero las emociones que te da un partido de fútbol, que nos da a nosotros los argentinos un partido de fútbol, yo creo que es inigualable. Y volver a recrear esa emoción para mí es algo increíble. Soy entrenador por esto. Y lo de hoy, sinceramente, yo, más allá de, no por darle la magnitud, al final no es que estamos en una final, pero la magnitud de lo de hoy es comparable con muchísimas cosas grandes que hemos vivido. ¿Por qué? Porque es una sensación de un equipo que más allá de lo que esté pasando, no deja de ir para adelante, de intentar jugar con la suya. Al final el fútbol es esto, el fútbol después, la táctica, la estrategia, sí que es importante, claro, sin duda yo no me voy a decir que no es importante, Pero si no tenés esta parte que tuvimos hoy nosotros, no solo hoy, sino otras veces hubiéramos quedado eliminados. Así que, nada, la gente que siga igual y lo que siempre dijo, que la famosa frase que no sé si fue de Leo en Qatar, que no lo van a dejar tirado, es así, es literal, porque es lo que se nota, lo que se palpa. Así que nada, emocionado.
2: E aí o Lionel Scaloni fala nessa entrevista coletiva do seguinte, não é que são desimportantes a técnica e a tática, mas se não tivermos isso que tivemos nessa partida contra o Egito, nada disso serve. E isso significa vontade, né? Criar, no caso, ter o senso de urgência e a vontade de levantar algo que parece impossível. Ele disse que esse jogo contra o Egito lembra para ele e para os jogadores da Argentina algo muito parecido com as principais conquistas do futebol argentino. Não é porque não era uma final que não tinha um peso de uma final. E que a remontada, a virada sobre a seleção egípcia, da maneira como foi, ela recria também momentos especiais vividos pela seleção da Argentina. E os jogadores tinham essa consciência de que era preciso ter essa vontade, essa gana de buscar o resultado, mais do que técnica, mais do que a tática. Lembrando até de Lionel Messi ainda na Copa, e ele acredita ser da Copa do Qatar de 2022, que foi quando a Argentina conseguiu o terceiro título, justamente guiada por ele, Lionel Scaloni, e também pelo Lionel Messi. A Argentina teve no primeiro tempo, e aí além do 2-0, antes do 2-0 da seleção egípcia, teve também um momento de muita tensão, também do qual se constrói a chamada jornada do herói, que foi o pênalti perdido pelo Lionel Messi. Quando o Egito faz 1-0 com Yasser Ibrahim no primeiro tempo, logo depois, ali por volta dos 20 minutos do primeiro tempo, o Messi tem um pênalti para cobrar e para no goleiro Shubir. Goleiro egípcio, fez a defesa, vinha fazendo o primeiro tempo assim, de almanaque. Vinha fazendo um jogo de almanaque. No segundo tempo, depois do 2-0, com o Egito se recuando, com o Egito recuando as suas linhas, voltando para a defesa e chamando a Argentina para o campo de ataque, a pressão naturalmente viria. E aí, concepção minha, o Shubir falha em dois momentos. Ou pelo menos tem a chamada mão mole em dois gols. O primeiro e o segundo da seleção da Argentina. O primeiro, marcado pelo Cuti Romero, ele tenta espalmar, ou pelo menos a bola toca na mão esquerda dele e vai morrer na parede esquerda da rede. E no segundo, bate e rebate lá dentro da área, a bola sobra no Messi. Também no chute do Messi, a bola toca ali no goleiro, pega no travessão e entra. A gente não pode dizer que foram falhas do goleiro, mas o Shubir acaba sendo um pecado para o Shubir, que fez um grande primeiro tempo, pênalti defendido e duas grandes defesas, e aí acaba tendo os chamados gols ali da mão mole no segundo tempo, que são determinantes para a construção da virada da Argentina, que escapa da eliminação como escapou da eliminação contra Cabo Verde no último sábado, jogando lá em... jogando pela segunda fase e precisando ir à prorrogação para vencer a seleção de Cabo Verde. Agora vem as quartas de final para a seleção da Argentina, que vai enfrentar a Suíça. Suíça que está desfalcada, talvez, do seu principal jogador ou do seu principal destaque da Copa do Mundo FIFA 2026, que é o meio-atacante Manzambi, revelação do Freiburg, vice-campeão da Liga Europa. E o Manzambi que deu uma outra dinâmica para a seleção da Suíça desde que ganhou a titularidade, acabou se machucando, desfalcou o time da Suíça hoje na partida contra a Colômbia e tem presença, portanto, a gente não deve também tê-lo contra a Argentina. Isso deve ser um complicador para a seleção da Suíça, que tem algo um pouquinho mais, a gente pode dizer assim, ritmo um pouquinho mais cadenciado. O Manzambi dava mais velocidade, mais dinamismo. Sem ele, a Suíça é muito toquinho, mas pouca velocidade na subida para o ataque. Não dá para a gente esperar daquela partida dinâmica entre Argentina e Suíça, já vou alertando você que vai ouvir com a gente, que vai acompanhar com a gente em todas as plataformas aqui na Band News FM. Espere um jogo de muita paciência. Esse de Argentina e Suíça, no sábado às 10 horas da noite, lá em Kansas City, no Arrowhead Field. A Suíça, e aí eu já vou acionar nossa vinhetinha por aqui, porque a gente falou muito de Copa do Mundo, mas não é só um minuto, é um programa também todo de Copa do Mundo.
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2: Agora a gente muda de assunto e passa a falar do outro jogo desta terça-feira, que definiu o último classificado para as quartas de final da Copa do Mundo. A Suíça eliminou a Colômbia nos pênaltis. Fim da linha para os cafetaleiros. Uma pena para o futebol sul-americano também. A Colômbia que a gente conhece pelo futebol propositivo, bonito, mas que, vamos combinar, nessa Copa do Mundo não foi das mais legais no cômputo geral. Ganhou por 3-1 do Uzbequistão, lá no Azteca, na Cidade do México, na estreia. Ganha da República Democrática do Congo por 1-0, jogo difícil. O time da República Democrática do Congo, que tinha sim uma boa organização, deu muito trabalho para a Inglaterra na segunda fase. E aí empata num bom jogo com a seleção de Portugal, as duas equipes atacando muito. Foi 0-0, mas sabe-se lá como, porque os goleiros trabalharam muito. E aí na segunda fase, enfrenta Gana, vence por 1-0, mas assim, vence daquele jeito, né, contra a seleção de Gana. Atacou mais, a seleção de Gana por muito pouco não toma o segundo gol nos minutos finais, mas também um time que tem muita dificuldade, para finalizar. E aí hoje, essa dificuldade também se manifestou contra um time suíço que é bem organizado defensivamente, mas que tem um pouquinho mais travado do meio para frente. Então o 0-0, que para muitos era previsível, acabou se manifestando, e nos pênaltis, Colômbia acabou perdendo duas cobranças. E com isso perdeu a disputa por 4-3. Ao final do jogo, o John Arias, jogador do Palmeiras, falou a respeito dessa eliminação, falou da tristeza da queda da seleção da Colômbia, dele, do James Rodríguez, e pegando apenas os jogadores que atuam no futebol brasileiro, não tem somente o John Arias, tem também o Portilha, do Atlético Paranaense, tem o Andrés Gomes, do Vasco, a gente vai pegar aqui a lista completa, mas alguns jogadores que representam o futebol brasileiro, que estavam na seleção da Colômbia, que acabou eliminada. O John Arias, jogador do Palmeiras, fala sobre ter o sonho de chegar mais longe na Copa do Mundo, que sentia-se que havia a possibilidade de chegar mais adiante, quem sabe até a final, mas não foi possível, e isso entristece bastante a seleção da Colômbia. Vamos ouvir o John Arias, jogador do Palmeiras, após a eliminação da Colômbia hoje para a Suíça.
7: Sim, eu acho que, independientemente de lo que nos esperaba más adelante, para nosotros nos hacía mucha ilusión llegar hasta los cuartos, disputar más una instancia. Y yo creo que, como tú lo dices, duele salir así, irse a casa con las manos vacías, por el trabajo que estábamos haciendo, por el mundial que veníamos haciendo también como selección. Más infelizmente, el fútbol es así, algo nos faltó. Tuvimos buenos momentos en el Mundial, creo que fuimos una gran selección, jugamos un buen fútbol, más el fútbol no solo alcanza, no solo es suficiente eso, entonces yo creo que nos vamos rápido a un torneo donde teníamos grandes posibilidades de llegar hasta el último día, hasta instancias finales, y bueno, ojalá que este sea también el comienzo de una nueva historia y una gran historia para nuestro país.
2: Saímos rápido de um torneio onde tínhamos condições de chegar até a final mesmo, e agora é levantar a cabeça, porque pode ser também o início de uma nova fase, de uma nova história. O John Arias também falou que todos tinham a ilusão ou desejo de ir adiante, mais adiante da Copa do Mundo, mas que o futebol pregava dessas peças. E isso os decepcionou muito. Ele falou, o John Arias, também na zona mista, a respeito do chamado fator local. Como a presença da torcida colombiana nos Estados Unidos, no México também, e no próprio Canadá, a gente há de lembrar que a Colômbia jogou nos três países. A Colômbia estreia na Copa do Mundo jogando na Cidade do México e cai jogando no Canadá. Mas antes a gente tem aqui o caminho da Colômbia na Copa do Mundo, só para a gente desenhar aqui direitinho. A Colômbia jogou na primeira rodada na Cidade do México contra o Uzbequistão, jogou depois lá no Mercedes-Benz Field, no Mercedes-Benz Stadium, em Atlanta, na segunda rodada da fase de grupos, e aí na terceira rodada jogou em Miami. Então, aliás, Atlanta não, jogou em Guadalajara, perdão, no Akron, em Guadalajara. Então, Cidade do México, Guadalajara, Miami. O México e Estados Unidos já foram gabaritados nos três primeiros jogos. Na segunda fase, a Colômbia enfrenta Gana em Kansas City. E nas oitavas de final, vai até Vancouver. Então, começa no México, para nos Estados Unidos, termina no Canadá, mas acaba eliminado no Canadá o time da Colômbia. Em todos esses lugares, a Colômbia teve quase um ar de time mandante, dada a enorme presença do torcedor colombiano. E o John Arias fala também sobre isso, e também sobre a tristeza do ponto de vista de ter tido praticamente esse fator local, que é muito importante dentro de uma Copa do Mundo de sede fixa. Não vou chamar de sede única, mas de sede fixa, como é este torneio. Fala, John Arias.
7: Sí, yo creo que es agradecerle también a la gente que nos apoyó, que estuvo en todos los estadios, que siempre estaba en los hoteles, que nos hacía sentir queridos, nos hacía sentir locales realmente. Yo creo que hoy lo he demostrado una vez más. Entonces yo creo que la gente nos ha demostrado que cree, que confía, que se ilusiona con la selección. Entonces yo creo que nosotros en campo también intentamos retribuirle. Hicimos un gran mundial, creo que eso no se puede tampoco olvidar. Más infelizmente nos vamos temprano, nos vamos por ahí antes de lo esperado también. Y bueno, como te digo, ahorita es levantarse, sacudirse el polvo y seguir.
2: Ele agradece aos torcedores que foram aos estádios em todas as sedes da Copa do Mundo, agradece aos torcedores que também estiveram nos hotéis, nas concentrações em que estiveram a seleção, em que esteve a seleção colombiana, e que fizeram com que o time colombiano se sentisse em casa, se sentisse jogando na Colômbia, e que por isso lamentava ainda mais ter saído tão cedo da Copa do Mundo. Por último, John Arias não foi um dos que bateram pênaltis. Falava aqui dos jogadores que representam o futebol brasileiro pela Colômbia. Então, além do John Arias, pelo Palmeiras, tem o Carrascal do Flamengo, que esteve no banco de reservas, acabou não entrando. O Andrés Gomes do Vasco também não entrou. O Portilha do Atlético Paranaense também não entrou. Esses que estão atualmente no futebol brasileiro. No futebol brasileiro. Fora outros dois que já tiveram passagens recentes. Caso do Campas, ex-Grêmio, hoje no Rosário Central da Argentina, e do Richard Rios. A gente não precisa lembrar, não precisa nem falar tanto aqui do Richard Rios, que jogou no Palmeiras, esteve no Palmeiras. O IR Mina também, né, também está no elenco, a gente lembra do IR Mina também. Com 31 anos de idade, ele está no Cagliari, e aí também acabou não entrando na disputa. Mas bateram pênaltis e perderam o Davinson Sanches e o Cucho Hernández. Converteram o Quintero, esses aqui foram as substituições. Mas a gente vai olhar aqui nos pênaltis. Os pênaltis aqui, Quintero converteu, Davinson Sanches perdeu, Campas converteu, Cucho Hernández perdeu e Luiz Dias acertou. Então, Davinson Sanches, zagueiro, e o Cucho Hernández, atacante, perderam os pênaltis. A Canje foi o único que perdeu para a seleção da Suíça, que venceu por 4-3. E o John Arias não bateu o pênalti, afinal de contas, durante o jogo ele foi substituído pelo Campaz, e ele fala a respeito da cobrança de pênaltis, do comportamento da equipe durante a disputa de pênaltis, durante esse momento decisivo que acabou eliminando a seleção da Colômbia da Copa do Mundo.
7: Siempre más difícil de afuera. Yo soy una persona que me gusta los penaltis, los pateos. Solo que se tiene más tensión de cuando se está afuera, cuando no se es opción. Más sabíamos que tenemos grandes cobradores. Camilo es un gran atajador de penales también. Y a veces se tiene ese grado que se dice de fortuna, de suerte, no sé, o de mala ejecución. Y bueno, yo creo que al final los suizos fueron más precisos. Se van, yo creo que justo vencedores, porque fue un gran partido. Cualquiera de los dos que saliéramos clasificados íbamos a ser el justo vencedor. Esta vez se van ellos con la clasificación. Y bueno, nosotros nos vamos, yo creo que con un sinsabor, porque creo que hicimos muchas cosas buenas. Pero al final cuando eliminas y cuando te vas a casa, siempre se va con ese sinsabor.
2: Foi uma eliminação, é o Sain lá do Canadá, dos Estados Unidos e do México, de certa forma sem sabor, né? A gente aqui costuma dizer com sabor amargo, para ele sem sabor, né? Porque uma eliminação por pênaltis nunca é boa, mas ele valorizou todos aqueles que foram escolhidos para a cobrança de pênaltis. Ele disse que gosta de bater pênaltis, que se sentia preparado, mas que é mais tenso para ele estar observando de fora do que estando envolvido diretamente ali na cobrança, sendo um dos batedores. Disse que a Colômbia tem bons batedores, que o Camilo Vargas, o goleiro da Colômbia, é um pegador de pênaltis, mas, por exemplo, hoje o Camilo Vargas acabou não pegando nenhum pênalti. O pênalti do Akanji, que foi desperdiçado, foi para fora, né? Os outros acabaram sendo convertidos. Mas ele valorizou os seus companheiros de equipe, o John Arias, e disse que a Suíça teve mais competência e por isso eles seguem adiante e a Colômbia volta para casa sem sabor, como ele costuma dizer. E repito, aqui seria o chamado gosto amargo na boca por causa dessa eliminação. Vamos lá. Próximas partidas agora, colocando na nossa agenda, quinta-feira, 5 da tarde, França e Marrocos. França e Marrocos lá em Boston, para ser mais exato, em Foxborough, que é o estádio do New England Patriots. Primeiro jogo das quartas de final. Primeira vaga na semifinal será decidida num reencontro entre semifinalistas de 2022. França e Marrocos fizeram uma das semifinais. A França venceu aquele jogo por 2-0 e agora as equipes se reencontram valendo uma vaga na semifinal. Na sexta-feira, 4 da tarde, lá em Inglewood, Los Angeles, no SoFi Stadium, teremos Espanha e Bélgica. A Bélgica, que quase caiu na segunda fase para Senegal, virou o jogo na prorrogação, né? Foi buscar um 2-0 contra, venceu na prorrogação por 3-2 e depois goleou os Estados Unidos por 4-1, depois toda aquela polêmica envolvendo a FIFA revogar o cartão vermelho para o Balogun. Isso vai abrir, ou pode abrir, um precedente perigoso na Copa do Mundo e no futebol como um todo. A França já estuda a possibilidade de tentar retirar o cartão, ou pedir a retirada do cartão do Olise. A própria FIFA também já negou um recurso da Bélgica antes do jogo, mas no fim das contas a Bélgica resolveu dentro de campo ontem em Seattle e meteu 4-1 na cabeça dos Estados Unidos, avançando de novo para as quartas de final. Mesmo com um time que por muitos era questionável, inclusive por mim, era um time questionável, aí entre os 8 melhores da Copa do Mundo novamente. E vai fazer frente à Espanha, que eliminou Portugal e deu a Cristiano Ronaldo talvez o fim de suas participações em Copa do Mundo. E aí no sábado são dois jogos. Um é às 6 da tarde em Miami, lá no Hard Rock Stadium. Noruega e Inglaterra. Ai, meu Deus. Noruega e Inglaterra. Podia ser o Brasil. podia ser o Brasil. Mas será um jogo muito interessante, porque Haaland de um lado, Harry Kane do outro, dois dos maiores centroavantes, se não os dois maiores centroavantes do futebol mundial, vão se encontrar. E um deles volta para casa, o outro segue adiante na Copa do Mundo. E às 10 horas da noite, no Arrowhead Field, em Kansas City, Argentina e Suíça, Lionel Messi em busca de mais uma semifinal de Copa do Mundo. Essa é a agenda da Copa na Band News FM. E amanhã? Amanhã é dia de descanso geral, amanhã não tem jogos. Amanhã não tem bola rolando pela primeira vez desde o dia 11 de junho. É o primeiro dia de folga sem jogos da Copa do Mundo. Mas amanhã tem Band News na área. A partir das 9h40 da noite, estaremos por aqui Lucas Belotti, eu e Yuri Queiroga e também Marcelo Duó, direto dos Estados Unidos. Marcelo Duó que narra na quinta-feira França e Marrocos em Boston, lá em Foxborough.

0: Já já a gente fala mais de Copa do Mundo aqui na Band News FM, que claro, a gente vai ter um dia sem jogos, mas não um dia sem atividades nesta quarta-feira. Vai ter toda a expectativa para o início das quartas de final, as entrevistas coletivas de França e Noruega que jogam na quinta-feira. Amanhã a Aline Fanelli vai acompanhar as coletivas do Didier Deschamps pelo lado da França, do Solbakken, o técnico da Noruega. Quem serão os jogadores designados para cada uma dessas entrevistas coletivas? Tô falando da Noruega. Noruega no sábado. De Marrocos. No caso do Marrocos, de Marrocos, o técnico é o Mohamed Ouarbi, que será o treinador da seleção marroquina e que estará na entrevista coletiva desta quarta-feira. Jogo entre França e Marrocos na quinta, às 5 horas da tarde, lá em Foxborough. Mas a gente também tem aqui aquela chamada sequência de amistosos, porque a turma não para. Os times brasileiros que estão já começando a voltar às atividades, já voltaram das férias, das mini-férias dadas aos jogadores, e já estão mirando o retorno ao Campeonato Brasileiro. Hoje a gente só tem um time com um jogador, uma seleção, na verdade, com um jogador do futebol brasileiro. Trata-se da Argentina, que tem o Flaco Lopes. Todos os outros, tirando a seleção brasileira, que já caiu, né, mas outras seleções, a Colômbia hoje, por exemplo, já foi eliminada, o Paraguai também já foi eliminado, o Equador já foi eliminado. Então, as equipes que tinham representantes do futebol brasileiro, a Holanda, que tinha o Memphis, né, caiu também já na segunda fase para a seleção de Marrocos. Então está todo mundo já se reapresentando, e o Campeonato Brasileiro volta no dia 16 de julho, com o Botafogo e Santos, Vitória e Vasco, com o Mirassol e Grêmio também, Mirassol e Grêmio se enfrentando também no mesmo dia. Também tem o jogo do Fluminense na sexta-feira, dia 17 de julho, antes da final da Copa do Mundo, e são partidas por rodadas diferentes. Já vão começar a pagar algumas das partidas atrasadas do Campeonato Brasileiro já nessa data FIFA. Mas antes de tudo isso, seguem alguns amistosos de intertemporada. O Flamengo, por exemplo, vai jogar duas vezes. O Corinthians vai entrar em campo no domingo. Domingo, dia 12 de julho, o Corinthians vai enfrentar o Cascavel. O Futebol Clube Cascavel. Esse jogo vai ser no domingo, dia 12 de julho, lá no Estádio Olímpico de Cascavel, Olímpico Regional. Vai ser às 4 da tarde deste dia. Vai ter um Fluminense-Bahia no Maracanã, também às 4 da tarde. E vai ter um Cruzeiro e Grêmio jogando lá no Mané Garrincha, em Brasília, no mesmo dia 12 de julho, às 5 da tarde. O São Paulo tem jogo treino marcado para o dia 11 de julho, ou seja, o sábado. Vai enfrentar o Santo André lá na Barra Funda. E a gente tem também, entre outras partidas, o Bragantino, que vai enfrentar o Atlético Paranaense em jogo treino também no sábado, às 10 horas da manhã. Mas nisso que a gente estava citando, falando das equipes brasileiras que estão fazendo pré-temporada, outro jogo que se destaca, a gente falou do jogo treino do Atlético Paranaense. O Atlético Paranaense, na quarta, ou seja, quarta-feira, mais conhecida como amanhã, vai enfrentar o Boca Juniors. Esse jogo vai ser lá em Salta, na Argentina. A cidade se chama Salta mesmo, não é Salto não, é Salta. Lá no estádio Padre Ernesto Martiarena, essa partida entre Boca Juniors e Atlético Paranaense. Pelo lado do Corinthians, toda a preparação seguindo durante essa semana. E aí, antes desse amistoso contra o Cascavel, quem não foi a campo na atividade desta terça-feira foi o zagueiro Gustavo Henrique, que teve dores na região do quadril e por isso foi preservado. Ainda há uma expectativa de que ele volte a treinar nesta semana, antes desse amistoso, antes da equipe viajar para o Paraná para enfrentar o time do Futebol Clube Cascavel por esse amistoso de intertemporada. Depois do amistoso, Corinthians só volta a jogar 11 dias depois, e aí vai ser já pelo Campeonato Brasileiro, dia 23 de julho, 7:30 da noite, vai enfrentar o Remo jogando em casa, jogando lá na Arena Corinthians, em Itaquera. E aí viaja para Salvador para pegar o Bahia lá na Arena Fonte Nova no domingo, 4 da tarde. Ou seja, descanso tá acabando para o Corinthians, tá acabando para todo mundo. São Paulo que vai ter esse jogo treino, falei do jogo treino do São Paulo, que vai ser contra o Santo André. O São Paulo vai voltar a jogar na quarta-feira, dia 22 de julho, 9h30 da noite. Vai enfrentar o Atlético Paranaense. E depois pega o Flamengo no dia 26 de julho, 6h30 da tarde. Essa partida vai ser no Maracanã. O Santos já volta logo no dia 16. Ou seja, para o Santos, pouco mais de uma semana para voltar a atividades, para voltar aos jogos, porque enfrenta o Botafogo lá no Rio de Janeiro no dia 16. E por que isso? Porque volta antes, que o Santos vai jogar o playoff da Copa Sul-Americana, vai enfrentar a Universidade Central da Venezuela. Então teve que antecipar a volta no Campeonato Brasileiro para poder ter os seus compromissos pelo playoff da Copa Sul-Americana.
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2: Boa noite para você, grande Yuri Queiroga.
0: Boa noite, Dirceu.
2: No Flamengo, o técnico Leonardo Jardim gostaria de ter mais dois jogadores para o final da temporada. Os dois reforços seriam mais um meio-campista e um ponta. O Flamengo volta a jogar pelo Brasileirão contra a Chapecoense dia 22 desse mês em Chapecó. Flamengo é o segundo colocado do Brasileirão com 34 pontos. O Grêmio confirmou a venda do atacante Matias Arezzo para o Peñarol do Uruguai. O clube uruguaio exerceu a opção de compra prevista em contrato de empréstimo. Centroavante assinou com o Peñarol até 2029. Peñarol pagará 18 milhões de reais em três parcelas anuais, janeiro de 2027, janeiro de 2028 e janeiro de 2029. Arezzo disputou 38 partidas com a camisa do Grêmio, marcou 6 gols e nunca foi titular pelo time gaúcho. No Peñarol, desde julho de 2025, o centroavante uruguaio vive boa fase, disputou 47 jogos e marcou 21 gols. Corinthians tem interesse na contratação do volante Arthur, que pertence à Juventus da Itália e estava emprestado ao Grêmio até o mês passado. E as partes não chegaram a um acordo financeiro para renovar o contrato. Dito tudo isso, eu diria, eu quero é mais.
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0: Seguimos aqui no Band News na área, eu e Yuri Queiroga e você que participa conosco pelo nosso WhatsApp 11-999-592-100, 11-999-592-100, tem a mensagem que chega aqui do Alessio, aí já tem aquela zoação, né, com a torcida do Palmeiras, dizendo representantes do Palmeiras não se dão bem em, enfim, aquela piada mesmo, mas vamos pegar aqui pelos jogadores do Palmeiras que tiveram, por exemplo, em seleções como Paraguai, Colômbia. Na Colômbia, a gente pode dizer que foi decepcionante, né? Esperava-se chegar até um pouco mais adiante. O próprio John Arias reconheceu isso. Mas do lado do Paraguai, com o Maurício Gustavo Gomes e também com o Ramon Sosa, a gente pode dizer que foi uma campanha bem honesta. Aliás, até esperava-se uma queda antes, para a Alemanha, e o Paraguai detona a Alemanha nos pênaltis. Contra a França, faz o que dá para fazer ali, talvez poderia ter atacado um pouquinho mais, mas fez o seu papel, caiu nas oitavas de final a seleção do Paraguai para a França, que é a principal candidata ao título. Perdeu por 1-0, poderia ter atacado um pouquinho mais, mas não sai com vergonha a seleção do Paraguai. Embora, claro, tenha caído nas oitavas de final, e hoje a gente só tenha a Argentina, que tem o Flaco Lopes, que está nas quartas de final. O único time da Conmebol que avança entre os 8 melhores da Copa do Mundo. Mas ainda repercutindo este Argentina e Egito, falei que este jogo não tinha sido com ou sem polêmicas. A seleção do Egito reclamava muito do gol anulado no segundo tempo e também de uma possível falta na abertura, no início da jogada do gol da virada da Argentina, e foi enviada, após a partida, após o fim do jogo lá em Atlanta, uma queixa formal à FIFA, assinada pela Federação do Egito, sobre a atuação, sobre as decisões do comando da arbitragem comandada pelo François Letexier, árbitro francês. Essa queixa, a FIFA recebe esses documentos, claro que não há poder de mudar o resultado, mas foi um pedido para que sejam tomadas medidas contra essa arbitragem, inclusive dentro da Copa do Mundo. No final do jogo, o técnico Hossein Hassan chegou a acusar um possível caso de injúria racial, caso de racismo. Fez o gesto do protocolo racista, mas acabou não sendo feito pelo árbitro François Letexier. O protocolo não foi acionado pela arbitragem, o jogo não foi paralisado. Isso foi pouco depois do terceiro gol da Argentina e o jogo acabou seguindo até o apito final. Então, as queixas da seleção egípcia ganharam agora um tom institucional e a Federação do Egito reclamou formalmente a FIFA das decisões do árbitro François Letexier. Gente, agora vai para outro ponto dos Estados Unidos e vai para Dallas, porque a Espanha, segunda-feira, ou mais conhecido como ontem, eliminou a seleção de Portugal do caminho da Copa do Mundo. Não teremos mais Portugal, não teremos mais Cristiano Ronaldo, mas teremos a Espanha, teremos Lamine Yamal, com a chance de conquistar o título na primeira Copa do Mundo dele. E a Espanha já está se preparando para enfrentar a Bélgica. Bélgica que ontem meteu 4-1 nos Estados Unidos, então o jogo já está definido, vai ser na sexta-feira, vai ser em Los Angeles. E o Maurício Ferreira, que está lá em Dallas, traz mais informações da seleção da Espanha, que está em busca do título que não vem desde 2010, e que quer ganhar da Bélgica para ter a chance, quem sabe, de parar a França, numa eventual semifinal. Falta combinar também com o Marrocos, não é isso? Maurício Ferreira, seja bem-vindo. Boa noite para você, Mau.
1: Tudo bem, amigos? Salve, salve, hein? Um abraço a vocês, a todo mundo ligado e sintonizado por aqui no Band News na área desta terça-feira. A seleção da Espanha Não perdeu tempo e menos de 24 horas depois da vitória por 1-0 para cima de Portugal e a classificação às quartas de final, já voltou aos trabalhos, ainda aqui em Dallas. O técnico Luiz de la Fuente comandou essa reapresentação da Fúria aqui no Cotton Bowl, estádio emblemático, né, daquela vitória do Brasil por 3-2 para cima da Holanda na Copa do Mundo de 1994. E esse treinamento de hoje, viu, pessoal, foi marcado aqui no horário local, 12:00. Quando os jogadores subiram ao gramado, temperaturas altíssimas, na casa de 37, 38 graus, a imprensa só acompanhou os 15 minutos iniciais e depois privacidade para o Luiz de la Fuente, que, claro, né, promoveu uma atividade mais leve, sobretudo com os jogadores que atuaram por mais de 45 minutos nessa vitória para cima de Portugal, inclusive com a dupla de zaga titular, o Laporte e o Cubarsí, sequer indo a campo. Dois jogadores que mais desgastados fisicamente permaneceram somente na parte interna do Cotton Bowl. Depois dessa atividade aqui em Dallas, a delegação já deixou o estado do Texas, viajou a Los Angeles, justamente o palco da partida de sexta-feira contra a Bélgica pelas quartas de final. Então, já na Califórnia, o De La Fuente vai fechar essa preparação num time que não deve ter mudanças, deve ter aí uma sequência desses titulares que vem sendo escolhidos pelo comandante da Fúria nessa Copa do Mundo de 2026. A seleção da Espanha, que contra a Bélgica não é segredo para ninguém, chega como a grande favorita, defende uma invencibilidade de 35 jogos, a última derrota no primeiro semestre de 2024, quando foi batida pela Colômbia em um amistoso, e além disso tem a melhor defesa aqui da competição nos 5 jogos até agora. O goleiro Unai Simon ainda não foi vazado e vai ser testado agora contra essa Bélgica, que tem o segundo melhor ataque da Copa do Mundo de 2026, e a seleção belga também é a que mais finaliza nessa Copa do Mundo. Então o Unai Simon e todo o sistema defensivo da Espanha serão testados mais uma vez nesse compromisso que vale vaga entre os semifinalistas aqui da Copa do Mundo. Sexta-feira, 16h, horário de Brasília, duelo em Los Angeles, no SoFi Stadium, tem Espanha e Bélgica brigando por uma vaga na sequência aqui do Mundial.
0: Valeu, Maurício Ferreira, com as informações direto de Dallas, direto de onde fica o IBC, o Centro Internacional de Transmissão, o Centro Internacional de Mídia, e que também, ele não vai receber jogos nas quartas de final, mas vai receber uma das semifinais. Vamos ver se a gente vai ter essa... vamos ver qual será, na verdade, essa semifinal da Copa do Mundo, que será jogada lá em Dallas na próxima semana. Já está acabando, uma semana e meia apenas, a gente pode falar em 11 dias apenas de Copa do Mundo, dia 19 de julho, 12 dias então, 19 de julho, a Copa do Mundo sendo decidida lá em Nova Jersey. Fala, o Maurício Ferreira falava a respeito dos números da Bélgica, dos números da Espanha. Espanha que estreou com aquele empate com Cabo Verde 0-0, mas depois goleia a seleção da Arábia Saudita e vence a seleção do Uruguai em resultado que despacha os uruguaios, elimina a seleção uruguaia da Copa do Mundo. 4-0 sobre a Arábia Saudita, 1-0 sobre a seleção do Uruguai. 5 gols marcados nessa primeira fase. Depois faz 3-0 na Áustria e depois vence a seleção de Portugal por 1-0. Então, 8 gols marcados, 9 gols marcados até aqui. A seleção da Bélgica, por muito pouco, não caiu na segunda fase, como eu já tinha dito. Mas a própria primeira fase da seleção da Bélgica também foi um pouquinho atribulada. Começa empatando com a seleção do Egito por 1-1. Bom jogo realizado lá em Seattle. Depois empata com o Irã 0-0 num jogo que teve um gol anulado, mas assim, com muita polêmica, da seleção do Irã. E aí eu era um dos que colocavam a classificação da Bélgica em dúvida, em risco, após esse empate por 0-0. Mas aí na última rodada a Bélgica goleia 5-1 a seleção da Nova Zelândia. A Nova Zelândia que chegou a ter a possibilidade de avançar em primeiro lugar da chave, depois de ter empatado por 2-2 com o Irã e ter feito um bom jogo com a seleção do Egito. Estava vencendo, só que acabou levando a virada. Levou de 5-1 da Bélgica, e aí a Bélgica parece que parecia que iria desencantar na Copa do Mundo. Mas tem essa partida de muito sofrimento, de muito coração com a seleção do Senegal e vence de virada por 3-2 depois de estar perdendo por 2-0. Contra os Estados Unidos, aí veio a atuação mais sólida, 4-1 para a Bélgica, também lá em Seattle. Então, a gente vai ter, vamos lá, foram 9 gols, mais 1 na primeira fase, então a gente tem 10 gols marcados para a seleção da Bélgica, mais os 3 marcados contra a seleção do Senegal. Então, são 13 gols marcados até aqui, é um dos melhores ataques da Copa do Mundo. E olha que o Romelu Lukaku, um dos principais nomes do ataque da Bélgica, vem ali no banco de reservas. O grande referencial do ataque hoje da Bélgica é o De Ketelaere, jogador que atua pela Atalanta da Itália.

gente segue aqui na Band News FM, no Band News na área. E aqui no YouTube tem a participação do Hélio Seibert. Notícias do Peixe, sou gaúcho, santista, aqui na fria Porto Alegre, ouvindo e vendo vocês. Então, Hélio Seibert, notícias do Peixe, notícias do Santos para você. Para você e para todos os torcedores do Santos que nos acompanham. O Santos que volta a campo na próxima quinta-feira contra o Botafogo, já volta antes da final da Copa do Mundo, tá, portanto, correndo para poder deixar o seu elenco já na melhor condição possível, mas ainda tem alguns problemas. Tem, por exemplo, o Igor Vinícius, que ainda está na transição física, então tem pouco mais de uma semana para a gente ter ali a real situação do Igor Vinícius, se ele vai ter condições de entrar em campo de volta contra o Botafogo. Tem o Gabriel Bontempo, que também está passando por situação também de transição, mas ainda não voltou para o campo. Tem uma inflamação, tem dores na região do púbis, acabou diagnosticada uma inflamação, então ainda não se sabe se ele vai estar à disposição contra o Botafogo. E tem também o Tassiano já trabalhando em campo, esse estaria ali entre os mais próximos, ou é o mais próximo de voltar ao gramado.

do Santos contra o Botafogo. A gente lembra que o Santos, durante, a gente falou, naquela sequência de jogos treino das equipes brasileiras, falou do Corinthians, falou do São Paulo, Santos e Palmeiras também fizeram suas partidas, fizeram seus jogos treino. O Palmeiras vai fazer ainda mais dois, o Santos teve um amistoso com o União São João de Araras no final de semana, inclusive reservou o primeiro gol do agora Juninho, não mais Robinho Júnior, e sim Juninho, com a camisa do time do Santos, marcou na vitória do Santos sobre o União São João lá em Araras. Pelo lado do Palmeiras, ainda serão feitos mais dois jogos treino nessa semana, um deles no sábado, aliás, durante o final de semana, vai ser contra o Juventus da Moca, depois de enfrentar o Mauaense e o Primavera de Indaiatuba nos últimos dias. A volta pro lado do Palmeiras, já dos jogadores que estavam convocados, estavam servindo as suas respectivas seleções, especialmente o trio do Paraguai, que avançou até as oitavas de final, Gustavo Gomes para a zaga, Maurício para o meio campo e para o ataque, a volta do Ramon Sosa. Vai voltar agora o John Arias, já que a Colômbia hoje foi eliminada pela Suíça nos pênaltis, e também a volta pelo lado do Uruguai, o Uruguai, o Emiliano Martínez, volante que tinha sido convocado para a Copa do Mundo, mas que viu a seleção do Uruguai lamentavelmente cair na primeira fase. Essa volta das competições, ou para as competições, no segundo semestre, vai trazer para o Palmeiras um reforço para a zaga, que é do Alexander Barbosa. Palmeiras que sempre teve ali no fio da navalha na zaga com o Gustavo Gomes, o Murilo, e aí tinha que usar o Bruno Fuchs e recorrer aos jogadores da base. Não conseguiu avançar nas negociações com o Nino, mas fechou com o Alexander Barbosa. Então volta, a gente pode dizer que volta a ter quatro zagueiros mais experientes, e o Alexander Barbosa com um potencial ali para brigar por uma das vagas na titularidade, ou pelo menos revezar bem com o Gustavo Gomes e o Murilo durante as maratonas que certamente ocorrerão de Campeonato Brasileiro, Copa do Brasil e Copa Libertadores da América a partir do segundo semestre. Agora, tudo mais apertado, né? Tudo mais comprimido por causa da pausa para a Copa do Mundo. Então, certamente, o Alexander Barbosa será um nome muito, muito importante para o Palmeiras nesse retorno ao segundo semestre, e já deve também participar desses jogos treino. Ele que chegou, se apresentou ao Palmeiras depois de ser anunciado, teve ainda últimos compromissos pelo Botafogo antes da pausa para a Copa do Mundo, e que está em recondicionamento físico, também aproveitando essa parada para a Copa do Mundo para ficar 100% em condições, já para ter como, depois da Copa, já entrar em campo com mais segurança pelo lado do Palmeiras.

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Minutos finais deste Band News na área. A gente falou um pouquinho também a respeito de clubes brasileiros, pessoal voltando à atividade, já com jogos, treino marcados também para os próximos dias. Tem agenda, já que não vai ter Copa do Mundo amanhã, a gente falou brevemente no espaço local para quem estava nos acompanhando em São Paulo, mas detalhadamente, nesta quarta-feira, a gente vai ter de amistosos, eu não vou aqui falar de jogo treino, amistosos, a gente vai ter 3:15 PM. O Flamengo vai entrar em campo contra o Lausanne, vai enfrentar

0: o time suíço do Lausanne, lá no estádio do Algarve, em Portugal. Por lá, Flamengo já tinha enfrentado o River Plate durante o fim de semana, aliás, na verdade, na última sexta-feira, jogo que terminou empatado por 2-2, e agora o Flamengo vai enfrentar o time do Lausanne. Vai ser o segundo destes jogos de intertemporada para o Flamengo. Depois, na próxima, no sábado, às 15h30, no mesmo estádio, o Flamengo vai pegar o Benfica. Então, uma trinca de amistosos organizada pelo Flamengo para movimentar a equipe durante a pré-temporada. 2-2 com o River Plate, amanhã enfrenta o Lausanne e no sábado pega o Benfica às 15h30. Também nesta quarta a gente vai ter o Atlético Paranaense lá em Salta, no estádio Padre Marte Arena, enfrentando o Boca Juniors. Estádio de Salta fica lá no interior da Argentina. O jogo não vai ser em Buenos Aires, vai ser, portanto, no interior argentino. E o Fluminense também vai fazer um amistoso no Maracanã contra o Nova Iguaçu. O Fluminense vai ter dois amistosos durante essa data de Copa do Mundo. No domingo que vem, o Fluminense também vai enfrentar o Bahia. E ainda vai ter... Vai ter jogo treino do São Paulo contra a Ferroviária, esses ali até um pouquinho antes da final da Copa do Mundo. Para a gente caminhar já para o encerramento aqui deste assunto Copa do Mundo, já falamos aqui dos clubes brasileiros, mas para a gente caminhar rapidamente para o encerramento do assunto Copa do Mundo, além das reclamações que a seleção do Egito teve durante a partida, vários cartões amarelos acabaram sendo aplicados para a seleção do Egito. Não chegou a ser aplicado nenhum cartão vermelho, mas um festival realmente de cartões amarelos, como não tinha havido durante toda a partida. Só depois ali do terceiro gol da seleção argentina, o Egito tomou 5 cartões amarelos nos últimos minutos do jogo. Claro que já não fazem mais diferença, porque a seleção do Egito está fora da Copa. Mas é um ponto muito importante para a gente ficar atento, porque nas quartas de final ainda está em voga a possibilidade da suspensão de jogadores. E com isso, quem está pendurado para cada partida, se tomar cartão amarelo, perde a semifinal. Se não tomar cartão amarelo, aí zeram os cartões para a semifinal, e aí todo mundo entra já zerado, só perde uma eventual final se realmente tomar o cartão vermelho numa semifinal. Então, toda a atenção das 8 seleções vai ser colocada agora para aqueles jogadores pendurados. São duas as preocupações agora. Uma, a das lesões. Para a gente ter uma ideia, em França e Marrocos, a gente já tem 2 desfalques para a seleção. Um desfalque, na verdade, confirmado. Ele falou do Agüero, na verdade, o Agüero e o Ezaúzul já tinham sido cortados aqui, mas um desfalque a gente já pode colocar ali muito próximo, que é o do Saibari. O Saibari, que teve uma lesão muscular, mas está sendo reavaliado. A gente lembra da participação de Marrocos na última Copa do Mundo. Marrocos foi avançando. Chegou à semifinal, mas chegou à semifinal com muita gente já estourando. Lembro de uma contusão, se não me engano, do Romain Saiz, zagueiro titular da equipe, no aquecimento. E mais um dos titulares também não aguentou. Eu não sei se foi deve ter sido o Mazraoui, eu vou confirmar por aqui, mas que acabou não conseguindo completar 10 minutos de partida, e também por questões musculares precisou sair. Mas Marrocos chegou muito baleado para aquela semifinal de 2022, dada a exigência física daquela Copa do Mundo inteira. Dessa vez não é dessa gravidade para a seleção de Marrocos, mas pode ter um desfalque muito importante, que é do seu artilheiro, que é o atacante Saibari, o meio atacante Saibari, que está acertado com o Bayern de Munique. Se a gente for comparar, por exemplo, ali com a partida contra a França em 2022, de fato, o Mazraoui jogou até o final do primeiro tempo. Não foi ele quem acabou saindo, foi o Romain Saiz, O Sainz acabou saindo com 21 minutos. E aí ele foi substituído e acabou... foi também por essa questão física. Né? Houve até uma mudança ali no pouquinhos minutos antes do início do jogo, um desfalque também por lesão, mas o Sainz jogou e aos 21 minutos, aí sim, ele saiu. Nesse caso, o Saibari é a grande dúvida da seleção de Marrocos, mas com uma situação muito, muito próxima de confirmar a lesão, a ausência. E o Tchouaméni, pelo lado da França, também pode ser... Tá sendo reavaliado, tem uma lesão na coxa. Não tendo ele, teríamos ali uma dupla com Koné e Rabiot, ou mais uma opção ali sendo utilizada, talvez o Kanté também, no meio-campo da seleção da França, para enfrentar a seleção de Marrocos na quinta-feira, valendo uma vaga na semifinal da Copa do Mundo. Na sexta-feira, portanto, a gente vai ter Espanha e Bélgica às 16h, e aí o pessoal já está um pouquinho mais tranquilo em relação a esse fator lesões. A grande preocupação vai ser em relação aos cartões, a possibilidade de suspensões. No sábado a gente vai ter Noruega e Inglaterra, que vão jogar às 18h lá no Hard Rock Stadium em Miami. E aí a Noruega parte de uma recente dúvida, mas que agora deixou de ser dúvida, que foi o Rierson, lateral direito, que já veio com uma lesão, recuperou-se dessa lesão e foi titular, inclusive, contra a seleção brasileira, mas depois foi substituído, não completou os 90 minutos. Teve o Orsnes, jogador do Benfica, fazendo aquela função durante parte do jogo e trocou duas peças no intervalo da partida. Então, o Nusa, que é o ponta esquerda da seleção norueguesa, que fez um golaço na partida de segunda fase da Noruega, ele, contra a Noruega, quando avançou da segunda fase, contou com o trabalho do Nusa. O Nusa também só jogou 45 minutos, então é um ponto que também precisa ser considerado o desgaste físico também destes jogadores da seleção da Noruega. E por fim, Argentina e Suíça, com o pessoal da Argentina também já... A gente tinha aqueles problemas antes da Copa do Mundo, mas eles agora meio que se resolveram. O time deu uma encaixada, principalmente com os laterais direitos, podendo jogar e podendo atuar a contento durante toda a Copa do Mundo. E uma última aqui no Band News na área, a agenda de quarta-feira do aberto de Wimbledon, na grama sagrada de Wimbledon, reserva Brasil buscando vaga na semifinal das duplas femininas. Luísa Stefani e a canadense Gabriela Dabrowski vão entrar em quadra. Esse jogo deve ocorrer ali por volta das 10 da manhã. Vão enfrentar uma dupla composta por Catarina Peter e Ana Tiskova. Essa partida, portanto, será realizada na manhã desta quarta-feira, depois da dupla derrotar Hunter e McNally por 6-1 e 6-4, 2-0. Portanto, sobre a Hunter, Storm Sanders Hunter e também a Kate McNally. Foi a vitória hoje da Luísa Stefani, 2-0 com a Gabriela Dabrowski, classificando-se para as quartas de final. Busca a semifinal de novo. É a grande representante do Brasil nas duplas e também todo o aberto de Wimbledon. Nesta quarta-feira a gente vai ter o Sasha Zverev, que está brigando ali para alcançar os dois primeiros do mundo, o Yannick Sinner e o Carlos Alcaraz, enfrentando o Taylor Fritz. Esse jogo já valendo pelas quartas de final do aberto de Wimbledon, já valendo, portanto, uma das vagas. Já temos uma das semifinais definida, e aí a gente vai ter as duas outras quartas de final nesta quarta-feira. O Sasha Zverev enfrentando o Taylor Fritz a partir das 10h30 da manhã, e o Flávio Coboli, tenista da Itália, vai enfrentar o número 114 do mundo, Arthur Fury, que é a grande surpresa desse torneio. Quem passar se enfrenta na outra semifinal. A primeira das semifinais vai ter somente Jannik Sinner e Novak Djokovic. Djokovic venceu por 3-7-2 o canadense Félix Auger-Aliassime. E o Jannik Sinner fez 3-7-0 no também jovem alemão, o Jan-Lennard Struff. Com isso, o Band News na área vai ficando por aqui. Agradecendo a participação do Rogério de Ribeirão Preto, também com a gente o Tadeu mandando mensagem por aqui. E uma última participação do Elias Batista, dizendo que na França vai ter um Bádio que vai jogar a bola na lua. Rapaz, será que o Bádio da vez vai ser o Mbappé? E ele está dizendo que a França vai ser França e Espanha a final, e a Espanha vai ganhar nos pênaltis com direito a essa bagiada que está por vir por aí. Será? Se bem que, na verdade, França e Espanha não podem se enfrentar na final. França e Espanha podem se enfrentar nas semifinais. Então, a sua possibilidade pode ser na semifinal, Elias. Na final, pode ser um França e Inglaterra, pode ser um França e Argentina, pode ser um França e... Enfim, Suíça, pode ser um França e Noruega, que se enfrentaram já na primeira fase, mas França e Espanha não dá para ser na final, porque eles estão no mesmo lado da chave e, se avançarem, se enfrentam na semifinal. Por aqui encerramos. Amanhã tem Band News na área a partir de 9h40 da noite. Amanhã comigo, Lucas Belotti e Marcelo Duó também na nossa programação.
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5: Horas 43 minutos, girando a reportagem da Band News FM, os homens ainda procuram menos os serviços de saúde e muitas vezes só buscam atendimento quando os sintomas já estão avançados. Esse comportamento pode atrasar o diagnóstico de doenças como câncer e a incontinência urinária. Os detalhes chegam com o repórter Eliseu Júnior.
6: Cuidar da saúde ainda não faz parte da rotina de muitos homens. A resistência em procurar atendimento médico e a demora para realizar exames preventivos podem trazer consequências sérias. Dados do Ministério da Saúde mostram que doenças como os cânceres de próstata, rins e bexiga costumam ser descobertas em estágios mais avançados entre os homens. O urologista e professor da UFMG, Guilherme Canabrava, afirma que já percebe um aumento na procura por exames preventivos nos dias de hoje.
7: Aquele preconceito que existia, que era muito atrelado ao fato do homem procurar
4: atendimento médico, principalmente na minha área, que é da urologia, isso tem diminuído de maneira perceptível. Os homens, eles estão procurando, ainda menos que a mulher, mas eles estão procurando cada vez mais atendimento. E aquele preconceito enraizado no que diz respeito ao toque retal, ao acompanhamento masculino da próstata, tem sido cada vez mais deixado de lado, como deve ser, né? Que é uma besteira.
6: Mesmo com o aumento da procura por exames, o diagnóstico precoce continua sendo um desafio. Descobrir o câncer no início aumenta as chances de cura e permite tratamentos menos agressivos. Já nos casos mais avançados, o tratamento costuma ser mais complexo e pode envolver cirurgia, radioterapia e quimioterapia. O urologista explica como os avanços da medicina têm melhorado os tratamentos.
4: Com o advento de novas tecnologias, como a cirurgia robótica, a gente tem conseguido fazer tratamentos de cânceres agressivos de maneira minimamente invasiva, diminuindo consideravelmente as taxas de complicações futuras, como incontinência, impotência, sangramento. Então, em vez de fugir da doença, o ideal é o diagnóstico precoce e escolher uma pessoa que tenha uma expertise suficiente para fazer o tratamento, sabe?
6: A recomendação é que consultas periódicas e exames de rotina façam parte dos cuidados em todas as fases da vida. Esse acompanhamento aumenta as chances de um diagnóstico precoce e de um tratamento bem-sucedido.
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5: 4h47, o dramaturgo Benedito Rui Barbosa, autor de novelas como Pantanal e Terra Nostra, morreu ontem em São Paulo devido a complicações de insuficiência renal crônica. O legado do escritor de 95 anos é celebrado pelo amigo José Bonifácio de Oliveira Sobrinho, conhecido como Boni. O ex-diretor da TV Globo conversou com a âncora Carolina Ercolim. Você acompanha esse bate-papo a partir de agora.
7: O Brasil perdeu nesta terça-feira Benedito Rui Barbosa, um dramaturgo que construiu histórias que atravessam o universo rural brasileiro, explorando a nossa diversidade cultural, com interesse especial, né, na imigração italiana, em amores bastante intensos, autor de novelas como Pantanal, Rei do Gado, Terra Nostra, Renascer, Imigrantes, aqui na TV Bandeirantes. E a gente tem o prazer de conversar, ainda que nesse momento bastante triste, com Boni. José Bonifácio de Oliveira Sobrinho, empresário, diretor de televisão e amigo de longa data do Benedito. Obrigada por nos atender, Boni.
8: São 66 anos da mais pura e honesta amizade. Quando o Benedito esteve internado a última vez, eu liguei para ele e ele falou assim: nós somos os dois sobreviventes do Fogo Frio, que estreou em 1960. E foi lá que eu conheci o Benedito Rui Barbosa. Nem pensava naquele momento em que ele se tornasse um autor de novela. Mas começamos ali uma amizade intensa. Ele foi para a minha casa, eu gostei muito da obra do Benedito, e estava ali um dramaturgo pronto. Ele era uma pessoa extremamente sensível, né? E conhecia bastante o ser humano. Só quem conhece o ser humano é que pode lidar com as emoções, como o Benedito lidava. E depois a nossa carreira se juntou profissionalmente. Ele foi fazer na Cultura uma novela. Depois, em 1971, acho que 71, eu fiz uma parceria com ele, né? Fizemos um pedacinho de chão, e depois do pedacinho de chão, ele veio para a TV Globo. E tivemos aí alguns anos de trabalho conjunto, e ele depois foi para a Bandeirantes. O meu irmão, que estava indo para a Bandeirantes, o Guga, me roubou a preciosidade que era o Benedito Rui Barbosa. Ele foi para lá, para a Bandeirantes, fez o Imigrantes, um grande sucesso da Bandeirantes. E depois eu trouxe ele de volta para a TV Globo, pela segunda vez. E depois, mais tarde, ele saiu, foi para a TV Manchete. E depois eu trouxe ele de volta, eu mesmo trouxe ele de volta para a Globo pela terceira vez. Éramos muito, muito amigos. E uma coisa muito engraçada é que ele viveu muito bem. Ele era uma pessoa fantástica. Mas uma coisa engraçada é que, quando ele voltou da última vez, nós fomos jantar no Jardim de Nápoles para discutir a próxima novela, que era Renascer. E o papo, ele quando começava a contar a novela, ele contava e chorava junto, né? Ele não era capaz de fazer uma narração assim sem emoção. Ele começava a contar, daí ele começava a derramar lágrimas no meio de um drama mais forte. E eu falei para ele: ô Benedito, vamos fazer isso lá em casa. E vamos lá para casa terminar o que? Você chora à vontade. E eu morava em São Paulo nesse tempo, a gente estava tocando a Globo daí de São Paulo. Então eu mandei ele para casa. E ele falou assim: olha aqui, esse carro preto aqui, você segue o meu carro, por favor, e nós vamos para casa. E saímos lá da gente de Nápoles, eu saí e o Benedito não chegou. E naquele tempo ainda não tínhamos o uso habitual de celular, nem coisa nenhuma. Daí tocou o telefone da minha casa, o Benedito assim: qual é o teu endereço? Eu digo: o endereço é tal, porque eu segui um carro errado, e entrei na garagem do cara, quase fui morto pelo segurança, porque o cara entrou, ele entrou correndo no portão, aproveitou o portão, entrou atrás do cara, aí veio todos os seguranças do prédio em cima dele. Aí eu dei o endereço para ele, ele saiu da garagem e foi lá para casa me contar todos os lances do Renascer. Ele era uma pessoa alegre, vivida, conhecia, nasceu no interior, conhecia muito bem a terra, e fez uma quantidade de novelas incríveis. E outra coisa, o Benedito tinha assim, uma capacidade de entender a necessidade do outro, ele tinha essa empatia extraordinária. Então eu pedi para ele um momento para escrever para mim o Sítio Pica-Pau Amarelo, achando que ele não ia escrever, porque era baseado numa história já existente, ele tinha que criar alguma coisa, assim. Ele passou a mão no negócio do Pica-Pau Amarelo, escreveu 220 capítulos. Quer dizer, era uma coisa inacreditável. O Benedito Rui Barbosa é uma das pessoas mais sensíveis que eu conheci. Quando eu conheci lá no Teatro de Arena, né, no Fogo Frio, e naquele tempo ele era um militante de esquerda, que eu acho que ele saiu disso, mas ele nunca deixou de ter um carinho pela terra, pelo homem da terra, pelas coisas brasileiras. Quer dizer, era um perfeito autor e um brasileiro extraordinário que gostava da sua terra, da sua gente, como ninguém. Eu acho que perder o Benedito agora é mais um pedaço da gente que vai embora, né? Ele era um pouco mais velho que eu, mas eu estou agora na fila.
7: Para com isso.
8: É só pessoal, só lá em cima, dá uma esperadinha que eu já chego lá. O Borghetti, um advogado da TV Globo, ele também que foi, trabalhou na Bandeirantes, uma grande figura, ele foi operado do coração e disse, mandou um e-mail para todo mundo, por favor, se acontecer alguma coisa, não demorem. Então, a última vez que eu falei com o Benedito, não dessa vez, eu falei para ele que não ia demorar, não, ele ficasse tranquilo.
7: Mas essa conversa de finitude era algo que ele lidava bem, assim como você demonstra também lidar?
8: Ele lidava, a própria filha dele, a Edmara, estava me contando, me participar do falecimento dele, que ele viveu muito e viveu bem. Porque ele viveu muito para a família, ele viveu muito para o trabalho que ele gostava de fazer, porque ele adorava escrever. Ele mostrou a peça dele, era um romance que foi transformado em peça no Teatro de Arena, muito antes de estrear. E ele tinha paixão por cada linha, por cada palavra, aquela coisa toda. Ele nasceu para fazer essa coisa. E o fato dele ter nascido em um município pobre, dele ter sido pobre, então fez com que ele tivesse a sensibilidade para essa causa mais popular, para essa questão socialista, essa questão que envolve todo o crescimento da história do Brasil. Então, os imigrantes todos que ele fez, o Imigrante da Bandeirantes, depois ele fez os italianos na Globo, e o Pantanal, que é o interior, que ele estava apaixonado, né? E quando ele quis fazer o Pantanal na TV Globo, nós com a nossa competência toda, fomos lá olhar o Pantanal e os nossos grandes profissionais chegaram à conclusão de que não havia possibilidade de fazer a novela, porque havia chovido muito e tecnicamente era impossível.
7: Por causa
8: das cheias
7: lá, né?
8: Aí ele foi embora, mas assim, a manchete, que era talvez um pouco mais aguerrida e um pouco menos competente, resolveu correr o risco e fez a novela. Eu surpreendi com a novela tendo sido realizada, e tão bem realizada pelo Jaiminho Bom Jardim, que só olhei para o meu pessoal e disse assim, o que foi que aconteceu? Falta de conforto, chovia muito, vocês não tinham onde ficar hospedados. Não tem problema, porque o texto era ótimo, e eu te confesso uma coisa, eu não havia lido o texto de Pantanal, e quem leu o texto de Pantanal foi o nosso grupo de leitura, no qual figurava, por exemplo, o Atulada Zende, e que era chefiado pelo Homero e Casa Sanches. E eles aprovaram inteiramente a novela. Tudo aprovado.
7: A questão era logística.
8: Então, a logística ficou... Quem foi lá fazer essa vistoria foi o Erval Rossano. E diz assim, para levantar a locação. Não há como fazer, hipótese alguma, não tem como gravar. Não tem um jeito para colocar o elenco. Talvez um elenco mais assim, tipo México na Copa do Mundo, tipo Cabo Verde. Foi lá e fez, e foi aquele sucesso todo do Benedito Rui Barbosa. Mas eu só tenho lembranças alegres dele. Como você pergunta, eu contei essas historinhas só para lembrar que ele era uma pessoa alegre, cheio de vida, e todo esse peso da sociedade nas costas dele, essa dor que ele sentia em relação aos menos favorecidos, era uma coisa assim da sensibilidade cultural do Benedito. Perdemos um grande amigo, perdemos um grande autor e perdemos um grande brasileiro.
7: Ô Boni, todas as pessoas que se referem a ele falam dessa pessoa afável, dessa pessoa muito comprometida com o trabalho, muitas vezes até trabalhando sozinho, né? Mas ele sempre inspirou muitos os autores que vieram a reboque. Queria que você falasse um pouco desse legado que ele deixa, né, para essa nova geração que está escrevendo hoje.
8: Ele foi sempre muito cuidadoso. Uma das últimas vezes também, durante o Renascer, eu fui à casa dele para a gente conversar um pouquinho sobre o andamento da novela. E me surpreendi o seguinte, a máquina de escrever dele era em frente a uma parede, e a parede e o teto eram pretos, de fumaça de cigarro. Preto, aquele negócio ali, né? Aí eu senti o Benedito, como é que você consegue conviver desse modo. Não, porque eu não saio daqui, fico escrevendo. Eu não escrevo uma novela, um capítulo de novela em 2, 3 horas, como tinha a Janete, que é a capacidade de escrever. Ele levava 24 horas escrevendo um capítulo, que ele escrevia de novo, voltava para trás. Então, e você sentiu, o Benedito, mas por que você não manda limpar esse troço? Não, porque com esse cheiro de cigarro, vem aquelas pessoas que vêm aqui para conversar, e até para discutir, gente nova que quer aprender. Eu ensino tudo porque eu acho que ensinar é a coisa mais importante do mundo. Mas assim, eles ficam logo cheirando esse cheiro de cigarro e vão logo embora.
7: Era a forma da escola ser passada à frente.
8: Ele ensinou tanto que aproveitou toda a família para continuar a obra dele. Quando chega na minha idade, os amigos vão embora, é uma coisa assim muito triste, porque antigamente você vai dizer, tinha falta, agora é um pedaço seu que você perde de verdade. É como se tivesse sido um corte assim com bisturi. A lapidação do diamante, que é o ser humano, é feita por essa eliminação desses pedaços afetivos que a gente tanto preza. Então, eu tô tranquilo com a morte do Benedito, porque ele viveu. Então, ele realizou tudo aquilo que ele queria, e ele não queria nada mais além do que escrever, emocionar as pessoas. Era uma coisa maravilhosa.
7: Muito bom. Boni, muito obrigada por atender a Band News. Obrigada pelo seu tempo e por compartilhar essas histórias tão bonitas do Benedito aqui com a gente.
8: Obrigado você. Felicidades para o nosso Benedito, para onde ele for, onde ele estiver, se é que tem algum lugar que a gente vá, mas a coisa mais importante é que ele viveu.
7: Isso. Muito obrigada. Um abraço, obrigado. Viu?
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5: 5:02 pelo horário de Brasília. Bom dia mais uma vez para você que acompanha a Band News FM nesse início de quarta, hoje 8 de julho de 2026. Eu, Stephanie Toso, sigo por aqui até às 7 horas da manhã, gerando os principais destaques do noticiário, para você começar o dia muito bem informado, muito bem atualizado aqui com a Band News FM. Vamos nessa, nesses próximos minutos, já fazendo um giro pelos principais destaques do Brasil e do mundo. 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

0: O governo brasileiro divulga uma nota afirmando que repudia a fala do senador Flávio Bolsonaro na audiência publicada nos Estados Unidos sobre o novo tarifaço de ontem. O comunicado diz que o senador tem objetivo eleitoreiro e não citou o envolvimento dele com o caso Master. O texto afirma ainda que, enquanto Flávio Bolsonaro tentava politizar as relações entre Brasil e Estados Unidos, funcionários dos ministérios estavam em reunião com técnicos dos norte-americanos para desfazer o tarifaço contra o Brasil. Durante o discurso pré-candidato à presidência pelo PL, Flávio Bolsonaro solicitou ao governo Trump que as tarifas não sejam aplicadas, além de ter criticado a atual gestão do governo federal e a atuação do judiciário. O senador mencionou o Mensalão, além de suspeitas envolvendo o INSS e o Banco Master. Nos outros destaques, indo direto ao estado do Rio, uma operação da Polícia Federal investiga as conexões de agentes públicos com grupos criminosos. Detalhes com a Clara Neri.
1: A investigação da Polícia Federal, que deu origem à sexta fase da Operação Unicarne, aponta que um esquema de lavagem de dinheiro envolvendo políticos e agentes públicos movimentou 7 bilhões e 600 milhões de reais por meio de uma rede de postos de combustíveis do Grande Rio. A ação foi deflagrada nesta terça-feira. As investigações começaram depois que um relatório de inteligência financeira do Conselho de Controle de Atividades Financeiras, o COAF, identificou movimentações consideradas atípicas ao longo dos últimos 6 anos.
0: Considerada pauta-bomba no Congresso, a aposentadoria especial para agentes comunitários de saúde pode ser votada na próxima semana. Destaque de Brasília com Rafael Procópio.
2: Se for seguido o rito regimental esperado, a proposta de emenda à Constituição que permite um regime de aposentadoria especial para agentes comunitários pode ser votada na próxima semana no Senado Federal. A matéria é considerada uma pauta-bomba pelo governo, pois deve onerar os cofres públicos de uma maneira que não foi prevista nos estudos iniciais do orçamento. Além disso, em um ano eleitoral, uma manifestação contrária a uma bonificação para servidores públicos aposentados pode ser negativa para a visão do atual governo. A matéria já foi aprovada na Câmara dos Deputados e aguarda a deliberação pelos senadores. Como é uma PEC, não precisa da sanção do presidente da República.
0: Indo direto ao noticiário internacional, os Estados Unidos lançam uma série de bombardeios contra o Irã em resposta aos ataques contra navios comerciais que transitavam pelo Estreito de Hormuz. Segundo o Comando Central das Forças Armadas Americanas, a ofensiva de ontem teve como objetivo impor custos elevados ao Irã por atacar 3 embarcações comerciais que eram tripuladas por civis em uma das principais rotas marítimas do mundo. Ninguém ficou ferido na ação. O governo do Catar acusou diretamente as forças de Teerã, enquanto o bombardeio contra a embarcação comercial na rota fundamental para exportações globais de combustíveis acontecia. Os Estados Unidos também revogaram a licença que suspendia temporariamente as sanções ao petróleo do Irã após os ataques.

0: No destaque do esporte, a delegação da seleção volta ao Brasil esvaziada após a eliminação na Copa do Mundo. Informação com Yuri Queiroga.
1: Apenas o lateral e zagueiro Danilo esteve no voo fretado pela CBF para o retorno da delegação brasileira depois da queda nas oitavas de final da Copa do Mundo. O jogador, assim como Léo Pereira, Alexandro e Lucas Paquetá, vai se reapresentar ao Flamengo, que está em Portugal para jogos de intertemporada e hoje enfrenta o Lausanne, da Suíça, na região do Algarve, sul do país. Após a derrota por 2-1 para a Noruega, a CBF liberou todo o elenco no domingo mesmo, mas manteve a logística com o voo fretado que deixou os Estados Unidos nesta terça. Parte do elenco fica no país com as famílias ou sai de férias, especialmente os que atuam no futebol europeu. O próximo compromisso da seleção brasileira será nos dias 25 e 29 de setembro, com dois amistosos contra a Austrália.
2: Tempo. A quarta-feira será marcada pelo contraste entre o tempo seco no interior do país e a chuva concentrada nas regiões norte e nordeste. Em Roraima, ainda há risco de temporais e chuva forte, enquanto pancadas também atingem o norte do Amazonas, Amapá e trechos do litoral nordestino, entre o Maranhão e o Rio Grande do Norte. No Macapá, tem chuva rápida à tarde e à noite, com até 29 graus, e em João Pessoa, tempo firme e máxima de 28. No sul, o destaque é a atuação da massa de ar frio, favorecendo geada durante o amanhecer. Em Curitiba, amanhece gelado, com mínima de 5 graus, e à tarde os termômetros não passam de 19. No sudeste, a chuva perde força e fica restrita ao litoral do Rio de Janeiro, enquanto o interior segue com tempo firme. Já a baixa umidade relativa do ar continua preocupando grande parte do centro-oeste, Tocantins, oeste da Bahia, sul do Piauí e norte e também oeste do estado de Minas Gerais, com índices entre 20% e 30%, principalmente no período da tarde. Aline Araújo, da Climatempo.
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0: Horas 8 minutos pelo horário de Brasília, agentes de saúde de combate a endemias podem ter uma aposentadoria especial. Essa proposta em andamento no Congresso é tema da conversa do cientista político Fernando Schiller com os apresentadores Humberto Ferretti e Larissa Biscaia.
4: Aposentadoria especial para agentes comunitários da saúde e combate a endemias. Já faz uns meses que a gente está vendo essa proposta rondar e deve ir a debate no plenário ainda nessa semana. Schiller, minha pergunta é, tem caixa, tem espaço para uma aposentadoria especial para a categoria?
5: Olha, essa é a questão, não é? Brasília, como a gente diz, né, a gente comenta sempre aqui, em geral não pergunta quanto é que custa. Né? Essa pergunta no Senado, na Câmara, bom, vão aprovar aposentadoria especial para agentes de saúde, comunitários de saúde ou agentes de combate a endemias, né? Não está se discutindo aqui a importância desses profissionais. Né? Quem são os agentes comunitários de saúde? Eles trabalham, em geral, nos, né, ligados aos municípios, fazem o atendimento, muitas vezes, de casa em casa, nos bairros. Então, eles têm um papel fundamental, que é o atendimento a comunidades de menor renda, no Brasil afora. Né? Nós estamos falando de mais de 400 mil funcionários, trabalhadores no Brasil, então tanto ligados a agentes de saúde como combate a endemias. Né? Então não é a questão de quem é importante, todo trabalhador tem a sua importância, é muito difícil você colocar numa tabela e dizer assim, professor é mais importante, enfermeiro é mais importante, a gente que trabalha com segurança, de maneira geral, é mais importante, né? O guarda municipal é mais importante, o policial militar é mais importante. Quem trabalha com os SAMUs, as emergências, quem trabalha com motoristas de ônibus, que tem uma enorme responsabilidade com o transporte coletivo, enfim, dá para dizer quem é mais importante, né? Muitas vezes tem essa ideia. Então, quando entra a PEC, uma chamada PEC 14, vamos lembrar, já foi aprovada pela Câmara, agora tudo indica, nós temos agora dia 15 o recesso no Senado, né? Por que que a gente está acompanhando isso e discutindo aqui exatamente agora, porque há uma boa chance do senador Davi Alcolumbre colocar para discussão no plenário. Já aprovou na CCJ do Senado. Então, se for para o plenário, né, e for aprovado até semana que vem, na verdade, entre essa semana e semana que vem, Larissa e Ferretti, o Congresso vai promulgar a PEC, porque é uma PEC, não precisa nem do presidente para aprovar. Então, está promulgada a PEC, a gente mudou, se for aprovado, mudou o sistema previdência no Brasil. Né? Para o nosso ouvinte entender bem o que nós estamos falando, nós estamos falando de mais de 400 mil funcionários que vão ter reduzida, em primeiro lugar, reduzida a idade mínima de aposentadoria. Hoje é 62 anos para mulheres, 65 para homens, vai para 60 anos para homens e 57 para mulheres. Tá? Então, enquanto o Brasil está envelhecendo, a gente está precisando fazer uma nova reforma da Previdência, a gente está recuando, a gente está andando para trás, na verdade. Só para dar um dado aqui para todo mundo pensar, olha só o dado que eu vou dar. O déficit da Previdência no Brasil é 430 bilhões ano. Todo ano tem um papagaio vermelho de 400 e tantos bilhões, e aí entra tanto o regime geral da Previdência, quanto a Previdência dos militares, a Previdência do setor público. Tá? Somar tudo isso, vai mais de 400 bilhões de déficit todo ano. Então a gente não sabe por que tem juro alto, por que tem tanto problema estrutural. Tem milhares de problemas no Brasil, mas esse é um deles. O país está envelhecendo, mais gente está entrando na Previdência, o custo da Previdência vai aumentando 9, 8, 9% todos os anos, isso é uma bola de neve, tem que fazer uma reforma. Em vez de fazer a reforma, o que o país está fazendo? É fazendo graça, na verdade, andando para trás. Outro ponto da PEC, ela reincorpora ou recria a paridade e a integralidade. Muita gente não entende bem o que é paridade e integralidade. Paridade é o seguinte, primeiro integralidade, né? Quando se aposenta com o último salário. Porque como é que é o cálculo hoje? Você faz uma média, né? Então você trabalhou lá 30 anos, 35 anos, você tem uma média, você vai aposentar, você não vai com o último salário. Né? Isso exatamente foi consagrado na mini-reforma da Previdência que o país fez lá em 2003, exatamente porque não é sustentável você todo mundo se aposentar com o último salário. Então, nesse caso, se daria esta, por isso que é Previdência Especial, se daria uma espécie de vantagem para esses profissionais se aposentar com o último salário. E a integralidade significa o seguinte, todo aumento dado para os trabalhadores da ativa iriam também ser dados para os trabalhadores inativos, né? O que também não faz sentido, porque a produtividade é outra, o momento de vida é outro, né? E, enfim, é um pouco a lógica dos sistemas previdenciários no mundo inteiro. Tá? E, por fim, o que eu acho, no fundo, mais complicado, Larissa e Ferretti, para a gente pensar aqui, é o seguinte, é a proibição que a PEC dá para qualquer tipo de terceirização, contratualização, contratação temporária, tempo determinado, todo mundo vai virar estatutário. Significa que nós vamos criar um trenzão da alegria, um trenzão. Significa que hoje tem muita gente que é contratado ou como terceirizado, ou contratos temporários, ou como organizações sociais, que é uma inovação positiva para a saúde pública no Brasil, vai todo mundo virar estatutário. Significa o trabalhador que, né, ele tem a estabilidade plena no emprego, ele é o funcionário público pleno. Inclusive não vai precisar fazer concurso, né? Qualquer prova, qualquer sistema seletivo que ele participou, vai acabar sendo validado pelas prefeituras, que são o grande empregador, e aí passa a ser um trabalhador estatutário. Isso jamais poderia, na minha visão, como colunista aqui, ser admitido no Brasil. Certo? O Brasil deveria caminhar na direção da contratualização, que é mais ágil, mais dinâmica, contratos via CLT, demissíveis, avaliação de desempenho. Não, nós estamos caminhando para trás, né? Nós estamos fazendo trenzinho da alegria para botar todo mundo para dentro como estatutário. O custo calculado é perto de 30 bi em 10 anos, tá? 30 bi, a maior parte desse valor para os municípios. Aí os municípios dizem o quê? Não tem dinheiro. O que, que o governo diz? Não, a gente vai fazer uma complementação, um repasse especial. Pô, o governo está devendo, o governo tem déficit, a dívida pública crescendo, passando de 80, 81% do PIB, né? Então, de onde é que... Bom, é a fantasia brasileira. Então, a gente vai acompanhar aqui, acho bastante recomendável que a imprensa trate desse assunto e o Senado pense bem no que vai votar aí nas próximas duas semanas.
4: Fernando Schiller, sempre com a gente às segundas e às quintas-feiras, volta ainda ao longo da semana. Valeu, Schiller, boa semana para você.
5: Valeu, boa semana, grande abraço.
0: E 16, indo direto a Brasília, considerada pauta bomba no Congresso, a aposentadoria especial de saúde pode ser votada já na próxima semana. Destaque do repórter Rafael Procópio.
6: Se for seguido o rito regimental esperado, a proposta de emenda à Constituição que permite um regime de aposentadoria especial para agentes comunitários pode ser votada na próxima semana no Senado. PECs, por força de regimento, são discutidas e votadas em dois turnos. A diferença entre os turnos acontece com 5 sessões de debate em plenário. No entanto, quando há uma vontade política de apressar a votação, é feita a quebra de interstício, retirando essa obrigatoriedade e fazendo a votação dos dois turnos no mesmo dia. Foi assim, por exemplo, com a votação do fim da escala 6-1 na Câmara dos Deputados em maio. Apesar das rusgas recentes entre o governo e a presidência do Senado, o presidente Davi Alcolumbre anunciou que a PEC irá tramitar seguindo todo o regimento. E se isso realmente for seguido, as 5 sessões terminarão na próxima semana. Na semana passada, já seguindo o rito das sessões, Alcolumbre reclamou de ser chamado de o homem das pautas bomba.
7: Desde sexta para cá, eu acho que já teve mais de 50 matérias dizendo que o presidente do Senado Federal é o homem da pauta bomba. Que o presidente do Senado Federal colocou uma PEC na pauta que vai dar uma dívida de quase 2 bilhões e 500 milhões de reais por ano pelos próximos 10 anos. Não é adequada a maneira que algumas autoridades da República estão tratando alguns assuntos que estão pendentes de apreciação no Senado Federal. Não está normal as agressões, as ofensas.
6: A aposentadoria especial para agentes comunitários de saúde de combates a endemias é considerada uma pauta bomba pelo governo federal, pois deve onerar os cofres públicos de uma maneira que não foi prevista nos estudos iniciais do orçamento. A previsão é de cerca de 30 bilhões de reais nos próximos 10 anos. Além disso, em um ano eleitoral, uma manifestação contrária a uma bonificação para servidores públicos aposentados pode ser negativa para a visão do atual governo. A matéria já foi aprovada na Câmara dos Deputados e aguarda a deliberação pelos senadores. Como é uma PEC, não precisa da sanção do presidente da República.
0: Depois da eliminação do Brasil, comerciantes já começam a mudar as vitrines e os cardápios, preparando o bolso para o prejuízo com o fim do sonho do Hexa. Destaque na reportagem do Juliano Dippi.
8: É hora de dobrar as camisas da seleção e devolver pro estoque. Quantas camisas do Brasil você já dobrou hoje?
9: Hoje, sei lá, umas 300.
8: No Saara, região de comércio popular, no Rio de Janeiro, são poucos os lojistas que ainda mantêm os produtos em verde e amarelo na vitrine. E a procura é bem pequena, quase ninguém interessado. A esperança é desovar todo esse estoque com os turistas, que independente da seleção, querem levar para casa uma lembrancinha do nosso país.
10: É o moro na Costa Rica.
8: Então, veio para comprar verde e amarelo, independente da seleção brasileira.
10: Não importa.
8: Não importa.
10: É o suporte.
8: A campanha do Brasil estava ajudando no caixa. A Copa foi responsável por aumentar as vendas.
11: Faz diferença. De 30%, agora a gente vai ter 1%, 0,5% de vendas.
8: Cada jogo da seleção movimenta cerca de 30 milhões de reais na economia da cidade. Com a eliminação precoce do Brasil, o prejuízo estimado para o comércio carioca passa dos 90 milhões.
12: De uma forma geral, a economia perde, porque se o Brasil tivesse continuado na disputa, mais dinheiro circularia, mais vendas no supermercado, bebidas, petiscos, vestuário, toda essa questão.
8: Não tá com nada essa história de que a camisa vai voltar pro armário?
10: De jeito nenhum. Ainda vou bater ela bastante.
8: É?
10: Ah, bastante.
8: Qual a ocasião agora que vai usar essa camisa?
10: Vou usar na academia e vou usar até dia 7 de setembro.
8: Até o dia 7, então.
10: É dia 7.
8: Orgulho de ser brasileiro.
10: Exatamente.
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0: 5:20 pelo horário de Brasília. Seguimos por aqui, girando os principais destaques do dia. O ministro do Supremo Tribunal Federal, Alexandre de Moraes, determina que a Polícia Federal ouça o senador Flávio Bolsonaro. A decisão atende a um pedido da Procuradoria-Geral da República, depois de o parlamentar acusar o presidente Lula de crimes na internet. Informações que chegam com Leandro Aislan.
1: O senador Flávio Bolsonaro será ouvido nos próximos dias pela Polícia Federal no processo que ele responde por calúnia contra o presidente Luiz Inácio Lula da Silva. A determinação é do ministro do Supremo Tribunal Federal, Alexandre de Moraes. No início deste ano, Flávio escreveu na internet uma mensagem atribuindo crimes a Lula, entre eles o de tráfico de drogas, suporte a terroristas e ditaduras e lavagem de dinheiro. Na decisão, Moraes acolheu a manifestação da Procuradoria-Geral da República, que defendeu que a Polícia Federal ouça o senador depois que ele fez uma falsa imputação de crime ao presidente brasileiro.
0: Nos outros destaques, o presidente Donald Trump afirma que a Groenlândia deveria ser controlada pelos Estados Unidos e não pela Dinamarca durante a cúpula da OTAN em Ankara, na Turquia. A fala ocorreu ontem, no primeiro dia da reunião da cúpula, que discute investimentos em defesa, consequências da guerra com o Irã, além da segurança no Estreito de Hormuz e os próximos passos no conflito com a Ucrânia. O tema vem sendo colocado por Trump desde a reeleição para a presidência dos Estados Unidos. Em um discurso durante a cúpula, a primeira-ministra dinamarquesa, Mette Frederiksen, voltou a afirmar que o país não abrirá a mão da ilha, que é território autônomo da nação. Ela disse esperar que os aliados respeitem a soberania da Dinamarca e aceitem que a Groenlândia não está à venda.

No destaque do esporte, a Suíça elimina a Colômbia nos pênaltis e se classifica para as quartas de final da Copa do Mundo nesta terça. No estádio de Vancouver, no Canadá, os suíços venceram por 4-3 após o empate por 0-0 persistir durante o tempo regulamentar e na prorrogação. Agora, a adversária será a Argentina, que despachou o Egito em Atlanta.

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1: A Câmara dos Deputados adia a votação de dois projetos prioritários para o governo federal. O impasse ocorre após a reunião de líderes terminar sem um consenso. Detalhes que chegam de Brasília com Márcio Rocha.
2: A Câmara dos Deputados deve votar somente na semana que vem dois textos que são considerados prioritários pelo Palácio do Planalto, o que trata do aumento do teto de microempreendedores individuais, além da tipificação do crime de misoginia. Isso porque, depois de uma reunião de líderes que durou toda a tarde, os parlamentares não chegaram a um consenso sobre esses temas e deixaram para discutir esses assuntos nos próximos dias. No caso dos MEIs, os parlamentares também defenderam que a proposta enviada pelo Palácio do Planalto e que chegou recentemente à Câmara dos Deputados seja analisada conjuntamente a outros 30 projetos de lei que já tramitam e que tratam do mesmo tema. Um deles, inclusive, já é discutido em uma comissão especial, mas membros do colegiado defendem que se faça uma atualização da tabela do Simples Nacional, o que não é feito desde 2018. Mesmo com o apoio do governo ao texto, a oposição insiste nessa inclusão, o que acabou inviabilizando o acordo. O líder do Partido dos Trabalhadores na Câmara, o deputado Pedro Czai, defendeu que os dois textos devem ser analisados separadamente.
3: Nós defendemos a votação do MEI separado do Simples. Vota o MEI, amplia de 81 para 110, de 110 para 140, ampliando para 1, de 1 para 2 funcionários em cada microempreendedor individual.

0: separadamente, como outra matéria, como outro momento.
1: Já o texto que inclui a misoginia entre os crimes previstos na lei do racismo, tornando a prática inafiançável e imprescritível, também não chegou a um acordo. O líder do Partido Liberal, deputado Domingos Sávio, disse que é necessário aumentar o combate à violência contra a mulher, mas o texto precisa estar mais claro para evitar interpretações que possam ir contra a liberdade de imprensa e liberdade religiosa.
2: Tendo o entendimento que a interpretação pode levar, inclusive, à criminalização de algum tipo de manifestação sob até textos bíblicos. Se a redação não for muito clara, ao invés de cumprir o seu objetivo de combater a violência contra a mulher, sobre o que há consenso absoluto, criar uma série de situações em que você possa comprometer até a liberdade religiosa ou a liberdade de expressão. Então é preciso ter cuidado na elaboração de uma lei dessa natureza.
1: Enquanto isso, o presidente da Câmara, Hugo Mota, determinou a criação de 4 comissões especiais para analisar temas que já tramitam dentro da casa. O colegiado que tem maior destaque entre os parlamentares é o que vai analisar a proposta de emenda à Constituição que reduz a maioridade penal. Os outros 3 vão discutir propostas para a preservação da bacia do Rio São Francisco, a contratação do menor aprendiz por prefeituras e a PEC que muda o regime tributário que se aplica a cadeias de materiais recicláveis.
3: O charme e as tradições do interior de Minas agora buscam reconhecimento global. 2 localidades do estado concorrem ao selo de melhores vilas turísticas do mundo, concedido pelas Nações Unidas. A competição valoriza destinos com até 15 mil habitantes, que mantém viva a sua história. Quem explica é o Eliseu Júnior.
4: As ruas históricas de Minas Gerais ganham destaque em uma competição mundial que quer eleger os melhores destinos turísticos do planeta. O prêmio Melhores Vilas Turísticas do Mundo, concedido pela ONU Turismo, reconhece localidades que se destacam pela preservação do patrimônio cultural e natural, turismo sustentável e desenvolvimento das comunidades locais. Para representar o Brasil nesta competição, o Ministério do Turismo escolheu 7 destinos, sendo 2 deles em Minas Gerais: Conceição de Ibitipoca, na Zona da Mata Mineira, e Delfinópolis, no sudoeste do estado, se destacam pelo rico patrimônio histórico e cultural. O primeiro destino, com cerca de 1.100 moradores, é conhecido pela proximidade com o Parque Estadual do Ibitipoca, um dos principais destinos de ecoturismo do país, reunindo trilhas, cachoeiras, grutas e experiências voltadas à natureza. Já a cidade de Delfinópolis é reconhecida pelas cachoeiras, trilhas e paisagens naturais, além da tradição na produção do queijo artesanal e do café, produtos que reforçam a identidade local e enriquecem a experiência dos visitantes. A professora de turismo da UFMG, Daniele Fernandes, acredita que o potencial destas joias raras permanece oculto e pouco explorado pelo turismo nacional.
5: Esse potencial ainda é muito subaproveitado. O que a gente tem muito hoje, que as pessoas conhecem, são os destinos de turismo do Sol e Mar, a Amazônia. E aí essas vilas, muitas vezes, com grande potencial, com muita natureza, com muita riqueza, tradições locais, muitas vezes eles acabam desconhecido, não só do público internacional, mas até do próprio público mineiro.
4: Para os turistas que visitam Minas e se encantam com o estado, a vitória na competição mundial já está garantida.
6: Acho que elas devem ganhar sim, além de ter muita coisa para fazer, boa comida, o pessoal daqui é muito receptivo.
7: Que pergunta, uai! Claro que merecemos aqui em Minas, adoramos esse estado. É bom demais ter conta, sou!
4: O prêmio Melhores Vilas Turísticas vai revelar os destinos vencedores em dezembro em Buenos Aires, na Argentina.
3: Uma parceria iniciada no Ceará vai reunir o conhecimento milenar dos povos tradicionais com o Sistema Único de Saúde. O projeto Interculturalidade e Farmácias Vivas vai transformar 10 plantas medicinais de terras indígenas em medicamentos fitoterápicos para a rede pública. Quem traz os detalhes dessa iniciativa é o Moisés Mororó.
8: Xaropes, pomadas e tinturas produzidas a partir da sabedoria que passa de geração em geração. Essa é a meta do projeto, que prevê a distribuição de 75 mil unidades desses fitoterápicos a partir de dezembro deste ano. O cultivo das plantas, como capim-santo, hortelã, babosa e alecrim-pimenta, já é feito por comunidades como Tapeba, Tremembé, Pitaguari, Tabajara e Calabaça. De acordo com Alexandra Gomes, coordenadora do projeto, um dos pontos altos do projeto é valorizar quem conhece e tem contato com esses vegetais.
9: Tentamos ousar e alcançar aquele público que já conhece desde as origens, já trabalha, já faz uso dessas plantas medicinais.
8: Atualmente, o projeto está na fase final de compra de insumos. A previsão da Secretaria de Saúde

0: do Ceará é iniciar a fabricação das fórmulas em outubro. Inicialmente, 75 mil unidades atenderão as próprias comunidades indígenas em 17 municípios cearenses. A expectativa é de que o benefício seja expandido para toda a população.
1: Então vão para a secretaria, né, para os postos de saúde, e eles receberão o fitoterápico pronto. Fora isso, eles também terão as plantas medicinais para fazerem os seus, para usarem nas formas tradicionais, né, para aumentar o acesso. Porque muitas vezes a pessoa ainda tem aquele conhecimento, mas não tinha mais a muda. Então, fazendo a produção e a distribuição dessas mudas para toda a comunidade, para todos aqueles que tivessem interesse, era uma forma também de ampliar o acesso à utilização das plantas medicinais, também desses saberes.
0: O projeto do Ceará foi aprovado por um edital do Ministério da Saúde e a expectativa é que o modelo sirva de inspiração e seja levado para outros estados brasileiros.

0: Os homens ainda procuram menos os serviços de saúde e muitas vezes só buscam atendimento quando os sintomas já estão mais avançados. Detalhes com Eliseu Júnior.
1: Cuidar da saúde ainda não faz parte da rotina de muitos homens. A resistência em procurar atendimento médico e a demora para realizar exames preventivos podem trazer consequências sérias. Dados do Ministério da Saúde mostram que doenças como os cânceres de próstata, rins e bexiga costumam ser descobertas em estágios mais avançados entre os homens. O urologista e professor da UFMG, Guilherme Canabrava, afirma que já percebe um aumento na procura por exames preventivos nos dias de hoje.
2: Aquele preconceito que existia, que era muito atrelado ao fato do homem procurar atendimento médico, principalmente na minha área, que é da urologia, isso tem diminuído de maneira perceptível. Os homens, eles estão procurando, ainda menos que a mulher, mas eles estão procurando cada vez mais atendimento. Aquele preconceito enraizado no que diz respeito ao toque retal, ao acompanhamento masculino da próstata, tem sido cada vez mais deixado de lado, como deve ser, né? Que é uma besteira.
1: Mesmo com o aumento da procura por exames, o diagnóstico precoce continua sendo um desafio. Descobrir o câncer no início aumenta as chances de cura e permite tratamentos menos agressivos. Já nos casos mais avançados, o tratamento costuma ser mais complexo e pode envolver cirurgia, radioterapia e quimioterapia. O urologista explica como os avanços da medicina têm melhorado os tratamentos.
2: Com o advento de novas tecnologias, como a cirurgia robótica, a gente tem conseguido fazer tratamentos de cânceres agressivos de maneira minimamente invasiva, diminuindo consideravelmente as taxas de complicações futuras, como incontinência, impotência, sangramento. Então, em vez de fugir da doença, o ideal é o diagnóstico precoce e escolher uma pessoa que tenha uma expertise suficiente para fazer o tratamento. Certo?
1: A recomendação é que consultas periódicas e exames de rotina façam parte dos cuidados em todas as fases da vida. Esse acompanhamento aumenta as chances de um diagnóstico precoce e de um tratamento bem-sucedido.
0: Pesquisadores alertam para o risco da expansão dos casos de dengue no país diante dos efeitos provocados pelo El Niño ao longo desse ano. Do Rio de Janeiro, as informações chegam com a repórter Maria Eduarda Vieira.
3: O número de casos de dengue no sudeste do Brasil pode aumentar cerca de 61% no segundo semestre deste ano com os efeitos do El Niño. Em relação às outras partes do país, a região é a que tem previsão de mais ser afetada com o crescimento de ocorrências da doença. Os dados são do levantamento Infodengue, realizado pelo Programa de Computação Científica da Fiocruz e pela Escola de Matemática Aplicada da Fundação Getúlio Vargas, com parceria e apoio do Ministério da Saúde. O El Niño é caracterizado pelo aquecimento das águas do Oceano Pacífico. O fenômeno acontece com frequência a cada 2 a 7 anos. De acordo com a Organização Meteorológica Mundial, em 2026, a previsão era de que ele se desenvolveria até julho e assim os impactos seriam sentidos nos meses seguintes. Na região sudeste, o fenômeno pode provocar aumento das temperaturas e do volume de chuvas, que podem acelerar o ciclo de vida do mosquito Aedes aegypti e aumentar a sobrevivência e capacidade dele de picar, como explica o professor de infectologia da UFRJ, Edmilson Migovski.
4: Principalmente na região sul e sudeste do Brasil, um risco concreto de aumento dos casos de dengue. Por que isso ocorreria? Em função, basicamente, do aumento da temperatura associado à maior incidência de chuvas. Os índices pluviométricos tendem a subir e aí você tem essas duas coisas, temperatura, calor, com chuva. E aí fica realmente o tempero ideal para a proliferação mais acelerada do mosquito que transmite a dengue.
3: Na análise por estados da região sudeste, o Rio de Janeiro aparece em primeiro lugar com um crescimento previsto de aproximadamente 73% de casos da doença. Em segundo está São Paulo, seguido de Espírito Santo e Minas Gerais, respectivamente. O infectologista do grupo Fleury, Celso Granato, destaca a importância da população e do poder público atuarem juntos no combate ao mosquito transmissor.
5: As autoridades de saúde devem se preocupar com isso e fazer um trabalho de combate aos criadores de mosquito. Quem tiver condição de vacinar. Dentro da nossa casa é importante que cada um de nós combata os criadores de mosquito, porque a maior parte das pessoas pega dengue dentro da sua própria casa. Então é importante que cada um de nós faça um trabalho para diminuir a quantidade de mosquitos que a gente tem dentro da nossa casa, ou no nosso bairro, ou no nosso quarteirão.
3: Segundo o Infodengue, a única região do país que não tem previsão de aumento dos casos de dengue com os efeitos do El Niño é a Centro-Oeste.
0: Ainda falando sobre o fenômeno El Niño, tem alerta importante. De acordo com a Organização Mundial de Meteorologia, informação que chega direto do sul do país com a Vitória Fernandes.
6: Um novo comunicado da Organização Meteorológica Mundial alerta que o fenômeno El Niño, que já se desenvolveu no Oceano Pacífico, deve ganhar força rapidamente nos próximos meses. A partir deste mês de julho até setembro, o fenômeno deve se intensificar e atingir a força máxima entre novembro deste ano e fevereiro do ano que vem. As projeções atuais estimam que a temperatura do Pacífico ultrapasse em 2 graus a média, o que sustenta a classificação desse El Niño como forte. Essa não é a maior intensidade da escala utilizada pela OMM, mas ainda requer atenção, já que significa um aumento nas chances de seca em algumas regiões, no caso do Brasil no centro-oeste e no norte, e de chuvas intensas na região sul e parte do sudeste. Neste início de inverno, as chuvas do Rio Grande do Sul já provocaram estragos em ao menos 22 cidades gaúchas, mas essas chuvas ainda não têm relação com o El Niño. O meteorologista Leidson Galvinício, do Instituto Nacional de Meteorologia, que é o representante da OMM no Brasil, afirma que os primeiros efeitos sobre o clima serão sentidos a partir de agosto.
7: Não temos efeito ainda do El Niño no sistema climático do Brasil, mas as previsões climáticas indicam que vamos começar a ver um sinal mais forte no mês de setembro, mas sim podemos ter alguns padrões iniciais no final do mês de agosto relacionado ao El Niño no clima do Brasil.
6: O INMET divulgou nesta semana o primeiro boletim que será atualizado mensalmente com prognósticos e detalhes do desenvolvimento do El Niño nos próximos meses. O documento é formulado em parceria com outros órgãos como o Centro Nacional de Monitoramento e Alertas de Desastres Naturais e a Secretaria Nacional de Proteção e Defesa Civil. Marcelo Cellucci, coordenador-geral do CEMADEM, ainda reforça que não é possível prever de que maneira esse aumento das chuvas deve afetar as regiões em que estão previstas.
8: Essas chuvas, difícil de dizer se serão chuvas, digamos, de vários dias ou concentradas em poucos dias. Não temos essa capacidade. Identificar alguma semana muito mais chuvosa, alguns dias muito mais chuvosos, isso só conseguiremos saber com poucos dias de antecedência. Então hoje a gente consegue ver mais o horizonte de grandes que esse de temperaturas e fundamentalmente de chuvas mais intensas, mas as situações que podem provocar, seja inundações ou algum tipo de problemas, conseguiremos prever com uma antecedência menor.
6: Embora a previsão de chuvas acima da média não signifique por si só riscos de calamidades, ainda existem riscos geohidrológicos. O acúmulo de chuva pode elevar a umidade do solo e tornar terrenos ainda mais suscetíveis a deslizamentos, inundações e enxurradas, principalmente em outubro e novembro.
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10: A gente volta a falar aqui na coluna de tecnologia sobre os chips e a importância destes processadores para a inteligência artificial, Harrison.
11: Novidade do mundo da tecnologia que mexeu com os mercados financeiros nos Estados Unidos. E a novidade veio da China, mais especificamente da DeepSeek, inteligência artificial que balançou o mercado lá no começo de 2025, quando apresentou o seu modelo de trabalho que conseguia desempenho muito próximo ao das inteligências artificiais criadas nos Estados Unidos, mas custando infinitamente menos, né, Edu? Agora, nos últimos dias, a DeepSeek apresentou o seu próprio chip. E como a gente já fala aqui várias vezes, todos os dias, né, essa história dos processadores, dos chips, é um dos capítulos mais centrais da novela da inteligência artificial, né? Ou seja, isso pode ser um passo muito importante, Edu, para uma, não uma autossuficiência, né? Mas para que a empresa tenha uma dependência muito menor dos chips fabricados por empresas norte-americanas. O chip da DeepSeek, ele não é usado na fase de treinamento da inteligência artificial. Ele foi desenhado para ser usado na parte do processo que os técnicos chamam de inferência. A inferência é justamente quando a inteligência artificial usa o que ela treinou para formular respostas para o usuário. Ninguém sabe exatamente, até agora, todos os detalhes, as especificações desse chip, Edu. Mas só o fato da empresa ter anunciado que tem agora o seu próprio chip e que vai começar a produção já foi suficiente para fazer as bolsas nos Estados Unidos balançarem com quedas de alguns papéis muito expressivos, porque todo mundo começa a se perguntar se estamos começando a assistir o fim da hegemonia norte-americana nesse segmento tão sensível que é o da produção de processadores de chips. Vamos ver, Edu.
10: Mais um avanço no campo da tecnologia e um avanço, mais uma vez, de uma empresa chinesa. É claro que a gente acompanha também essa disputa geopolítica dos chips e conta tudo aqui na coluna de tecnologia que volta amanhã.
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0: são 5 horas 43 minutos pelo horário de Brasília. Seguindo com os principais assuntos dessa manhã de quarta na nossa programação, a Câmara dos Deputados adia a votação de 2 projetos prioritários para o governo federal. O impasse ocorre após a reunião de líderes terminar sem um consenso. Detalhes que chegam direto de Brasília com Márcio Rocha.
1: A Câmara dos Deputados não deve votar nesta semana 2 textos que são considerados prioritários pelo Palácio do Planalto, o que trata do aumento do teto de microempreendedores individuais, além da tipificação do crime de misoginia. Isso porque, depois de uma reunião de líderes que durou quase toda a tarde, os parlamentares não chegaram a um consenso sobre esses temas e deixaram para discutir esses assuntos na semana que vem. No caso dos MEIs, os parlamentares também defenderam que a proposta enviada pelo Palácio do Planalto e que chegou recentemente à Câmara seja analisada conjuntamente a outros 30 projetos de lei que já tramitam e que tratam do mesmo tema. O texto que inclui a misoginia entre os crimes previstos da lei de racismo, tornando a prática inafiançável e imprescritível, também não chegou a um acordo. Outro texto que só deve ser discutido na semana que vem é o que acrescenta a proteção à concorrência nos mercados digitais entre as atribuições do Conselho Administrativo de Defesa Econômica, o CAD.
0: Tem atualização no número de carros vendidos no Brasil. Quem conta é o repórter Eliseu Júnior.
2: O mercado automotivo brasileiro segue em alta e pode voltar a superar a marca de 3 milhões de veículos vendidos no ano. Segundo a Associação Nacional dos Fabricantes de Veículos Automotores, o bom desempenho das vendas no mercado interno levou à revisão da projeção para 2026, que agora aponta um crescimento de 11% em relação ao ano passado. Apesar do bom desempenho no mercado interno, as exportações continuam em queda e as importações em alta, principalmente de veículos vindos da China.
0: No noticiário internacional, o prédio do consulado do Brasil em Nova York continua totalmente fechado depois de uma evacuação de emergência na região de Manhattan devido ao risco de desabamento de um edifício vizinho. O Ministério das Relações Exteriores emitiu um comunicado oficial para informar que as atividades na sede diplomática estão suspensas por tempo indeterminado a partir de ontem. A prefeitura da cidade norte-americana mobilizou engenheiros e drones para monitorar a estrutura da antiga sede da farmacêutica Pfizer, que passava por obras de revitalização. As autoridades locais determinaram o esvaziamento de uma escola e de outros imóveis comerciais nas proximidades devido à instabilidade do arranha-céu. O Itamaraty monitora a situação na área que foi interditada.

0: No destaque do esporte, o atacante João Arias, do Palmeiras, lamenta a queda da seleção da Colômbia na Copa do Mundo. Conta mais, Yuri Queiroga.
1: O atacante colombiano John Arias afirma que o time acreditava que podia chegar mais longe na Copa do Mundo. O jogador do Palmeiras lamentou a eliminação após a derrota por 4-3 nos pênaltis para a Suíça. Ele foi substituído no segundo tempo e não participou das cobranças.
2: Sim, eu acho que, independentemente do que nos esperava mais adiante...
1: Sim, acredito que, independentemente do que nos esperava mais adiante, nós queríamos muito chegar mais longe, às quartas de final, disputar mais uma fase. Como te disse, dói sair assim, dói ir para casa com as mãos vazias pelo trabalho que estávamos fazendo, pela Copa do Mundo que fazíamos enquanto grupo.
2: Como seleção, que nós vamos...
1: Assim, vamos embora rápido de um torneio onde tínhamos boas chances de chegar ao último dia, à grande final. Que esse seja o começo de uma nova e grande história para o nosso país.
2: O começo de uma nova história e uma grande história para nosso país.

0: 5h47, o pré-candidato à presidência Flávio Bolsonaro, do PL, afirma em uma audiência em Washington que o momento eleitoral é o pior possível para a implementação do tarifaço de 25%. A medida foi proposta pelo governo do Donald Trump contra produtos brasileiros. Afonso Marangoni.
1: O senador Flávio Bolsonaro, do PL, defende o cancelamento das sobretaxas aos produtos brasileiros durante participação e audiência no escritório do representante comercial dos Estados Unidos. O pré-candidato à presidência da República disse que as sanções punem severamente o Brasil, mas também são muito prejudiciais ao país norte-americano. Ele aproveitou para pedir o adiamento da aplicação de possíveis novas taxas e disse ser o pior momento para a medida, pois pode favorecer politicamente o presidente Lula.
2: Fala pessoal, acabei de fazer aqui a defesa do Brasil contra as tarifas e contra o Lula também. Fizemos aqui uma defesa técnica, mas também política, explicando que o único que quer essa tarifa no Brasil é o Lula, achando que isso pode ter algum benefício eleitoral para ele.
1: Flávio Bolsonaro também usou parte do discurso em Washington para fazer críticas ao Supremo Tribunal Federal. A Casa Branca cogita impor uma tarifa de 25% contra o Brasil por alegadas práticas comerciais desleais, citando inclusive o PIX. Na segunda-feira, o governo brasileiro contestou outra proposta dos Estados Unidos, desta vez de aplicar uma tarifa adicional de 12,5% a produtos nacionais. A carta do ministro das Relações Exteriores, Mauro Vieira, foi endereçada ao escritório do representante comercial da Casa Branca. A alegação para a nova sanção contra o Brasil e mais de 60 países é a falha no combate a produtos oriundos de trabalho forçado. O chanceler afirmou que as conclusões da investigação são errôneas, arbitrárias e não encontram respaldo nas evidências apresentadas ao longo do processo. Ele defendeu que a questão deve ser resolvida via a Organização Mundial do Comércio e não pela imposição unilateral de tarifas. O professor de Relações Internacionais do IBMEC, José Niemeyer, comenta.
3: Aquilo que é levantado pelo chefe de Estado dos Estados Unidos, Donald Trump, para o Brasil não se configura como sendo real. Então o Brasil deve sim partir para uma discussão político-diplomática na Organização Mundial do Comércio. É o que o Brasil deve fazer. E não tratar esta questão como uma questão que envolva em específico, o governo Lula ou o governo Trump.
1: O documento de Mauro Vieira também destaca que desde 2007, os Estados Unidos acumulam um superávit comercial superior a $400 bilhões nas trocas com o Brasil. Para o Itamaraty, esse resultado enfraquece a justificativa para a aplicação da tarifa.
0: O réu acusado de matar e ocultar o corpo do ator Jeff Machado vai a júri popular hoje. O caso aconteceu no final de janeiro de 2023. As informações com Daniel Henrique.
4: Um dos réus acusados de matar e ocultar o corpo do ator Jeff Machado vai a júri popular nesta quarta-feira. O julgamento de Jeander Vinícius da Silva Braga está marcado para as 11 horas da manhã no primeiro tribunal do júri. Ele responde por homicídio qualificado, ocultação de cadáver e maus tratos a animais. Durante o julgamento serão ouvidas testemunhas convocadas pelo Ministério Público, pela assistência de acusação e pela defesa. O irmão e a mãe de Jeff saíram de Santa Catarina, onde moram, para acompanhar o júri presencialmente no Rio. Maria das Dores fala sobre a espera pelo julgamento e pede a condenação de Jeander.
5: Esse tempo todo que eu esperei, 3 anos e 2 meses, para chegar o dia do julgamento, o que eu espero é que justiça seja feita. E saber que não pode nunca tirar um filho da sua mãe, com toda a saúde, lindo, um jovem trabalhador, inteligente, responsável. Eu entendo por que eles mataram o Jefferson. Por quê? E é uma coisa muito forte na vida de uma mãe, porque um passeio no Rio de Janeiro é maravilhoso, mas ir lá para um julgamento. Mas eu espero, com fé e a confiança em Deus que eu tenho, que esse rapaz, esse gênero, receba a pena máxima.
4: Os familiares também foram intimados a depor, como destaca o advogado da família e assistente de acusação, Jairo Magalhães.
6: Nossa expectativa é que sejam ouvidos 11 testemunhas, dentre elas a própria mãe do Jeff Machado, a dona Maria das Dores, o próprio irmão dele também, Diego Machado, dentre outras testemunhas, como os policiais que foram responsáveis por toda essa investigação, e outras testemunhas também relacionadas ao caso. A nossa expectativa como assistente de acusação é que tudo o que fora analisado e comprovado durante a investigação, bem como durante a instrução criminal, que isso tudo seja de forma clara, demonstrada aos jurados para que se inicie uma justiça em relação a este crime.
4: O caso aconteceu em janeiro de 2023. O corpo do ator foi encontrado 4 meses após o desaparecimento, enterrado a 2 metros de profundidade dentro de um baú concretado em uma casa em Campo Grande, na zona oeste do Rio. Antes do crime, Geander Vinícius e um outro réu pelo caso, o ex-produtor de TV Bruno de Souza Rodrigues, teriam enganado Jeff a pagar uma quantia, estimado em R$18 mil, com uma falsa promessa de um papel em uma novela. A cobrança do ator pelo que foi prometido teria motivado o assassinato. Segundo o Ministério Público, Bruno colocou uma substância entorpecente na bebida de Jeff e o estrangulou até a morte com um cabo de telefone. Já Geander teria distraído o ator para que Bruno pudesse atacá-lo. De acordo com o Tribunal de Justiça do Rio, o julgamento de Bruno de Souza Rodrigues está previsto para o dia 10 de dezembro, já que o processo foi desmembrado. Ele vai responder por homicídio quadruplamente qualificado, ocultação de cadáver, estelionato, crimes patrimoniais contra a vítima, invasão de dispositivo eletrônico, falsa identidade e maus tratos a animais.
0: Uma nova operação contra a lavagem de dinheiro mira um ex-prefeito de Belford Roxo, na Baixada Fluminense, e policiais suspeitos de envolvimento no esquema. A estimativa é que o grupo tenha movimentado mais de R$7 bilhões. Quem explica é a repórter Clara Nery.
7: A investigação da Polícia Federal, que deu origem à 6ª fase da Operação Unicarne, aponta que um esquema de lavagem de dinheiro envolvendo políticos e agentes públicos movimentou R$7 bilhões por meio de uma rede de postos de combustíveis do Grande Rio. A ação foi deflagrada nesta terça-feira. As investigações começaram depois que um relatório de inteligência financeira do Conselho de Controle de Atividades Financeiras, o COAF, identificou movimentações consideradas atípicas ao longo dos últimos 6 anos. A Polícia Federal passou a apurar a origem e o destino dos recursos e as ligações entre empresários, agentes públicos e integrantes de organizações criminosas. Segundo a PF, empresas do grupo eram usadas para dar aparência de legalidade ao dinheiro de origem ilícita. A justiça determinou o bloqueio de bens e valores e a suspensão das atividades econômicas de empresas ligadas aos investigados. Entre os alvos dos mandados de busca e apreensão estão o ex-prefeito de Belford Roxo e pré-candidato ao Senado, Márcio Canella, o ex-secretário estadual de Polícia Civil, delegado Marcos Amin, e o ex-policial militar Juraci Alves Prudêncio, o Jura, apontado em investigações anteriores como chefe de uma milícia na Baixada Fluminense. A investigação também apura a relação entre ele e Marcos Amin. Em 2018, quando era deputado estadual, Canella propôs a medalha Tiradentes ao delegado, que anos depois assumiu o comando da Polícia Civil. Agora, os dois aparecem entre os investigados nesta etapa da operação. Segundo a Polícia Federal, os investigados podem responder por organização criminosa, contratação direta ilegal e lavagem de dinheiro, além de outros crimes que possam surgir no decorrer das investigações.
0: Com a chegada das férias escolares, muitas famílias aproveitam para viajar. No entanto, é preciso fazer a revisão no carro antes de pegar a estrada. A Marília Braga traz as dicas de segurança.
8: Tão importante quanto a manutenção e a substituição de peças, a troca de óleo é um dos cuidados essenciais para garantir o bom funcionamento do veículo. O procedimento ajuda a proteger o motor contra o superaquecimento, reduz o consumo de combustível, prolonga a vida útil do automóvel e melhora o desempenho. O especialista no setor automotivo, Rafael Arruda, explica sobre esses cuidados e traz orientações importantes aos motoristas, especialmente antes das viagens.
9: Atualmente no mercado, os óleos recomendados para uso são os de classificação semissintético e sintético. Esses que, além do custo-benefício, ainda trazem ao condutor total segurança a título de tecnologia e pureza em seus componentes. E para que o condutor ele tenha total controle em relação às especificações, né, de acordo com cada motorização e os veículos, o ideal é que o proprietário ele tenha atenção ao manual de operações do veículo, o manual do condutor, que lá vai estar exposto todas as classificações e necessidades para o devido uso.
8: Além da escolha correta do óleo, a manutenção preventiva é fundamental para evitar problemas mecânicos e imprevistos durante o percurso.
9: Os principais pontos de manutenção preventiva são os de segurança, como freio, suspensão, parte elétrica, lubrificantes em geral, a parte de refrigeração do motor, que corresponde ao sistema de arrefecimento, como está o o alinhamento e o balançamento do veículo, os componentes de segurança como triângulo, macaco, chave de roda. Tudo isso faz com que o condutor tenha uma manutenção preventiva em dia e não passe por nenhum imprevisto na sua viagem ou na estrada.
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12: O Jardim gostaria de ter mais dois jogadores para o final da temporada. Os dois reforços seriam mais um meio-campista e um ponta. O Flamengo volta a jogar pelo Brasileirão contra a Chapecoense dia 22 desse mês em Chapecó. Flamengo é o segundo colocado do Brasileirão com 34 pontos. O Grêmio confirmou a venda do atacante Matias Arezzo para o Peñarol do Uruguai. O clube uruguaio exerceu a opção de compra prevista em contrato de empréstimo. Centroavante assinou com o Peñarol até 2029. Peñarol pagará 18 milhões de reais em 3 parcelas anuais. Janeiro de 2027, janeiro de 2028 e janeiro de 2029. Arezzo disputou 38 partidas com a camisa do Grêmio. Marcou 6 gols e nunca foi titular pelo time gaúcho. No Peñarol, desde julho de 2025, o centroavante uruguaio vive boa fase. Disputou 47 jogos e marcou 21 gols. Corinthians tem interesse na contratação do volante Arthur, que pertence à Juventus da Itália e estava emprestado ao Grêmio até o mês passado. E as partes não chegaram a um acordo financeiro para renovar o contrato. Dito tudo isso, eu diria, eu quero é mais.
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9: Belo Horizonte e a região metropolitana seguem com o céu claro a parcialmente nublado. A temperatura na capital varia entre 14 e 26 graus, com a umidade relativa do ar em torno de 35%. Em Minas Gerais, nas regiões da Zona da Mata e nos vales do Jequitinhonha, Mucuri e Rio Doce, o céu fica parcialmente nublado. Já no Campo das Vertentes e sul de Minas, o céu permanece parcialmente nublado a claro. Nas demais regiões, o céu continua claro a parcialmente nublado. As temperaturas no estado oscilam entre 5 e 32 graus.
10: Belo Horizonte pode ter mais rigor no combate ao uso de linhas de cerol. A Câmara Municipal aprovou nesta terça-feira, em primeiro turno, um projeto de lei que atualiza e deixa mais rigorosa a lei da cidade, que combate o uso de linhas cortantes em atividades como soltar pipas e papagaios. O projeto altera uma lei de 2018 que proíbe o uso de linha chilena e outras substâncias cortantes. Segundo a autora, vereadora Loide Gonçalves, do MDB, a ideia é aprimorar a legislação.
11: Quando vai haver um processo de fiscalização, a guarda ela tem dificuldade em poder fazer a apreensão de certos materiais, porque esses materiais não estão especificados corretamente na lei. Como há mudanças, né? Antigamente falava linha de cerol que era feito com vidro, agora tem linha chilena, linha não sei de quê, vários tipos de materiais que são incrementados dentro dessas linhas, a guarda está tendo dificuldade de poder fazer a apreensão. Sem contar também que o valor da multa também estava um pouco, né, em defasagem, e pediu para a gente poder fazer adequação também nos valores da multa.
10: De acordo com o texto, as sanções passariam para R$3.000 no caso de quem for flagrado utilizando as linhas cortantes e R$6.000 para quem armazenar, comercializar ou distribuir o material. Em caso de reincidência, as multas serão aplicadas em dobro. Estabelecimentos comerciais e empresas poderão até ter seu alvará de funcionamento cassado. Em caso de apreensão dos materiais com menores de idade, os responsáveis poderão ser responsabilizados. O projeto ainda estabelece regras aos comerciantes que vendem linhas.
11: A gente consegue colocar isso dentro do projeto de lei e também fazer com que aquele comerciante, que quando ele for vender uma linha, porque há comércios, né, que tem o direito de vender, ele vai ter também que comunicar, né, para as pessoas que essas linhas que estão sendo vendidas não poderão ser utilizadas para poder mudar ali a substância dela, para poder ser usada ali em espaços, né, para poder soltar pipa. Falar assim. Então, o dono do estabelecimento, ele será obrigado a falar isso. Olha, essa linha estou vendendo para vocês, mas vocês não podem mudar o material dela.
10: O texto prevê também que a Prefeitura de Belo Horizonte realize campanhas de conscientização sobre os perigos de se utilizar esses produtos. Antes de ir para a sanção do prefeito, o projeto ainda precisa ser apreciado em segundo turno. Ainda nesta terça-feira, os vereadores aprovaram também, em primeiro turno, um projeto de lei que propõe a criação de um selo de generosidade social na capital para homenagear instituições que promovem a doação de células-tronco provenientes do cordão umbilical e da placenta. O objetivo é incentivar entidades públicas e privadas, como maternidades e centros de saúde, a informarem gestantes sobre como esse material biológico pode salvar vidas no tratamento de doenças. Já em segundo turno, os vereadores aprovaram um projeto de lei que cria um serviço de coleta domiciliar de sangue voltado especificamente para pessoas com transtorno do espectro autista, o TEA. Segundo o texto, a ideia é oferecer um atendimento humanizado que minimize gatilhos sensoriais e o estresse do jejum prolongado, sugerindo que os exames ocorram em horários estratégicos ou até durante o sono do paciente. De acordo com o projeto, os interessados precisarão apenas apresentar ao posto de saúde um laudo que comprove o diagnóstico. O texto agora segue para sanção do prefeito Álvaro Damião.
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19: Estamos no inverno, noites e manhãs frias, e com elas, uma das feiras mais tradicionais de Minas, reunindo moda, gastronomia e boas compras em um só lugar. A Feira de Malhas de Tricô Sul de Minas, que chega à edição de número 69, acontece entre os dias 3 e 12 de julho, no Minas Centro, em Belo Horizonte. A expectativa é receber cerca de 60 mil visitantes que poderão conferir lançamentos da moda inverno, além de peças em tricô, malhas, couro, acessórios e, pela primeira vez, um espaço dedicado à decoração, com produtos em tricô. Ao todo, serão 110 expositores das cidades de Jacutinga e Monte Sião, reconhecidas nacionalmente como um dos principais polos do tricô brasileiro. O evento também contará com praça de alimentação, reunindo queijos, vinhos, embutidos, doces artesanais e o tradicional macarrão na chapa. A feira ainda reforça o compromisso social com a doação de 2.000 agasalhos aos servas. A entrada é gratuita mediante cadastro no site feirademalhassuldeminas.com.br, feirademalhassuldeminas.com.br. Programe-se e aproveite.
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6h13, uma decisão final do governo dos Estados Unidos sobre a aplicação ou não de um novo tarifaço contra o Brasil será conhecida até o próximo dia 15. Esse é o prazo para se chegar a um acordo sobre o tema ou aplicar as sanções que estão previstas. Ontem, o Escritório de Representante Comercial americano concluiu as audiências públicas abertas para ouvir as partes interessadas. Empresários brasileiros defendem que os Estados Unidos desistam das tarifas adicionais de 25%, que, somada a outras taxas, podem atingir até 37,5%. As confederações nacionais da indústria e da agricultura e pecuária apontaram prejuízos às exportações e interrupção de produtos. Já o governo brasileiro enviou apenas observadores para as audiências públicas, mas aposta em uma estratégia que combina a contestação técnica e negociação diplomática. O Itamaraty optou por concentrar a atuação dos canais próprios entre os governos, mantendo a coordenação com o setor privado. As novas tarifas são baseadas na seção 301 da Lei do Comércio dos Estados Unidos. A regra permite que o presidente aplique tarifas ou sanções contra países que praticam, na avaliação dele, comércio desleal. O Brasil já pediu ao governo Trump que desista de impor a medida e afirmou que as conclusões não podem ser arbitrárias. A Casa Branca acusa o Brasil de criar barreiras digitais e financeiras para favorecer o PIX, em detrimento de empresas americanas. Já o Brasil rejeita as acusações e defende a ferramenta de pagamentos como uma infraestrutura pública legal. Washington também critica as falhas em patentes e as decisões judiciais contra plataformas americanas. Em resposta, o Palácio do Planalto repudiou interferências estrangeiras e defendeu a independência do judiciário, especialmente o STF. No comércio, os Estados Unidos questionam as tarifas brasileiras sobre o etanol vendido por eles. Já o Itamaraty explica que a taxa vale para qualquer país fora do Mercosul e ressalta que os americanos saem no lucro no comércio sobre o Brasil. Por fim, a gestão Trump ameaça aplicar tarifas bilionárias por supostas falhas no combate ao trabalho escravo. O governo brasileiro assegura ter uma fiscalização forte e rigorosa. 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

0: Girando os principais destaques, um peixe nativo do sul do Brasil pode ajudar no combate ao aquecimento global. É isso que revela uma pesquisa feita na região metropolitana de Curitiba e publicada em uma revista científica internacional. Destaque da Bárbara Rames.
1: Um estudo identificou que o lambari miúdo pode mitigar a emissão local de gases causadores do aquecimento global. O peixe é nativo da região sul e tem cerca de 10 centímetros. A pesquisa foi feita no reservatório Passaúna, na região metropolitana de Curitiba. Participaram profissionais de diferentes instituições, entre elas a Companhia de Saneamento do Paraná e a Universidade Federal do Paraná. Segundo o engenheiro florestal da área de pesquisa da Sanepar, Maurício Bergamini, os animais funcionam como um filtro biológico, com capacidade de retenção de gases na própria carne.
2: Os peixes nativos são um filtro biológico para gases de efeito estufa. Ou seja, populações e comunidades nativas de peixes, elas conseguem reter esse gás na sua biomassa, na sua carne, sendo um importante compartimento ou um compartimento potencial para mitigar os gases de efeito estufa. A Sanepar, por meio de gerência de pesquisa e inovação, tem feito parcerias há décadas com várias instituições de pesquisa. Entre elas está a Universidade Federal do Paraná, com o Laboratório de Ecologia, Conservação e Invasões. E nessa pesquisa também tem pessoal da Universidade de Lavras, o autor principal, os autores principais, entre outras instituições nacionais e internacionais.
1: Outro destaque é a assimilação de carbono proveniente do metano pelo peixe, que chega a 15% do próprio peso, como destaca o professor coordenador do Laboratório de Ecologia e Conservação da UFPR, Jean Ricardo Simões.
3: Que se sabe bastante da questão das bactérias metanotróficas. Agora, como que esse filtro se mantém no lago depende das teias tróficas em geral. E saber quais são esses elementos e a importância relativa de cada um é muito importante. Nesse caso específico, mais importante ainda, o fato de que peixinhos pequenos, de pequeno porte, nativos, demonstraram uma assimilação muito grande desse carbono advindo do metano.
1: O estudo foi publicado em uma revista científica internacional.
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5: 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Muito bom dia, bem-vindos. Que amanhecer, hein? Maravilhoso, aquele céu aberto, limpo, aquele efeito alaranjado, avermelhado, inverno. Quarta-feira, 8 de julho de 2026. Que seu dia seja repleto, tá? De boas experiências. E se as ruins aparecerem, tudo bem. Que você tenha aí discernimento, sabedoria, humildade, inteligência, né? Perspicácia para lidar, tá? Com todas as sensações, emoções e experiências, afinal de contas, estamos evoluindo a cada dia, escrevendo um capítulo, hein, por dia na nossa história, não é? Então, bora lá? Com trabalho, com folga, ou você aí por conta de um projeto, ou fazendo planos, né, planejamento. Então, vamos em frente, tá? Com que é destaque neste meio de semana. Porque eu, Luciana Viana, toda a equipe da Band News BH, te fazendo companhia e já agradecendo pela sua...
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5: Isabela Freitas.
7: Belo Horizonte e a região metropolitana seguem com o céu claro a parcialmente nublado. A temperatura na capital varia entre 14 e 26 graus, com a umidade relativa do ar em torno de 35%. Em Minas Gerais, nas regiões da Zona da Mata e nos vales do Jequitinhonha, Mucuri e Rio Doce, o céu fica parcialmente nublado. Já no Campo das Vertentes e sul de Minas, o céu permanece parcialmente nublado a claro. Nas demais regiões, o céu continua claro a parcialmente nublado. As temperaturas no estado oscilam entre 5 e 32 graus.
5: Muito bem, neste momento a temperatura média é de 18 graus, a umidade relativa do ar está em 79%, velocidade média do vento 11 km por hora. E falando em quilômetros por hora...
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0: 6h23, 6h23, a situação do meu, do seu, do nosso caminho, sim, agora. Será com quem? Com a Josiele Lemos? Ou com o Diego Costa? É, daqui a pouco? Combinadíssimo então, pessoal. Daqui a pouco, a situação do meu, do seu, do nosso caminho. Deixa eu só trazer aqui já as novas regras, tá, pessoal? Sobre as linhas cortantes ou o uso delas em Belo Horizonte. Um assunto discutido na Câmara de Vereadores aqui da capital mineira. Eliseu Júnior, traga todos os detalhes pra gente, porque afinal de contas estamos aí, né, em tempos de férias escolares, de ventos mais fortes, né, o inverno. Então, bem comum, claro, né, soltar pipa, papagaio, então se divertir, mas é possível sim, tá, pessoal, se divertir sem colocar em risco a própria vida e a vida das outras pessoas. Eliseu Júnior? É? Então tá. Antes então, vamos lá? Dá tempo.
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0: É a Josi, Josiele Lemos. Ô Josi, sim, dá tempo antes de Eliseu Júnior. Muito bom dia pra você.
2: Ei, Lu, bom dia pra você também, pro ouvinte que nos acompanha aqui na Band. Ótima quarta-feira na Antônio Carlos Lu, perto da Avenida Santa Rosa. Uma faixa está interditada, ocorrendo no caminho para o centro, gerando fila no trajeto, além do horário de pico. Tem retenção desde a Pedro I no São João Batista. Quem sai de Venda Nova, via terras do São João Batista, como a Rua Doutor Álvaro Camargos e depois a Avenida Guarapari, com acesso a Pedro I na Portugal, é alternativa, e depois Orla da Lagoa da Pampulha no sentido Carlos Luz. Você

0: que proíbe o uso de linha xilena e outras substâncias cortantes. Segundo a autora, vereadora Loide Gonçalves, do MDB, a ideia é aprimorar a legislação.
1: Quando vai haver um processo de fiscalização, a guarda ela tem dificuldade em poder fazer a apreensão de certos materiais, porque esses materiais não estão especificados corretamente na lei. Como há mudanças, né? Antigamente falava linha de cerol que era feito com vidro, agora tem linha chilena, linha não sei de quê, vários tipos de materiais que são incrementados dentro dessas linhas, a guarda está tendo dificuldade de poder fazer a apreensão. Sem contar também que o valor da multa também estava um pouco, né, em defasagem, e pedir para a gente poder fazer adequação também nos valores da multa.
0: De acordo com o texto, as sanções passariam para R$3.000 no caso de quem for flagrado utilizando as linhas cortantes e R$6.000 para quem armazenar, comercializar ou distribuir o material. Em caso de reincidência, as multas serão aplicadas em dobro. Estabelecimentos comerciais e empresas poderão até ter seu alvará de funcionamento cassado. Em caso de apreensão dos materiais com menores de idade, os responsáveis poderão ser responsabilizados. O projeto ainda estabelece regras aos comerciantes que vendem linhas.
1: A gente consegue colocar isso dentro do projeto de lei e também fazer com que aquele comerciante, que quando ele for vender uma linha, porque há comércios, né, que têm o direito de vender, ele vai ter também que comunicar, né, para as pessoas que essas linhas que estão sendo vendidas não poderão ser utilizadas para poder mudar ali a substância dela, para poder ser usada em espaços, né, para poder soltar pipa. Falar assim. Então, o dono do estabelecimento, ele será obrigado a falar isso. Olha, essa linha estou vendendo para vocês, mas vocês não podem mudar o material dela.
0: O texto prevê também que a Prefeitura de Belo Horizonte realize campanhas de conscientização sobre os perigos de se utilizar esses produtos. Antes de ir para a sanção do prefeito, o projeto ainda precisa ser apreciado em segundo turno. Ainda nesta terça-feira, os vereadores aprovaram também, em primeiro turno, um projeto de lei que propõe a criação de um selo de generosidade social na capital para homenagear instituições que promovem a doação de células-tronco provenientes do cordão umbilical e da placenta. O objetivo é incentivar entidades públicas e privadas, como maternidades e centros de saúde, a informarem gestantes sobre como esse material biológico pode salvar vidas no tratamento de doenças. Já em segundo turno, os vereadores aprovaram um projeto de lei que cria um serviço de coleta domiciliar de sangue voltado especificamente para pessoas com transtorno do espectro autista, o TEA. Segundo o texto, a ideia é oferecer um atendimento humanizado que minimize gatilhos sensoriais e o estresse do jejum prolongado, sugerindo que os exames ocorram em horários estratégicos ou até durante o sono do paciente. De acordo com o projeto, os interessados precisarão apenas apresentar ao posto de saúde um laudo que comprove o diagnóstico. O texto agora segue para a sanção do prefeito Álvaro Damião.
2: E vamos aguardar então os próximos passos, né? Lembrando que esse debate pessoal sobre linhas cortantes ganha mais força ainda após acidentes graves registrados aqui em Minas Gerais. Esse aumento das penalidades, né? Que busca inibir, então, essa prática que coloca em risco motociclistas, ciclistas, pedestres. Ao mesmo tempo, os projetos voltados à saúde, né, mostram aí uma preocupação com políticas de prevenção e atendimento humanizado. E você, ouvinte, as penas mais severas, elas são realmente suficientes para reduzir o uso de cerol, linha chilena, ou o combate também depende de mais fiscalização, de conscientização, né? Você pode participar, tá? Pelo nosso WhatsApp, o código de área é o 31992138343. Seu caminho. Ou também, né, Josi, pela nossa live no YouTube, canal Band Minas. Fique à vontade para participar, tá? Ô, Josi, e aí? Às 6h29, diga.
3: No destaque agora para o anel rodoviário, no caminho para o Rio de Janeiro, perto do viaduto São Francisco, o trânsito já apresenta lentidão por conta do estreitamento Lô, alerta para o motorista que sai da região norte da capital. Demais extensão do anel é na subida do Olhos d'Água, que também tem trânsito retido por conta do excesso de pesados, horário, né? A retenção começa do Olhos d'Água e se estende até o trevo do Betânia. Quem puder sair pelo Belvedere compensa mais. No caminho para Vitória, as condições são boas. 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
2: 6h30, 6h30.
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0: Muita gente acompanhando a Copa do Mundo e muita gente, será que acompanhou ontem, né? Os jogos que levam às quartas de final. Brasil fora, CR7 fora, Alemanha fora, né? Portugal, enfim. Paulo Xavier em campo, muito bom dia.
1: Bom dia, Luciana Viana, bom dia ao torcedor brasileiro. Mas sabe quem não tá fora?
0: Quem não
1: quem tá
0: fora?
1: Dentro, quem tá on?
0: On.
1: Messi.
0: O Messi tá
1: Lionel,
0: com tudo,
1: hein? Lionel Messi.
0: Os faraós do Egito. Não, gente, o Egito saiu na frente 2-0 em cima da Argentina. Entra o Messi e muda a história toda.
1: É, mas olha só. Não foi, mais uma vez...
0: Também não é assim, não.
1: Não foi, mais uma vez, nessa Copa, uma atuação que se espera do atual campeão do mundo. Não foi. Foi na base de muita raça, de muita fé, a Argentina... Buenos Aires foi do drama, do desespero, ao êxtase em pouquíssimos minutos. Pouquíssimos minutos. Messi até perdeu um pênalti, uma coisa que ele não costuma fazer, não costuma errar daquele jeito, bater um pênalti daquele jeito. Ele errou um pênalti e os faraós abriram 2-0. A delírio da torcida egípcia que estava ali na esperança, né? E para muita gente que estava secando a Argentina, né? Ontem eu vi, à tarde ali, o pessoal assistindo o jogo ali, entre fazendo o trabalho, né, mas de olho na TV também, né? E todo mundo não acreditando até, não acreditando. 2-0 para o Egito, porém, a Argentina com raça, com fé, foi lá e fez um com Romero, depois o Messi se redimiu e empatou o jogo, e aí ferveu tudo, para no fim, nos últimos minutos, Enzo Fernandes decretar a virada argentina num jogo que, com certeza, para os argentinos, será aqueles jogos memoráveis por gerações, assim como para nós, por exemplo, aquele jogo, aquela semifinal contra a Holanda em 1998, também é lembrada por gerações e gerações. Pode ser que a Argentina nem passe, pode ser que a Argentina nem ganhe essa Copa e não seja bicampeã. É essa possibilidade. Porém, esse jogo de ontem já vai ficar na memória do torcedor argentino que parou Buenos Aires ontem.
0: Virada histórica da Argentina em cima do Egito.
1: A Colômbia perdeu para a Suíça nos pênaltis.
0: Colômbia, gente, a Colômbia perdeu. Invicta, hein? A Colômbia?
1: Invicta.
0: E caiu, saiu fora.
1: Porém, na disputa de pênaltis, não foi bem. Não foi bem. O goleiro sempre caindo para o mesmo lado, né? Perdeu duas cobranças. Com isso, a Suíça foi quem passou e que vai enfrentar a Argentina nas quartas de final, quase como a Eurocopa, né? Quase como a Eurocopa, porque só tem a Argentina e o Marrocos nas quartas de final como intrusos nessa panelinha europeia que virou a Copa do Mundo de 2026. Portanto, temos amanhã, hoje não tem jogo, hein? Primeira vez que não tem jogo. Não tem jogo, temos uma pausa aí. Agora os jogos vão ficando mais saliados. França e Marrocos, depois Espanha e Bélgica, Noruega, Inglaterra e Argentina e Suíça. Quartas de final da Copa do Mundo 2026.
0: Ê, Brasil, hein? Ô, Paulo, ok, muito obrigada, viu, pelas informações. Você volta com tudo isso aí e muito mais. Combinadíssimo, então?
1: Combinadíssimo. Um abraço.
0: Maravilha, um abraço.

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2: Estamos começando o Minuto da Cibersegurança. Na minha companhia, fundador e CEO da Elitron, João Brazo. João, uma pergunta muito importante e presente. Com o surgimento da inteligência artificial, somado aos dados, a importância dos dados para alimentá-la, isso tudo aumentou muito a vulnerabilidade e o risco das empresas?
3: Demais. A gente vê hoje uma corrida desenfreada para que as companhias façam a adesão do maior número de tecnologias de inteligência artificial sem sequer avaliar o risco inerente a cada uma delas. E mais, uma vez colocar essa tecnologia para dentro de casa, muitas dessas tecnologias exigem o máximo de dados possível para te trazer insights, te trazer uma melhora. Então você, de um lado, coloca uma tecnologia não testada, possivelmente frágil e muito dado. Ou seja, para o atacante é um prato cheio.
2: Este é o Minuto da Cibersegurança, apresentado por João Brazo.
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6: Eu tenho dito que essa é a Copa dos protagonistas e, sobretudo, dos artilheiros. Ontem o Messi marcou mais um. Já são 8 gols do Messi só nessa Copa do Mundo de 2026. Ele deu uma assistência ontem para o primeiro gol e fez o segundo gol da Argentina na vitória de virada dos argentinos, 3-2 sobre o Egito. Vitória que colocou os argentinos nas quartas de final da Copa do Mundo. Messi chegou a 8 gols. O Haaland da Noruega tem 7. O Mbappé da França tem 7. O Harry Kane da Inglaterra tem 6, todos eles ainda continuam na Copa do Mundo. É a Copa dos protagonistas, é a Copa dos artilheiros e a briga pela artilharia tá boa demais.
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7: Do esporte, chegando agora com Yuri Queiroga.
8: O colombiano John Arias deve se reapresentar ao Palmeiras nos próximos dias após a eliminação da Copa do Mundo. O volante Emiliano Martínez, que serviu à seleção do Uruguai, desclassificada na primeira fase, também retorna na semana que vem. Caso semelhante ao do zagueiro Gustavo Gomes, do meia Maurício e do atacante Ramon Sosa, que foram até as oitavas de final com o Paraguai. No Corinthians, a expectativa é pela definição da situação de Memphis Depay. Eliminado e sem jogar por muito tempo pela Holanda após uma lesão muscular, o atacante tem contrato até 31 de julho e vai discutir a renovação. No São Paulo, o volante Bobadilha, que jogou pelo Paraguai com Gomes, Maurício e Sosa, também vai se reintegrar. Já pelo Santos, o atacante Neymar ainda deve passar alguns dias com a família nos Estados Unidos antes de se reapresentar.
7: A pesquisa revela que as capitais brasileiras entregam menos em saúde, educação e segurança do que as cidades pequenas. Informações com a Gabriela Oliveira.
9: A pesquisa de qualidade dos serviços públicos nas capitais avaliou 26 cidades brasileiras com base em 47 indicadores oficiais, distribuídos em 8 áreas, entre elas saúde, educação, proteção social, mobilidade e infraestrutura. Segundo o estudo, apenas Curitiba alcançou o nível de alta qualidade. A maior parte das capitais ficou na faixa considerada média. Mesmo com mais recursos e estrutura, as capitais não superam a média dos municípios brasileiros em saúde e proteção social. O diretor executivo da Agenda Pública, Sérgio Andrade, detalha o que os dados revelam sobre a capacidade de entrega dos serviços públicos.
10: As capitais, para todos nós que vivemos com os desafios que existem, né, no dia a dia das grandes cidades, nós sabemos que elas têm infraestrutura, têm mais equipamento, maior capacidade administrativa, que é inclusive analisada pela pesquisa, mas também concentram problemas mais complexos. E na saúde e na proteção social, a demanda é muito mais intensa, né? Capitais têm uma população em situação de vulnerabilidade maior, tem desigualdades territoriais de um contexto metropolitano, tem periferias extensas em muitos casos.
9: O estudo reforça a importância dos indicadores técnicos com base para decisões mais qualificadas na gestão pública.
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5: Lu, vamos falar de estradas. BR-040 no Trevo de Ribeirão das Neves está parcialmente impedida, Lu, porque tem um ônibus, um coletivo, tombado na saída para Sete Lagoas. O trânsito já apresenta fila, mais de 1 quilômetro no caminho. Quem está deixando Belo Horizonte, Lu, a dica é passar por Justinópolis, ali MG-806, ou a Estrada Velha, MG-424, Pedro Leopoldo e Prudente de Moraes. Sobre esta ocorrência, Lu, daqui a pouquinho vamos atualizar as informações aqui na programação. 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
11: Ok, Josi, muito obrigada, viu, pelas informações. Já já, Josiele Lemos de volta, trazendo para a gente mais informações sobre este acidente na BR-040 em Ribeirão das Neves, ônibus que tombou. De acordo com as primeiras informações aqui do Corpo de Bombeiros, ao menos 18 pessoas feridas. BR-040 em Ribeirão das Neves. Josiele Lemos vai trazer mais informações para a gente já já.
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12: Belo Horizonte e a região metropolitana seguem com o céu claro a parcialmente nublado. A temperatura na capital varia entre 14 e 26 graus, com a umidade relativa do ar em torno de 35%. Em Minas Gerais, nas regiões da Zona da Mata e nos vales do Jequitinhonha, Mucuri e Rio Doce, o céu fica parcialmente nublado. Já no Campo das Vertentes e sul de Minas, o céu permanece parcialmente nublado a claro. Nas demais regiões, o céu continua claro a parcialmente nublado. As temperaturas no estado oscilam entre 5 e 32 graus.
11: E neste momento, BH com céu claro, o sol começa a despontar ali no horizonte, um belíssimo amanhecer. A temperatura mede agora 18 graus, a umidade relativa do ar está em 78%, velocidade média do vento 11 km por hora. E falando em quilômetros por hora, claro, tem mais do meu, do seu, do nosso caminho.
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5: Rodovia Fernão Dias em Betim, Lou, perto da montadora de veículos, já apresenta fila no sentido BH, congestionamento desde as proximidades do Paulo Camilo. Para quem chega de viagem, insistir é a alternativa, porque na Via Expressa, além do horário de pico, tem uma faixa menos perto do viaduto Beatriz. Ocorrência ainda sem detalhes, gerando fila desde o bairro Capelinha. 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
11: Seis horas 43 minutos em 30 segundos, mais um bloco de manchetes chegando por aqui.
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11: Agora, 6 horas 44 minutos. Acidente na BR-040 em Ribeirão das Neves, na Grande BH, deixa ao menos 18 pessoas feridas. Agora, nas primeiras horas da manhã, 2 ambulâncias do SAMU no local, Corpo de Bombeiros também, ao menos 18 pessoas feridas. BR-040 é no sentido Sete Lagoas, altura de Ribeirão das Neves. Daqui a pouco, Josiele Lemos traz mais informações para a gente, tá, pessoal, sobre este acidente ocorrido nas primeiras horas da manhã de hoje.

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2: No destaque agora para o anel rodoviário, no caminho para o Rio de Janeiro, perto do viaduto São Francisco, o trânsito já apresenta lentidão por conta do estreitamento LOA, alerta para o motorista que sai da região norte da capital. Demais extensão do anel é na subida do Olhos d'Água, que também tem trânsito retido por conta do excesso de pesados, horário, né? A retenção começa do Olhos d'Água e se estende até o trevo do Betânia. Quem puder sair pelo Belvedere compensa mais. No caminho para Vitória, as condições são boas. 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
0: Motoristas mineiros devem ficar atentos ao calendário de exigência do licenciamento 2026. Veículos com placas finais 1, 2 e 3 devem estar regularizados até 1º de setembro. Finais 4, 5 e 6 até 1º de outubro. Finais 7, 8, 9 e 0 até 1º de novembro. Circular sem o documento gera multa, 7 pontos na carteira e remoção do veículo. O restaurante popular Herbert de Souza, na região da rodoviária em Belo Horizonte, completa 32 anos e promove uma programação especial até sexta-feira. As comemorações incluem apresentações culturais durante o horário de almoço. E você de olho aí na Receita Federal? Pois é, daqui a pouco, a partir das 9 horas da manhã, abrindo a consulta ao lote especial de restituição automática do imposto de renda. O pagamento será feito no próximo dia 15 de julho, diretamente na conta vinculada à chave PIX do tipo CPF dos contribuintes contemplados. Receita Federal, então, abrindo às 9 horas da manhã, consulta ao lote especial de restituição automática do imposto de renda e o pagamento caindo na conta 15 de julho.

0: Nosso ouvinte Fernando. Ei, Fernando, final de telefone 10. Muito bom dia para você, obrigado pela carona sempre, viu? Pois é, o Fernando aqui falando do Messi. Agora há pouco, o Paulo Xavier trouxe pra gente as informações da Copa do Mundo. Sim, a Argentina venceu o Egito de virada 3-2. Começou perdendo em 2-0. Já imaginaram os faraós do Egito? O Egito 2-0 em cima da Argentina. E a Argentina consegue virar esse jogo em 3-2. A Argentina, então, avança para as quartas de final da Copa do Mundo. A seleção argentina enfrenta a Suíça, tá, Fernando, na próxima fase. E do outro lado da chave, a Noruega encara a Inglaterra. França enfrenta Marrocos e Espanha joga contra a Bélgica. Fernando, para você e todos os nossos ouvintes, daqui a pouco, tá? Mais informações em rede a partir das 7 horas. Tudo sobre a Copa do Mundo 2026. E claro, tem Cruzeiro anunciando oficialmente a contratação do atacante Gabriel Peck. E negocia a chegada de Wesley, hein? Para a sequência da temporada. E o Atlético faz amanhã, não hoje, hoje é quarta, né? Faz hoje o primeiro teste da intertemporada. O elenco principal enfrenta a equipe sub-20 em atividade comandada pelo técnico Cuca. E o América, hein? Pessoal, o Coelhão segue ali, né, reforçando o elenco para a disputa da Série B, anunciando novos reforços. Isso na tentativa de reagir, hein, na competição, para não cair para a Série C, América. Eita, Coelhão.
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0: Prioridade, diga Josiele Lemos.
2: A saída do anel rodoviário para a BR-381, Lu, é de trânsito parcialmente impedido lá na altura do bairro Goiânia. Chegada ao Vila da Luz, teve ocorrência no trajeto, que já está gerando fila. A dica para quem deixa a capital é dirigir com muito cuidado nesse trecho. No sentido BH, a BR-381 apresenta boas condições. 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

0: Pessoal, daqui a pouco mais informações, tá? Sobre o grave acidente ocorrido nas primeiras horas desta manhã na BR-040, sentido Sete Lagoas, altura de Ribeirão das Neves. De acordo com o Corpo de Bombeiros, as primeiras informações dão conta de 18 pessoas feridas, tá? Bombeiros, SAMU, há lá um trabalho intenso, uma força-tarefa no resgate dessas pessoas. Um ônibus que tombou na BR-040, sentido Sete Lagoas, altura de Ribeirão das Neves. Daqui a pouco, na nossa programação, mais detalhes. E a Polícia Civil realiza hoje a reconstituição do latrocínio que matou um casal de idosos em Belo Horizonte. A simulação vai ajudar a esclarecer como o crime aconteceu e se houve participação de outras pessoas. A faca usada no crime foi encontrada durante uma nova perícia realizada na noite de anteontem no apartamento das vítimas, com apoio do luminol, substância que revela vestígios de sangue mesmo após a limpeza do local. Bom, pessoal, o advogado Cláudio Atala Inácio, de 75 anos, e Maria Clotilde Inácio, de 76, o casal foi morto com 24 facadas. A diarista Paola Stephanie Neto Cirino, ela confessou o crime, está presa. A investigação segue, então, como latrocínio, roubo seguido de morte. O casal foi vítima de latrocínio, roubo seguido de morte. A principal suspeita, como eu disse, a diarista Paola Stephanie Neto Cirino, ela que confessou o crime, né? Segue presa, então, desde a última quinta-feira. Além da autoria do crime, a polícia também apura se houve, né, a participação de outras pessoas na ação. Bom, com certeza uma movimentação intensa hoje no bairro São Pedro, porque a imprensa deve comparecer em peso neste caso, que chocou e muito pela crueldade, pela covardia, né? Esse casal morto da forma como foi. Então, hoje à tarde acontece então essa simulação, ou seja, é a chamada reconstituição, né, do crime. Câmara de Belo Horizonte aprova um projeto de lei que endurece as regras contra o uso e a comercialização de linhas cortantes, como cerol e linha chilena, na capital mineira. A proposta aumenta o valor das multas, prevê punições mais severas, né, para comerciantes e ainda determina campanhas de conscientização sobre os riscos desses materiais. A Polícia Militar procura por Anderson Túlio, 36 anos, suspeito de invadir e furtar a paróquia Nossa Senhora do Rosário, no bairro Pompeia, região leste de Belo Horizonte. O crime foi na madrugada dessa terça-feira. Segundo a PM, o suspeito, que mora no mesmo quarteirão da igreja, entrou pelo telhado da paróquia, arrombou acessos ao salão paroquial e furtou, pelo menos, 3 botijões de gás e uma lixeira. Toda a ação foi registrada pelas câmeras de segurança da paróquia. Após identificar o suspeito, os militares tentaram prendê-lo, porém, ele fugiu pelos telhados de casas vizinhas. E a Prefeitura de Belo Horizonte reforça o monitoramento para evitar novos atos de vandalismo. A estátua do escritor Roberto Drummond, que foi reinstalada na Praça Diogo de Vasconcelos, na Savassi, foi nessa terça-feira. Isso após a obra, né, passar por restauração. A escultura havia sido vandalizada, foi recuperada pelo próprio autor, o artista plástico Léo Santana. O serviço custou cerca de R$11 mil. Segundo a Prefeitura, a reinstalação valoriza a memória e o patrimônio cultural da capital mineira. Roberto Drummond, autor de Hilda Furacão, é um dos principais nomes da literatura mineira.
1: 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Avenida Amazonas Luna, chegada, contorno está retida, excesso de veículos desde o viaduto da Silva Lobo, há impactos também na contorno. Quem está deixando a região oeste da capital, a dica é dirigir com atenção no caminho para o centro. Tereza Cristina também tem fila na altura do viaduto Itamar Franco e perto do Calafate. 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
0: São 6:54, 6:54.
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4: Minhas caras, meus caros, a política no tempo das redes sociais, não só a política, mas ela em especial, tem uma característica interessante. o triunfo do presente eterno. É como se o passado não existisse, a história não existisse, como se aquilo que foi dito ontem já tivesse ficado no passado, imemorial, embora a gente tenha ferramentas e busque inteligência artificial, e você pode entrar lá e achar o que o cara disse, enfim, há 10 anos. Mas o que se disse ontem fica parecendo irrelevante, porque fica aquela coisa da militância nas redes, gritando coisas. Às vezes dá certo, às vezes as pessoas podem fazer apostas um pouco atrapalhadas, né? É o caso do Flávio Bolsonaro. Vamos lá, e eu não estou falando, olha, atenção bolsonaristas, eu juro para vocês que eu não estou fazendo essa observação na esperança de que o Flávio se corrija. Eu, na verdade, torço para ele não se corrigir. Eu quero que ele continue nessa toada que ele está, ele e seus aliados. Então vamos lá. É conhecida a vinculação de Flávio Bolsonaro, de Eduardo Bolsonaro, com as tarifas. Oh, então você acha que o Trump, só porque eles fizeram pressão, resolveu? Não, eu não acho que o Trump tenha colocado as tarifas no passado, tenha voltado ao assunto, em razão exatamente da pressão dos Bolsonaro. Mas é claro que o presidente dos Estados Unidos, um bucaneiro que está sempre em busca de oportunidades, disse, opa, eu tenho ali um pedaço da elite política brasileira, elite por assim dizer, né? A falta de um termo bem específico para essa gente, eu tenho um pedaço ali da elite política que topa o meu discurso, que topa a minha conversa. Bom, tanto melhor, né? Bom, os Bolsonaro se vincularam à imposição de tarifas e à punição do Brasil, inclusive dos juízes brasileiros, né? E o que é que o Flávio tenta quando vai aos Estados Unidos falar contra as tarifas, defender o PIX, etc.? Bom, ele tenta apagar esse passado que lhe tem custado caro eleitoralmente. Até aí, então, estamos na aposta no presente eterno. Né? Vamos fazer de conta que eu não disse nada. Vamos fazer de conta que a gente não falou o que falou. Mas aí ele vai e faz um discurso realmente espantoso. Né? Porque em nenhum momento ele entrou no mérito das tarifas para dizer aos Estados Unidos, olhem, elas são improcedentes. Não cabe punir a economia brasileira, porque a economia brasileira não incide nessas coisas que vocês acusam. Não. Como ele vai fazer o jogo eleitoral e eleitoreiro rasteiro, vai dizer assim, vocês só estão impondo tarifas por culpa do Lula. Né? Então, por favor, não façam isso já. Esperem a eleição. Se a gente ganhar, isso nem será necessário. Foi isso que foi dito. Ou seja, o Flávio defendeu as tarifas, em essência. Né? Apenas disse, por favor, esperem um pouquinho. Se for eu, vocês nem precisarão, porque eu já farei todas as suas vontades. Essa é a síntese, né? É isso aí.
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5: Olá, ouvinte, como vai? Tudo bem por aí? Com você, o Júnior Lopes, aqui do Terra Negra. E olha só, os dados mais recentes sobre a renda no Brasil trazem um marco histórico, mas que exige um olhar atento, né? A parcela da população nas classes D e E caiu para pouco mais de 19%, atingindo o menor nível desde 2012. E, na prática, isso significa que houve uma migração em massa para a chamada classe média-baixa. A melhora no mercado de trabalho, que absorveu profissionais de menor escolaridade, combinado aí com os programas de transferência de renda, como Bolsa Família, foram os grandes motores dessa mudança. Hoje, a maioria absoluta dos brasileiros que no caso aí é de 56%, está na classe C. O problema é a fragilidade dessa conquista. Economistas alertam que essa ascensão aconteceu sem que as famílias conseguissem acumular patrimônio. Ou seja, elas ainda dependem diretamente dos auxílios do governo e de condições econômicas perfeitas para não caírem, né, de classe novamente. Para completar o abismo da desigualdade, enquanto a renda média por pessoa nas classes D e E fica na casa dos R$ 450,00, no topo da pirâmide de renda, a classe A no caso, né, esse valor passa para cerca de R$ 14 mil, uma diferença brutal de 31 vezes. O Brasil deu um passo para frente, mas o chão sob os pés de quem subiu ainda é bastante flexível, podendo refletir uma queda no futuro. É isso aí, para mais acesse o nosso Instagram, lá no arroba Terra Negra Brasil. Um grande abraço e até a próxima.
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0: Atualização sobre o acidente na BR-040, diga Josiele Lemos.
1: Lu, vamos novamente falar da BR-040, mais cedo, conforme a Band vem acompanhando. Um ônibus tombou na rodovia, o coletivo da linha 319, Veneza-Lagoinha via San Genaro. Lu, neste momento quase 5 quilômetros de congestionamento no sentido Sete Lagoas. Corpo de Bombeiros e SAMU estão por lá. Quem está saindo de Contagem Alternativa passa por Esmeraldas, LMG 806, depois MG 424 e deixando Belo Horizonte, LMG 806 por Justinópolis. 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
0: Ok, obrigada, viu, Josi. Pessoal, são 7 horas em ponto. Eu, Luciana Viana, toda a equipe da Band News BH, voltaremos já já com mais informações locais. Você segue em rede e o assunto, claro, ainda é a Copa do Mundo. Bom dia, excelente semana.
6: Meu Deus do céu, mas o jogo foi demais ontem, né?
7: Demais. Vamos esperar o pessoal dos Estados Unidos, então?
6: Direto, então.
8: Mas a Sheila não quer dar recados pra ninguém?
6: Ah, tudo bem, vamos lá. Já fomos. Mas pode mandar mensagem pra cá. 11-999-592-100, nossa central de ouvintes, Ricardo Boechat. 11-999-592-100.
7: Todo mundo apresentado, escalado, só falta ele, meu galo. Toca a bateria.
9: Estão definidos todos os confrontos das quartas de final da Copa do Mundo. E hoje, não tem jogo, né, como dissemos. Ontem, a Argentina, em pouco mais de 13 minutos, virou sobre o Egito. Venceu por 3-2. E foi mais ou menos assim.
10: Avança, vai-se embora do outro lado, Lautaro Martínez. Faz o domínio, encara a marcação do Rabi, a perna direita, ele levanta para dentro da área, segundo pau. Enzo Fernandes, fatal!

0: 4. O Egito não aproveitou. O Egito não aproveitou a chance que teve. A Argentina saiu em velocidade. Ligação direta da defesa para o ataque no costado do lateral esquerdo. O Lautaro Martínez disparou. Viu Enzo Fernandes se projetando para dentro da área. E levantou na medida, na cabeça do jogador argentino Enzo Fernandes. A Argentina sai de um 0 a 2 para virar o jogo 3 a 2 no placar. Enzo Fernandes, isso é Copa do Mundo, isso é Copa do Mundo.
1: Ô, Fábio França, foi incrível, foi praticamente inacreditável.
2: Vingança dos Enzos.
1: É verdade.
2: Falem dos Enzos agora, vai.
1: Vai, fala. Ô, Fábio, para nós brasileiros foi inacreditável. Imagina para os argentinos ontem, com essa virada épica, virada histórica. E aí ontem, lembra que o Luiz Megali dizia aqui que é da Argentina, nem lembrou do Egito e tal, tranquilo. Não sei o quê.
2: Ué, deu.
1: E deu. Mas precisava ter, né? Aquele lance de, não precisa nem ter. Não, precisava ter pra gente assistir a esse espetáculo, né?
2: Bom... Eu tava com pena de mim ontem.
1: No 2-0,
2: né? Quase saindo 3-0. Falei, amanhã eu vou pagar um preço bem alto pelo
1: não,
2: que eu falei.
1: Não, cara, pelo contrário. Mas precisava ter esse jogo mesmo pra gente que gosta de futebol, que gosta do esporte, que gosta do Messi. Eu sei que tinha uma torcida contra a Argentina muito grande. Eu ouvi nos gritos das torcidas nos gols do Egito, pelo menos onde eu tava, né? O pessoal tava torcendo contra a Argentina. Mas para quem admira o Messi, a história dele, o que ele é como gênio, e assistiu em campo o que ele fez com assistência, com gol marcado, mesmo com pênalti perdido, ele não baixou a cabeça, ele não se abalou emocionalmente, e como líder em campo, ou seja, tudo aquilo que a gente não teve. Ontem a gente só teve dor de cotovelo mesmo, né, Fabio? Bom dia.
3: Bom dia, Sheila, Carla, Megali, para todo mundo ligado, sintonizado na Band News FM. É o segundo pênalti que o Messi perde nessa Copa já, né? E a autoconfiança do argentino é tão grande que ontem já tinha argentino dizendo o seguinte: ah, foi tão tranquilo que a gente se poupou por 80 minutos, precisamos jogar só 13. Já estava pensando só lá nas quartas de final, então o time poupou 80 minutos... Jogou só 13 e ganhou mesmo assim. Esse é o papo agora, tô brincando, porque a Argentina realmente em 13 minutos virou o jogo pra cima do Egito. E vocês lembram que eu disse um tempo atrás, né? Copa dos protagonistas, o cara que resolve. O Messi perdeu o pênalti, mas ainda assim o time da Argentina sabe que ele resolve, confia nele. E quando a coisa aperta, o time corre, porque sabe que tem um cara que vai resolver. Aí o Messi dá uma assistência, faz um gol, a Argentina empata e vai como um trator para cima do Egito para a vitória. As seleções precisam desse cara, né? De um cara desse tipo. Não do nível do Messi, que é quase impossível aparecer num período curto da história agora. Num período curto de tempo daqui para frente. Mas um cara com essa característica que chame o jogo, que chame a responsabilidade, que passe confiança para o restante do time. Bernardo Ramos, bom dia.
4: Bom dia, Fábio. Bom dia, galera do estúdio. Bom dia quem nos acompanha na Band News FM. A Argentina se classifica com o choro do Messi após o jogo. Ele chorou demais depois do jogo, porque ele havia perdido o pênalti, depois faz o segundo gol dessa virada histórica. E com o quê de Alemanha? Não essa Alemanha nas últimas três Copas do Mundo, que só pagou mico, mas aquela Alemanha dos anos 80, 90, início dos anos 2000, que você sabia que ia ganhar em algum momento, né? A Argentina está assim nessa Copa do Mundo. É um time taticamente arrumado? Não, não é. Mas essa Argentina tem Messi e mostra muito coração, muita garra. É uma Argentina que vai superando os seus problemas, lidando com os seus fantasmas, com muita garra e com o Lionel Messi em estado de graça. Você veja só que é um jogador que perde o pênalti e decide o jogo na sequência.
3: Maurício Ferreira está com a gente com todos os detalhes da vitória argentina épica na Copa do Mundo. Mais uma, né? E outro 3-2 agora para cima do Egito. Os argentinos estão nas quartas de final. Maurício, bom dia.
5: Tudo bem, Fabio? Ótimo dia a você. Todo mundo ligado e sintonizado aqui na programação da Band News FM. Mais uma vitória épica da Argentina. Jogo disputado contra o Egito em Atlanta, revertendo, né, essa condição que era adversa. Os 2-0 ali que foram criados no placar pela seleção do Egito nesse meio tempo, com o Lionel Messi perdendo o pênalti, né? A gente fala muito de todos os recordes individuais que o Messi tem conquistado nessa Copa do Mundo, e alguns deles também são negativos, né? O primeiro jogador na história a perder dois pênaltis em uma mesma edição de Copa do Mundo, mas isso mostrou mais uma vez que nada abala o Lionel Messi com esse 2-0 contra, faltando 11 minutos para o término ali do tempo regulamentar. A Argentina consegue escapar nessa virada, o Messi dando assistência para o gol do Cristian Romero, depois fazendo o gol dele, empatando a partida, e depois o Enzo Fernandes, então, já nos acréscimos da segunda etapa, sacramentando essa virada histórica, épica, por 3-2, e colocando a Argentina nas quartas de final da Copa do Mundo. Com Lionel Messi chegando a 21 gols na história das Copas, 8 nessa edição de 2026, e ele passou pela zona mista depois dessa partida em Atlanta, falou sobre o sentimento que ele teve quando perdeu mais um pênalti aqui nessa Copa do Mundo, mas que depois conseguiu ajudar a seleção argentina a reverter essa condição em Atlanta. Vamos ouvir o que disse o camisa 10 dos hermanos.
6: Como dije recién, tenía mucha bronca por el penal errado, por cómo lo partía. Sentía que en el momento importante le había fallado al grupo, y bueno, por suerte yo tenía otra vez algo especial guardado para mí en el final. Pude dar el gol del empate.
5: Bom, disse que ficou muito bravo com ele mesmo pelo pênalti perdido e pela forma como ele perdeu o pênalti, né? Ele sentia que naquele momento havia decepcionado todo mundo, mas que depois, por sorte, tinha algo bom reservado para ele, mais uma vez, marcando o gol de empate e sendo importantíssimo para essa vitória da Argentina, que segue viva, então, em busca da quarta estrela. Quem sabe o bicampeonato consecutivo terá o próximo compromisso, então, no sábado. A Argentina, agora que volta, a cidade que utilizou como base ainda na fase de grupos, né? Kansas City, esse será o palco do jogo contra a Suíça, então, no sábado, às 10 da noite, pelo horário de Brasília. O próximo compromisso, depois de toda essa adrenalina, né, com muita gente chorando depois do jogo, não foi só o Lionel Messi, Lionel Scaloni também foi às lágrimas, né, naquela primeira entrevista, ainda no gramado, não teve condições de conversar com a reportagem por ali, então, todo mundo mentalmente foi muito exigido, e claro que é uma Argentina que chega cada vez mais carimbada agora para as fases finais dessa Copa do Mundo, pessoal.
4: Amigos,
3: chega forte, fortíssima. Diga, Megali.
2: Me permitem jogar só um pouquinho de água no chope de quem tá encantado com a Argentina. Eu me incluo nesse grupo, tá? Ontem a minha mais velha tava inconformada com a virada, foi roubado. E de fato a arbitragem foi meio simpática à Argentina. Não dá pra dizer que foi roubado, mas a arbitragem, camarada. E eu expliquei pra ela: filha, você tá vendo Messi. Lembra quando o papai te levou no show do Paul McCartney? E entre cada música ele ficava te explicando quanto era grande você tá vendo o Paul McCartney, aquilo é um Beatle. Você tá vendo o Messi, desencana disso, curta esse momento, então eu também me incluo nesses. Agora, o Coutinho me mandou uma tabela, se quiser colocar o Coutinho no ar, da ranqueagem no ranking da FIFA dos times que a Argentina enfrentou até agora. Argélia, 28º lugar, Áustria, 24º, Jordânia, 63º, Cabo Verde, 67º, Egito, 29º, e a Suíça agora é o 19º, o próximo adversário da Argentina. A Argentina só enfrentou time da terceira divisão do futebol mundial. Ok, é uma virada épica, mas é uma virada épica contra o Ibis de Pernambuco. Mas será que se o Brasil enfrentasse um caminho parecido com esse, não estaríamos nós na quarta de final louvando os feitos épicos de Vinícius Júnior e companhia? Tem essa também, né? A Argentina não mostrou. Mostrou futeboys, e a palavra é feia, mas é correta, como disse o Mauro Betting, muito pequenininhos, enfrentando seleções muito pequenininhas. Uhum. E poucos minutos de um futebol épico e empolgante, como esses 13 minutos de ontem. Discorram, amigos.
1: Aliás, posso só acrescentar, para ouvir também nesse sentido o Bernardo e o Coutinho, sobre a informação de que os times, as seleções sul-americanas, vivem a pior campanha em 24 anos e, portanto, tem só a Argentina nas quartas de final. 24 anos do futebol sul-americano.
2: Quase nenhum.
1: Exatamente. O que aconteceu? O futebol sul-americano não acompanhou a evolução do futebol. A Argentina é a exceção que confirma essa regra dos últimos 24 anos. Acho que casa um pouco com isso que o Megali falou. O caminho foi fácil, ou seja, o mais fácil do que o outro.
2: Fácil, arbitragem simpática.
1: Exato, os ouvintes estão falando muito sobre isso, né?
2: Ok, estamos todos empolgados com o Messi, mas tem algumas questões aí a serem colocadas.
1: Futebol sul-americano devendo?
4: Sheila, é o seguinte, vamos lá, tem um breve recorte aqui, sendo sucinto. Desde a implementação da Lei Bosman em 1995, jogadores sul-americanos vão cada vez mais cedo para a Europa. Veja que há uma queda de número de títulos desde então de seleções sul-americanas em relação às europeias. O que é a Lei Bosman? Certa vez um jogador belga pleiteou a condição de jogar em outro país como cidadão europeu e conseguiu isso. Então os times europeus começaram a virar verdadeiras seleções. Bastava ter um passaporte de um país da comunidade europeia para você poder jogar em qualquer centro como se fosse um cidadão daquele país. Então repare que desde então, só o Brasil em 2002 e a Argentina em 2022 ganharam campeonatos, né? No caso, Copas do Mundo. Então acho que passa por isso, tá? O futebol ficou ainda mais centralizado na Europa. E aí os melhores do mundo estão lá, o futebol europeu melhorou, evoluiu, por isso a gente vê um predomínio europeu desde então.
3: É isso, e tem uma diferença de confiança também, de cultura. Acho que se o Brasil tivesse pegado a tabela da Argentina, estaria o Brasil nas quartas de final. Acho não tenho dúvida com relação a isso. E a Argentina acabou dando sorte, né? O caminho da Argentina a gente tem que lembrar, seria o Uruguai, Bélgica e Portugal. Esse seria o caminho da Argentina, e talvez Brasil na semifinal. E aí só que todo mundo foi ficando pelo caminho ou caindo do outro lado da chave porque fez uma péssima primeira fase. E aí o caminho se abriu para a Argentina. E a questão da confiança e da cultura que eu digo é o seguinte: a Argentina passando como passou por Cabo Verde por 3-2 e depois de virada pelo Egito por 3-2 pro argentino e pra gente que acompanha o futebol da Argentina, o lance é o seguinte: agora eles ganharam força, agora a confiança veio, agora o time incorporou, estão empolgados. Fosse o Brasil, mas desse jeito, da próxima não passa. Agora vem a Inglaterra. Não,
4: a gente não gosta de não passa andar da Inglaterra. No limite da responsabilidade.
3: Gosta, e a gente gosta de falar isso sobre a Argentina também. Fosse o Brasil, a gente estaria com os dois pés atrás. No outro jogo do dia...
2: Fabio, as pessoas perguntam aqui, ranking da Noruega. A Noruega é o 19º do ranking, então a Argentina vai pegar agora... Nas quartas, um time que tá...
3: A Suíça.
2: As pessoas perguntam da Noruega por causa do caminho do Brasil. O Brasil, quando enfrentou um top 20, foi lá e foi desclassificado. Uhum. Embora o Japão seja o 17º, então o Brasil tinha passado pelo...
1: Quase não passou, né?
2: Mas enfim, estão todos ali. Japão, Noruega e Suíça estão bem próximos um do outro no ranking.
1: Eu posso perguntar uma coisinha só pra vocês dois? Também já chamar o André Coutinho, que você vai chamar ele, né? O Fábio França aqui pra roda. E pro Maurício, que tá em Dallas. Gente, a anulação daquele gol do Egito. Eu vi tanta gente inconformada... de o VAR ser chamado depois da interpretação do juiz em campo, que não viu falta ali naquele lance. Depois do lance, teve um outro lance, né? A coisa foi acontecendo, terminou num gol belíssimo pro Egito, mas aí, depois do chamado do VAR, o gol foi anulado. Queria ouvir vocês a esse respeito, foi anulado corretamente, teve falta ali mesmo, Fábio? É o caso, o VAR, né, o juiz ali responsável pelo VAR, ultrapassou algum limite na sua avaliação?
3: Eu não daria falta e acho que não era lance para o VAR chamar. Mas aconteceu ali um encontrão de pés. Mas eu não daria falta, como aconteceu no lance do Salah do outro lado antes do último gol da Argentina. Eu não daria falta nenhum dos dois.
4: O árbitro era o francês François Letéchier, né? Só para dar nome ao juiz, e eu tampouco daria falta, tô contigo.
3: Achei uma bobagem
5: o VAR ter chamado. E o técnico egípcio ontem, Fábio, o Hossam Hassan, na entrevista coletiva, estava muito insatisfeito também com a arbitragem do francês. Ele reclama de dois lances, né? Esse gol anulado aos 12 minutos ali do segundo tempo, né? Em que o árbitro depois marca uma falta na origem da jogada e acaba anulando o gol do Zico. E já nos acréscimos, antes do gol do Enzo Fernandes, o Egito reclama de duas faltas sofridas dentro da grande área ofensiva que o árbitro não marca, o lance acaba correndo e depois termina com o gol do Enzo Fernandes. Então foram as duas reclamações e o técnico Hossam Hassan dizendo que foi uma injustiça na entrevista coletiva depois o que foi feito pelo árbitro francês nessa partida contra a França.
3: Valeu, Maurício, bom trabalho para você.
5: Boa sequência, pessoal, até já.
3: sequência agora com André Coutinho, que acompanhou outro jogo do dia. Colômbia que chegava forte, hein? Muitos diziam, inclusive, que a Colômbia seria páreo duro para a Argentina, né? E não veremos esse confronto, porque nos pênaltis a Suíça passou. Coutinho, bom dia.
7: Tudo bem, bom dia. A Colômbia é uma espécie de internacional, né? É, o nosso internacional gaúcho. Todo mundo espera muito e sempre não entrega nada, né? Impressionante como a Colômbia fica mais uma vez para uma seleção que não era cotada como uma das favoritas. Ontem, num jogo duro com a Suíça, no qual a Colômbia criou muitas oportunidades e acabou perdendo, inclusive, uma no final da partida, ali no finalzinho do segundo tempo da prorrogação, incrivelmente perdida pela Colômbia. Nos pênaltis acabou dando Suíça. A Suíça avança, vai enfrentar a Argentina. E eu separei rapidamente aqui um trecho do técnico Néstor Lourenço. Ele fez uma entrevista coletiva pós-jogo de apenas 3 minutos e meio. Muito curta, poucos jornalistas. Ele respondendo curtamente as perguntas, até que ele revela que ele está totalmente sem rumo. Vamos ouvir o que disse e depois como ele se despediu, o Néstor Lourenço.
8: Que bueno, que a veces entra y a veces no. Y también los arqueros, ¿no? Que este mundial ha mostrado una calidad de arqueros impresionante, ¿no?
9: Muchas gracias, colegas. Que tengan una feliz noche a todos.
8: ¿Está? ¿Algo más?
9: Gracias,
8: coach. Buenas noches. Buenos días, buenas tardes, no sé qué.
7: Ele não entende que não tem mais a coletiva e depois ele fala boa noite, bom dia, boa tarde, nem sei mais. Esse o desorientado técnico da Colômbia. Depois da eliminação da Colômbia, a Suíça avança nos pênaltis. E para finalizar minha participação, daqui eu vou para Fort Lauderdale, para o CT do Inter Miami mais uma vez, porque a Noruega antecipou a chegada aqui para a Flórida, vai fazer preparação hoje, amanhã, sexta-feira, para jogar aqui no sábado contra a Inglaterra. E a Noruega, eu estou com medo, eu queria pedir dispensa desse treino, porque a Noruega soltou um comunicado ontem dizendo que tem um surto de uma doença misteriosa acontecendo por lá. O técnico da Noruega falou que alguns jogadores estão tossindo, membros da comissão técnica, alguns estão com febre. Não é brincadeira, tá, gente? Não é brincadeira. Mal-estar, náusea. E a Noruega veio para a Flórida com uma doença misteriosa. Tem muita gente falando que é uma doença contagiosa, tem muita gente falando que é gripe, resfriado, mas é dessa forma que chega a Noruega aqui para a Flórida para enfrentar a Inglaterra. E eu não estou brincando, e eu estou indo para o treino realmente. Vai ter um treino aberto para acompanharmos por 15 minutos e o contato com os jogadores, que esse é o meu problema. Vamos ter contato com alguns jogadores antes de a bola começar a rolar no treino da Noruega, já aqui na Flórida.
3: Tá bom, então. André Coutinho vai acompanhar o treinamento da Noruega, time que chega aí às quartas de final para enfrentar a Inglaterra. E do mesmo lado da chave a gente tem Argentina e Suíça. No outro lado, abertura das quartas de final amanhã com França e Marrocos. Esse é o jogo que abre as quartas de final da Copa do Mundo, né? Vamos nessa. É isso. Esqueci de alguém?
1: Vamos só repassar então os confrontos rapidinho antes da gente acionar o Mauro? De
3: vamos
1: hoje?
3: Nessa, vamos nessa.
1: De hoje então. Não.
10: De hoje é assim.
2: Portanto.
3: Portanto, acabou, né?
1: Tá,
3: portanto,
1: como ficamos?
3: Vamos lá então, vai lá, Bernardo Ramos.
4: Amanhã tem Noruega e Inglaterra, né? É o primeiro jogo dessas quartas de final. Depois, na sexta-feira,
3: Espanha tem Bélgica, Espanha e Bélgica. 4 da tarde. Eu tava puxando os horários aqui, né? É isso. França e Marrocos, amanhã, 5 da tarde. Espanha e Bélgica, 4 da tarde na sexta. Aí no sábado, 2 jogos. Noruega e Inglaterra, 6. Argentina e Suíça, às 10 da noite.
1: Tá bom. Galera.
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12: Ministério aí, da Saúde adverte, seleção brasileira faz mal à saúde, né? Será que é isso?
1: Então, o que eu ia dizer, Mauro, é que tem uma galera, vários ouvintes escrevendo, falando pro Coutinho usar máscara, limpar as... O pessoal tá com várias dicas aqui pro Coutinho, que vai na cobertura dele, mas é sério, né, gente?
10: Nossa, cara, pode ser, né?
12: Cara, você sabe que eu, puxando assim de primeira da memória, aconteceu uma vez algo mais ou menos parecido. Claro, não sei, não sou o Dr. House, né? Mas aconteceu uma vez parecido na primeira Copa do México, e acontece muito no México, o mal de Montezuma, que é um desarranjo alimentar, digamos assim, até por decoro. E isso acometeu a seleção da Itália. Mais da metade do time antes da semifinal contra a Alemanha, e parte dos jogadores não estavam 100% na final contra o Brasil. Não é por isso que o Brasil ganhou a final de 70, aliás, vejam a série na Netflix, maravilhosa como imagem, não como história, as licenças poéticas e políticas são extremas na série, dá para discutir muito, mas como qualidade é maravilhosa. Isso não está na série até porque é difícil de abordar, mas a Itália estava acometida pelo mal de Montezuma, que abateu a Itália, e inclusive abateu parte da equipe brasileira na cobertura da Copa de 86. O próprio narrador Osmar Santos na Globo não narrou os jogos, o primeiro que o Galvão Bueno fez foi porque temeu Osmar, não estava legal. Isso acontecia nessa Copa, não sei de histórias como essa, mas assim, de passar mal uma delegação, aconteceu algo mais ou menos parecido com a Holanda no amistoso em Salvador em 99. No jogo contra o Brasil.
1: A Sheila tá vendo aqui, fazendo um levantamento, né? Sheila, então, parece que é um surto.
10: Um surto de ciclosporíase, ótimo, né? Uma infecção intestinal causada por parasita em alimentos e águas, com mais de 400 casos confirmados em 18 estados dos Estados Unidos, com casos graves, inclusive, que foram relatados nesses 18 estados. Tô lendo aqui. Caramba,
1: talvez, gente. Talvez não seja a seleção brasileira que tenha dado essa dor de barriga, então, Mauro.
12: Talvez. Exato, mas o duro mesmo, a gente sabe, no próximo sábado, quando tiver as equipes entrando em campo, quando tocar o belo hino da Noruega, que a gente vai, é uma das coisas, dores de Copa sempre terríveis, que vai falar, putz, podia ser a gente, né? É, mas não vai. Então é o que temos agora, e o que, como bem destacou a Carinha mais uma vez, o duro é não termos nada hoje.
10: Tem duríssimo. Duríssimo.
12: E terça-feira aqui, não essa, outra terça-feira, a próxima, a outra tem Copa Sul-Americana.
2: Não precisava lembrar disso. Amigos, bom trabalho a todos. Amanhã tem mais.
1: Valeu. Eu achei que eles iam estar de folga.

0: instituições brasileiras. A gente tem mais informações chegando ao vivo, direto de Brasília, com Afonso Marangoni. Bom dia, Marangoni.
1: Sim, bom dia, Carla, Sheila, Megali, todos que nos acompanham. Olha, foi uma nota enviada ao portal G1 em que um porta-voz do Departamento de Estado dos Estados Unidos, que não foi identificado, afirmou que o país está, na verdade, adotando as medidas com base na própria legislação para combater, então, esses grupos brasileiros. E aí ele afirmou que Washington está fazendo ações decisivas com base nas próprias prerrogativas soberanas para combater, então, os narcoterroristas. Esse porta-voz pontuou que essas facções brasileiras, né, PCC e Comando Vermelho, que foram classificadas recentemente como organizações terroristas, já operam nos Estados Unidos, e o que o governo de lá vai fazer é defender o povo dos Estados Unidos destas organizações. Ele ainda disse que as alegações vagas de intervenção costumam, na verdade, servir de pretexto para ajudar ou favorecer alguns dos grupos mais violentos do mundo. Essa classificação do Departamento de Estado de PCC e Comando Vermelho como organizações terroristas aconteceu em junho, contrariando os interesses do governo federal, que entendem que essa classificação permite exatamente algum tipo de intervenção em assuntos internos aqui do Brasil. Defende o combate a essas organizações, mas tratando elas como organizações criminosas. Olha, no iníciozinho desse mês, o ministro das Relações Exteriores, Mauro Vieira, disse em resposta a um deputado que uma operação dos Estados Unidos no Brasil é sim uma das possíveis consequências da classificação como organizações terroristas. Daí que vem a resposta depois do porta-voz, né? Aí, como medida também imediata, a Comissão de Relações Exteriores do Senado aprovou ontem um convite para que Vieira preste esclarecimento sobre essa declaração. Por se tratar de um convite, e que até foi aprovado de forma simbólica, o chanceler nem precisa comparecer, ao contrário, por exemplo, de uma convocação, mas pode ser que ele estude uma data para prestar mais esclarecimentos aos senadores. Então, é uma resposta, né, que o governo dos Estados Unidos deu, depois então que o ministro das Relações Exteriores mostrou preocupação com as dimensões das consequências desta classificação, né, de PCC e Comando Vermelho como organizações terroristas.
2: E olha, Marangoni, aproveitando que você está conosco, vamos falar sobre a outra frente, aquela que envolve o tarifaço. O governo Donald Trump vai decidir até o dia 15 sobre a aplicação ou não do novo tarifaço ao Brasil. Ontem, o Escritório Comercial dos Estados Unidos concluiu aquelas audiências públicas sobre as quais a gente falava, né, feitas para ouvir todas as partes, principalmente os empresários brasileiros, que apontaram prejuízos a companhias daqui e de lá. O Palácio do Planalto enviou apenas observadores a Washington, mas o senador Flávio Bolsonaro, pré-candidato à presidência, esteve presente. Conta pra gente, resume pra gente como é que foi isso, hein?
1: Pois é, chegou ao fim então essa etapa, que é uma etapa burocrática necessária para que essa definição dos Estados Unidos aconteça. Olhando aqui no calendário, Sheila, é exatamente na próxima quarta-feira, que é o dia 15. Então tem aí uma semana, né, para que essas negociações cheguem a alguma conclusão. O senador Flávio Bolsonaro participou por lá como uma série de outros nomes, né, principalmente empresários brasileiros, que defenderam justamente que os Estados Unidos desistam de tarifas adicionais de 25% por práticas comerciais desleais, mas que pode chegar a 37,5% por causa daquela questão do trabalho forçado. As confederações nacionais da indústria e da agricultura e pecuária apontaram prejuízos às exportações e também interrupção de produções. O diretor-geral do Conselho de Exportadores de Café do Brasil, Marcos Matos, trabalha para que o nosso grão continue na lista de isenções. Vamos acompanhar um trecho do que ele falou?
3: Nós precisamos confirmar isso via uma ordem executiva e ampliar essa lista de exceção com o café solúvel. Os Estados Unidos não tem uma indústria que é suficiente para os cafés solúveis e utiliza isso para outros processos industriais.
1: Pois é, o governo brasileiro enviou apenas observadores para essas audiências públicas, mas aposta em uma estratégia que combina contestação técnica e negociação diplomática. O Itamaraty optou por concentrar a atuação nos canais próprios entre governos, mantendo a coordenação com o setor privado. Isso, inclusive, foi objeto de contestação do Flávio Bolsonaro, que disse que tinha muita gente ali, mas não tinham representantes do governo federal para

0: discursar. E isso vem como uma estratégia, né, do governo, que entende que existem outros canais muito mais efetivos para que essas negociações aconteçam. Inclusive, teve uma divulgação de uma nota do governo Lula repudiando a participação do Flávio Bolsonaro nessa audiência pública. Diz lá essa nota que, entre os 34 brasileiros inscritos, só o pré-candidato do PL não se posicionou contra as medidas que atingem o Brasil. Em nota, a Secretaria de Comunicação Social destacou que o senador optou por sugerir o adiamento da cobrança com um claro objetivo eleitoreiro. E, em vez de rebater as alegações infundadas, optou por legitimar os resultados de uma investigação injusta contra empresários e trabalhadores brasileiros. O Flávio Bolsonaro ontem falou por cerca de 5 minutos nessa audiência pública em Washington, mesmo tempo que foi dado aos outros que participaram das discussões. O pré-candidato do PL pediu para que os Estados Unidos suspendam o tarifaço e argumentou que a medida pode ajudar politicamente o presidente Lula. Segundo o senador, o adversário na disputa deste ano pelo Palácio do Planalto poderia explorar a aplicação da sobretaxa nas eleições. Vamos acompanhar um vídeo que o Flávio Bolsonaro fez logo após sair da audiência pública.
1: As tarifas são muito ruins para o Brasil e também para os Estados Unidos, porque a partir do ano que vem, o Brasil vai ter um presidente da República que vai poder sentar de igual para negociar com os Estados Unidos, assim como com qualquer outro país.
0: Pois é, uma outra linha que o Flávio Bolsonaro adotou, gente, foi também defender o PIX, dizer que ele não entra em atrito direto com os outros meios de pagamento, e também sempre faz aquela lembrança de que o PIX foi implementado no governo do pai dele, o ex-presidente Jair Bolsonaro.
2: Ô Marangoni, desculpa, quem que fez a crítica ao Flávio de que ele não teria atacado as tarifas, mas sim pedido um adiamento? Foi o Itamaraty?
0: Foi a Secretaria de Comunicação Social da Presidência. Perfeito. Que é comandada lá pelo ministro Sidônio Palmeira.
2: Olha, o discurso do Flávio não é muito longo. Assistam, tá? Porque é exatamente isso que ele faz. Ele não ataca as tarifas no mérito. O que ele diz ali é que este é um mau momento para a implementação de tarifas contra o Brasil, porque elas seriam aproveitadas politicamente pelo candidato da situação, pelo atual presidente. E ele tem razão, é claro que o Lula vai usar isso politicamente, é um presente que a família Bolsonaro deu a ele. Qualquer um usaria. A questão é, o Flávio não atacou o mérito da questão. Ele não afirmou aos americanos que as tarifas são injustas por si só, que as empresas brasileiras não incidem naquilo de que estão sendo acusadas de fazer. O que ele disse é, este não é um bom momento. Depois da eleição, façam o que bem entenderem. A não ser que eu vença. Porque aí vocês terão, ele diz aí, alguém para conversar de igual para igual. Mas não é a linguagem de igual para igual aquela que ele utilizou na carta a Marco Rubio, em que ele dizia ipsis literis que colocava a equipe de transição à disposição do governo americano para negociar terras raras, para negociar sistemas de pagamento como PIX ou coisa que o valha, tá? Então aquilo que Flávio Bolsonaro está sendo acusado de fazer foi exatamente aquilo que ele fez, né? Colocou o Brasil na rota de impacto dessas tarifas, mas não agora, porque isso pode me atrapalhar politicamente. Marangoni, bom trabalho para você, até!
3: A Band acelera a preparação para os primeiros debates do primeiro turno das eleições estaduais e presidenciais. Ontem, em São Paulo, houve o sorteio para definir a posição dos candidatos no estúdio e a ordem das perguntas. O encontro entre Tarcísio de Freitas, do Republicanos, e Fernando Haddad, do PT, está marcado para o dia 9 de agosto, assim como nos demais estados. Na hora de responder, os próprios candidatos terão de dividir o tempo entre a resposta e a tréplica. É o que explica o diretor de jornalismo do Grupo Bandeirantes, Fernando Mitre.
4: Vai depender da iniciativa de cada um. Você tem liberdade para contar o seu tempo, você tem liberdade para se movimentar no estúdio. Então, a bola está com os candidatos. Aí, nesse bloco, o mediador praticamente nem aparece.
3: Neste ano, os candidatos terão mais tempo para responder, questionar os adversários e apresentar soluções para os principais desafios dos estados. Os jornalistas também vão participar das rodadas de perguntas com temas de interesse da população. Quem nos conta é a diretora de jornalismo da Band, Andressa Guaraná.
5: A pergunta dos jornalistas, ela está isolada num bloco sozinho. 4 perguntas no total, 2 para cada um. Cada pergunta, o perguntado tem 2 minutos para responder e aí mais 1 minuto de réplica e tréplica para cada.
3: E a Band mais uma vez vai dar a largada na série de debates das eleições deste ano. O primeiro encontro está marcado para o dia 9 de agosto, um domingo, às 8 da noite, reunindo os candidatos aos governos estaduais. E aí no domingo seguinte, no mesmo horário, vai ser a vez dos candidatos à presidência da República.
6: Vamos voltar a atualizar a condição na Venezuela. O número de mortes causadas pelos terremotos que devastaram a região de La Guaira volta a subir, chega a 3.685, pelo menos 18 mil pessoas estão desabrigadas, quase 1.000 prédios sofreram danos. A Júlia Nogueira está aqui no estúdio com os números mais recentes e trágicos, né, Ju? Bom dia.
7: É, Sheila, bom dia a você e aos nossos ouvintes. O mais novo boletim oficial do governo venezuelano aponta que os 2 terremotos que atingiram o país deixaram 3.685 mortos, uma diferença de mais de 100 vítimas só na comparação de um dia para o outro. Hoje completam-se 2 semanas desde os terremotos que devastaram principalmente o estado de La Guaira. São mais de 17 mil feridos e dezenas de edifícios desabados, milhares de pessoas desabrigadas. É, a gente sabe que as chances de diminuem, né, de encontrar sobreviventes, mas o site Desaparecidos Terremoto Venezuela, criado pela própria sociedade civil, registra ainda mais de 30 mil pessoas desaparecidas. O governo não tem contabilizado isso, não tem divulgado esses números, mas esse é um número que a própria sociedade civil tem ido atrás ali e contabilizado. Mais de 150 corpos de vítimas dos terremotos foram enterrados sem identificação, constataram alguns jornalistas da agência de notícias AFP.
2: Bom, 6 meses após o sequestro de Nicolás Maduro pelos Estados Unidos, a Venezuela segue mergulhada na pobreza. A intervenção de Washington até agora não gerou mudanças econômicas para o país, que vive uma profunda crise há quase uma década e meia. A população segue convivendo com uma inflação fora de controle, que em maio atingiu mais de 500% na comparação com o mesmo período do ano passado. Só nos 5 primeiros meses de 2016, o custo de vida acumulado já rompeu a casa dos 100%.
8: A vida está duríssima. Temos que trabalhar e trabalhar. Não tem o que fazer. É seguir trabalhando.
2: Se na economia as coisas pioraram, na política nada mudou. Figuras centrais do chavismo, como a presidente Delcy Rodrigues e o atual ministro do interior, Diosdado Cabello, continuam mandando no país. E apesar de a repressão ter diminuído, o status quo dos tempos de Nicolás Maduro segue inalterado, segundo o presidente da Data Analysis, Luiz Vicente Leon.
9: Porque se manteve a estrutura já vista, o controle institucional sobre os tomadores de decisão e as estruturas básicas de poder. Além disso, se manteve a presidente interina, que é a vice-presidente de Maduro.
2: Principal opositora do país, Marina Corina Machado, foi proibida pelos próprios Estados Unidos de voltar à Venezuela sob o risco de criar instabilidade. Coordenador do partido Vente, Henry Alviares, explica o momento político atual.
10: Com a saída de Maduro, iniciou-se um processo que eu não chamaria de transição, mas sim de condução ou de tutelagem exercida pelos Estados Unidos, que tem o objetivo de nos aproximar daquilo que aspiramos, poder guiar a sociedade venezuelana dentro de uma estrutura democrática que ainda segue ausente.
2: A presidente Delcy Rodrigues tem sido criticada pelas respostas apresentadas aos terremotos que atingiram o país em 24 de junho. Ou a ausência de respostas, né? Porque a lenta reação à tragédia tem ampliado a insatisfação popular. E já nas ruas, quem não tenha mais medo de simplesmente chamar o governo atual de uma ditadura.
11: Está de mal a pior, muito pior, porque continua a mesma ditadura e o mesmo fracasso que era antes.
2: Bom, para encerrar, esses depoimentos todos confirmam aquilo que a gente tem falado desde a captura de Nicolás Maduro. Né? Foi tirado de cena um dos personagens mais detestáveis das últimas décadas da política, eu ia dizer latino-americana, mas da política mundial, sujeito que não merece nenhuma deferência, nenhum respeito de nenhum de nós aqui. Mas o problema da Venezuela não é só Nicolás Maduro, né? Antes fosse assim, você retira o ditador e a ditadura se vai. A ditadura continua, a fome continua, a inflação continua, a repressão pode ter dado uma mainada, mas não desapareceu, né? O desespero venezuelano continua. Antigamente os venezuelanos eram saqueados e humilhados pelos seus dirigentes, hoje são saqueados e humilhados pelos seus dirigentes e mais os americanos.
3: A mistura do etanol na gasolina deve ser elevada de 30% para 32% aqui no Brasil. A medida busca reduzir os impactos da variação do preço internacional do petróleo e vai ser decidida pelo Conselho Nacional de Política Energética. Gabriel Marques, conta mais pra gente. Bom dia.
12: Oi, Carla. Bom dia para você, Sheila, Megalha, todos que nos acompanham. O governo federal, na verdade, não vai anunciar mais nesta quarta-feira esse aumento na mistura obrigatória de etanol anidro na gasolina. Essa medida ia ser discutida durante uma reunião do Conselho Nacional de Política Energética às 9 horas, no Ministério de Minas e Energia aqui em Brasília. Mas esse encontro foi adiado e não tem uma nova previsão, né? Uma nova data para que esse tema seja discutido. A proposta eleva a mistura dos atuais 30% para 32%, chamado E32. O tema foi adiado desde maio, e já havia sido inclusive antecipado pelo presidente Lula. O governo defende a medida como forma de reduzir a dependência da gasolina importada, ampliar a segurança energética e também cortar emissões. A gente segue acompanhando aqui para saber se tem uma nova previsão de quando vai acontecer essa reunião, que vai ser discutido este aumento e anunciado oficialmente aos consumidores.
3: Valeu, Gabriel.
6: Fora daqui, a cotação do petróleo disparou diante dos novos ataques dos Estados Unidos contra o Irã. A ofensiva se deu depois de Washington acusar Teherã de atingir 3 navios no Estreito de Hormuz. Em retaliação, o Irã lançou mísseis contra bases americanas no Bahrein e no Kuwait. E Donald Trump disse que o cessar-fogo acabou. Larissa Biscaia, bom dia.
3: Oi, Sheila, bom dia para você, para todos. Não só que acabou, mas que ele não quer mais diálogo com o Irã. O preço do barril do petróleo, que estava mais ou menos 71, 72 dólares ontem, hoje abre as bolsas a 76 dólares. Donald Trump está em Ankara, na Turquia, está participando da cúpula da OTAN por lá. E de ontem para hoje a gente teve essa troca de ataques entre os Estados Unidos e o Irã atingindo bases americanas no Oriente Médio. Hoje, em entrevista lá na Turquia, Trump disse que o Irã é a escória da sociedade e que é uma perda de tempo tentar negociar com eles. O cessar-fogo foi assinado no mês passado, foi assinado no mês de junho, estava ali em uma forma provisória. A gente tinha um anúncio de paz, só que os ataques continuavam ainda aqui em menor escala. Agora há pouco, um representante do governo do Irã disse que os Estados Unidos têm que reconhecer o Estreito de Hormuz como parte ali da soberania iraniana. O sul do Irã é alvo de ataques americanos na manhã de hoje. Ontem, Teherã atacou esses 3 navios comerciais no Estreito de Hormuz e a gente não sabe realmente se o cessar-fogo ainda existe ou não. Agora há pouco, o presidente do Irã, Massoud Pezeshkian, foi para as redes sociais e disse que a política do Donald Trump em relação ao Estreito de Hormuz é a mesma coisa que ele está fazendo na Copa do Mundo. Falou que é uma prática de bullying adotada pelo presidente americano.
2: Eu ia te perguntar se estamos em guerra novamente. No caso, estamos, o mundo. É. Mas mesmo quando estávamos...
3: A gente esteve fora da guerra em algum momento.
2: Exato. E mesmo quando estávamos, né? A Casa Branca mandava mensagens confusas, né? Ora estávamos em guerra, ora não estávamos em guerra, ora era uma ação militar, ora era uma ação de não sei o que lá, ora era uma intervenção. Enfim, de qualquer maneira, voltamos a um período de mais alta tensão dentro da guerra, né? É guerra. Valeu, Larissa. E aí, mais instabilidade aqui na América Latina, gente. Na Colômbia, o presidente eleito suspendeu o processo de transição, acusou Gustavo Petro de tentativa de golpe e, inclusive, convocou as Forças Armadas. Que vem lá, Renan Suquevicius. Bom dia.
13: Bom dia. Eu fico me perguntando como é que eles trabalham, os dois, nessa transição. Porque eles não param de tuitar. Tava vendo? Só tuitando o tempo todo, fazendo acusação um contra o outro, falando de tentativa de golpe, que não aceita resultado, convocando Forças Armadas, e aí associações vão se pronunciando, e eles vão respondendo, e fica essa guerra pelas redes sociais, pelo X, né, pelo antigo Twitter, tuitando os dois, trocando acusações. O líder da direita no país também afirmou ter encontrado indícios de corrupção e contratos direcionados na gestão de Gustavo Petro Daí, diante disso, é convocada essa, ou anunciada, esse rompimento, essa pausa nessa transição. Ele teria optado por interromper de maneira imediata a transição. Já o atual presidente, que se recusa a reconhecer o resultado do segundo turno das eleições de junho, diz que estão ameaçando prendê-lo e que quem venceu a eleição no país, na verdade, foi Donald Trump. Ele diz que há uma interferência estrangeira na eleição desse ano na Colômbia. Gustavo Petro pediu a união do povo contra o que chamou de governo ilegítimo. A posse do novo presidente colombiano, o Espriella, está marcada para o dia 7 de agosto.
2: Pobre Colômbia, né? Desclassificada da Copa. Bom, agora vamos nos concentrar nos nossos problemas domésticos. O que está acontecendo aqui? Os caras estão à beira de uma intervenção militar barra golpe de Estado.
13: Gustavo Petro comentou isso ontem também, a derrota da... Ele comentou muitas coisas no Twitter.
2: Não botou a culpa no Trump, não, né?
13: Ele falou que teria sido um jogo interessante com os... Ele queria enfrentar os Estados Unidos em campo. Não sei como, mas ele lamentou isso nas redes sociais.
2: Valeu, Renan. Valeu.
3: Bom, a Procuradoria-Geral da República pede a punição máxima ao ministro do STJ acusado de importunação sexual. Marco Buzzi está afastado do cargo. E além de assediar uma jovem muito próxima da família, importunou uma ex-assessora ao longo de 2 anos. Mais informações com o Ivan Brandão.
14: O Ministério Público Federal pediu a punição máxima para o ministro do Superior Tribunal de Justiça, Marco Buzzi. Leia-se aposentadoria compulsória. O magistrado é acusado de importunação sexual por uma jovem, por uma servidora do gabinete dele no Superior Tribunal de Justiça. O parecer do MPF aponta provas de condutas incompatíveis com a magistratura. Recentemente, o Supremo decidiu acabar com a aposentadoria compulsória como punição máxima a juízes, mas o Ministério Público argumenta que ainda não há uma regulamentação. Por isso, a pena de aposentadoria segue válida para o ministro Marco Buzzi. A defesa dele tem 10 dias para apresentar as alegações finais no processo.
6: Segue para a sanção do presidente Lula o projeto que estabelece o pagamento automático de pensão alimentícia, proposta aprovada ontem pelo Senado e prevê, após a decisão da Justiça, que a transferência seja feita todo mês na conta do beneficiário ou do representante legal, uma medida bem importante. Vamos ver se de fato o presidente sanciona. Fala aí, Milena Dias.
15: Segue para a sanção do presidente Lula o projeto aprovado pelo Senado que institui a transferência automática de pensão alimentícia, mecanismo conhecido como PIX Pensão. O texto altera o Código de Processo Civil para permitir que o beneficiário solicite à Justiça que o pagamento da pensão seja feito automaticamente todos os meses, direto na conta bancária. Pela proposta, caberá à instituição financeira efetuar o débito na conta do responsável pelo pagamento nas datas fixadas pela Justiça. Se não houver saldo suficiente, o banco deverá comunicar à autoridade competente, que poderá determinar a indisponibilidade de outros ativos financeiros do devedor até o valor atualizado da dívida. O objetivo é reduzir a burocracia e dar mais previsibilidade a quem depende das pensões.
2: A Polícia Federal se prepara para analisar o material colhido em mais uma fase da Operação Unha e Carne. Ontem a PF mirou um pré-candidato ao Senado que tinha na chapa como suplente a ex-vereadora Rogéria Bolsonaro, mãe de Flávio, de Eduardo e Flávio. Diga lá, Vinícius Calisto.
16: A ex-vereadora Rogéria Bolsonaro, mãe do senador Flávio Bolsonaro, é a primeira suplente na chapa do Senado de Márcio Canella, que foi um dos principais alvos da Operação Unha e Carne da Polícia Federal nessa terça-feira. Márcio Canella, ex-prefeito de Belford Roxo, que inclusive foi preso em flagrante por estar portando um fuzil calibre 5.56 de uso restrito. Ele segue preso no prédio da Superintendência da Polícia Federal. Márcio Canella, que também é pré-candidato ao Senado pelo União Brasil, é investigado por suposta participação em um esquema de lavagem de dinheiro que teria movimentado 7,6 bilhões de reais em uma rede de postos de combustíveis nos últimos 6 anos.
3: Faltam 10 para as 8.
17: Minuto Sebrae. O prazo para a entrega da declaração anual do Simples Nacional do microempreendedor individual terminou em maio. Mas quem ainda não enviou o documento deve regularizar a sua situação o quanto antes. A entrega da declaração continua sendo obrigatória. As informações com a analista do Sebrae, Laila Caldas.
18: O MEI deve regularizar a sua situação o mais rápido possível, para não ter problemas com seu CNPJ. O atraso no envio gera uma multa mínima de R$ 50 ou de 2% ao mês, incidente sobre o valor dos tributos declarados. Então, quanto mais rápido a declaração for enviada, menor será o valor da cobrança. O procedimento é simples e feito todo pela internet no portal do empreendedor. Basta acessar a área da declaração anual, informar o CNPJ, selecionar o ano calendário correspondente e preencher os dados de faturamento da empresa, separando as receitas de comércio, indústria ou prestação de serviços.
17: Para informações, ligue 0800 570 0800.
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22: Belo Horizonte e a região metropolitana seguem com o céu claro a parcialmente nublado. A temperatura na capital varia entre 14 e 26 graus, com a umidade relativa do ar em torno de 35%. Em Minas Gerais, nas regiões da Zona da Mata e nos vales do Jequitinhonha, Mucuri e Rio Doce, o céu fica parcialmente nublado. Já no Campo das Vertentes e sul de Minas, o céu permanece parcialmente nublado a claro. Nas demais regiões, o céu continua claro a parcialmente nublado. As temperaturas no estado oscilam entre 5 e 32 graus.
23: E neste momento, BH com céu claro, sol, aquele céu limpo, né? Ausência de nuvens. Haverá um aumento de nuvens a partir da tarde. Sem previsão de chuva, você ouviu aí, né? Máxima 26, mínima 14 graus no período da madrugada. O sol, né? O sol hoje nasceu ali por volta das 6h30 da manhã, um belíssimo amanhecer. Portanto, Isabela Freitas trazendo pra gente, né, as informações do tempo, a previsão do tempo. Tempo firme, então, durante todo o dia, com temperaturas amenas, agora pela manhã, agradáveis à tarde e o friozinho volta à noite. Máxima 26, mínima 14 graus. Sol agora pela manhã, céu limpo. À tarde, algumas nuvens. Noite, pouquíssimas nuvens. Por aqui, o Luciano Viana, toda a equipe da Band News BH, te fazendo companhia, trazendo as principais notícias. O que é destaque nesta quarta-feira, meio de semana, hein? 8 de julho de 2026. Muito bom dia, tá? Obrigada pela companhia. Bora lá, ó. Você tem aí vários compromissos para hoje, hein? É, escrever mais um capítulo na sua história.
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23: Pessoal, desde cedo estamos acompanhando os desdobramentos, né, o socorro às vítimas do acidente ocorrido nas primeiras horas da manhã, BR-040, em Ribeirão das Neves, no sentido Sete Lagoas. Um ônibus, um veículo da linha 319, que faz o trajeto Veneza-Lagoinha, que tombou nas primeiras horas da manhã. Tá, pessoal? Esse acidente foi no quilômetro 511, como eu disse, sentido Sete Lagoas, BR-040. Bom, cerca de 20 pessoas feridas, a maioria com lesões leves. A suspeita inicial é de que o motorista tenha sofrido um mal súbito, porém a causa do acidente ainda será investigada. O coletivo já foi destombado, né? Foi destombado há pouco e o trânsito segue com interdições parciais no trecho. Daqui a pouco, Josiane Lemos atualizará para a gente, né, a situação do meu, do seu, do nosso caminho. Polícia Civil realiza hoje a reconstituição do latrocínio que matou um casal de idosos em Belo Horizonte. A simulação, ou seja, a reconstituição do crime, deve ajudar a esclarecer como tudo aconteceu, se houve participação de outras pessoas. A faca usada no crime, ela foi encontrada durante uma nova perícia da Polícia Civil no local nesta semana, né, no apartamento das vítimas, com apoio do luminol, que é aquela substância que revela vestígios de sangue mesmo após a limpeza do local. O advogado Cláudio Atala Inácio e a esposa dele, Maria Clotilde Atala Inácio, ele 75, ela 76 anos, ambos foram mortos com 24 facadas. Paola Stephanie é diarista. Paola Stephanie Neto, que Cirino, ela confessou o crime, está presa. A investigação segue como latrocínio, roubo seguido de morte. Hoje, então, à tarde, tá? Tá agendada a reconstituição do crime. Um crime que nos chocou e muito, né? Pela crueldade, pela brutalidade. A gente acompanha os desdobramentos. A Câmara Municipal de Belo Horizonte aprova um projeto de lei que endurece as regras contra o uso e a comercialização de linhas cortantes, como Cerol e linha chilena na capital. A proposta aumenta o valor das multas, prevê punições mais severas para comerciantes e ainda determina campanhas de conscientização sobre os riscos desses materiais. A Prefeitura de BH reforça o monitoramento para evitar novos atos de vandalismo à estátua do escritor Roberto Drummond, que foi reinstalada na Praça Diogo de Vasconcelos, na Savassi, na última terça-feira, após a obra passar por restauração. A escultura havia sido vandalizada e foi recuperada pelo próprio autor, o artista plástico Léo Santana. O serviço custou cerca de R$11 mil.
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23: 7h57, Josiane Lemos, pois não?
0: Lu, vamos falar novamente da BR-040 na saída para Sete Lagoas, perto do Trevo de Ribeirão das Neves, no início da manhã de hoje. Um coletivo tombou na rodovia, a Band vem acompanhando essa ocorrência. O ônibus na linha 319, Veneza-Lagoinha, via San Genaro, acaba de ser destombado e está sendo retirado da rodovia. Corpo de Bombeiros e SAMU, atualizando para o ouvinte, também estiveram por lá. E o congestionamento persiste, Lu. Mais de 6 quilômetros de fila. Quem está seguindo pela rodovia, a dica é ir com muita paciência, saindo de Contagem, LMG 808 por Esmeraldas e deixando a capital, LMG 806, passando por Justinópolis. 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
23: Ok, obrigada, viu, Josi? Já já mais do meu, do seu, do nosso caminho, 7h58. Pessoal, só lembrando que a Prefeitura de BH lança o programa Cidade Viva para ampliar áreas verdes e reduzir a impermeabilização do solo. O projeto começa pela região de Venda Nova e contará com cerca de R$16 milhões em recursos de cooperação internacional para ações de adaptação às mudanças climáticas. E ainda, BH retoma, neste segundo semestre, as obras da Praça das Águas, na região norte, e do complexo viário do Trevo do Belvedere. Segundo a Prefeitura, os projetos foram destravados após decisões judiciais e novas licitações. E para você, a caminho do Aeroporto Internacional de Belo Horizonte em Confins, em registro de operação tranquila nesta manhã, há cancelamentos de voos da Gol entre BH e Rio, tá? Então, se você tem aí um voo para o Rio de Janeiro e é pela Gol, alguns foram cancelados, tá? Verifique aí junto a sua operadora ou vá direto também no site do Aeroporto Internacional de Belo Horizonte em Confins. Estou olhando aqui, pessoal, os demais voos, ó, seguem normalmente. Restaurante popular Herbert de Souza, na região da rodoviária, aqui em BH, completa 32 anos e promove uma programação especial até a próxima sexta-feira agora. As comemorações incluem apresentações culturais durante o horário de almoço.
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23: A Receita Federal abrirá daqui a pouco, a partir das 9 horas da manhã, a consulta ao lote especial de restituição automática do Imposto de Renda. O pagamento será feito no próximo dia 15 de julho, diretamente na conta vinculada à chave Pix do tipo CPF dos contribuintes contemplados. Motoristas mineiros devem ficar atentos ao calendário de exigência do licenciamento 2026. Veículos com placas finais 1, 2 e 3 devem estar regularizados até 1º de setembro. Finais de placa 4, 5 e 6 até 1º de outubro. E finais de placa 7, 8, 9 e 0 até 1º de novembro. Circular sem o documento gera multa, 7 pontos na carteira e remoção do veículo.

0: Mônica Bergamo, chegando por aqui.
1: Hora de conversar com Mônica Bergamo. Toda vez que acontece um acidente aéreo, isso gera muito, muito fascínio, muita curiosidade, né? Para entender o que aconteceu. Até porque, sempre uma grande tragédia. E os especialistas sempre são muito reticentes, né? Aquela, quando a gente os entrevista, porque só o relatório mesmo vai trazer as informações. Às vezes o que parece não é, né? E eles são, com razão, muito cuidadosos, né? Quando dão entrevista, às vezes até alguns jornalistas ficam insatisfeitos com isso, porque a gente, meio apressado, meio assodado, quer respostas. A Mônica teve acesso exclusivo a trechos do relatório do CENIPA sobre o acidente da Voipass, aqui no interior de São Paulo, um acidente que foi filmado, foi uma coisa terrível, caiu ali numa área residencial, e traz detalhes em primeira mão pra gente. Bom dia, Mônica.
2: É isso mesmo, Megali, bom dia. Lembrando que o relatório, é um relatório que ele não aponta culpados. Ah, o culpado é o Megali, não. Ele fala quais foram os fatores que podem ter contribuído para a tragédia, porque, como sempre se repete, nunca um avião cai, Megali, por uma razão apenas, né? E o relatório vai apontando fatores. O que eles dizem, Megali? Sobre os pilotos, por exemplo. No capítulo do documento que analisa a conduta dos pilotos, eles dizem que havia um estado de distração deles durante o voo, né, e de desrespeito a procedimentos que expuseram a aeronave a um alto risco. Né? Houve também uma coordenação, segundo o relatório, ineficiente na cabine durante a emergência, causada por excesso de gelo nas asas. Então, tudo isso, esse comportamento, concorreu para a queda do avião. Não é o único responsável. Mas eles dizem isso. Durante uma parcela significativa do voo, os pilotos permaneceram envolvidos em conversas informais, não relacionadas à condução técnica e operacional da aeronave. E esse estado de distração, segundo o CENIPA, favoreceu o surgimento do que eles chamam de cegueira por desatenção ou de surdez por desatenção. Mas eles falam que tudo isso, aliás, na semana passada, se não me engano, familiares tiveram acesso aos diálogos da Caixa Preta e falam isso, né? Desse clima que existia dentro da cabine. Agora, isso tudo, o relatório insere num contexto maior, que eu acho bem importante, Megali. Eles dizem que eles vão apontando fatores que vieram da empresa e que teriam influenciado no comportamento dos pilotos dentro da cabine. O que diz o relatório? Diz que as decisões tomadas pelos pilotos durante o voo do acidente foram influenciadas por um contexto organizacional marcado por múltiplas fragilidades na cultura de segurança, no qual... Né? Um contexto no qual a aceitação de desvios havia se tornado normalizada e os alertas da aeronave haviam sido banalizados, reduzindo a percepção de risco. Então, o avião dava sinais diversos de que estava com problemas, e esses problemas eram normalizados, banalizados. O que diz aqui o relatório? Que a falha no sistema de gelo, né, que não conseguiu tirar o gelo da asa, já era de conhecimento de pilotos e técnicos da empresa antes da decolagem, porque ela já havia sido percebida em outras viagens. Então, o que diz aqui o relatório? Apesar de terem conhecimento prévio da falha do sistema de degelo, da estrutura da aeronave e da previsão de condições favoráveis à formação de gelo severo ao longo da rota, a tripulação optou por prosseguir com o voo conforme planejado, sem adotar medidas, por exemplo, desvios de rotas ou mesmo em outro avião, né, destinadas a reduzir o risco inerente à operação. Eles dizem também que informações de relatórios de voos anteriores do avião que sugeririam problemas não teriam sido tratadas adequadamente pelas equipes da Voipass, nem usadas no gerenciamento de risco e na adoção de medidas que pudessem minimizar esses riscos. Então, dizem aqui, essa cultura empresarial e conjunto de fragilidades influenciou o comportamento da tripulação. Os pilotos não teriam dado importância aos alertas recorrentes disparados na cabine, porque foram disparados alertas dentro da cabine de que havia algum problema, Megali, momentos antes do início da queda. Então, o relatório é isso, diz que havia uma aceitação tácita por parte de pilotos, no geral, da companhia, de desvios em relação aos padrões operacionais estabelecidos, o que contribuía para a escalada do risco. Uma pessoa que teve também acesso ao relatório, familiarizada com a investigação dessa tragédia, me disse para a gente entender melhor, que seria como se uma empresa de carga colocasse caminhões com pneu ali meio careca para pegar as estradas, não dá problema uma vez, não dá segunda, não dá terceira, não dá problema nunca. Então aquilo vira uma parte, vira uma rotina. E os riscos de você viajar com pneu careca vão sendo minimizados, até que uma hora, numa chuva intensa, numa tempestade, dá um problema, e esse problema pode ser fatal, Megali. E eles falam também da ANAC, tá? Que eu acho que é um capítulo bem importante. Eles dizem que a ANAC fez, realizou auditorias e inspeções da Voepass antes do acidente, identificou diversas não conformidades técnicas e procedimentais relacionadas à manutenção das aeronaves, né? Verificou a prática recorrente de comunicação informal. Então os pilotos se comunicavam, falavam, os técnicos, mas não colocavam isso nos diários de bordo, não documentavam, e que esses múltiplos sinais não teriam sido capazes de subsidiar a tomada de decisões, dizem aqui nessa linguagem, decisões estratégicas necessárias para mitigação e o controle dos riscos no ambiente operacional regulado e supervisionado pela agência. Eu, obviamente, procurei a ANAC disse que não teve acesso ao relatório, portanto, não vai comentar o teor, que eu, quando os procurei, falei de minuta de relatório. Por que isso? Porque esse é um relatório, como eu disse, que vai para a França, vai para o Canadá, eles, os órgãos lá equivalentes ao CENIPA fazem uma revisão, fazem sugestões e depois ele é divulgado. Então, diz que a ANAC só vai se posicionar quando tiver essa divulgação, quando esse relatório for oficialmente enviado à agência. O CENIPA diz que não se manifesta também, que só se pronuncia oficialmente sobre os resultados por meio da publicação do relatório final, que vai ser disponibilizado ao público. E a assessoria da Voepass também diz a mesma coisa, que não vai se pronunciar antes da conclusão das investigações. Mas é isso. Então, nós tivemos acesso a esses trechos, pode haver modificações, mas é já o trabalho final do Brasil enviado à França e ao Canadá, Megali.
1: É delicado, né? É um assunto super delicado. Agora, a função da ANAC é só fazer alertas?
0: Pois é, identificou, não identificou?
1: Identificou ali uma questão. Opa, caiu um lencinho aí, Mônica. Não seria o caso de agir, né? Ah, e os pilotos? Bom, os pilotos têm seus empregos, né? Quando eles aceitam essas condições e decolam, eles estão colocando a própria vida em risco. É difícil, né? O cara tem uma família para manter. Talvez tenha se calado, né? Engolido essas informações todas e confiado na sorte ou na estatística, porque mesmo um avião em más condições ainda provavelmente vai pousar depois de decolar. A gente já disse aqui na época do acidente que nós três voamos em um avião da Voepass, o mesmíssimo modelo. Eu tirei uma foto, inclusive, que eu, quando vi aquele avião na pista, eu falei, nossa, eu preciso mandar essa foto, porque eu nunca tinha voado num avião daqueles, né? Fiquei ansioso e tal. A viagem...
3: Mandou pro seu filho como um fato curioso.
1: Olha o avião em que eu tô entrando, filhote. Uhum. É isso aí, porque na época ele tava curtindo muito o avião. E a viagem, Mônica, foi entre Campina Grande e Recife. Foi uma viagem de 40 minutos, mas eu juro que foi a viagem mais longa da minha vida.
0: Uhum. Os piores 40 minutos de uma viagem.
1: Os piores 40 minutos que eu já tive dentro de qualquer veículo.
0: Foi
1: assim,
0: mesmo.
1: Era um banco que desconfortável, era o ar-condicionado que não funcionava.
0: Era falta de ar, né?
1: Falta de ar. Você se sentia dentro de uma jaula, sabe? Não era só o calor. Chegou uma hora que você olhava pra frente, assim, você via todas as pessoas se abanando com o que tivessem na mão. Um jornal, um lenço. Você via todas as mãozinhas balançando, assim, desesperadas. A gente olhava no relógio. Nossa, 5 minutos atrás faltavam 40 minutos. E agora? Agora faltam 39. Aí passavam 10 minutos, mas só passavam 2. Vocês lembram dessa viagem?
3: Lembro demais.
1: Não, horrível que foi sair daquele avião.
3: Entre Campina Grande e Fortaleza, sem ar-condicionado, inclusive antes da decolagem, né? Durante todo o trajeto. Então a gente já entrou naquele calor muito intenso, o avião foi fechado, a gente ficou cozinhando lá até o fim da viagem e desembarcar num calor.
2: E vocês reclamavam e o pessoal falava o quê?
1: A gente não reclamava, não. Eu não sou desses, Mônica.
0: Não, mas muita gente reclamou.
1: Eu não sou treteiro.
0: Não, mas muita gente no voo reclamou.
1: Muita gente
0: gritava. É, e aí, quase, enfim, comissários...
3: Mal. A Sheila quase passou mal.
0: É, os comissários falavam, olha, eu lamento, mas de fato o ar-condicionado não funciona e tal. O comissário ficou numa situação super que delicada, coisa. Né?
1: Gente, eu juro que isso não é classe média sofre. Reclamação de, ai, meu Deus do céu, pobrezinho.
2: Não, isso indica tava, uma tava negligência. Realmente,
1: é. Sim, não sei, não sei. É que é, eu acho que um avião que passa por manutenções frequentes não decola desse jeito, né? É, o único contato que nós temos com a tecnologia de um avião é o ar-condicionado. Ou o sistema de bordo, que obviamente não tinha naquele avião. Então é o único contato que o cliente, né, que o passageiro tem com... E o nosso contato foi esse. Foi o de um animal preso, assim. Realmente foi uma viagem horrível, horrível.
0: Foi.
1: E aí, 20 dias depois, cai aquele... A gente não sabe se é o mesmo avião, né? Estava fazendo uma rota diferente, mas era o mesmo modelo.
2: Você sabe, Megali, que os familiares tiveram acesso à caixa preta. Eu estou vendo aqui a Fátima Buquerque, que é presidente da Associação dos Familiares, né? E teve uma filha, uma médica, que faleceu no voo. Eles ouviram os áudios e aí coincide com esse relatório, porque ela fala que ó, o avião deu todos os sinais possíveis e os pilotos e copilotos não fizeram nada. Eles sabiam que estavam viajando no perigo. Foi toda uma cultura, né, de negligência. Eles pagaram com a vida, na transcrição pudemos ver que eles diziam gelo, mas não tentaram fazer nada. Agora a gente quer que os outros que estão vivos paguem na justiça, tudo era feito de forma errada, o avião não tinha condições de viajar para nenhum lugar que tivesse frio, com gelo. Enfim, é isso. Né? O relatório só vem corroborar esses trechos, o que os familiares viram já pela caixa preta. Claro que eles não têm condições de fazer o julgamento técnico, mas as coisas vão coincidindo. Né? Então é muito triste você ver que as pessoas entraram num avião achando que estavam voando. A gente tem aquela ideia do avião super seguro, né? E que realmente parece que, pelo relatório, pelo que os familiares viram na caixa preta, realmente havia um perigo anunciado aí que foi minimizado, desprezado, né?
1: Mônica Bergamo volta com outros assuntos sempre exclusivos. Amanhã, neste mesmo horário, boa quarta para nós, Mônica. Até
2: amanhã.
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0: Hora de conversar com o Felipe Killing. Ele tá nos Estados Unidos, não em Londres. E aí eu vou ler aqui a pauta do jeito que eu recebi. Depois de cobrir o Brasil, Felipe Killing vai acompanhar a... Dan, dan, dan, dan.
1: Três pontinhos.
0: Qual a seleção... Vamos cada um palpitar? Qual a seleção que o Felipe Killing, destacado para cobrir a seleção brasileira, vai cobrir a partir de agora? Eu acho que depois de ontem, não dá para não ser a Argentina.
1: A Inglaterra, né?
0: Inglaterra, faz todo sentido.
1: É, então, eu tinha pensado na Argentina também, mas aí depois eu me dei conta. Mas eu também não sei, é um palpite. Sheila.
2: Não, vocês foram nos dois principais, né? É. Bélgica, eu vou chutar, não sobrou nada. Ou Inglaterra ou Argentina.
1: França. Ah, é França.
2: França, pode crer, não, vai ser Argentina. E aí?
0: Fala, Killing.
3: A Suíça.
2: Ah, não.
3: Não, brincadeira. Ah, não. É Argentina mesmo, é Argentina. Seguirei a Argentina. E é maluco, né, como você começa a torcer pelo seu trabalho muitas vezes. Porque me falaram, olha, você vai seguir a Argentina antes do jogo da Argentina e Egito. Falei, poxa, bacana, né, de repente eu vou pegar aí uma Argentina e Colômbia. Tudo bem, a Colômbia perdeu, vai ser a Suíça, mas é um Messi na Copa do Mundo. Aí quando o Egito faz 2-0, eu pensando, nossa, minha cobertura vai ser muito sem graça, né. Pô, tudo bem, tem o Salah, mas a gente queria o Messi na minha cobertura. E aí eu fiquei torcendo para a Argentina pela primeira vez na vida. E aí a Argentina conseguiu uma virada histórica diante do Egito, mais uma vez, sofreu para passar sobre Cabo Verde, virou, ontem mais uma vez, polêmica na arbitragem, os egípcios reclamaram bastante, abriram 2-0, tiveram um gol anulado, depois o Messi acabou perdendo um pênalti, e a verdade é que quando o Messi tá inspirado, é muito difícil. Ele perdeu um pênalti, poderia ser um personagem negativo da noite. Nem vou chamar o Messi de vilão, porque eu acho que não cabe chamar ele de vilão por tudo que ele tem feito no futebol da Argentina. Mas aí ele deu assistência, que deu início à reação da Argentina. Gol do Romero. Depois ele fez o gol do empate, 2-2. E isso, num período de 10 minutos, tá? Até os 30, 35 do segundo tempo, a atual campeã do mundo estava sendo eliminada pelo Egito. E aí, nos acréscimos, veio a vitória da Argentina com Enzo Fernandes, 3-2. Então é uma Argentina que sabe sofrer, mas o time de Lionel Scaloni também mostra que consegue encontrar forças, né? E aí eu vendo um pouco a repercussão na imprensa argentina, eles tratam o sofrimento como parte do processo, né? Mais uma vez sofrendo, tem um quê de Corinthians na Argentina, né? Olha, é sempre um sofrimento, a gente consegue... E no Brasil, muitas vezes, quando a seleção joga, o sofrer acaba sendo uma repercussão negativa. Na Argentina, acabou sendo uma repercussão positiva. Também lendo a imprensa argentina, eles estão falando que esse time não está tão seguro como na última Copa, que está sofrendo também até demais contra adversários pequenos, apesar de encontrar forças e conseguir virar. O Lionel Scaloni é muito valorizado lá, o Messi também, mas eles citam a dependência desse time de Messi, que quando o Messi não consegue jogar, a Argentina não joga. Quando ele joga, a Argentina consegue virar, mas existe uma preocupação em relação a essa dependência e também sofrer, né? Sofrer contra Cabo Verde, sofrer contra o Egito, mas acaba sendo um sofrimento transformado em resiliência, em luta, e aí a Argentina mais uma vez consegue avançar. Agora vai pegar a Suíça nas quartas de final em Kansas, inclusive eu tô indo para lá hoje à noite, vou seguir aí a Argentina de Messi, quero que a Argentina agora chegue na semifinal para perder para a Inglaterra, porque eu gostaria muito de ver uma final Inglaterra e França.
0: E eu gostaria de ver, antes disso, a semifinal Inglaterra e Argentina, porque é um jogo de muita rivalidade, né? Rivalidade inclusive histórica.
1: A Débora, nossa ouvinte, escreveu pra cá dizendo, olha, a campeã da Copa vai ser a Inglaterra, eu vou torcer por ela. Nossa, será? Enfim, eu tava ouvindo ontem, falando em Messi e dependência, o Killing, ontem nossa colega Ana Thaís Matos, né, falando que, olha, deve ser tão bom ter uma seleção dependente de um jogador que vai lá e resolve. Tudo bem, entendeu? Porque é o Messi, ele vai e ele de fato resolve.
0: Não era ruim assim, ser Romário dependência.
1: Não é? Tudo bem, cara. Resolvendo, né?
0: Todo mundo acha ruim a dependência. Às vezes não. A dependência de um Messi é legal. A dependência de um Romário, de um Haaland, é maneiro.
1: É Mbappé.
0: É verdade. Killing, Hurricane. Mais cedo aqui, eu falei sobre... Só pra puxar os pezinhos das pessoas de volta pro chão. Porque tá todo mundo encantado. Eu também, cara, eu também fiquei empolgado, tá? Não achem que não. E eu torço pra Argentina. Gosto da Argentina, gosto dos argentinos, da maneira de pensar, do senso de humor. Então, não pensem que isso tem um pensamento anti-argentino. De jeito nenhum. Eu só não gosto de brasileiro que torce pra Argentina quando o Brasil ainda tá na Copa. É só disso que eu tenho birra. Mas eu puxei os pezinhos das pessoas um pouquinho mais pro chão, lembrando que a Argentina pegou times muito ruins. Times que estão na posição de número 60 e tanto no ranking, 70, mais ou menos como se o Megali fosse lá disputar um MMA, enfrentasse um cara de 45 quilos, que não tem um braço, e que tá bêbado. E aí, cara, o Megali ganhou, mas o Megali perdeu 3 dentes. Ele quase foi derrotado. Ele chegou a levar uma chave de braço, de um braço só que o cara tem. Mas ele conseguiu bater no cara com seus 115 quilos. Cara, tudo bem, beleza. Foi uma virada histórica, mas você bateu num cara muito mais fraco que você. Só pra colocar as coisas em proporção. Agora a Argentina vai pegar um time levemente decente, que é o número... Agora subiu. Ontem era o número 18, mas por causa da vitória de ontem subiu para o número 14 do ranking da FIFA. É um ranking parecido com o da Noruega, que está em 19. Então agora a gente vai ver a Argentina pegar um time levemente decente. Por enquanto foi só cara bêbado sem braço de 45 quilos. E mesmo assim a Argentina sofreu bastante.
3: Eu também acho, sofreu. Mas às vezes no mata-mata... Saber sofrer é melhor do que jogar bonito, né? Importante é saber sofrer e passar. A Argentina só pegou bêbado, sofreu, é verdade, mas tá na Copa. E a gente não.
1: Em 15 segundos, só ontem a gente falava sobre torcer para a Argentina ou não, eu fiz uma ressalva aqui de parte da torcida que infelizmente é racista, essas pessoas existem, e aí toda a torcida, todo o país acaba pagando pelos racistas que vão até os estádios. A gente adora argentino, a gente tem amigo argentino, gosto muito deles também, mas tem torcedor que é racista.
0: Temos até amigos que são.
1: Inclusive tenho amigos que são, mas inclusive a FIFA, né, Killin, abriu uma investigação para identificar torcedores argentinos que fizeram ontem gestos racistas. É um negócio inacreditável. Foi. Nos Estados Unidos, para um influenciador super famoso nos Estados Unidos, na casa dele.
0: Na casa dele.
1: Né, praticaram atos racistas ali. Uma coisa horrorosa.
0: O técnico da Argentina, do Egito, foi denunciar e levou um cartão amarelo.
1: Foi. Ele fez, né, aquele sinal que é o sinal global de racismo, pedindo, né, um gesto, inclusive, que foi instituído pela FIFA para denunciar casos de racismo. Uhum. E ele foi absolutamente ignorado, né, Killin?
3: É uma pena que esse protocolo antirracismo da FIFA não seja tão eficiente. Deveria ter logo na primeira, logo na raiz do problema, cortar isso, porque agora você não puniu quando deveria punir. E aí, vai punir quando? Vai deixar isso crescer? Então, foi errada a FIFA, mais uma vez, deveria ter acionado e punido de forma rigorosa já no primeiro ato racista.
0: O Magro escreve aqui, se vocês têm amigos que são racistas, revejam não, gente. É uma piada.
1: Os nossos amigos não são.
0: Não, é
1: racistas.
0: Uma piada. Nós temos amigos que são argentinos.
1: Argentinos,
0: aquela
1: isso.
0: Piada. Temos até amigos que são racista. Não racista então. A gente trata na algema.
1: Os meus amigos não são racistas. Mas sabendo que em uma torcida há um racista, eu não consigo entrar junto dessa torcida ali no meio. No Brasil tem? Às vezes tem. E essas pessoas são punidas criminalmente. Racista na torcida brasileira não se cria mais. Não se cria mais. Mas há argentinos, não são todos, mas alguns argentinos se sentem confortáveis para manifestar esse tipo de pensamento criminoso no meio de todo mundo, com câmera, com tudo. Você imagina como é que essas pessoas são no dia a dia delas ali?
0: Sim, você não tem a dúvida. O racismo é um traço da população argentina, o que não significa que cada argentino individualmente é um racista. Não é, mas o racismo permeia a sociedade argentina há muito tempo e a Argentina, pelo menos nos estádios, ainda não tomou atitudes concretas, né, para se livrar do problema como o Brasil começou a tomar. Então, o Brasil, nesse caso, está na vanguarda da América do Sul, aliás, do mundo.
1: Uhum.
0: Killin, então é isso. Dito todas essas coisas maravilhosas, vai lá, você e seus amigos
3: da Argentina. Vai lá. Isso, exato. Estarei seguindo a Argentina.
0: Um beijo, até amanhã.
1: A gente tem uns amigos argentinos tão legais, né?
0: Pô, todos.
1: Todos.
0: Todos que eu conheci, que trabalhavam aqui na Band, na época do Quatro Cabeças, do CQC, da Liga. Os caras, gente finíssima, um senso de humor maravilhoso. A Argentina é muito legal, gente. Uhum. É meio metido, um pouquinho. Mas, aliás, dizem que pro argentino se se matar, ele sobe em cima do ego e se atira, né?
1: No avião ele tem que comprar duas passagens.
0: Duas passagens. É, no quarto tem que ter um biliche, um pra ele e um pro ego. É, mas o fora ego isso, enorme. Agora sim, queria um beijo.
3: Valeu, beijo.
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6: Eu sou o Sérgio.

0: pensamento crítico, porque a inteligência artificial vai fazer muitas coisas por nós.
1: Priscila Larran, CEO da Microsoft Brasil, aqui no Minuto do Empreendedor, apresentado pelo BTG Pactual Empresas.
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0: Combinado, bom dia.

0: seu caminho. Na reta do Califórnia, chegada ao anel rodoviário, o trânsito está bem comprometido, reflexo da alça de acesso para a rodovia, congestionamento desde Contagem, perto do bairro Cincão Lô. Como a Helena de Vasconcelos Costa também está retida no acesso à via expressa no sentido Betim, quem sai da Ceasa, a alternativa mesmo é insistir na 040, lá perto do Jardim Bandeirantes. O motorista pode utilizar o desvio pela Avenida Teleférico e depois passar pela via expressa. 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
2: Fala, torcedor sintonizado na Band News, eu sou o Thiago Fernandes e estou aqui para falar sobre a situação do Atlético. O Galo terá jogos treino nos próximos dias para enfrentar alguns adversários. O primeiro acontece nesta quarta-feira, às 9 horas da manhã, entre Atlético, o time principal, e o Atlético Sub-20, que subiu da Série B do Campeonato Brasileiro Sub-20 em 2026. O jogo será transmitido pela Galo TV e acontecerá na Arena MRV. O técnico Eduardo Domingues era contrário à transmissão da partida e também contrário à participação da imprensa ou à presença de torcedores para acompanhar este duelo. O que o treinador entende nesse momento é que o ideal é ter privacidade para fazer

os trabalhos pensando na intertemporada e na volta do futebol brasileiro em 2026. O Campeonato Brasileiro será retomado após a disputa da Copa do Mundo, que acontece nos Estados Unidos.

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0: 8:33. As obras de ampliação do trevo do Belvedere em Belo Horizonte serão retomadas hoje após meses de paralisação. A construtora Itamaracá foi a segunda colocada na licitação, assume então a execução dos trabalhos após a rescisão definitiva do contrato com o consórcio anterior. A obra, com investimento de R$16 milhões, prevê a ampliação do viaduto com faixas adicionais para melhorar o trânsito entre a MGC 356 e a Avenida Raj Gabalha. O antigo consórcio foi multado em mais de R$2 milhões e está impedido de contratar, né, com a prefeitura por pelo menos 2 anos. No destaque policial, 5 homens presos pela Polícia Rodoviária Federal suspeitos de integrar uma quadrilha especializada em roubo de cargas na rodovia Fernão Dias. A carga de pneus havia sido roubada em São Gonçalo do Sapucaí e foi recuperada em um caminhão clonado localizado em Carmópolis de Minas. Um carro de apoio também foi apreendido em Rio Manso. Um sexto suspeito conseguiu fugir. Segundo a Polícia Rodoviária Federal, o caminhão havia sido furtado em Santa Luzia no mês passado. Os presos foram encaminhados à Polícia Civil e podem responder por roubo, associação criminosa e receptação.
1: 7:00. Na reta do Califórnia, a chegada ao anel rodoviário, o trânsito está bem comprometido, reflexo da alça de acesso para a rodovia, congestionamento desde Contagem, perto do bairro Cincão Lô. Como a Helena de Vasconcelos Costa também está retida no acesso à via expressa no sentido Betim, quem sai da Ceasa, a alternativa mesmo é insistir na 040, lá perto do Jardim Bandeirantes, o motorista pode utilizar o desvio pela Avenida Teleférico e depois passar pela via expressa. 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
1: Hora de conversar com o Rodrigo Orengo. Ocorreram, né, as sessões de ontem em que empresários, Flávio Bolsonaro, foram lá se pronunciar a respeito do tarifaço e esforços continuam sendo feitos aqui no Brasil também. Orengo, bom dia para você.
2: Muito bom dia, Megali. Bom dia a todos. Uma semana, Megali, uma semana para realmente ter uma decisão do governo americano, né? Então há uma preocupação enorme e por trás disso há uma disputa política, né? Um round aí que a gente está vendo entre o candidato Flávio Bolsonaro, o governo, o presidente Lula, mas por trás, né, no fundo, tem uma questão prática, realmente, que é de prazo. Então, vai lá Flávio Bolsonaro, faz lá a defesa que ele entende ser a que o governo deveria fazer, né, diz que defende o PIX, pede para o cancelamento de tarifas, o governo responde, diz que Flávio Bolsonaro legitima essa ação do governo americano. Então há uma troca de acusações públicas, mas tem um calendário que não para, né? O tempo está correndo, e o governo, nesse momento, faz contatos telefônicos, cartas, reuniões, segundo o Itamaraty, segundo o governo federal, né? Então busca contatos de alto nível, porque entende que aquela representação comercial, que aquela audiência, não teria sentido uma manifestação institucional do governo brasileiro, porque aquele é um momento lá de, inclusive, empresários, setores, defenderem, né, a produção e o contato com os americanos. A avaliação do governo é que há espaço ainda para negociação, mas há um ceticismo, há um clima de ceticismo entre setores que são diretamente impactados. A gente está falando de milhares de empregos, de renda no Brasil, né? Então há essa preocupação. Setores estão cobrando o governo, inclusive, que tenham uma ação mais efetiva junto ao governo americano, que procurem canais que possam ter resultado. Mas tem, além da questão técnica que é apontada pelo governo, né, do desequilíbrio da balança comercial a favor dos Estados Unidos, já é um comércio bilateral superavitário para os Estados Unidos, tem por trás uma questão política. Então há um clima de ceticismo, mas há o entendimento que ainda é possível avançar, mesmo tendo só uma semana aí para decisão dos Estados Unidos.
1: Muito bem, Orengo. Bom trabalho para você, até amanhã.
2: Bom trabalho, até amanhã.
3: Agora são 8h43.
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10: 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Lu, vamos falar novamente da BR-040 na saída para Sete Lagoas, perto do Trevo de Ribeirão das Neves, no início da manhã de hoje. Um coletivo tombou na rodovia, a Band vem acompanhando essa ocorrência. O ônibus na linha 319, Veneza, Lagoinha, via San Genaro, acaba de ser destombado e está sendo retirado da rodovia. Corpo de Bombeiros e SAMU, atualizando para o ouvinte, também estiveram por lá. E o congestionamento persiste, Lu, mais de 6 quilômetros de fila. Quem está seguindo pela rodovia, a dica é ir com muita paciência, saindo de Contagem, LMG 808 por Esmeraldas e deixando a capital, LMG 806, passando por Justinópolis. 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
11: Você já leu um livro devocional? Trata-se de um guia com pequenos textos para serem lidos um a um, uma vez por dia. Essas obras trazem mensagens espirituais que ajudam as pessoas a refletir sobre a relação delas com Deus e costumam estar presentes em várias religiões. Pois eu tenho em mãos um livro que é tipo um devocional, porém com reflexões para empresários e gestores. Chama-se Diário de Liderança, 365 dias de expansão da consciência, o agir com convicção. Foi escrito pela PhD Lívia Mandelli, um lançamento da editora DVS. Vou te dar uma amostra dos 365 textos que Lívia criou para inspirar os leitores que lideram equipes. Começa no dia 1, quando Lívia Mandelli dá destaque à seguinte frase de William Shakespeare: ser grande é abraçar uma grande causa. E ela completa analisando que ser líder apenas por ser é raso demais. A liderança não é um crachá, nem um título no organograma, é um ponto de impacto. Liderar é interferir na história do outro. E Lívia Mandelli encerra o primeiro dia com 3 perguntas. Por que você lidera? Qual história está escrevendo além da sua própria? E como você quer ser lembrado por quem caminhou ao seu lado? Forte isso, não é? Agora dou um pulo para a mensagem do dia 100, página que traz um pensamento do chinês Confúcio, que nasceu mais de 500 anos antes de Cristo, e diz assim: aqueles que não conseguem mudar suas mentes, não conseguem mudar nada. E Lívia Mandela acrescenta que somos aquilo que cultivamos em nossa mente. E para encerrar, salto para a mensagem do dia 220, que traz a seguinte frase de Sheryl Sandberg, uma grande executiva de Big Techs. Ela diz: a verdadeira liderança é quando você cria mais líderes, não mais seguidores. Então fico por aqui deixando você refletir sobre essa afirmação que todo gestor ou empresário deveria considerar. A gente se encontra nas redes sociais no perfil Inácia Soares.
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0: Estamos começando a coluna Giro Business. Na minha companhia, Checo Aoc, que é a CEO da rede Blue Tree Hotels. Checo, uma alegria te ter aqui no Giro Business, pela expressão, pela importância da indústria do turismo. E
1: obrigada.
0: Por você muito bem representado.
1: Obrigada. É importante a gente falar de turismo, isso que importa.
0: E vamos falar. Checo, vamos lá. Turismo de negócios. É um setor bastante importante do segmento, que representa em número de viagens algo como 30% a 40%. E 40% do faturamento dos hotéis. Isso dito, eu pergunto, pós-pandemia, o turismo de negócios voltou menor, igual ou maior? E ao que se atribui esse resultado?
1: Maior, crescendo a cada ano. Por quê? Porque temos mais congressos e eventos grandes e também entretenimentos que as empresas também patrocinam e convidam as pessoas. Então, felizmente, a gente tem perspectivas muito positivas para o setor de negócios.
0: Quer dizer que a pandemia, o pós-pandemia, provou que a vida social, presencial, é muito importante.
1: Sempre foi e continuar sendo talvez cada vez mais, porque a gente está no meio de internet e tal, e as pessoas lembram que cada vez mais as pessoas gostam de estar com outras pessoas.
0: Agora, Checo, existe uma concentração muito grande no Brasil, dada a sua dimensão continental e a falta de voos, aeroportos, nos grandes centros para turismo de negócio, né?
1: É, uma das coisas fundamentais no turismo é estruturante a companhia aérea.
0: Quer dizer que a falta de linhas aéreas inibe o desenvolvimento
1: Sim,
0: do turismo de negócios?
1: É verdade.
0: Em
1: é
0: todo
1: verdade.
0: O Brasil.
1: Fundamental.
0: Fica a torcida do Giro Business para que se encontre este equilíbrio, permitindo a expansão do turismo de negócios, dada a sua expressão, a sua representatividade. Na minha companhia, Checo Aoc, que é a CEO da rede Blue Tree Hotels.
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0: Estamos começando o Minuto da Cibersegurança. Na minha companhia, fundador e CEO da Elitron, João Brazo. João, uma pergunta muito importante e presente. Com o surgimento da inteligência artificial, somado aos dados, a importância dos dados para alimentá-la, isso tudo aumentou muito a vulnerabilidade e o risco das empresas?
4: Demais. A gente vê hoje uma corrida desenfreada para que as companhias façam a adesão do maior número de tecnologias de inteligência artificial sem sequer avaliar o risco inerente a cada uma delas. E mais, uma vez colocar essa tecnologia para dentro de casa, muitas dessas tecnologias exigem o máximo de dados possível para te trazer insights, te trazer uma melhora. Então você, de um lado, coloca uma tecnologia não testada, possivelmente frágil e muito dado. Ou seja, para o atacante é um prato cheio.
0: Este é o Minuto da Cibersegurança, apresentado por João Brazo.
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0: Hora de conversar com o Eduardo Barão, direto da cidade que não dorme jamais. Donald Trump ordena novos ataques ao Irã e diz que o cessar-fogo acabou. O Barão, olha, quanto tempo que a gente não via a casinha do Barão, aqueles tijolinhos, esses enfeites todos. O Barão, os Estados Unidos estão em guerra de novo, a gente pode dizer assim? Bom dia para você.
1: Aparentemente sim, Megali. Bom dia para você, para Carla, para Sheila, para todo mundo no Brasil. O preço do petróleo disparou nessa manhã, imediatamente depois que a Guarda Revolucionária do Irã confirmou dois ataques que foram realizados a bases americanas no Kuwait e também no Bahrein. Uma resposta do governo iraniano depois que o Pentágono atingiu também bases militares do Irã. A justificativa agora é que o Irã não teria deixado navios cargueiros passarem ali pelo Estreito de Hormuz, de novo, né? Aquela passagem tão fundamental para o petróleo mundial que muita gente nem sabia que existia, mas um quinto do petróleo mundial passa justamente por esse local que fica no litoral, na costa do Irã. O cessar-fogo tinha sido acertado, mas era um cessar-fogo peronomútil, né? E agora a coisa está escancarada de vez, pondo em xeque, de novo, o que vai acontecer no mundo, principalmente na economia, com essa disparada do petróleo. O presidente americano Donald Trump continua sendo muito contestado aqui nos Estados Unidos, a popularidade dele segue despencando, principalmente por causa da situação da inflação. Inflação em alta, os preços do combustível que deram uma diminuída com o anúncio do cessar-fogo, agora a tendência é que voltem a aumentar. Isso, evidentemente, também vai atingir o Brasil. É provável que a gente veja novamente o preço da gasolina, do diesel, do querosene de aviação subir caso esses ataques prossigam. De qualquer forma, Megali, é um cenário incerto, como há uma pressão muito grande em cima de Trump. Ninguém sabe exatamente qual vai ser a próxima ação do governo dos Estados Unidos, mas a resposta muito clara por parte do Irã é que exige que um pedágio seja cobrado a partir de agora, eles recebam dinheiro dos petroleiros que passem ali no Estreito de Hormuz. É um cenário incerto, Megali, e claro que isso está afetando mais uma vez a economia mundial.
0: Beleza, hein? Barão volta daqui a pouquinho, às 11 horas da manhã, no Band News Station. Bom trabalho, Barão.
1: Ô, Megali, rapidinho, só uma informação. O consulado brasileiro aqui em Nova York hoje está fechado, e o motivo é uma situação extraordinária que aconteceu num edifício em reforma, na 42, na Rua 42. A gente está vendo algumas imagens, para quem estiver no nosso canal. É um prédio de 37 andares, e essa obra está no andar 21, só que duas das colunas estruturais começaram a entortar. Então há um risco desse prédio, que é meio comercial, meio residencial, cair. E toda essa área da Rua 42, 43, até 46, ela está bloqueada. É uma enorme área no coração de Manhattan, por causa do risco de queda desse prédio, desse arranha-céu. Evidentemente, os trabalhadores foram retirados, moradores, escritórios que ali funcionavam. Inclusive, hoje, o consulado brasileiro está fechado aqui em Nova York por causa desse risco, Megali.
2: Um pouco assustadoras as imagens.
0: Acho que é pelo bem de todos, né? É. Gente, as vidas estão completamente... Estão se quebrando ali, como se fossem palitinhos. E a gente tá falando de Midtown Manhattan, tá? A Rua 42 pega, por exemplo, a Times Square. Ela vai terminar ali na ONU, no Rio East. Só isso. O Barão, então tá.
2: Tem previsão de reabertura não, ou tem, Barão?
1: Não, por enquanto não. Eles estão vendo o que vão fazer. Ontem colocaram os drones ali para saber que estrutura fazer para esse prédio não cair. É mais perto pro lado da ONU mesmo, Megali. É lá para a parte mais leste aqui da ilha de Manhattan.
0: A primeira rua que eu morei, cara. Quando eu cheguei aí, aluguei um apartamentinho, um kitnet por um mês, exatamente na Rua 42. Exatamente porque era perto do consulado, da ONU. Eu achei que era uma boa localização. E era, mas muito bagunçada. Barão, até daqui a pouquinho.
1: Até mais tarde, pessoal. 11 horas da manhã no Band News Station. Valeu.
2: Boa. Agora 9:01, pelo horário de Brasília. 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
4: Hora de conversar com Carlos Andreasa e essa história aqui, hein? Polícia Federal mira pré-candidato ao Senado que tinha como suplente a mãe de Carlos Eduardo e Flávio Bolsonaro, né? Toda a turminha ali antes da chegada da filha de Bolsonaro e do 04. Diga lá, Andreasa, bom dia pra você.
5: Bom dia, Luiz Megali, Carla Bigato, Sheila Magalhães, bom dia.
4: Baixinho.
6: Pois é, aí, essa é...
4: Aí, tava baixinho, agora tá alto.
6: Bom dia, meus amores. Essa é a consequência, uma das consequências políticas das escolhas do bolsonarismo no Rio de Janeiro. A tragédia é muito maior e tem implicações aqui sobre o cotidiano de todos nós. A sexta fase dessa operação Unha e Carne, que teve lugar ontem, tratou de um esquema de lavagem de dinheiro que, no curso de seis anos, governo Cláudio Castro, pós o Wilson Witzel, bolsonarismo no poder, 2020 a 2026, 6 anos lavagem de dinheiro sob movimentação da ordem de mais de 7 bilhões, com B de bola, bilhões e meio de reais. Movimentação, ou seja, circularização de dinheiro, muitos milhões na máquina de lavar, indo de um lado ao outro, sobreposição desses recursos para limpá-los. Lavagem de dinheiro, que se chega a essa monta de movimentação de mais de 7 bilhões de reais em 6 anos. Ontem, essa fase, tratando do uso, a gente vai chegar em Comando Vermelho, Terceiro Comando Puro, PCC, usando posto de gasolina. A gente vai chegar até na rede do Daniel, rede Vorkarica, se bobear. Chega até numa REAG da vida. Usando posto de gasolina para lavagem de dinheiro. Essa é a fase de ontem. A fase da semana passada, dessa operação Unha e Carne, autorizada por Alexandre de Moraes. A fase da semana passada tratou de lavagem de dinheiro usando em fábrica de cigarro, antes já envolveu o desembargador, tá todo mundo envolvido. Teve fase tratando do ex-governador Cláudio Castro, teve fase, e em todas as fases está, no final das contas, o senhor Rodrigo Bacelar, ex-presidente da Assembleia Legislativa, que era o candidato do bolsonarismo a governo do Estado, antes de que a casa caísse. Agora é o senhor Douglas Ruas, o atual presidente da Alerge. E assim nós vamos. Alvo, também já citei, o ex-governador Cláudio Castro. Não que não houvesse, Megali, pessoal, antes, a infiltração terrível, destrutiva, na máquina do Estado, em todos os poderes, do crime organizado. Eu estou falando de algo democrático. Eu falei da operação da semana passada, envolvia o jogo do bicho. Antes, Comando Vermelho, já citei, antes, Terceiro Comando Puro. Todo mundo contemplado. Sem precedente, não que não houvesse antes, a infiltração do crime organizado na máquina do Estado. Nesses últimos 6 anos, a Polícia Federal está mostrando para nós, nunca houve dessa monta. E aí a gente chega na questão político-eleitoral, porque a operação de ontem teve como principal objeto Márcio Canella, ex-prefeito de Belfor Roxo, um dos nomes para a chapa bolsonarista no Rio de Janeiro, a chapa de Douglas Ruas. 2 cadeiras para o Senado, uma era de Cláudio Castro, desistiu. Nem poderia, nem conseguiria. A outra de Márcio Canella, indicado, chancelado por Flávio Bolsonaro. E aqui, gente, aqui o Rio de Janeiro é a base, é a matriz da existência político-eleitoral dos Bolsonaro. E olha, como é que se, um pilar da campanha eleitoral, como é que se vai, é um cavalo manco, como é que se vai falar de segurança pública, tendo na sua base eleitoral aqui no Rio de Janeiro um governo, como o de Cláudio Castro, em que se está vendo essa, em vez do combate ao crime organizado, a presença do crime organizado na máquina do Estado. E aí eu fecho a questão com o... É um cavalo manco, né? Não pode falar do Master, Flávio Bolsonaro. Não pode falar de segurança pública, porque essas coisas vêm à tona. Márcio Canella, um era o Cláudio Castro, o outro indicado ao Senado era Márcio Canella, ex-deputado estadual, esse que foi objeto da operação. Era busca e apreensão, acabou preso, encontraram um fuzil no carro do sujeito. E na chapa dele, como você disse, para botar a cereja nesse bolo, a suplente designada é Rogério Bolsonaro, ex-mulher, primeira esposa de Jair Bolsonaro, mãe dos filhos mais, digamos assim, famosos na atividade política. Mãe de Flávio Bolsonaro. Imagine isso. Fala. Imagine uma campanha que parte desse, lugar. E é a sexta fase, outras virão. Muito claramente posto campanha eleitoral adentro.
4: E recomendo aqui a leitura do livro O Negócio do Jair, a história proibida do clã Bolsonaro, da Juliana Dalpiva. Aliás, é um livro muito bem escrito, muitíssimo bem embasado por documentos, estão todos lá, e mostra como Jair Bolsonaro, um sindicalista militar, né, que lutava não por melhoras na corporação, nos equipamentos, mas por soldo, foi expulso de maneira desonrosa da corporação, mas criou uma fama suficiente para se eleger vereador e aí percebeu que ele não precisava de soldo quando ele tinha verba de gabinete. E aí coloca uma mulher que vende açaí, uma que toma conta do cachorro, um amigo miliciano, a mãe do miliciano, toma para si, já que o bolsonarismo nunca foi conhecido por apresentar projetos ou coisas parecidas, né? As incontinências verbais, ele dava conta sozinho. Não precisava de assessores, não precisava de funcionários, tomava para si os salários e percebeu que quanto mais familiares colocasse nas casas legislativas do Brasil, mais dinheirinho seria transferido do Estado brasileiro para a família Bolsonaro. Assim nasceu Rogério Bolsonaro como política e depois Carlos Bolsonaro, que foi colocado ali para concorrer com a própria mãe. Não é à toa que Carlos Bolsonaro é do jeito que é, porque afinal de contas Rogério, embora ainda ostentasse o sobrenome, já não era mais da família. Dava um livro e deu. O Negócio do Jair, tá? Da Juliana Dalpiva. Andreasa, e na vitrolinha?
6: Na vitrolinha, Viva Natureza. Fundo de Quintal, Mário Sérgio e Sereno, os compositores estão cantando aí. Um beijo, pessoal. Beijo, até mais tarde. Até.

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0: As Forças Integradas de Combate ao Crime Organizado fazem uma operação em 15 estados contra acusados de tráfico de drogas, tráfico de armas e lavagem de dinheiro. São cumpridos, ao todo, 197 mandados de busca e apreensão e outros 93 de prisão, além de medidas cautelares, como o uso de tornozeleira eletrônica. A ação envolve agentes da Polícia Federal, das Polícias Civil, Militar e Penal. Agora 9h13.
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3: Hora de conversar com Juliana Rosa. Comemoramos cedo demais. Trump dispara contra o Irã e o petróleo dispara nos mercados. Diga lá, Ju, bom dia para você.
4: Pois é, a brincadeira, né, Megalha? A gente já sabia que era um terreno frágil ali, esse cessar-fogo no Oriente Médio, mas a expectativa era que, enfim, aos trancos e barrancos, a gente fosse ver um petróleo mais comportado daqui para frente. Bom dia para você, para Carla, para Sheila, bom dia para você que está aqui com a gente. O petróleo vai se aproximando agora de 80 dólares, está em 79, depois de ficar 3 meses acima, praticamente, de 100 dólares, saindo dos patamares abaixo de 70, diante do conflito, e recentemente o petróleo voltando a esses patamares pré-guerra, ali na casa de 72. Então tinha uma expectativa de que, mesmo com dificuldade ali de concluir esse cessar-fogo provisório, ainda assim não veríamos novamente a volta desses ataques e essa declaração do presidente americano Donald Trump dizendo que o cessar-fogo provisório com o Irã chegou ao fim. O que a gente tem nesse momento é total falta de previsibilidade novamente, porque ali o ponto muito frágil desse cessar-fogo provisório é, primeiro, quem manda ali no Estreito de Hormuz, porque, ao que parece, o Irã estava querendo mostrar que quem manda é ele, atacou embarcações recentemente ali no Estreito, por onde passam ali os navios, e querendo demonstrar força, querendo dizer que os navios que passam por ali têm que ter a autorização do Irã. Então, os Estados Unidos agora foram e atacaram também vários pontos ali do Irã para novamente medir forças e demonstrar que quem dá ordem ali no Estreito é os Estados Unidos. Ou seja, não tem acordo nem quem manda ali no Estreito. Uma outra questão ainda que está em aberto também é como é que vai ser de fato direcionada a questão do programa nuclear do Irã, e também há recursos bloqueados do Irã globalmente. E isso é uma questão também que é muito sensível ali para o governo iraniano, que ainda não foi resolvida. Agora, os Estados Unidos tinham derrubado a sanção para o Irã vender petróleo, isso estava ajudando a melhorar ali as entregas de petróleo no mundo, agora revogou essa sanção, e a gente novamente volta para esse estresse de oferta de combustível. A gente ainda não tinha uma normalização, mesmo com o petróleo caindo, o mercado de diesel e gasolina, ele ainda não estava com preços acompanhando o petróleo, porque, enfim, é um outro mercado. A gente tinha ali uma situação ainda de preços muito caros em relação a antes do conflito, quando você olha ali as cotações de combustíveis. Mas o governo brasileiro já vinha retirando aqueles subsídios, né? Já contando que não haveria necessidade de contribuir para, enfim, porque não havia expectativa de nova disparada de preços de combustíveis. Enfim, pessoal, voltamos aí novamente àquela situação que o governo agora, enfim, pode ser que queira retomar os subsídios, porque a gente está com uma pressão inflacionária. Tínhamos tido um alívio, né, por parte aí da questão dos subsídios, num ano eleitoral, né, onde a inflação está turbinada e juros muito altos, podendo agora, de novo, ter mais um fator que possa adiar queda de juros nesse ambiente de alto endividamento. Ou seja, gente, realmente é uma confusão que chega novamente para balançar aí o mundo novamente, né?
3: Saudade de quando Trump só revertia cartão vermelho, né? Podia ficar lá revertendo cartão vermelho e amarelo e pelo menos parar de atacar os outros países.
0: Cara.
3: É o menor dos males, né?
0: Que momento a gente tá vivendo, né? Que momento.
3: Júlio!
4: Que fase, né?
3: Ju, bom trabalho pra você. Um beijo, até amanhã.
4: Um beijo, até amanhã.
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7: 9 horas e 23 minutos, não há tempo para mais nada. Seguiremos com os ouvintes de São Paulo. A Rede Band News FM volta a se reunir às 11 no Band News Station. Beijo, gente.
8: Até mais.
7: Tchau.
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5: 9:26. Seja muito bem-vindo, bem-vinda ao Jornal Band News Minas, primeira edição. Bom dia para você. Hoje é quarta, dia 8 de julho de 2026. Eu sou a Maria Fernanda Sinini, tô chegando agora. Aqui ao meu lado, Luciana Viana. Bom dia, Lu.
6: Sinini, muito bom dia para você, para todos os nossos ouvintes. Vamos juntos.

0: sempre junto com vocês. 9h27, um ônibus do transporte coletivo de Ribeirão das Neves, na Grande BH, tomba nesta manhã e deixa pelo menos 20 feridos na BR-040. A repórter Tamires Xavier acompanha essa ocorrência desde o início da manhã e traz para a gente mais detalhes.
1: Um ônibus da linha 319, Veneza Lagoinha, tombou na manhã desta quarta-feira e deixou 21 feridos na BR-040, na altura do quilômetro 511, em Ribeirão das Neves, na Grande BH. De acordo com o Corpo de Bombeiros, a principal suspeita é de que o motorista de 34 anos tenha sofrido um mal súbito, perdido o controle da direção e provocado o tombamento do coletivo. Segundo os bombeiros, nenhuma das vítimas ficou presa às ferragens. Todas sofreram ferimentos leves, receberam os primeiros atendimentos no local por equipes do SAMU e, em seguida, foram encaminhadas para unidades de saúde da região. A Polícia Rodoviária Federal e a concessionária Via Cristais também atuaram na ocorrência. Houve vazamento de óleo na pista, que foi contido pelas equipes. O acidente aconteceu no sentido Sete Lagoas, antes do trevo de Ribeirão das Neves, e provocou congestionamento de mais de 7 quilômetros. Durante o atendimento, a pista ficou interditada com o trânsito desviado pela faixa de aceleração. O trecho já foi totalmente liberado.
2: E após meses de paralisação, as obras do trevo do bairro Belvedere, região centro-sul da capital mineira, serão retomadas hoje. Os detalhes a gente confere na manchete de Daniel Martins.
3: São retomadas hoje as obras de ampliação do trevo do Belvedere na região centro-sul de Belo Horizonte. A obra ficou parada por 2 meses quando a antiga empresa responsável pela obra teve o contrato rompido por falta de cumprimento das obrigações. O novo grupo responsável pelo empreendimento, o Itamaracá, chegou a participar da licitação original. O novo contrato prevê um investimento de quase 23 milhões de reais e a previsão do original da obra estimava a entrega para o meio de 2027, mas, segundo a prefeitura, o prazo trabalhado de entrega é para o fim do ano que vem.
0: No anel rodoviário, uma nova empresa é contratada para realizar serviços de manutenção e conservação do trecho, que agora é municipalizado. Fala Tayane Ribeiro.
4: A empresa que será responsável pelas obras no trecho municipalizado do anel rodoviário será a LCM Construção e Comércio. A homologação do pregão eletrônico e o contrato para executar os serviços de manutenção e conservação foram publicados hoje no Diário Oficial do município. A LCM será responsável pela prestação de serviços comuns de engenharia, alocação de mão de obra exclusiva e fornecimento de materiais, insumos, ferramentas e equipamentos para execução de serviços de manutenção e conservação da via. O contrato tem valor de cerca de 30 milhões e 200 mil reais.
2: A Polícia Civil realiza hoje a reconstituição do latrocínio que matou um casal de idosos em Belo Horizonte. A simulação deve ajudar a esclarecer como o crime aconteceu, se houve a participação de outras pessoas. A principal suspeita, a diarista Paola Stephanie Neto Cirino, ela que chegou a confessar a autoria, né, dos assassinatos, está presa desde a última quinta-feira. Ontem, durante uma nova perícia realizada no apartamento das vítimas, no bairro São Pedro, região centro-sul da capital mineira, na verdade, na noite de segunda-feira, os investigadores localizaram a faca usada no crime, com uso de luminol, uma substância que revela vestígios de sangue em superfícies, mesmo após a limpeza. O advogado Cláudio Atala Inácio, ele que tinha 75 anos, e Maria Clotilde Atala Inácio, ela que tinha 76, foram mortos com 24 facadas. Parte das joias, roupas e celulares, parte, né, desse material roubado do casal, já foi recuperada. Vamos acompanhar e ao longo da nossa programação a atualização sobre este crime que chocou e como chocou a todos nós, né? Pela brutalidade, pela covardia, seguiremos juntos acompanhando.
0: A Polícia Federal cumpre hoje mais de 20 mandados judiciais contra integrantes de facções criminosas. Paulo Xavier.
5: A Força Integrada de Combate ao Crime Organizado em Minas Gerais realiza nesta quarta-feira a Operação Boraque para cumprir 10 mandados de prisão e 17 mandados de busca e apreensão em Belo Horizonte. Os alvos são suspeitos de participarem de uma facção criminosa atuante em tráfico de drogas, homicídios, controle territorial e posse ou porte ilegal de armas de fogo. A justiça também determinou a retirada de câmeras de vigilância instaladas irregularmente

0: em vias públicas, que, segundo a investigação, eram utilizadas para monitorar a movimentação das forças de segurança. As investigações seguem para identificar outros possíveis envolvidos.
1: Lu, perdão, é você.
2: Imagine, por gentileza, Sinini.
1: Não, vai você.
2: Pessoal, a Raposa, hein? Vamos deixar a Raposa entrar em campo, então? A Raposa, o Cruzeirão segue ativo no mercado, se aproxima de acerto com outro atacante. Quem será, hein? Sabe quem vai contar pra gente? Ele, Dan Abreu.
3: O Cruzeiro tenta a contratação do atacante Wesley, de 21 anos, ex-Corinthians. Atualmente no Al-Nassr, da Arábia Saudita, o atleta vem sendo pouco utilizado e pode voltar a ser emprestado. Na última temporada, Wesley esteve no Real Sociedad, da Espanha, por empréstimo, onde pouco atuou. O atleta vê com bons olhos um retorno ao Brasil e, por isso, o Clube Celeste tenta um vínculo por empréstimo com opção de compra. A expectativa é de que aconteça um desfecho positivo nos próximos dias. Por outro lado, a Raposa também deve anunciar em breve a renovação de contrato do zagueiro Kelvin, de 20 anos. O atleta vem treinando com o elenco profissional e está em fim de contrato. O novo vínculo será por mais 3 temporadas, com valorização salarial e multa.
1: 9h33, essas e outras notícias você confere a partir de agora aqui no Jornal Band News Minas, primeira edição.
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5: Belo Horizonte e a região metropolitana seguem com o céu claro a parcialmente nublado. A temperatura na capital varia entre 14 e 26 graus, com a umidade relativa do ar em torno de 35%. Em Minas Gerais, nas regiões da Zona da Mata e nos vales do Jequitinhonha, Mucuri e Rio Doce, o céu fica parcialmente nublado. Já no Campo das Vertentes e sul de Minas, o céu permanece parcialmente nublado a claro. Nas demais regiões, o céu continua claro a parcialmente nublado. As temperaturas no estado oscilam entre 5 e 32 graus.
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1: E tem destaque do trânsito chegando com Josiele Lemos. Bom dia para você, Josi.
6: Oi, Sinini. Bom dia para você também, para a Lu e para o ouvinte que nos acompanha aqui no Jornal Band News Minas, primeira edição. Destaque para as estradas, a BR-040 na saída para Sete Lagoas, lá no Trevo de Ribeirão das Neves, já está liberada. Durante a madrugada, Sinini, um ônibus da linha 319 Veneza-Lagoinha via San Genaro tombou na rodovia, complicou bastante o trânsito. Corpo de bombeiros SAMU estiveram no local. O veículo já foi destombado, a rodovia está livre, o trânsito flui bem nesse pedaço aí da 040. Mas no Morro do Confisco em Contagem tem fila, reflexo de ocorrência também no trajeto para Sete Lagoas, depois vamos falar dessa ocorrência por aqui. O congestionamento afeta o trânsito no trevo da Ceasa. Você que sai da região da Ceasa pode utilizar como desvio vias internas do bairro Cabral e retorno a 040 na Avenida Wilson Tavares Ribeiro. 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
2: Vamos lá então, pessoal. Avanço na Câmara de Vereadores em Belo Horizonte, pelo menos aprovação em primeiro turno de um projeto que endurece as regras contra o uso e a comercialização de linhas cortantes, tá? Como cerol, a linha chilena. A proposta aumenta o valor das multas, prevê punições mais severas, né? Tanto para comerciantes quanto para quem usa, enfim. Ainda determina campanhas de conscientização sobre os riscos desses materiais. O Eliseu Júnior, ele esteve por lá, acompanhou tudo de perto e traz para a gente agora todos os detalhes, né, sobre esta proposta.
7: Belo Horizonte pode ter mais rigor no combate ao uso de linhas de cerol. A Câmara Municipal aprovou nesta terça-feira, em primeiro turno, um projeto de lei que atualiza e deixa mais rigorosa a lei da cidade, que combate o uso de linhas cortantes em atividades como soltar pipas e papagaios. O projeto altera uma lei de 2018 que proíbe o uso de linha chilena e outras substâncias cortantes. Segundo a autora, Vereadora Loide Gonçalves, do MDB, a ideia é aprimorar a legislação.
8: Quando vai haver um processo de fiscalização, a guarda ela tem dificuldade em poder fazer a apreensão de certos materiais, porque esses materiais não estão especificados corretamente na lei. Como há mudanças, né? Antigamente falava linha de cerol que era feito com vidro, agora tem linha chilena, linha não sei de quê, vários tipos de materiais que são incrementados dentro dessas linhas, a guarda está tendo dificuldade de poder fazer a apreensão. Sem contar também que o valor da multa também estava um pouco, né, em defasagem e pediu para a gente poder fazer adequação também nos valores da multa.
7: De acordo com o texto, as sanções passariam para R$3.000 no caso de quem for flagrado utilizando as linhas cortantes e R$6.000 para quem armazenar, comercializar ou distribuir o material. Em caso de reincidência, as multas serão aplicadas em dobro. Estabelecimentos comerciais e empresas poderão até ter seu alvará de funcionamento cassado. Em caso de apreensão dos materiais com menores de idade, os responsáveis poderão ser responsabilizados. O projeto ainda estabelece regras aos comerciantes que vendem linhas.
8: A gente consegue colocar isso dentro do projeto de lei e também fazer com que aquele comerciante, que quando ele for vender uma linha, porque há comércios, né, que tem o direito de vender, ele vai ter também que comunicar, né, para as pessoas que essas linhas que estão sendo vendidas não poderão ser utilizadas para poder mudar ali a substância dela, para poder ser usada em espaços, né, para poder soltar pipa. Falar assim. Então, o dono do estabelecimento, ele será obrigado a falar isso. Olha, essa linha estou vendendo para vocês, mas vocês não podem mudar o material dela.
7: O texto prevê também que a Prefeitura de Belo Horizonte realize campanhas de conscientização sobre os perigos de se utilizar esses produtos. Antes de ir para a sanção do prefeito, o projeto ainda precisa ser apreciado em segundo turno. Ainda nesta terça-feira, os vereadores aprovaram também, em primeiro turno, um projeto de lei que propõe a criação de um selo de generosidade social na capital para homenagear instituições que promovem a doação de células-tronco provenientes do cordão umbilical e da placenta. O objetivo é incentivar entidades públicas e privadas, como maternidades e centros de saúde, a informarem gestantes sobre como esse material biológico pode salvar vidas no tratamento de doenças. Já em segundo turno, os vereadores aprovaram um projeto de lei que cria um serviço de coleta domiciliar de sangue voltado especificamente para pessoas com transtorno do espectro autista, o TEA. Segundo o texto, a ideia é oferecer um atendimento humanizado que minimize gatilhos sensoriais e o estresse do jejum prolongado, sugerindo que os exames ocorram em horários estratégicos ou até durante o sono do paciente. De acordo com o projeto, os interessados precisarão apenas apresentar ao posto de saúde um laudo que comprove o diagnóstico. O texto agora segue para a sanção do prefeito Álvaro Damião.
2: Claro, né? Vamos acompanhar os próximos passos, né, Sinine? E agora, será, nosso ouvinte, que essas leis mais severas realmente são suficientes, né, para inibir o uso, para inibir essa prática de soltar papagaio, enfim, soltar pipa com linha cortante? Acompanhamos aí para quem está assistindo, né, a Band News FM pelo YouTube, canal Band Minas, até quem usa a linha ali, corta ali as mãos, né, os dedos, ó, a gente está mostrando aí agora. Então, ouvinte, penas mais severas são suficientes para reduzir o uso do cerol, né, e a linha chilena ou a linha cortante, enfim. Ou dependemos, claro, de mais fiscalização, de conscientização. Participe, nosso WhatsApp, o código de área é o 31 992138343, 992138343. Você pode enviar a sua mensagem de voz também. Fique à vontade.
9: 9h41, a gente muda de assunto. Os ônibus suplementares, aqueles amarelinhos que circulam em Belo Horizonte, estão diante de uma crise. Os permissionários afirmam que a retenção de parte da receita da bilheteria está comprometendo a manutenção desses veículos e ameaçando a continuidade do serviço. Vamos entender melhor essa demanda dos permissionários com o Matheus Hermógenes.
10: Os ônibus suplementares, conhecidos como amarelinhos, fazem parte da rotina de milhares de passageiros da Grande Belo Horizonte. Um impasse financeiro envolvendo recursos de bilhetagem eletrônica, porém, acendeu um alerta entre os permissionários responsáveis pela operação das linhas. Segundo o consórcio Transuple, cerca de R$500 mil estariam sendo retidos mensalmente da receita do sistema. A cobrança está relacionada à antecipação de créditos de Vale Transporte, feita pela Prefeitura durante a pandemia, em 2020, quando o transporte suplementar recebeu aproximadamente R$17 milhões. A presidente do Transupli, Geisilane Medina, afirma que a situação já afeta o funcionamento das linhas.
11: Hoje está impactando diretamente a nossa operação, porque a retenção ela é feita diretamente da bilhetagem eletrônica, que é a nossa fonte de receita, e o transporte suplementar está ficando sem insumos, que é o básico mesmo, diesel, pneu, pagar o motorista auxiliar que divide a jornada com o permissionário, então a gente está à beira de um colapso.
10: De acordo com a Transupli, os gargalos já começaram a aparecer. A entidade cita a extinção recente da linha S85 e afirma que o número de operadores caiu de 314 para 211, reduzindo a quantidade de veículos disponíveis para atender a população. A presidente detalha os motivos que podem levar à paralisação do serviço.
11: Para a população, isso é muito triste a gente dizer que o transporte suplementar está paralisando. Não é para chamar atenção, não é porque não tem condição de rodar. Aqui são CPFs que estão atrás do volante. São pessoas que se dispuseram a prestar um serviço público delegado pelo município, mas ele precisa da remuneração que a Transfácil está retendo. Então, o permissionário ele não tem de onde tirar outra receita para manter o transporte operando.
10: Em nota, a Prefeitura de Belo Horizonte informou que mantém diálogo permanente com os permissionários e com o consórcio operacional Transupli. Segundo a administração municipal, as conversas incluem justamente a cobrança relacionada à antecipação dos vales transportes, realizada em 2020.
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6: Destaque agora para Pedro I, chegada à barragem da Pampulha, fila devido ao estreitamento, lentidão que afeta o trânsito no bairro Santa Branca. Atenção você que está saindo de Venda Nova, passar com cuidado é a dica. O desvio pela Avenida Cristiano Machado neste momento não compensa, porque devido às obras, o trânsito por lá está bem agarrado. 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
14: Olá, pessoal. Se você usa óculos, tem mais de 35 anos e pensou em cirurgia para correção de grau alguma vez, a conversa de hoje é feita sob medida para você. Existe uma idade em que operar os olhos deixa de ser só corrigir o grau, passa a ser uma decisão sobre o seu futuro. Essa idade não está só no seu documento, mas costuma começar aí por volta dos 35 anos. Deixa eu explicar por quê. Até os 35, a conversa é quase sempre a mesma. A gente corrige a miopia ou a hipermetropia com laser, direto na córnea. É a estratégia principal e funciona muito bem para graus pequenos na hipermetropia e até cerca de 8 graus na miopia. Mas depois dos 35 anos, aparece uma segunda opção. Em vez de mexer na córnea, é possível trocar o cristalino, aquela lente natural, por uma lente artificial. As duas opções funcionam, mas elas não são a mesma coisa. E aqui entra o ponto que quase ninguém percebe a tempo. Tem um mito de que a vista cansada, a tal presbiopia, chega de uma vez aos 40 anos, como se virasse uma chave, mas não vira. Ela chega devagar, por volta dos 38 anos, começa a cair uma coisa que a gente chama de reserva acomodativa. É a capacidade do olho de focar de perto, sozinho, sem óculos. No começo é bem sutil, meio grau a mais e você já lê melhor. Com mais luz, melhora mais ainda. O celular vai ficando um pouquinho mais longe do rosto e o braço vai ficando mais curto. Nada de dramático no início, mas por baixo, uma coisa importante está acontecendo. A reserva acomodativa está diminuindo e ela não volta. Então a pergunta muda. Não é mais eu já preciso de óculos para perto? A pergunta certa é: quanto tempo ainda me resta desta reserva? Essa é a pergunta estratégica, porque aos 30 anos, preservar o cristalino é o mais lógico. Ele é jovem, transparente, foca bem, mas entre 35 e 45 anos, a balança já começa a se inclinar. No meio desta faixa, mexer na córnea costuma fazer sentido. Mais para frente, começa a fazer mais sentido pensar na lente dentro do olho, principalmente as lentes modernas, que corrigem tanto para longe quanto para perto, ao mesmo tempo. E tem um detalhe que muda tudo. A sequência importa. Se eu mexo na córnea hoje, eu altero de forma permanente a ótica do olho. E isso pode dificultar o grau de uma lente ou a escolha de uma lente que você precise lá na frente. Ou seja, a primeira cirurgia pode interferir na segunda. Por outro lado, o cristalino envelhece em todo mundo. Mais cedo ou mais tarde, quase todo mundo vai precisar de trocá-lo. Então a pergunta deixa de ser qual é a cirurgia menos invasiva e passa a ser qual caminho eu quero construir para os próximos 20 anos de visão, ou mais. Semana passada, um paciente de 41 anos me disse: doutor, eu enxergo bem, só incomoda um pouco para ler. Quando a gente simulou o grau de perto, ele se assustou, percebeu o quanto ele já estava compensando sem perceber. A vista cansada é assim, avança em silêncio, até que um dia deixa de ser teoria. Fica a pergunta para você que está me ouvindo entre os 35 e os 45 anos. Quanto da sua reserva ainda sustenta a sua liberdade de enxergar de perto? E por quanto tempo? A idade está no documento, mas a estratégia está na biologia. Eu sou o Dr. Ricardo Guimarães, médico oftalmologista no Hospital de Olhos de Minas Gerais e neurocientista no LAPAN, Laboratório de Neurociências Aplicada à Visão. Até a próxima.
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6: Vamos falar do trânsito na Avenida do Contorno, Sinini, perto do Carlos Prates, na saída para Tereza Cristina. Tem congestionamento, excesso de veículos desde o complexo da Lagoinha. Para quem está chegando ao complexo, a dica neste momento é pegar o desvio pela Avenida Nossa Senhora de Fátima, dirigindo rumo à Avenida Tereza Cristina. 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

0: Agora são 9 horas 52 minutos, 9:52. Pessoal, bom, a gente volta a falar sobre o latrocínio que vitimou um casal de idosos na região centro-sul de Belo Horizonte. Para hoje, a Polícia Civil confirma que um comerciante, ele entregou ontem objetos que teriam sido vendidos por Paola Stephanie Neto Cirino, suspeita do crime. Ela está aí na tela para quem nos acompanha pelo canal Band Minas no YouTube, tá? Foram devolvidos 6 relógios, 2 pares de tênis que teriam sido roubados, né, do apartamento do casal assassinado. Segundo as investigações, parte dos objetos foi vendida pela diarista ali no entorno da Praça 7, no centro da capital. Ao todo, a suspeita teria arrecadado mais de R$3.000. E desde o primeiro dia, a Band News FM fala: peraí, e aí, quem comprou esses objetos roubados? Né? Quem comprou? Não desconfiou com toda essa divulgação, né, desse crime que nos chocou e muito? Portanto, mais um passo dado aí na investigação, e essa pessoa procurou a Polícia Civil, devolveu esses produtos roubados, porque foi usado de violência, latrocínio, roubo, seguido de morte.
1: 9,53, o custo da cesta básica sobe em Belo Horizonte, ultrapassa um valor histórico, atingindo um recorde. Os números chegam com Paulo Xavier.
2: Segundo a Fundação IPEAD da UFMG, o gasto médio mensal de um trabalhador adulto com alimentação em Belo Horizonte subiu 0,52% em junho. Com isso, o valor da cesta básica ultrapassou pela primeira vez na série histórica a casa dos R$ 800. O valor exato ficou em R$ 800,76. Os itens que mais puxaram a alta foram o feijão carioquinha, que aumentou 9,23%, o tomate, com 4,63%, e o leite, com 3,81%. Por outro lado, as maiores quedas foram no café moído, com menos 7,18%, a manteiga, com queda de 6,73%, e o óleo de soja, que caiu 6,23%. O custo da cesta básica em BH acumula alta de 7,80% no ano e de 6,19% nos últimos 12 meses.
0: A estátua do escritor Roberto Drummond é devolvida à Praça Diogo de Vasconcelos, né, na Savassi. A obra passou por um processo de restauração e isso, pessoal, após ter sido vandalizada. Quem conta pra gente os detalhes é a Priscila Guimarães.
3: É reinstalada nesta terça-feira a estátua do escritor Roberto Drummond na Savassi, região centro-sul da capital. A obra, que foi restaurada pelo próprio criador, o artista plástico Léo Santana, homenageia o famoso autor da literatura mineira, responsável por títulos como O Ilda Furacão. Drummond chegou a receber o Prêmio Jabuti na década de 70 pela publicação do livro A Morte de DJ em Paris e participou da chamada literatura pop, caracterizada pela ausência de cerimônias e pela proximidade com o cotidiano. Ele morreu em 2002 de infarto, em dia de jogo entre Brasil e Inglaterra, que levou a seleção à semifinal do Mundial. De acordo com a Prefeitura de BH, o processo de recuperação da obra custou em torno de R$ 11.000.
1: O Conselho Nacional de Política Energética se reuniria hoje para anunciar o aumento da mistura de etanol anidro na gasolina de 30 para 32%. Tem muito ouvinte nosso aqui de olho no aumento desse percentual, mas o Ministério de Minas e Energia adiou a reunião e não informou uma nova data. O governo cita que o objetivo desse aumento é reduzir o preço do combustível e tornar o país autossuficiente no abastecimento. Já a Associação Nacional dos Fabricantes de Veículos Automotores, a Anfávia, já havia defendido a realização de mais estudos antes da implementação dessa medida.
0: Nove 9:56, vamos girar a nossa reportagem, a acionar Célio Camilo, que fala ao vivo conosco, direto do local onde ocorreu o acidente grave, né? Envolvendo aí vários feridos, BR-040, altura de Ribeirão das Neves. Célio, pois não, bom dia para você, quais são as informações de momento? Trânsito, né? O número de feridos, será que houve alguma diferença? A gente, graças a Deus, não está falando aqui de mortes, né? Mas diga lá, Célio, pois não.
4: Olá, bom dia para você, bom dia para todo mundo que está conosco aqui na Rádio Band News FM. Repórter Célio Camilo falando ao vivo aqui da BR-040, muito próximo à entrada da cidade de Ribeirão das Neves, próximo aqui ao trevo da cidade de Ribeirão das Neves, que fica na região metropolitana de Belo Horizonte, onde nesta manhã, por volta das 5h20 da manhã, um ônibus tombou e 21 pessoas ficaram feridas. Nesse exato momento, o ônibus já foi retirado aqui da via, o trânsito já está normalizando, mas a gente conversou com o aspirante Fraga, ele que é do Corpo de Bombeiros, eles que realizaram todos os atendimentos aqui, e ele explica um pouco melhor para a gente sobre esse acidente, sobre as vítimas e também sobre as possíveis causas. Vamos ouvir.
5: Chamada então foi para um tombamento, né, de um ônibus. No local, o Corpo de Bombeiros deparou com vítimas já fora do veículo, então não haviam vítimas ainda dentro do veículo. Foi feito um trabalho de triagem, né, para definir as prioridades e assim poder conduzir os pacientes para as unidades hospitalares.
4: A gente recebeu, né, primeiro uma certa quantidade de pessoas feridas, depois um outro número para o Corpo de Bombeiros. Quantas pessoas, então, feridas nesse acidente?
5: Então, ao término do atendimento, foram 21 vítimas no total. Então, no local da ocorrência, todas as vítimas conscientes e orientadas. Então, portanto, não houve vítimas fatais, nem ferimentos muito graves, né? Todas conscientes e orientadas, pequenas lesões e escoriações.
4: Agora, bom, sobre as causas do acidente, eu imagino que isso fica a cargo da investigação, mas os bombeiros receberam alguma coisa? O que poderia ter acontecido?
5: Bom, o Corpo de Bombeiros não tem informações exatas sobre o que ocorreu.
4: E quando vocês chegaram aqui, o motorista, ele foi encontrado, está a cargo da polícia?
5: Bom, no local, o motorista, ele foi conduzido pela polícia militar, tendo em vista que ele ameaçava, né, ser agredido pelos populares.
4: Essas vítimas foram para hospitais da região, tem informações para onde que elas foram?
5: As vítimas foram conduzidas, né, para o Hospital São Judas, Odilon Beres, também para o Isoleta Neves e HMC.
4: Então, outro detalhe que a gente percebe também, que óleo também foi derramado na pista. Nesses casos, como é que vocês fazem, né, para atuar nessa situação, para que não cause novos acidentes?
5: Exatamente. É importante, né, fazer a limpeza da via para evitar novos acidentes, em razão desse derramamento de material e restos do acidente anterior.
4: Tendo, então, a gravidade do acidente, um ônibus tombado, podemos dizer que dos males foi o menor possível, né, vendo, né, as imagens que chamam a atenção, e logo a gente poderia pensar que poderia ser algo pior.
5: Exatamente. Dos males foi o menor, né, tendo em vista aí que não tivemos vítimas fatais, né, e que a princípio, então, tudo no momento está resolvido no local, na cena.
4: Aí, portanto, o aspirante Fraga. Bom, a primeira informação que teria chegado para a nossa equipe é que o motorista, ele teria tido mal súbito, que ele teria saído da garagem passando mal e teria desmaiado aqui no trevo de Ribeirão das Neves. Mas eu conversei também com um passageiro que estava dentro do ônibus e ele passou uma versão diferente. Vamos ouvir o que ele afirmou para a nossa equipe.
6: Ó, meu nome é Toninho Batista.
4: Você estava me dizendo que o senhor entrou no ônibus no ponto mais próximo aqui. Ficou cerca de 2 minutos dentro do ônibus.
6: Aí o que acontece? O motorista, ele passa todo dia 5 horas, certo? Aí um dos passageiros reclamou para ele porque ele estava tomando café. Por que ele estava tomando café que passou atrasado? Aí eu não sei o que aconteceu com ele, que ele ficou nervoso. E aí aumentou a velocidade, ele queria suicidar, né? Mas queria levar junto com ele também, entendeu? Só pô, aí todo mundo começou, motorista, você tá aumentando a velocidade, você vai fazer o cruzamento ali pra entrar em... Aí quando chega ali, aí que ele aumentou a velocidade e virou. Quando ele virou, foi na hora que o ônibus virou, capotou aí, virou. E aí o pessoal pedindo socorro, um gritando. Quem tava melhor, igual meu carro, se eu tava melhor, só me deu um corda. Aí eu socorri umas 3 pessoas, né? 2 senhorinhas que tava pedindo socorro, aí... Tirei o negócio de cima dela e tirei, puxei ela, só que eu achei que eu tinha cortado a veia aqui, eu preocupei por mim também. Além de eu socorrer ela, preocupei por mim também, né? Aí o que acontece? Eu peguei e ali deixar ela sentada lá dentro do ônibus, aí nós quebramos o vidro do ônibus, eu e os rapazes lá quebramos o vidro do ônibus, saímos, deixei ela lá e vim. O motorista, ele não passou mal, isso eu te falo, que ele fugiu. Os rapazes, tinha uns três rapazes lá querendo pegar aí pra lixar ele, vazou. E tava bem, tranquilo. Foi essa discussão que correu de café que chegou atrasado. Ele não passou mal.
4: Pois bem, como eu afirmava também, o ônibus já foi removido aqui da 040. O trânsito já está normalizando e o motorista deste coletivo foi conduzido a uma delegacia pela Polícia Militar. E agora a polícia faz diligências, a Polícia Civil investiga juntamente também com a equipe dos bombeiros para que possam identificar o que exatamente aconteceu. A boa notícia que fica é que não houve vítimas fatais. Eu sou Célio Camilo para a Rádio Band News FM.
1: Valeu, Célio. Obrigada pelas informações. É isso, vamos aguardar o fim, a conclusão das investigações sobre esse acidente. 10h02, vamos de trânsito agora.
7: 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O acesso do anel rodoviário para a BR-381, Sinine, é de fila lá no bairro Goiânia, na chegada ao Vila da Luz. Isso porque tem uma carreta danificada no sentido Espírito Santo. Alerta para quem dirige na região do Goiânia, Nazaré, passar com cuidado. O desvio neste momento não compensa. 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
1: São 10h03, a gente gira a reportagem agora. Daniel Martins, na região centro-sul da capital, após meses de paralisação, as obras no trevo do bairro Belvedere vão ser retomadas. A partir de hoje, Daniel, bom dia para você.
8: Bom dia, Sinine, Lu, bom dia aos nossos ouvintes. Pois é, estamos aqui no trevo do Belvedere, região centro-sul de Belo Horizonte, porque, como você disse, estão sendo retomadas hoje as obras de revitalização e de alargamento aqui do trecho. A obra ela ficou parada por 2 meses, quando o antigo consórcio alargamento do viaduto BH Shopping, responsável pela obra, ela teve o contrato rompido por falta de cumprimento das obrigações. E segundo o prefeito de Belo Horizonte, Álvaro Damião, do União Brasil, a empresa saiu com um déficit, financeiro, né, de toda essa operação. Vamos ouvi-lo.
9: A empresa que ganhou jogou o preço lá embaixo, uma obra que estava orçada em 25 milhões aproximadamente, deu 38% de desconto, jogou para 16, ganhou a licitação, mas não conseguiu cumprir, porque ficou impraticável, não tinha como, ela ia pagar para fazer a obra. A prefeitura investiu R$1.100.000 aproximadamente nessa empresa, no início do contrato, e ela sai da obra pagando uma multa de 2 milhões, ou seja, sai com um prejuízo muito grande, e vai ser assim com todo mundo.
8: O novo grupo responsável pela obra, o Itamaracá, ele chegou a participar da licitação original, não venceu, mas agora, né, vai continuar toda essa obra, todo esse processo aqui, e será fiscalizado, segundo a prefeitura, pela Sudecap e pela Secretaria de Obras. O prazo original para entrega era no meio do ano que vem, meio de 2027, e de acordo com o Damião, a nova expectativa para a finalização das obras é no fim de 2027. Vamos ouvi-lo.
9: Nós vamos pagar pela entrega da obra. Nós temos tempo, nós temos prazo. Nós não podemos pegar uma obra e começar para a obra, começa a obra, para a obra, começa a obra. Não. Acredito que a gente vai, inclusive, cumprir o prazo de 2027, que era a expectativa no começo. Não sei se no primeiro semestre, mas no segundo semestre de 2027.
8: Bom, Sininho, o novo contrato ele prevê um investimento de quase R$23 milhões da Itamaracá, a nova empresa, e prevê o alargamento do viaduto que desce da Raja Gabalha para a MGC 365 aqui, aqui no trevo do Belvedere. E, bom, essa não foi a única obra que o prefeito de Belo Horizonte, Álvaro Damião, falou aqui hoje. Ao longo dessa semana, a gente vem acompanhando toda a situação da entrega das obras da Praça do Papa, a entrega da praça como um todo, e foram dadas algumas versões durante a semana, né? Inicialmente, a prefeitura ela afirmou que essa obra da Praça do Papa seria entregue no final deste mês, dia 31 de julho, e ontem nós acompanhamos uma outra agenda do prefeito Álvaro Damião, que afirmou que seria em agosto ou poderia até mesmo ser daqui 2 meses. Bom, hoje ele voltou a falar sobre esse assunto e agora ele voltou à versão original da Prefeitura de Belo Horizonte, que é a do dia 31 de julho. Então, o prefeito afirma que até o dia 31 de julho a Praça do Papa será entregue. Vamos ouvi-lo.
9: Eu fui conservador ontem quando me perguntaram, porque eu não gosto de ficar falando data e depois chega no dia 31 de julho. Aí chega no dia 1º de agosto, você inaugura, mas você falou que era 31 de julho. Eu não gosto de ficar travando data. Mas a prefeitura já tem a data 31 de julho e essa data será cumprida.
8: Pois é, Sinine. Agora, em um outro assunto, a prefeitura firmou um contrato de cerca de 30 milhões de reais com a empresa LCM Construção e Comércio para manutenção do anel rodoviário. E essa empresa ela foi apontada com estranhamento por uma matéria do Jornal Globo, na qual o Jornal Globo aponta um alto volume de contratações do governo federal, que chega a mais de 8 bilhões de reais em contratos. E nós conversamos com o secretário de Obras de Belo Horizonte, que é o Leonardo Gomes, que afirmou que a empresa ela passou por uma vistoria e está regular para prestar o serviço, apesar desse apontamento. Vamos ouvi-lo.
10: Isso não foi nem investigado. Uhum. Então você vê a documentação da empresa, ela não tem nenhuma investigação, não tem nenhuma sanção aplicada a ela, a documentação dela está ok, a gente não tem nenhum impedimento jurídico para ela participar de uma licitação. Então isso não cabe à prefeitura, outros órgãos, ou penalidade em outros órgãos, a prefeitura julgar isso. Então isso é um julgamento que tem que ser feito em outros órgãos, se tiver alguma condenação, ela vai ser condenada e a documentação dela vai ficar inabilitada. Mas a documentação técnica dela não tem nenhuma sanção, nenhuma inabilitação para se fazer a execução do serviço.
11: Então houve uma vistoria anteriormente, né?
10: Toda a documentação dela, técnica, jurídica, financeira, é avaliada e não tinha nenhuma pendência.
8: Então, só para esclarecer para os nossos ouvintes, Sinine, esse contrato ele prevê serviços de engenharia, fornecimento de materiais, equipamentos, ferramentas e mão de obra para manutenção da via. E as intervenções elas vão ser realizadas nos trechos municipalizados da BR-381, painel rodoviário. Volto com vocês.
1: Valeu, Daniel. Bom trabalho para você. Isso, para deixar claro, né? Essa contratação, né, não significa que a empresa ela é culpada. Né? A Prefeitura de Belo Horizonte contratou uma empresa que está sendo investigada por órgãos de controle. E isso não significa que exista alguma irregularidade, mas, né, a Polícia Federal está no caso, a Controladoria Geral da União também investiga a LCM e o Conselho Administrativo de Defesa Econômica, o CAD, também investiga uma empresa contratada pela Prefeitura de Belo Horizonte. Bom, o nosso passado, né, a obra do Belvedere mostra que as licitações, os contratos, né, firmados ultimamente pela prefeitura não estão cumprindo o que eles devem. Foi certo, a prefeitura cancelou, contratou aí a segunda colocada no processo licitatório e agora a obra segue. Mas é isso, temos um novo contrato, 30 milhões de reais, uma empresa investigada. Não quer dizer que ela é culpada, impedida de realizar o processo, o trabalho, né, de manutenção do anel rodoviário. 10 horas 9 minutos, vamos para o intervalo, é bem rapidinho, a gente volta já já.
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18: Opa, bom dia, Sinine. Alô, Murilo Rocha, Luciana Viana, amigos e amigas da Band News FM. Viram aí que show de bola Argentina e Egito deram ontem, gente? E que exemplo, mais uma vez, os argentinos deram para a nossa seleção, para os nossos jogadores, de determinação, perdendo o jogo 2-0. O Messi resolve jogar bola, o time todo começa a jogar bola e uma virada espetacular em cima do Egito, que levou a Argentina para as quartas de final. Egito reclamando com grande dose de razão da arbitragem, VAR especialmente. Gente, mas é irreversível. O VAR chegou para fazer isso. Ao invés de dirimir dúvidas, chegou para complicar mais ainda. E normalmente favorecer os mais fortes. É isso que o VAR faz nos campeonatos nacionais e na Copa do Mundo, isso está se confirmando também. É o sistema, viu? Eu tenho comigo que é isso, sabe? E a semifinal, ou as quartas de final, nós teríamos um time sul-americano, a Argentina, porque a Colômbia perdeu nos pênaltis 4-3 para a Suíça ontem também. Jogo fraco, jogo amarrado, a Colômbia com medo de atacar, a Suíça naquela retranca tradicional dela, e nos pênaltis os suíços passaram e vão enfrentar a Argentina. A Argentina deve passar também pela Suíça. Teremos a França jogando contra Marrocos. Acredito que a França passe por Marrocos, jogo amanhã, inclusive. O outro jogo, na sexta-feira, Espanha e Bélgica, acredito que a Espanha, mesmo não jogando bem, passe pela Bélgica, e no sábado, Inglaterra e Noruega. Era para ser Brasil, mas o Brasil não fez a sua parte, foi aquela lerdeza toda contra a Noruega, e aí é difícil dizer, viu? Mas acredito que pela tradição, a Inglaterra passe, sabe? E no final, gente, acredito que teremos, para segurar a Argentina, só mesmo a soberba deles. Hoje a AFA soltou um vídeo, a Associação de Futebol da Argentina, os caras já com música, comemorando no vestiário. Entrem aí nas redes sociais, aí vejam para vocês verem. Tá lá no Chico Maia blog, no Instagram, no Twitter. Jogadores da Argentina comemorando, cantando música pelas Malvinas, por Diego, quer dizer, o saudoso Diego Maradona, é a última Copa do Léo Messi, e os caras cantando já como bicampeões. Vamos ver. Só a França e a arrogância para segurarem a Argentina, porque os caras, além de estarem jogando muito, tem um trabalho aí que começou em 2018, logo depois da Copa da Rússia, quando o Scaloni assumiu esse time. Beleza? Aquele abraço, direto de Nova York. Amanhã nós voltaremos aqui. Valeu!
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0: E hoje, no segundo episódio da série O Futuro em Risco, vamos falar dos impactos do calor na vida e saúde de jovens e crianças. E como as respostas para o futuro podem estar no passado. Quem conta pra gente? Matheus Hermógenes.
19: Ainda até hoje. Foi no dia 19 de novembro de 2023 que Araçuaí simplesmente deu 44,8 graus. Eu estudava das 7 até as 4h40, porque era integral. Era insuportável, porque às vezes a gente não conseguia se concentrar, a gente estava com muito calor e queria ficar deitado só para tentar amenizar.
20: O dia 19 de novembro de 2023 ficou marcado na história como o mais quente já registrado no Brasil. A marca foi alcançada em Araçuaí, uma cidade de aproximadamente 35 mil habitantes, localizada no Vale do Jequitinhonha, em Minas Gerais. Os impactos no corpo desse recorde de temperatura continuam na lembrança da então estudante do ensino médio, Luane Xavier.
19: Aí você imagina um monte de adolescente numa sala, com calor, com um ventilador que não dava conta. Então, assim, era bem complicado. Quando ventava, não adiantava, era melhor não ventar, porque era um vento quente e a garganta já estava seca. E às vezes não tinha água, né? Às vezes dava algum problema no bebedouro.
20: Além do recorde de calor, Araçuaí também é conhecida pela riqueza mineral. A cidade faz parte do Vale do Lítio, que detém cerca de 85% da reserva nacional desse minério, considerado valioso para a produção de baterias portáteis. Essa característica natural provocou uma corrida de mineradoras que movimenta bilhões de dólares com a exploração do solo da região. Os números do mercado de commodities, entretanto, contrastam com os indicadores de longevidade, educação e renda do Vale do Jequitinhonha, que figura entre os mais baixos do país. Para Danilo Moura, especialista em meio ambiente e clima do Unicef, os impactos da destruição ambiental escancaram o mapa da desigualdade.
21: A gente sabe que a distribuição desses riscos não é igual. Então a gente está falando de um indicador, né, de um dado que está embutido nele também todo o mapa da desigualdade do Brasil, né? Então a gente sabe que as crianças negras, as crianças que moram nas periferias das grandes cidades, as crianças indígenas, quilombolas, de outros povos e comunidades tradicionais, estão desproporcionalmente expostos a esses riscos.
20: Segundo o relatório de risco climático das crianças 2026 do Unicef, até 2050, 68% da população mundial viverá em áreas urbanas, o que tende a ampliar o efeito de ilha de calor e aumentar os riscos para crianças, sobretudo nas famílias de baixa renda. Segundo o arquiteto e urbanista Alexandre Nagasawa, a geração e absorção de calor pelas cidades acaba se tornando um ciclo vicioso difícil de quebrar.
22: Mais de 70% das emissões globais de CO2 são da cidade. Além de suportar a maior parte da população mundial, ela virou um grande emissor de calor, de CO2, né, de carbono. E ela funciona, infelizmente, hoje como um grande forno, né? Ela absorve o calor durante o dia todo, é totalmente concretada, impermeabilizada. E o calor de noite não é dissipado, ele é muito lentamente dissipado.
20: Embora o Brasil venha discutindo planos de adaptação climática e novas legislações, a resposta dos poderes públicos ainda esbarra na falta de execução, restrições fiscais e na ausência de um olhar específico para as crianças e adolescentes. Maurício Cunha, doutor em políticas públicas e presidente executivo da ONG Child Fund Brasil, acredita que a mudança nas escolas precisa ser não apenas na estrutura física, mas também na pedagógica.
23: Então, o Brasil às vezes aprova lindas leis, né? Mas quando a gente vai ver lá no âmbito escolar, do currículo escolar, isso ainda não desceu para as crianças, adolescentes e suas famílias. E não é só dar aulas sobre isso. É trazer as crianças e adolescentes, a comunidade escolar, para experiências como a criação de biohortas comunitárias, educação ambiental na prática, plantio de árvores, limpeza de lixo.
20: Enquanto essas mudanças não chegam, a pequena Laura, de 7 anos, sente os efeitos do calor na escola.
24: Quando a gente vai fazer alguma coisa, a gente sente muito calor. Tipo, a gente quer brincar com um carrinho de plástico, a gente queima a mão. Eu não consigo nem escrever o título do texto ou escrever meu nome na atividade e minha mão soa.
20: Diante de um presente que já desmorona e de um futuro sob constante ameaça, a pergunta que resta é como romper esse ciclo. Como adaptar nossas cidades, nossas escolas e nossas vidas para proteger as próximas gerações? Nagasawa acredita que a resposta para os problemas do futuro pode estar justamente no passado.
22: A arquitetura bioclimática, né, que a gente pode falar assim, ela trata de técnicas vernaculares, ou seja, são técnicas antigas e as construções elas já se adaptavam antigamente ao clima local, vamos dizer assim, ventilação cruzada, grandes pés direitos, isso foi sendo perdido. Claro que existe o processo, né, de industrialização da construção, o mercado imobiliário
2: ele produz adaptações em massa, e esse mercado ele foi abandonando técnicas, vamos dizer, muito básicas.
20: Para o Dr. Daniel Becker, que escutamos no último episódio, os interesses que se impõem a quem deveria legislar sobre o assunto são o principal impeditivo para avançarmos na questão ambiental, ainda que pequenos avanços tenham sido alcançados nos últimos anos.
3: O Congresso tem lutado arduamente para destruir as nossas florestas, abrir brechas para a exploração predatória, a derrubada da nossa mata nativa, cada vez mais tentando afrouxar legislação ambiental, está tentando impedir o IBAMA de fazer fiscalização aérea, enfim. Com isso, as nossas probabilidades de termos crises cada vez mais graves aqui, da gente chegar ao tipping point da floresta amazônica, né? O turning point, onde a floresta passa a ser emissora de carbono e não captadora de carbono, vai aumentando cada vez mais. E se isso acontecer, isso vai disparar, acelerar cada vez mais a mudança climática.
20: O diretor do Centro de Saúde e Desempenho Humano da University College London, no Reino Unido, o cientista Hugh Montgomery, fez um alerta sobre as consequências das mudanças climáticas. De acordo com ele, se o aquecimento global continuar avançando, a Terra poderá enfrentar uma nova extinção em massa. O calor recorde de Araçuaí deixou de ser apenas uma estatística. Ele ganhou o rosto de Luane e de milhões de crianças e adolescentes que crescerão em um mundo marcado por eventos climáticos cada vez mais extremos. A ciência já mostrou o tamanho do desafio. O tempo para agir depende menos das previsões e mais das escolhas que governos, empresas e a sociedade fizerem a partir de hoje. Se não agora, quando?
24: Eu acho que daqui para frente a gente vai sentir mais calor do que o normal. A paisagem modificada fica maior e a paisagem natural fica diminuindo porque a pessoa, o próprio ser humano, está destruindo.
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27: Eu sou o Sérgio Weib e está começando agora o Minuto do Empreendedor, apresentado pelo BTG Pactual Empresas, que tem entre os seus propósitos ajudar os jovens empresários e empreendedores a alcançarem o sucesso. Na minha companhia, Priscila Lahan, que é a CEO da Microsoft Brasil. Priscila, na sua opinião, de que forma que os jovens empresários e empreendedores devem agir na busca do sucesso?
28: Muito bem, eu acho que a primeira coisa é adaptabilidade. A gente vive num mundo em constante mudança, aprender e desaprender coisas e, por último, foco no pensamento crítico, porque a inteligência artificial vai fazer muitas coisas por nós.
27: Priscila Lahan, CEO da Microsoft Brasil, aqui no Minuto do Empreendedor, apresentado pelo BTG Pactual Empresas.
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1: Antônio Carlos Sinini, no caminho para o centro, perto da Universidade Federal, passa por manutenção neste momento. A fila está grande por lá. Lentidão desde o bairro São Luís, para quem sai da Pampulha pegar a Carlos Luz, compensa mais neste momento. 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
7: 10h26, bom dia, Murilo.
8: Bom dia, Sinine, bom dia, Luciana.
7: Bom dia.
8: Bom dia, ouvintes da Band News. Ontem a gente comentou aqui sobre a questão da transparência, do portal Transparência do Ministério Público. A Sinine lembrou do portal Transparência do Governo de Minas e várias pessoas me mandaram mensagem ontem questionando outros serviços de portal Transparência, inclusive da Assembleia Legislativa de Minas Gerais, falando da dificuldade de encontrar o valor recebido pelos deputados também. Ou seja, parece que

0: os servidores dentro desses portais, identificar o nome da pessoa. Isso não é uma curiosidade à toa. Nossa, não, isso é nosso papel jornalista e é também um direito do cidadão saber, né, onde o dinheiro dele está indo e quem que ele está pagando. O servidor público não tem problema, né? É o valor, tem que estar lá. Fulano tal ganha tal, não está certo ou errado. É, ele ganha aquilo que a empresa paga e é o dinheiro do povo. Então, nada melhor que esses portais de transparência trazerem esses dados com clareza e facilidade de acesso. Né? Já teve um tempo que foi pior, por incrível que pareça. Depois conseguiu-se a lei, a obrigatoriedade, mas parece que foi se perdendo aí com o tempo e os órgãos e empresas foram criando mecanismos para dificultar esse acesso de informações nos portais de transparência. Então fica aqui esse protesto, né, que foi alvo da coluna de ontem, mas a gente vai continuar nesse tema vendo aí como funciona o portal de transparência de cada órgão e cobrando mais transparência, mais acesso à informação. É fundamental não só para a imprensa, para o trabalho da imprensa dentro da democracia, mas para o cidadão, né, saber. Ele tem direito de saber quanto os servidores públicos, as pessoas, né, que recebem o dinheiro que ele, cidadão, contribui para o Estado, como que esse dinheiro está sendo revertido e a remuneração também dos servidores de forma clara, né? Se não há irregularidade, não tem problema nessa divulgação, como determina a lei. Outro ponto importante, essas obras de Belo Horizonte estão gerando muita discussão, e aí eu queria, acho que, volto a falar do papel da imprensa, que é fundamental ficar fiscalizando e cobrando sim as datas, né, que essas obras vão ser entregues. É nosso papel, é um serviço para a população que a gente presta, né, quando fala quando a Praça do Papa vai ficar pronta, quando essa obra aqui do Belvedere ficar pronta, não é uma chatice, é um serviço que a gente presta à população. E eu acho que parte do problema, claro, além dos problemas de licitação, problemas em achar, no caso da Praça do Papa, os pisos, a fábrica quebrou, achar os pisos corretos, mas há um grande problema também de comunicação, né? E eu me lembro quando o prefeito Álvaro Damião tomou posse, ele falou que ele melhoraria muito a comunicação da prefeitura. Mas a gente está vendo, nesse caso, da Praça do Papa mesmo, um problema de comunicação, né? Parece que o prefeito não foi brifado da forma correta, porque ontem ele participou de uma entrevista e deu uma data e a assessoria estava dando outra data. Hoje ele está falando que, na verdade, ele falou aquilo porque ele não gosta de assumir data certa, mas a impressão que deu é que ele não estava brifado para aquela entrevista sobre a entrega da obra da Praça do Papa. Eu acho que esse problema, essa é uma questão fundamental também, a comunicação da prefeitura sobre essas obras, porque, volto a falar, a imprensa vai cobrar mesmo, tem que cobrar, né? Quando aquela obra vai ficar pronta, por que que a empresa que foi contratada não está fazendo aquela obra. Essa o trevo do Belvedere aqui foi clássica, né? Estava ali um tapume armado e não tinha ninguém trabalhando ali dentro. Depois a prefeitura explicou o que tinha acontecido, uma empresa ganhou a licitação com valor muito abaixo, né, do teto e não deu conta de realizar o serviço. A segunda colocada agora assume. É um problema diferente daquele ocorrido na Praça do Papa, onde o problema foi fornecimento de peças. Mas essa comunicação tem que ser mais clara e a gente vai ficar cobrando, vai ficar em cima disso. Agora eu fiquei pensando, Luciano Sininho, ouvintes, no caso dessa obra do Belvedere, que o Daniel estava lá conversando com o prefeito, era 25 milhões, né? O lance mínimo lá era o máximo, né? Era 25 milhões. Não, aí ele ofereceu 16, ofereceu o mínimo. Pô, tem alguma coisa errada nisso aí, né? Assim, acho que tem que ter mecanismos também, né? Tabela de preço de material, tem que estar atualizada, parece que essa tabela é meio defasada. Porque se ela ofereceu muito abaixo, ali tem alguma coisa estranha, né? Tem alguma coisa, né? Porque as outras, todo mundo ofereceu ali na casa de 20, 21, 22, 23.
1: Porque depois fica pedindo aditivo, aditivo.
0: Exatamente.
1: E aditivo,
0: aí gera, primeiro gera suspeição, esse tanto de aditivo. Pô, se ela ganhou com aquele preço, por que ela está precisando daquele tanto de aditivo? Ah, porque a tabela fornecida pelo município estava defasada. Então, assim, acho que temos que aperfeiçoar esses mecanismos também para evitar.
1: O valor de 75%, assim, eles deram um desconto maior do que 25%, porque depois de 25%, posso estar errado, ouvintes, me ajudem. A proposta é considerada suspeita. Quando a pessoa, a empresa
0: dá um desconto valor muito abaixo.
1: Acima, né, de 25% ali. Então, eu não sei fazer essa conta de cabeça.
0: Esse caso aí foi um valor bem abaixo, né? 16 milhões. Chama a atenção e deu no que deu. Ah, mas aí quando você conversa com o pessoal, os empresários, aí construtores, eles falam

0: que a tabela de valores, de materiais do município é desatualizada, isso sempre gera um problema, por isso que eles pedem aditivos. Então, acho que talvez está na hora aí de atualizar essa tabela, de melhorar esses controles para não ter esse problema, né? Olha o atraso já que deu numa obra, porque uma empresa que foi classificada em primeiro não deu conta de concluir a obra, simplesmente não deu conta de concluir, alegando que não tinha dinheiro, que a proposta dela estava em desacordo lá com o valor que teria que ser gasto. A prefeitura, o prefeito admitiu que a prefeitura ainda botou 1 milhão do caixa do município lá para ajudar, mas agora está cobrando uma multa de 2 milhões dessa empresa. Então, acho que é que às vezes parece implicância, né, da imprensa que fica... e a Praça do Papa? E a obra aqui do Belvedere? Não é implicância, é dinheiro público. São obras, são serviços para a população. Né? Na Praça do Papa, um ponto de turismo, serviço de lazer e aqui de mobilidade urbana. Importantíssimos e precisa de clareza, tanto no processo licitatório, quanto também na comunicação. Né? Porque acaba que às vezes, acho que a minha impressão é que a comunicação aí está gerando, está meio que... O que está lá na prefeitura e o que o prefeito está falando, às vezes parece que está tendo um ruído aí e gera, inclusive, esse desgaste. É isso. Sinine, Luciana.
1: 10h34, brevíssimo intervalo. A gente volta já já.
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1: A tecnologia trouxe, claro, praticidade, mas também aumentou a exposição a fraudes e ataques virtuais ou a gente pode dizer assim, pela internet. Hoje, proteger senhas, ativar a autenticação em 2 etapas, desconfiar de mensagens suspeitas, tudo isso já faz parte dos nossos cuidados, né, no dia a dia. Agora, você, ouvinte, já foi vítima ou conhece alguém que sofreu algum golpe pela internet? O que pode ser feito, hein, Sinine, Murilo, ouvintes, para aumentar a segurança ainda mais, né, no ambiente digital? Bom, vamos acompanhar a reportagem do Daniel Martins.
5: Um número alto de tentativas de golpes preocupa os brasileiros. Em 2025, o país foi alvo de mais de 750 bilhões de tentativas de ataques cibernéticos, segundo o estudo da Fortinet Brasil. Para entendermos a dimensão deste problema, vamos conversar com o VP de Engenharia da Fortinet Brasil, Alexandre Bonatti. Alexandre, muito obrigado por falar com a Band News.
6: Eu que agradeço o convite.
5: Alexandre, então, para a gente começar, queremos entender mesmo esse número, né? Parece um número muito alarmante, 750 bilhões, a gente não consegue nem mensurar esse número, né? E o quanto que isso, de fato, preocupa, então, para a segurança cibernética dos brasileiros?
6: É um número alarmante, quando a gente compara com relação a 2024, esse número mais do que dobrou. E o que esse número significa, basicamente? São tentativas de ataques cibernéticos direcionados tanto a empresas quanto pessoas físicas, né? E nesse aspecto, o que a gente olha? Esse número teve esse salto tão grande, basicamente pelo uso da própria tecnologia de inteligência artificial. Ou seja, essa mesma tecnologia que a gente usa no dia a dia, tanto as pessoas quanto as empresas, para aumento de produtividade, facilitar o nosso dia a dia, esses atacantes cibernéticos, eles também estão utilizando essa tecnologia para ampliar a quantidade de ataques.
5: Entendi. E como que eles fazem isso com a IA, né? Tendo em vista que a gente vive num mundo hoje que a IA está cada vez mais presente, né?
6: Exatamente. Eu vou dar um exemplo prático, né? A gente tem um golpe bastante comum que nós chamamos de phishing, que nada mais é do que você receber um e-mail, que é um e-mail fraudulento, né? E esse e-mail, ele vai tentar te levar a um link malicioso, a um link falso para você abrir um anexo. Quando a gente olhava há mais ou menos 3, 4 anos atrás, esses links, esse e-mail quando chegava, normalmente tinha muitos erros de português. Você conseguia identificar muito facilmente que se tratava de um golpe. Agora, com o uso da inteligência artificial, esse e-mail, ele vem escrito pela própria IA e ele tem uma perfeição na ortografia, na forma que tem o contexto daquela empresa, que leva as pessoas a clicar nesse link malicioso. Então acaba que fica mais difícil detectar esse tipo de ataque com o uso da IA.
5: Entendi. E há alguma forma de identificar, talvez, esses links que podem ser criados por IA ou esses textos, né?
6: É, apesar de ser mais complexo agora, porque como eu disse, no passado bastava a gente olhar e buscar por erros ortográficos ou algo fora de contexto, imagens que estavam descaracterizadas, mas agora exige um cuidado especial, principalmente verificar e confirmar aquela origem quando você recebe uma ligação, por exemplo, ou uma mensagem no WhatsApp, um e-mail. Sempre é válido você ligar para confirmar a origem daquele e-mail ou mensagem de quem enviou.
5: E a gente tem algum outro tipo de ataque, já que dobrou, né, o número de tentativas com a IA, a gente tem algum outro meio que as pessoas estão utilizando para poder dar esses golpes?
6: Outro ponto que nos chama bastante atenção são os ataques direcionados às empresas, né? Isso vale lembrar que os ataques hoje em dia têm como principal objetivo o retorno financeiro. Ou seja, os atacantes cibernéticos, eles não estão mais buscando somente fama, não são mais somente aqueles adolescentes que estão dentro de uma garagem tentando fazer o seu nome. Eles querem, de fato, retorno financeiro. E nesse aspecto, as empresas são um alvo interessante. Basicamente, o Brasil se destaca quando a gente olha, por exemplo, no contexto da América Latina, destaque econômico. O Brasil vem se desenvolvendo economicamente e isso chama a atenção dos cyberatacantes que estão pelo mundo. E principalmente a maturidade em cibersegurança. Alguns dos setores, algumas das verticais de negócio têm uma maturidade maior no Brasil porque são mais reguladas. Enquanto nós estamos vendo que outras verticais, elas estão nesse caminho de maturidade, mas principalmente porque ainda não existe regulamentação própria. Então as empresas são um alvo bem interessante, principalmente essas empresas que têm uma rentabilidade interessante e uma baixa maturidade em cibersegurança.
5: Entendi. E quando a pessoa clica nesse link ou cai nesse golpe, né? O que que ela de fato sofre? Ela entra no celular dela, no computador? O que que acontece após clicar nesse link?
6: Aí nós podemos diferenciar dois tipos de ataque. Nós temos os ataques que são direcionados, que a gente chama de ataques massivos. Ou seja, ele não tem um alvo específico. Esse ataque ele é direcionado para qualquer pessoa que clica naquela informação. E quando clica nesse link ou abre um arquivo malicioso, ela coloca em risco tudo aquilo que ela está dentro daquele dispositivo que ela colocou. Então, ou seja, os dados podem ser capturados e você coloca em risco, por exemplo, a sua própria conta bancária, a sua privacidade dos dados e etc. Mas nós também temos os ataques que são direcionados a funcionários de empresas. Ou seja, aqui de fato é buscando que a pessoa, que o funcionário clique nesse link, clique nesse anexo para que o ataque seja efetivo contra a empresa. Porque aí nós temos um ataque que é bastante conhecido, que nós chamamos de ransomware, que basicamente ele criptografa, ou seja, ele inviabiliza o uso de todos os dispositivos, todas as máquinas dentro daquela empresa, e eles cobram um resgate financeiro para que possam liberar as máquinas. Então tem esses dois perfis de ataque, o ataque massivo, que não busca um alvo específico, mas o ataque direcionado, que normalmente ele busca empresas específicas.
5: Entendi. E você enxerga que a tendência agora é piorar com o avanço das IAs, tendo em vista que a gente dobrou o número de casos do ano passado, né? Você acha que para 2026 a tendência é de piora desses números?
6: No nosso histórico, a gente sempre vê um aumento nessa tentativa de cyberataque. Como eu disse, o uso de tecnologias como a inteligência artificial, ela amplia esse nível de ataques. Não que as técnicas elas mudem, mas, como eu disse, a IA ela ajuda muito na produtividade, na nossa produtividade e também na produtividade dos atacantes. Então é natural que a gente vê esse aumento cibernético e claramente com o uso da tecnologia, tanto pelo lado de pessoas físicas quanto a empresa, nessa questão de transformação digital, nós dependemos da tecnologia hoje, então é natural que esses ataques cibernéticos vão tentar buscar essas brechas para poder terem sucesso. Então é natural que isso aumente no decorrer do tempo.
5: E voltando um pouquinho ao número, né, 753,8 bilhões de tentativas, como que vocês chegaram nesse número, né? Qual foi o estudo realizado para poder entender essa quantidade de tentativas de golpe?
6: Esses números eles são coletados através da Fortinet, ela é uma empresa mundial presente em mais de 100 países, e nós temos sensores espalhados por todo o mundo. Então esses sensores têm como objetivo basicamente capturar essas tentativas de ataque. Então esse número basicamente são números reais que foram detectados pelos nossos sensores aqui no Brasil, que são tentativas de ataques tanto para pessoas físicas quanto para empresas. Então são números que a gente chama de telemetria, são números de fato reais, não é um estudo, são ataques direcionados para o Brasil.
5: Ah, não, perfeito. Para a gente poder encerrar, então, como que, mesmo com esse número alarmante, como que você enxerga que as pessoas podem ficar mais tranquilas até para se defender desses possíveis ataques?
6: É, a minha dica para nós no dia a dia com o uso dessa tecnologia é sempre manter o que a gente chama de confiança zero. Essa é uma analogia que a gente usa muito na área de segurança. O que significa confiança zero? Verifique sempre. Na dúvida, ligue. Na dúvida, chame a pessoa que mandou aquele e-mail. Antes de clicar, responda, vê se vai ter uma resposta. E para as empresas, com essa questão de transformação digital, sempre importante manter o investimento em cibersegurança. Investimento em cibersegurança não é algo pontual. Ele é algo que precisa ser feito todos os anos, porque ele é uma estratégia. Não é simplesmente algo que você investe e está resolvido. Então, sempre tem que ter esse investimento em cyber.
5: Ah, não, perfeito. Conversamos com o VP de Engenharia da Fortinet Brasil, Alexandre Bonatti. Alexandre, muito obrigado pelo seu tempo e por conversar com a Band News.
6: Eu que agradeço. Obrigado.
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1: Começa amanhã as quartas de final da Copa do Mundo. Ontem a Argentina fez um milagre. Milagre, que jogão! E vai encarar a Suíça.
9: Virada histórica. Histórica.
1: Surreal aquele Messi, né? 39 anos. Surreal.
9: Entrou e fez a diferença.
0: Extraordinário, já é um prazer para quem gosta de futebol estar podendo acompanhar o Messi, né? Até escrevi isso ontem, pena que ele é argentino, né? Mas é um prazer, viu, vê-lo jogar.
9: Já pensou? Começar o jogo perdendo por 2-0 e virar 3-2.
0: Sensacional.
9: E por aqui, a Receita Federal libera hoje a consulta ao lote de restituição do imposto de renda para quem tem dinheiro a receber e não sabe, hein? Será? Tem, Murilo, dinheiro a receber? Sinine?
1: Se eu tenho, eu não sei.
0: Estou com a pagar, Luciana. A receber minha receber, só tem que apagar.
9: Pois é, pessoal, 3 milhões de pessoas que não estavam obrigadas a entregar a declaração em 2025, mas tiveram, né, imposto retido ali na fonte ao longo de 2024. E tem direito a até R$1.000, hein, de volta. O crédito será pago via Pix na conta vinculada ao CPF. A consulta pode ser feita no site da Receita Federal, gov.br/Receita Federal.
1: E segue para a sanção do presidente Lula um projeto que cria um sistema de transferência automática da pensão alimentícia. Batizado de Pix Pensão, o texto foi aprovado ontem pelo Senado e altera a legislação para permitir que quem recebe pensão alimentícia peça ao juiz, mês a mês, o pagamento automático do valor. Pelo projeto, caberá à instituição financeira fazer o débito na conta de quem paga a pensão nas datas definidas pela Justiça. seu caminho. Para fechar o nosso giro, vamos falar de anel rodoviário. O trânsito segue complicado na saída para o Rio de Janeiro, na subida do Olhos d'Água. Tem ocorrência com veículos interditando uma faixa, congestionamento desde o trevo do Betânia. Quem sai da capital não acessou a rodovia, o desvio pelo Belvedere compensa mais. 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
10: h48 do trânsito, lá para Betim agora, Josi, que está acompanhando a discussão em torno do novo campus da UFMG, que deve ser instalado, construído na região metropolitana de Belo Horizonte. As obras começam neste segundo semestre e a Josi traz para a gente mais detalhes.
1: O Ministério da Educação deu sinal verde para o credenciamento de um campus da Universidade Federal de Minas Gerais fora da sede principal a ser implantado em Betim, na Grande BH. Com a autorização, a universidade poderá dar continuidade aos estudos para a implantação da nova unidade, que deverá abrigar inicialmente cursos de bacharelado nas áreas de tecnologia e saúde. Segundo o reitor da UFMG, Alessandro Fernandes Moreira, a proposta é integrar a formação acadêmica à experiência prática proporcionada pelo Polo Industrial de Betim, aproximando teoria e prática.
11: Tendo em vista o polo industrial no qual o campus vai ser instalado, isso permite a gente criar também formações que tenham uma participação da sociedade. Mas você pensa assim, olha, você tem um curso aqui que tem ali uma indústria que pode ser um campo de práticas, por exemplo, para os estudantes que estão se formando naquele curso, que aquele parque industrial, que aquela sociedade participe da formação do estudante. Não é assim, a gente que está se formou mais tempo, né? Antigamente falava, faço primeiro a teoria e depois vai para a prática, né? A gente pode começar desde o princípio, associando teoria e prática na formação do estudante.
1: Ainda segundo o reitor, como Betim concentra um grande número de trabalhadores da indústria, a intenção é priorizar cursos no turno da noite e com atividades semipresenciais, tornando o acesso ao ensino superior mais inclusivo. Ele explica que a proposta pedagógica preliminar da UFMG prevê a organização dos cursos de graduação por meio de uma estrutura de tronco comum, permitindo que os estudantes escolham a habilitação específica ao longo da formação.
11: A gente pensa uma estrutura que nós estamos chamando de tronco comum, né? Ou seja, o estudante não tem que decidir qual é a habilitação que ele vai ter já de cara. Igual, por exemplo, quando eu fiz lá o meu vestibular, né? Ainda da época de vestibular, engenharia elétrica, eu sou formado em engenharia elétrica. Então, assim, a gente pensa uma área de ingresso um pouco mais aberta e que no decorrer do curso o estudante vai escolher o que ele quer fazer. Então, a ideia é que a gente tenha 3 ingressos em tronco comum. Um na área de engenharia de produção e sistemas, um outro na área de ciências da informação, inteligência artificial ou ciência de dados, e o outro na área de ciência do esporte.
1: Segundo o prefeito de Betim, Aaron Guimarães, a prefeitura vai investir cerca de 110 milhões de reais na implantação do campus.
12: Se a federal fosse comprar, que não seria o caso, ela não teria esse dinheiro para comprar, e nem o governo federal também teria essa disponibilidade, ela equivale a mais ou menos 90 milhões de reais a área, tá? Mais 20 milhões de reais que a prefeitura reservou através do seu superávit de 2025 para a construção do prédio. Então, em termos financeiros, nós estamos garantindo, né, para o investimento da universidade aqui, cerca de 110 milhões de reais, 190 milhões para a obra, para o terreno, e outros 20 milhões para a reforma e a construção de um novo prédio que vai abrigar pelo menos 6 cursos.
1: De acordo com o prefeito, a expectativa é que o campus ofereça 3 cursos de engenharia, além de graduações em ciência do esporte, inteligência artificial e saúde, com foco em fisioterapia e terapia ocupacional. O prefeito destaca que a implantação da unidade representa um marco para Betim, para a região do Médio Paraopeba e para Minas Gerais. Segundo ele, a nova unidade deverá atender uma população estimada de 1 milhão e 600 mil habitantes, abrangendo Betim e municípios vizinhos, além de reduzir a necessidade de deslocamento diário até o campus Pampulha.
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10: 10h52, bom dia, Orion, tudo bem por aí?
13: Bom dia, Maria Fernanda Sinini, tudo bem por aqui? Murilo, Luciano e ouvintes espectadores da Band News, prazer voltar a falar com vocês.
10: Sempre nosso. O prazer é nosso, Orion. Vamos lá, cadê as obras do Palácio das Mangabeiras, Orion? Talvez tenha um quadro aí no fundo da sua casa. Tem nada, né, Orion? E aí?
13: Por aqui não, viu? A denúncia já chegou sobre esse sumiço do acervo do Palácio das Mangabeiras, residência oficial do governador, ou do ex-governador, já que o governo de Minas atual não usa esse palácio. Então chegou o Tribunal de Contas essa denúncia, que abriu a apuração, chegou também a Polícia Federal para investigar, além da própria Assembleia Legislativa, né, que tem uma proposta para reforçar a rastreabilidade do patrimônio cultural mineiro. E o governo reage, Sinine, como se não fosse com ele, apenas contesta de maneira burocrática, negando o desaparecimento do acervo. Numa nota fria, o executivo afirma que todos os bens existentes no Palácio das Mangabeiras foram inventariados quando o imóvel deixou de ser residência oficial do governo e que permanecem cadastrados nos sistemas oficiais de controle patrimonial. Mas onde? Apesar disso, há suspeitas sobre o paradeiro e a destinação do acervo mineiro histórico do Palácio das Mangabeiras deixaram de se restringir, então, ao debate na Assembleia Legislativa, da oposição, e agora passam a mobilizar diferentes instâncias de controle e investigação. Ontem, o Tribunal de Contas do Estado, que é patrimônio, que é guardião do patrimônio mineiro, aí, ele admitiu a representação feita pelo deputado estadual Leleco Pimentel, do PT, dando início à apuração do caso na corte. Paralelamente, vai criar ali um sistema, o parlamentar protocolou um projeto de lei para criar um sistema de rastreabilidade dos bens culturais de Minas Gerais. No dia anterior, a Polícia Federal também foi acionada para investigação desse suposto desaparecimento das peças, esclarecer a destinação desse acervo. Uma notícia crime, então, na Superintendência da Polícia Federal em Minas, pediu, então, as investigações também de possíveis crimes contra o patrimônio público e cultural relacionados, então, a esse acervo aí. Essa representação aponta indícios de desaparecimento de centenas de itens, entre eles mobiliário histórico, pratarias, livros, louças e obras de arte, além dos danos provocados aí durante a retirada e o armazenamento de algumas peças. O governo mineiro afirma que admite que o patrimônio estaria espalhado pelos órgãos do Estado, o que por si só já descaracteriza o conjunto da obra, né? Afirmou que parte do acervo foi encaminhado para diversos órgãos, como Biblioteca Pública Estadual, Palácio da Liberdade, Museu Mineiro, enquanto outros permanecem armazenados em instalações públicas, segundo critérios aí técnicos de conservação e segurança. Bom, além dessa descaracterização e pulverização dessas obras, que deveriam juntas e conservadas, está no local para o qual foram instaladas, planejadas, dando então sentido a elas e aos palácios que integraram, né? Que além de ficarem em exposições também permanentes, deveriam ficar em exposições permanentes para que o público mineiro conhecesse o valor e o contexto histórico desses patrimônios, né? Tudo somado, Sinine, só reafirma aí o desprezo com que o Partido Novo, que está no governo desde 2019, sempre tratou o patrimônio público. Desde a Quizema assumiu e abandonou os tais palácios à própria sorte, avaliado por ele como desperdício de dinheiro público e de compromisso público. Há quase um ano, você deve se lembrar, quatro ex-governadores de Minas Gerais, Aécio Neves, Antônio Anastasia, Eduardo Azeredo e Fernando Pimentel, enviaram uma carta aberta para o governador Romeu Zema, criticando a cessão do Palácio da Liberdade para festas e eventos pagos. O grupo apontou que o monumento é o maior símbolo político e cultural do Estado. Depois disso, Zema recuou.
10: Orion, pressão, né, de prefeitos tentando aí destravar pautas no Congresso Nacional. O que você nos conta em relação a isso?
13: Olha, Lu, liberados aí pela Associação Mineira de Municípios e a Confederação Nacional dos Municípios, os prefeitos mineiros e de outros estados conseguiram destravar propostas que podem desarmar pautas bomba para os municípios no Congresso Nacional. As pautas bombas são leis que deputados aprovam, criando novas despesas sem previsão de recursos para financiá-las. o que acontece? Então, em Brasília, assim, cria-se uma nova lei, um novo programa para beneficiar, em tese, o cidadão, a cidadã, mas quem vai executar e pagar a conta são os municípios, e o governo federal e o governo estadual apenas lavam as mãos. Então, o movimento municipalista obteve um acordo com os deputados para destravar duas de suas principais reivindicações: a votação da proposta de emenda constitucional, uma PEC 253, que amplia os instrumentos de reação dos municípios contra leis que impõem despesas sem indicar fonte de custeio. E outra PEC é 231, que cria um repasse adicional de 1,5% do fundo de participação dos municípios. Há anos sem avançar na Câmara, ambas propostas deixaram o banho-maria agora e entraram na pauta de votações da Casa. Essa principal preocupação, então, das entidades municipalistas é o crescimento de iniciativas legislativas, especialmente em ano eleitoral, que criam pisos salariais, benefícios ou novas obrigações para as administrações municipais sem prever recursos adicionais para custeá-las. Então, pela regra atual, as prefeituras não têm legitimidade para questionar isso diretamente no Supremo Tribunal Federal. E com a aprovação dessa medida aí, eles passam a ter, podem ingressar na justiça para contestar essas leis que impõem essas obrigações aí. É uma proposta que representa, sim, um avanço no municipalismo, dando a eles esses recursos para participar do debate contra leis sem compromissos e sem ouvir os próprios prefeitos, e principalmente criando despesas aí, como diz, sem condições de financiar. Então, os prefeitos passam a ter mais vez, mais voz no debate, seja no Congresso Nacional e, a partir disso aí, também na Justiça, por meio do Supremo Tribunal Federal.
10: Tá falado, Orion. Orion, a gente te espera hoje aqui, festa junina da empresa, convidadíssimo para tomar um quentão aqui com o Murilo Rocha.
13: Estaremos presentes para tomar um quentão com você também, com a Lu.
10: Ah, muito bem.
13: E vamos juntos aí, entendeu? Na festa da Band, na festa da firma e na festa de São João. Até lá.
0: É isso aí.
10: Até, Orion. Até, Orion. Eu preciso só falar desse site, porque eu tô aqui encantada com ele. Chama Sites de Dopamina. Lojas de mentirinha lucram com a sensação boa de fazer compras online. O que que acontece? Você entra nesse site e tem tudo que você precisa num site de compras tradicional. Você entra, escolhe o produto, lê as avaliações, monta um carrinho, aperta pagar, acompanha a entrega, mas ela nunca acontece. Então, esses sites são conhecidos como sites de dopamina, que reproduzem a experiência de uma loja virtual em quase todos os detalhes. O único detalhe é que o produto não vem para você. 11 horas 2 minutos.
14: Seu caminho.
10: Agora é futebol. E aí, meninos, bom dia pra vocês, tudo bem?
15: Bom dia, Sinine. Bom dia, Lu. Bom dia, Murilo.
0: Bom dia, Valu.
15: Bom dia pra quem? Vamos.
10: Ai, meu Deus, que isso? Esse
15: o Thiago
10: garoto
15: tá...
10: enxaqueca.
15: O Thiago tá com humor, assim, muito. Ruim. Digamos.
16: O Thiago tá nervoso, tá bravo.
0: O Thiago acreditou nesse site de dopamina aí. Ele pediu o ex.
15: Exato.
10: Tá acompanhou a entrega, tudo. Não veio. Ah, tá bom.
15: Tá muito bélico o humor dele.
10: Mas por quê? Vamos falar.
15: Desde domingo, né? Essa
16: não,
15: semana.
16: Domingo tava triste.
15: Desde domingo.
10: É Argentina?
15: É Argentina, viu, Sinine? É Argentina, mais uma vez. Esfregando, né? Não tem outro termo, na cara
16: do,
15: do brasileiro, de uma forma geral. E eu, até o final do dia, espero conseguir responder uma questão, né? Por que eles se entregam ao jogo da forma que se entregam? Eu não tô falando de capacidade técnica, eu não tô falando de capacidade física. O porquê? O que faz os argentinos não desistirem do jogo, né?
10: Agora eu vou fazer uma provocação. A Argentina, ela é o Messi ou eles têm um grupo bacana, um grupo que atua, assim, pro Messi jogar? Ou o Messi é uma pecinha isolada que faz a Argentina ser e fazer o que fez ontem?
15: A Argentina é a união disso, Sinine, pra mim, pelo menos. E ainda de uma questão aí extra-campo que não... digamos, para muitos não acaba fazendo diferença no campo, né? A relação do povo argentino com a sua seleção, ela nunca se alterou ao longo dos anos. Independente dos anos ruins, dos longos jejuns, de uma Argentina que, por exemplo, em 1994 foi disputar uma repescagem contra uma Austrália e, mesmo assim, sempre traz o seu povo muito próximo. É, enfim, eu me atenho mais à questão do jogo, né? Mas eu acho que é o Messi e também um grupo de jogadores. Enfim, a gente não sabe o que vai ser da Argentina, mas já vimos por duas oportunidades que não vai ser fácil derrubar essa seleção na Copa do Mundo.
0: Eita. Ô, Valu, e essa questão que você levantou antes da mentalidade, né? Isso é interessante, porque você pega times argentinos, às vezes bem piores que os brasileiros.
15: Exato.
0: E eles ganham. É uma mentalidade de ganhar o jogo. Né? É uma coisa, mesmo com times ruins, não é o caso dessa seleção argentina do momento. Mas mesmo os times ruins da Argentina chegam em semifinal de Libertadores, a gente pergunta como que esses times chegam, às vezes tem essa coisa de não desistir do jogo nunca,
9: né? Uma garra, e eles vão com tudo, né? Sangue no
10: não
9: olho.
10: Não é uma frieza técnica, né? É o contrário.
9: É uma garra, aquela vontade, né? É isso. Coletiva.
10: 11 horas 3 minutos. Meninos, a gente vai ficando por aqui. Bom programa pra vocês. Até amanhã.
14: Até
9: mais. Beijo.
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0: Quem escolheu isso, cara?
1: Quem quer dançar tango no dia da festa junina da Band?
0: É, não. Hoje eu tô aqui pela festa junina da Band. Eu nem vou falar de outra coisa.
2: Hay olor a gol. Va Lautaro Martínez con el centro y está. ¡Gol! ¡Fernández! ¡Gol!
1: ¿Cómo se?
0: Se me arrepienta.
1: ¡Gol! ¿Cómo se puede? Está transmitiendo una serie.
3: Hola, ¿qué tal? Não, calma. Calma.
1: Sai outra coisa aí.
0: Calma, pô.
3: Calma.
0: Tá louco?
3: Calma.
0: Você tá louco?
3: Calma. 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
3: Ah, olha, muito bem, Dana Abreu.
1: Gostei.
3: É, gente, é assim. Vamos lá. Você pode odiar, sentir raiva, se frustrar. Mas,
0: binguei,
3: se
0: tá
3: você valor. Gosta de futebol, eu não tô falando ama futebol, como é o caso que eu tenho um amor profundo pelo futebol e tenho certeza que todos os pares envolvidos no programa de hoje aqui também tem. Mas cada um sente futebol de uma forma diferente. Você ficar completamente alheio ao que aconteceu ontem, não há condição, né? Na Copa do Mundo. E não é porque é a Argentina, mas o contexto sendo a Argentina, atual campeã do mundo, com um jogador que tá fazendo a sua última Copa, torna tudo mais dramático, como um tango, né? Que a gente iniciou. E a música Por Uma Cabeça.
1: Essa música é boa, cara.
3: É uma música lindíssima, né? No filme Perfume de
1: triste,
3: Mulher.
1: Né?
3: É triste.
1: O tango ele perdeu por uma cabeça.
3: Isso, não, mas o tango mas é triste.
1: Caso, é uma corrida de cavalo.
3: Exato. Isso, né? Exato.
1: Ele perde por uma cabeça.
3: Mas eu quis fazer o trocadilho,
5: mas o tango
3: André.
5: É sempre triste.
3: Porque ontem a Argentina ganhou por
1: assim
3: uma
1: como
3: cabeça.
1: Gols, assim como outros.
3: A Argentina vence ontem por uma cabeça.
1: Aí foi na felicidade.
3: Exato. É. Então, cara, a gente vai começar falando de Copa do Mundo, vamos falar de Atlético.
1: Hoje tem assunto, hein?
5: É, o Atlético tá jogando agora, nesse
3: Atlético
5: momento.
3: Atlético em campo.
1: 2-1.
3: 2-1?
5: 2-1 pro adulto.
3: É. Pro adulto.
1: Adulto. Contra... Igor Gomes e Bernard.
3: Marcaram. Igor Gomes e Bernard. Será
1: que sub-20, eu confesso que eu não sei.
3: Daqui a pouco a gente pode discutir. Será que é o Igor Gomes...
1: Wanderson.
3: A ressurreição de Igor Gomes, a gente pode estar começando a assistir a ressurreição de Igor Gomes no Atlético?
5: Mas... Aí é mais louco ainda.
1: Mas se não for negociado, tem que botar pra rodar, cara.
3: Tem que botar pra rodar.
1: Eu digo assim, tá falando no André. Banco... Sim. Dudu, Igor Gomes, escapa, se não negociar, cara,
3: eu discordo, mas isso vai ser uma discussão boa, mais pra frente.
1: Boa, vem tranquilo.
3: Mas e aí, senhores, essa Argentina que, então. Como diria um amigo meu, essa Argentina parece o Jason, né? Mas enquanto o adversário não rodear a faca nessa Argentina e deixar ela respirando, ela vai seguindo.
0: Rodear a faca é muito bom, cara.
1: Eu quero até ficar por último, que eu vou fazer uma análise fria do jogo da Argentina.
3: Claro,
1: André. Vocês podem vir com emoção, eu acho que tá faltando futebol.
0: O Eltinho vai com a emoção de um lado, com a emoção de outro.
5: Não tem essa não. Principalmente nos jogos decisivos, né, os de mata, né, a Argentina apresentou um futebol bem aquém. Eu acho que na primeira fase ela apresentou bons jogos, claro, né? Os adversários também não eram os mais fortes, né? A gente tem que entender isso também. A Argentina pega a Argélia, pega a Áustria, pega a Jordânia, então foi um grupo fácil e a Argentina passou com tranquilidade e ela controlava o jogo da forma que imaginava. Nos jogos decisivos, eu também vejo que a Argentina, ela ficou devendo e devendo muito, muito. Principalmente no jogo contra Cabo Verde, o sentido de o jogo está controlado, mas na verdade não estava. Exato. Jogou a Argentina no mato danado, porque a Argentina normalizava o controle de jogo. A Argentina que nós vimos nos últimos 4 anos é essa Argentina capaz de fazer o controle do jogo. Quando pegou um adversário que não estava nem aí para isso... estava ali, franco atirador, tava na loucura. Pô, eu já tô feliz pra caramba de estar aqui, meu irmão. Então eu vou pra cima. Aí ela sentiu. Ontem, contra a equipe do Egito, a postura do Egito foi o que colocou a Argentina em maus lençóis, né? Ele jogava sempre por uma bola retrancado, bem posicionado, contou também com uma boa atuação do goleiro. O goleiro fez boas defesas, o goleiro do Egito, entre elas mais um pênalti perdido pelo Messi, né? Dois pênaltis perdidos já na Copa, dois pênaltis dados para a Argentina e que para mim os dois foram pênaltis. E a Argentina acabou desperdiçando esses dois pênaltis na Copa do Mundo. Faz parte também, é do futebol. Mas eu já vou lá pro final. Eu vou totalmente pro final. Eu vou só fazer o recorte do Messi. Eu acho que o Messi... Que, cara, eu de verdade que eu não entendo o dinamismo ou a forma de guerrilha, de combate que existiu nos últimos 20 anos, né? Que é ou você é CR7 ou você é Messi. Sim. Não, eu desde quando eu vi os dois jogando, eu peguei e falei assim, eu sou os dois. Eu quero aproveitar o máximo possível desses dois caras. Então, pra mim, foi sempre muito tranquilo de acompanhar esses dois caras e a disputa sadia dos dois.
3: Sim, pra mim também.
5: É uma disputa esportiva. Um puxando o outro. E aí eu já vou direto pro o efeito Messi, que foi, pra mim, o choro do Messi. O Messi se emocionou mais no jogo de ontem, um sentimento maior do que a gente viu na final da Copa do Mundo, quando ele foi campeão. Então, eu acho que tinha tanta coisa em volta daquele jogo, daquela partida de ontem, porque eu acho que existiu assim, a gente viu um Messi mais leve, né? Desde o primeiro jogo, a gente tem visto um Messi mais leve. A equipe da Argentina joga muito por ele bem mais leve do que já viveu em outras Copas. Ponto. E aí, ele perde o pênalti, o Egito abre 2-0, e eu imagino que passava muita coisa na cabeça dele, de pegar e falar assim, pô, eu tava indo tão bem, tava construindo uma história tão legal, mas o pênalti que eu perdi pode ser o fator que vai fazer esse time, essa seleção, embora da Copa. Então, quando ele faz o segundo gol, a forma que ele extravasou também, eu acho que mostra um pouco da entrega que esse cara tá e da dedicação que esse cara tá pra atual Copa do Mundo. Então, eu prefiro dar uma valorizada, o meu romantismo aqui agora, vai para pedir para as pessoas mesmo. Desfrutem, gente, curta. O Cristiano já não joga mais uma Copa, o Neymar já não joga mais uma Copa, o Messi é a última Copa dele. Então, se a gente for pegar os últimos caras que encantaram, principalmente para nós, né, porque a gente tem aproximação com o Messi por causa da Argentina, o Cristiano é português, que também tem uma aproximação com a gente, o Neymar nos últimos 15 anos, né? 16 anos, é um fenômeno também, né? Foi um fenômeno. Então, aproveite o máximo, que eu vi muita, nas últimas 14 horas, eu vi muita briga, muita guerra, muita loucura nas redes sociais. E eu acho que às vezes as pessoas precisam dar uma abaixadinha na bola e curtir. Vamos divertir, vamos entreter e curtir esses personagens tão incríveis. Porque daqui muito tempo, daqui 20, 30 anos, a gente vai olhar para as imagens desse jogo e a gente vai lembrar, pô, eu assisti esse jogo, cara, eu vi esse jogo, cara, eu lembro dessa emoção do Messi, ele chorando depois do apito final. Então assim, velho, vamos curtir, vamos viver.
3: Sabe o que é, Eltinho? Eu entendo a sua visão e eu acho legal pra cacete, velho. Só que eu vejo dessa forma, tá? É como pedir pra um cruzeirense curtir o Hulk, como pedir pra um atleticano curtir o Alex.
5: Eu acho que o curtiu.
3: Cara tosse,
5: eu
3: o
5: acho
3: cara
5: que teve muito. Contra, não, tem não jeito. Eu acho que teve muito, Thiago.
3: O cara naturalmente.
5: Eu acho que o seu contra. Exemplo foi ruim.
3: Não, eu discordo. Eu entendo
5: eu acho a que sua o cruzeirense, opinião, mas... Eu acho que o Cruzeirense torcia contra o Hulk, contra o Atlético.
3: Exato.
5: Contra o Atlético.
3: E é isso.
5: Mas ontem tava jogando, era Egito e
3: Egito, não, mas o Cruzeirense torcia pro Hulk jogar bem em jogos com o Atlético,
5: cara, enfrentava
3: o Inter, o Palmeiras.
5: Não fazia mal. Não fazia mal.
3: Cara, mas a questão, ninguém fez mal ao Messi, tá todo mundo só torcendo contra.
5: Não,
3: é absolutamente
5: não, natural. Não, eu não falei de torcer contra. Torcer contra você tá à vontade. Contra.
3: Não.
5: Assim, é simples. Eu falei sobre
3: eu entendo torcer contra.
5: Eu entendo.
3: Eu falei sobre loucuras sendo faladas
5: na internet.
3: Eu entendo isso, mas o torcedor, cara, ele é passional. Eu torci contra a Argentina. E vou torcer contra a Argentina. Não,
1: gol de Cabo Verde.
3: Daqui até o fim.
1: Eu tava em casa, né, no Cabo Verde e Argentina. Foi sexta?
3: Sexta-feira.
1: Cara, os gols de Cabo Verde eram gol ou de Atlético ou de Cruzeiro. Sim, sim. O bairro explodia, assim, cara.
3: Sim, na minha casa a mesma coisa.
1: Que
3: loucura. Eu acho natural, cara. Eu vou, assim...
1: Ah, isso faz parte do futebol.
3: Eu amo o Messi. Eu acho o Messi maravilhoso jogando bola. No Inter Miami, no Barcelona, no PSG,
0: no... Acabou, né? Acho que acabou aí. Eu gosto do Messi desses times. Eu não vou torcer pro Messi na Argentina. Por mais que ele seja um gênio, por mais que ele seja o maior que eu vi jogar, e ele é o maior que eu vi jogar, ele é o melhor que eu vi jogar. Sim. Ele segue sendo um gênio e ele, cara, desafia tudo e todos nessa Copa. O jogo de ontem, em 40 minutos, ele tava morto de cansado e ele tirava a força de não sei onde pra conseguir entregar no jogo. E ele entregou, cara. Ele entregou. Eu não posso discutir isso. O passe pro Cunha Romero, o gol que ele marca, as participações ofensivas dele, cara, impressionante. O cara é impressionante. Só que assim, eu acho absolutamente natural, velho, que, porra, num dia que a Argentina vence, eu tava feliz pra cacete. O Valzinho me viu saindo aqui, sorrindo de orelha a orelha. Eu fiquei pé da vida, velho. Eu fiquei pé da vida. Eu torci pra que a avó... Como é que ela chama? Vó Baiana, tivesse certo. Mas que houvesse a abdução do Messi entre hoje e sábado, que é o próximo jogo da Argentina. Porque precisa, cara. É. Alguém precisa levar esse cara embora e devolvê-lo só no dia 20 de julho.
1: Cara, nessa aí, eu assim, eu posso até... Pra mim é um mix de sentimentos, assim. Porque, cara, eu... Assim como você disse, o Messi é o melhor jogador, o maior jogador que eu vi. E aí pode incluir quem você quiser, cara. Ronaldo Fenômeno. Tem gente que fala do Ronaldinho Gaúcho, Zidane, é quem você quiser, cara. O Messi realmente pulverizou recordes, foi um cara que estabeleceu ali algo que eu, pelo menos, nunca tinha visto no futebol. Eu não tive o privilégio de ver Pelé, entre outros. Agora, eu, a minha vida inteira, torci contra o Messi. Por quê? A minha adolescência foi a adolescência dos Galácticos, cara. Eu vi Ronaldo, Roberto Carlos, Zidane, esses caras jogando junto. E aí eu não vou dizer que eu não sou um torcedor do Real Madrid.
3: Não, mas
1: o Real Madrid perder, empatar ou ganhar não muda nada na minha vida. Mas um Real Madrid... E eu tenho uma...
3: Ô Gui.
1: Eu tenho uma coisa contra o Barcelona que eu não consigo nem explicar. Então, é cara, isso. Eu Alá vi Madrid. Aqueles Real Madrid e Barcelona.
3: Torcedor cara, do Madrid.
1: O Messi acabando com o Real Madrid. O time do Mourinho, né? O Mourinho mandava turma bater no Messi, era impossível parar. Teve o cara.
3: 5-0, não sei se você lembra.
1: Incrível esse jogo. E a Argentina é a mesma coisa. Eu sempre torci contra a Argentina. Se for Argentina e Uruguai, eu torço pro Uruguai. Se for Argentina e... Uma coisa que eu não consigo nem explicar tanto, né? Talvez essa geração meio Galvão Bueno, né? Brasil e Argentina, eu amigos.
3: Algo que foi criado, né? Ganhar da Argentina é muito melhor. Super
1: isso. Acho que a Argentina nem tem essa rivalidade com o Brasil que a gente acabou cultivando, né? Mas, cara, assim, ao mesmo tempo que eu achei muito legal o 2-0 do Egito, aí que vem o mix de sentimento. Eu acho muito legal o jogador quebrar marcas, o jogador estabelecer números e construir história. Então, por mais que eu tenha ficado chateado pelo Egito e pela classificação da Argentina, ver o Messi fazendo história e ver o Mbappé correndo atrás também, cara, tá muito legal essa corrida e isso é muito interessante. Agora, aí vem o lado analítico. Eu acho que a Argentina tem jogado mal, cara. Tem jogado mal.
3: Especialmente os dois últimos jogos.
1: Contra Cabo Verde. Assim, a Argentina teve o controle do jogo, mas acabou sofrendo muito para ganhar, né? De um adversário muito motivado, um franco atirador, mas um adversário de qualidade técnica baixa, isso não tem como negar. E o jogo de ontem, cara, uma aula de contra-ataque do Egito. O time jogou, assim, cara, a intensidade daquele lateral direito, Hassan, se eu não me engano. Impressionante, o cara se matou em campo. O
5: Hassan tem muita raça, né?
1: Cara, impressionante. O gol, sim. O segundo gol, a transição, o contra-ataque que ele faz, maravilhoso. Agora, aí vem o elenco. O Hassan se matou, ele teve que sair. E aí entra um centroavante, né? Que é o Trezeguet, teve que arrumar o time todo. E a saída do Zico, que é um jogador tecnicamente muito importante no Egito.
3: Bom, hein?
1: Aí, o Egito ruiu.
3: Ruiu.
1: Assim, a Argentina começou a dominar.
5: Esse Zico jogou bem contra o Flamengo também, não jogou no Mundial? Sim,
1: e fez gol no Brasil. Aquele amistoso contra o Egito, o gol do Egito é do Zico.
5: Exatamente.
1: É um jogador muito interessante do Egito. E aí, quando entram os dois jogadores de banco, de fato, a qualidade cai muito, o Egito cansou demais, porque teve que se matar em campo pra igualar com a Argentina. E aí a Argentina, daí já ficou meio na cara que a Argentina ia virar, era questão de tempo, nem que fosse na prorrogação.
3: Nem que fosse na bola aérea, bola voadora.
1: E aí vem o brilho, cara, o brilho de um gênio. Você falou da questão do Cristiano Ronaldo, é muito ruim ficar fazendo essa comparação, cara, mas eu acho que principalmente essa última Copa do Mundo estabeleceu uma diferença considerável entre os dois. Cristiano Ronaldo é monstruoso, é o segundo maior que eu vi. Mas não dá pra comparar com o Messi, cara.
3: Então, eu acho que...
1: Esse final de carreira, principalmente.
3: Eu acho que esse final de carreira deixou pelo menos para mim, é evidente a distância que eu sempre enxerguei. É porque ao longo das carreiras, do auge das duas carreiras, não tem comparação. O Messi não se compara ao Cristiano Ronaldo em termos de números e feitos em Champions Leagues conquistadas. Cristiano Ronaldo, eu lembro da marca do Raul, sendo artilheiro do Real Madrid, eu pensava assim, antes do Cristiano Ronaldo. Falava, cara, ninguém nunca vai superar a marca do Raul.
4: Que era o maior artilheiro, né?
3: É, da história do Real Madrid, que é 200... Eu não vou conseguir puxar aqui agora. Mas, cara, o Cristiano Ronaldo esmigalhou. Ele
5: pulverizou.
3: Pulverizou, cara. Tirou pra nada, assim, as marcas do Raul. Mas eu acho que são dois jogadores de outro planeta, de outro lugar do mundo. Mas o talento bruto do Messi, ao final da sua carreira, tá ficando, como disse o André, mais evidente. Isso não é demérito pro Cristiano Ronaldo, isso diz a respeito do que é esse Lionel Messi que nós vimos e estamos tendo a oportunidade de ver ainda. A emoção do Messi para mim, ô Elton, é a emoção do cara que naqueles filmes de Hollywood, diga lá, Thiago.
4: Raul 323, Cristiano Ronaldo 450.
3: Cara, não pode isso, cara. É impressionante. Não pode. Cê
1: ele entendendo? É uma máquina, velho.
3: Não pode. Eu tinha certeza que ninguém nunca superaria o Raul. Mas como é que você pode ter sido?
4: E sabe que tem mais um que superou. Karim Benzema, 354 gols.
1: Outro monstro.
3: É, outro monstro também.
1: Ô, Valu, eu tenho pra mim que Cristiano Ronaldo e Messi revolucionaram o futebol. Porque, assim, além de serem gênios, jogadores extra-classe, muito extra-classe, é a dedicação.
3: A longevidade desses
1: dois. E eles, isso, por causa da dedicação, por causa, sim, do foco. E eles criam... Porque, assim, cara, Romário, Ronaldo, esses caras eram gênios, mas o extra-campo deles...
3: Eles eram jogadores de futebol.
1: É. Eles não eram esses caras que se cuidavam tanto. E aí, cara, agora essa geração que tá vindo... se espelha muito nesses dois, né? No Messi e no Cristiano Ronaldo. Então, a gente vai começar a ver jogadores obcecados. E aí a gente já tá vendo alguns, né? Mbappé, o Haaland, o cara é maluco, assim, no bom sentido.
3: Sim.
1: Então nós vamos começar a ver... E isso já tá acontecendo no futebol, né? Os jogadores prolongarem mais a carreira. Hoje em dia o cara volta das férias, o percentual de gordura dele tá praticamente igual. O cara treinou nas férias. Então, assim... E pro bem do futebol, a gente vai ver jogadores cada vez mais intensos, mais físicos e quebrando mais marcas, cara. Igual na natação, tá sempre quebrando recorde.
3: Sim.
1: No atletismo. No futebol vai ser assim, cara. O Mbappé, se deixar, ele faz 30 gols em Copas, cara. Porque ele ainda tem duas Copas pela frente. Então, cara, isso é muito interessante. E um legado que esses dois monstros deixam pra gente é... De fato, é igual o Elton falou, cara. Desfrutar... aproveitar enquanto o Messi está jogando, até o Cristiano Ronaldo também, tanto a Major League Soccer quanto o Campeonato Árabe não são os mais...
3: fortes.
1: Mais atrativos também de você assistir, mas, cara, são dois gênios, tudo que vier deles acho que vale a pena ver.
3: Eu tô torcendo pros 1000 gols agora do CR7, tomara que ele chegue, a tendência é que ele chegue realmente a essa marca, e o Messi talvez tenha se emocionado tanto porque... ele viu o fim muito próximo, né? Quando você vê aquela coisa de ver o fim próximo, é igual quando a gente passa, sei lá, por uma situação de perigo, às vezes você erra uma freada, quase bate o carro ali, aquilo te dá um calor ali na barriga, no estômago, talvez o Messi tenha sentido isso, né? E quando ele faz o gol, ele extravasa, fala, opa, voltamos aqui pro jogo, e quando vem o terceiro também, ele desaba, e ao final da partida ele é completamente consolado, né? Claramente, ele é o jogador que mais sentia ao final da partida, por tudo isso que o Elton falou, né? Ele poderia terminar de uma forma não legal e poderia ser o fim. Então a verdade é que nessa conta, né, o Messi agora ele não joga contra a Suíça, contra Cabo Verde, só contra o Egito, ele joga contra o tempo, né? E nessa, a partir do momento que o cronômetro disparar e for andando pra frente, na verdade pro Messi ele tá como se começasse nos 90 e regredindo,
5: retrocedendo,
3: né? Retrocedendo ali, e ele e a Argentina vão ter mais uma oportunidade. Só para falar como que ficaram, né, com as definições de ontem, os duelos das quartas de final, França e Marrocos amanhã.
5: Baita jogo, viu?
3: Jogo absurdo, que agora acabou a brincadeira, né, literalmente. Espanha e Bélgica, Noruega.
5: Era nessa fase aí que o Ancelotti falou que o Brasil ia ser testado.
3: É, e seria, né?
1: Meu Deus!
3: Noruega, Inglaterra. A gente deveria ver um Brasil e Inglaterra, que ia ser também maluco.
4: Jogaço.
3: Né? Maluco.
5: Qual que é o horário de Noruega e...
4: 18 horas.
5: 18 horas do sábado.
3: Do sábado.
5: Nossa,
3: imagina.
5: Um churrasco a menos, hein, Thiago?
4: Nossa. Não, eu vou fazer, pô.
3: Não,
4: já vou estar de férias.
3: O que que seria?
4: Vou fazer churrasco com
6: a camisa. Foi eliminado pelo bem do brasileiro.
4: Com a camisa da Suíça.
3: E Argentina e Suíça, né?
1: Ou aqui.
3: Lembrando.
1: Acabou a brincadeira, mas eu acho que tem favoritos bem claros nos quatro jogos.
3: Vamos lá, então.
4: Tô nessa.
1: Favoritos bem claros.
3: É, Serrar aqui. França e Marrocos.
1: França
5: também.
1: Muito favorito.
3: França. É, eu acho...
1: Marrocos é muito bom, mas França...
3: Eu acho a França muito favorita também. Muito favorito. Tô com o senhor.
5: 80-20. 80-20?
1: Ah, por aí, velho.
4: É, não, 80, acho que é 20. Menos. Acho que 70-30.
3: Eu vou 70-30. 70-30.
4: Eu vou 70-30
3: também. É, Espanha e Bélgica.
5: Cara, Espanha, eu, nossa, aqui, 10. É, essa é a zebra da rodada. Eu vou na Bélgica.
4: Mas eu não acho zebra, não. A Espanha tá jogando nada, não, gente.
5: É, eu vou na Bélgica.
4: A Espanha...
5: Mas é porque o André falou de
3: favoritismo. A Espanha não joga o futebol que você gosta.
5: Thiago.
3: A Espanha não joga o futebol.
4: É valor.
3: Beleza.
4: Tô com você, chefe.
1: Eu não gosto também, não, mas a Espanha é bem
4: daqui pra lá, daqui pra cá.
5: O André falou sobre muito favorito nos quatro confrontos.
4: Eu não acho a Espanha
5: muito favorito. Eu não acho muito favorito.
4: Também não acho.
3: Qual porcentagem?
4: Da Espanha,
5: Bélgica? 60-40.
4: Então, o grande problema é que a Bélgica...
1: Você quer ajustar? 90-10, pra mim é muito mais favorito do que a França contra o Marrocos.
3: Calma que você ainda vai ver um negócio.
4: É que a Bélgica
1: gente, tá mal. A Bélgica é muito ruim.
4: Então, o problema é esse, a Bélgica é ruim.
3: Vamos, jovem, que eu não gosta 70, da Espanha, 30. Espanha joga nada.
4: Não, eu gosto da Espanha.
3: Aliás,
4: é um dos meus sete times
3: nessa fase. É a Inter de Limeira das Astúrias.
1: 70-30?
4: 70-30.
3: 99-1. É a porcentagem de favoritismo
5: para mim. Aquele 1% vai dar boa, a gente vai voltar aqui na segunda, hein?
3: Vou repetir futebol, de novo futebol. O favoritismo da Espanha para mim. 99-1.
4: Eu tô indo assim por causa do Lamine Yamal, da qualidade dos caras.
1: Para mim é 90-10. Qual que é o próximo?
3: É Noruega e Inglaterra.
4: Esse para mim é o mais equilibrado.
1: Para mim talvez o mais equilibrado, mas é...
5: Noruega. Noruega ganha.
3: 55-45, meu.
1: 60-40, Inglaterra.
4: Perdemos para os campeões mundiais.
1: 60-40.
4: Perdemos para os campeões mundiais, Noruega.
5: Noruega.
4: Ah. Um dos meus sete times nessa fase.
6: Gente, vocês se preparem, tá? Vocês se preparem, porque depois desse jogo Inglaterra e Noruega, o que vai ter de gente aqui falando, caraca, a gente perdeu para isso?
1: Eu acho também.
5: Eu não acho, não.
6: Cara, mas é muito Inglaterra.
4: Eu acho.
6: Muito.
4: Eu tô condenando essa.
6: Não é legal.
4: É muito. Eu tô condenando.
6: Cara, a defesa da Noruega é uma vergonha. É horrível. E o ataque... Cara, imagina o zagueiro da Noruega marcando o Kane.
5: Eu vejo por outro lado. Vai mostrar que o Braza perdeu por uma grande seleção.
4: Mas a gente vai dar na Noruega. Vai ser o jogo.
6: Vou apostar com o Eltinho aqui. Se ele tiver certo, eu pago o almoço.
3: Argentina e Suíça, eu vou 60-40. Muito mais pelo que a Argentina não tem conseguido jogar.

0: pra o Gisele, ele falou eu não assim, sabia que
1: você o valor pegou.
0: Eu fui serelepe.
1: Eu também achei
0: que você fosse. Vai ser uma, eu peguei e falei assim, só fiz isso aí pra ele, ó. Abaixa que vai ser complicado.
1: Ei, não, calma, eu esperava um
0: jogo difícil. O jogo de ontem eu não esperava, não.
1: Posso trazer um dado?
0: Ontem eu esperava a Argentina metendo uns 4-5-0.
1: Eu gosto muito de me basear, assim, até pra, assim, até pra ver favoritismo. Eu gosto muito de ver
0: casa... Austrália, inclusive.
1: É, até pra ver favoritismo, eu gosto muito de ver casa de aposta. Eu gosto de ver as odds.
0: Odds.
1: Aí eu tô vendo uma aqui, que é patrocinadora dos Donos da Bola. O maior favoritismo é pra França contra Marrocos. A odd da França é 1.56.
0: O Lise.
1: Depois da França, o maior favoritismo é a Espanha contra a Bélgica, 1.62.
0: Sim.
1: Depois vem a Argentina contra a Suíça, que é 1.71. E o menor favoritismo, mas que ainda assim é uma odd que eu considero baixa, é a da Inglaterra, 1.88.
0: Ó. Me surpreendeu.
1: Mas assim, todas as odds baixas, cara. Só pra você ter uma ideia, qual foi o jogo que eu vi, cara? Que assim, um confronto pra mim muito mais equilibrado, México e Inglaterra. Uhum. A Inglaterra era favorita, mas era 2.5. Entendeu? É,
0: bem equilibrado.
1: Né? México
0: bem
1: pagava mais de 3, então assim, é um confronto bem equilibrado. Aqui não, aqui parece
2: ter benefício. México, com a exceção do ataque da Noruega que tem o Haaland, o resto da equipe do México é muito mais competitivo
1: que a Noruega. O México é melhor que a Noruega.
2: Melhor.
1: Sim, claro. E jogou em casa contra a Inglaterra. Sim,
2: exato. E a Inglaterra eliminou esse México de forte. Não foi um jogo
0: fraco.
1: Foi um jogo bem desgastante.
0: A Inglaterra, inclusive, sofrendo, gente.
1: É. Muito, muito.
0: Sofrendo.
1: Foi um jogo difícil.
0: É isso então, pessoal.
1: A Inglaterra ficou com uma meia menos, não ficou?
0: Ficou,
1: uma expulsão, teve uma expulsão.
2: O Kwanzaa foi expulso e a Inglaterra estava cogitando, depois da reversão do Balogun, de enviar um pedido à FIFA para tirar a expulsão do Kwanzaa.
1: Pediu não.
2: Até agora não formalizou. Tá.
1: Espero que ela não peça.
0: É.
1: Que o futebol volte para casa.
2: É. Estou com você.
0: Come home.
1: Essa música é boa, cara. Você já viu essa música? Não é? A música é legal.
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1: Ô, Valuzeiro, só passar aqui no superchat, aqui o Paulo Saldanha, mestre de 39 anos, ensinou a essa geração de TikTok o que é futebol. A diferença entre a torcida brasileira, que era paga para ir aos estádios, e a torcida argentina é que ela não torce, ela pulsa. Teve um torcedor que...
0: Pô, se puderem me pagar para ir na próxima Copa, eu vou adorar.
1: Me pergunto, fez uma... Aqui, ó. O Maurício Faustino, Messi é um ET, mas não consigo gostar dele na seleção por ranço da Argentina. Argentino bom apenas no meu time. E às vezes, nem isso. Clubismo FC. Teve um que me perguntou aqui uma coisinha, eu tenho que responder. Vou achar. Ele me perguntou... Aqui, ó. Eltinho, pra curtir o Messi, então, você torce pra Argentina continuar passando de fases? Eu torço pro futebol sul-americano. Então só sobrou a Argentina, sul-americana?
0: Só a Argentina.
1: Então o Jaider Soares. Eu vou ser obrigado a torcer pra Argentina. Vou fazer esse sacrifício. Pelo Messi e pelo futebol sul-americano. Torci muito pra Colômbia ontem, gente. Pô,
0: Colômbia ramelou demais,
1: Colômbia.
0: Hein?
1: Pô, Campasso, não pode errar.

0: Não pode errar.
1: Ramelou demais a Colômbia.
0: O do Campaz eu acho mais perdido que o do Endrick.
1: Não,
0: o
1: do Endrick é um absurdo. O do Endrick é um escárnio. Sério, de verdade. O
0: do Endrick. Você não acha o do Campaz mais,
1: não? E aí eu tava conversando com você uma vez, depois do jogo.
0: O que você acha?
1: Com o valorzinho.
0: Do Campaz ou do Endrick?
1: Falando mais do fácil. Ronaldo, Romário, do goleiro. Ontem eu tava pensando nisso. O Caio Jorge fez aquele gol com o pé amarrado nas costas.
2: Eu acho que o Endrick tinha muito espaço, né?
1: Pé amarrado nas costas.
0: Eu acho do Campaz, cara, ficou muito... Ele tava muito à frente do cara que tava atrás dele pra perseguir. E o goleiro sai, é um tapinha. É um tapinha, chutou.
1: O do Endrick, ele podia ter batido de direita, cortado mais pro goleiro.
0: O problema do Endrick era bater de direita.
2: Dava pra ele cortar o goleiro. Sabe o que acabou com o Endrick? O segundo toque, ele errou aquele
1: toque.
2: Acho que você que mandou o goleiro, foi? Cara, se ele tivesse o controle da bola, ele podia escolher, ele podia cavar, ele podia driblar o goleiro.
3: Eu não entendo porque ele não continuou levando com o pé esquerdo pro lado da corrida.
2: É isso, pô. É, o goleiro ia embora.
3: É que a gente se acostumou muito mal
0: com a ver o Ronaldo.
3: A Ronaldo e Romário
1: finalizavam mal. O Caio Jorge faria isso.
3: Driblarem facilmente o goleiro. Eles faziam parecer fácil.
2: Você lembra do gol do Mbappé contra o Brasil? No amistoso, 2-1?
3: 2-1?
0: Não, ele manda por cima do... ele manda por cima do goleiro. É tira do Ederson. É o Ederson, não era? Era
2: o Ederson. Você acha que o Mbappé perderia aquele gol?
3: Não, nunca, jamais. E aquele gol é louco, né, André? Que ele tá numa aceleração muito forte. O
2: goleiro em pé.
3: O goleiro tá muito perto. Mas aí aí a gente fala de nível, né,
1: André? É, outro nível.
2: Mas, cara, eu até comentei...
3: Ele deveria ter feito, tá? O Endrick tem nível pra fazer aquele gol de sobra. Tá?
1: Cara, mas o Mbappé é assim.
3: Mas eu acho...
1: Não, tem... Esquece, não dá nem
3: pra falar. Mas eles estão no mesmo esporte, assim.
2: Eu acho que houve uma super... Eu não, assim, cara, eu não quero falar nada mal do Endrick. Endrick tem só 19 anos, é um cara com muito futuro.
3: Um excesso de
2: confiança. Mas eu acho que veio uma supervalorização do Endrick por parte da torcida, por parte da mídia. Parecia que era obrigatório que o Endrick tinha que ser titular, que o Endrick era o cara que tava faltando no Brasil, que ele tinha muita estrela, que ele ia resolver os jogos, cara, e não é assim. O Endrick ainda é um jogador em formação. Muito. Cara, eu acho que o João Pedro, por exemplo, não perderia aquele gol, beleza. O João Pedro nem foi convocado.
4: Mas o hype do Endrick não foi criado do nada, foi por tudo que ele fez, inclusive com a camisa da seleção. Cara, mas por
2: tudo, assim...
0: Os gols que ele fez muita coisa.
2: Ele fez gols, mas não, eu não acho que...
0: Ele fez gol contra a Inglaterra e um Endrick,
3: ele fez contra a Espanha,
0: no Bernabéu.
3: Ele cresceu na reta
2: final. Ele mostrou a estrela, mas parecia que o Endrick titular do Brasil era uma coisa obrigatória, que o Ancelotti estava na
0: luma. Na ausência. A gente queria lá atrás. A gente queria, já pedia há muito tempo.
2: Eu queria o João Pedro.
1: Só que foi convocado. Peraí. Eu queria o Endrick.
3: Pra mim, muito mais jogador.
1: Eu sozinho com você.
2: Muito mais jogador.
1: Sozinho. Eu não acho. Mas com o Matheus Cunha jogando o que ele jogou no início da Copa, no pré-Copa também... Tem um jogo contra a Croácia, que o Matheus Cunha dá o passe pro Vini Júnior, que o Vini Júnior samba de um lado pro outro e rola no meio pro Danilo Santos fazer o gol. Eu acho que aquele lance ali, o Matheus Cunha me ganhou.
0: Então, mas
1: e depois disso, eu defendi sim, eu acho que o Matheus Cunha tinha que ser o titular e tem que ser o titular mesmo.
0: A gente às vezes não dá uma precipitada pela nosso brasileirismo?
1: Você não mas acha, você fala não? Em que sentido? No Endrick ou no Matheus?
0: No Matheus.
1: Não, o Matheus
0: é bom, cara. Eu acho que é bom. Eu acho que é bom também, Thiago. Eu não tô falando sobre isso, não. Eu acho que ele é bom. Ele não é um extra-classe.
1: Mas, cara, hoje o Endrick também não é um extra-classe.
0: Eu acho que ele é.
1: Ah, não é.
0: Eu acho que se der continuidade... Eu acho
1: extra que ele é extra-classe. Não perde
2: aquele gol. Acho que ele pode vir a ser.
0: Ele vai ser. Ele é muito ser, novo, gente.
1: Mas um extra-classe não perde aquele gol,
0: ele tem 19, né?
1: 19.
0: Eu acho ele e o Estevão podem ser extra-classe. Eu acho que ele
3: é um extra-classe.
2: Não, o Estevão é.
0: Eu acho que os dois
2: são. Pode ser.
1: Eu acho que os dois são extra-classe.
2: O Estevão já é.
3: Não, é um extra-classe pra mim.
4: Eu acho que os dois são. Mas qual o contexto do Estevão?
2: Em que sentido?
4: Não, que você considera
0: o testado, extra classe.
4: É qual que é o contexto?
0: Cara, testado pelo Chelsea.
2: Tanto pelo Chelsea quanto a passagem dele pelo Palmeiras.
4: Do Lyon do Endrick no Lyon é mais absurdo do que
2: a do Chelsea. Mas é no Lyon, né? Não é no Chelsea.
4: Mas é no Lyon, pô.
1: Mas não.
2: Cara, o Lyon tá
1: prateleira.
0: É no Lyon.
1: Mas é uma teta, pô. Gente, a Liga Francesa é uma teta perto que você comparar com a Liga
4: Inglesa. Mas você se destacar no Lyon é mais difícil, porque você tem menos qualidade
1: de elenco. Não. Você vai enfrentar
4: Estrasburgo,
1: vai enfrentar essas porcarias.
4: Cara, mas é menos
1: qualidade. Muita porcaria pra enfrentar.
2: Mas seu argumento é esse, é mais difícil destacar no Brasileirão.
1: Tá, porque
2: o é mais difícil. Só que o campeonato, não, o nível é baixo.
4: Não, porque no Brasileirão você tem vários clubes no mesmo nível. No campeonato francês, é Paris Saint-Germain, uma prateleira abaixo tem o Marseille, e hoje o Lyon tava mal. O Lyon tava mal pra caramba. Se você pegar o contexto do Lyon, quando o Endrick chega, ele chega quase como um salvador, porque o Marseille arrumou a casa, principalmente com o Mason Greenwood.
1: Mas o que era tava mal?
4: Mal, a ponto de
1: rebaixadas
4: atrás quase caiu.
1: Não, teve Não, tô pensando nessa, quando ele chega. Quando ele chega, porque ele chega no meio da temporada. Cara,
4: e o Endrick chega num contexto ainda pior, porque o treinador do Lyon, não declaradamente, mas parecia que nem gostava dele.
1: Não, sim, então, mas eu tô perguntando numa boa, porque eu não acompanho o campeonato francês, obviamente. Eu
4: tô falando numa boa também.
1: Quando eu era bom, eu acompanhava.
4: Eu tô contextualizando, porque, tipo assim, na minha ideia, o que o Endrick fez nessa temporada é mais absurdo. O Estevão foi bem pra caralho também, fez gol no Liverpool.
1: O que era o Lyon tá mal? O Lyon era o quinto colocado, o sexto colocado?
0: Mal.
1: Francês?
0: O Igor Viana mandou aqui: vocês ouviram a fala do Brax no Amistoso de hoje e ele veio falar que não vai trazer reforços. Cara, isso é
2: escárnio. Eu entendi que ele desconversou. Eu entendi que ele falou, não vou trazer ninguém.
0: O chefe André estava acompanhando atentamente o grande amistoso do Atlético lá na Arena MRV. O Atlético venceu por 3-1. Venceu, o Atlético adulto venceu o Atlético base.
2: Exatamente. Isso.
1: O Atlético, jogava a Série B.
2: Atlético do profissional venceu o Atlético Sub-20 por 3-1, jogo na Arena MRV. Gols. Igor Gomes marcou uma vez, Bernard duas, inclusive um deles, o segundo, foi um belíssimo gol, uma cavadinha. Então esses três gols do Atlético e ainda o Everson defendeu um pênalti. E vale lembrar também que no primeiro tempo o Michael perdeu um pênalti. O goleiro defendeu. Michael. Bela defesa de pênalti do Everson, inclusive.
0: Muito
2: pênalti
0: bonito,
2: no canto. É uma bela defesa. Então, assim,
0: A gente tá mostrando aí pra quem tá no YouTube aí, tá vendo? Igor Gomes. O que será de Igor Gomes?
2: Cara, é o que eu falei no início do programa, Elton. Se não negociar, e aí isso serve pra Igor Gomes, Dudu, Scarpa. Quem vocês quiserem colocar aí na lista, cara? Se não negociar, tem que botar pra rodar. O elenco do Atlético é muito curto. Mas pra você falar, você tá afastado, vai ficar treinando.
0: Eu sei, mas é pra você tomar essa situação de você não vai jogar mais, não serve mais pro Atlético. Vitor Hugo também, hein? Não pode, hein? Vitor Hugo não pode. Não pode de jeito nenhum. Vitor Hugo, zagueiro de 35 anos, experiente, mais 2 anos de contrato, não pode tomar uma virada daquela que ele tomou de um garoto do Sub-20. Fica atento aí, hein, Vitor Hugo. Se acontecer no profissional, é babau. Mas a questão do Igor Gomes, o que me deixa incomodado é a falta de planejamento do Atlético. Porque, olha, vamos lá, o Igor Gomes é um jogador que tem 5 jogos no campeonato brasileiro. 5 jogos, ou seja, ele não vem sendo utilizado. E aí vem o primeiro amistoso da pré-temporada e o Igor Gomes aparece entre os principais jogadores.
2: Não, mas isso eu não problematizo não, Elton, sabe por quê? Nesse momento de treinos de intertemporada, tem muita questão de carga, cara. Igual no Cruzeiro começou o Ryan Lelis, eu aposto com você que o Ryan Lelis não vai começar o primeiro jogo do Cruzeiro contra o Inter. Eu aposto. Mas é questão de administração de carga.
0: Mas um jogador que nem estava dentro dos planos?
2: O Ryan Lelis, ele compõe banco,
0: O Ryan é da base?
1: Sim. Eu acho que o cara...
0: Não, tem diferença,
2: eu entendo a diferença.
0: Entende? Tem diferença? E...
2: O Marquinhos entrou, por exemplo. Eu acho que o Marquinhos tende a não ser
0: opção. E o Atlético só não utilizou a base porque estava jogando contra a base. Né? Então, eu vejo problema, tá? No Atlético tá fazendo um amistoso, um jogo treino contra o Sub-20. Eu acho que o Atlético precisava demais, precisava ser mais testado, ter um embate real, porque a gente sabe que aí não teria um embate real, né? Os meninos não vão chegar firme, os meninos não vai ter uma cobrança em cima desses jovens aí para pegar e atacar e agredir o Atlético como poderia ser agredido num jogo real, né? De preparatório.
1: Esse jogo...
0: Só uma coisinha, só pra fechar. O Palmeiras hoje, o Palmeiras fez um treino contra o Palmeiras. Mas foi o time A contra o time B. Então, eu acho que no caso desse foi transmitido. O time branco tava ganhando de 2-0 quando eu olhei. Então, assim, é um elenco muito forte, é um elenco qualificado, que mostra que tem condições de fazer um embate interessante, um time jogando de verde e um time jogando de branco. Agora, o Atlético não teria condições de fazer isso, porque hoje o time principal do Atlético não faz bons jogos no próprio Campeonato Brasileiro.
1: Esse jogo até poderia acontecer, mas eu acho que não com essa exposição que aconteceu, sabe?
0: Sim,
1: com essa transmissão.
0: Terça-feira,
1: retorno de... Podia ser até hoje mesmo, hoje. Só que na Cidade do Galo,
0: isso.
1: Sem transmissão.
0: Não tem nada.
1: Depois só conta assim, gente.
0: Divulgação, rolou
1: um jogo treino aqui, assim assado. Eu acho que o Atlético chamou pra cima...
0: Ou rolou um coletivo, Thiago, como a gente falava antigamente.
1: Exato. Thiago, o Atlético quantos... chegou pra cima um holofote que não tinha necessidade.
0: Thiago, quantas vezes você foi no CT do Atlético ou do Cruzeiro e a sua matéria do UOL, ou de onde que você tivesse, ou do Lance, ou do UOL, onde que você tivesse, era hoje aqui na cidade do Galo aconteceu um jogo treino ou um coletivo envolvendo o time principal com o time sub-20.
1: Cara, assim, milhão de vezes. Eu acho que o Atlético trouxe pra si um holofote que não tinha necessidade. A forma como aconteceu isso. E aí, só uma coisa, respondendo a um superchat de um espectador. Cara, o Paulo Brax, eu acabei de ler aqui a entrevista do Paulo Brax, eu não assisti porque não
0: tinha como
1: escutar, a gente tá no horário do jogo. O que o Paulo Brax diz nessa entrevista é o seguinte: ele diz que pretende valorizar a base, pretende utilizar jogadores da base, acho que de forma tardia. O Valu bate muito nessa tecla que os meninos deveriam ter sido utilizados no Campeonato Mineiro, isso foi um erro do Atlético. O técnico anterior do Atlético era o Sampaoli, né? Era, né? No Mineiro, eu tô imerso na Copa que eu já me esqueci tudo. Então, assim, o Atlético deveria ter feito isso durante a passagem do Jorge Sampaoli pelo Campeonato Mineiro do Atlético. Então, assim, foi um erro do Atlético nessa situação pra mim, mas ele fala sobre valorizar a base e ele termina dizendo que não significa que o Atlético não vá contratar. Que o Atlético vai contratar, só que sem fazer investimento, que é algo que o Pedro Daniel já tinha dito anteriormente. Sim. O Atlético não fará investimentos. E aí ele diz que hoje ele não contrata qualquer jogador, porque ele fala que contratar qualquer jogador é muito fácil, mas ele está prezando pela qualidade do elenco. Bom, eu estou trazendo o que disse o Paulo Brax, embora eu discorde de tudo que ele fala.
3: É, eu acho que deixa sob muita dúvida, né, na fala do Brax, a respeito do que será feito. Eu esperava, uma vez que ele falou, nosso Breno Galante está por lá também, e com certeza dentro dos donos da bola vai trazer mais detalhes, né, de quem esteve lá.
2: Eu acho que ele não está por lá, acho que ele está acompanhando. Foi fechado.
3: Desculpa.
2: Ele acompanhou atentamente a transmissão.
3: Sim, sim. Toda. O Breno vai estar, na verdade, na
2: sexta-feira.
3: Isso. Breno, Gabriel, enfim. Bem lembrado, André. É isso que eu acabei sendo traído.
2: Sim.
3: É bem preocupante, né, a situação do Atlético. E eu volto a dizer, as movimentações para mim não são as movimentações na urgência que o Atlético necessita. Só para passar para o nosso espectador as formações, né, como começou o Atlético principal nesse jogo treino, né? Podemos falar dessa forma. Gabriel Delfim, Natanael, Vitor Hugo, Juan Tressoldi, Pacini, Maicon, Igor Gomes, Alexander, Vitor Hugo, Coelho e Cassierra. O sub-20, Pedro Cobra, Wanderson, Lemos, Samuel, Barros, Peu, Matias, Sony, Mosquito, Murilo e João Teixeira. André, eu sou muito contrário ao que você falou, viu? Se o Igor Gomes ficar por aí, tem que rodar, cara. O Atlético, eu me recordo quando o Atlético, eu me recordo o dilema que o Atlético viveu com Vargas no início do ano de 2025 ou 24?
0: 24.
3: Já era o Luiz Felipe Scola.
1: Isso. Eu acho que é 23, não.
0: Eu acho que é 23.
1: Porque
0: é
1: final 22, de 23. Ele faz aquelas boas atuações.
0: Boas atuações, substituindo o Hulk que machucou.
1: Isso, final de 22.
2: Aí renova.
0: Eu acho que o erro do Atlético é 23.
1: Você era a única pessoa no estúdio dos Danos da Bola que dizia a seguinte frase: renovar com o Vargas é um erro.
0: Foi 23,
3: valor. Eu era 23. O único com sanidade.
1: Você plena, era o único,
3: então,
1: isso,
3: naquele momento.
1: É isso que você quer dizer. Não, tô falando que você tava certo. Você era o único sozinho ali, certo.
3: Então, eu não. Aí ficou uma questão de reintegra Vargas, o Vargas fica treinando à parte. Aí o Atlético vai e coloca o Vargas de novo. De repente o Vargas aparece no banco de reservas no jogo do Campeonato Mineiro.
1: Ah, foi com o Filipão, em 24. Foi com o Filipão.
3: 24. Depois o Atlético já viveu isso com... Gente, e só pra não dizer que eu tô falando do Atlético especificamente, porque a gente tá falando do Atlético. O Cruzeiro viveu isso nesse ano com o Wallace, tá? O Wallace, o time reserva joga, o Wallace não tá. O time principal joga, o Wallace não tá nem no time nem no reserva. Ele tá onde? Aí apareceu o Espíndola falando, não, negociando. De repente o Wallace aparece no banco contra o Pouso Alegre e joga. Os, os famigerados e famosos 7 minutos do Alisson no primeiro semestre com a camisa do Cruzeiro. Gente, esses caras não são pokémons. Eles não vão desenvolver nesses 30 dias que o Atlético tá parado treinando. Se não serviram antes, vão servir agora com 20 rodadas de Campeonato Brasileiro, bem complicadas, com o mata da Copa do Brasil já, o mata-mata, com o mata-mata da Sul-Americana. Cara, que milagre é esse que vai fazer com que jogadores que não conseguiram ser úteis antes vão se tornar úteis a partir do segundo semestre? É a minha visão. Eu entendo. Aí você vai falar assim, André, ué, é melhor do que eles ficarem no banco de reservas recebendo o salário e não entrando em campo. Não, o melhor e correto é o departamento de futebol atuar e tirar esses jogadores ociosos. Mais uma folha no Atlético venceu no último dia 5, mais uma folha venceu. Sim. E pingou para todos os jogadores, e é claro, pingou para os jogadores também que estão sendo pouco utilizados. Igor Gomes, Reinier, Dudu, Scarpa tá machucado, não tem como mexer na situação do Scarpa. Então, não só o movimento para buscar reforços no Atlético é ruim, mas também o movimento para desfazer de jogadores que estão ociosos. O que o Barba vai utilizar mesmo, André? Ele vai por esse caminho aí. O que, que ele vai fazer? Ele vai reduzir mais ainda? Ele olha para o banco hoje, ele vê muito pouco, são poucas demais as opções do Atlético. Uhum. E se essa turma estiver lá no segundo semestre, não vai ter jeito, ele vai acabar utilizando. 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É, a gente vendo as imagens aí, que é, traga o torcedor atleticano, então, torcedor cruzeirense, o nosso torcedor, craque Daniel.
0: É, o Gustavo Henrique, pro Paulo Brax, tá tudo bem. Ele tem que sair do Galo. Quem mais aqui? O Everton Generoso mandou um superchat e falou: veja o minuto 21:35 do segundo tempo do jogo treino do Galo. Eu acho que é o trecho que o Paulo Brax, né, o Everton, tá falando a respeito de oportunidade de mercado, porque tava rolando o jogo e ele batendo um papo com o pessoal da Galo TV. Então eu acho que é esse trecho. Eu não sei se você tava falando a respeito do gol perdido pelo Atlético ou especificamente sobre a entrevista do Paulo Brax. Diogo Silva, como não vai investir e vai contratar jogador bom? Esse Brax não sabe nem dar entrevista nem contratar. Então, assim, o torcedor tá bem contrariado. Guilherme agora no centro do campo conversando com o Barba. Eu acho que é normal.
3: Que roubada nós nos metemos. Eu tô lendo aqui, fazendo leitura do Bion.
0: Brax. O Brax é descolado, o Bilbo Bolseiro, Barba, Brax, é descolado da realidade. Os donos vivem em Nárnia. Quando o Barba perder 3 jogos, vai ser demitido. Qualquer coisa que o Atlético fizer, vocês vão criticar. Dito isso, Elton e Thiago, é melhor trabalhar calado. O Frederico Caetano, foi ele que falou isso. Ele falou assim: qualquer coisa que o Atlético fizer, vocês vão criticar. Dito isso, Elton e Thiago, é melhor trabalhar calado.
3: Mas o Atlético é atleticano?
0: Não sei, ele
3: tá feliz
0: com... O Frederico, eu acho que não é atleticano. Ele mandou pra zoar.
3: Eu não vou mentir que eu preferia trabalhar calado. Receber sem trabalhar, olha que maravilha.
0: O trabalhar calado é ele citando que o Brax tá trabalhando calado. Mas tem... Desde quando o Brax tá aí? Desde o ano passado? Então trabalhando calado, tá vendo a resposta dentro de campo. 2 anos lutando para não cair. A atual temporada também está 4 pontos da zona de rebaixamento. jogando bem mal. É, Marcelo Matos. Gabigol seria um bom reserva para o JK?
3: Deve ser. Para... Ele deve ter invertido aí.
0: Deve ser KJ, né? Para essa temporada? Acho.
3: Não.
0: Acho que ele teria feito grande parte dos gols que o Neyser perdeu.
3: Principalmente alguns, no Mineiro.
0: Alguns são gols na cara. Ei, o Marcelo, o Gabigol é um bom jogador.
3: Ele só não teria velocidade
0: pra chegar. Mas eu acho que a história dele no Cruzeiro já foi, né?
2: Posso entrar nesse assunto
1: rapidamente? Só uma informação sobre esse assunto?
2: É porque tá rolando um papo, né? É que assim, tá rolando no Twitter o assunto de que o Santos não estaria conseguindo pagar os vencimentos do Gabigol.
1: Procede.
2: E por isso o Gabigol poderia retornar ao Cruzeiro. O Gabigol não só tem 12 jogos no
1: Brasileirão.
2: No Brasileiro. Não estourou o limite. Até
1: vi,
2: você já apurou, que eu passei pro Guilherme apurar também.
1: E
2: o Guilherme também trouxe a informação.
1: Chamei ontem o Alexandre Matos para perguntar sobre isso.
2: O Santos conta com
1: o
2: Gabigol.
1: Não vai voltar ao Cruzeiro.
2: Tá. Então não tem isso, gente. Santos não vai liberar.
1: Não vai voltar.
4: Que alívio. Jogador do que tá no Santos e que pode sair
3: de
4: lá, mas a negociação travou, viu, Valor?
3: Mas travou em quê?
2: O quê, gente?
4: Questões salariais. A ida do Lautaro pro Racing, já está tudo certo entre os clubes. O Cruzeiro aceitou a proposta de empréstimo do Racing, né? Seria um empréstimo com opção de compra em 3 milhões de dólares. Mas há uma divergência na questão salarial entre o jogador e o clube argentino e que vem perdurando já por alguns dias.
3: Tá muito distante, Dan?
4: Aí deu uma esfriada legal.
3: Mas tá muito distante o que pede o
4: cara,
3: o Lautaro?
4: É uma cifra interessante. É um valor interessante. O salário hoje do Lautaro é alto pra realidade.
3: Cara, a minha vontade nesse... A minha vontade...
0: Sumiu tudo aqui.
3: A minha vontade nesse momento... Não sei se você vai se lembrar, se os amigos vão se lembrar do áudio de um comentarista argentino falando a respeito do...
0: Scaloni?
3: Não, que jogou muito tempo na... Gente, como a minha cabeça tá ruim. Que jogou muito tempo na Juventus. Tá aqui, ó.
4: De bala. Ah, tá.
3: É, salame! É difícil jogar com você. Ó, Lautaro.
4: Salame! É o Dybala falando pro Messi, né?
3: Isso, que era difícil jogar com o Messi. Aí vem o Nardo. Ele começa até a rir, Dybala. É difícil jogar com você, Dybala. Salame, ô Lautaro, salame. É, o Racing te quer jogando lá, sabe? Enfim. É, mas essa é a minha vontade, mas eu não posso proceder como procedeu. Tem mais alguma informação, ou Dan?
4: Tem uma informação que ela é exclusiva, não vi nenhum dos colegas soltando ainda, mas o Cruzeiro vai renovar com o zagueiro Kelvin, do Sub-20, que tinha contrato até o final desse ano. Ele havia recebido algumas sondagens, propostas de fora do Brasil. Ele está treinando com o elenco principal. É um zagueiro considerado promissor, canhoto, que jogou como lateral esquerdo, e agora, nos próximos dias, deve ser assinada essa renovação por mais 3 temporadas com o Cruzeiro. Então, o zagueiro fica e ele tá agradando o Arthur Jorge, viu? Treinou com o time principal aí nos últimos dias.
2: Eu queria repercutir uma também. É uma informação do Central da Toque, informação do Samuel Venâncio. Tem uma praxe na Major League Soccer que quando um jogador é contratado... 10% da negociação fica com ele. Então, no caso do PEC, 12 milhões fixos, né? Então, 12 milhões de dólares. O PEC receberia 1 milhão e 200 mil dólares pela transferência. Só que, assim, a vontade do jogador de vir ao Cruzeiro era tão grande que ele abriu mão desse valor ali. Como estava meio que dificultando as tratativas entre Los Angeles Galaxy e Cruzeiro, ele falou, não, eu não quero os 1 milhão e 200.
0: Mas será que isso aí não vai ser diluído no salário dele?
2: Porque
0: já aconteceu, de diluir ao longo do contrato.
2: Assim, por parte do Los Angeles Galaxy, ele de fato...
0: Sim,
2: agora,
0: sim.
2: Imaginando que nos 5 anos de contrato,
0: isso aí ele dilui.
2: O que ele tem de aumento, só que eu acho que isso também, Elton, mostra uma vontade do jogador.
0: Mostra, sim, pra resolver logo.
2: E eu não tô falando nem de Cruzeiro, eu tô falando até de futebol brasileiro.
3: Sim.
2: Porque na Major League Soccer, cara, querendo ou não, você não tem a mesma vitrine. Né?
3: Não.
2: Então eu acho que é um jogador que isso, pelo menos pra mim, demonstra um jogador que tá com muita vontade de voltar ao cenário do futebol brasileiro, de voltar a estar mais perto da nossa mídia, enfim. Então eu acho que é uma demonstração de que o jogador vem muito motivado. Isso eu acho legal.
1: O André, e só uma outra informação a respeito Wesley, você até viu com quem eu conversei ontem? Eu mandei mensagem pro próprio Wesley pra perguntar algumas coisas.
2: Achei que você ia falar, ia falar uma pessoa muito próxima, ele mesmo.
1: Mandei mensagem pro próprio Wesley, pedi uma ajuda, o Wesley me passou algumas coisas ali e eu fui conversando com outras pessoas. É, o Al-Nassr não queria liberá-lo em definitivo. Alguns clubes chegaram a procurar o Al-Nassr pela contratação do Wesley em definitivo. O Al-Nassr só aceita liberá-lo por empréstimo. Por empréstimo. E aí, para que o torcedor entenda, o Cruzeiro tem hoje uma conversa de fato por empréstimo. Outros clubes do Brasil já conversaram, não conseguiram avançar. Tem alguns clubes da Europa que demonstraram interesse. E aí, uma informação importante é de que hoje a proposta do Cruzeiro é a que mais agrada ao staff do jogador. Uhum. Então, estão tentando avançar. Ainda não dá para cravar o Wesley no Cruzeiro, mas o Cruzeiro está tentando avançar nesses moldes. Um empréstimo gratuito do jogador, Cruzeiro pagando o total dos salários e tal, opção de compra ao término do contrato, e aí não sei qual seria a opção de compra ainda, não me falaram em valores, mas esse é o desejo do Cruzeiro.
2: Me chama a atenção essa formação de elenco, Valor, porque aí você tem do lado esquerdo o Wesley e Sinisterra, caso o Wesley seja contratado, e do lado direito, Peck e Arroyo. Quatro jogadores com pé invertido e com muita característica de serem atacantes. É, sobre o Wesley, acompanhei muito no Corinthians, não acompanhei no árabe nem no espanhol. Jogador de muito drible mesmo, que pecava na parte final. Agora, acho 21 anos, cara.
1: E forte?
2: 21 anos, acho que é um jogador ainda muito jovem, só, que pode agregar.
3: Só um detalhe, né? Informação trazida também pelo Samuel Venâncio, aliás, aniversariante do dia.
2: Opa, parabéns, Samuel.
0: Parabéns, Samuel. A gente falou ontem, eu achei que tinha dado parabéns.
3: E sucesso. Extremamente interessante a forma que vai se dar o negócio se ele for concretizado, né? O Cruzeiro consegue trazer o jogador por empréstimo, ainda há uma indefinição se vai trazer com uma obrigação de compra ou com uma
2: opção
3: de compra. São diferentes, mas significa que se o Cruzeiro fechar com o Wesley, está trazendo esse jogador de forma gratuita.
1: É isso.
3: E aí vai ser um grande movimento para mim da tal oportunidade de mercado.
2: Concordo.
3: Pessoal, estamos chegando ao fim desse Band News na área. Ainda que gostaria de ler uma mensagem?
0: É a musiquinha que eu tinha lembrado
3: aqui. Ah, qual musiquinha?
0: É do Three Lions, que é Is Coming Home, da Inglaterra. Aí, nesse ritmo a gente termina.
3: Nesse ritmo a gente vai pra casa e a casa é aqui. Eu espero você a partir de 1 da tarde com os donos da bola, comando de Elton Novaes. Estaremos lá. Tchau.
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0: News FM, agora meio-dia e um, tá no ar o Band News no meio do dia desta quarta-feira, dia 8 de julho de 2026. Eu sou Humberto Ferretti e toco o barco por aqui até as 2 da tarde, porém nunca, jamais sozinho. Tenho junto comigo vocês, ouvintes, e também aqui no estúdio, ela, Larissa Biscaia.
1: Fala, Ferretti. Boa tarde pra você, pra todo mundo que tá com a gente nessa quarta-feira, dia 8 de julho. Nos últimos dias, o Band News no meio do dia tava diferente, faltando uma parte do elenco. Ontem foi mais curto, sabe como é que é? Hoje é o primeiro dia em muitos que a gente não tem nenhuma partida da Copa e ficamos por aqui até as 2 da tarde. Não só eu, não só você, mas ele também, Eduardo Aineg.
2: Boa tarde. Salve, meio dia e um minuto, começando o Band News no meio do dia e um minuto em ponto. Eu sou Eduardo Aineg, fico por aqui até as 2 horas da tarde e no estúdio vocês já ouviram as vozes deles, mas ouvem uma vez mais, dando de novo boa tarde para você, Larissa Biscaia.
1: Oi, oi, boa tarde.
2: E ele, Humberto Ferretti.
0: Bora, meu povo, boa tarde.
2: Boa tarde pra você também, ouvinte. Querido ouvinte, querida, você que faz a Band News FM ser aquilo que ela é, a mais admirada do Brasil. E partiu a bolota extra de energia que emana da turbina adicional da usina elétrica de Itaipu para disparar rumo ao sistema de captação de som del mundo. Captaria vaia se houvesse, mas não as lalaiau, que ação a palausos, que partem de todos os terraços, todas as lajes, todas as varandas gourmet. Sei que também são captados através dos vidros, a prova de som através do concreto armado, você que está agora na cortina, preparando o seu almoço, coma saudável, muitas cores no prato, proteína animal e ou vegetal, mas cuidado, não vai deixar queimar a comida no fogão, no micro-ondas, no forno a lenha, no fogão a lenha, no forno de pizza, na churrasqueira, na sua air fryer. Você que agora está levando os filhos para uma programação, sabe-se lá para onde? O que você vai fazer agora? Ah, e agora vai ter que inventar coisas para fazer. Você tem as férias de julho pela frente. Quero saber o que você vai fazer. Você que está indo agora para o trabalho, aumenta o som, começando o Band News no meio do dia. Gente, começou de novo. Começou de novo. Donald Trump disse o seguinte: acabou, não vou mais negociar com essa turma. Não quero mais falar com eles. Chega, tome bomba. E é bomba para cá, bomba para lá. Petróleo subiu. Dólar. Começou tudo de novo. Começou aquela confusão, não sei. Pode durar 2 horas, 2 minutos, 3 horas, 5 dias, 1 semana, 1 eternidade, a gente tem a menor ideia, porque nós estamos falando de Donald Trump, nós estamos falando do Oriente Médio, nós estamos falando do tal do Estreito de Hormuz, que a gente aprendeu que existe. É uma loucura o que está acontecendo, e ao mesmo tempo em que a gente tem o que pode ser o recomeço de uma guerra, que mal terminou, embora tenha tido ali uma interrupção para negociações de paz. Ao mesmo tempo, a gente tem uma discussão que, de novo, envolve, de novo, eu digo, sempre ele, Donald Trump, sobre sanções que podem recair sobre o Brasil, sanções que podem produzir um tarifaço. E é uma discussão extremamente complicada, porque as investigações, eu estou fazendo dedinhos de aspas, nos Estados Unidos, são feitas sobre dezenas e dezenas de países. 60 países estão sendo investigados por suspeita de trabalho forçado. Entre eles, 2 países que avançaram na Copa. Um é a Suíça, outro é a Noruega. Suspeita de trabalho forçado nesses países. Então, não tem uma lógica normal. Não é um momento normal. Nós estamos num momento anormal. E aí, eu queria discutir com vocês o seguinte. Nós estamos entrando num processo, porque a Copa pra gente acabou. Agora a gente tem que torcer pro Messi, tem que torcer pra quem realmente sabe jogar bola. Porque o Brasil não sabe jogar bola. Larissa tinha razão, tinha nada que levar o Neymar. Ela que falou, desde o começo, ao contrário do Humberto Ferretti, que dizia, não, tem que levar o Neymar.
0: Não.
2: Eu ouvi, tem gravação, mas a Larissa Biscaia, ela sempre disse, levou o Neymar, a gente vai perder. Ela falou isso, com todas as letras. Então, se tem alguém que entende futebol aqui, nessa mesa, é a Larissa Biscaia. Ela falou, levou o Neymar, a gente vai perder. Aí levou o Neymar, a gente perdeu. Então, eu não sei se as coisas estão associadas, mas aconteceu, é o que ela previu. O fato é o seguinte, pra gente a Copa acabou, mas tem um troço que vai começar, e é muito importante, que é a tal da eleição. E essa eleição de 2026, ela acontece, e tem a ver com o que eu acabei de falar, num momento único, por toda eleição é um momento único, mas se a gente voltar para a eleição anterior, 2022, 2018, 2014, 2010, pode escolher. Você nunca vai encontrar um momento internacional tão adverso quanto esse que a gente está vivendo. Não vai encontrar. Então a eleição de 2010, por exemplo, foi uma eleição com céu de brigadeiro, do ponto de vista internacional. A gente estava vivendo um momento protegido. China comprando commodity pá, no maior pau ali, comprando o Brasil, vivendo um momento ótimo. Crédito se expandindo, era muito interessante. 2014 mudou. A economia brasileira estava perdendo fôlego total. A contabilidade criativa de Guido Mantega estava produzindo um estrago, claro, afinal, Guido Mantega, né? Fazer o quê? Entrega para ele o direito de ser ministro, vira o caos. Mas, quando você pega o mercado, o mundo lá fora, não era um mundo adverso. 2018, Trump entrou na Casa Branca. Você tinha uma guerra comercial China-Estados Unidos começando a complicar, mas a economia mundial crescia, não tinha ainda um pânico como tinha. 2022, guerra na Ucrânia, já tinha começado a mexer nos preços da energia, alimentos, fertilizantes, inflação global, taxa de juros subindo no mundo todo, tudo complicando, mas ainda assim, com tudo complicando, a gente não tinha o que hoje a gente tem, que é o seguinte, é choque externo atrás de choque externo. Não é que o mundo, ele está mais volátil. Não. Ele está desorganizado. Desorganizado. É um desarranjo que exige um comportamento e uma discussão diferente. Não se trata, portanto, de uma eleição onde há espaço para, vamos ser geniais, ter uma ideia muito criativa. Não, é previsibilidade. Nós precisamos de um administrador de tempestades. A gente precisa de um operador de risco. O presidente que vai ocupar o Palácio do Planalto a partir de 2027 tem que ser aquele que mostre para nós maiores condições de enfrentar um ambiente adverso. E esse é um problema, porque na nossa campanha, que vai ser a que se dará numa eleição a mais internacionalizada nesse sentido, o que vem de fora é muito mais importante na comparação com o que vinha de fora em eleições anteriores, e ainda que o eleitor queira saber do preço do mercado, do emprego, da gasolina, do aluguel, do empréstimo, da escola, da saúde, isso tudo está mais impactado por decisões que são tomadas longe do Palácio do Planalto do que hoje em dia. Então, a gente se acostumou a tratar da nossa inflação, da nossa corrupção, da nossa instabilidade, dos nossos conflitos entre poderes, né? Supremo brigando com o Congresso, Congresso brigando com o Supremo, excesso de medidas provisórias, Congresso que não vota uma coisa que o governo quer e tal, aquelas coisas que a gente se acostumou. Mas aí começou a surgir uma confusão. Vem cá, a gente começou a perceber que tem uma dependência de fertilizante. A gente começou a perceber que quando falta combustível em algum lugar e o barril de petróleo começa a subir lá fora e o dólar começa a mexer, a gente fica com problemas muito graves aqui. As cadeias globais existem. A gente aprendeu que cadeia global existe. A gente não pode resolver as nossas coisas todas aqui dentro. E isso é uma novidade para nós, né? Era aquela coisa do governo versus oposição, povo versus elite, alimentado por debates ideológicos, petismo contra bolsonarismo, que é óbvio que vai ter, é evidente que isso vai ter, mas crescimento, que é uma obrigação, vai se misturar com a discussão de resistir aos choques que virão de fora. Como esse exemplo. Como é que pode o Brasil tendo que discutir se tem trabalho forçado aqui, a Suíça tendo que discutir se tem trabalho forçado, a Noruega tendo que discutir se tem trabalho forçado. 60 países tendo que explicar para os americanos esse tipo de coisa. Então, não dá para governar por impulso, não dá para governar por bravata, não dá para governar com promessinha. É método, diplomacia profissional, capacidade de diálogo, é maturidade na relação com as instituições. Ou seja, não dá para dizer, ah, vou proteger os pobres, vou conversar com o mercado, vou proteger a indústria, vou... Não, não. A capacidade de execução é algo que vai ser testado de verdade. Campanha eleitoral é um estímulo à simplificação. Campanha eleitoral é o sloganzinho, campanha eleitoral é fingir que tem o bom e o mal, mas só que governo exige algo mais complicado. Governo exige agir com consequências. E isso a gente tem que começar a testar e a discutir, porque temos nós, como eleitores, que cobrar maturidade e não molecagem. Então, o candidato mostrou molecagem, olha, põe ele em espera. Aguarda aqui, aguarda para averiguação. Depois a gente conversa. Começou a fazer graçola, achou que dá para ficar fazendo eleição à base de meme. Meu, desculpa. Comigo não. Eu não quero memezinho. Então, aquele lá que apresenta bonequinho, desculpa. Bonequinho você guarda para os teus, para fazer gracinha com teus filhos, com teus netos, se tiver neto, guarda. Nós queremos saber o seguinte: como é que o candidato vai enfrentar os grandes temas colocados? E hoje acabaram as barreiras, não as barreiras como a gente imaginava no mundo globalizado, em que grandes cadeias globais iriam se integrar. Não, não. Acabaram as barreiras entre os temas. Não existe mais o tema nacional e o tema internacional. Então, se algo se globalizou, é o debate. O comércio se desglobalizou. Se a gente tem agora muito mais que está mais perto dos nossos insumos, dos nossos fornecedores, muita coisa tem que ser feita aqui, coisa que a gente imaginava que podia ser feita longe, já percebeu que não dá. O Brasil tem que começar a brigar por aquilo que não brigava antes. Então a gente descobriu as terras raras, a gente descobriu a força do minério, a gente descobriu a força do petróleo, a gente descobriu a necessidade de ter energia para valer. Isso é real, real. Ou o Brasil ganha esse protagonismo ou está complicado. Então nós já tivemos presidentes reformistas, populistas, tecnocráticos, presidente que confronta. Agora, o que a gente tem que testar é algo diferente. É quem pode administrar uma crise. Mas não é uma crise que tem começo, meio e fim. Nós já vivemos várias crises, crises políticas, crises econômicas, com começo, meio e fim. Crise tem uma limitação, né? Agora não, a gente está num ambiente instável. E a prova disso é o que aconteceu hoje, o que está acontecendo essa semana. Então não é assim, agora o Trump acalmou. E o Trump pode perder a eleição, agora nas eleições de meio termo. O Trump pode não conseguir eleger o sucessor depois, pode vir um democrata, não importa. A agenda mudou. A agenda Estados Unidos versus China é uma agenda real. São as placas tectônicas econômicas, militares do mundo em debate. É quase 30% do PIB com quase 20% do PIB, é 50% do PIB só nesses dois países. E quando eles discutem lá, metade do PIB do mundo, certo? Metade do PIB do mundo, e o Brasil tem 2,5% do PIB mundial. Então esses caras são 20 vezes maiores do que a gente. 20 vezes maiores do que a gente. Não tem o que falar. Então, se eles estão discutindo, a gente precisa saber como lidar com isso, porque ninguém controla Donald Trump, ninguém controla a China, ninguém controla o Irã, Ninguém controla o preço do petróleo, ninguém controla o câmbio, ninguém controla o juro americano, ninguém controla a logística global. Não existe isso. Então a gente tem que se adaptar a esse novo momento. Então, quem é o cara que, na nossa percepção, na sua percepção, tem condições de fazer isso? Quem é o cara que vai conseguir fazer, vai conseguir passar uma serenidade e não aumentar o confronto? Não dá pra gente ficar andando para lá e para cá com gasolina na mão e um fósforo no bolso. E é o que a gente tem visto. Gasolina numa mão, fósforo no bolso, em todos os candidatos. Então, a pergunta sobre quem é esse camarada, né? Eu não tenho a menor ideia, mas eu espero que os candidatos amadureçam no processo eleitoral, porque eles amadurecem, e eu espero que eles amadureçam, a ponto de começar a passar para a gente tranquilidade, serenidade, maturidade, para que a gente possa acreditar que o Brasil vai estar em mãos maduras, porque do contrário, a gente tá muito complicado. É muito fácil, diante do que está acontecendo, discutir recessão, corrupção, hiperinflação, como a gente já teve. Porque a hiperinflação se resolvia aqui dentro, a corrupção se resolvia aqui dentro, a recessão se resolvia ou pode ser resolvida aqui dentro. O governo tendo austeridade, coisa que não tem, mas se o governo buscar fazer um ajuste fiscal, o que é um absurdo a gente imaginar que uma das pautas é ajuste fiscal, mostra que a gente está desajustado, mas é algo que se pode resolver internamente. Mas como lidar com essas questões internacionais? Esse é o ponto que a gente tem que ter maturidade e que a gente precisa discutir. Nesse sentido, essa eleição é a eleição mais perigosa da nossa fase redemocrática, né? Na nossa fase 1989 para cá. Nunca, nunca a gente viveu um ambiente como esse, em que parte da pauta de debates, uma parte muito importante, mas a ponto de quebrar um país, de desorganizar um país, não está nas mãos do futuro presidente da República, nem do atual presidente, nem do futuro presidente da República. Então, é o Itamaraty profissional que a gente precisa, é o debate profissional, são empresários ativos participando da discussão, é manter uma discussão técnica sempre que possível, mas sabendo que não tem nada de técnico quando o governo americano resolve que tem 60 países no mundo operando com trabalho forçado, incluindo Suíça e Noruega. Isso é de um ridículo. É claro que não é técnico, é político. Bom, se é político, como que a gente vai lidar com isso daqui para frente? Como os candidatos vão lidar com isso daqui para frente? Não vai ser botando bonezinho Make America Great Again, não vai ser botando bonezinho Make Brazil Great Again, não vai ser nada desse tipo de palhaçada, essa coisa ridícula. Vai ser a base da conversa madura. Do contrário, a gente se estrepa. Somos uma economia lateral. Dentro da nossa, do nosso tamanho, é o que temos, porque somos uma economia lateral no mundo, mas estamos todos dentro desse barco lateral. Não importa, certo? Embora a gente tenha visto o filme Titanic várias vezes, pode ter certeza que o naufrágio do Titanic não comprometeu a navegação mundial. Então o naufrágio do Brasil, o naufrágio da Venezuela, o naufrágio da Grécia, o naufrágio de vários países aí que já aconteceram, o Brasil já naufragou, a Venezuela está naufragada, a Grécia já naufragou e outros tantos países naufragaram e o mundo seguiu. Então o mundo não vai ficar chocado se o Brasil naufragar. Nós vamos ficar em maus lençóis se o Brasil naufragar. Então o nosso objetivo é votar direito, cobrar dos candidatos uma discussão madura e não aceitar guerrinha de slogan, sabe? Todos os vídeos, em todas as peças publicitárias, a gente vai ter o Brasil multirracial rindo em todas as peças. Então é uma competição para saber quem é que vai tentar mostrar um Brasil mais diverso, né, nas suas peças. com alegria, com transformação. Uma hora vai ser, que bom que temos este governo e que ele deve continuar. E outra vai ser, que bom que temos a chance de trocar. E vai ser tudo igual, com musiquinha. Um vai ser uma musiquinha bonitinha de manutenção, outro vai ser uma musiquinha de mudança. É tudo enganação se a gente não debater os temas centrais. Ou a gente cobra desses enganadores que não nos enrolem e não aceitemos juntos a enrolação, ou nós estamos fritos. Nós estamos fritos, nossos filhos estão fritos, os professores estão fritos, os alunos estão fritos, os empresários estão fritos. Então, o debate demagógico, que é o que a gente vê dia e noite, dos dois lados, do lado do governo e do lado da oposição, ou a gente só temos um lado, né? Somos nós, pagadores de impostos, né? Nós, produtores de PIB, nós, responsáveis por o país seguir em frente, ou a gente se mexe, ou a gente tá frito, vai ficar na mão do cabelo laranja e de outros personagens exóticos, né, lá fora e aqui dentro. Não dá para ser assim, não sei se você concorda ou discorda, essa é a opinião que eu tenho sobre o assunto.
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0: Agora meio-dia e 23, hora de falar de Copa do Mundo aqui na Band News FM, porque muita gente, obviamente...
2: É futebol?
0: Futebol.
1: Ah, tá, na terra tá rolando futebol.
0: Pois é, o pessoal, na verdade, tem muita gente de ressaca e é compreensível depois da eliminação do Brasil. Agora, pra quem gosta de futebol, a Copa, não hoje, porque hoje não tem jogo.
2: Hoje não.
0: Mas no geral tá pegando fogo, que a gente viu ontem nos dois jogos. Ontem foi surreal. O nível de emoção.
2: E a aula, né? Aula.
0: Da Argentina.
2: De briga.
0: De briga.
2: Nem tanto de bola.
0: Não, mas não precisa, mas gente.
2: De entrega. É de luta. Ou você vê o Messi, a aula que ele deu aula de resistência, de patriotismo, sei lá que diabo que é. Eles têm esse troço. É uma coisa que o Brasil não demonstrou e que eles demonstraram de uma forma fantástica, né? E tem vários brasileiros andando com camisa da Argentina pra lá e pra cá.
0: Eu tava aqui na hora da transmissão ontem, sentado exatamente nessa cadeira, na mesa de som e tudo mais, e o WhatsApp fica aberto. Mas é muita gente no Brasil que torce pra Argentina. É. Muita gente.
1: Até
0: chegava mensagem arruda aqui.
1: A gente falou isso ontem, que a gente ficou no debate, vai torcer pela Argentina ou não? Eu falei, gente, eu vou torcer contra. Vou torcer contra a Argentina. O Ferret falou assim, olha, tô contra a Argentina, mas a favor do Messi. Os ouvintes, assim, ó, em peso a favor da Argentina. É. Em peso.
2: É isso mesmo. Eu acho que faz todo sentido. Porque é bonito de ver. A verdade é bonito de ver.
0: Isso é fato.
2: A gente, todo mundo sofreu vendo a Noruega encaçapar o Brasil. Mas é bonito de ver, né? Os caras jogaram o necessário pra ganhar da gente.
1: Uhum.
2: E a gente não jogou o necessário pra ganhar deles. É, não é o pênalti, o Messi perdeu um pênalti ontem. É, a história do pênalti é besteira. Tudo bem, não pode perder pênalti. Não pode. No caso do Brasil, não pode. A Argentina pode perder um pênalti.
0: Até porque tem o Messi.
2: Ele perde o pênalti e ele vai lá e faz. A gente não. É inacreditável. Que raivinha.
0: Você sabe que aqui na Band News FM nós temos um traidor da pátria, né?
2: Opa!
0: Que após a eliminação se juntou aos noruegueses.
2: Não.
0: É isso, André Coutinho. Boa tarde.
6: Tudo bem? E o pior é que, do jeito que você falou, eu não posso nem te desmentir, porque eu estou exatamente aqui no treino da Noruega. A Noruega já está na Flórida. Eu e um batalhão de jornalistas internacionais. Sabe que o Werneck estava falando do Messi, perdeu o pênalti? O Messi é o maior da história recente, né? É o maior goleador da história das Copas. Mas ele é o maior... ele é o jogador que mais perdeu pênaltis em Copas do Mundo. Ninguém perdeu mais pênalti do que o Messi. É muito curiosa essa informação, esse dado. O Messi bateu 8 pênaltis em Copas do Mundo e perdeu 4. Ele perdeu metade dos pênaltis em Copas do Mundo. E ele se tornou o jogador que mais perdeu pênalti na história das Copas do Mundo. Só que, como bem disse o Eneg, né? Ele perde o pênalti, só que depois resolve dentro de campo com a bola rolando. Ele chegou ao 13º jogo seguido, marcando em Copas do Mundo. Aqui, no treino da Noruega, para quem está nos acompanhando com a imagem, eu vou explicar. Ali ao fundo, vão falar o técnico e também o Odegaard, que é o capitão norueguês. E ali ao fundo, aquele bolo de jornalistas, que quase você não consegue enxergar onde está a cabeça dos jornalistas, são jornalistas internacionais. São jornalistas que se juntaram à Noruega à medida em que a Noruega foi avançando. E do outro lado, do meu lado esquerdo, tem ali, deixa eu contar, 12 pessoas, 13 pessoas, que são os jornalistas noruegueses, que estavam acompanhando a Noruega desde o início da Copa do Mundo. Então, o que vai acontecer? O capitão Odegaard vai falar primeiro com os jornalistas da casa, noruegueses, em norueguês, o técnico também. Aí eles vão passar por um corredor que fica aqui atrás de mim. E aí vai ser uma luta hercúlea, como você tentar disputar espaço com o Haaland, que tem 1,95m de altura, para você conseguir ouvir o técnico e também o meio-campista Odegaard, que é o capitão da seleção da Noruega. E há uma outra preocupação por aqui, já trouxe mais cedo. A Noruega relatou ontem, por meio do treinador, que há um surto de uma doença que, por enquanto, é misteriosa. Pode ser uma gripe, pode ser um resfriado, mas a verdade é que vários jogadores, membros da comissão técnica, estão com rouquidão, tosse, sintomas de gripe, mal-estar, náusea e dor de barriga. E a gente está curioso aqui para saber quais as informações mais recentes para saber exatamente o que está acontecendo com a Noruega. No momento que o Odegaard já chega por ali e já inicia a entrevista em norueguês, eu nem vou me atrever a botar o microfone por lá, a não ser que o Eneg traduza o norueguês para o português.
1: Uma boa, hein? Ô, Coutinho, mais cedo no jornal Band News, você já falava aí sobre a doença misteriosa, né? Essa famosa virose que está atingindo o time da Noruega. E claro que o brasileiro não brinca em serviços. Já surgiram os memes. Olha, o Ministério da Saúde adverte. Jogar contra o Brasil e ganhar do Brasil pode dar ruim aí. Tem gente até brincando que os brasileiros fizeram, vai, alguma simpatia, alguma coisa assim para a equipe da Noruega ficar infectada. Você acha que foi isso ou talvez cansaço?
6: Olha, o técnico tem outra versão. É claro que vale a graça e o brasileiro é demais, né? O brasileiro para criar meme, ele deveria ter um campeonato mundial de criação de meme.

0: todos esses campeonatos mundiais. Mas o treinador ontem, quando ele citou essa história dessa doença, ele falou, olha, não há quem aguente, nós estamos em mais ou menos 50 pessoas, entre jogadores, comissão técnica e funcionários, em lugares fechados, ar-condicionado. Aqui onde eu tô agora, deve estar uns 5 graus abaixo de zero. Se eu sair da porta para lá, tá 40. Então a gente fica nessa mudança de temperatura o tempo inteiro. Viagem de avião, aglomerações, contato com muita gente. Ele falou assim, eu me surpreendia se não tivesse nenhum tipo de problema, estamos passando por esse problema. A gente está curioso para saber quais são os jogadores que talvez percam a partida de sábado aqui em Miami contra a Inglaterra. O capitão Odegaard está falando nesse momento ali atrás, já ele conversa com a gente, eu vou trazer mais tarde aqui na Band News FM a Noruega que enfrenta a Inglaterra aqui em Miami no sábado.
1: Valeu, Coutinho. Bom trabalho por aí, meu parceiro.
0: Valeu, até mais tarde.
2: Bom, e aqui no Brasil, policiais civis são atacados por bandidos na zona norte do Rio de Janeiro. A Avenida Brasil, que é ali uma das principais vias da cidade, chegou a ser totalmente fechada. Destaque do Daniel Henrique.
3: É grave o estado de saúde de um dos policiais civis baleados após serem atacados por criminosos em Guadalupe, na zona norte do Rio. Segundo a corporação, os agentes da Delegacia de Homicídios da Baixada Fluminense estavam realizando diligências na região quando os bandidos abriram fogo. Uma policial civil também foi atingida na perna. Ainda não há informações sobre o quadro de saúde dela. Segundo relatos, os agentes estavam em um veículo particular que foi atingido por disparos e desceu uma ladeira, chegando até a Avenida Brasil, uma das principais vias expressas do Rio. A via chegou a ficar interditada nos dois sentidos. Nesse momento, agentes fazem uma incursão na comunidade do Muquiço, na mesma região.
1: O governo Lula adia a decisão sobre o aumento da mistura de etanol na gasolina. Quem tem os detalhes é o Afonso Marangoni.
4: O governo federal decide adiar mais uma vez reunião para discutir o aumento da mistura obrigatória de etanol na gasolina. O Conselho Nacional de Política Energética estuda aumentar o percentual dos atuais 30% para 32%. O Ministério de Minas e Energia não informou o motivo do novo adiamento da reunião do Conselho, nem uma nova data para discutir o tema. Em junho do ano passado, o percentual passou de 27% para 30%.
2: Polícia Federal faz buscas na casa do ex-presidente Jair Bolsonaro. Destaque do Márcio Rocha.
5: A defesa do ex-presidente Jair Bolsonaro classificou como lamentável a operação de busca e apreensão realizada pela Polícia Federal na casa dele nessa quarta-feira. Na internet, o advogado João Henrique de Freitas afirmou que acompanhou toda a ação e que os policiais não encontraram nada no local. A operação, autorizada pelo ministro do Supremo Tribunal Federal, Alexandre de Moraes, determinava a busca por armas, munições, acessórios e documentos de registro. Segundo Freitas, o paradeiro de todas as armas do ex-presidente já tinha sido informado previamente. Na decisão, Moraes afirmou que existem divergências entre as armas que foram entregues e as registradas em nome do ex-presidente e que as informações desencontradas quanto ao número de armamentos no nome de Bolsonaro motivaram as buscas e que a situação poderia se caracterizar, em tese, em um descumprimento de uma determinação judicial.
1: O pré-candidato ao Senado do Rio de Janeiro pela União Brasil, Márcio Canella, deve passar hoje por audiência de custódia depois de ser preso pela Polícia Federal por suspeita de lavagem de dinheiro. Quem tem os detalhes é a Gabriela Morgado.
6: Um dos alvos da sexta fase da Operação Unha e Carne, que prendeu o ex-prefeito de Belford Roxo, Márcio Canella, é um homem apontado como chefe de uma milícia e que trabalhou na prefeitura da cidade da Baixada. O ex-policial militar Juraci Alves Prudêncio, conhecido como Jura, foi condenado a mais de 20 anos de prisão por associação criminosa e homicídio. Mas após passar para o regime semiaberto em 2017, Juraci foi nomeado na Secretaria de Defesa Civil e Ordem Urbana de Belford Roxo. Na época, o prefeito era Vaguinho, então aliado de Márcio Canella.
2: E a aeronáutica aponta falhas na conduta dos pilotos e também da empresa Voo e Paz, no caso daquele acidente aéreo que terminou com mais de 60 pessoas mortas em 2024. Informações com a Lorena Pelanda.
7: Um relatório do CENIPA aponta que uma cultura de negligência contribuiu para a queda do avião da Voo e Paz, que deixou 62 mortos em Vinhedo, em São Paulo, há quase 2 anos. A informação é da colunista Mônica Bergamo, que teve acesso à íntegra do material. De acordo com o relatório, os pilotos estavam em estado de distração, mantendo conversas informais e, principalmente, desrespeitando os procedimentos. Apesar disso, a falha humana não é a causa principal do acidente, já que a Voo e Paz vinha de um contexto organizacional marcado por fragilidade na conduta de segurança.

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0: Agora, meio-dia, mais 36 minutos. Muito boa tarde para você que está chegando aqui na Band News FM. Eu sou o Dan Abreu e te acompanho até a 1 da tarde. Vamos juntos nesta quarta-feira, dia 8 de julho de 2026. Seguimos juntos atualizando o cenário local das notícias, tudo que acontece aqui em BH e também, claro, em todo o nosso estado. Bora lá? E olha só, uma operação da Polícia Federal cumpre 2 mandados de busca e apreensão dos estados de Minas Gerais e São Paulo nesta quarta-feira. A ação investiga uma mineradora que invadiu e extraiu ilegalmente a areia da represa de Volta Grande em uma área que pertence a uma outra companhia, provocando graves danos ambientais. Segundo a PF, a Operação Areia Negra contou com o apoio da Polícia Militar de Meio Ambiente. As ordens judiciais foram cumpridas na sede da empresa investigada, em Aramina, no interior paulista, e em uma balsa de extração em Uberaba, no Triângulo Mineiro. De acordo ainda com a polícia, a empresa já vinha sendo investigada desde setembro de 2024 por invadir o local e retirar o mineral de forma repetida e sem autorização dos órgãos responsáveis. As investigações apontam ainda que a retirada ilegal de areia em rios e represas causa prejuízos severos à natureza. Agora, a polícia vai ouvir testemunhas e os investigados, além de analisar documentos junto à Agência Nacional de Mineração, para confirmar aí a extensão das irregularidades. Meio-dia e 38 minutos, tem informação do trânsito.
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0: O Diego Costa é quem chega com os detalhes. Fala, Diego.
2: Boa tarde para você também. Para o ouvinte Band News FM, vejo agora que a MG30 está com trânsito muito lento para o motorista na saída de BH rumo à Nova Lima, chegada ao Vale do Sereno. Isso por causa de ocorrência desde a saída do entorno do shopping, já há reflexos. Apesar disso, não tem desvio que vai compensar. Então, é trecho para você, ouvinte Band News, ter muita paciência. Em outro ponto da capital, vejo lentidão no Complexo da Lagoinha, no túnel. Chegada ali da Avenida Cristiano Machado para o centro de BH, neste caso mais cedo, teve uma ocorrência entre carro e moto. Opção de rota motorista é passar por dentro do bairro Floresta. 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
0: Agora meio-dia e 42 minutos, o presidente da Câmara Municipal de Ipatinga, o Erley Glicério, ou conhecido aí como Lei do Trânsito, foi flagrado com um simulacro de arma e diversas canetas emagrecedoras de origem paraguaia na BR-262 em Betim, na região metropolitana aqui de BH, nesta terça-feira. O homem de 50 anos também atua como policial civil. Segundo a Polícia Rodoviária Federal, durante uma fiscalização, os agentes abordaram um veículo conduzido pelo presidente e encontraram um simulacro de arma de fogo, além de uma sacola escondida dentro de um cobertor com diversas canetas emagrecedoras, medicamento à base de canabidiol, produtos de uso terapêutico e estético, além de outros medicamentos introduzidos irregularmente no país. Ainda de acordo com a PRF, o Erley afirmou ser o proprietário de todo o material. Ele foi encaminhado à Polícia Federal em Belo Horizonte, juntamente com os medicamentos e o simulacro da arma de fogo. A Band de Minas procurou a Polícia Civil de Minas Gerais, que afirmou que não compactua, né, com qualquer desvio de conduta por parte dos servidores, e afirmou que a Corregedoria Geral acompanha o caso e adotará as medidas administrativas cabíveis. Em nota, a Câmara Municipal de Ipatinga afirmou que neste momento está levantando as informações necessárias. Meio-dia e 44.
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10: Agora meio-dia e 45, você quando ouve essa trilha já sabe que o assunto aqui, não só na Band News FM, mas em todos os veículos do Grupo Bandeirantes de Comunicação, é eleição. O primeiro debate do Grupo Bandeirantes para o governo de São Paulo será no dia 9 de agosto. Ontem foram definidos em sorteio as posições dos candidatos no estúdio e também a ordem das perguntas. Nesta terça-feira, representantes das campanhas de Fernando Haddad do PT e Tarcísio de Freitas do Republicanos estiveram na sede do Grupo Bandeirantes para confirmar os últimos detalhes do debate em São Paulo. No mesmo dia, candidatos também se enfrentam em outros estados, abrindo a temporada eleitoral. O sorteio definiu a posição de cada candidato no estúdio, a ordem das perguntas dos jornalistas e quem inicia os blocos de confronto. Na hora de responder, os próprios candidatos terão que dividir o tempo entre a resposta e a tréplica, como explica o diretor de jornalismo do Grupo Bandeirantes, Fernando Mitre.
11: Vai depender da iniciativa de cada um. Você tem liberdade para contar o seu tempo, você tem liberdade para se movimentar no estúdio. Então, a bola está com os candidatos. Aí, nesse bloco, o mediador praticamente nem aparece.
12: Os candidatos vão ter mais tempo para responder, questionar o adversário e apresentar soluções para os principais desafios do estado. Os jornalistas também vão participar das rodadas de perguntas com temas de interesse da população. A diretora de jornalismo Andressa Guaraná explica a dinâmica do debate deste ano.
13: A pergunta dos jornalistas, ela está isolada num bloco sozinho. 4 perguntas no total, 2 para cada um. Cada pergunta, o perguntado tem 2 minutos para responder e aí mais 1 minuto de réplica e tréplica para cada.
10: A Band, mais uma vez, dará a largada nas séries de debates das eleições deste ano. O primeiro encontro acontece no dia 9 de agosto, às 8 da noite, reunindo os candidatos aos governos estaduais. No domingo seguinte, no mesmo horário, será a vez dos candidatos à presidência da República. Já está previsto, em caso de segundo turno, que o primeiro debate entre os candidatos a governador e presidente será novamente na Band, mantendo a tradição da emissora de promover o primeiro confronto da etapa decisiva das eleições.
14: Só lembrando que quando a gente ouve os tempos, a Andressa Guaraná falou, 2 minutos para responder, 1 minuto para réplica, tréplica e tal, algumas pessoas ficam assim, puxa vida, 1 minuto, 2 minutos, é pouco, né? Talvez precisasse de mais, mas a verdade é o seguinte, as perguntas elas são uma oportunidade para o candidato explicar o que ele vai fazer, né? Ele não precisa de mais do que 2 minutos para explicar o que ele vai fazer. Quando o camarada começa a precisar de muito tempo para explicar o que ele vai fazer, é porque ele está enrolando. E alguns candidatos se especializaram na arte da enrolação. Certa vez o Fernando Mitre entrevistava Leonel Brizola, que era um mestre na arte da enrolação. E o Fernando Mitre perguntou para o Leonel Brizola assim, eu queria saber quais são os pilares do seu programa de governo, algo assim, não vou lembrar exatamente o que era, mas o Mitre lembra muito bem dessa pergunta. E lá pelas tantas, o Brizola, bom, então perguntado sobre isso, o Brizola vira para o Mitre e diz assim, caro Mitre, estou pensando em pedir, encomendar o programa de governo para os professores da Universidade Americana de Harvard. Olha só que enrolação, ele já gastou alguns segundos para dizer uma bobagem. Eles entregam o programa escrito em inglês, olha que maravilha, numa pasta de couro verde. Quanto tempo ele gastou para não dizer nada? Daí ele disse assim, enquanto não chega, eu vou falar com você, eleitor. Você percebe que ele gastou 30 segundos para não dizer nada, porque ele não tinha o que dizer, porque não tinha programa de governo. E essa é a grande verdade. A maior parte dos candidatos não tem o que dizer. Então, não dizer em 2 minutos dá mais trabalho do que não dizer em 10. Por que não dizer em 10? Dá a impressão que ele floreia, ele cita um pensador, faz referência às transformações históricas porque passaram as várias etapas do Brasil. Ele lembra os desafios de vários presidentes, fala o que foi vencer a hiperinflação e depois... Para daí ele dizer, então, uma enganação em 15 segundos. Então, o tempo que parece exíguo, 2 minutos, 1 minuto, 30 segundos, e os candidatos dizem, essa jaula colocada... Existe uma jaula, existem limites que são colocados por imposição dos políticos... Se dependesse da organização da imprensa, se dependesse da organização do Grupo Bandeirantes, se as regras fossem feitas por nós, pode ter certeza que os debates seriam muito mais flexíveis. Nos Estados Unidos, os debates não são calculados à base do segundo. Esse aqui falou 2 segundos, aquele lá tem que falar 2 segundos. Basta ver que no futebol não é verdade que quem fica mais tempo com a bola ganha o jogo, né? No caso brasileiro com a Noruega foi, mas em geral... ganha quem faz mais gol, não ganha quem fica mais tempo com a bola. Então não é assim. Então nos Estados Unidos, os debates são feitos de pergunta para um e para outro. Um pode interromper o outro pode retomar a palavra, pode brincar, pode provocar. E assim é mais dinâmico. Mas aqui a legislação eleitoral é rigorosa. Mas quem é que fez a legislação eleitoral? Não foi o Poder Judiciário. Quem fez a legislação eleitoral foram os políticos, porque são eles que fazem as leis, e eles não querem debate. Político não gosta de debate, político gosta de entrevista. Político, aliás, se puder, não tem também nem entrevista, ele gosta de poder falar. Então você abre o microfone da Band News FM e diz assim, e aí? Aí ele sai falando, durante 40 minutos ele gosta. Agora, quando vem assim, mas vem cá, Isso que o senhor está falando é incoerente, porque o senhor fez tal... Aí ele já não gosta. Então o político não gosta de sabatina, político não gosta de interação, político não gosta de imprensa livre. De uma forma geral, político gosta de puxa-saco, bajulador. Aí sim, aí ele gosta. Ele diz assim, nossa, que entrevista independente. Mas quem fez a entrevista independente foi aquele cara que em alguns casos até depende do candidato de alguma forma, né? Agora, o debate da Band, que é um marco na história do jornalismo brasileiro e tem o dedo e a autoria do Mitre por trás e bancado, né, pela Band, esse debate, ele realmente mudou a história do acompanhamento da eleição, porque ele coloca os candidatos, tira os candidatos da zona de conforto, o máximo que a gente consegue tirar da zona de conforto, e a gente faz isso aqui com muito carinho, muito cuidado e em respeito a você.
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0: Economia com ela, Juliana Rosa. Juliana Rosa, diz uma coisa para mim. Aquilo que já estava complicado, e a gente estava falando de possibilidade de sanções, os americanos distribuindo investigação para tudo que é lado, 60 países suspeitos de trabalho forçado, entre eles Suíça e Noruega, uma beleza. Aquilo que já estava complicado, hoje complica mais ainda, quer dizer, a coisa ficou mais atrapalhada com a possibilidade da gente ter uma retomada dos conflitos, quer dizer, temos uma retomada, mas a possibilidade da gente ter de fato uma retomada dos conflitos, e aí o dólar já mexe, a bolsa mexe, petróleo já mexe, então o que já estava ruim ficou pior, assim, de uma hora para outra. Da última vez que a gente conversou não era esse o quadro, agora já virou um quadro de novo, que coisa inacreditável. Juliana, conta pra gente.
1: E com uma coisa em comum, né, Oineg, que é o fato do Trump ter um poder de criar uma enorme volatilidade no mundo. É impressionante, né, que os dois temas estão relacionados a Donald Trump, né? Boa tarde para você, Oineg, boa tarde para Lari, para Humberto, boa tarde para você, nosso ouvinte que está aqui nos ouvindo e assistindo aqui na Band News FM. Olha, a gente agora vê o petróleo acima de 80 dólares, com a volta dos ataques entre Estados Unidos e Irã, algo que, enfim, a gente sabia que era um cessar-fogo frágil, aquele cessar-fogo temporário, com 60 dias para poder finalizar os últimos pontos, sendo que os últimos pontos eram pontos altamente complexos, né? No entanto, ninguém esperava que rapidamente, enfim, pudesse voltar o ataque, e o Trump dizer que acabou, não tem cessar-fogo nenhum e tal. E tudo começou ali porque um dos pontos, inclusive, Oineg, que ficaram em aberto para serem costurados aí nesses 60 dias de trégua, era justamente quem mandava no Estreito de Hormuz. Porque o Irã, ele atacou os navios que estão passando ali pela região porque ele quer demonstrar que é ele quem autoriza a passagem dos navios pelo Estreito de Hormuz. E ele já tinha falado, olha, quem passar pela rota ali de Omã vai ser atacado, porque quem autoriza a rota é a rota pelo lado do Irã, e quem dá a ordem ali naquele canalzinho ali, né, tão importante para escoar o petróleo global, sou eu, Irã. E aí os Estados Unidos, numa demonstração de força, falou, não, que história é essa, né? Quem manda aqui sou eu, não é você que manda no canal, e aí atacou o Irã, acabou tudo. Então, esse é uma medição de força entre os dois, e no fundo, aí, né, o que eu estou ouvindo dos especialistas é que nem Estados Unidos e Irã querem um cessar-fogo, um acordo, um meio-termo, né? O que um quer e o outro também é uma demonstração de força em cima do outro. Então fica difícil costurar um acordo sob essas bases. Além da questão de quem vai mandar no Estreito de Hormuz, a outra questão é o programa nuclear, porque até agora não tem nada formalizado do que vai ser feito com o programa nuclear do Irã. O Trump não vai abrir mão de endereçar essa questão. O Irã também não quer que ninguém se meta ali no programa, porque também é uma demonstração de poder, e fica um ali fingindo, né, que está avançando num assunto ali que os Estados Unidos também não querem abrir mão, nem muito menos Israel, o risco do Irã fazer uma bomba nuclear. Então voltamos àquela estaca inicial, né, Oineg, que é, a gente não sabe, a gente sabe que com o Trump também ele fala que acabou e amanhã ou daqui a 5 minutos voltou a negociação, e essa total insegurança que a gente já vive num mercado de petróleo que é muito instável. Esse novo normal, Oineg, o que eu estava ouvindo também, enfim, dos economistas, dos empresários aí do setor, é que ninguém imaginava, assim, que era uma situação segura, né, primeiro, mas também em relação ao tempo necessário para essa normalização, porque a gente não tinha normalizado, a gente tinha visto o petróleo, de fato, recuar muito da casa dos 100 dólares para a casa dos 70, para patamares ali pré-conflito, mas com essa insegurança, né, um tempo de normalização também que não é de uma hora para outra, né, de repente a gente não está vendo imediatamente a queda do petróleo se refletir numa queda de preço de gasolina e diesel, porque o mercado de combustível acompanha, claro, as cotações do petróleo, mas eu entrevistei agora há poucos dias, né, no final de semana, aqui no Economia para Você, no meu programa, o presidente da Associação Brasileira de Importadores de Combustíveis, ele estava me explicando isso, que gasolina e diesel, o mercado de gasolina e diesel ainda é um mercado que está com alta de preço, não voltou aos patamares anteriores. Então, a gente ainda vivia, Oeneg, esse processo de tentativa de voltar ao normal, né, do fluxo de entregas, da própria infraestrutura ali atingida pela guerra e tudo mais, as reservas de petróleo dos países, e aí o negócio, né, nem chega ainda a finalizar o processo de normalização e já volta esse estresse todo. A notícia é péssima em termos de renovadas preocupações agora, né, com inflação e taxa de juros aqui no Brasil, nesse ambiente de alto endividamento das famílias, ano eleitoral, com muita pressão, muita medida aí para turbinar a economia e alta de preços, né, Oeneg?
0: Juliana Rosa, economia é com você e a gente volta a conversar amanhã. Valeu, obrigado.
1: Valeu, beijão.
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0: Agora, uma hora em ponto. A gente volta diretamente ao cenário local e olha só, tem mais informação chegando porque uma jovem usou as redes sociais para pedir ajuda após ter a casa arrombada e diversos objetos furtados nessa terça-feira no bairro Piratininga, na região de Venda Nova, aqui em BH. Kathleen Júlia compartilhou relatos de outras pessoas que afirmam ter sido vítimas do mesmo homem há cerca de um ano. A pedagoga publicou o vídeo nas redes sociais bastante abalada e afirmando que, ao chegar no imóvel, viu ali, né, que roubaram tudo, levaram televisão, videogame, reviraram até mesmo o guarda-roupa da jovem, onde encontraram um relógio, perfumes, entre outros pertences. A mulher também fez um apelo para tentar recuperar os objetos furtados. Após conseguir imagens de câmeras de segurança da vizinhança, a jovem compartilhou os vídeos em que um homem aparece usando uma camisa listrada azul e carregando um grande saco preto, semelhante ao tamanho de uma televisão, além de uma mochila. A pedagoga também postou relatos de outros moradores. A Polícia Civil afirmou por meio de nota que está apurando furto registrado. Até o momento, ninguém foi preso e outras informações poderão ser divulgadas em momento oportuno. Agora, 1h02.
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2: Estamos no inverno, noites e manhãs frias, e com elas, uma das feiras mais tradicionais de Minas, reunindo moda, gastronomia e boas compras em um só lugar. A Feira de Malhas de Tricô Sul de Minas, que chega à edição de número 69, acontece entre os dias 3 e 12 de julho, no Minas Centro, em Belo Horizonte. A expectativa é receber cerca de 60 mil visitantes que poderão conferir lançamentos da moda inverno, além de peças em tricô, malhas, couro, acessórios e, pela primeira vez, um espaço dedicado à decoração, com produtos em tricô. Ao todo, serão 110 expositores das cidades de Jacutinga e Monte Sião, reconhecidas nacionalmente como um dos principais polos do tricô brasileiro. O evento também contará com praça de alimentação, reunindo queijos, vinhos, embutidos, doces artesanais e o tradicional macarrão na chapa. A feira ainda reforça o compromisso social com a doação de 2 mil agasalhos aos servas. A entrada é gratuita mediante cadastro no site feirademalhassuldeminas.com.br, feirademalhassuldeminas.com.br. Programe-se e aproveite!
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0: Agora 1h07 em ponto, hein?
1: Oi?
2: Que várzea.
0: 10700, agora 10708 no reloginho.
2: Chegamos no limite do absurdo. Quer dizer, limite do absurdo não, chegamos ao absurdo total. Quer dizer, 1h07 em ponto, primeiro que não é verdade.
0: Não, quando eu falei
2: nem
0: isso,
2: é verdade.
0: Agora 1h07:22. O nosso reloginho aqui marca segundos.
1: E
0: ele não para, né?
1: Entendi. Eu fiz uma denúncia aqui fora do ar. Porque
2: mesmo.
1: Um dia que você não estava aqui, eu virei certinho, 1 hora, sem artimanha, sem chuncho, sem artifício não catalogado. Humberto Ferretti olhou pra mim e falou: não vale. Falei, por quê? Porque o Oineg não tá aqui. Falei, então você só faz direito quando o Oineg tá aqui.
2: Gente,
1: pra ver?
2: Do céu. Não, tanto não é verdade.
1: Tanto não é verdade.
0: Não, mas peraí, não é questão de fazer direito. O primeiro ponto é, a dinâmica do programa muda com menos gente pra falar.
2: Entendi.
0: Então, obviamente, os critérios são...
2: Entendi. Eu senti, não, senti. Deu aquela espetadinha aqui na costa.
0: A Larissa não vai criar uma situação. Qualquer pessoa que eventualmente não vem trabalhar, acontece muito com a Larissa, inclusive.
1: Como é que é?
0: Gera uma situação.
1: Nossa,
0: a dinâmica do programa.
1: Senhora.
0: Muda. Mas hoje houve, os ouvintes não precisam saber dos detalhes, houve hoje um ajuste técnico operacional com o programa em andamento.
2: Entendi.
0: Quem tá na mesa tem que administrar tudo isso. Em determinado momento da primeira hora, um conteúdo da segunda hora foi puxado pra primeira, porque a gente tem que equilibrar coisas aqui. Às vezes uma notícia muda, um repórter não tá pronto.
2: Entendi.
0: E eu tive todo o mérito.
1: É o roteiro em tempo real.
0: Exatamente. A gente às vezes troca o pneu com o carro andando.
2: Isso eu tenho que admitir que acontece. Não sabia que a esse ponto, porque você sabe que acontece direto no Jornal da Band.
0: 30 segundos.
2: Mas todo dia o Jornal da Band começa às 7h20 e acaba às 8h30.
1: E os breaks são no horário certo.
2: E os breaks são no horário certo.
1: Que a gente chama.
2: E lá acontece isso muito. Tem um repórter que vai entrar ao vivo que não pode entrar, cai o sinal e tal. Como aqui, em qualquer lugar, né? Depende da tecnologia. Mas apesar disso, a gente consegue terminar o jornal sempre às 8h30 e começar às 7h20 e 20, não é 21.
0: Mas aqui a gente nem termina 22, no horário
1: nem
0: também.
1: Nem 23, não. Nem 27h30.
2: Mas tudo bem. Vamos lá. 1h09, começando o segundo ato do Band News no meio do dia. Eu, Larissa Biscay, Humberto Ferretti. E Sua Excelência, a notícia.
0: Estamos aqui para isso, Eneg. A gente já começa falando sobre Copa do Mundo.
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0: Agora 1h10. Eu vou ler do jeito que está escrito aqui para mim. Após a eliminação na Copa, 40% das conversas sobre o futuro da seleção brasileira dizem que o Brasil nunca mais...
1: Ai, que horror.
0: Nunca mais. Uma seleção que tem 5 títulos.
1: Não dá.
0: Nunca mais será campeão do mundo.
1: Que isso, gente?
2: Mas peraí, como é essa conversa?
0: A Aline Fanelli vai explicar pra gente. 40% das conversas é de gente pessimista.
1: Nossa,
0: que acha
1: senhora,
0: que quem
1: só
0: viu.
1: Gente depressiva, que horror.
2: E viu ganhar, viu.
0: Quem viu, viu. Quem não viu, tchau.
1: Credo.
0: É isso mesmo, Aline? Quem que tá falando essa bobagem aí, Aline? Boa tarde.
6: Oi, Ferretti. Ótima tarde pra você, pra Lari, Oineg, quem tá acompanhando a gente. Pois é, um levantamento da Orbit Data Science. Esse levantamento, ele foi baseado na análise de 7.855 conversas públicas em redes sociais depois da eliminação da seleção brasileira na Copa do Mundo de 2026. E aí, o resultado, ele acelerou uma mudança mais profunda no imaginário dessa torcida, né? Que justamente, como você disse, acredita que o Brasil nunca mais vai ser campeão da Copa do Mundo. Por outro lado, tem uma parcela dessas pessoas que já começam a se empolgar com uma nova geração aí ocupando um espaço simbólico deixado pelo Neymar. Entre as conversas sobre a eliminação, 63% expressam frustração direta com a derrota. Só que em um segundo momento aparecem as tentativas de explicar os resultados. Então, 12% atribuem a eliminação ao mau desempenho, 5% apontam a falta de entrosamento e outros 5% responsabilizam o pênalti desperdiçado, defendendo, aliás, que o Vini Júnior deveria ter assumido a cobrança. E aí, pensando no futuro, nesse próximo ciclo pós-Copa de 2026, o que esperar para 2030, tem muita gente que coloca o Endrick como liderança nas manifestações de esperança. São 19% das manifestações positivas e o Endrick é seguido pelo Vinícius Júnior e também pelo Gabriel Martinelli. E aí o que a gente vai ver da seleção no futuro, na próxima data FIFA, por exemplo, em setembro, vai ser oportunidades para muita gente que não teve oportunidade nesse último ciclo. E hoje, na chegada dos poucos membros da delegação ao Rio de Janeiro, o coordenador de seleções masculinas da CBF, o Rodrigo Caetano, falou um pouquinho sobre isso, sobre a lista larga, o que vem pela frente nessa análise que vai começar a partir do mês de agosto, visando os jogos contra a Austrália em setembro. Vamos acompanhar o que disse o Rodrigo Caetano.
4: Eu posso dizer para vocês, nós já fizemos todas as reuniões prévias aí em relação ao planejamento para a data FIFA de setembro, e assim que tivermos aí o corpo técnico reunido, a gente já vai trabalhar em cima da lista larga, né? A comissão vai trabalhar em cima da lista larga e mirando já esses amistosos, consequentemente com oportunidade para alguns que não tiveram condição de estar na Copa do Mundo.
6: E condição física até, né, por causa de muitos lesionados. Mas olha, pessoal, a gente falando dessa pesquisa, desse levantamento, hoje o Band News na área vai debater bastante esse assunto, sabe? Com um entrevistado especial que fez parte dessa pesquisa também, para falar sobre esses aspectos que a gente está apontando aqui, justamente com relação à seleção brasileira.
1: Ah, eu prefiro estar com a turma dos iludidos. Eu quero acreditar que sim, o Brasil um dia vai ser campeão de novo, se não com o Ancelotti, com outro comandante, outro técnico que consiga levar a gente para frente, sem estrelismos de tudo quanto é lado. Eu sou esperançosa, vocês têm essa esperança?
2: Você está perguntando para nós ou para o ouvinte, querido ouvinte, querida?
1: Para vocês que estão no estúdio, mas deixo aberto o convite para o ouvinte. Porque quando começou a Copa, o Oineg dizia aqui, gente, agora vem, o Hexa vem.
2: É, exato.
1: Eu quero que venha.
0: Você sabe, o futebol, ele vive de ondas, né? Eu vou dar um exemplo prático aqui. Eu sou torcedor do Palmeiras, todo mundo sabe. O Palmeiras foi rebaixado para a segunda divisão do Campeonato Brasileiro em 2002, caiu de novo em 2012... E de 2015 pra cá, entre aspas, ganhou tudo. Eu uso entre aspas porque, obviamente, não ganhou tudo, mas ganha título praticamente todo ano. Sim. Se tornou uma potência. E de 2012, quando estava disputando a segunda divisão, na verdade, disputou em 2013, pra 2015, gente, é um estalar de dedos. É menos de um ciclo de Copa do Mundo. A França demorou uma vida toda para ganhar a primeira Copa. Foi ganhar em 98 e depois se tornou uma grande potência. O Brasil deu sorte, e é um pouco de sorte, de ter Romário, Ronaldo, Rivaldo e Ronaldinho convivendo na mesma época, porque se eles tivessem existido em épocas diferentes, talvez o Brasil não fosse tão forte. Da mesma forma que a França talvez não fosse tão forte como hoje se não tivesse lá Mbappé, Dembélé, Olise vivendo na mesma época. Então, eu acho um pessimismo exagerado. Não sei, é lógico que o cenário do futebol brasileiro, falta de planejamento, jogador marrento, tudo isso incomoda, mas eu acho que não tô nesse nível de pessimismo, não.
2: É, eu tô na torcida, eu fico pensando só que para você jogar futebol na França e na Inglaterra, sendo francês e inglês, você tem que disputar com brasileiros, espanhóis, argentinos, noruegueses. Para você conquistar um espaço num time francês, num time inglês, alemão, não é brincadeira. Para você disputar espaço num time brasileiro, é mais fácil, porque não tem tanto estrangeiro aqui deste padrão. Então, para você ganhar como o Palmeiras ganha de brasileiro, né?
0: Sim. Sul-americanos.
2: E sul-americanos. Mas para você ganhar no mundo como esses caras jogam, eles jogam torneios que são torneios, são copas. A gente não joga copas. Então, de fato, ficou mais difícil, porque no passado o campeonato brasileiro era um tremendo campeonato e o mercado internacional não era um mercado tão atraente como é hoje, então ficou tudo muito mais complicado, mas eu sou esperançoso também, eu tenho esperança, acho que a gente tem bons talentos e se mudar as regras do futebol, por exemplo, técnico tem que ser do país, jogador tem que ter limite, tem que começar a limitar tudo, só pode jogador que joga no país, tem que mudar umas 30 regras, talvez o Brasil comece a ter mais chance.
0: Veremos. Aline, obrigado, bom trabalho
2: obrigado
0: por aí.
2: Obrigado pela informação.
6: Valeu, gente, beijo, até mais.
1: Posso, só antes da gente com o Maurício Ferreira, ler a opinião dos nossos ouvintes, pode ser?
2: Importante, importante.
1: Olha só, Samuel aqui de São Paulo. Boa tarde, Band News. Acrescente minha opinião. Jamais seremos campeões. O mundo do futebol mudou e o Brasil parou. Matheus, aqui de São Paulo, não tem esperança. O Isaías, de Minas Gerais, me chamou de Alice. Sonha, Alice. Tipo, Alice no País das Maravilhas. Teodoro, aqui de São Paulo. Talvez, Lari, quando você estiver bem velhinha. Não sei. Ó, o Bueno, nosso ouvinte aqui de São Paulo, acredita no Estevão comandando a seleção brasileira pra gente ir pra frente. O Jorge Sintra falou que não acredita mais no título. Olha só como é que tá a Itália. Hoje em dia, a Itália nem pra Copa não foi. Ó, o pessoal aqui não tá muito esperançoso, não.
2: Mas vamos lá, né? Também a gente tá conversando logo depois do fracasso. Sim. Né? Logo depois do fracasso.
1: Igual pesquisa eleitoral.
2: É, igual pesquisa eleitoral. É complicado. Muito antes também a gente não tinha esperança, mas muitos dos que agora estão desapontados, todos estão desapontados, mas muitos dos que estão desapontados, em algum momento acreditaram que a gente ia um pouco mais longe. Então, é aquilo.
0: Tá muito recente.
2: É muito dolorido, né? Sabe assim, você termina um relacionamento, você diz, nunca mais vou conhecer ninguém, nem quero conhecer, e agora vou viver
1: nunca
2: uma vida...
1: Nunca mais é muito tempo.
2: É, nunca mais é exagero.
0: Fala assim, vou ficar solteiro agora.
2: É,
0: vou daí duas semanas caverna. Tá apaixonado.
2: Exatamente.
0: Agora 1h18, tem mais Copa do Mundo aqui na Band News FM.
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1: Bom, e já que a gente vai levar um tempo para chegar nesse Hexa, os nossos irmãos em Argentina é a seleção com mais pênaltis a favor, somando as Copas de 2022
0: denúncia,
1: e 2026.
0: Hein? Isso é denúncia.
1: Isso é denúncia?
0: Opa!
1: Maurício Ferreira, conta pra gente. E aí, o que você acha dos nossos irmãos? Buenas tardes para você.
7: Tudo bem, Larissa? Ótima tarde a você, ao Oineg, ao Ferretti. Eu acho que a verdade, viu, gente, é que estamos com dor de cotovelo, tá? E aí a gente tenta encontrar algumas coisas no meio do caminho da seleção argentina nas últimas duas Copas para tentar amenizar um pouquinho da tristeza, né, que a gente tem tido tanto com a seleção brasileira. Mas os números não mentem, tá? Somando já a Copa do Mundo de 2022 e os jogos disputados até agora nessa edição de 2026... Sim, a Argentina é a seleção com mais pênaltis marcados a favor. Então, a Argentina teve 7 jogos em 2022, naquela campanha do tricampeonato, e mais 5 partidas já disputadas agora. 12 partidas. Nesses 12 jogos, 8 pênaltis marcados a favor. 5 em 2022 no Catar, e já foram 3 pênaltis marcados, então, para os hermanos nessa Copa do Mundo aqui de 2026. Embora o retrospecto não tenha sido positivo, né? Vou falar sobre isso para a gente fazer um por aqui, né? 8 pênaltis a favor da Argentina, contando esse mesmo período. 4 a favor da Inglaterra, que vem na segunda colocação, ou seja, a seleção que depois da Argentina teve mais pênaltis marcados a favor, tem metade do que a Argentina teve. Depois vem Brasil, França e Portugal com 3 pênaltis marcados, Alemanha, Irã, Polônia e Suíça com 2 pênaltis neste mesmo período. Por que que eu falei aqui do retrospecto, né? Porque em 2026 já foram 3 pênaltis para os hermanos aqui na Copa. E 2 não foram convertidos, justamente os 2 que foram cobrados pelo Messi. O único pênalti que entrou, e a bola foi morrer no fundo das redes, foi do Lautaro Martínez na vitória sobre a Jordânia, porque esse pênalti foi no primeiro tempo e o Messi, nesse jogo, começou no banco de reservas, entra só na segunda etapa. Então, dos 3 pênaltis por enquanto aqui na Copa, 2 foram desperdiçados pelo Messi, o pênalti convertido foi então do Lautaro Martínez. Fica até aí, quem sabe essa dor de cabeça, não sei, pro Lionel Scaloni, pensando agora nas quartas de final contra a seleção da Suíça. Se houver, claro, uma disputa por pênalti, o Messi vai bater, mas no tempo normal, na prorrogação, escolhe de fato o melhor jogador dessa geração, talvez até da história do futebol argentino, ou acaba preservando o Messi nesse momento em que o aproveitamento não é positivo e coloca outro jogador para bater. Mas o dado é esse: a seleção argentina, somando as Copas de 22 e 26 até agora, tem mais pênaltis marcados a favor do que qualquer outra seleção, pessoal.
1: É. tô como falou o Maurício, tô com dor de cotovelo. Não nego.
0: Ah, se fosse não o Palmeiras. O Maurício cobre o Palmeiras, ele sabe. Se dão dois, três pênaltis aí pro Palmeiras, já tá todo mundo falando que é esquema. Agora com a Argentina é coisa que acontece? Não sei não, viu, Maurício?
7: É, você sabe, né, Ferretti, que estão fazendo esse comparativo entre Palmeiras e Argentina até pelo chaveamento, porque muita gente fica dizendo, o Palmeiras dá sorte, e por isso chama sorteio, né, o Palmeiras dá sorte ali nas bolinhas, quando vai encontrar os adversários de mata-mata, de Copa do Brasil, de Copa Libertadores da América, e convenhamos que o caminho, por enquanto, nesse Mundial, não foi nem um pouco complicado também, né? Embora, claro, tenha sofrido nos jogos, mas pegar Cabo Verde na segunda fase, agora ter sofrido um pouco contra a seleção do Egito, né? Que, convenhamos, tá distante ainda, tecnicamente, da seleção argentina. Então, os adversários foram mais fáceis do que outras seleções aqui nessa trajetória de 2026. Até mesmo a própria fase de grupos, com Áustria, Argélia, Jordânia. Então, tem muita gente que faz esse comparativo, não só dos pênaltis marcados, mas também da sorte que, entre aspas, os argentinos têm nos adversários por enquanto aqui na Copa.
0: Mas dizem que a sorte acompanha os bons, né? Então tá explicado.
1: Bom ponto.
0: Valeu, meu caro Maurício Ferreira.
7: Valeu, pessoal. Boa sequência pra vocês. Tchau, tchau.
0: Nos outros destaques desta quarta-feira, a Comissão de Relações Exteriores da Câmara dos Deputados convoca o chanceler Mauro Vieira para dar explicações. Quem tem os detalhes é o Márcio Rocha.
8: O ministro das Relações Exteriores, Mauro Vieira, deve comparecer na Câmara dos Deputados no mês que vem para explicar um documento em que cita o risco de uma ação militar dos Estados Unidos depois que o país classificou as facções criminosas do Brasil como organizações terroristas. Ele foi convocado pelos parlamentares e, dessa maneira, é obrigado a comparecer. Em um documento enviado à própria Câmara dos Deputados, Vieira afirmou que a decisão do governo do presidente Donald Trump pode implicar em ações militares dos Estados Unidos em território brasileiro. Para o Itamaraty, a determinação abre espaço para ações mais duras e unilaterais. Em junho, o Departamento de Estado do governo de Washington classificou facções criminosas como o PCC e o Comando Vermelho como organizações terroristas, contrariando os pedidos do governo federal.
1: Bom, tráfico de caneta emagrecedora, venda irregular, o pessoal que traz de outros lugares, às vezes chega do Paraguai carregando no corpo, não é exatamente uma novidade. Mas em Minas Gerais, tem vereador preso por estar contrabandeando os remédios para emagrecer. Fala, Daniel Martins.
9: O policial civil e presidente da Câmara Municipal de Ipatinga, o Erle Glicério Furbino de Araújo, conhecido como Lei do Trânsito, é preso com um simulacro de arma de fogo e diversas canetas emagrecedoras de origem paraguaia, na BR-262, em Betim, na Grande BH. Segundo a Polícia Rodoviária Federal, durante uma fiscalização, os agentes abordaram em um veículo no qual carregava os itens junto a medicamentos à base de canabidiol, além de outros medicamentos introduzidos irregularmente no país. Ele foi encaminhado à Polícia Federal em Belo Horizonte.
0: A Receita Federal libera consulta a um lote especial de restituição do imposto de renda. Fala, Janaína Moradillo.
10: A consulta da modalidade cashback referente ao primeiro lote especial de restituição automática do imposto de renda para pessoa física começa hoje. O pagamento será feito no dia 15 de julho e o valor da restituição é limitado a R$ 1.000 por pessoa. Serão quase R$ 460 milhões para mais de 3 milhões de contribuintes. Para saber se você tem direito a receber o benefício, é preciso fazer a busca no portal da Receita Federal por meio da página Consulta Cashback ou pelo aplicativo oficial do órgão.
1: E no sul do país, faz frio, Vicente Medeiros.
11: Mais uma vez, a manhã foi marcada pelas temperaturas negativas no Rio Grande do Sul. De acordo com o Instituto Nacional de Meteorologia, a estação que apontou a menor marca nesta quarta-feira foi a localizada no Parque Eldorado, em Eldorado do Sul, na Grande Porto Alegre, com temperatura de 2 graus e 7 décimos abaixo de zero. Também tivemos mínimas negativas em Santana do Livramento, com menos 2,4, Getúlio Vargas, com menos 2,2, São José dos Ausentes, com 1,4 negativos e menos 1,2 em Vacaria.
0: Temperaturas em baixa também no Paraná. O destaque com a Brenda Nevjorovski.
12: Curitiba e pelo menos outros 5 municípios paranaenses registraram geada na madrugada de hoje. De acordo com o CIMEPAR, durante o amanhecer, as temperaturas no geral ficaram próximas a 0 grau, principalmente nos municípios do sul do estado. Ao todo, 34 estações do CIMEPAR registraram temperaturas menores que 5 graus durante o amanhecer. E outro destaque do dia é a grande amplitude térmica, varia aqui no Paraná hoje entre 10 e 16 graus.

0: Agora 1:27. Olá, muito boa tarde para você, sintonizado e sintonizada aqui nos 89,5 da Band News FM Belo Horizonte. Eu sou Gabriela Oliveira, estou chegando por aqui na atualização do noticiário desta quarta-feira, dia 8 de julho. Vamos nessa, até às 6 horas da tarde. E o Centro Federal de Educação Tecnológica de Minas Gerais busca o ressarcimento de cerca de R$1.200.000 desviados dos cofres da instituição. Um ex-servidor foi demitido após um processo administrativo disciplinar apontar irregularidades entre 2021 e 2025 descobertas durante uma auditoria interna. O caso foi encaminhado à Corregedoria, à Polícia Federal e ao Ministério Público Federal. Segundo o CEFET, o ex-funcionário confessou ter agido sozinho. A instituição informou ainda que reforçou os controles internos para evitar novos casos. Agora 1:28.
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13: Novidade do mundo da tecnologia que mexeu com os mercados financeiros nos Estados Unidos. E a novidade veio da China, mais especificamente da DeepSeek, inteligência artificial que balançou o mercado lá no começo de 2025, quando apresentou o seu modelo de trabalho que conseguia desempenho muito próximo ao das inteligências artificiais criadas nos Estados Unidos, mas custando infinitamente menos, né, Edu? Agora, nos últimos dias, a DeepSeek apresentou o seu próprio chip. E como a gente já fala aqui várias vezes, todos os dias, né, essa história dos processadores, dos chips, é um dos capítulos mais centrais da novela da inteligência artificial, né? Ou seja, isso pode ser um passo muito importante, Edu, para não uma autossuficiência, né? Mas para que a empresa tenha uma dependência muito menor dos chips fabricados por empresas norte-americanas. O chip da DeepSeek, ele não é usado na fase de treinamento da inteligência artificial. Ele foi desenhado para ser usado na parte do processo que os técnicos chamam de inferência. A inferência é justamente quando a inteligência artificial usa o que ela treinou para formular respostas para o usuário. Ninguém sabe exatamente, até agora, todos os detalhes, as especificações desse chip, Edu. Mas só o fato da empresa ter anunciado que tem agora o seu próprio chip e que vai começar a produção já foi suficiente para fazer as bolsas nos Estados Unidos balançarem com quedas de alguns papéis muito expressivos, porque todo mundo começa a se perguntar se estamos começando a assistir o fim da hegemonia norte-americana nesse segmento tão sensível que é o da produção de processadores de chips. Vamos ver, Edu.
14: Mais um avanço no campo da tecnologia e um avanço, mais uma vez, de uma empresa chinesa. É claro que a gente acompanha também essa disputa geopolítica dos chips e conta tudo aqui na coluna de tecnologia, que volta amanhã.
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0: 1:36 de volta por aqui na programação de Belo Horizonte e já tem informações do trânsito.
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0: Os destaques com a repórter Josiele Lemos. Ei, Josi, boa tarde para você.
2: Oi, Gabi, boa tarde para você também, para o ouvinte que nos acompanha aqui na Band. Ótima quarta-feira. A temperatura subiu um pouquinho na capital e no trânsito tá bem quente, viu, Gabi? Lá perto do shopping, contorno de Betim, a rodovia Fernão Dias tem uma faixa menos no caminho para BH, porque teve colisão entre caminhão e carreta e a fila tá bem grande, tanto na Fernão Dias quanto no contorno de Betim. Alerta para quem chega de viagem, dirigir com muito cuidado nesse trecho da rodovia. Caminho inverso na saída para São Paulo. Até o momento, as condições são boas, Gabi. 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
0: Obrigada, Josi, pelas informações. E lembrando que você, ouvinte Band News FM, pode participar aqui conosco da nossa programação. O nosso WhatsApp é o 31 99213-8343. Lembrando que as mensagens por aqui devem ser por texto ou áudio, não vale ligação. Agora 1:38.
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0: Agora, 1h43, alunos de um colégio particular do Rio de Janeiro classificam colegas por categorias sexuais em uma lista na internet. E o pior, apesar de ser uma notícia absurda, é que não é a primeira vez que a gente traz esse tipo de conteúdo, porque de fato acontece em outras regiões do país.
1: Não, até porque cerca de um mês atrás a gente trouxe um ranking de uma universidade, não lembro que universidade que era, que os alunos do curso de medicina estavam fazendo um ranking das mais estupráveis da faculdade. Pra gente ver se acontece na faculdade, se acontece no
0: adultos,
1: colégio.
0: Adultos, né?
1: Adultos, já, maiores de 18 anos, futuros médicos, pessoas que vão atender numa unidade de saúde, por exemplo, no futuro. A pessoa às vezes vai chegar lá, digamos assim, uma vítima de estupro, que vai chegar precisando de um atendimento numa UPA ou qualquer coisa assim, vai encontrar alguém que já fez um ranking de quem que era mais estuprável da faculdade. E se acontece em nível de colégio, e acontece em nível universitário, quer dizer que não é um problema pontual, né? A gente
0: Exato.
1: Tem um comportamento geral. Esse caso que você vinha falando aconteceu no Rio de Janeiro, esse aí que fizeram as categorias sexuais das colegas. A Maria Eduarda Vieira tem as informações pra gente.
2: A Polícia Civil investiga uma lista feita por estudantes do Colégio Cruzeiro em uma plataforma online para definir colegas da escola a partir de categorias sexuais. O caso aconteceu na unidade de Jacarepaguá, na zona sudoeste do Rio. Pelo menos 7 denúncias já foram feitas em delegacias da região. As ocorrências foram encaminhadas para a responsabilidade da Delegacia da Criança e Adolescente Vítima, que houve testemunhas envolvidos no episódio. De acordo com a delegada Maria Luísa Machado, a lista continha termos pejorativos escolhidos pelos meninos para definir se teriam algum relacionamento com as alunas. Entre eles estão Bêbado Vai e Me Arrependi Depois.
0: A nova pesquisa Meio Ideia sobre a corrida pela presidência da República aponta que o presidente Lula, do PT, lidera com 40,4% das intenções de voto. Ainda no cenário estimulado de primeiro turno, o senador Flávio Bolsonaro, do PL, aparece com 32%. Em terceiro lugar, vem o ex-governador de Goiás, Ronaldo Caiado, do PSD, com 4%. O ex-governador de Minas Gerais, Romeu Zema, do Novo, surge na sequência com 2,5% à frente de Aécio Neves, do PSDB, e Renan Santos, do Partido Missão, ambos com 2%. Brancos e nulos somam 4%, enquanto o percentual de eleitores indecisos ou que não responderam é de 9,5%. A margem de erro é de 2 pontos percentuais, para mais ou para menos. A pesquisa Meio Ideia também testou um cenário sem a presença de Flávio Bolsonaro na disputa. Nele, a ex-primeira-dama Michele Bolsonaro representa o PL e aparece com 29,4% das intenções de voto contra os mesmos 40,4% do presidente Lula. No segundo turno, Lula vence todos os adversários. No cenário contra Flávio, 45% de Lula contra 40% de Flávio, a diferença de 5 pontos percentuais é semelhante à rodada anterior. Contra Michele Bolsonaro, a diferença é de 9 pontos.
3: Diz uma coisa, quanto que deu Flávio?
0: Primeiro turno, 32.
3: Então você pega, soma, Ronaldo Caiado, 4. 2,5 de Renan.
0: Zema.
3: 2,5.
0: 2,5.
3: Aí tem Renan
0: e Aécio, com 2 cada um.
3: 2 cada um. Uhum. Então são mais, dá mais 4.
1: Brancos e nulos, 4%.
3: Deu 10,5 sem o brancos e nulos, uhum. Certo? Então, o Flávio Bolsonaro tem 3 vezes a soma de 4 candidatos. Quer dizer, o cheiro de segundo turno no primeiro é uma coisa incrível. Quer dizer, o Lula tem 40,5. Quanto que deu brancos e nulos?
1: Brancos e nulos, 4%.
3: Então, se você tem 4% de brancos e nulos, tem, e não sabe quantos...
1: 9,5%.
3: Então, 9,5. Então, você põe 4 mais 9,5, significa que o número de pessoas que respondeu é de 86,5. Aí, Lula tem 40,5?
1: O presidente Lula...
0: 40,4.
3: De um total de 86,5% das pessoas que responderam. Então ele tem 46,7% dos que tem algum candidato. Olha aqui, que cheirinho de primeiro turno, já, aliás, de segundo turno dentro do primeiro turno. Uma parte muito expressiva, 46,5% dos que dizem um nome dizem Lula. Uma parte muito expressiva também diz Flávio. E o resto que se dane. Então, a chance das pessoas se posicionarem no primeiro turno e você que já tem candidatos minguados, a gente ter candidatos ainda mais minguados e essa eleição ficar no Photoshop para dar primeiro ou segundo turno, é impressionante, que para mim é o cenário mais... É a informação mais importante dessa pesquisa, porque que o Flávio está perto do Lula, mas o Lula está na frente, que o Flávio perdeu pontos com o que aconteceu, mas não tanto a ponto de ter saído do jogo, e que viva a novidade dos caras que estão lá embaixo, né? Essa que é a verdade, os outros falam, não, nós estamos muito bem, o Flávio está desidratando. O que eu escuto de defensor dos outros candidatos dizendo que o Flávio está desidratando e eles é que estão crescendo, e eles têm 4-2, quer dizer, desidratado com 30 e tantos e hidratado com 2 é curioso, né?
1: Bom, e aproveitando que a gente está falando de política ainda, Camilo Santana é o novo líder do PT no Senado. Político cearense substitui a senadora pernambucana Tereza Leitão, que tinha assumido a liderança do governo na casa depois da saída do Jax Wagner, que era o líder do PT no Senado e acabou envolvido ali no Master.
0: E tem notícia sobre desvio de dinheiro público destinado à compra de livros
3: no Mato Grosso. Não é possível que tenha desvio de dinheiro público em compra de livro, não.
0: A Ronilma Pinheiro conta mais pra gente.
4: O esquema de fraudes em contratos públicos, que teria movimentado mais de 27 milhões de reais em Mato Grosso do Sul, era formado pelo ex-prefeito de Fátima do Sul, Eronivaldo da Silva, uma médica, advogados, empresários, servidores públicos e familiares dele. De acordo com o GAECO, a organização criminosa é suspeita de direcionar contratos para compra de livros paradidáticos por meio de contratações sem licitação. Foram cumpridos 16 mandados de prisão preventiva e 43 de busca e apreensão em Mato Grosso do Sul, São Paulo e Goiás nesta terça-feira.
1: E na Paraíba, combate ao crime organizado, fala Lucas Gomes.
5: Uma operação da Força Integrada de Combate ao Crime Organizado é realizada nesta quarta-feira para desarticular uma organização criminosa com atuação na Paraíba. Ao todo, estão sendo cumpridos 8 mandados de prisão preventiva, 8 de busca e apreensão e medidas de bloqueio de bens. Segundo a Polícia Federal, a investigação começou após a apreensão de celulares na Penitenciária de Segurança Máxima da Paraíba, que revelou que integrantes de facção continuavam comandando o tráfico de drogas, negociando armas, movimentando dinheiro e ordenando ações criminosas de dentro do presídio.
0: Agora 1h50, eu sei que tem muita gente tremendo agora. Quem é do café toma café, quem é do cigarro fuma, porque tá com abstinência de futebol. Primeiro dia sem jogo de Copa do Mundo. Mas ó, pra o seu dia ficar mais bacana, tem Série B do Campeonato Brasileiro, hein? Ponte Preta e Criciúma. Substitui uma virada por 3-2 da Argentina em cima do Egito, com um gol no fim. Ah, dá pra equiparar as duas coisas? Ou se dá? Não dá, né, gente? Mas, ó, tem amistoso também envolvendo times grandes aqui do futebol brasileiro, com todo o respeito a Ponte Preta e Criciúma. Não tô dizendo que os dois não são grandes. Mas o Campeonato Brasileiro será retomado na quinta-feira da semana que vem, ainda com Copa do Mundo em andamento. Os clubes que disputam a Série A, que tiraram um período de férias, agora estão na reta final daquele trabalho de preparação. Hoje, às 16h30, o Flamengo faz um amistoso contra o Lausanne, da Suíça, 16h30. Às 20h30, o Fluminense faz um amistoso caseiro contra um vizinho ali do Rio de Janeiro, Nova Iguaçu. E às 21h, olha só, o Atlético Paranaense procurou um adversário de peso para fazer um amistoso. Vai encarar o Boca Juniors. Lembrando que a fase de quartas de final da Copa do Mundo começa amanhã, 17h, tem França e Marrocos. Jogo, é claro, com transmissão da Band News FM.
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7: Olá, hoje eu vou passar algumas dicas e estratégias para você melhorar a famosa gordura no fígado ou esteatose hepática. A gordura no fígado, ela é causada por aumento na ingestão de carboidratos e não pela gordura em si da sua alimentação. O consumo excessivo de carboidratos brancos, como pães, tortas, bolos, doces, açúcar, mel, suco de uva mesmo que integral, ele vai favorecer o aumento de gordura no fígado, porque a gordura no fígado nada mais é que o depósito de gordura que o seu corpo não precisa mais de utilizar para fornecer energia. Você consumiu energia além do que o seu corpo precisava. Aqui vão algumas estratégias para você melhorar a gordura no fígado. Primeiro, importante, atividade física aeróbica, como simulador de escada, elíptico, caminhadas, corridas. Segundo, é importante você consumir carboidratos de baixo índice glicêmico, batata doce, batata baroa, mandioca, cuscuz, cará. Você pode fazer algumas receitinhas com eles e adicionar a famosa proteína. A proteína diminui o índice glicêmico e ajuda você a ter mais saciedade. As fibras são importantíssimas, então adicione farelo de aveia, mas cuidado na quantidade, farinha de chia, farinha de linhaça, sementes como semente de abóbora, semente de girassol, para você ofertar as fibras e diminuir a absorção de açúcar pelo seu corpo. Também é importante usar chá verde. Chá verde ajuda na eliminação de gorduras pelo fígado, mas atenção, ele não faz milagre, é somente associado com uma alimentação saudável. Para continuar me ouvindo, fica aqui na Rádio Band News FM e lá no meu Instagram, @anapaulafidelisb.
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3: Bom, o Band News no meio do dia fica por aqui. 1h58 em ponto. A gente cumpre esse horário, pelo menos esse, né, Ferrete? Mas vamos em frente. A gente volta amanhã no mesmo horário, seja lá o que isso queira dizer. Aparentemente, previsto para meio de meia. É, algum, a gente se vê por aí.
1: Meio de alguma
3: coisa. Larissa Biscaia vai, sigam lá no arroba Larissa Biscaia _ e sigam Humberto sem H. Ferretti com dois R's, dois T's. E no final, muita novidade também por lá, atividade digital brutal. E me sigam no arroba Euineg. Volto às 7 horas e 20 minutos, Jornal da Band, transmissão simultânea aqui na Band News FM. Valeu, gente, tchau!
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0: 2:01. É, estamos aqui, tem método hoje inteirinho, das 2 às 4 da tarde. Por enquanto, com imagens desse trio, São Paulo, eu, Michele Trombelli, Rio de Janeiro, Carlos Andreasa, Ivan Brandão em Brasília, não é isso? Ivan Brandão, só com imagens dos três em áudio, nós dois por enquanto, é isso?
1: Ah, tá. Nós dois, eu e você, né?
0: Ufa.
1: Tamo aqui.
0: Mas o Andreasa tá firme e forte lá. Apostas, daqui a pouquinho a gente vai retomar o contato dele.
1: Imagino eu feliz e orgulhoso com a minha escolha de hoje, com o Serginho Meriti cantando em estúdio, tá? Eu não quero mais saber de nada.
0: O que, que ele fala aqui no começo que eu não entendi bem? Deixa eu ver aqui.
2: E vou pra ficar com o negócio mais, de
1: pode seguir pela rua que eu sigo pela calçada.
0: Não, se eu for ficar com esse negócio de. Ah, de o quê? De. Peraí, por de novo.
2: E for pra ficar com o negócio de arredação, é melhor ir cada um do seu lado.
1: Negócio de arredação.
0: Arredação.
1: Chique. E aí, Michele, hoje 2 horas de programa. E a gente vai ter que correr atrás de tudo aquilo que não entregamos nos últimos dias de Copa do Mundo, mas com a mesma emoção, talvez. Com menos derrotas, menos erros de defesa. Mas,
0: como é que você tá lidando com esse primeiro dia sem jogo, assim? Tá ok?
1: Depois do jogo de ontem, depois da classificação da Argentina ontem, odiando ainda mais esse momento de Copa do Mundo, mas enfim, aí é só começar o jogo que eu viro, né? Mas eles precisam descansar também, certo? Então tá justo.
0: Tá bom.
1: Que tenhamos um dia sem nenhum jogo. Olha o Andreasa aí, ó.
0: Junino Andreasa.
3: Então. Hoje. Boa tarde, meus amores.
0: Boa tarde.
3: Hoje teve. Tá rolando aqui atrás de mim a festa junina da firma aqui, da Band no Rio. Então, eu vim a caráter. E peço licença para fazer uma observação sobre o que diz o Serginho Meriti. Vocês estavam perguntando no começo da canção. Uhum. Eu tenho a impressão que ele fala arengação, de arenga, que é uma encrenca, né? Aquele discurso encrenqueiro. É uma confusão. Então não me venha com arengação, não me venha com discursinho, com conversa, que se for para ser assim, é melhor cada um ir pro seu lado. Eu acho que é isso. Aliás, uma palavra que eu adoro, arenga.
1: Um léxico
3: maravilhosa, arenga,
1: né, o de Andreasa.
3: Esse programa aqui é da arenga. Nós somos da arenga, tá? Eu vim para arengar. Nós queremos arengação aqui no Tem Método. E o Ivan Brandão tem razão. Hoje nós vamos compensar as horas perdidas. Perdidas não. Excelentes horas vividas na Copa do Mundo. Mas hoje nós vamos compensar esse tempo. Então vamos estourar todos os horários hoje. Já está feito o aviso aí. Depois
0: quase
3: a Michelle
0: resolve
3: com a chefia.
0: Quase uma ameaça, né? Alô, chefia! Vamos nessa, arengação sem método
3: nessa.
0: Por aqui.
3: Vamos começar com uma arengação aqui, que agentes da Polícia Federal realizam busca e apreensão na casa do ex-presidente Jair Bolsonaro após determinação do ministro Alexandre de Moraes. A situação envolve a procura de armas que ainda não teriam sido devolvidas. Mais informações com ele, Afonso Marangoni. Fala, Afonso.
4: Para todos que nos acompanham, o ministro Alexandre de Moraes que determinou então essa operação, né, de medida de busca e apreensão no endereço residencial do ex-presidente Jair Bolsonaro. É uma casa no Jardim Botânico, área nobre aqui de Brasília, que ele está justamente cumprindo prisão domiciliar, que foi estendida pelo ministro Alexandre de Moraes na semana passada, agora com uma série de condicionantes, aquelas medidas cautelares que já estavam impostas e a apreensão de todas as armas de fogo registradas em nome de Bolsonaro. Aí que é o X da questão. Quando o ministro Alexandre de Moraes perguntou para o Exército das 8 armas que estariam sobre os cuidados, então, da Polícia do Exército, eles falaram que encontraram 6 e que entregaram para a Polícia Federal, mas que outras 2 não estavam lá, não. Aí os advogados disseram que foram ver melhor onde estavam essas armas, que uma é a que foi apreendida naquela própria blitz que ensejou toda essa questão de armas e que uma outra estava lá no Rio Grande do Sul, né, numa casa, inclusive, de armas, um depósito, porque Bolsonaro ganhou aquela arma de presente, mas nunca retirou da loja. Então, que queria entender a defesa, como é que faria para trazer essa arma específica aqui para cumprir a decisão do Supremo. Aí o mulher Alexandre de Moraes achou tudo muito estranho, falou que qualquer desobediência a essa questão de armas seria algo grave, e aí falou que para dirimir qualquer dúvida era necessária, sim, essa medida de busca e apreensão na casa do ex-presidente. Foi isso que aconteceu. E aí o advogado, um dos advogados constituídos de Bolsonaro, foi às redes sociais para falar sobre isso e disse que tudo já tinha sido esclarecido por parte da defesa, então que o resultado não poderia ser outro a não ser este: nada foi encontrado, nenhuma arma na casa de Bolsonaro. E aí ele aproveitou para dizer embaixo assim que entende ser lamentável que um ex-presidente da República ainda seja submetido a esse tipo de ação. Ele deu a chave para o que viria depois, viu, Andreasa, Michelle e Ivan, que foi os próximos ali ao ex-presidente, a família principalmente, saindo em defesa de Bolsonaro e criticando essa medida do ministro Alexandre de Moraes. O próprio Carlos Bolsonaro, que é pré-candidato ao Senado, usou palavras fortes aqui nas redes sociais, disse assim: meu Deus do céu, por favor, parem de torturar meu pai. Ninguém aguenta mais tanta perseguição, injustiça e tortura, nas palavras dele. Um outro que saiu em defesa de Bolsonaro foi o pré-candidato à presidência da República, senador Flávio Bolsonaro, do PL. Ele fez uma live nas redes sociais e falou sobre a questão. Vamos acompanhar um trechinho, então, do que disse o Flávio Bolsonaro?
5: Aí, para surpresa de todos, hoje pela manhã, busca e apreensão na casa do presidente Bolsonaro, em constrangimento danado, tá? Uma busca minuciosa, reviraram tudo, tá? A Polícia Federal sempre que vai lá até a casa do presidente Bolsonaro, faz de forma respeitosa, não estou criticando o trabalho da polícia, não, eles têm a ordem para ir fazer, tem que ir cumprir, mas reviraram tudo, uma busca muito minuciosa, tiveram que tirar a Laurinha do quarto dela para poder fazer também a busca, né, procurar alguma arma. Eles foram procurar alguma arma que não tivesse sido informada nos autos, que porventura o presidente Bolsonaro estivesse escondendo, que não teria informado. Então foi muito ruim, muito constrangedor, mais uma vez uma situação em que a família toda sofre, uma perseguição implacável com o presidente Bolsonaro, e por óbvio, não tinha absolutamente nada de errado.
4: Pois é, tá então a declaração do senador Flávio Bolsonaro. O fato é que o ministro Alexandre de Moraes entendeu que existia uma dúvida razoável em relação a essa questão das armas e que era importante, então, tirar a dúvida com essa medida de busca e apreensão que já foi realizada.
3: Obrigado. Afonso Marangoni, uma pergunta sincera para vocês aqui. Talvez você tenha uma resposta. O senador Flávio Bolsonaro, em algum momento, comentou a operação policial da Polícia Federal no Rio de Janeiro, a sexta fase da Operação Unha e Carne, aquela que teve como objeto, aquela que mobilizou busca e apreensão contra o seu pré-candidato ao Senado da República, o ex-prefeito de Belfor Roxo, Márcio Canella, em cuja chapa, se assim continuar, estaria como primeiro suplente a sua mãe, não de Márcio Canella, dele, Flávio Bolsonaro, a senhora Rogéria Bolsonaro. Alguma palavra sobre o fato de essa operação, de modo geral, investigar um escândalo de pilhagem e de presença sem precedentes do crime organizado? Comando Vermelho, terceiro comando da capital... Terceiro comando puro, desculpa, jogo do bicho, infiltração sem precedentes, sempre houve, mas sem precedentes do crime organizado no governo do Estado do Rio de Janeiro, na Assembleia Legislativa do Estado do Rio de Janeiro, no Poder Judiciário também do Rio de Janeiro. Alguma palavra de Flávio Bolsonaro sobre uma operação de lavagem de dinheiro de múltiplas frentes, corrompido de todo, um governo do Estado que é administrado pelo grupo, que era administrado nesse período, pelo grupo político de Flávio Bolsonaro, pelo bolsonarismo no Rio de Janeiro, governo Cláudio Castro, Rodrigo Bacelar, esse senhor, Márcio Canella. Alguém tem notícias sobre se Flávio Bolsonaro, que vai ter de falar de segurança pública na campanha eleitoral, se ele disparou alguma palavra sobre essa operação? E a minha pergunta é sincera, não sei. Se tiver, quero saber. Alguém sabe dessa informação?
0: Não falou. O nosso Augusto Vale, que inclusive acompanhou tudo, confirmou aqui que em nenhum momento ele chegou a citar essa operação de ontem.
3: Então, vejam como são as coisas. como é difícil quando eu digo, não é implicância, quando eu digo que a candidatura de Flávio Bolsonaro é uma casa de vidro, não é um telhado de vidro, ele não pode falar do Banco Master, ele não pode falar do Banco Master. Num ambiente controlado, ele pode falar. Aberto num debate, ele não pode. Porque tem volta contra ele. Até hoje, a prometida prestação de contas do filme Dark Horse não foi apresentada. Ele prometeu 30 dias, venceu no dia 19 de junho, hoje dia 8 de julho, e nada da prestação de contas. Ninguém sabe daquele dinheiro, dos 10 milhões de dólares do Vorcaro, certo? Então não pode falar de Banco Master e não vai poder falar de segurança pública. Como é que ele vai poder falar de segurança pública se o estado dele, Rio de Janeiro, pelo qual ele é senador, governado desde 2019, Wilson Witzel, depois Cláudio Castro, pelo seu grupo político, pelo seu partido, e a insegurança pública se expressando na tomada do estado pelo Comando Vermelho, que eles deveriam combater? Não pode falar de Master, não pode falar de segurança pública. É uma candidatura difícil. É o famoso cavalo manco. E vamos que vamos.
1: A Comissão de Relações Exteriores da Câmara dos Deputados aprova a convocação do ministro Mauro Vieira para prestar esclarecimento sobre um documento do Itamaraty que afirmou que a classificação do PCC e do Comando Vermelho como organizações terroristas pode abrir margem para o uso da força militar americana aqui em território brasileiro. Com isso, o chanceler terá que comparecer ao colegiado e explicar o posicionamento do governo Lula. Esse requerimento foi apresentado pelo deputado Evair de Mello, do Republicanos do Espírito Santo. O documento do Itamaraty sustenta que a legislação antiterrorismo americana permite a adoção de medidas administrativas e judiciais com efeitos extraterritoriais e alerta que a classificação das facções pode atingir pessoas, empresas e organizações brasileiras também.
0: Agora, 2h13, seguimos aqui falando sobre esse e outros assuntos que estão interligados. O pré-candidato do PSD à presidência sobe o tom contra Flávio Bolsonaro, afirma que a declaração pedindo adiamento de tarifas sobre o Brasil é inaceitável. A declaração de Ronaldo Caiado foi dada durante um evento da Confederação Nacional do Comércio em Brasília. Segundo ele, votar em Flávio significa reeleger o presidente Lula. Na semana passada, Caiado anunciou o presidente nacional do partido, Gilberto Kassab, como candidato a vice-presidente. Acho que ele está se referindo em votar a Caiado no primeiro turno, né? Que seria equivalente a reeleger o presidente Lula, dizendo que no segundo turno não teria condições de vencer. No evento de lançamento, o ex-governador de Goiás, inclusive, já tinha feito críticas a Flávio Bolsonaro.
3: Você vê que o Flávio está numa situação tão ruim, Flávio Bolsonaro, um momento tão frágil da sua candidatura, a campanha é muito ruim, a pré-campanha é muito ruim de Flávio. A gente tem falado sobre isso o tempo todo aqui, a gente aponta os problemas de um e de outro, estamos aqui para isso. É um momento tão ruim que até o Caiado se sente à vontade para tirar uma casquinha desse discurso, para que se tenha noção da fragilidade do discurso que Flávio Bolsonaro adotou em relação, por exemplo, a essas tarifas. Ele se associou. Nós temos memória, ele se associou na primeira jornada de tarifas, ele se associou às sanções americanas, de modo que colam nele, algo que é ruim para o Brasil. E agora, numa tentativa de lavar o próprio discurso, foi mal sucedido de novo, porque continua com um discurso que subordina a questão tarifária, a respeito da qual tem que ser contra absolutamente, sem condicionante. Ainda assim, no discurso dele continua a ideia de que as sanções, as tarifas, teriam como objetivo uma pressão sobre o governo Lula e que esse objetivo falhou, e isso beneficiando Lula e, portanto, atrapalhando Flávio Bolsonaro em matéria eleitoral. Esse discurso é desastroso. Ao contrário, ele, aliás, aprofunda o vínculo de Flávio Bolsonaro a Donald Trump em matéria tarifária sobre o Brasil. Então, agora, sobre o Caiado, rapidamente aqui, me parece uma coisa bastante óbvia, só para botar essa bola no chão. O Caiado precisa apresentar, o Caiado, o Romeu Zema, o próprio Flávio Bolsonaro, os candidatos, adversários de Lula, precisam apresentar uma proposta para o Brasil, um projeto para o Brasil. O que vocês querem fazer ganhando a eleição? O projeto não pode ser, eu não estou dando conselho não, pelo amor de Deus, tá? Mas é uma constatação óbvia para qualificar essa campanha. O objetivo não pode ser vencer Lula. Isso me parece óbvio, porque se o objetivo for vencer Lula, o Caiado estará pedindo voto em Flávio Bolsonaro. Porque Flávio Bolsonaro, se o objetivo é ganhar Lula, quem está melhor colocado nas pesquisas, em todas elas, mesmo com todo o sangramento, é Flávio Bolsonaro. Se o objetivo for vencer Lula, estão pedindo voto para o Flávio. Está na hora de alguém apresentar um projeto para o Brasil. O que você vai fazer? Vencer Lula, no caso dos adversários, é um meio para óbvio, para governar o Brasil. Tem de vencer os adversários. Tem de vencer Lula, tem de vencer os outros todos. Para chegar ao segundo turno e poder competir e ganhar a eleição. E aí, mas qual é o projeto? O que você vai fazer ganhando uma eleição no Brasil? Discursos muito cansativos esses.
6: Guerra no Oriente Médio.
0: Falando em discurso cansativo, né, Ivan Brandão?
1: O preço do petróleo Brent sobe mais de 6% após novas ameaças do presidente Donald Trump envolvendo o Irã. Segundo o chefe da Casa Branca, a paz entre as duas nações acabou. A ofensiva americana... Nossa, essa frase é nova, né? A ofensiva americana ocorreu depois de Washington acusar Teherã de atingir 3 navios lá no Estreito de Hormuz. Neste momento, o barril de petróleo está custando quase 80 dólares. Em meio a tudo isso, Donald Trump prometeu para hoje à noite um grande ataque lá no Irã. Em um discurso feito há pouco, durante um encontro da OTAN, o presidente norte-americano reforçou que as ações militares no país persa foram um sucesso.
0: Não, e aí a política do morde-assopra total, né? Nesse discurso da OTAN agora, ele falando... Eu acho que a guerra não vai recomeçar, mas, ou seja, o maior ataque contra o Irã é o quê? Não é recomeçar a guerra? Terminar o cessar-fogo não é recomeçar a guerra? Ou seja, é uma retórica dele, né, de toda hora, vai volta, e você fica sem saber, porque aí depois, se não concretiza, ele fala, ah, mas não foi bem isso que eu falei, não... Mas tem todo esse impacto, né, não só social, mas econômico também, e a gente segue acompanhando esse assunto por aqui.
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3: Fiquei tristíssimo ontem com a derrota da Colômbia. Torci loucamente pela Colômbia, não deu, foi eliminada. Tinha muito prazer em ver a Colômbia jogar e agora a minha torcida, não sei se isso é bom, pelo visto não, não estou dando muita sorte. Minha torcida será pela Inglaterra, pelo simpático time inglês. Eu sou um grande fã, que homem lindo, Jude Bellingham. Fantástico jogador, que atleta, que homem.
0: Mas Marrocos Jude, não? Na minha assim, casa... Marrocos não anima?
3: Não, que Marrocos, não. O quê? Na minha casa, as minhas meninas...
0: Mas eu não tô torcendo, porque minhas... segundo o Ivan, eu dou azar também. Viu, Marrocos? Fica tranquilo, eu não tô torcendo casa... pra você.
3: Hein, Mi? As minhas meninas em casa, fascinadas pelo Jude Bellingham, e eu fui convencido, é que jogador fantástico e elegante. Um homem lindo. E aqui no Brasil, Neymar.
0: Harry Kane também, né?
3: Bom. Fantástico. Aqui no Brasil, Neymar. Enfim. Mas a Aline Fanelli continua na cobertura da Copa, brilhante como sempre. Nós não vamos falar da Inglaterra, pelo menos não por enquanto. Vamos falar da França, uma das favoritas. Excelente time também, um prazer ver jogar. Se preparando para enfrentar o time da Michelle Trombelli, Marrocos. E aí, Aline? Boa tarde, bem-vinda.
8: Oi, Andreasa, boa tarde para você, Michele, também o Ivan, quem está acompanhando a gente. É o primeiro jogo das quartas de final da Copa do Mundo de 2026, amanhã em Boston, às 5 da tarde do horário de Brasília. Um confronto que já ocorreu na Copa do Mundo do Qatar de 2022, na campanha histórica de Marrocos. A seleção francesa eliminou a equipe naquela ocasião na semifinal. Agora, o que tem repercutido bastante no noticiário da França nestes últimos dias é com relação à declaração racista da senadora paraguaia Celeste Amarilha com relação ao Mbappé, depois do jogo justamente contra o Paraguai. Nos últimos dias, isso tomou o noticiário da França, com manifestações da FIFA, do próprio governo do Paraguai, contra o que disse Celeste Amarilha sobre Mbappé. E o técnico Didier Deschamps também falou sobre isso hoje na entrevista coletiva. Ele disse, olha, eu não quero voltar nesse assunto, o Mbappé é um garoto forte, ele tem uma cabeça muito boa e ele está totalmente focado na partida de amanhã contra a equipe de Marrocos. A seleção da França tenta chegar à terceira final consecutiva de uma Copa do Mundo, o que seria apenas a segunda seleção europeia a alcançar tal feito. E, além disso, nesta Copa do Mundo, conseguiu 5 vitórias, algo que não alcançava em torneios de seleções há 42 anos, essas 5 vitórias consecutivas nos 5 primeiros jogos. A tendência é de uma repetição da escalação do jogo contra o Paraguai. O Tchouaméni continua fora por causa de lesão e o Koné continua entre os titulares da seleção francesa. E olha, curiosidade, o jogo de amanhã ele vai ser apitado por um argentino. A FIFA meio que devolvendo para a França, porque um árbitro francês apitou o jogo da Argentina. Uma compensação, digamos assim. Facundo Tello apita o jogo entre França e Marrocos amanhã, claro, com transmissão aqui na Band News FM.
3: Aline, você está onde? Está com um visual aí atrás, bucólico. Em que lugar você se encontra? Essa vista aí é sensacional. E aproveito para perguntar se você acha que Marrocos tem alguma chance amanhã, se você acha que tem jogo, se pode haver uma surpresa.
8: Seguimos aqui em Nova Jersey, Andreasa. Hoje a temperatura subiu e o dia está mais bonito. A gente teve os dois últimos dias tristes até com a eliminação da seleção brasileira, chuva, foram dias bastante complicados por aqui, mas hoje a temperatura voltou a subir já na casa dos 30 graus, com o sol aparecendo, então tá tudo bem agradável. Eu acho que vai ser um jogo diferente do que o Paraguai apresentou, acho que vai ser um jogo muito disputado e Marrocos vai levar perigo e vai dificultar para a seleção francesa, mas eu acredito na classificação da França, com um pouquinho de torcida nesse comentário também.
0: Aline, ela é opositora aí de Marrocos amanhã, mais do que nunca. E a partir de agora, na Copa do Mundo, o coração dela é francês, que ela já revelou aqui como torcedora do PSG. Vai ser França na cabeça. Tá bom. E você, Ivan? Você não vai declarar sua torcida abertamente?
3: Ivan tá triste.
0: Não. A partir de agora, na Copa do Mundo, dos que ficaram.
1: Eu quero um campeão inédito, mas eu o Haaland tem me conquistado nos últimos dias aí com sua simpatia. É impossível ficar bravo com o Haaland, porque ele é muito gente boa, pelo menos aparenta, né, nas entrevistas e com os outros jogadores. E eu peguei essa simpatia aí pela Noruega, depois da eliminação, que me deixou muito indignado. Mas eu tô pela zebra, eu tô pelo ineditismo e qualquer coisa que não seja Argentina, pra mim tá bom.
3: Muito bem. Quais seriam os campeões inéditos possíveis nessa altura? Poderia ser a Noruega, poderia ser Marrocos, Noruega, poderia Suíça. Ser a Suíça. É isso, né?
0: Só, né?
3: Bélgica? Bélgica continua?
8: Metade dos times já foram campeões pra essa etapa.
3: É isso aí. São 4 campeões e 4 inéditos. É isso aí. Certo. Dito isso, teremos um campeão,
1: O jogo é Bélgica e Espanha, não é? Esse aí, como
3: Bélgica
1: diria...
3: Bélgica e Espanha.
1: Nosso Milton Neves. Não precisa nem ter
3: Milton Neves.
1: O joguinho dele.
3: Não precisa nem jogar.
0: Vai nessa. Nessa Copa tá sim.
3: Não precisa nem jogar.
0: Eu tava pensando isso ontem. Valeu, Aline.
3: Seria sensacional a Inglaterra... Seria sensacional a Inglaterra campeã. A Inglaterra foi campeã em 1966. Nós estamos em 2026. São 60 anos depois, é isso, não é isso? 60 anos depois, a possibilidade de ganhar. Fiz até uma conta, vocês viram? Jornalista.
0: Beleza.
3: 60 anos depois, a chance da Inglaterra ganhar uma Copa.
0: A gente vai chamar o VAR para conferir essa conta aí.
3: Mas eu aprecio muito a França. Allez les Bleus.
0: Valeu, Aline. Beijos, até.
3: Beijo.
8: Tchau, até mais.

0: Agora 2:26, de volta por aqui na Band News FM Belo Horizonte. Tem coluna chegando, coluna Atualidades com Terra Negra.
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2: Olá, ouvinte, como vai? Tudo bem por aí? Com você, o Júnior Lopes, aqui do Terra Negra. E olha só, o Brasil está importando cada vez mais remédios. Até maio desse ano, a compra de medicamentos estrangeiros saltou 14% em relação ao mesmo período do ano passado. E isso não é um caso isolado, não. Já são 3 anos seguidos de crescimento em ritmo acelerado da importação de medicamentos. Nos últimos 15 anos, a gente só viu algo parecido em 2021, que foi o auge da pandemia. Mas olha só, por que o Brasil não consegue dar conta da sua própria produção de medicamentos, né? O primeiro motivo é demográfico. A nossa população está envelhecendo rapidamente. Quem tem 40 anos ou mais já representa quase 44% dos brasileiros. Mais idade, no caso aí, significa maior demanda por saúde. O segundo motivo é a nossa dependência tecnológica. O Brasil simplesmente não tem estrutura industrial para suprir essa procura por medicamentos. Enquanto o mundo avançou significativamente após a pandemia, a nossa indústria farmacêutica ficou basicamente parada, ficou para trás, né? Inclusive, tem um exemplo bastante chocante dos 5 remédios mais vendidos no país. Apenas um é produzido aqui dentro, que é um medicamento para diabetes, né? Todos os outros vêm de fora. E se você quiser mais informações de geopolítica, não deixe de acessar o nosso site lá no terranegra.online. Um grande abraço e até a próxima.
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0: momento, o desvio não é necessário, pois daria mais trabalho para você ao volante. No sentido inverso, BR-381, com um trânsito um pouco movimentado, na chegada ao trevo de Santa Luzia, em Sabará. Neste caso, só o excesso de veículos vale a pena o motorista insistir. 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
1: Obrigada, Iago, pelas informações. Voltamos a nos reunir com toda a nossa rede Band News FM.
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0: Estamos começando a coluna Giro Business. Na minha companhia, Tcheco Aoki, que é a CEO da rede Blue Tree Hotels. Tcheco, uma alegria te ter aqui no Giro Business, pela expressão, pela importância da indústria do turismo. E
1: obrigada.
0: Por você muito bem representado.
1: Obrigada. É importante a gente falar de turismo, isso que importa.
0: E vamos falar. Tcheco, vamos lá. Turismo de negócios. É um setor bastante importante do segmento, que representa em número de viagens algo como 30 a 40% e 40% do faturamento dos hotéis. Isso dito, eu pergunto, pós-pandemia, o turismo de negócios voltou menor, igual ou maior? E ao que se atribui esse resultado?
1: Maior, crescendo a cada ano. Por quê? Porque temos mais congressos e eventos grandes e também entretenimentos que as empresas também patrocinam e convidam as pessoas. Então, felizmente, a gente tem perspectivas muito positivas para o setor de negócios.
0: Quer dizer que a pandemia, o pós-pandemia, provou que a vida social, presencial, é muito importante.
1: Sempre foi e continuar sendo talvez cada vez mais. Porque a gente estava no meio de internet e tal, e as pessoas lembram que cada vez mais as pessoas gostam de estar com outras pessoas.
0: Agora, Tcheco, existe uma concentração muito grande no Brasil, dada a sua dimensão continental e a falta de voos, aeroportos, nos grandes centros para turismo de negócio, né?
1: É, uma das coisas fundamentais no turismo é a estruturante companhia aérea.
0: Quer dizer que a falta de linhas aéreas inibe o desenvolvimento
1: Sim,
0: do turismo de negócios
1: é verdade,
0: em
1: é
0: todo
1: verdade.
0: O Brasil.
1: Fundamental.
0: Fica a torcida do Giro Business para que se encontre este equilíbrio, permitindo a expansão do turismo de negócios, dada a sua expressão, a sua representatividade. Na minha companhia, Tcheco Aoki, que é a CEO da rede Blue Tree Hotels.
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1: Estamos de volta na pauta, meus anores, tem método na Band News FM, meu Carlos Andreasa, no Rio de Janeiro, Michele Trobelli, São Paulo, Ivan Brandão, em Brasília, aqui comigo, Fernanda Caldas, para tratar dos desenvolvimentos de um caso que tratamos ontem aqui no programa e que eu enderecei já aqui no programa de hoje, a famosa Operação Unicarne, no Rio de Janeiro, da Polícia Federal, que nessa sua sexta etapa, fase, teve como um dos objetos, também teve o ex-secretário de Polícia Civil, busca e apreensão, ex-secretário de Polícia Civil, de Cláudio Castro, o senhor Marcos Amin. Mas eu me refiro ao mais importante deles, o ex-prefeito de Belford Roxo, Márcio Canella, que também originalmente tinha contra si um mandado de busca e apreensão, mas a polícia encontrou simplesmente um fuzil no carro do... Aliás, que frota de carros, hein? Impressionante, essa rapaziada entra na vida pública e de repente fica com carros maravilhosos. Márcio Canella, ex-prefeito de Belford Roxo, pré-candidato a senador da República, passou hoje por audiência de custódia, Fernanda Causa, foi preso em flagrante, né?
2: Exatamente, foi preso tudo em flagrante bem, por posse ilegal de arma de fogo. Tudo bem, Andreasa, boa tarde para você, para Michele, para Ivan, para todo mundo que está acompanhando o Tem Método. Ele ainda não passou por audiência de custódia, a PF ainda não informou quando isso irá acontecer, mas pode ser a qualquer momento. Ele passou, inclusive, à noite no presídio de Benfica, na Zona Norte aqui do Rio de Janeiro, que é a porta de entrada do sistema penitenciário aqui no Rio. E aí, em relação ao fuzil que foi encontrado com ele, justamente por esse motivo que ele acabou sendo preso, porque inicialmente ele era só alvo de mandado de busca e apreensão durante essa sexta etapa da Operação Unicarne, esse fuzil que foi encontrado dentro do veículo do ex-prefeito de Belford Roxo pertencia a um policial militar, ele que seria então o dono, se apresentou inclusive também à Polícia Federal, prestou esclarecimentos, foi indiciado, mas a PF ainda não disse por qual crime ele foi acusado. A arma, que tinha uso restrito de forças de segurança, foi encontrada então dentro do carro do Márcio Canella durante essa operação. Ele chegou a alegar que a arma seria de um PM que faz a segurança dele, mas como a gente não estava no local e o armamento foi encontrado dentro do veículo dele, ele foi preso em flagrante e vai responder, então, pelo crime de posse ilegal de arma restrita. Ele que foi o principal alvo dessa sexta fase da Operação Unicarne, a gente já falava ontem aqui no Tem Método, que está apurando uma lavagem de dinheiro a partir de uma rede de postos de combustíveis, a quadrilha que teria movimentado aí mais de 7 bilhões de reais em 6 anos. Sim. É uma movimentação financeira que chamou a atenção da PF, as investigações continuam. O Canella, então, que deve passar a qualquer momento por audiência de custódia, não sabemos a data, mas já está no sistema penitenciário aqui do Rio de Janeiro, e agora os esclarecimentos prestados em relação ao fuzil.
1: A audiência de custódia, sobre se ele será, como consequência, posto em liberdade ou se terá essa prisão convertida em preventiva, né? De toda maneira, postos de gasolina. Postos, já ouviram esse filme quantas vezes, né? Pense naquela Operação Carbono Oculto, e aí no caso é PCC. Passar pela rede Vorkarik e tal. É, lavagem de dinheiro, 7 bilhões de reais circularizados usando postos de gasolina. Isso é uma prática do crime organizado no Brasil. Obrigado, Fernanda Caldas.
3: Oh, rapidinho, Andreasa, já tem algum indicativo aí de quem pode ser o candidato da direita, do bolsonarismo aí no Rio de Janeiro, diante de todos esses escândalos?
1: O candidato a governador, o pré-candidato, continua sendo o Douglas. A senador, então são duas vagas, né? Era o Cláudio Castro e o Márcio Canella. Uhum. Cláudio Castro desistiu, aliás, em função dessa mesma operação, uhum. Unicarne. Ele foi objeto dela uma vez, depois teve uma outra operação contra ele, no caso da Refit, né? Da refinaria de Manguinhos. E agora o Márcio Canella. Ele até agora não desistiu da candidatura, não há uma providência tomada a esse respeito. Tudo mais constante, ele continua como candidato a senador. Vamos ver, Michele Trombelli. Acho difícil, inclusive porque a operação continua, né? Novas fases virão. Acho difícil que ele continue. Esse é um cenário aberto aqui no Rio de Janeiro.
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0: Agora 2h40, motoristas de Minas Gerais já podem consultar o calendário de exigência do certificado de registro e licenciamento de veículo, documento que comprova a regularização do veículo. A cobrança começa em setembro, de acordo com o final da placa. Veículos com finais 1, 2 e 3 devem apresentar o documento a partir de 1º de setembro. Finais 4, 5 e 6 a partir de 1º de outubro e finais 7, 8, 9 e 0 a partir de 1º de novembro. Para emitir o certificado, é preciso quitar todos os débitos do veículo, como IPVA, taxa de licenciamento e multas. O documento pode ser apresentado na versão digital ou impressa. Agora 2h41.
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18: Gente, vocês acreditariam se eu dissesse que existe uma rã que passa o inverno literalmente congelada? Parece ficção científica, não é? Mas é exatamente isso que acontece com a rã da floresta, uma espécie encontrada no Alasca e no Canadá e no norte dos Estados Unidos, em florestas de clima muito frio. Quando o inverno chega e as temperaturas caem abaixo de zero, essa pequena rã não foge nem se enterra profundamente. Ela permanece escondida sob a camada de folhas do chão da floresta. Então acontece algo impressionante. Até 70% da água do corpo congela. O coração para de bater, a respiração desaparece, o sangue deixa de circular e o cérebro praticamente interrompe toda atividade. Durante semanas ou até meses, ela parece completamente morta. Mas a natureza criou um mecanismo extraordinário. Antes de congelar, o fígado libera grandes quantidades de glicose e ureia, que funcionam como um anticongelante natural. Essas substâncias protegem as células, impedem que cristais de gelo destruam seus tecidos e órgãos. Quando chega a primavera e a temperatura aumenta, o gelo derrete lentamente. O coração volta a bater sozinho, a circulação recomeça e poucas horas depois a rã já está pulando, se alimentando e procurando um parceiro para se reproduzir. É um dos exemplos mais incríveis de sobrevivência do reino animal, vocês não acham? Você tem dúvidas? Mande um e-mail para elbicho@bandnewsfm.com.br ou então no meu Instagram, Manu Carsten. Participe, eu espero você! 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
16: 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Ó, caçapa!

0: E aí,
1: como senhores? Vai você?
0: Tudo jóia? Boa tarde, hein?
1: Vai bem?
0: Tô bem, mas tranquilo agora, né? Assim, tá passando um pouco o luto, né? Sabe que pra gente é difícil quando o Brasil sai, né? Pra gente que vive de trazer emoção é complicado. Mas já passou a parte pior desse luto e agora a gente vai encarar aí uma Copa do Mundo que vai chegando à sua reta final com seleções enormes, com grandes craques. Mbappé, Messi, Harry Kane, Haaland, né? O time da Suíça, que é um time chato, passou surpreendentemente. Então, tem uma grande Copa do Mundo pela frente, que a gente não sabe ainda quem vai ser o ganhador, provavelmente vai ser a França, se tudo correr, né, como a gente imagina, mas já tem um grande perdedor, senhores. É o presidente da FIFA, Gianni Infantino. Eu me lembro de uma entrevista coletiva que eu assisti dele lá no Catar, quando ele estava fazendo um resumo ali, né, o balanço daquela Copa do Mundo, e meio que já enfiando goela abaixo de todo mundo ali no Conselho da FIFA, o Mundial de Clubes, que muita gente não queria. E ele estava muito poderoso naquele período, né? Falando firme e tudo mais. E ele está terminando essa Copa do Mundo com uma imagem absolutamente enfraquecida. Há quem diga por aqui e na Argentina também que pode ser que haja um movimento para retirá-lo do cargo de presidente da FIFA, o que não chega a ser ainda uma informação, mas é um rumor. Mas o fato é que ele trouxe essa Copa do Mundo para cá, para os Estados Unidos, para a América do Norte, e se submeteu a coisas que a FIFA jamais se submeteu, nem em 94, quando a Copa aconteceu aqui. Se submeteu a, por exemplo, não ter o controle total dos acessos, o que aconteceu aqui com o metrô, com o trem, né, que leva para o MetLife Stadium, aquela questão dos preços, ele tentou intervir, não funcionou. A questão imigratória aqui, né, que é um problema nos Estados Unidos, ele não conseguiu resolver o problema de absolutamente ninguém, ele se arvora de ter conseguido negociar para a seleção do Irã, mas ele saiu muito chamuscado dessa oportunidade, ficou desgastado a entrevista coletiva que ele deu em relação a esse assunto, porque ele deu uma resposta ruim em relação a esse assunto, e culmina com essa história absurda do cartão vermelho do Balogun, que é uma interferência estatal, né, governamental dentro do futebol que a FIFA jamais tolerou. Jamais. Nem nos tempos de Jules Rimet, nem nos tempos de João Avelange, nem nos tempos de Josef Blatter. E agora se dobrou. Não sei por que razão. E olha que a FIFA tem, né, quando ela faz a organização das Copas do Mundo, uma parceria com os governos que é uma coisa bastante unha e carne, né? Mas que nunca precisou ser com a FIFA de cabeça baixa. E o que aconteceu, o que está acontecendo aqui é isso, né? A FIFA não tem poder sobre absolutamente nada nessa Copa do Mundo. Para ter uma ideia, vocês terem uma ideia, assim, nunca numa Copa do Mundo aceitaria a FIFA estádio sem cobertura, por exemplo, nas posições de imprensa, que é um assunto que nos interessa. Aqui, uma série de estádios aqui, eu não tive esse azar, mas outros colegas tiveram, de tomar chuva enquanto estavam narrando jogos aqui, porque não se colocou nada para proteger, e a FIFA aqui no Brasil, aí vocês lembram como foi. Então a FIFA aqui não tem nenhum poder. E Gianni Infantino sai daqui com um presidente que se dobrou a uma exigência boba até do presidente aqui dos Estados Unidos, para tirar um cartão vermelho. E agora lida com uma série de desconfianças em relação ao jogo de ontem, aos jogos da Argentina, a um VAR intervencionista que não costuma acontecer nos torneios da FIFA. Então, quando acabar tudo isso aqui, ele vai ter muita coisa para responder. Não sei se ele vai ter tempo para responder, mas eu digo para vocês que a dona da festa nunca saiu tão queimada da própria festa. Para ser redundante, perdão a redundância, mas ficou ruim, muito ruim para a FIFA. O futebol vai continuar ganhando, mas a FIFA vai sair daqui bem derrotada, viu, gente?
2: Ô, Duó, e qual a chance de dar em alguma coisa aquele pedido da Associação Egípcia de Futebol, à FIFA, inclusive, sobre a arbitragem no jogo contra a Argentina? E queria sua opinião também. Você acha que o Egito foi garfado lá pela equipe de juízes?
0: Olha, não vai dar em nada. Isso é meio como acontece no Brasil, né? Acontece as reclamações para a CBF, a arbitragem vai lá, olha, se errou, mil desculpas, se não errou, não errou, vai dar um jeito de defender o seu time de arbitragem. Eu acho que tem uma questão no gol do Egito, que o gol anulado do Egito, que se fosse seguir o mesmo critério, o terceiro gol da Argentina não deveria ter acontecido. Houve um pisão no pé, né? Isso, em tese, é falta. Mas eu acho que isso não é o pior, se foi ou se não foi, Michele. Eu acho que o pior é a intervenção de um VAR que busca... Um VAR brasileiro mesmo, parecia o VAR do Campeonato Brasileiro, que foi buscar um negócio muito atrás da jogada para anular o gol do Egito, e no gol da Argentina isso não aconteceu. Então existiu um peso diferente. Agora, por quê? Né? Assim, a gente não tem condição de provar nada, de dizer nada, mas ficou estranho. Né? Ficou estranho, como ficaram estranhas uma série de marcações contra Cabo Verde, nenhuma absolutamente assim capital do jogo, mas muitas faltas perto da área para o Messi, que eu não marcaria e tal. Então você junta tudo, junta o caso Balogun com tudo isso, as pessoas começam a pensar coisas. E nesse momento que o presidente da FIFA deveria vir a público e falar e se expressar publicamente, ele se escondeu atrás de uma nota, né, um post e tal. Então ficou ruim. Né? Existe uma conversa de que a UEFA está querendo ter uma conversinha com o Gianni Infantino quando a Copa do Mundo terminar, inclusive com essa comissão disciplinar aí que voltou atrás desse cartão para o jogador dos Estados Unidos.
1: Daqui a 20 anos estaremos falando sobre a Copa de 2026 com a seguinte frase: se vocês soubessem o que aconteceu, ficariam enojados. Venderam a Copa para a Argentina. Mas tem uma coisa que você falou aí, do que passou batido, mas que foi... é, brilhantemente colocado, o futebol da Suíça é chato.
0: É sempre literalmente, foi, né?
1: Não é só por ser carne de pescoço, não é muito chato ver jogo da Suíça, pelo amor de Deus. Até com essa geração.
0: Sempre aí foi. É, pena pra Colômbia, né? Que jogou melhor, merecia ter ganho o jogo, mas perdeu excelentes oportunidades, né? Vamos ver, agora a Argentina enfrenta a Suíça. Vou te dizer uma coisa com toda a sinceridade do mundo aqui, sem ser leviano, que a gente não pode ser leviano, tem responsabilidade com esse microfone azul aqui. É, acho que a questão não é nem ajudar a Argentina. Eu acho que a FIFA... Não é interessante para a FIFA ter nenhuma seleção campeã do mundo nas finais, né? Então as pessoas pensam nisso. Não posso comprovar que está havendo alguma coisa. Pode ser só um erro de arbitragem. A arbitragem nessa Copa está bem ruim, inclusive. Mas... as pessoas vão pensar. Se ninguém vier a público responder a essas perguntas, as pessoas vão continuar pensando. E aí fica difícil, né? Ainda mais com tudo que tem acontecido aqui nesse país, com Copa do Mundo e tudo mais.
3: É um processo de CBFização da FIFA. É o que está em curso. Exatamente. Certo? Então tá. Daqui a alguns anos...
2: É a FIFA e a Fifinha.
3: Daqui a pouco o Flamengo processo de Gilmar Mendização. Gilmar Mendização da FIFA. É o que está em curso, então. Tá bem.
0: É, eu acho que sim. Eu não sei exatamente o que lá dentro da entidade pensam, né? Porque você sabe que a UEFA tem muito peso na FIFA, mas ela não é, vamos dizer assim, a maioria dos votos que o Infantino tem não vem de lá. Vem das outras confederações. Por isso a Copa foi ampliada para 48 seleções, né, gente? Tem uma coisa política aí, é mais ou menos como é na CBF também. Mas a FIFA passou um limite muito perigoso, que é da interferência de um Estado dentro do futebol. Isso nunca aconteceu. Isso era inadmissível para a FIFA. Então esse limite, eu acho que ficou muito ruim.
3: Inclusive, essa é uma discussão muito importante, porque você vai se lembrar, nós vamos nos lembrar, da Copa do Mundo no Brasil, em que nós discutimos exatamente o contrário e reclamávamos da subordinação, da submissão da lei brasileira à FIFA, certo? E aos rigores da FIFA. E milhões de reais foram gastos à submissão do Estado brasileiro à FIFA. O Maracanã foi destruído, submetido às regras da FIFA. O Maracanã, aquela obra-prima da arquitetura, única, estádio monumental, submetido às regras da FIFA. Nós fizemos isso de cabeça baixa, uma vergonha na história brasileira. E por aquilo valia brigar. Aquilo valia brigar, certo? E agora nós observamos, 12 anos depois, eu tô bom de conta hoje, 12 anos depois, é isso. 12 anos depois, vemos a FIFA se submeter a um Estado, a FIFA submete, ao contrário, a FIFA submetida ao Estado para subverter a regra esportiva.
0: Exato.
3: E como aqui nesse programa a gente trabalha com a lógica do precedente, Marcelo Duó, os precedentes, eles ficam, né? E eles são muito legais quando a nosso favor. mas em algum momento os precedentes serão usados contra nós e contra aqueles que nós amamos. E aí fica ruim. De repente fica ruim. E o precedente está plantado.
0: Excelente reflexão, como sempre. Essa é a diferença da CBF com a FIFA. Essa é a diferença da CBF com a FIFA. Porque aqui no Brasil a gente aceita o precedente, Andreasa. Lá fora eu acho que não. Então eu acho que isso vai ter consequência, tá? A FIFA já tinha perdido no Catar uma disputa em relação às bebidas no estádio. Vocês vão se lembrar que o Catar não se bebe na rua.
2: Uhum.
0: E, ganhou mais ou menos. Só cerveja sem álcool vendia lá dentro. É. Né? Não podia cerveja com álcool lá. Então aqui foi a derrota completa com essa interferência na regra do jogo, né? Então isso vai ter consequência. Eu tenho certeza absoluta que vai.
2: Obrigada. Marcelo Duó segue firme e forte diretamente dos Estados Unidos, hoje sem futebol, sem bola rolando, mas amanhã começando as quartas de final. Até amanhã.
0: Até. Beijo. França e Marrocos, estaremos juntos. Beijo.
2: Demais, valeu.
4: Vai, Marrocos!

0: 3:01, seguimos por aqui na programação de Belo Horizonte. Tem coluna chegando, coluna Viagens com Caroline Tonaco.
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2: No último programa, a gente falou sobre países que vêm atraindo pessoas em busca de uma nova vida, como Singapura e Nova Zelândia. Hoje, a viagem continua por dois destinos que estão entre os favoritos dos brasileiros quando o assunto é morar no exterior: Portugal e Itália. O idioma pesa na escolha por Portugal, já que facilita bastante a adaptação. Cidades como Lisboa, Porto, Braga e Coimbra oferecem segurança, boa infraestrutura, excelente gastronomia e um ritmo de vida que costuma agradar quem busca mais qualidade no dia a dia. Já a Itália conquista por motivos diferentes. Para muitos brasileiros, é uma forma de se reconectar com as origens da família. E para outros, é a oportunidade de viver cercado por história, arte e cultura. Em muitas cidades italianas, basta caminhar alguns minutos para encontrar monumentos, igrejas e praças que atravessam séculos. E há outro atrativo, a diversidade. Em poucas horas de viagem, você pode sair das praias do Mediterrâneo, cruzar regiões de vinhedos, visitar cidades medievais e até chegar aos Alpes. É quase como conhecer vários países sem sair da Itália. Então fica aquela dica importante para quem sonha em morar fora. Antes de começar a reunir documentos ou pensar em vistos, faça a viagem. Passe alguns dias no destino, caminhe pelos bairros, use o transporte público, faça compras no mercado, observe a rotina das pessoas. Porque uma coisa é conhecer um lugar nas férias e outra muito diferente é viver ali todos os dias. E essa resposta nenhuma foto ou vídeo consegue dar.
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0: Estamos de volta, meus amores. Tem método na Band News FM com... Tem método. Muita gente estava com saudade desse programa na sua versão completa, alongada, esparramada, excessiva, musical, caótica, sem método, musical, sim. O grande Tim Maia, o
1: é
0: síndico.
1: Isso. Sugestão da nossa Gabi Soares, então. Começamos assim, essa segunda hora do Tem Método, nessa quarta-feira, e vambora, que tem bastante vida real.
0: E tem confusão, tem arenga, tem treta. O governo e o presidente do Senado, o governo Lula e o presidente do Senado, Davi Alcolumbre, em rota de colisão, mais uma vez, por causa da PEC da escala 6x1. Ele está catimbando, ele está segurando, o governo pressionando. É bom para o governo, tá? Já falei isso aqui mil vezes, repito. Essa catimba, pensando em termos político-eleitorais, isso é um presente para o governo Lula. Mais informações a respeito com Rafael Procópio. Fala, Rafa.
2: Fala, Andreasa, Michele, Ivan, boa tarde para vocês, para todos que estão aqui com a gente no Tem Método nesta quarta-feira. É o famoso subiu o tom, né? Davi Alcolumbre subiu o tom depois dessa manifestação do atual líder do governo dentro da Câmara dos Deputados. Soltou uma nota ontem, não o deputado, mas sim Davi Alcolumbre, soltou uma nota à imprensa ontem. Entre os vários pontos que dá para a gente destacar, tem um que chama bastante atenção, que é a definição da pauta e da tramitação das matérias é prerrogativa constitucional da presidência e não se submete a ultimatos ou pressões políticos eleitorais. Bom, o que, que falou Pedro Quisais, parlamentar, deputado federal pelo PT de Santa Catarina? Ele cobrou aí uma tramitação mais célere do fim da escala 6x1 no Senado Federal. Lembramos, essa matéria já foi aprovada em maio com ampla maioria e de forma bem rápida, com os dois turnos sendo votados no mesmo dia. Não teve qualquer dificuldade da aprovação do fim da 6x1 lá na Câmara dos Deputados. E o próximo passo dessa proposta de emenda à Constituição é tramitar no Senado Federal. E logo depois que ela chegou de fato ao Senado, nada aconteceu. Tivemos algumas audiências públicas, discussões, mas tramitação, de fato, nada até então. O Pedro Quisai reclamou disso, falou desse tempo todo, desde maio até agora, quase entrando na metade de julho, nenhum tipo de tramitação dessa matéria. Disse que entende que, neste momento, Davi Alcolumbre está conversando com centrais sindicais, com entes da sociedade interessados na discussão da matéria da 6x1, mas ele disse que se nada for resolvido, se a tramitação não for iniciada até semana que vem, a militância, ele não usou exatamente o termo militância, mas a gente dá para falar nesse sentido, vai começar a pressionar ainda mais a presidência do Senado Federal. E por que até semana que vem? Porque a partir do sábado, dia 18, sábado da próxima semana, começa o recesso parlamentar do meio do ano, indo até o dia 31 de julho. E se essa matéria não começar a ser discutida até lá, as chances são muito grandes do fim da 6x1 não ser discutido antes das eleições. E é esse é o maior temor, pelo menos nesse instante, da base governista dentro do Congresso Nacional, porque já tratamos diversas vezes aqui, essa questão é um grande ativo eleitoral para a tentativa de reeleição do atual presidente da República, o presidente Lula. E a gente está acompanhando agora esse cabo de guerra. Por parte da base governista, tem essa nova cartada, digamos assim, de dizer que vai pressionar Davi Alcolumbre, esse que já mandou uma nota oficial para a imprensa brasileira, dizendo que não vai se submeter a qualquer tipo de ataque nesse sentido. Não usou a palavra ataque, usou ultimato, na verdade, para ser fiel a essa nota, mas o que a gente sabe nos bastidores aqui de Brasília é que Alcolumbre, temos essa questão da relação muito ruim entre aqui o Palácio do Planalto e o Senado Federal, desde antes daquela questão envolvendo Jorge Messias, e a tendência é que isso não se resolva pelos próximos tempos. A tendência é que essa rusga continue entre esses pares, por mais que já tenha existido algumas sinalizações por parte de Alcolumbre para o presidente da República que ele está disposto a conversar. E, ao mesmo tempo, existem várias sinalizações que é o fim da escala 6x1 e a indicação de um novo ministro para o STF deve ficar somente para depois das eleições, quando um presidente for reeleito ou um novo presidente for escolhido para o nosso país. Volto com vocês.
0: Valeu, Rafa. Rafael Procópio, é tempo de dizer obviedade, né? É claro que é prerrogativa do Davi Alcolumbre, do presidente do Senado, determinar a pauta da casa. Isso é uma obviedade. Ele não tem, no entanto, a prerrogativa de controlar pressões políticas sobre si. Ele pode reclamar, pode estar incomodado, e está muito incomodado, mas sobre isso ele não tem controle. Ainda mais em ano eleitoral. Então, não sob o argumento que for, não colocar para votar essa PEC gerará contra ele uma pressão muito grande. Inclusive porque o governo Lula, e Lula pensando em reeleição, explorará o discurso do Congresso inimigo do povo, no caso dessa agenda do fim da jornada 6x1. Então não tem como, ele vai ficar brigando, vai ficar esticando essa corda, é direito dele botar ou não para votar, fazer, tramitar ou não, mas a exploração política contra si, como consequência, é absolutamente inevitável, e digo mais, vai piorar, porque o governo vai fazer barulho com essa pauta, obviamente, vai dizer, olha, nós votamos, é bom para o trabalhador. E o Senado é Davi Alcolumbre. Davi Alcolumbre mesmo se vende como o Senado. O Senado não quer votar o assunto. Vai para a agenda eleitoral. Não tem a menor dúvida. Então, ele que se prepare, porque isso vai ser um dos centros da campanha de Lula à reeleição.
1: E pode vir mais uma pauta bomba na economia por aí, porque o Congresso Nacional pode votar na próxima semana uma PEC que cria a aposentadoria especial para os agentes comunitários de saúde e de combate a endemias. Apesar do gesto feito ao governo de adiar a votação da proposta na semana passada, o presidente do Senado, Davi Alcolumbre, manteve esse tema em pauta. A proposta também determina a regularização do vínculo funcional desses agentes, proibindo contratações temporárias ou terceirizadas, a não ser em situações de emergência em saúde pública. Uma projeção da Previdência Social indica que essa medida pode ter um impacto fiscal de 30 bilhões de reais em 10 anos.
0: A gente aqui, rapidamente, uma notícia ruim, triste, a gente deu aqui no local, o Ivan também, aqui para a programação do Rio de Janeiro, a gente cobria desde cedo uma operação policial na Avenida Brasil, na altura do bairro de Guadalupe, na favela do Muquiço. E um policial foi atingido e estava gravemente ferido. Daniel Henrique tem atualizações. E a notícia é ruim, né, Dani? Boa tarde.
3: É ruim, Andreasa. Boa tarde para você, a todos que nos acompanham também. O Carlos Alberto Freire Neto, policial civil, tinha sido atingido na cabeça, estava internado em estado gravíssimo no hospital municipal aqui da Zona Oeste do Rio de Janeiro, mas a informação que chega agora há pouco da Secretaria Municipal de Saúde é que esse policial acabou não resistindo a esses ferimentos. Ele que fazia parte de uma equipe da Delegacia de Homicídios da Baixada Fluminense, que estava fazendo uma ação de monitoramento ali para uma das investigações dessa unidade da Polícia Civil, quando eles foram atacados por criminosos, estavam em uma viatura descaracterizada, foram atacados por esses criminosos. O Carlos Alberto Freire Neto foi atingido na cabeça e não resistiu aos ferimentos. Uma outra policial civil também foi baleada na perna, ela está internada nessa mesma unidade de saúde, mas o quadro dela é considerado estável. Até a gente estava lembrando aqui, durante a nossa programação local, sobre o relato de um ouvinte nosso, o Alexandre Araújo, que estava bem próximo ali de tudo, quando aconteceu essa ação criminosa. Ele conta que a equipe policial estava nesse veículo descaracterizado e foi atingido por disparos, só que o veículo desceu uma ladeira e chegou até a Avenida Brasil, que é uma das principais vias expressas aqui do Rio de Janeiro. Essa versão confirmada pela Polícia Civil, que esses agentes estavam levantando informações sobre uma investigação. Nesse momento, os policiais estão dentro da comunidade do Muquiço, que fica bem nesse ponto onde todo esse fato aconteceu, em busca dos criminosos responsáveis pelo ataque. Pelo menos duas pessoas até o momento foram levadas à delegacia para prestar esclarecimentos, suspeitas de participação nesse ataque, mas ainda sem essa confirmação. O que a gente tem de momento é, infelizmente, a morte desse policial civil, o Carlos Alberto Freire Neto.
0: E aí, a gente estava no ar nessa hora aqui, Michelle, Ivan, no Todo Rio, no programa local aqui que eu apresento, às 11 horas, e mais uma vez nós nos deparamos com a imposição da realidade. Não é nenhuma novidade, a gente vê isso sempre, mas eu não me acostumo a ver. Nós estamos falando da Avenida Brasil, é a principal via do Rio de Janeiro, de circulação de mercadorias, de riquezas, de pessoas, de trabalhadores, de pessoas que transitam pela cidade, que vêm da Baixada, que vão para o Rio de Janeiro. E nesse acesso à favela do Muquiço, significa basicamente que da Avenida Brasil, você olha para essa rua, é uma rua no começo. E aí, 20 metros adiante, você vê um cartaz afixado pelo crime organizado. Portanto, ali já não está mais o Estado, né? A 20 metros da Avenida Brasil. Um cartaz em que se lê: ao entrar aqui, acenda a luz, acenda a luz, abaixe o vidro, algumas recomendações de comportamento de identificação para entrar numa área. E foi nesse lugar em que esses policiais foram atingidos. Não é uma coisa que se pode considerar normal, é na Avenida Brasil, num acesso, logo depois que você sai da Avenida Brasil, uma área já explicitamente controlada pelo crime organizado. O Estado não entra mais ali, não chega mais ali, com todas as consequências que há nisso. Muito obrigado, Daniel Henrique.
3: Valeu, até mais.
4: O Fundo Monetário Internacional melhora as projeções para a economia do Brasil em 2026 e em 2027, mas passa a haver uma desaceleração da atividade no ano que vem, segundo um relatório divulgado hoje. A atualização do relatório Perspectiva Econômica Global mostra que o FMI agora vê uma expansão de 2,4% do PIB neste ano, acima daquele 1,9% que tinha sido calculado em abril. Para o ano que vem, o fundo elevou a estimativa em 0,2 ponto percentual, mas ainda assim a taxa de crescimento esperada de 2,2% fica abaixo da de 2026. O ministro da Fazenda, Dario Durigan, já tinha adiantado na semana passada que o FMI iria reajustar essa projeção para a economia brasileira em 2026.

0: Agora, 3 horas 20 minutos. A Defensoria Pública de Minas Gerais recomenda que a Prefeitura de Belo Horizonte suspenda imediatamente a publicidade de casas de apostas online, as chamadas bets, em ônibus, pontos e estações do transporte coletivo. Segundo o órgão, a medida busca proteger principalmente crianças, adolescentes, idosos e pessoas em situação de vulnerabilidade dos riscos financeiros e do vício em jogos. A defensoria também orientou a realização de campanhas educativas sobre os perigos das apostas e a divulgação dos serviços de tratamento oferecidos pelo SUS. A recomendação foi motivada por denúncias sobre anúncios de casas de apostas no transporte coletivo da capital. Em nota, a prefeitura informou que recebeu o documento, que vai responder dentro do prazo. Agora, 3h21.
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19: Três horas 27 minutos. Hoje tem Band Verifica aqui no Tem Método. No Tem Método, a Ethel Rudnitsky está conosco para comentar duas notícias. Uma envolvendo o nome do senador e pré-candidato à presidência da República, Flávio Bolsonaro, Ethel, e uma outra com dados falsos ou inconsistentes sobre os votos da última eleição. Boa tarde para você.
20: Boa tarde. É isso aí, estamos de volta com essas duas verificações que a gente separou essa semana. A primeira delas, como você disse, é uma falsa capa de revista que está sendo atribuída ao Bolsonaro. Essa publicação diz que o senador teria relatado medos e anseios sobre uma iminente prisão em uma entrevista a essa revista, mas é falso. Não tem nenhuma declaração do senador nesse sentido em entrevistas recentes. A assessoria de imprensa dele negou a afirmação e a gente identificou que esses posts estão usando uma imagem antiga dele para simular uma capa de revista e atribuir a ele essa declaração falsa. Também apuramos que não tem nenhuma evidência de que a prisão do Flávio Bolsonaro esteja iminente, como a publicação está dizendo. O senador responde por um inquérito por calúnia que ainda está em fase de investigação, sem nenhum tipo de pedido de prisão. E vale ressaltar que ser investigado não quer dizer que tenha prisão iminente, como eles estão dizendo nesses posts.
19: Tem que ficar bem de olho, porque às vezes quando eles fazem essas capas, né, você não clica, você não compra revista e a coisa fica muito parecida. E é minuciosa essa busca, né, para saber de quando que é aquela imagem, para ligar com quando que foi a fala, se é que houve a fala. A gente desmente. Agora, a que fala em relação aos números, né, Teu, é sempre mais difícil, eu acho, porque elas têm muita cara de... Números são números, né, e você pode usar eles do jeito que você quiser. E aí, obviamente, para desmentir uma informação dessa, né, porque ela vem travestida ali de algo que é muito contundente e tal, é um pouco mais difícil, né, mas a gente está falando disso também, né, de números que circulam por aí e que não é bem dessa forma.
20: Isso, essa outra publicação ela é mais capciosa, né, porque ela tem gráficos, então ela tem essa cara de mais real, mas ela diz, são dois gráficos que tem nela. Um deles mostra supostos resultados de como as mulheres votaram em 2022, mas é falso, porque o voto é secreto, então não tem como saber a distribuição dos votos por gênero, idade ou qualquer dado pessoal. Isso aí é uma dica, se você vê alguma informação dizendo como votou certa faixa etária, isso não tem como ser feito. A gente falou com o TSE e eles reforçaram que esses dados não existem, reforçaram o sigilo do voto e falaram que qualquer coisa que associe votos à identidade ou perfil de eleitores não tem como a gente fazer. E aí o post continua para comparar com o que seria a suposta intenção de voto por estado nessas eleições de 2022. E esse gráfico mostraria o Lula liderando em todos os estados do Norte e Nordeste, menos Roraima, e o Flávio Bolsonaro em todos os outros. Mas batendo com todas as pesquisas registradas no TSE, a gente viu que esses dados não correspondem com nenhuma delas, nenhuma pesquisa oficial. E esse post, ele não informa que instituto teria feito essa pesquisa, metodologia, período de coleta, tamanho de amostra, não tem nenhum dado que a gente possa verificar a origem ou a confiabilidade dessa pesquisa. Então, também, outra dica, se você vê uma pesquisa circulando por aí que não diga o seu número de registro no TSE, não diga a amostra, o período de coleta, é muito grande a chance dela ser falsa.

0: né? E aí achar que não, uma pesquisa de intenção de voto. Agora, saber exatamente como as pessoas votaram, aí é querer saber demais. E aí fica inconsistente e falso do jeito que a Ethel trouxe. Muito bem, você estava com saudades da gente, Ethel?
1: Tava,
0: Ia
1: tava.
0: mentir.
1: É uma pena que a gente saiu da Copa, né? Mas agora a gente tá de volta, pelo menos ao programa.
0: É isso, será assim, viu? Até as eleições, até o finalzinho das eleições, porque tem muito assunto para ser desmentido, desmistificado aqui na programação da Band News FM. Essa parceria com
2: Mas
0: a Lupa é muito bacana.
2: é só um adendo, né? Que obviamente é função nossa, né? Buscar a informação correta, fazer, desmentir isso que circula, mas eu acho que o principal ponto dessa parceria com a Agência Lupa é o que a Ethel falou aí, é dar a dica para a gente não cair, porque nessa época cara, a gente está vivendo inteligência artificial, deepfake, então quais são as dicas? É isso, se tem uma pesquisa, ela tem que ter um número, ela tem que estar registrada, se tem uma capa de revista, ela tem que ter sido publicada em algum lugar, você tem que ir na data, você tem. Então, dá essas dicas para a gente poder, porque às vezes a gente quer compartilhar um negócio porque a gente concorda com aquilo, porque aquilo ali tem a nossa. A gente referenda aquela informação ali, mesmo que ela seja falsa, mas não custa nada você compartilhar
3: Isso.
2: sabendo que aquilo ali é verdadeiro, né?
3: É isso, Ivan Brandão. É muito importante, especialmente a gente desconfiar daquilo que confirma os nossos vieses. Porque nós temos uma tendência ao conforto. Nós nos deparamos com uma informação que se encaixa ao nosso desejo, que confirma a nossa tendência, a nossa preferência. Isso para mim é sempre o elemento da desconfiança. Tá muito confortável para mim essa informação. E aí a Ethel também aqui nessa nossa parceria, trazendo essas estratégias, esses mecanismos mesmo, para que todos nós, não é um aprendizado, nós não estamos ensinando ninguém a como lidar com a informação, não se trata disso, mas são experiências, dados da experiência sobre como identificar o perigo na manipulação da informação. Por isso é tão legal a participação da Ethel aqui conosco. Nós também estávamos com saudade.
1: É isso mesmo, tem que desconfiar. E sempre se tiver em dúvida, a gente está nas redes sociais e no nosso site, dá para consultar. A gente faz muitas verificações toda semana. Muitas vezes, se você está na dúvida, já vai ter sido verificado pela Lupa em algum lugar. Então, vale olhar também os canais da Band News. E
0: É.
1: é isso aí, feliz de estar de volta.
0: Na dúvida, dá um Google, que certamente algum veículo de comunicação, uma agência verificadora, deve ter falado sobre aquele assunto, no caso de ser falso. Então também não tem muito erro. Valeu, Ethel. Obrigada. Até semana que vem, quarta-feira, toda quarta, aqui no Tem Método.
1: Valeu, até.
0: Até. Bom, e rapidamente aqui, tem informação da Prefeitura de São Paulo. De que a Secretaria Municipal de Inovação e Tecnologia notificou aquela ONG, sabe, ICB, Instituto Conhecer Brasil, para que apresente, no prazo de 30 dias, uma justificativa para as notas suspeitas que somam quase 13 milhões de reais no contrato de instalação de Wi-Fi aqui na capital paulista. A gente falou sobre esse assunto já algumas vezes na programação. Essa ONG é aquela que tem como proprietária a empresária Karina Ferreira da Gama, que também é a produtora do filme Dark Horse, que conta a trajetória do ex-presidente Jair Bolsonaro. E aí, teve até algumas reportagens, o G1 revelou em maio que algumas notas fiscais já eram consideradas suspeitas ou irregulares, e aí, agora então esse prazo da prefeitura para que essa ONG se justifique e desse total de notas apresentadas, pelo menos 906 mil reais podem ser devolvidos aos cofres públicos por inconsistência. Então, essa ONG vai ter que detalhar um pouco melhor os gastos e o que foi feito com esse dinheiro todo, quase 13 milhões de reais, para a instalação de Wi-Fi aqui na capital paulista.

0: Diga, Iago Proença.
1: O destaque agora é o trânsito em Contagem, Avenida Cardeal Eugênio Pacelli, com trânsito movimentado no caminho para Belo Horizonte, motoristas em velocidade reduzida, desde a curva do bairro Bandeirantes, isso na rodovia Fernão Dias, até o acesso ao anel rodoviário, motorista deixando Betim, opção desvio passando pela Via Expressa. No sentido inverso, trânsito tranquilo nas principais vias no caminho para Betim. 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
0: Obrigada, Iago, pelas informações. Agora 3h36.
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13: tava aqui falando esses dias de aperitivos para a Copa, porque, gente, vamos falar, né? Quem não gosta de sair pra assistir jogo tem sempre um probleminha, né? Porque a gente tem que pensar, ai, vamos servir alguma coisa. Ninguém assiste jogo sozinho, né? Sempre tem alguém, né? No mínimo, uma, duas pessoas ou só sua família. Aí há alguma coisinha pra comer. Uma coisa que eu acho muito legal são espetinhos. Os espetinhos, eles são práticos em vários quesitos. Não precisa de garfo, né? Não precisa de talher, louça, enfim. O espetinho tá pronto e você pode fazer de várias coisas. Pode fazer um, por exemplo, meio de salada grega, que você vai colocar o queijo, que pode ser o feta, que é o original, ou o queijo Minas, azeitona preta, que você tira a semente e espeta, então põe lá um pedacinho de queijo, um pedacinho de azeitona, um tomate, pepino. Você tem um grego, que aí só com um pouquinho de azeite e sal. Você pode fazer um mais italiano, colocando tomatinho cereja, mussarela de búfala e folhinhas de manjericão. Também é uma delícia. Aí, se você quer uma carne, por exemplo, você vai comprar uma fraldinha. A fraldinha é ótima pra fazer espetinho em casa. Fraldinha gostosa, vai cortar em cubinhos, tempera só com sal e pimenta, colocou no espeto e vai levar na air fryer. Na air fryer, na temperatura forte, a maior da sua air fryer. Aos poucos, não dá pra sobrepor, né? Então, dependendo do tamanho da sua air fryer, você vai fazendo. Então, você passa esses espetinhos pela air fryer uns 10 minutos, ficam perfeitos também pra acompanhar. E um outro que eu adoro é colocar abobrinha. Você vai cortar a abobrinha em tiras de comprido e vai espetar. E aí, ela fica linda, porque ela fica toda assim, meio tortinha. E a abobrinha com pimenta calabresa, sal e orégano. Fica delicioso. Isso vale também pra berinjela, que é uma delícia e funciona muito bem no espetinho. Enfim, faz vários espetinhos. E aí, na hora do jogo, só dá aquela aquecidinha rápida, né? Nos que precisam, bota numa bacia, como se fosse uma bacia de pipoca, um monte de espetinho e pronto. Não tem trabalho e dá pra curtir o jogo numa boa. E se você quiser, você pode falar comigo pelo e-mail hojepode@bandnewsfm.com.br ou pelas redes sociais no @carolecrema. Pode pedir receita, dica, fala comigo, eu vou adorar.

0: Agora 3 horas 35 minutos, de volta por aqui na Band News FM Belo Horizonte. Já tem informações do trânsito.
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5: Três horas, 45 minutos. A Justiça Federal de Manhattan, nos Estados Unidos, autoriza o pagamento de uma indenização de quase 6 milhões de dólares do presidente do país, Donald Trump, à escritora Elizabeth Jean Carroll. O republicano foi considerado culpado por abuso sexual e difamação em um processo na esfera civil em 2023. Carol é ex-colunista de conselhos da revista Elle, diz ter sido estuprada por Trump e um provador de uma loja de departamentos em Nova York. Trump havia depositado a quantia em uma conta judicial enquanto recorria da decisão. No dia 29 de junho, a Suprema Corte dos Estados Unidos rejeitou a análise do recurso. Trump vem travando uma batalha judicial contra ela desde que ela publicou um trecho das memórias em 2019. E nesse trecho alega ter sido estuprada pelo presidente em 1996. Trump negou as acusações, afirmou que ela mentiu sobre as alegações, tanto em 2019, enquanto ele ainda cumpria seu primeiro mandato, quanto em 2022, quando já tinha deixado o cargo. Em maio, o Departamento de Justiça americano anunciou que havia iniciado uma investigação criminal contra Carroll, assim como fez contra vários outros adversários do presidente, para apurar se ela cometeu perjúrio em depoimentos relacionados aos dois processos civis que ela venceu contra Donald Trump.
6: E não é a primeira, né? Vamos combinar. A gente teve também, inclusive, que foi muito retratado naquele filme O Aprendiz, a cena bem angustiante de Donald Trump, que foi baseada na denúncia inicial da ex-esposa dele, a Ivana Trump, de que também ele teria cometido estupro contra ela. Agora são 3h46. Antes de chamar aqui o nosso Felipe Killing, rapidamente... a gente estava falando sobre, não tem jogo da Copa e tal. Nosso ouvinte João bem lembrou aqui que hoje tem Mengão, daqui a pouquinho, viu? Na tela da Band.
5: Na tela da Band.
6: E aí?
5: Sim.
6: E aí, vocês estão nervosos contra o Lausanne Sport da Suíça? Vai ser um jogo chato, Ivan Brandão, já que os suíços são chatos.
5: Vai.
7: Fala, Brandão.
5: Não, vai ser chato.
7: Eu tava aí.
5: É muito chato.
7: Não, e aparentemente o Flamengo colocará já é um time bastante enfraquecido em relação ao considerado titular, porque boa parte dos jogadores estavam na Copa do Mundo e tal, e parece que vai testar os jogadores mais jovens e tal. O jogo da semana passada também passou na tela da Band, ainda tem outro contra o River Plate, contra o Benfica, jogão, mais pra frente, acho que no fim de semana, acho que no sábado até, agora eu tô até na dúvida, também na tela da Band.
5: Que pré-temporada,
7: mas,
5: né?
7: O jogo contra o River Plate foi muito legal, foi um 2x2, um jogo legal, eu assisti, eu tava aí em São Paulo, tava com a Michelle lá, e a gente tava conversando e eu vendo o jogo do Flamengo. Eu tô com muita saudade, eu tô adorando a Copa do Mundo, é um barato, hoje é um dia duro, né, o primeiro dia sem jogo, a gente fica triste, eu fico triste, eu tô sentindo falta de jogo da Copa do Mundo. Sim. Mas a saudade do Flamengo em competição é muito grande, né, Ivan Brandão? Do nosso time, isso serve pra todos os torcedores, tá todo mundo assim, menos os do Vasco estão satisfeitos em que não haja jogo.
6: Pausa para hidratação. O Atlético Paranaense também entra em campo. Antes que os nossos ouvintes, os paranaenses, fiquem bravos, o Furacão vai encarar o Boca Juniors na Argentina. Só que aí é às 9h, no horário de Brasília. E bora saber aqui por onde anda Felipe Killing.
4: Mundo Afora, direto de Londres, Felipe Killing.
6: Ele estava na cola da seleção brasileira, agora está na cola desses aqui, ó.

0: Ô, Michele.
1: Oi.
0: Sabe que na semifinal da Libertadores, essa última que o Flamengo ganhou, eu cheguei tarde no Maracanã e me enrolei, e aí eu não consegui ficar no setor norte, onde geralmente fica a torcida do Fluminense, e aí eu tive de ficar do lado da torcida do Racing na semifinal. E uma experiência incrível, porque eles não param de cantar um minuto e tem uma percussão metálica, que é essa que vocês estão ouvindo. Então eles ficam o jogo inteiro batendo uma espécie de prato, sei lá. Plé, plé, plé, plé. Eu fiquei uma semana com aquele plato prato batendo na cabeça.
1: É, isso daí é lá, quarta estrela. Será que vem a quarta estrela da Argentina, hein? Vamos ver por onde você anda,
0: por
1: Felipe.
0: Por favor, no.
1: No, no, por favor. Felipe Killing, fala, Killing.
2: Fala, pessoal, tudo bem? A Copa do Mundo segue, sem o Brasil, sem o time que mais vezes conquistou o mundo. Quartas de final, são 8 times e é um domínio europeu, porque 6 são do continente, do velho continente, mas há 2 personagens que podem mudar este roteiro. Um deles, o Marrocos, que é uma seleção muito bem treinada, já não é apenas uma linda história da Copa do Mundo, como aconteceu no Qatar em 2022, é uma seleção mais consolidada, que muitos times não querem ter pela frente, irá enfrentar a poderosa França. O outro intruso nesta Copa do Mundo com um domínio europeu é justamente a Argentina, que sofreu para vencer do Cabo Verde na primeira fase do mata-mata e ontem sofreu mais uma vez. E agora diante do Egito, saiu atrás, estava 2-0 para o time africano, que teve um gol anulado. O Messi acabou perdendo o pênalti, mas o Messi outra vez foi decisivo. Deu assistência para o 2-1, gol do Romero, fez o gol do empate 2-2, e aí já nos acréscimos, o Enzo Fernandes deu vitória à Argentina. Os atuais campeões do mundo estão sobrevivendo no mata-mata. E agora vou enfrentar a Suíça, que ganhou da Colômbia. Então vai ser um duelo um pouquinho mais difícil para a Argentina, que até agora só pegou seleção considerada fraca, né? Um grupo que tinha a Áustria, Argélia, Jordânia, depois pegou Cabo Verde, passou ontem pelo Egito e agora vai pegar uma seleção europeia, a Suíça, que não está na primeira prateleira da Europa, mas é um time mais difícil, só que a Argentina tem Messi, com 8 gols nesta Copa do Mundo, 21 em mundiais, um recorde. Os atuais campeões do mundo seguem vivos. Eu volto com vocês.
3: Torcendo para que o Killing seja um tremendo de um pé frio.
1: Né? Onde ele cola, perde. É isso, os únicos não europeus, né? Argentina e Marrocos.
0: Que absurdo. Que absurdo, onde ele cola, perde.
1: Não.
0: Que barba.
1: Segundo o Ivan Brandão, ele falou outro dia também que eu torço, sim, perde, então por isso que eu não está declarado publicamente a minha torcida por Marrocos.
0: É um maledicente. Fiquem tranquilos. O verdadeiro maledicente aqui é Ivan Brandão, certo? É o seguinte, qualquer um que cobrisse a seleção brasileira se tornaria pé frio. O time é ruim, certo? E aí a culpa é do cara que cobre, a seleção é ruim. Agora ele vai pra Argentina, certo? Melhorou o time, mas também não é o favorito da Copa, certo? O importante é estar na Copa, o Brasil já não tá mais, já voltou, certo? Aliás, só uma nota aqui, todo mundo foi pra Ibiza. Você chorando aí de luto porque o Brasil foi eliminado? A rapaziada foi com um pai Ibiza, outro pra Ibiza, Capri. Tá todo mundo curtindo a vida doidado, já passou,
4: também,
0: tá? A rapaziada tá com a vida ganha. Só quem voltou pro Brasil no voo lá foi o Danilo, do Mengão, certo?
1: Será que ele vai estar no amistoso hoje?
0: Tem que botar
1: hoje
0: a bola no chão.
4: Sim. Não, vai descansar. Podendo ir para Ibiza, eu iria.
0: Em podendo, né? Por que não, né?
4: Tá na certo. Vitória ou na derrota,
0: tá certo.
4: Em podendo, eu iria.
0: Certo.
1: Nada mal.
0: Não, eu tô brincando. O sujeito tem direito a férias, né? Ele fez lá, jogou, fez o que podia. Todos fizeram o que podia.
1: Mas pega mal, né? Ruim. Pega mal, né? Curte o luto um pouquinho mais, eu acho. Pode curtir o luto.
0: Vai pra Ibiza disfarçado, certo?
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7: 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Agora 3h55, tem mais destaques do trânsito aqui em BH com Iago Proença. Diga, Iago.
8: O destaque é o anel rodoviário, caminho para Vitória, com filas para o motorista, desde o trevo com a Avenida Carlos Luz até o acesso ao bairro Santa Cruz. BH Trans ainda não tem detalhes sobre o que ocorre no trecho. Opção desvio para o motorista passando pela pista marginal, Avenida Antônio Carlos e Bernardo de Vasconcelos, para o retorno ao anel rodoviário pela Avenida Cristiano Machado. 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
7: Obrigada, Iago, pelas informações. Agora 3h56.
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0: Pra fechar o Tem Método de hoje, edição completa, maravilhosa, deslumbrante. O que ouvimos, Michele Trombelli?
1: Ah, a mesma que a gente abriu, não quero mais saber de nada, do Serginho Meriti. Finish. Serginho Meriti. Amanhã estaremos aqui
0: outra,
1: de novo.
0: Tem uma outra gravação desse belo samba, se eu não me engano, do Leandro Sapucaí, que é um ótimo artista também, grande músico, produtor. Boa. Um beijo pro Sapucaí.
1: Valeu, gente. Amanhã tem mais, né? Amanhã tem mais. Estaremos aqui após.
2: Amanhã tem mais.
1: Beijo.

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3: Olá, boa tarde para você. Pode chegar que você já tá entre nós. Seguimos juntos pelas próximas horas com duas horas com muita informação, sempre ao vivo, falando de dentro do estúdio da Rádio Band News FM, conectados com vocês. A primeira hora falando pro Brasil inteirinho, a segunda hora aqui pro público de São Paulo, audiência do nosso estado, pela rádio, mas pela live no YouTube, pela TV, a gente vai juntos até as 18 horas, até as 6 em ponto. Vamos juntos, Humberto Ferretti hoje comigo.
4: Tudo bem, Adriana? Boa tarde para você, boa tarde para todo mundo ligado no Entre Nós. Renan Suquevicius hoje de novo madrugou, por isso a gente toca o barco. Como disse a Adriana, até as 5 para todo o Brasil, depois até as 6 para São Paulo, para quem acompanha a gente pelo YouTube.
3: Celular já tá aqui na mão, ó, para ficar de olho nas mensagens de vocês. 11-999-592-100, participe, mande para cá sua informação, sua opinião, a gente vai construindo o Entre Nós juntos. A gente daqui a pouquinho já vai para o primeiro giro aqui de notícias. Tem também um destaque importantíssimo do dia de hoje, que é mais um capítulo do conflito no Oriente Médio, com Donald Trump voltando a fazer acusações de que vai atacar novamente o Irã, que pode ter um ataque brutal na noite de hoje, o Irã ameaçando fechar o Estreito de Hormuz. Então, daqui a pouquinho, todas essas informações para vocês, a gente já vai acionar toda a nossa reportagem. Eu só quero, muito brevemente, porque, como eu disse, tem muita notícia importante para a gente trazer aqui para vocês, mas, muito brevemente, eu quero fazer um comentário de uma situação que eu vivi e eu resolvi comentar com vocês. Eu nem ia trazer isso aqui, porque eu acho que você não pode ficar dando muito palco para maluco, né? Mas eu resolvi falar porque hoje cedo eu li uma coluna, um texto da colunista da Folha de São Paulo, a Joana Moura. E ela citou que ela ousou criticar o Neymar e aí choveram críticas para cima dela nas redes sociais de... O comentário é, vai lavar louça, vai para pia, esse tipo de comentário. Eu falei, uai! Não foi só comigo, então. Acontece com várias. A Ana Thaís Matos, que é especialista no assunto e que trabalha com esporte, também sofreu, essa publicamente todos nós sabíamos, sofreu aí os ataques, as violências verbais e dos... Eu nem sei se eu posso chamar de fãs, porque o tipo de discurso é de ódio, é tão grande que não parece fã-clube do Neymar, parece milícia do Neymar. E eu só queria dizer para vocês o seguinte, sim... Como qualquer brasileiro, eu, em Copa do Mundo, falo como jornalista, mas também como torcedora. Assim como a Joana Moura, também fala não como uma especialista, mas como uma pessoa que se dá o direito de torcer e opinar em futebol, como todos os brasileiros têm direito. O que eu me impressiono é com o ódio que é destilado e com o tom machista. É, vai lavar louça, vai pegar uma pia cheia de vasilha, vai lavar roupa, vai procurar homem. É, e fora isso, é o discurso de ódio etarista, que é chamar de velha. Então, o homem que faz isso, eu facilmente ignoro, porque assim, as pessoas sabem o lado que eu tenho nessa história. E eu tenho um lado em que as mulheres e os homens se respeitam, estão em igualdade de condições perante a lei, como determina a nossa Constituição. Agora, o que me impressiona são as mulheres que referendam um tipo de discurso desse. Mas nessa hora, de fato, 54 anos ajudam, porque você torce e pensa assim, tomara que elas vivam e tenham tempo de entender e de aprender. Porque o discurso machista de ódio, o discurso machista etarista, está na base do discurso de quem consegue achar, naturalizar, achar aceitável a agressão, a violência, o menosprezo às mulheres. Então, assim, ainda que eu sou do time que não dá palco para maluco, eu achei importante dizer isso para as mulheres. A mulher que referenda uma fala machista de ódio é uma mulher que está, ao fazer isso, se colocando na condição da vítima ideal, né? A vítima da agressão, a vítima do ataque. Porque, além de tudo, ela referendou o ódio machista que muitas e muitas vezes nesse país mata, ofende, ameaça e agride mulheres. Então, a idade tem dessas vantagens. Então, quando alguém fala assim, tá velha? Sim, 54. Quero ficar mais, viu? Quero chegar aos 90 e poucos. Mas a idade traz uma coisa importante, reflexão. Tomara que as mulheres que hoje endossam esse discurso machista da milícia do Neymar consigam ter tempo para refletir, para envelhecer e refletir sobre o tema. Fará um bem danado para cada uma de vocês.
4: Agora, 4:06, a Polícia Civil de Minas Gerais faz a reconstituição da morte do casal de idosos assassinados dentro do apartamento em que moravam em Belo Horizonte. A diarista apontada como autora do crime participa da ação.
3: O pré-candidato ao Senado no Rio de Janeiro pela União Brasil, Márcio Canella, passa por audiência de custódia ainda hoje, depois de ser preso pela Polícia Federal. O político é suspeito de envolvimento com o esquema de lavagem de dinheiro por meio de uma rede de postos de combustíveis.
4: Continuam as buscas pelos 5 tripulantes de um avião de carga que sumiu no caminho entre os Emirados Árabes Unidos e o Paquistão. Hoje, destroços do Boeing 737 foram encontrados no Mar da Arábia.
3: A médica pediatra Mariângela Simão é nomeada relatora especial da ONU sobre direito à saúde. A atual secretária de Vigilância em Saúde e Ambiente do governo federal terá a missão de fortalecer e promover o direito à saúde física e mental em todo o mundo.
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3: 4:07. A gente segue direto aos Estados Unidos, Eduardo Barão chegando com a gente para falar de novo de um capítulo que voltamos ao momento de ameaças de Donald Trump, de ataques brutais ao Irã e novamente o Irã ameaçando aí fechar o Estreito de Hormuz. A gente talvez pudesse estar perto de uma paz e agora, de novo, regressamos aí a outro momento de muita tensão, né, Barão? Boa tarde.
5: Olá, Adriana. Boa tarde para você, para o Ferretti, para todo mundo no Brasil. Foi no fim de junho assinado aquele acordo, né, de cessar fogo envolvendo o Irã, Estados Unidos, Israel, mas muita gente já colocava um pé atrás, dizendo se na prática esse cessar fogo iria mesmo durar, seria real ou não. E nas últimas horas a gente tem visto que esse cessar-fogo praticamente foi jogado para o vinagre, né? O Donald Trump hoje cedo falou em Ankara, na Turquia, que o cessar-fogo não existe mais, que ele não tem mais condições de negociar com o Irã diante de situações que o Trump descreve como irreversíveis. É claro que há outro lado, o lado do Irã, segundo o governo iraniano também, os Estados Unidos não cumpriram como deveriam nesse acordo de cessar fogo. Nas últimas horas, a gente viu ataques dos dois lados, né? Os americanos atacando o Irã, principalmente porque não teriam deixado alguns navios passarem ali pelo Estreito de Hormuz, essa passagem que ficou famosa no mundo inteiro, 1/5 do petróleo mundial passa por essa região do Oriente Médio. Os Estados Unidos depois foram atacados, o governo iraniano acabou realizando 2 ataques, um no Bahrein e outro também na região onde tem base ali os Estados Unidos, no Kuwait, E agora é a situação que Trump diz que não há mais saída para o diálogo, apesar de representantes americanos ainda estarem tentando negociar com o governo do Irã. Já o governo do Irã rebate, dizendo que está pronto para o ataque, qualquer ataque americano vai resultar em dois ataques dos iranianos. Então, há nesse momento uma dúvida. Trump ameaçou mais uma vez atacar de forma muito forte o Irã nessa noite, já tinha feito ameaças anteriores, e é um cenário que, além dessa incerteza dos ataques em si, da guerra em si, também gera repercussões muito grandes na economia. O petróleo hoje disparou desde cedo no mercado internacional, empresas que já estavam evitando a região, agora também colocando em xeque qualquer passagem pelo Estreito de Hormuz, e isso vai gerar mais uma vez parada nos preços dos combustíveis, da inflação aqui nos Estados Unidos, aí no Brasil e em outras partes do mundo. Adriana.
4: Aliás, Barão, você citou o presidente Donald Trump fazendo ameaças de um ataque possivelmente ainda hoje. A gente tem um trechinho da fala do Trump dizendo exatamente isso. Vamos ouvir.
6: Provavelmente vamos atacá-los com força novamente essa noite. Aviso desde já que vamos atacá-los com força essa noite. Mas vamos ver no que dá. Eu sei que eu não estou feliz com eles.
3: O Barão, foi uma entrevista coletiva confusa em que ele saiu falando de vários assuntos, inclusive num determinado momento começou a falar do comunismo e atacar, enfim, diversos pontos de vista em relação ao comunismo, como se a discussão de hoje, né, mundial fosse essa. Agora, o que acontece nesse momento é que, de novo, a gente pode entrar naquele modo do Trump que ameaça, ameaça, e a gente nunca sabe de fato o que vai acontecer. E eu queria saber internamente aí, Barão, porque ele parece um pouco descolado da realidade. Enquanto dava a entrevista coletiva, ele falava que o petróleo estava caindo, quando os números mostravam o petróleo subindo. E, na verdade, internamente aí para ele, isso já teve uma repercussão ruim e pode agravar ainda mais, mas não sei se ele está conectado com os fatos reais.
5: Pois é, Adriano, eu sempre falo que é bom não ouvir tanto o Trump e acompanhar mais o que ele faz, né? Menos o que ele fala e mais o que ele faz, porque muitas vezes ele descreve uma realidade paralela, utópica, que não é real, né? No mesmo momento que ele estava falando que o petróleo estava caindo, na verdade o preço estava disparando, as bolsas todas em queda. Ele diz que a inflação aqui nos Estados Unidos está em queda e os números não mostram isso. Enfim, não dá para ouvir muito o que o Trump fala, né? De qualquer forma, é o presidente dos Estados Unidos, tem um poder militar gigantesco e agora, de novo, está ameaçando esse novo ataque. Internamente, a maioria da população americana sempre foi contra essa guerra, nunca entendeu que os Estados Unidos deveriam ter entrado nesse conflito lá atrás. A popularidade do presidente é a mais baixa desde que ele assumiu a Casa Branca, e agora no final do ano teremos as eleições de meio de mandato, quando o Partido Republicano pode perder a maioria que tem hoje no Congresso dos Estados Unidos. Então não é um cenário dos melhores para o Trump politicamente, e nada bom também para quem mora aqui nos Estados Unidos, especialmente porque a economia dá sinais de preocupação, até de recessão, e principalmente com a disparada dos preços mais uma vez e a inflação pegando a todos por aqui, Adriana.
3: Vamos aguardar cada fala, cada novo dia, o que vai ter de reflexo disso para o mundo inteiro. Obrigada demais, viu, Barão? Qualquer novidade, só acionar a gente.
5: Eu que agradeço, até mais, valeu.
4: Agora 4 horas mais 13 minutos, o Barão e a Adriana falavam sobre efeitos das declarações de hoje na economia. O barril de petróleo do tipo Brent é negociado agora a $78. A alta é de 5% em relação a ontem, depois exatamente desse novo capítulo da tensão entre Estados Unidos e Irã. Na Europa, os principais índices de ações fecharam o dia em queda. Londres, na Inglaterra, recuou 1,66%, Frankfurt, na Alemanha, 2,23%, e Paris, na França, 2,18%. Por aqui, a Bolsa de Valores de São Paulo ainda tem pregão em andamento e opera em baixa de 0,7%.
3: Daqui a pouquinho a gente vai ter a Juliana Rosa aqui entre nós para falar justamente dos reflexos na economia, justamente no momento em que, com o acordo de paz anunciado, o barril de petróleo começava a cair, o governo brasileiro já tinha anunciado ali que não seria mais necessário subsídios para combustíveis. Agora a gente vai ter que ver como é que vai comportar, como é que vai ser essa onda aí de crescimento, de aumento do petróleo, para ver se de fato vai continuar subindo, extrapolando aí $100, como extrapolou falou, no auge do conflito, para ver se de novo a gente vai viver uma situação de impacto na nossa inflação, no valor dos combustíveis, que impactam, na verdade, qualquer tipo de produto que depende do transporte de cargas. Então, daqui a pouquinho, a gente volta a esse tema com a Juliana Rosa. Vamos a outros assuntos de hoje. Morre no Rio de Janeiro policial civil baleado por criminosos. Isso aconteceu na Zona Norte, na Avenida Brasil. Foi bastante caótica a situação por lá. Daniel Henrique chegando com as informações ao vivo para a gente. Oi, Daniel.
7: É isso, Adriana. Boa tarde para vocês, para todos que nos acompanham. O policial civil Carlos Alberto Freire Neto, de 35 anos, ele estava nessa ação da Polícia Civil no bairro de Guadalupe, na Zona Norte do Rio de hoje, quando foi atingido na cabeça por um disparo durante um ataque a tiros de criminosos. Ele foi internado no Hospital Municipal Albert Schweitzer, em Realengo, na Zona Oeste da cidade. O quadro de saúde dele era considerado gravíssimo, mas acabou não resistindo aos ferimentos. O policial de 35 anos morreu, estava na corporação desde 2023, deixa infelizmente a esposa e dois filhos, ainda sem informações sobre o velório dele. Segundo a Polícia Civil, os agentes da Delegacia de Homicídio da Baixada Fluminense estavam fazendo diligências na região durante a manhã quando os bandidos abriram fogo. Um policial civil, uma outra policial civil, identificada como Juliele da Conceição Brandt, também foi atingida na perna. Ela está internada nessa mesma unidade de saúde com quadro considerado estável. A gente vai ouvir a palavra do nosso ouvinte, o Alexandre Araújo, que estava bem próximo do local em que essa ação aconteceu, e ele conta que essa equipe policial estava em uma viatura descaracterizada, e aí essa viatura foi atingida pelos disparos, desceu uma ladeira e chegou até a Avenida Brasil, que é uma das principais vias expressas aqui do Rio de Janeiro.
8: Cena de filme, tem uma ladeira. Foi um carro branco Versa, desceu essa ladeira, cruzou as duas pistas da Avenida Brasil, bateu naquele viaduto ali do BRT. Quando bateu, os policiais estavam desacordados. Houve ainda alguns tiros, acredito que deram um tiro ainda para cima do carro dos policiais. Em seguida, vieram algumas viaturas e aí conseguiram tranquilizar a área. Inclusive, eu fiquei morrendo de medo, achando que poderia ter uma troca de tiro e eu ficaria no meio.
7: Segundo a Polícia Civil, esses agentes estavam levantando informações sobre uma investigação. A Avenida Brasil precisou ser interditada em diversos momentos pelos policiais e, segundo os relatos, alguns motoristas chegaram a deixar os carros e deitar no chão para se protegerem. Os policiais, nesse momento, estão fazendo uma incursão na comunidade do Muquiço, que fica nessa mesma região, em busca dos criminosos responsáveis por esse ataque. Duas pessoas, até o momento, foram conduzidas à delegacia suspeitas de participação nesse crime. Infelizmente, a morte do policial Carlos Alberto Freire Neto, de 35 anos, pessoal.
4: Valeu, Daniel.
3: Obrigada.
4: A gente agora faz contato com Brasília, porque a Polícia Federal realizou buscas na casa do ex-presidente Jair Bolsonaro. Quem está com a gente e explica essa situação é o Pedro Teixeira. Boa tarde, Pedro.
9: Tudo bem, Ferretti, Adriana? Boa tarde para vocês. Boa tarde para todo mundo que nos acompanha aqui na Band News FM. Pois é, os agentes da Polícia Federal estiveram na manhã desta quarta-feira na residência do ex-presidente Jair Bolsonaro por determinação do ministro Alexandre de Moraes. Isso porque o ministro determinou uma busca e apreensão na casa do ex-presidente para identificar armas, documentos e registros que ainda não foram apresentados pela defesa do ex-presidente. Há uma dúvida em específico por conta de uma arma que foi entregue ao Exército, à Polícia Federal. É uma espingarda que estaria em uma empresa de Caxias do Sul, uma empresa de armamentos bélicos, que, segundo a defesa, nem foi entregue ao presidente Jair Bolsonaro, mas estaria registrada em nome do ex-presidente. Eles, em determinado momento, indicaram que todas as armas estavam com o Exército Brasileiro. Aí, na última segunda-feira, o Exército devolveu 6 das 8 armas que estão registradas no nome do ex-presidente. Depois disso, a defesa confirmou ao Supremo Tribunal Federal que uma das armas que não foi entregue era justamente uma arma que foi encontrada em uma blitz realizada pela Polícia Militar do Distrito Federal aqui em Brasília, em que o segurança do ex-presidente estava com uma pistola. Ela foi encontrada, a defesa na época justificou que ele estava levando a pistola para ser consertada. Essa arma já foi entregue também à Polícia Federal, então tem uma arma perdida, e é justamente esta arma que a defesa não soube explicar muito bem onde estava, e que por conta disso o ministro Alexandre de Moraes determinou o cumprimento de um mandado de busca e apreensão na casa do ex-presidente Jair Bolsonaro. É claro que, por se tratar de uma determinação do ministro Alexandre de Moraes, os familiares do ex-presidente questionaram esta operação. Em um vídeo publicado nas redes sociais, o senador Flávio Bolsonaro, que é o indicado pelo ex-presidente para a disputa das eleições presidenciais deste ano, afirmou que a família sofre perseguição, diz que esta busca e apreensão na casa do ex-presidente não tinha cabimento nenhum, afinal de contas, na avaliação dele, a defesa já tinha prestado todos os esclarecimentos sobre as armas que tiveram que ser devolvidas, tiveram que ser entregues pelo Exército em nome do ex-presidente Jair Bolsonaro, depois que um segurança do ex-presidente foi flagrado com uma destas armas em uma blitz. A defesa, inclusive, esclareceu que a arma, de fato, teria que estar na casa do ex-presidente, mas que ele não tinha nenhum objetivo ao consertar esta arma, ao pedir que este segurança consertasse essa arma. Depois disso, o ministro, inclusive, ameaçou retirar a concessão de prisão domiciliar que foi dada ao ex-presidente, mas ela foi mantida nos últimos dias depois de todos estes esclarecimentos, atendendo, inclusive, a um pedido da Procuradoria-Geral da República, que defendeu a manutenção da prisão domiciliar. Volto com vocês.
3: Obrigada, Pedro, pelas suas informações. Agora são 4 horas e 21 minutos. A gente já vai até Belo Horizonte, porque uma cidade de Minas Gerais teve uma notícia hoje, nada agradável, de que um vereador foi preso porque contrabandeava remédios para emagrecer e com um cargo importante na Câmara Municipal. Gabriela Oliveira chega com as informações para a gente. Boa tarde para você, Gabriela.
10: Oi, Adriana. Boa tarde para você também, ao Ferrete, a todos que nos acompanham por aqui no Entre Nós. Exatamente, Adriana. A Câmara Municipal de Ipatinga, no Vale do Aço, disse que vai se pronunciar após levantar mais informações sobre a ocorrência envolvendo o presidente da casa, o Werley Glicério Furbino de Araújo, conhecido... Perdão.
4: Tivemos um problema com a conexão da Gabriela. Nos ouve agora, Gabriela? Acho que ela não nos ouve. A gente vai tentar restabelecer o contato. Enquanto isso, mudando de assunto, eu falo sobre um projeto de lei que cria um sistema de transferência automática de pensão alimentícia que segue para a sanção do presidente Lula. Batizado de Pix Pensão, o texto foi aprovado ontem pelo Senado. A proposta altera a legislação para permitir que quem recebe pensão alimentícia peça ao juiz, mês a mês, a transferência automática do valor. O objetivo é fazer com que o recurso passe a entrar diretamente na conta bancária do beneficiário ou na conta de um representante legal. Pelo projeto, caberá à instituição financeira fazer o débito na conta de quem paga a pensão nas datas definidas pela Justiça. Se no dia do pagamento não houver saldo suficiente, o banco deverá informar a Justiça que tornará indisponível o dinheiro do devedor, que esteja em outras contas, no meio de bens, por exemplo, até a atualização do valor da dívida. A expectativa é que o Pix Pensão possa reduzir a burocracia e reforçar a efetividade das decisões da Justiça. Contato restabelecido com a Gabriela, da Band News de Belo Horizonte. Fala, Gabriela, pode complementar, por favor.
3: Ó, Gabriela, só vamos esclarecer aqui que tossir, engasgar, todo mundo tosse, todo mundo engasga, tá tudo certo. Tomou uma aguinha?
10: Agora sim, então, Adriana, bora. Vamos lá.
3: Então vamos lá, ela tava falando pra gente de um vereador preso por contrabandear remédios. Retoma a história pra gente, por favor, Gabriela.
10: Exatamente, eu estava falando sobre essa ocorrência envolvendo o presidente da Câmara Municipal de Ipatinga, e a Câmara Municipal diz que vai se pronunciar, Adriana, após levantar mais informações sobre a ocorrência envolvendo o presidente da casa, o Werley Glicério Furbino de Araújo, conhecido como Lei do Trânsito. Ele foi abordado pela Polícia Rodoviária Federal na BR-262, em Betim, aqui na Grande BH, com um simulacro de arma e medicamentos de origem paraguaia, entre eles canetas emagrecedoras e produtos à base de canabidiol. Segundo a corporação, Werley, que também é policial civil, disse ser o dono do material. Ele foi levado para a sede da Polícia Federal aqui em BH. Já a Polícia Civil informou que a Corregedoria acompanha este caso para adotar todas as medidas administrativas necessárias. Adriana.
3: É, desconhecimento da lei, um presidente da Câmara Municipal não vai poder alegar, né? Vamos seguir acompanhando esse caso. Obrigada, viu, Gabriela? Bom trabalho por aí. Gente, mais uma informação importante agora de Brasília. A Procuradoria-Geral da República pede punição máxima para o ministro Marco Buzzi do Superior Tribunal de Justiça. O magistrado, vocês se lembram, é acusado de importunação sexual por uma jovem e também por uma servidora do gabinete dele no STJ. O parecer da PGR apontou provas de condutas incompatíveis com a magistratura. Recentemente, o Supremo Tribunal Federal decidiu acabar com a aposentadoria compulsória como punição máxima para juízes. Mas o Ministério Público argumenta que ainda não há uma regulamentação e, por isso, a pena da aposentadoria segue válida para Marco Buzzi. Ou seja, a pena máxima para ele seria se aposentar com salário integral. A defesa do ministro do Superior Tribunal de Justiça tem 10 dias para entregar as alegações finais. Buzzi nega as acusações de importunação sexual. Ontem foi divulgado um laudo médico usados pelos advogados e esse laudo afirma que o ministro do STJ tem disfunção erétil de origem multifatorial, o que comprometeria a função sexual dele.
4: Agora, 4 horas mais 25 minutos, alunos de um colégio particular do Rio de Janeiro classificam colegas por categorias sexuais em uma lista na internet. Não é notícia nova, não. A gente já deu notícias desse tipo aqui na Band News FM e em outras regiões do país, mas por mais que seja algo absurdo, é uma prática que se repete. Quem tem as informações é a Maria Eduarda Vieira.
11: Oi, Adriana. Oi, Ferretti. Boa tarde para vocês. Boa tarde também para quem acompanha a gente. A Polícia Civil investiga, então, esse caso, o caso que aconteceu no Colégio Cruzeiro, tradicional aqui no Rio de Janeiro, na unidade de Jacarepaguá, zona sudoeste do Rio de Janeiro. A Polícia Civil ouve testemunhas e também os envolvidos, os meninos que teriam produzido essa lista para categorizar as meninas a partir de termos pejorativos sexuais. Nessa lista, por exemplo, continha os termos bêbado, eu iria, ou então me arrependi depois, para definir o tipo de relacionamento que esses estudantes teriam com as alunas. Pelo menos 7 denúncias foram feitas e ao todo mais de 50 meninas foram vítimas. A gente procurou o Colégio Cruzeiro, que disse que repudia qualquer atitude que exponham seus alunos. O colégio também informou que assim que soube das denúncias, acionou a Polícia Civil para registrar um boletim de ocorrência. Além disso, eles também solicitaram a retirada do conteúdo da plataforma online onde essa lista foi divulgada. Como eu falei, Polícia Civil ouvindo testemunhas e também todos os envolvidos, inclusive representantes da escola, para apurar todo esse caso que a gente ficou sabendo nessa quarta-feira aqui no Rio de Janeiro, mas que a Polícia Civil já está tocando há cerca de 2 dias, pessoal.
4: Valeu, Duda. Agora 4h27.
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3: Bora para os Estados Unidos conversar com o Maurício Ferreira, que está chegando agora. Um dia sem jogos na Copa do Mundo, mas as quartas de final começam amanhã com grandes duelos. Só uma pena a gente não estar lá, mas a gente segue de olho nas notícias na Copa. Fala tudo, Maurício.
14: Tudo bem, Adriana? Ótima tarde a você, ao Ferretti, todo mundo que acompanha por aqui entre nós. Sejamos sinceros, né? Esse profissional da FIFA que montou um dia do mundo sem jogo, ele não poderia ter feito isso com a gente, né? Tá todo mundo realmente muito abalado hoje, primeiro dia dessa Copa do Mundo sem nenhuma partida. Mas vida que segue, infelizmente, sem a seleção brasileira e amanhã já com o início das quartas de final. Então vamos aos jogos, né? Amanhã às 5 da tarde, horário de Brasília. Duelo em Boston, tem França e Marrocos. Hoje, já com entrevistas coletivas de ambos os lados, ambos os treinadores, e com polêmica nesse jogo, tá, pessoal? Porque a FIFA escalou um árbitro argentino, Facundo Tello, para apitar essa partida da França na Copa do Mundo. A gente sabe da possibilidade de uma final entre as duas seleções, caso avancem a essa grande decisão, né, uma repetição da final de 2022. Então, principalmente por parte da imprensa francesa, muita polêmica em relação à escolha do Facundo Tello, um argentino, para apitar o jogo da Argentina. Hoje o Deschamps falou sobre isso, disse que o único adversário dele é a seleção de Marrocos e que ele não vai ficar se preocupando com essa questão da arbitragem. Então, esse jogo amanhã, França e Marrocos. Lembrando que a partida de ontem da Argentina, e que acabou com polêmica e reclamação do lado do Egito, foi apitada por um árbitro francês, né? Então, não é uma novidade. De certa maneira, foi uma troca que fez a FIFA já nas fases mais agudas aqui da competição nesse sentido. Na sexta-feira, teremos às 16h, horário de Brasília, Espanha e Bélgica, que jogam em Los Angeles. Os espanhóis, outros favoritos aqui da Copa do Mundo, tentando confirmar justamente esse favoritismo e avançando às semifinais. Depois, no sábado, mais dois jogos, então, que fecham as quartas de final. Em Miami, às 18h, pelo horário de Brasília, tem Noruega e Inglaterra, né, onde o Brasil estaria se tivesse avançado nas oitavas de final, mas Noruega e Inglaterra, então, se enfrentando às 18h. No horário de Brasília, jogou esse em Miami no próximo sábado. E depois, às 22h, pelo horário de Brasília, em Kansas City, tem Argentina e Suíça, os atuais campeões do mundo. Agora terão

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1: As quartas de final, pessoal. Do Maurício, mas ficou claro que recentemente é o pior desempenho das seleções.
2: De seleções sul-americanas. Picotou muito áudio, mas deu pra gente compreender. É triste. Para quem não consegue torcer pro Messi, então vamos pro Marrocos.
1: Agora 4h31.

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0: Agora 4 horas 34 minutos, uma pequena pausa entre nós para as atualizações do noticiário aqui de Belo Horizonte. Seu caminho. Iago Proença está de volta por aqui com informações do trânsito. Fala, Iago.
1: O destaque é BR-381, saída para o Espírito Santo com filas desde o bairro Goiânia até o Jardim Vitória, reflexo de ocorrência na tarde desta quarta-feira. No momento, o trecho com filas é pequeno, vale a pena o motorista insistir. A opção de desvio para o motorista, passando pelo MGC-262, por Sabará e Caeté, daria um pouco mais de trabalho, mas vá com atenção e cautela, pois o trecho é bastante sinuoso. 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
3: De volta com Entre Nós para todo o Brasil, agora com mais destaques do noticiário para vocês. O presidente do Supremo Tribunal Federal, Edson Fachin, defende a soberania do Brasil em relação a eventuais riscos de uma intervenção militar dos Estados Unidos por aqui. Em evento hoje em São Paulo, o ministro disse que o Brasil é um Estado soberano e que a soberania se exerce com firmeza e serenidade.
4: Camilo Santana é o novo líder do PT no Senado. O político cearense substitui a senadora pernambucana Tereza Leitão, que assumiu a liderança do governo Lula na casa depois da saída de Jacques Wagner.
3: Os mesários que vão atuar nas eleições de outubro começam a receber em casa a carta de convocação. O documento detalha a função que será desempenhada durante o pleito, a sessão eleitoral em que o trabalho será realizado e informações sobre o treinamento.
4: Agora 4h42, hora de falar sobre eleição aqui na Band News FM. A nova pesquisa Meio Ideia sobre a corrida pela presidência da República aponta que o presidente Lula do PT lidera com 40,4% das intenções de voto. Ainda no cenário estimulado de primeiro turno, o senador Flávio Bolsonaro do PL aparece com 32%. Em terceiro lugar vem o ex-governador de Goiás, Ronaldo Caiado, do PSD, com 4%. O ex-governador de Minas Gerais, Romeu Zema, do Novo, vem na sequência com 2,5%, à frente de Aécio Neves, do PSDB, e Renan Santos, do Partido Missão, ambos com 2%. Brancos e nulos contabilizam 4%, enquanto o percentual de eleitores indecisos ou que não responderam é de 9,5%. A margem de erro é de 2 pontos percentuais, para mais ou para menos. A pesquisa Meio Ideia também testou um cenário sem a presença de Flávio Bolsonaro na disputa. Nele, a ex-primeira-dama Michele Bolsonaro representa o PL e aparece com 29,4% das intenções de voto contra os mesmos 40,4% do presidente Lula. No segundo turno, Lula vence em todos os cenários. Contra Flávio, ele tem 45% contra 40% do senador. A diferença de 5 pontos percentuais é semelhante à pesquisa anterior. Contra Michele Bolsonaro, a diferença é de 9 pontos percentuais.
3: Essa pesquisa é a segunda, né, que mede aí os efeitos do nome da Michele Bolsonaro junto ao eleitorado depois do vídeo, aquele polêmico vídeo que gerou uma briga interna na família Bolsonaro, inclusive na direita, o vídeo em que a Michele Bolsonaro diz que foi agredida, humilhada, destratada pelo senador Flávio Bolsonaro, enteado dela. A pesquisa Meio Ideia, eu vou trazer mais um recorte aqui para vocês, trouxe entre as perguntas do questionário qual a mulher mais poderosa do Brasil hoje. 15,4% apontam Michele Bolsonaro, 9% Janja, a primeira-dama. Carmen Lúcia, ministra do STF, 4,5%, e a ex-presidente Dilma Rousseff, 2,5%. E aí a pesquisa testa também a credibilidade daquele vídeo junto aos entrevistados. 29% acham que as palavras de Michele Bolsonaro naquele vídeo eram totalmente verdadeiras, enquanto aqueles que acham que eram totalmente falsas, 0,3%. Aí tem o meio, né? Os que ficam ali no meio, não acham nem que é totalmente verdadeiro, nem totalmente falso. Então, aqueles que falam mais verdadeiro do que falso, 35%. E aqueles que falam mais falso do que verdadeiro, 29%. Então, esse é o efeito aí do vídeo da Michelle Bolsonaro, o apelo, enfim, a percepção do eleitorado em relação ao vídeo dela. Na verdade, somando os dois, os que acham que é totalmente verdadeiros com os que acham que é mais verdadeiro do que falso, dá 64%. Enquanto do outro lado, que acham que é totalmente falso ou mais falso que verdadeiro, dá 29,3%, menos da metade. Então, o poder de convencimento do vídeo ficou aí atestado pela pesquisa. E aí, uma outra coisa importante de destacar de recorte dessa pesquisa é o recorte por gênero. Enquanto entre os eleitores homens, Lula aparece com 39,2%, o pré-candidato, Flávio Bolsonaro, aparece com 46,3%. Já entre as mulheres, Lula está com 50,4%, Flávio Bolsonaro com 34,2%. E eu trago esse recorte de gênero justamente porque o efeito do vídeo da Michelle Bolsonaro atinge justamente o eleitorado com quem Flávio Bolsonaro tem dificuldade muito grande de se comunicar, e a pesquisa mostra mais uma vez a predileção, a preferência do eleitorado feminino para votar contra Flávio Bolsonaro e votar pelo nome do presidente Lula. Recortes aí que ajudam a gente a entender esse cenário político.

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1: 4h46, Rodrigo Orengo chegando com repercussões sobre as negociações nos Estados Unidos, sobre as tarifas que podem ser impostas em poucos dias a produtos que nós exportamos para lá e a repercussão política, né, Orengo? Hoje, Ronaldo Caiado saiu aí criticando a atuação de Flávio Bolsonaro, diz que é inadmissível o pré-candidato propor um adiamento desse assunto para depois das eleições, né?
2: É interessante, Adriana, que a gente vê uma reação, inclusive, no campo da centro-direita, né, que em muitos momentos está alinhada a Flávio Bolsonaro. Flávio Bolsonaro, inclusive, cobrou pré-candidatos, porque outros pré-candidatos não estavam nos Estados Unidos também fazendo a defesa. E a resposta de Ronaldo Caiado foi que tem sido uma atitude infeliz de Flávio Bolsonaro e que o Brasil precisa de governantes que defendam o Brasil e não interesses pessoais. Uma crítica que realmente repercute entre aliados de Flávio Bolsonaro. Quem se manifestou também, até com palavrões, foi Renan Santos, outro pré-candidato, né? Dizendo, inclusive, que Flávio Bolsonaro, né, está especializado em defender inimigos. Enfim, a gente sabe que esse é um assunto que ele entra ali para a discussão eleitoral. Por enquanto, o presidente Lula pessoalmente não se manifestou ainda sobre a presença de Flávio Bolsonaro. Ontem tivemos uma manifestação oficial da Secretaria de Comunicação, mas é um tema que a gente sabe que está completamente politizado e entrou num palanque eleitoral, numa disputa eleitoral. Só que, enquanto a gente vê essa discussão, essa briga aí entre pré-candidatos, tem que lembrar o seguinte, Adriana, está faltando uma semana para a decisão do governo americano. E o governo brasileiro responde dizendo que tem canais de diálogo permanente por telefone, carta e encontros, mas há um clima hoje de ceticismo do governo brasileiro, né? Mesmo com esforços de contato, de inclusão, inclusive, de setores brasileiros naquela lista de exceção e tentativa ainda de frear esse anúncio de tarifaço, né? Essa sobretaxa. Agora, tem essa questão prática. Temos apenas uma semana, os contatos eles estão difíceis e há uma avaliação do governo também que o assunto foi politizado, por isso o caminho aí até essa decisão vai ser bastante difícil.
1: Tá certo, Orengo. Vamos seguir acompanhando. Pode, inclusive, sair antes, né? Dia 15 é a data limite, mas vamos seguir acompanhando para ver qual vai ser a decisão. Obrigada demais, viu? Só um detalhe que também repercutiu politicamente sobre essa reunião em que Flávio Bolsonaro esteve nos Estados Unidos, aí falando de tarifas, é que ele divulgou uma foto para a imprensa, para os jornalistas, que foi editada e que cortou quem estava ao lado dele, que é o próprio irmão, Eduardo Bolsonaro. E, claro, essa foto veio a público, então a foto para divulgação corta o Eduardo Bolsonaro, porque de alguma forma a campanha considera que ele pode ser prejudicial à mensagem que quer passar. A foto acabou se tornando pública com o Eduardo Bolsonaro ali do lado, ao lado direito de Flávio Bolsonaro.
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0: Agora, 4 horas e 49 minutos, mais cedo, Eduardo Barão falava sobre as novas declarações de Donald Trump contra o Irã, e é óbvio que isso repercute na economia. Juliana Rosa está com a gente aqui no estúdio e fala sobre os desdobramentos até agora e o que pode vir pela frente, Ju. Boa tarde.
1: Pois é, esquentou de novo, né? Impressionante, ameaça para lá, ameaça para cá. Boa tarde para você, Ferretti.
2: Boa tarde.
1: Boa tarde, Dri. Boa tarde para você que está aqui com a gente. Petróleo passou já de 80 dólares, agora no fechamento fechou em 78 dólares o barril do Brent, mas a gente estava com o petróleo já rodando ali a casa dos 70, 72. Então, volta a disparar a cotação do petróleo diante dos ataques. Primeiro, o Irã atacou navios no Estreito de Hormuz, aí os Estados Unidos reagiram, atacando pontos ali do Irã, e o Trump falando que o cessar-fogo acabou e tal. Enfim, a gente sabe que Trump fala que acabou, mas daqui a pouco pode dizer que retomou de novo, né? O fato é que é muita volatilidade, muita insegurança. A gente já dizia que o acordo preliminar, que tinha 60 dias ali para fazer ajustes difíceis, era um terreno já bastante inseguro, principalmente quando está ligada essa questão de quem é que manda no Estreito de Hormuz, né, Dri? Porque, você vê, primeiro é uma disputa para ver quem que está dominando o Estreito, porque isso é uma demonstração de força. Então, o Irã, ele já tinha dado uma ordem para os navios passarem por uma rota que pega o Irã, não o Omã. E aí, os navios que passaram, estavam passando por Omã, ele falou, quem passar pelo caminho que eu não mandei, vou atacar. E aí, os navios que passaram, ele atacou. E aí fica essa disputa de quem, enfim, porque para o Irã também é importante mostrar que ele continua dominando ali, porque no fundo, estava conversando com especialistas, eles falavam assim, olha, o difícil desse cessar fogo é que não é um desejo nem dos Estados Unidos nem do Irã de encontrar um meio termo, né? Um quer mostrar que é superior ao outro, né? Quer submeter o outro. Então, Dri, a gente está numa situação hoje vendo que não temos perspectiva de acordo em relação a quem, né, manda no Estreito. E a segunda questão, o próprio programa nuclear, que era uma outra coisa que ainda está pendente, super difícil, porque não tem nada oficial até agora. Em termos de Brasil, é uma pressão a mais, obviamente, agora, uma preocupação a mais de inflação, que a gente começava a ver algum alívio. O governo
2: retirada
1: já
2: de subsídio, inclusive, do combustível.
1: Exatamente.
2: Né? Agora,
1: e agora, né? Já começou a retirar do diesel, já tinha falado que ia começar a retirar da gasolina também. Então, a gente começa a ter essa pressão de novo, que é aumento de custo, porque mesmo que o Brasil exporte petróleo e tenha aumento de arrecadação, não é uma coisa que feche exatamente essa conta. Então, tem essa preocupação no ano eleitoral, que o governo já está gastando muito. E taxa de juros, né, gente? A gente falando tanto aí, o Banco Central já preocupado, porque está tendo muito estímulo à inflação, né, por conta já das eleições. E aí, corta, não corta. E agora, com esse fator a mais, você diminui a chance de corte num ambiente de alto endividamento das famílias, né? Das empresas também, né, Dri? Realmente complicada a situação de novo.
2: E vamos ter que acompanhar dia após dia para ver como é que vai ser o comportamento desse petróleo já com esse viés de alta aí, para ver se vai continuar ficando pior a situação.
1: Exatamente.
2: Obrigada, viu, Ju?
1: Obrigada, um beijo.
2: Beijo.
0: Valeu, Ju. Agora 4h53.
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5: Imagine esta cena. Um executivo interrompe colegas em uma reunião, menospreza ideias alheias e se gaba de suas conquistas. Por trás da postura confiante, o que realmente se esconde? Não segurança, mas fragilidade. A arrogância no ambiente corporativo raramente é sinal de força. Quase sempre é o disfarce de quem precisa constantemente provar seu valor porque internamente duvida dele. A arrogância é sintoma de uma identidade frágil. quem recorre à humilhação para se afirmar ou exige reconhecimento de forma agressiva revela, na verdade, uma profunda insegurança sobre seu próprio valor. No ambiente corporativo, esse comportamento age como um vírus nocivo. Mina a confiança, desestimula a colaboração e paralisa o crescimento. Afinal, o arrogante se fecha em sua pretensa sabedoria, perdendo oportunidades de evoluir. O resultado é um isolamento progressivo, sem feedbacks honestos, já que ninguém se arrisca a confrontar quem recebe críticas com desprezo e o profissional fica preso em sua própria armadilha de superioridade ilusória. Em contraste, os líderes verdadeiramente inspiradores demonstram clara consciência de suas capacidades e limitações. Sua segurança emana de autoconhecimento genuíno e não da necessidade de se comparar aos outros. Esses líderes fazem perguntas, inclusive as consideradas básicas, porque priorizam aprendizado sobre a aparência de sabedoria. Assumem erros abertamente, convertendo vulnerabilidade em credibilidade. E celebram as conquistas da equipe, compreendendo que o sucesso coletivo não dilui, mas sim amplifica seu próprio mérito. Como escapar dessa armadilha? Substitua provar por evoluir. Sua meta não é convencer os outros, mas superar sua versão de ontem. Pratique a escuta humilde, uma vez que ideias melhores surgem quando você deixa o ego fora da sala e questione-se. Estou agindo por medo de ser desmascarado ou por convicção real? O mundo corporativo já tem competição demais e não precisamos torná-lo uma arena de egos, não é verdade? Eu sou Davi Braga da Prime Talent. Se você quiser acompanhar outros conteúdos que produzo, meu Instagram é Davi Braga.
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2: Bora para nossa segunda hora do Entre Nós, que está começando na sequência aqui para os nossos ouvintes de São Paulo. Mas se você está na live, está na TV, pode continuar com a gente até às 6 em ponto. E 7h20 eu estou de volta para todo o Brasil com o Jornal da Band.
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2: 5 horas, 1 minuto. Muito boa tarde para você, ouvinte sintonizado aqui na Band News FM Belo Horizonte, nos 89,5 e também para você que nos acompanha ao vivo em imagens no YouTube da TV Band Minas, na transmissão da nossa live. Esse é o jornal Band News Minas, segunda edição. Eu sou Gabriela Oliveira. E ao meu lado está Josiele Lemos. Olá, Josi. Boa tarde para você.
3: Boa tarde, Gabi. Para você e para o ouvinte que nos acompanha aqui no jornal, seguimos juntas para atualizar o noticiário desta quarta-feira, 8 de julho de 2026.
2: A diarista Paola Stephanie Neto Cirino, de 30 anos, participou agora à tarde da reconstituição da morte do advogado Cláudio Atala Inácio, de 75 anos, e da esposa dele, Maria Clotilde Moreira Maciel Atala Inácio, de 76. O procedimento foi realizado no apartamento do casal, no bairro São Pedro, região centro-sul de BH. Paola chegou ao local escoltada por policiais e foi hostilizada por pessoas que acompanhavam a movimentação.
3: Ela foi presa no dia 1º de julho e confessou o duplo homicídio. Segundo a Polícia Civil, a reconstituição vai ajudar a esclarecer a dinâmica do crime. Durante o procedimento, a investigada contou detalhes sobre o que teria acontecido no apartamento e a fuga. As informações serão comparadas com as provas já reunidas no inquérito.
2: Mudando de assunto, as obras do trevo do Belvedere, região centro-sul de BH, são retomadas hoje. Os trabalhos estavam parados há 2 meses, depois que o contrato com o antigo consórcio foi rompido por descumprimento de obrigações. Segundo o prefeito Álvaro Damião, a empresa deixou a obra com déficit financeiro.
3: A nova responsável pelo serviço é a empresa Itamaracá, que terá a obra fiscalizada pela SUDECAP e pela Secretaria Municipal de Obras. A previsão agora é que a obra seja concluída até o fim do ano que vem. O investimento é de quase 23 milhões de reais para o alargamento do viaduto que liga a Avenida Raja Gabalha à MGC 356 e outras intervenções. Daqui a pouco vamos trazer uma reportagem sobre este assunto.
2: No destaque local, a cesta básica fica mais cara em Belo Horizonte, ultrapassa pela primeira vez a marca de R$ 800. Segundo a Fundação IPEAD da UFMG, o gasto médio mensal de um trabalhador adulto com alimentação na capital subiu 0,52% em junho.
3: Os produtos que mais puxaram a alta foram o feijão carioquinha, com aumento de 9,23%, o tomate com 4,63% e o leite com 3,81%. Já o café moído, a manteiga e o óleo de soja tiveram as maiores quedas. No ano, a cesta básica em Belo Horizonte acumula alta de 7,80%. Nos últimos 12 meses, o aumento chega a 6,19%.
2: E no futebol, o Atlético vence o time sub-20 por 3-1 no primeiro jogo treino da intertemporada. Os gols da equipe principal foram marcados por Igor Gomes e Bernard 2 vezes. Wanderson diminuiu para os juniores.
3: A partida realizada na Arena MRV não contou com a presença de torcida ou imprensa, mas teve transmissão na TV oficial do clube. Na próxima semana, o Alvinegro fará outro jogo treino, desta vez contra o Betim, na cidade do Galo, também com portões fechados.
2: Tudo isso e muito mais a partir de agora no Jornal Band News Minas, segunda edição, que já começou.
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5: Belo Horizonte permanece em alerta para queda de temperatura até a próxima sexta-feira. A Defesa Civil orienta a população a manter a hidratação, evitar banhos muito quentes, usar agasalhos durante a prática de atividades físicas e buscar atendimento médico em caso de problemas respiratórios. Hoje, a capital registrou a mínima de 12 graus e a máxima prevista é de 27, com a umidade relativa do ar em torno de 30%. No interior de Minas, a previsão é de céu parcialmente nublado, nas regiões da Zona da Mata e dos vales do Jequitinhonha, Mucuri e Rio Doce. No Campo das Vertentes e no sul de Minas, o céu varia de parcialmente nublado a claro. As temperaturas no estado variam entre 5 e 32 graus.
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3: 5:06, informações do trânsito com Iago Proença, que chega falando de lentidão no caminho para Savassi. Não é isso, Iago? Boa tarde para você.
7: Boa tarde para você, Josi. Novamente, boa tarde para você, Gabi, você ouvinte Band News, que acompanha o jornal Band News Minas, segunda edição. É isso mesmo, Josi. Avenida Nossa Senhora do Carmo com filas, desde as curvas do Paredão até o bairro Sion. Não há detalhes sobre ocorrência no trecho, motorista deixando Belvedere, opção desvio, passando pela Avenida Raja Gabalha, na sequência, vias internas do São Bento. 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
2: 5:07, nós temos por aqui, você já sabe, a nossa central de ouvintes, Ricardo Boixá, para você ouvinte Band News FM, participar conosco da nossa programação. O nosso WhatsApp, anote aí o número, é o 319-9213-8343. Lembrando que as mensagens por aqui devem ser por texto ou áudio, não vale ligação. Esta é a nossa central de ouvintes, Ricardo Boixá. Nós também estamos pelas redes sociais, no Instagram, @ Rádio Band News BH, e também em nossa página no Facebook, Rádio Band News Belo Horizonte. Aproveite também para nos acompanhar pelas redes sociais.
3: A Polícia Civil realiza hoje, agora à tarde, a reconstituição do duplo latrocínio que vitimou um casal de idosos no bairro São Pedro, aqui em BH. O repórter Eliseu Júnior está acompanhando este assunto e traz mais informações. Oi, Eliseu, boa tarde para você.
8: Muito boa tarde para você, Josi. Boa tarde, Gabi, também, a quem nos acompanha. Bom, eu falo aqui do bairro São Pedro, em frente ao prédio onde morava um casal de idosos que foram assassinados na última semana. A Polícia Civil encerrou agora há pouco a reconstituição do crime aqui no apartamento que era do casal, né, o apartamento onde o casal morava. Essa reconstituição contou com a participação da suspeita, que já confessou o crime, a diarista Paola Stephanie Neto Cirino, de 30 anos. A mulher, né, a Paola, inclusive, recebeu xingamentos de pessoas que acompanhavam a entrada e a saída aqui das equipes da Polícia Civil, aqui em frente ao prédio. Com essa reconstituição, a expectativa da Polícia Civil é que seja possível entender o passo a passo, né, do que aconteceu no apartamento no último dia 29, data deste duplo latrocínio. Quem também acompanhou os trabalhos por aqui, Josi e Gabi, foi o advogado de defesa da Paola, o doutor Bruno Correia Lemos, ele que conversou com a gente aqui ao final da reconstituição e deu detalhes aí de como foi feito, como foram feitos esses trabalhos. Nós temos um trechinho da fala dele, vamos ouvir.
9: Não foi uma reprodução fácil de se fazer, principalmente para a Paola. Em diversos momentos nós tivemos que pausar a reprodução para ela se recuperar, para ela recordar do que aconteceu, e em diversos momentos houve confusão. Ela não conseguiu explicar de forma clara, inequívoca, o que aconteceu dentro do apartamento. Como eu disse, a reprodução, ela formaliza o que aconteceu e também, sob a ótica da defesa, o que não aconteceu. Sob a ótica da defesa, o nosso trabalho vai continuar profícuo, respeitando principalmente a integridade da família. Presto aqui novamente, os senhores já sabem, solidariedade à família das vítimas, e a gente vai continuar trabalhando a fundo para trazer o melhor resultado para esse processo.
8: Bom, o advogado de defesa, ele ainda afirmou que Paola, ela possui um histórico relacionado à saúde mental, diz que isso precisa ser considerado nas investigações. Ele que inclusive afirmou que protocolou hoje um pedido de insanidade mental aí para a Paola. Nós temos um trechinho na fala dele, vamos ouvir.
9: Muita confusão mental, esquecimento, pensamento suicida. O histórico dela, pessoal, é importante dizer. Passou pelo Hospital Espírita André Luiz, passou pelo CAPS 3 de Ribeirão das Neves, passou pelo Posto de Saúde de Ribeirão das Neves, depoimento dos familiares, receituários médicos, tudo leva a crer que ela possui, sim, um histórico sensível em relação à saúde mental dela. Na data de hoje, eu formalizei agora uma petição para a ilustre autoridade policial, Dr. Gustavo, para que ele represente, com base no artigo 149, parágrafo 1º do Código de Processo Penal, pela instauração da insanidade mental da investigada. A petição foi recebida pela autoridade policial e ele vai deliberar assim que for possível.
8: Bom, Josi e Gabi, esse que é um crime, foi um crime aí que gerou uma grande repercussão, tanto aqui em Belo Horizonte, né, até em âmbito do Brasil. E muitas pessoas ficaram sabendo que aconteceria essa reconstituição hoje, aqui no apartamento do casal de idosos. Então, essas pessoas vieram aqui para a porta, acompanharam essa reconstituição. Durante a entrada, a saída da Paola, como eu disse, houve muitos xingamentos, muitas ofensas ali para a Paola, pedidos também de justiça. Eu conversei aqui também com uma vizinha desse casal de idosos, ela que contou pra gente um pouquinho de como que era essa dinâmica, né, como que era o casal no dia a dia aqui com os condôminos, né, com os vizinhos. A fala da Elidete, vamos ouvir um trechinho aí da fala dela, Elidete Araújo.
10: Muito triste, nós estamos horrorizados, que foi uma coisa muito brutal. Ela era uma pessoa boa, ele também, mesmo que não fosse, mas ela não tinha direito de fazer isso com eles. Eles eram idosos, estava aproveitando a vida depois de muito trabalho, e ela vem e faz isso com eles. Foi muito triste, muito doído, até hoje dói muito, eu não tiro eles da cabeça. Não tinha contato, mas conheci os dois. Todo mundo amava eles, eram duas pessoas maravilhosas. E vi uma pessoa assim fazer essa coisa horrível.
8: Bom, dá para perceber, né, pela fala, pelas palavras usadas aí para essa vizinha, que o crime, né, esse crime, esse duplo latrocínio, causou muita comoção aqui entre os moradores que conheciam esse casal. Nós temos também, Josi e Gabi, uma imagem da saída de Paola do apartamento, saída que foi agora há pouco. A Isabela vai colocar as imagens para a gente. Quem nos acompanha na live, inclusive, consegue ver as imagens dela saindo. Quem está no dial vai poder ouvir aí os xingamentos. Vamos acompanhar.

0: Bom, Josi e Gabi, após a reconstituição, a Polícia Civil, ela afirmou que não irá se pronunciar por enquanto. Segundo o delegado responsável pelo caso, uma coletiva final, ela deve ser realizada aí na próxima semana para detalhar todo esse caso aí, né, e trazer aí o inquérito final desse caso. Então, como eu disse, essa coletiva da Polícia Civil deve ser na segunda-feira ou na próxima terça. É isso, sigo por aqui e volto com vocês.
1: Tá certo, Eliseu. Obrigada, viu, por trazer essas informações deste crime bárbaro, né, que aconteceu aqui no bairro São Pedro, região centro-sul da nossa capital mineira. O Eliseu Júnior vai continuar acompanhando todo o desdobramento, né, deste caso, vai trazendo informações aqui ao longo da nossa programação. 5h15, mudando por aqui de assunto, após meses de paralisação, as obras no Trevo do Belvedere, na região centro-sul de BH, são retomadas. O projeto volta a ser executado com outra empresa. Quem traz mais informações é o Daniel Martins.
2: São retomadas as obras no Trevo do Belvedere, na região centro-sul de Belo Horizonte. O projeto ficou parado por 2 meses, quando o antigo consórcio, o alargamento do viaduto BH Shopping, responsável pela obra, teve o contrato rompido por falta de cumprimento das obrigações. E segundo o prefeito de Belo Horizonte, Álvaro Damião, do União Brasil, a empresa saiu com déficit financeiro dessa situação.
3: A empresa que ganhou jogou o preço lá embaixo, uma obra que estava orçada em 25 milhões aproximadamente, deu 38% de desconto, jogou para 16, ganhou a licitação, mas não conseguiu cumprir, porque ficou impraticável. Não tinha como, ela ia pagar para fazer a obra. A prefeitura investiu 1 milhão e 100 mil reais aproximadamente nessa empresa, no início do contrato, e ela sai da obra pagando uma multa de 2 milhões. Ou seja, sai com um prejuízo muito grande. E vai ser assim com todo mundo.
2: O novo grupo responsável pela obra, Itamaracá, chegou a participar da licitação original e vai ter o serviço fiscalizado pela Sudecap e Secretaria de Obras. O prazo original para entrega era no meio de 2027 e agora, de acordo com o Damião, a nova expectativa para a finalização das obras é o fim do ano que vem.
3: Nós vamos pagar pela entrega da obra. Nós temos tempo, nós temos prazo. Nós não podemos pegar uma obra e começar para a obra, começa a obra, para a obra, começa a obra. Não. Acredito que a gente vai, inclusive, cumprir o prazo de 2027, que era a expectativa no começo. Não sei se no primeiro semestre, mas no segundo semestre de 2027.
2: O novo contrato prevê um investimento de quase 23 milhões de reais para alargamento do viaduto que desce da Avenida Raja Gabalha para a MGC 356, dentre outras intervenções. E entre outras obras, o prefeito de Belo Horizonte voltou a falar da entrega da Praça do Papa. No início da semana, a assessoria da PBH afirmou que a entrega seria feita até o dia 31 deste mês. Em pauta nesta terça-feira, Damião afirmou que o fim das obras aconteceria em agosto ou no mais tardar em setembro. Porém, nessa quarta-feira, Damião voltou atrás e anunciou o prazo inicial do fim de julho.
3: Eu fui conservador ontem quando me perguntaram, porque eu não gosto de ficar falando data e depois chega no dia 31 de julho. Aí chega no dia 1º de agosto, você inaugura, mas você falou que era 31 de julho. Eu não gosto de ficar travando data, mas a prefeitura já tem a data 31 de julho e essa data será cumprida.
2: Em outro assunto, a prefeitura firmou um contrato de cerca de 30 milhões de reais com a empresa LCM Construção e Comércio para a manutenção do anel rodoviário. A empresa foi apontada com estranhamento por uma matéria do jornal O Globo devido ao alto volume de contratações do governo federal, que chegam em mais de 8 bilhões de reais em contratos. E segundo o secretário de Obras de Belo Horizonte, Leonardo Gomes, a empresa passou por uma vistoria e está regular para prestar o serviço.
4: Isso não foi nem investigado. Então você vê a documentação da empresa, ela não tem nenhuma investigação, não tem nenhuma sanção aplicada a ela, a documentação dela está ok, a gente não tem nenhum impedimento jurídico para ela participar de uma licitação. Então isso não cabe à prefeitura, outros órgãos, ou penalidade em outros órgãos, à prefeitura julgar isso. Então isso é um julgamento que tem que ser feito em outros órgãos. Se tiver alguma condenação, ela vai ser condenada e a documentação dela vai ficar inabilitada. Mas a documentação técnica dela não tem nenhuma sanção, nenhuma inabilitação para se fazer a execução do serviço.
5: Então, houve uma vistoria anteriormente, né?
4: Toda a documentação dela, técnica, jurídica, financeira, é avaliada e não tinha nenhuma pendência.
2: Este contrato prevê serviços de engenharia, fornecimento de materiais, equipamentos, ferramentas e mão de obra para manutenção da via. As intervenções serão realizadas nos trechos municipalizados da BR-381.
1: Cinco
6: 5:19, aquele desânimo na hora de acordar cedo para trabalhar em dia de jogo, agora que o Brasil foi desclassificado na Copa do Mundo da FIFA, é sintoma de um mal-estar emocional conhecido pelos terapeutas como a ressaca emocional. Os médicos explicam como o nosso cérebro processa a mudança repentina de rotina e quebra de expectativas em um espaço de tempo tão curto. Os detalhes com Priscila Guimarães.
7: A hora de guardar as vuvuzelas, camisas verde e amarelas e a decoração festiva não é tão animadora. A melancolia, que agora faz parte da rotina de quem retoma os expedientes de trabalho na escola, tem nome: ressaca emocional.
8: Foi um pouco triste voltar para a rotina, porque a gente estava com tanta expectativa, né, de que a gente ia conseguir pelo menos ir um pouco mais para frente e comemorar e reunir os amigos.
9: Trabalhar depois dessa derrota aí, viu? Poxa, bora, vida de CLT, isso mesmo. Os caras lá já ganharam deles, bora fazer o nosso agora, porque não é para lamentar, não. Meu Deus, uma vergonha, viu?
7: Desânimo, dificuldade em focar e um sentimento amargo de nostalgia são alguns dos sintomas que contrastam com a intensidade dos momentos de lazer e expectativa vividos até poucos dias atrás. O professor de psicologia Volmir Neres de Oliveira explica a química por trás das emoções sentidas pelos torcedores.
10: Durante os dias, as semanas que a gente passou acompanhando a Copa, né, acompanhando a nossa seleção, a gente tinha muitos hormônios envolvidos aí, hormônios do prazer, de identificação social, né, do compartilhamento de emoções, até mesmo da adrenalina, né, essa questão do aumento da frequência cardíaca ali, quando você está acompanhando um jogo decisivo, né, um jogo de mata-mata. E aí, quando a gente é desclassificado, toda essa expectativa que você tinha para os próximos jogos acaba, né? Isso causa essa queda desses hormônios no nosso organismo, acaba baixando esses níveis, né? Então, essa sensação de desânimo pode ser explicada por aí.
7: Essa montanha-russa emocional pode acometer qualquer um, mas a atenção deve ser redobrada entre crianças e adolescentes, que podem sentir o impacto de forma mais intensa, já que o cérebro está em pleno desenvolvimento emocional. Neste caso, Volmir destaca a responsabilidade dos pais ou responsáveis ao administrar a situação.
10: Uma criança, um adolescente, ela pode ter, então, uma dificuldade maior em lidar com essas emoções. E aí cabe, claro, né, aos adultos, aí, os mesmos que fizeram essa criança ou adolescente gostar de futebol, ajudar ela a lidar com essas emoções também, que por vezes são negativas.
7: Mas não é só a decepção e a quebra de expectativa que precisam ficar de recordação da Copa do Mundo de 2026. O legado deste momento também pode trazer boas recordações e até mesmo cultivo de hábitos saudáveis para a saúde mental, como volta a explicar Volmir.
10: De repente, a pessoa fica ali de assistir a Copa e acaba voltando a praticar uma atividade física, voltando a praticar um esporte, né, porque se sente aí tocado por esse evento esportivo, né, e faz churrasco com os amigos, sai para assistir o jogo em algum outro lugar e tal. Então, essa é uma coisa que é positiva, né, muito positiva, inclusive, da Copa.
7: A Copa do Mundo da FIFA 2026 ainda se estende até o dia 19 de julho, quando ocorre a final do campeonato em Nova York, nos Estados Unidos. A última taça levantada pela seleção brasileira foi em 2002, na Copa do Mundo da Coreia e Japão. Agora, o torcedor brasileiro espera mais 4 anos para tirar a camisa verde e amarela do armário e sonhar com o Hexa mais uma vez.
1: 5:22, vamos fazer aqui a primeira pausa do nosso jornal, mas antes, quarta-feira, é dia de acompanharmos a coluna Sentido Saúde com o Dr. Ricardo Guimarães. Daqui a pouquinho estaremos de volta, até já.
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12: Olá, pessoal. Se você usa óculos, tem mais de 35 anos e pensou em cirurgia para correção de grau alguma vez, a conversa de hoje é feita sob medida para você. Existe uma idade em que operar os olhos deixa de ser só corrigir o grau, passa a ser uma decisão sobre o seu futuro. Essa idade não está só no seu documento, mas costuma começar aí por volta dos 35 anos. Deixa eu explicar por quê. Até os 35, a conversa é quase sempre a mesma. A gente corrige a miopia ou a hipermetropia com laser, direto na córnea. É a estratégia principal e funciona muito bem para graus pequenos na hipermetropia e até cerca de 8 graus na miopia. Mas depois dos 35 anos, aparece uma segunda opção. Em vez de mexer na córnea, é possível trocar o cristalino, aquela lente natural, por uma lente artificial. As duas opções funcionam, mas elas não são a mesma coisa. E aqui entra o ponto que quase ninguém percebe a tempo. Tem um mito de que a vista cansada, a tal presbiopia, chega de uma vez aos 40 anos, como se virasse uma chave. Mas não vira. Ela chega devagar. Por volta dos 38 anos, começa a cair uma coisa que a gente chama de reserva acomodativa. É a capacidade do olho de focar de perto, sozinho, sem óculos. No começo é bem sutil, meio grau a mais e você já lê melhor. Com mais luz, melhora mais ainda. O celular vai ficando um pouquinho mais longe do rosto e o braço vai ficando mais curto. Nada de dramático no início, mas por baixo, uma coisa importante está acontecendo. A reserva acomodativa está diminuindo e ela não volta. Então a pergunta muda. Não é mais, eu já preciso de óculos para perto? A pergunta certa é, quanto tempo ainda me resta desta reserva? Essa é a pergunta estratégica, porque aos 30 anos, preservar o cristalino é o mais lógico. Ele é jovem, transparente, foca bem, mas entre 35 e 45 anos, a balança já começa a se inclinar. No meio desta faixa, mexer na córnea costuma fazer sentido. Mais para frente, começa a fazer mais sentido pensar na lente dentro do olho, principalmente as lentes modernas, que corrigem tanto para longe quanto para perto, ao mesmo tempo. E tem um detalhe que muda tudo. A sequência importa. Se eu mexo na córnea hoje, eu altero de forma permanente a ótica do olho. E isso pode dificultar o grau de uma lente ou a escolha de uma lente que você precise lá na frente. Ou seja, a primeira cirurgia pode interferir na segunda. Por outro lado, o cristalino envelhece em todo mundo. Mais cedo ou mais tarde, quase todo mundo vai precisar de trocá-lo. Então a pergunta deixa de ser qual é a cirurgia menos invasiva e passa a ser qual caminho eu quero construir para os próximos 20 anos de visão, ou mais. Semana passada, um paciente de 41 anos me disse, doutor, eu enxergo bem, só incomoda um pouco para ler. Quando a gente simulou o grau de perto, ele se assustou, percebeu o quanto ele já estava compensando sem perceber. A vista cansada é assim, avança em silêncio, até que um dia deixa de ser teoria. Fica a pergunta para você que está me ouvindo entre os 35 e os 45 anos. Quanto da sua reserva ainda sustenta a sua liberdade de enxergar de perto? E por quanto tempo? A idade está no documento, mas a estratégia está na biologia. Eu sou o Dr. Ricardo Guimarães, médico oftalmologista no Hospital de Olhos de Minas Gerais e neurocientista no LAPAN, Laboratório de Neurociências Aplicada à Visão. Até a próxima.
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6: 5:30, estamos de volta com o jornal. Vamos agora para mais um giro de manchetes. A Polícia Federal cumpre hoje 2 mandados de busca e apreensão durante a Operação Areia Negra, que investiga a extração ilegal de areia na represa de Volta Grande, entre Minas Gerais e São Paulo. As ações ocorrem em Aramina, no interior paulista, e em Uberaba, no Triângulo Mineiro.
1: Segundo a corporação mineradora, é suspeita de invadir uma área de outra empresa e retirar areia sem autorização desde o ano passado. A investigação continua e a empresa poderá responder por crimes ambientais e contra a ordem econômica.
6: Em outro destaque, uma caminhonete furtada em Belo Horizonte há 13 dias é recuperada pela Polícia Rodoviária Federal durante uma fiscalização na BR-262 em Rio Casca, na Zona da Mata. Segundo a corporação, o motorista de 26 anos apresentou informações contraditórias e levantou suspeitas durante a abordagem.
1: Após vistoria, os policiais constataram que o veículo era clonado e tinha sinais de identificação adulterados. A caminhonete havia sido furtada na capital mineira no dia 24 de junho. O motorista foi preso por receptação e adulteração de sinal de identificador de veículo, encaminhado para a delegacia da Polícia Civil de Ponte Nova.
6: Mudando de assunto, a Câmara Municipal de Ipatinga, no Vale do Aço, disse que vai se pronunciar após levantar mais informações sobre a ocorrência envolvendo o presidente da casa, o Erley Licério Furbino de Araújo, conhecido como Lei do Trânsito. Ele foi abordado.

0: 262 em Betim, na Grande BH, com um simulacro de arma e medicamentos de origem paraguaia, entre eles caneta emagrecedoras e produtos à base de canabidiol.
1: Segundo a corporação, Erley, que também é policial civil, disse ser o dono do material. Ele foi levado para a sede da Polícia Federal aqui em BH. Já a Polícia Civil informou que a corregedoria acompanha o caso e vai adotar as medidas administrativas necessárias.
0: E no futebol, o Cruzeiro tenta a contratação do atacante Wesley, de 21 anos, ex-Corinthians. Atualmente, em um time da Arábia Saudita, o atleta vem sendo pouco utilizado e pode voltar a ser emprestado.
1: Na última temporada, Wesley esteve no Real Sociedad da Espanha, onde pouco atuou. O atleta vê com bons olhos o retorno ao Brasil, por isso o Clube Celeste tenta um vínculo por empréstimo com opção de compra.
0: Seu caminho. 5h33, pulando o relógio. Vamos falar agora da BR-040 em Nova Lima. Como está o trânsito por lá, Iago?
2: É isso, o destaque por estradas, BR-040 em Nova Lima, com ponto de lentidão para o motorista, desde a entrada de São Sebastião das Águas Claras até o Trevo do Pilar. Não há detalhes sobre o que ocorre no trecho, muita paciência e atenção para você ao volante, pois não há desvios que compense. 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
1: Cinco horas, 34 minutos. Mais de 200 barragens no país apresentam algum risco de acidente com possibilidade de atingir pessoas ou estruturas importantes, como estradas e pontes. Os dados são do relatório de segurança em barragens 2026, divulgado pela ANA, Agência Nacional de Águas e Saneamento Básico. O levantamento também aponta que, pela primeira vez desde a tragédia de Brumadinho, em 2019, houve redução no número de profissionais responsáveis pela fiscalização dessas estruturas. Para falar sobre esse cenário e os desafios na segurança das barragens, nós vamos conversar agora ao vivo com o professor da Universidade Federal de Itajubá e do Programa de Pós-Graduação em Engenharia Mecânica da UFMG, o Carlos Martinez. Oi, professor, bem-vindo aqui ao nosso jornal. Boa tarde para o senhor.
2: Boa tarde a todos.
3: Boa tarde, professor.
1: Professor, iniciando aqui a nossa conversa, esse relatório, né, aponta que o setor de mineração lidera a lista de estruturas críticas. Quais são as falhas, né, de conservação ou negligências mais comuns que colocam as estruturas desse tipo em risco?
2: Olha, as falhas mais comuns relacionadas a essas estruturas, elas estão sempre ligadas à água, tá? Então, nós temos aí, às vezes, problemas de drenagem, instrumentação mal feita, o alteamento feito de uma forma não tecnicamente muito correta, né? E um problema que é um problema de Brasil, tá? É uma resposta lenta aos sinais que são dados, tá? Quase todo problema estrutural, tá? É uma combinação de um processo de infiltração, um processo de escoamento de água, tá? E que está muito ligado a uma falha de gestão operacional, né? Então, o Brasil, ele tem essa característica, né? Agora, a maior parte das estruturas, elas, quando apresentam um problema, o problema está relacionado com a água, com a condução da água e como que isso é interpretado e como que isso é, vamos assim dizer, corrigido ao longo do tempo. E no tempo, né? E durante o... Nós temos que levar em consideração também o tempo de resposta. Se ele for muito lento, o problema pode se agravar. O que a gente pode entender é que uma barragem é como uma pessoa. Se ela

0: tiver algum problema, começar a apresentar algum sintoma, ela tem que imediatamente procurar um médico, procurar uma assistência para que o problema não avance. A barragem é a mesma coisa, tá? Então, se ela começa a apresentar uma anomalia, essa anomalia tem que ser observada e na sequência, ela tem que ser tratada. Bem, basicamente é isso.
1: Professor, no ano passado, o país registrou 18 acidentes e 23 incidentes que geraram evacuações e danos materiais, mas sem mortes. Bom, diante de 213 estruturas prioritárias hoje, o quão perto estamos de um rompimento de grande magnitude e o que diferencia estruturalmente um incidente de um colapso iminente?
0: Vamos lá. Primeiro, eu acho que a população tem que ficar ciente de que não existe hoje um risco iminente de ruptura de uma estrutura, pelo menos que a gente conheça, tá? E esse conhecimento está um pouco ligado à fiscalização e tudo mais, tá? Então, a população ela deve ficar menos alarmada, apesar de ter que se manter alerta, tá? O incidente, por exemplo, uma estrutura como essa, ele é uma anomalia relevante, por exemplo, a surgência. A surgência, eu posso dizer, é como se fosse uma mina aparecendo no corpo da barragem, tá? Ou então, quando aparece uma trinca nessa estrutura, quando aparecem sinais de erosão, né? Por exemplo, começa a haver formação de ravinas, aqueles sintomas de erosão causadas por água. Rupturas do tipo de pequenas rupturas, recalques e entupimentos de drenagem, tá? Então isso é um incidente, tá? Então é um sintoma que ele alerta, olha, alguma coisa não está acontecendo, não está andando bem, tá? Bem, na hora que a gente avança com esse processo, a gente tem um colapso. Um colapso iminente é quando o sinal, esses sinais, eles começam a evoluir muito rápido, tá? E essa evolução dos sinais, ela indica uma perda acelerada de estabilidade ou de controle do processo. Aí nós estamos numa situação de extrema emergência, tá? Se você me perguntar qual é o risco de um grande acidente, é difícil falar isso, tá? Porque eu não tenho dados, nós não temos dados. Os próprios órgãos de fiscalização não têm dados consolidados de todas as estruturas. Mas do que nós sabemos, no momento que nós estamos falando aqui, não existe um risco de ruptura de uma grande estrutura. Tá? Mas é claro que sempre existe a necessidade de manter alerta, tá? E de se incentivar os procedimentos de fiscalização. Fiscalização, gente, é uma das coisas mais importantes dentro do processo, tá? O recado, nem todo incidente significa um rompimento próximo, tá? O incidente é um sintoma, tá? Mas se esse incidente ele começar a ser sequencialmente assim negligenciado, isso pode levar a uma situação mais complicada, tá? E aí a gente pode passar a ter problemas sérios, né? Que levem a ações, que podem impactar muitas populações.
1: Professor, pela primeira vez, né, desde o rompimento da barragem em Brumadinho, em 2019, o número de fiscais caiu e há um déficit de pelo menos 221 profissionais exclusivos no país. Na prática, como que a falta de profissionais em campo compromete a segurança aí das barragens?
0: Esse é um dos pontos nevrálgicos do sistema, né? Do sistema. Ocorre o seguinte: fiscalização é uma ação que ela tem que ser contínua, tá? Ela tem que ser feita por profissionais bem preparados e treinados. Preparar profissionais nessa área não é tão simples assim, tá? O que acontece muitas vezes? Esses profissionais eles ou se aposentam, ou eles saem, mudam de emprego e você começa a ter menos gente no processo. Tá? Quando você tem menos pessoas, elas começam a ficar sobrecarregadas. E aí as visitas, as vistorias, e as fiscalizações, elas tendem a ser um pouco mais espaçadas. Essa distância de fiscalização, de vistoria, ela é complicada, porque o fiscal ele começa a pagar, viver apagando incêndio, tá? Então é uma correria, ele não, e o tempo de análise também ele fica reduzido. Porque não basta você pegar um dado, você tem que raciocinar sobre ele, tá? E isso exige um esforço de experiência intelectual muito grande. Outra coisa que acontece é o seguinte: a segurança de uma estrutura dessa, como de tudo nessa vida, depende de rotina, tá? Ou seja, nós temos que manter uma sequência de procedimentos, isso tem que ser periódico, e nós temos que pegar dados anteriores e comparar com os dados que nós estamos lendo hoje. É a mesma coisa que quando a gente vai no médico. É muito comum o médico pedir para a gente: olha, traga os exames anteriores. Porque aí ele consegue fazer uma comparação de como você estava alguns meses atrás, como é que você está hoje. Com uma estrutura de barragem é muito parecido, tá? Então, essa rotina, a comparação histórica, ela é muito importante. Mas se você não tem fiscais, se você não tem pessoal de acompanhamento, no paralelo daquilo que nós estamos falando, se você tem poucos médicos, o que é que vai acontecer? Você perde a capacidade de antecipar um fato. E se você perde essa capacidade, você não consegue transformar um sinal de alerta, tá, numa intervenção que pode corrigir um problema que pode evoluir para uma coisa pior, tá? Então, você não consegue transformar o sinal numa intervenção preventiva, né? Isso é o que está acontecendo com a gente hoje. Nós temos um déficit de fiscais, esse déficit está aumentando, então, basicamente, o risco que a gente corre por falta de pessoal, ele vem não crescendo, né? É algo preocupante, mas isso mostra o que nós somos como Brasil, tá? As prioridades nossas, elas nem sempre são aquelas que deveriam ser.
1: Certo, professor. Além das 213 barragens críticas, a ANA destaca que ainda faltam dados básicos sobre centenas de outras estruturas no país. Qual é o maior desafio técnico e logístico para auditar e regularizar essas barragens que hoje operam sem qualquer controle ou acompanhamento dos órgãos oficiais?
0: Isso é um problema muito sério. Você pegou num ponto chave. Nós temos mais ou menos, a gente tem mais do que isso, tá? Mas em torno de 30 mil barragens no país. Quase metade delas não tem cadastro. Então, nós não conhecemos quase metade daquilo que nós temos. Vamos assim dizer, o consenso do meio técnico é que isso é muito mais sério. Nós temos muito mais do que 30 mil barragens. Então, nós temos uma zona cinzenta nesse processo, que é uma situação que nós não conhecemos o que está acontecendo. Tá? Nós temos estruturas pequenas, estruturas antigas, que não tem projeto, que não tem cadastro e que muitas vezes sequer a gente sabe quem é o responsável. Como resolver isso? Tá? Isso se resolve com o campo, tá? Com fiscalização. Então, agora há pouco você me disse: ó, nós temos um déficit de mais de 200 fiscais e de um número muitas vezes maior de técnicos que trabalhem com isso. Então, fica difícil resolver, porque essa etapa de cadastro e de confirmação do que existe, ela exige campo, tá? E isso não se resolve com cadastro remoto, muito menos com o formulário que você manda para um suposto proprietário, ele preenche do jeito que ele consegue preencher, tá? Nós estamos num país que existe uma cultura muito séria, que é a cultura do deixa para lá, tá? Aí eu recebo um pedido de preenchimento de um formulário, de informação, eu dou uma informação mais ou menos, também não quero me comprometer muito, porque eu não quero criar encrenca. Então, esse tipo de postura, tá, ele é comum no Brasil. Isso dificulta demais. Então, você não tem pessoal, você não tem cadastro prévio, você não tem como confirmar o cadastro que ele é feito, tá? Então, a gente tem um monte de estruturas que a gente pode dizer são estruturas invisíveis, tá? Então, se você não conhece essa estrutura, você não tem como opinar sobre o que pode estar acontecendo com ela. Você sequer sabe que ela existe, sabe dimensão, sabe condição, idade, todos os parâmetros técnicos que você precisa para fazer uma avaliação. Essa é a dificuldade. Tá,
2: tá certo, como professor. Diga. Tá certo, professor. Obrigada, viu, por conversar hoje conosco sobre este assunto.
0: Tá certo. Obrigado, obrigado a vocês. Um bom final de dia.
2: Para você também, professor.
1: Seu caminho. 5h47, informações de Contagem. Iago.
3: Isso mesmo, Josi. O destaque é o trânsito em Contagem, na Avenida Cargel Eugênio Pacelli. Tem informação de carreta com pane mecânica bloqueando uma das faixas no sentido Betim, próxima à Praça da CEMIG. Lentidão desde a Avenida Amazonas com reflexos para o motorista na marginal do anel rodoviário. Quem deixa Belo Horizonte uma melhor opção de rota é seguindo pela Via Expressa. 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

0: 5h48, à medida que cresce o uso de assinatura digital, crescem também as tentativas de fraude de identidade virtual. Foram mais de 1,5 milhão de tentativas de golpes só no primeiro trimestre. O Paulo Xavier traz mais informações.
1: De acordo com uma pesquisa realizada por uma empresa que oferece serviços de assinatura digital, houve aumento de 36% de fraudes nos primeiros 3 meses de 2026, em comparação ao mesmo período do ano passado. Foram quase 1,5 milhão de tentativas de golpes em cadastros e validações de identidade. É uma fraude a cada 5 segundos, evidenciando o avanço das ameaças à identidade digital no país. Para o advogado e cofundador de uma das líderes do segmento, Getúlio Santos, à medida que as empresas aceleram a digitalização de processos e serviços, cresce também a sofisticação das fraudes envolvendo identidade digital, o que exige investimento pesado em profissionais e em ferramentas de segurança.
2: Profissionais relacionados à cibersegurança ou segurança de infraestrutura são os profissionais hoje mais demandados do mercado. É muita pesquisa e desenvolvimento. E a gente entende que isso é um trabalho contínuo que faz parte da nossa operação. É caro, a tendência é ficar mais caro, mas é necessário.
1: A assinatura e certificado digital são usados no país desde 2001, com leis atualizadas de tempos em tempos que garantem a validade jurídica dos documentos assinados no ambiente virtual. Assinar um compromisso de forma digital é um caminho sem volta. Por isso, vale tomar cuidado para diminuir as chances dos fraudadores.
2: O fraudador continua sempre explorando o nosso comportamento humano. Sempre desconfiar de qualquer gatilho de urgência, mensagens do tipo, assine agora, sua conta vai ser bloqueada. E também entender se a mensagem faz sentido. Casos muito frequentes que a gente vê, às vezes chegando até a gente de fraude, a pessoa assina documento de uma obrigação que ele sequer existia e assinou porque achava que aquilo era devido.
1: De janeiro a outubro de 2025, Minas Gerais registrou quase 150 mil ocorrências de estelionato, média de quase 500 casos por dia. Belo Horizonte responde por cerca de 100 registros diários.
0: 5h51, vamos para um breve intervalo, mas antes tem análise política com o Orion Teixeira.
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4: A denúncia já chegou sobre esse sumiço do acervo do Palácio das Mangabeiras, residência oficial do governador ou do ex-governador, já que o governo de Minas atual não usa esse palácio. Então chegou o Tribunal de Contas essa denúncia, que abriu a apuração, chegou também a Polícia Federal para investigar, além da própria Assembleia Legislativa, né, que tem uma proposta para reforçar a rastreabilidade do patrimônio cultural mineiro. E o governo reage como se não fosse com ele, apenas contesta de maneira burocrática, negando o desaparecimento do acervo. Numa nota fria, o executivo afirma que todos os bens existentes no Palácio das Mangabeiras foram inventariados quando o imóvel deixou de ser residência oficial do governo e que permanecem cadastrados nos sistemas oficiais de controle patrimonial. Mas onde? Apesar disso, há suspeitas sobre o paradeiro e a destinação do acervo mineiro histórico do Palácio das Mangabeiras deixaram de se restringir, então, ao debate na Assembleia Legislativa da oposição e agora passam a mobilizar diferentes instâncias de controle e investigação. Ontem, o Tribunal de Contas do Estado, que é guardião do patrimônio mineiro aí, ele admitiu a representação feita pelo deputado estadual Leleco Pimentel, do PT, dando início à apuração do caso na corte. Paralelamente, vai criar ali um sistema, o parlamentar protocolou um projeto de lei para criar um sistema de rastreabilidade dos bens culturais de Minas Gerais. No dia anterior, a Polícia Federal também foi acionada para investigação desse suposto desaparecimento das peças, esclarecer a destinação desse acervo. Uma notícia crime, então, na Superintendência da Polícia Federal em Minas, pediu, então, as investigações também de possíveis crimes contra o patrimônio público e cultural relacionados, então, a esse acervo aí. Essa representação aponta indícios de desaparecimento de centenas de itens, entre eles mobiliário histórico, pratarias, livros, louças e obras de arte, além dos danos provocados aí durante a retirada e o armazenamento de algumas peças. O governo mineiro afirma que admite que o patrimônio estaria espalhado pelos órgãos do Estado, o que por si só já descaracteriza o conjunto da obra, né? Afirmou que parte do acervo foi encaminhado para diversos órgãos, como Biblioteca Pública Estadual, Palácio da Liberdade, Museu Mineiro, enquanto outros permanecem armazenados em instalações públicas, segundo critérios aí técnicos de conservação e segurança. Bom, além dessa descaracterização e pulverização dessas obras, que deveriam juntas e conservadas, estar no local para o qual foram instaladas, planejadas, dando então sentido a elas e aos palácios que integraram, né? Que além de ficarem em exposições também permanentes, deveriam ficar em exposições permanentes para que o público mineiro conhecesse o valor e o contexto histórico desses patrimônios, né? Tudo somado, só reafirma aí o desprezo com que o Partido Novo, que está no governo desde 2019, sempre tratou o patrimônio público, desde a Quizema assumiu e abandonou os tais palácios à própria sorte, avaliado por ele como desperdício de dinheiro público e de compromisso público. Há quase um ano, você deve se lembrar, quatro ex-governadores de Minas Gerais, Aécio Neves, Antônio Anastasia, Eduardo Azeredo e Fernando Pimentel, enviaram uma carta aberta para o governador Romeu Zema, criticando a cessão do Palácio da Liberdade para festas e eventos pagos. O grupo apontou que o monumento é o maior símbolo político e cultural do Estado. Depois disso, Zema recuou.
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0: 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Agora são 5 horas e 56 minutos, mais o trânsito com o Iago Proença, que fala de ocorrência na região leste de BH.
10: É isso mesmo, Jôs, na Avenida dos Andradas, próximo ao encontro com a via 710, o bairro Esplanada, tem ocorrência deixando o trânsito lento para o motorista. Quem deixa o centro da capital em direção à região leste, tem como opção de desvio seguir pela Avenida Silviano Brandão e Gustavo da Silveira, ou então vias internas do bairro Sagrada Família, como a rua Conselheiro Lafayette. 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
11: Fala, torcedor sintonizado na Band News, eu sou o Thiago Fernandes e estou aqui para trazer detalhes sobre a contratação de Gabriel Peck pelo Cruzeiro. Para acertar a transferência para a Toca da Raposa 2, o jogador abriu mão de uma quantia importante. As vendas de atletas na Major League Soccer dão direito a 10% de uma transação ao jogador. E Gabriel Peck teria direito a receber $1.200.000 com a negociação para o Cruzeiro. No entanto, o jogador abriu mão desse percentual para que a negociação fosse concluída. Ele, que chegou à Toca da Raposa 2 e vai assinar até dezembro de 2030, é tratado como um nome extremamente importante nos bastidores do Cruzeiro. Ele vai utilizar, inclusive, a camisa de número 77. O Cruzeiro adquiriu 100% dos direitos econômicos de Gabriel Peck por 12 milhões de dólares fixos, além da possibilidade de bonificações em caso de cumprimento de metas. Os valores serão parcelados ao longo de 3 temporadas.
0: Cinco horas, 59 minutos, fim de papo aqui no nosso jornal, né, Josi? Isso mesmo, Gabi, na sequência tem o É da Coisa com o Reinaldo Azevedo. Hoje não tem transmissão esportiva, volta amanhã, né, Gabi? E, inclusive, iremos passar a programação para você, ouvinte, que nos acompanha aqui no jornal e também em outras programações da Band. Vamos deixar atualizado de tudo. É isso, Gabi, eu sigo por aqui até às 10, após, né, o Reinaldo Azevedo. Abraços para você e pro ouvinte.
7: Obrigada, Josi. Bom trabalho aí na sequência. Obrigada a você também, ouvinte Band News FM, pela companhia no nosso jornal. Tchau, tchau.
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0: noite, são 18 horas no horário de Brasília. Começa agora para todo o Brasil mais uma edição de O É da Coisa. E se a coisa parecer confusa, atrapalhada, eu acho que a minha internet está muito ruim. Vem para cá que a gente desconfunde e atrapalha. Milhões de pessoas acompanham o programa pelo Toyo, pelo Band News TV, pelo LG Channels. E, Valio Bene?
1: No TCL Channel também.
0: Isso, TCL Channel. Também para as redes sociais, sempre Band News FM ou no aplicativo Band Play. Boa noite, Carlos Costa. Boa noite, Valio Bene, que
1: boa
0: eu já
1: noite.
0: Acionei.
1: Boa noite.
0: Bruce Springsteen, Born in USA. É, muita gente acha que é uma música patriótica, não é não, viu? É, dizendo assim, eita, é ruim. É uma música contra a guerra, é uma música contra o imperialismo americano. Especialmente na área militar. Tem tudo a ver com o dia, inclusive. Né? O Donald Trump voltou a atacar o Irã, né? Acusa o Irã de ter violado o cessar-fogo e agora diz, não tem mais acordo, vamos acabar. Uma guerra que ele começou, uma guerra que começou sem propósito, sem fundamento, sem justificativa, né? Mas também uma música hoje é oportuna, Valio Bene, porque eu desconfio, Carlos, que o Flávio deve ter ouvido essa música e falar assim, ah, é isso, nasci lá, eu nasci lá, Eduardo nasceu lá, nós somos nascidos nos Estados Unidos e agora o nosso negócio é esse. Temos muita coisa a tratar, temos muita coisa a falar, e eu de cara já vou começar com uma questão central. Que precisa ser respondida. Entende? Presta atenção aqui. Vai bem! Tá escutando pergunta? Tá escutando pergunta, Carlos?
1: Sim.
0: Os Estados Unidos têm lei para invadir o Brasil, se eles quiserem? Resposta: sim, eles têm. Sim, eles têm. Eles têm lei para invadir qualquer país do mundo. Entende? Ah, isso daí fica com esses delírios. Não, não tem delírio nenhum. Eles acabaram de sequestrar um presidente de um país vizinho. Pô, Reinaldo, mas o Maduro é um vagabundo. Você mesmo disse. Sim, eu acho. Eu não tô da turma. Ah, é Maduro. Que Maduro? Maduro é uma pessoa desprezível. Asquerosa. Ah, então... vamos invadir. Não, mas eu acho o Bin Salman da Arábia Saudita também desprezível e asqueroso. Mas ele é aliado do Trump, né? Juntos, inclusive, eles esmagam a população do Iêmen. A guerra, uma das guerras mais brutais em curso. Criancinhas são esmagadas assim? Às centenas. Às dezenas todos os dias. Mas esse é o meu bruto, né? O Bin Salman é aquele que dava colar e relógio pro Bolsonaro. Agora, os Estados Unidos têm lei para isso. Atenção. De novo. Ah, mas a minha opinião... Não, a sua opinião, você tem a sua, tem a minha, cada um tem. Imagina. Mamãe me dá opinião todos os dias sobre o programa, tudo. Hoje gostei, hoje não gostei. Nem sempre gosta, não. Vai bem, sobrevivi mesmo assim. Veja você. O problema é informação. E eu estou trazendo informação. A decisão que fez com que PCC, Comando Vermelho, as organizações criminosas fossem consideradas organizações terroristas, tem uma legislação. Tem uma legislação. É a seção 219 da Lei de Imigração e Nacionalidade. E isso dá aos Estados Unidos amplos poderes, em primeiro lugar, para punir quem eles quiserem do ponto de vista econômico, o que eles quiserem. Eles não têm limites para isso, basta que eles queiram. E também, eles têm a lei sobre a ameaça à integridade dos Estados Unidos, a ameaça à integridade territorial. E isso dá aos Estados Unidos o poder, isto é, o presidente da República, pode determinar intervenção militar onde ele quiser, desde que ele considere que os Estados Unidos estão sob ameaça. Foi assim, por exemplo, hoje é um dia emblemático, neste momento o Irã está sendo bombardeado. O Irã está sendo bombardeado sem que se tenha declarado guerra ao Irã. Vocês sabiam que os Estados Unidos oficialmente não declararam guerra ao Irã? O Congresso não votou a intervenção dos Estados Unidos no Irã. Isso não passou pelo Congresso. Isso é com base na lei da chamada ameaça existencial. E foi com base nessa lei que eles disseram: o Brasil abriga organizações terroristas internacionais. Abrigando organizações terroristas internacionais, isso põe os Estados Unidos em risco. E, portanto, se eu quiser, eu vou lá e faço operações militares, sem precisar passar pelo Congresso, sem precisar, obviamente, negociar com o Brasil. E o Flávio está dizendo, se for comigo, não precisa negociar nada, a gente faz junto, vocês vêm aqui, vocês tomam conta do território. E mais, e dá aos Estados Unidos autoridade, né, interna eles têm, para que a CIA passe a operar aqui. E vai bem, Carlos?
2: Oi.
0: Eu lembro dos tempos que a esquerda não ia muito com a minha cara. E às vezes vai, tá tudo certo. E um deles, até um professor, um acadêmico, disse que eu era agente da CIA. Bons tempos, vale bem. O chequinho chegava todo mês, viu, Carlos? Pago em dólar, convertido aqui. Ixi, era uma maravilha. Atenção, a CIA não avisa quando ela faz a operação. Ela faz a operação. É da natureza dela. Mesmo esses que eles andaram sancionando recentemente, essas pessoas estavam sob investigação, a sanção que eles fizeram prejudicou a investigação que estava em curso aqui em vez de ajudar. Mas, já expliquei aqui, isso, as coisas, e o Andrei Rodrigues, diretor-geral da Polícia Federal, nos deu uma entrevista exclusiva e explicou, quando tem essa designação, as informações mudam de patamar, vão para Pentágono, vão para a CIA, e deixam de chegar à Polícia Federal, que hoje, que antes trocava informações com a FBI. Então, atenção. Deixa eu dizer uma coisa. Os Estados Unidos, o Brasil pode ser invadido? Pode. Pode sofrer uma intervenção militar? Pode. Pode porque agora as leis americanas, com essa designação, permitem isso. Isso é uma coisa. Está na iminência de sofrer uma invasão? Eu acho que não. Agora, uma intervenção de natureza eleitoral, bom, essa já existe, né? Essa já existe. Já ficou clara a preferência do Trump pelo Flávio? Já ficou clara a costura do Flávio com o Marco Rubio. E Flávio já enviou uma carta a Marco Rubio oferecendo-se de banqueta para assistir televisão. O que, que é banqueta para assistir televisão? Aquela que você estica o pezão em cima. O Flávio falou assim, eu fico assim e você põe os pezão em cima de mim. E do Brasil. Agora, não sei se ofereceu isso de graça, né? Acho que não. Porque já ofereceu terras raras. Hoje eu fiz uma ilustração na minha coluna, ontem à noite, na minha coluna, em que Trump está colocado assim numa espécie de altar no Salão Oval, né? De um lado tem Flávio ajoelhado oferecendo as terras raras, do outro Eduardo oferecendo o Pix. Coisas que eles falaram, eu não inventei nada. Eu não vou colocar de novo o vídeo do Flávio oferecendo as terras raras, né? Vocês conhecem. Eu não vou colocar de novo o vídeo do Eduardo falando que o Pix, a gente tem o Zelle, como ele chama, que é Zelle nos Estados Unidos, que não é a mesma coisa, mentira. A carta que Flávio enviou de 86 páginas foi na semana passada, agora eles já estão falando que a carta não vale. Colocando o Pix à disposição também, precisamos usar, proteger o Pix da China. Como se a China tivesse de olho no Pix. Então, eles ofereceram. Eles resolveram se ajoelhar no altar de Donald Trump. E como é que você chegou a essa imagem, Reinaldo? A partir de um texto. A partir de um texto. A ilustração com inteligência artificial funciona comigo porque eu informo a inteligência artificial com as coisas certas. Lembram-se do texto de Ernesto Araújo, que então foi chanceler do Brasil por um tempo? Ele escreveu um artigo dizendo: o Brasil tem de se ajoelhar no altar do Deus de Trump. Eu nem sabia que Trump tinha um Deus particular. Podia ser aquele... Que o Deus do Velho Testamento era meio neurastênico, né?
1: A sua ilustração assim, apareceu aqui no ar, viu?
0: É, apareceu. Qualquer coisinha, o Vale Bene, o Carlos, Deus estava lá fulminando as pessoas. Às vezes a pessoa não podia nem se divertir um pouco. Aí ia lá e liquidar. Se ajoelhar no altar do Deus de Trump. Aí Deus também, se o Trump tinha um Deus, bem que podia ter feito. Mas não fez. Então, atenção. Pode... Se quiser, pode. Tem lei para isso. Tem lei para isso e tem uma elite chechelenta aqui, elite, por assim dizer, que toparia isso. Que topa isso. E aí, o Itamaraty afirmou que, bom, dadas as coisas, as circunstâncias, essa possibilidade existe. E os Estados Unidos resolveram, Marco Rubio, rebater, né, que é ele que está por trás disso, rebateu o Itamaraty, né, falando que isso é condescendência com o crime. Vamos lá, o que os Estados Unidos falaram? Vai.
1: O governo dos Estados Unidos classificou como absurda a avaliação do Itamaraty sobre o risco de um eventual uso da força militar americana em território brasileiro. A gestão Trump reagiu ao documento do órgão brasileiro enviado à Câmara dos Deputados, que cita a decisão da Casa Branca de enquadrar PCC e Comando Vermelho como organizações terroristas. Em nota enviada à imprensa, o Departamento de Estado americano afirmou que os Estados Unidos estão adotando as medidas com base na própria legislação para combater os grupos brasileiros, diz lá. Esse comentário sobre eventual ação militar é absurdo. Os Estados Unidos estão tomando medidas decisivas no âmbito de suas próprias competências soberanas para combater os narcoterroristas. Essas gangues brasileiras agora atuam nos Estados Unidos e vamos defender nosso povo contra elas.
0: É, a velha história, nosso povo... Não, combate, tem que combater, mas escuta, mas o Brasil tem representação lá, o Brasil tem Polícia Federal, tem adidos lá, nós temos, o combate vinha acontecendo, tem de acontecer, mas não com essa designação. Porque por essa designação, já vimos ontem, o Flávio e o Eduardo também são filho terroristas, a mãe deles é. A mãe deles era suplente na chapa de um candidato ao Senado que foi preso numa operação contra o Comando Vermelho. O tal do Canela. Hã? Leva a sério esse troço aí. Porque assim... Estados Unidos. O Vale Bene, sabe por que eles consomem tanto fentanil?
1: Por quê?
0: Nem é porque não tem dipirona. Eu acho que com dipirona ia melhorar tudo. Não, não estou falando para você tomar dipirona, toma com uma coisa médica. Mas lá não tem. Aí toma fentanil, é porque a China manda fentanil para nós. Não, é porque alguém obriga a enfiar. Alguém obriga a tomar fentanil? Os coitados, os americanos, aquele povo inocente, o Carlos, aquele povo, aquele povo bom, essencialmente generoso, que fica lá abrindo as suas portas para traficantes de outros países, meu Deus do céu. Né? Não, enfim. combatam também. Imagina, o Vale Bennett, você acredita que tem criminoso de outros países que vão até Las Vegas? Lá não tem, hein? Não tem. Tá? Nada. Tudo bacana. Ora, ora bolas. Ora bolas. Hã? Ah, agora, ó, falar isso é ser condescendente com o crime. Ser condescendente com o crime é uma ova. E aí é preciso saber o que foi que o Itamaraty falou. O que foi que o Itamaraty falou, afinal de contas? Né? Houve um documento. Há possibilidade do uso da força militar nos Estados Unidos em território brasileiro. E há. Né? Avalia-se que a medida possa ter impactos relevantes tanto no plano econômico quanto no da soberania nacional. A designação pode servir para que autoridades estadunidenses apliquem medidas administrativas e judiciais de caráter unilateral e extraterritorial. Sim, porque essa coisa tem duas pernas. Esta, que fica com a Secretaria do Tesouro, e tem, eu já disse, a questão militar. E ponto, e basta. E é o que se tem. De novo, não é opinião. Ah, eu não acho que vai acontecer. Bom, meu filho, com intervenções de caráter eleitoral, nós já estamos. Não? E aí, vocês usaram... Chegaram a colocar uma ilustraçãozinha que eu fiz com inteligência artificial. Sim. Do Tio Sam, assim? E o Flávio Bolsonaro...
2: Tá na tela também, de novo.
0: Aí, olha que bonitinho, né? O Flávio falando assim: queremos vocês na nossa luta. Mas eu já, a gente já vai voltar. Eu vou querer usar essa ilustração de novo. Muito bem. O Ministério da Defesa aqui falou que não vê risco. Que é o que eu diria também se eu fosse do Ministério da Defesa. Você acha que os milicos vão falar... tá feia. Eles podem intervir se eles quiserem. Bom, o que foi que a defesa disse? E aí começou uma confusão dos diabos. Vai.
2: O Ministério da Defesa do Brasil disse não ver risco para uma ação militar dos Estados Unidos em território brasileiro após a classificação do PCC e do Comando Vermelho como terroristas. O entendimento é contrário ao do Itamaraty. A defesa tem monitorado o tema enquanto o ministro José Múcio Monteiro tem feito uma série de agendas na América do Sul. Depois de passar por Argentina e Chile, ele embarcou nessa terça para o Peru, onde é realizada a Conferência dos Ministros da Defesa das Américas. Hoje, ele vai conversar com o vice-ministro de Guerra dos Estados Unidos, Elbridge Colby. Múcio busca um canal de diálogo permanente com o auxiliar do presidente Donald Trump.
0: Eu acho que a defesa... O Ministério da Defesa não pode não ter entendido. Entendo que eles digam, não há risco. Mas atenção, Itamaraty não falou da iminência de uma invasão. Não foi isso. Se o Múcio, eu vou tentar entrevista com o Múcio. E eu vou fazer a seguinte pergunta para o ministro. Eu já até aviso para ele dar uma boa resposta. Ministro, o senhor acredita que os Estados Unidos possam fazer intervenção militar no Brasil? E ele vai falar, vale bem, Carlos, que não. Ministro, outra pergunta. O senhor avalia que se os Estados Unidos quiserem, eles dispõem de legislação para intervir no Brasil? E aí o Múcio ou diz que sim, ou então tem de sair do Ministério da Defesa. E aí, ministro? Ministro, eu deixo a pergunta no ar. Se os Estados Unidos quiserem, eles dispõem de legislação que eles consideram extraterritorial para fazer intervenção no Brasil, e a sua resposta tem de ser uma só. Sim, Reinaldo Azevedo, eu acredito. Aí sim você tem razão. Mas não acho que vai acontecer. Eu digo, não. Mas e se quiserem, pode? E se quiserem aplicar sanções econômicas... Ô, Vale Bene, se eles metem, ô Carlos, se eles metem tarifa no Brasil falando de desmatamento, como se eles se ocupassem disso, Por que, que eles não podem sancionar quem eles bem quiserem também na área econômica, só em razão de uma divergência?
1: Uhum.
0: Também econômica. Oh, o imperialismo não faria isso. Ah, se não fizesse, não seria imperialismo. Né? E nós temos aqui a turma mequetrefe que faz essas coisas. Vale bem? Pergunta para mim. Reinaldo, que outra direita no mundo apoiou as tarifas?
1: Reinaldo, que outra direita no mundo além da nossa?
0: Nenhum. Só as nossas. Só a nossa direita. Procurem como Diógenes com a lamparina, vale bem.
3: Momento cultural.
0: Diógenes de Sinop. Que não morava numa barrica, na verdade. Era uma espécie de. Era um negócio de barro, assim, porque era uma ânfora. Procure com a lamparina de Diógenes. O cínico. Uma outra direita que tem apoiado as tarifas. Não tem. Só a nossa. Só essa família gloriosa. Que está em vias de revolucionar a Câmara. Com a ida do Jair Renan. Se o povo catarinense entender que assim o estado de Santa Catarina estará bem representado. Os, como diria Jair Renan, cidadãos de Santa Catarina estarão bem representados. Nenhuma outra. Não é? Então, queridos, é preciso ter clareza de com que estamos lidando. E aí, como a estupidez galopa, né, resolveram convocar o Mauro Vieira para falar numa comissão na Câmara. E eu vou ter que lembrar quem é esse cara. Vai.
1: É, a Comissão de Relações Exteriores e de Defesa Nacional da Câmara dos Deputados aprovou hoje a convocação do ministro das Relações Exteriores, Mauro Vieira, para prestar esclarecimentos ao colegiado. Os deputados querem explicações sobre o documento do Itamaraty, que afirmou que a classificação de PCC e Comando Vermelho como organizações terroristas pode abrir margem para o uso da força militar americana em território brasileiro. O requerimento foi apresentado pelo deputado Evair de Mello, do Republicanos do Espírito Santo, autor do pedido de informações que deu origem à carta do Itamaraty. Ao defender a convocação, o parlamentar criticou a atuação da diplomacia brasileira. Com a aprovação do requerimento, Vieira deverá comparecer ao colegiado para explicar o posicionamento do governo brasileiro e o conteúdo do documento encaminhado pela pasta para a Câmara dos Deputados.
0: Foram muito generosos aqui com o Evair de Mello. Estou desconfiado que o Evair de Mello tem algum braço aqui na produção do... Puxa vida, vocês... Ou foi você, Carlos? Foi você? Quem foi que cortou que o Verde Mello disse que o Itamaraty está defendendo os terroristas e está comprometido com o terrorismo? Estou brincando, naturalmente. Mas ele falou isso. Esse Verde Mello... Esse Verde Mello é aquele que já foi investigado por ser financiado por desmatadores. É aquele que já teve uma fazenda autuada por exploração de trabalho. Esse que o Trump agora quer sancionar o Brasil mais 12,5%, trabalho forçado, trabalho indigno. Ah, não, a fazenda da minha esposa, porque essa gente, inclusive, nem tem mulher, todos têm esposa. Né? Coitados. E elas têm o quê? Esposa. Que pediu impeachment de Lula. Vive gritando, ele grita, ele faz escândalo, ele... E ele saiu acusando o Itamaraty de estar comprometido com o narcotráfico e com a proteção, a PCC, etc. Por isso ele quer ouvir o Mauro Vieira foi convocado. Só que quem caiu nas malhas da Polícia Federal, por envolvimento com organizações criminosas é o candidato ao Senado do Flávio lá no Rio. Caiu mais um. Eles não conseguem nem fazer um candidato no Rio de Janeiro. Hã? E a família, inclusive, sai em defesa, uma suplente do Carlos que defendeu os investigados. É uma coisa linda. Uma coisa linda, não vamos ver ainda. E o Fachin disse que o Brasil é soberano, não vê chance de intervenção. Vai lá.
2: Reinaldo, o presidente do Supremo Tribunal Federal, ministro Luiz Edson Fachin, disse hoje estar confiante de que a soberania do Brasil vai prevalecer. Ele comentou a possibilidade dos Estados Unidos usarem a força militar no Brasil após a classificação do PCC e do Comando Vermelho como organizações terroristas. O ministro indicou que não vê chance de uma intervenção americana em território brasileiro. Durante evento em cerimônia no Fórum Criminal da Barra Funda, em São Paulo, Fachin disse o seguinte, abre aspas, "O Brasil é um Estado soberano e a soberania se exerce com firmeza e serenidade. Nós temos certeza de que isso há de prevalecer, quer aqui na região, quer no concerto global das nações." Fecha aspas.
0: Ah, eu também acredito de tudo. Eu sou uma pessoa boa. Carlos, eu só acredito em coisas boas, vale bem, né? Acredito nas boas pessoas, etc e tal. Agora, não é. Sim, é preciso que haja homens de boa vontade, humanos de boa vontade em tudo. Aquilo que o Itamaraty escreveu, e não adianta negar, porque está na lei, está nas leis americanas, é que a possibilidade existe. Ah, mas aí, vamos fazer o seguinte, deixa rolar, porque a gente acha improvável. O quê? Vocês fazem contratos assim também? Não, né? Não, acho que não. E agora, meninos, o Pedro, nós temos aí, porque eu sei que a gente preparou, nós temos ontem o Paulo Figueiredo, o Vai Bene, o Carlos. Paulo Figueiredo é o pensador do Flávio Bolsonaro. Né? E até falou outro dia que ele tinha combinado com o Flávio para o Flávio falar mal dele. E ontem o Paulo Figueiredo deu uma esculhambadinha na campanha do Flávio, porque ele não se comunica mal, ele não fala com a imprensa, porque não sei o quê. E aí o Flávio decidiu, né? O Flávio decidiu falar, explicar as suas posições. Mas antes, vamos ao que falou o Paulo Figueiredo. Acho que tá fácil aí, né, Pedro? Puxando a orelha da campanha do Flávio. Vai, vamos lá.
4: Flávio foi, veio aos Estados Unidos, falou de tarifa. A imprensa está absolutamente louca, desesperada. Meu telefone não para. E ele publica um videozinho, bem mais ou menos. A assessoria de imprensa dele publica um release escrito claramente pelo ChatGPT. Não há uma entrevista de quebra-queixo. Não temos uma imagem para passar aqui hoje. Não tem uma entrevista coletiva. A imprensa não recebeu a íntegra do que ele falou dentro do USTR e como não pode ser gravado, não se sabe exatamente o que ele falou. Eu vou te falar, tá? A gente tenta sentar e deixar nego trabalhar, fazer o que tiver que fazer. Uma puta merda, que campanha desgraçada, meu irmão. O nego não se ajuda. O nego não se ajuda, cara. Depois a gente perde, aí não sabe por que a militância é desengajada. Por que que a imprensa, a gente toma de 7-1 na imprensa todos os dias? Puta que pariu, meu irmão. Desculpa, depois vocês não gostam que eu fale palavrão. Vou falar o quê? Não. Que assessoria de imprensa é essa, meu Deus do céu? Aí depois dizem que sou eu.

0: Os monumentais. Não, eu gosto porque quando eu chamo de extrema-direita, outro dia um cara, meu amigo, tal, assim, mas conservador, ah, você fica com esse negócio de extrema-direita, ô, vai bem, não foi ele que falou? Não, extrema-direita.
1: Sim.
0: Extrema-direita. E tá uma brigalhada, porque um monte de gente querendo tomar conta da campanha. Aí o Flávio falou, ah, então eu vou organizar esse debate, né? Preciso fazer um pronunciamento. Aí ele fez um pronunciamento, nós temos trechos aqui, tá? E o Flávio tentando justificar, olha que coisa bonita. O Flávio tentando justificar a tese de que sim, pode ter tarifa, mas depois da eleição, se o Lula ganhar. Quer ver? Ai que bonitinho, vai. Vamos lá, vamos pôr a cabeça, vamos pôr.
1: O senador pré-candidato à presidência Flávio Bolsonaro realizou hoje uma transmissão no canal dele no YouTube e deu detalhes sobre a participação ontem na audiência do escritório do representante comercial dos Estados Unidos, o USTR. Flávio voltou a atacar o presidente Lula e disse que o mandatário é a favor do eventual novo tarifaço americano. O parlamentar também repetiu que, por causa das eleições, os americanos devem segurar as tarifas por enquanto, porque o Brasil pode ter em breve um novo presidente que não seja, segundo ele, anti-americano. A gente vai acompanhar o que ele disse.
2: E, obviamente, eu fui para a questão política. Quando eu fui perguntado, eu falei: olha, eu sou um agente político. Eu sou senador da República no Brasil, eu sou pré-candidato à presidência da República, né? Então, eu estou aqui para falar politicamente o seguinte: olha, hoje existe na presidência da República alguém que é anti-Estados Unidos, que é o Lula. Alguém que a todo momento agride os Estados Unidos, ele tem a ideologia dele anti-americana. E que daqui a pouco, as eleições são daqui a 87 dias, gente. Preste atenção, daqui a 87 dias teremos eleições para presidente no Brasil e pode ser que o cenário mude.
0: Ele foi explícito sobre isso. Inclusive usou a expressão não é o melhor momento. E eu já demonstrei aqui, em nenhum momento, zero, como diria Paulo Figueiredo, numa metáfora muito chique, querido Carlos, é rosca. Ele contestou as razões da tarifa, da tarifação. Porque existem as cinco razões apontadas pelos Estados Unidos. Em nenhum momento ele contestou. Se você não contesta as causas, você não tem como contestar o efeito. E aí ele foi então em cima da questão eleitoral. Mas, e agora a gente tem de lembrar aqui. Eu fiquei de lembrar ontem aqui, os meninos acharam, nós temos aqui. Ah, mas a tarifação foi feita. A tarifação foi feita pensando, por causa do Flávio, por causa do Eduardo. Presta atenção numa coisa. De novo. Não foi por causa deles. Como eu disse aqui, os Estados Unidos não encontraram direita nenhuma no mundo para apoiar as tarifas. Se eles podem encontrar uns bananas aqui que topam, vale o Ben e Carlos, por que eles não vão querer? Ora, ou tá aí o Trump batendo na Giorgia Meloni. Claro, se ele vai bater uma direitista, ele vai escolher uma mulher para bater. Ora, né, vale o Ben e Carlos, é
1: Evidente.
0: compreensível. Mas está aí, brigando com a Meloni, brigou com o primeiro-ministro alemão, humilhou todos os europeus. Uma coisa ao menos se pode dizer: o Lula não foi humilhado no Salão Oval. Em lugar nenhum. Ele humilhou todos os aliados dele.
1: A premier do
0: Porque ele não
1: Japão, né?
0: encontrou nenhuma direita, mesmo da direita de extração trumpista, dessa nova direita esclerótica. Ele encontrou. Encontrou quem? A família Bolsonaro. E aí, ontem, eu lembrei aqui que quando veio a tarifa, todo mundo falou, tá vendo? Os Bolsonaro ficam pedindo tarifa e tal. Aí o Ratinho Júnior disse, não, não foi. por causa do Bolsonaro. É que o Lula falou de fazer.

0: fazer comércio com moeda própria nos BRICS. Aí o Eduardo, tá aí, tá na, quem acompanha pelas redes sociais, pelas TVs, né, pela TV e no rádio, estou contando para vocês que tem a imagem do post. O Eduardo, Trump postou diversas vezes citando Bolsonaro, fez uma carta onde falou de Bolsonaro, fez declarações para a imprensa defendendo nominalmente o fim da perseguição a Bolsonaro e seus apoiadores. Desculpe-me, governador Ratinho Júnior, mas ignorar esses fatos não vai solucionar o problema, vai apenas prolongá-lo ao custo do sofrimento de vários brasileiros. Imagine os americanos olhando para esse tipo de reação e pensando: o que mais podemos fazer para estas pessoas entenderem que é sobre Jair Bolsonaro, seus familiares e apoiadores, como expressão da carta, posts e entrevistas de Trump. Eu estou inventando quando eles chamam para si a tarifa? Não, né? Estou fazendo jus à luta de Eduardo. Mas você não acha que ele se dá muita importância, Reinaldo? Bom, posso até achar, mas eu vou lá. As pessoas costumam fazer isso também. É jogo. E você também se dá muita importância? Eu? Acho que às vezes até menos do que eu tenho, mas de qualquer modo é, faz parte da minha humildade mesmo. Tá rindo por quê? Pode ir embora. Agora o Caiado, Caiado, autoridade moral, finalmente disse alguma coisa que faz sentido na campanha. Olha lá.
1: Reinaldo, pré-candidato à presidência pelo PSD, Ronaldo Caiado, afirmou hoje que a proposta do senador Flávio Bolsonaro de que os Estados Unidos adiem o eventual novo tarifaço até depois da eleição é inaceitável. Em discurso durante evento da Confederação Nacional do Comércio, a CNC, em Brasília, Caiado disse o seguinte: você vê falhas de um candidato, e com todo respeito a ele, Flávio, em se colocar também numa sessão nos Estados Unidos e dizer que adia a tarifação a partir da eleição. É inaceitável isso. Você tem que estar dentro de um jogo para saber qual é o peso e o significado do país. Isso tem sido uma atitude infeliz por parte do pré-candidato Flávio Bolsonaro, já que este assunto não deve ser tratado apenas no interstício da campanha eleitoral. Nós estaríamos convalidando o populismo irresponsável do Lula, com a visão única de 4 de outubro. Fecha aspas.
0: Primeiro, o senhor demorou, né, para atacar o tarifaçor, os outros. E depois outra, né? E aí estaríamos convalidando o populismo irresponsável do Lula. Ô Caiado, com a devida vênia, você pode não gostar nenhuma das outras medidas do Lula. Tudo bem? E aliás, como eu sou contra pensamento único, adoro que exista gente que discorde coisas. Imagina se seria eu a reclamar de quem discorda de coisas. O ponto não é esse. Em relação, Caiador, em relação à tarifa, qual foi o erro que o Brasil cometeu? Essa pergunta eu dirijo a você. Poderia dirigir ao Zema. É que eu tenho medo de fazer pergunta para o Zema, porque eu tenho medo de ouvir coisas que não são desse mundo. A qualquer candidato. Você pode achar, o Lula erra nisso, erra nisso, erra nisso. Né? Tá bom. Em relação às tarifas, qual foi o erro? Cara. Porque aí o debate fica desonesto. E é preciso ter honestidade de propósito no debate. Tendo clareza das coisas. Eu gosto de clareza. Eu acho que eu sou claro, inclusive, nas coisas que eu quero, que eu penso. Que eu acho fundamental. Eu não quero que confundam o meu pensamento. Né? Agora, a gente tem que lidar com fatos. Eu vivo fazendo neste programa a distinção entre aquilo que é o fato e aquilo que é a minha opinião sobre o fato. O que eu não faço é opinar sobre um não fato. Sobre uma mentira. A sua opinião está correta, é claro que é um absurdo. Mas aí então concentre-se nisso, em construir essa alternativa. Seria ótimo se tivesse. Mas agora o Flávio ficou muito magoadinho com a imprensa. Ai, meu Deus do céu. Ô, Flávio, você sabe que eu acho que você nem deveria ser candidato, que até agora você não retirou a ameaça que você fez ao Supremo. Ameaçar o Supremo com força militar não é opinião, é ameaça. É violação da Constituição. Mas tá aí, você é candidato. A imprensa passou a tratar vocês a pão de ló. Ignoram, inclusive. Ô Flávio, você dá entrevistas e nem lhe perguntam sobre aquela sua resposta. Olha como eles são fofos com você. A imprensa é fofa com você, cara. Com você, com seu irmão, com o nepo velho da ditadura. Que fala pelos quatro cantos. O nepo velho da ditadura, o Paulo Figueiredo, vive dando entrevistas. Ataca a imprensa e vive dando entrevistas. Mas ele falou que a imprensa foi muito má com ele. Vale bem. Ah, vou chorar. Vou chorar. Desculpe, mas eu vou chorar. Não ligue se eu não te ligar. Faz parte dessa solidão. Ah, vai, Flávio, fica tristinho.
2: Na live feita hoje pela manhã, Flávio Bolsonaro ironizou críticas recebidas por sua atuação nos Estados Unidos e falou sobre a repercussão na imprensa e questionou a ausência dos demais pré-candidatos à presidência na audiência do USTR, realizada na segunda e na terça nos Estados Unidos. A gente vai acompanhar um trecho.
3: Então, eu estou vendo algumas pessoas criticando, na parte da imprensa também, que eu entendo, né? Que é, tem a torcida deles, mas ao invés de estarem enaltecendo que eu estou aqui, mesmo sem ser o presidente da República ainda, do nosso Brasil, tô aqui fazendo a minha parte, eles pararam de questionar por que, que o Lula não mandou um representante, gente. Eu senti falta, por exemplo, aqui de outros pré-candidatos a presidente fazendo o que eu fiz aqui, porque era uma audiência pública. As pessoas podiam se inscrever. Cadê os outros pré-candidatos à presidência da República que não estão aqui defendendo os interesses brasileiros? É muito mais fácil ficar criticando a atuação do Flávio Bolsonaro, né? Muito mais cômodo. Eu tô aqui fazendo a minha parte, tô longe da minha família. Tô aqui defendendo o meu país e vou continuar fazendo porque é convicção. Eu tenho certeza que é isso que o presidente Bolsonaro estaria fazendo.

0: Leandro Leonardo, lá do comecinho. Ô, Flávio, a imprensa foi muito condescendente com você. Primeiro que você não tinha que estar aí, isso daí era uma audiência para empresários, para associações de empresários, associações de produtores. E atenção, meu filho, só 14 americanos, de 64, eu acho, pessoas que falaram, só 14 das americanas fizeram defesa das tarifas. Dos brasileiros que falaram, você foi o único que não atacou as causas da tarifa. É uma vergonha. É uma vergonha. Você deixou que a CNA falasse lá como se fosse uma desmatadora. CNA lá contestando que a produtividade do agro brasileiro seja fruto do desmatamento, como os Estados Unidos estão afirmando. E você não tocou nesse assunto porque você está preocupado com a eleição. Você não tem estufa. Você não tem envergadura. Você não tem consistência. Você não tem espinha dorsal para defender os interesses nacionais. Porque você tá ali, meu filho. Você tá se sentindo um filhote de Tio Sam. Coloque a imagenzinha aí que eu instruí a inteligência artificial a colocar. Que junta a inteligência artificial com a minha natural, o Volio Bene, e vira uma soma explosiva. É. Olha aí, meu amor próprio, comparável do Paulo Figueiredo. E aí, falou uma bobagem, mas olha, isso que vem agora é tão formidável, que inclusive ele está querendo falar um bloco econômico com o nome de ferida de boca. É, vai, ferida de estomacal. Vamos fazer a afta, oh meu Deus. É, vai,
1: Reinaldo, durante a live, Flávio afirmou que pretende aproveitar uma rodada de reuniões reservadas que terá hoje em Washington com pessoas próximas ao governo Trump para defender a entrada do Brasil em um acordo comercial semelhante ao firmado entre Estados Unidos, México e Canadá. Segundo o senador, ele vai sugerir a criação de um AFTA, em referência ao antigo NAFTA, sigla em inglês que diz Acordo de Livre Comércio da América do Norte. A ideia é retirar da sigla a letra N, que restringe o acordo da América do Norte, e dessa forma permitir a incorporação do Brasil ao tratado. Vamos acompanhar o que disse Flávio, que citou até o governo de Javier Milei na Argentina.
2: Eu pretendo juntar minha parte técnica do novo governo do Brasil para falar o seguinte: não tem o NAFTA, é um acordo de livre comércio da América do Norte. Tá? Isso mudou, a sigla mudou para USMCA, USMCA, que é United States, Mexico e Canadá. Então, com a minha ideia, eu falo: olha, ao invés do antigo NAFTA, a gente pode cortar essa letrinha N e passar a usar o AFTA, que é o Acordo de Livre Comércio das Américas, onde o Brasil pode se incluir. As nossas economias, gente, Estados Unidos e Brasil, são complementares. A gente tem tudo. A gente tem aqui uma avenida de oportunidades para trazer investimentos americanos para cá. Então, por que a gente não tentar criar essa zona de livre comércio direto com esses três países? México, Estados Unidos e Canadá. Também aqui com o Brasil puxando essa fila. Você viu o presidente Milei na Argentina, ele conseguiu um acordo com os Estados Unidos em que tem centenas de produtos que a tarifa é zero no comércio entre Argentina e Estados Unidos. Então, esses argumentos políticos são importantes que sejam colocados.
0: Como tem no Brasil também, no comércio dos Estados Unidos com o Brasil. AFTA, eu não tenho AFTA, nunca tive, não sei que dor tem, mas dizem que dói muito. Mas em algum lugar eu li... Acho que tem uma pomadinha que chama Omicilon M, pode ser isso?
3: Acho que é.
0: Omicilon M para AFTA.
3: Bicarbonato também é bom.
0: É, mas tem, acho que é Omicilon M. Isso, pra mim se é Omicilon M.
3: Tem sim, o Pedro confirma aqui pra gente.
1: Admuc é bom para AFTA, segundo o Pedro.
0: Como é que é?
1: Admuc.
0: Admuc?
3: Você tá fazendo propaganda da indústria.
0: Eu acho que tem gente com mas... Mas meu ver, só ver se a minha memória tá falando, mas acho que tem uma Y-M. Oral base? Da Omicilon? Pode ser, eu vou ver. Eu lembro oral base.
3: Omicilon AM, é isso?
1: É isso aí.
3: Hã? Omicilon AM.
0: M, né? É isso, é, pacta. Eu tinha lido. Ô Flávio, isso é uma besteira. Coloca esses dados aí que eu quero trazer outros adicionais. Vai, meu Deus do céu.
3: A proposta de Flávio, no entanto, surgiu num momento de incerteza justamente sobre o futuro do acordo que une Estados Unidos, México e Canadá. Na semana passada, o governo Donald Trump decidiu abandonar a renovação automática do USMCA, sigla para Acordo Estados Unidos-México-Canadá. O tratado substitui...
0: Para um pouquinho só, Valeu Belli, para um pouquinho. Atenção. Ele está propondo que o Brasil entre num acordo com os Estados Unidos e estão saindo.
3: Isso.
0: Ô Flávio, eu costumo dizer isso, e aí falo que eu sou arrogante e tal, mas ser burro deve ser gostoso. Porque eu não haveria tantos. E talvez pode virar um vício também, né? Porque tem coisa que faz mal e é gostoso. Eu sei, de uma delas, pelo menos. Eu tô falando de cigarro. Não façam isso. Mas a burrice acho que vicia. Os Estados Unidos estão saindo do acordo, cara. Fala mais, vai.
3: Eu aprendi aqui, enquanto isso, que o Omicilon AM é usada na pele, que o Omicilon A, hora base, que pode ser usada na boca. Eu tava já orientando as pessoas completamente errado.
0: Exatamente. Aí um amigo que vocês conhecem, não vou falar quem, tá dizendo, Omicilon é coisa de velho, não é coisa de velho não, viu? Viu, Paulo Sádio? Não é coisa de velho não. É oral base, não é? Oral...
3: É, hora base.
0: Viu? É, hora base. É isso aí. Uhum. É, que coisa de velho aqui.
3: A gente
0: não, fala... é pra boca sim, tem uma que é pra boca.
3: A gente falava do tal do USMCA.
0: Olha os velhos debatendo remédio, olha os velhos debatendo remédio. Mas continue, vai.
3: É, a gente falava do acordo dos Estados Unidos, México, Canadá, o USMCA, ele substituiu o NAFTA em 2020. Em vez de prorrogar automaticamente o acordo por mais 16 anos, a Casa Branca optou por submetê-lo a revisões anuais, alegando que o pacto precisa ser reformulado para reduzir déficits comerciais e fortalecer a indústria americana. Embora o tratado permaneça em vigor, a decisão da gestão Trump abriu um período de negociações permanentes e aumentou a incerteza para empresas que operam na América do Norte.
0: Ô Flávio, vai estudar alguma coisa, pelo amor de Deus. Você, isso que você propôs lembra um pouco, sabe o quê, Vólio Ben? Vocês nem... Eu não sei. Vocês são jovens. Né? Eu mesmo, com os meus 34 anos... Isso lembra a ALCA, que surgiu em 1994 e que desapareceu em 2005, porque os Estados Unidos não quiseram mais saber da ALCA. E eu sei, porque à época teve um grande debate, se ALCA, se não ALCA, se o Brasil vai estar na ALCA, entendeu? É, debate antigo, debate velho, debate burro. Para parecer que ele tem algo a dizer e para parecer que ele está lá. E eu gostei também que ele falou que ele está nos Estados Unidos, porque eu tenho umas reuniões aqui hoje, algumas reuniões fechadas, sempre com cara de que está conspirando. Ah, eu vou ter uma reunião aqui. Para, cara, vai, pelo menos vai estudar um pouquinho. Não custa. Não dói. Eu posso assegurar muita gente que lê uma coisa gostosa. Entende? E o Brasil diz o óbvio, a negociação é permanente. Né? Negociação é permanente, mas isso nós vamos ver. É, fica a informação aqui que o Brasil diz a negociação é permanente, mas isso nós vamos ver agora, no horário de São Paulo, e das TVs também, né, no intervalo da rádio, mas que fica a informação para a rádio brasileira, nós não vamos parar de negociar nem que venha tarifa, e que é a posição correta. Vamos para os comerciais, como se diria, para o nosso intervalo comercial. Vai lá.
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7: Seis horas e 58 minutos, a diarista Paola Stephanie Neto Cirino, de 30 anos, participou na tarde desta quarta-feira da reconstituição da morte do advogado Cláudio Atala Inácio, de 75 anos, e da esposa dele, Maria Clotilde Moreira Maciel Atala Inácio, de 76. O procedimento foi realizado no apartamento do casal, no bairro São Pedro, região centro-sul de Belo Horizonte. Paola chegou ao local escoltada por policiais e foi hostilizada por pessoas que acompanhavam a movimentação. Ela foi presa no dia 1º de julho e confessou o duplo homicídio. Segundo a Polícia Civil, a reconstituição vai ajudar a esclarecer a dinâmica do crime. Durante o procedimento, a investigada contou detalhes sobre o que teria acontecido no apartamento e a fuga. As informações serão comparadas com as provas já reunidas no inquérito. Virando o relógio agora, 6 horas e 59 minutos.
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20: E aí, depois aí a gente fala do... Quero lembrar uma coisinha do Zema aqui. Que tá na 11. O que o Datafolha tá falando sobre São Paulo? Mas aí não vamos dar todos esses números aí, porque senão ficar muito espichado o negócio. Faz muito bem em termos aqui os dados. Apenas fiquem Lula e Flávio, por favor. Vamos lá, vai.
21: Reinaldo, segundo pesquisa divulgada hoje pelo Datafolha, Lula e Flávio Bolsonaro empatam nas intenções de voto no estado de São Paulo. De acordo com o levantamento, tanto Lula quanto Flávio marcam 35% no estado em cenário de primeiro turno, testado com outros 11 nomes. Então Lula e Flávio 35%. No segundo turno, a gente tem o Flávio Bolsonaro com 46%, o Lula com 43%, nulos brancos...
20: Para um pouquinho, Carlos. Manda. Só um minutinho. Já vamos falar da metrópole. Então. Atenção. Se o número for esse, são números totais, tá? Não votos válidos. Se o número for esse, para o Lula, é formidável. Quanto? Estão empatados? 46 para o Flávio, 43 para o Lula?
22: Isso, segundo turno.
20: Atenção, na eleição, não é eleição ainda, mas na eleição, no segundo turno, em São Paulo, o Jair Bolsonaro, São Paulo Estado, o Jair Bolsonaro teve 51,92%, e o Lula, 42,7. Foram quase 10 pontos. E São Paulo é um estado importantíssimo. Então, se for isso, o número é muito bom. Entenderam o ponto?
22: Uhum.
20: Uma diferença que foi de 10 dos votos totais, não dos válidos. Agora estaria em 3, na margem de erro, portanto. E na região metropolitana, vai.
21: No cenário de segundo turno contra Flávio, testado pelo Datafolha, Lula tem melhor desempenho na região metropolitana da capital paulista, em que o presidente registra 48% contra 40% do filho de Jair Bolsonaro. No interior, né, o Lula tem 38% contra 52% do Flávio, Reinaldo.
20: Bom, isso nós sempre soubemos, o interior é muito mais hostil ao Lula do que a região metropolitana, por razões que eu poderia me estender longamente aqui, mas desnecessário até, né? O PT passou a ter um desempenho muito ruim no interior, né? Tanto é que o Haddad vai lançar a candidatura agora em Campinas para tentar. Agora, se o número for esse para o Lula, está muito bom. Não sei se vai ser, né? Eleição está longe ainda. Eu sei que eu tenho de parabenizar o Flávio pelo esforço formidável para perder, para ser derrotado. Ele e os seus valentes. Né? Boulos diz que a eleição deste ano se dará entre Lula e Trump. É isso? 13, vai.
0: Isso, o ministro da Secretaria-Geral da Presidência, Guilherme Boulos, afirmou hoje ao Metrópolis que a eleição de 2026 no Brasil não será Lula contra Flávio Bolsonaro, mas sim Lula contra Trump. Ele disse o seguinte: essa não é uma eleição Lula contra Flávio Bolsonaro, portanto. Essa é uma eleição Lula contra Trump. O presidente dos Estados Unidos se colocou nesse lugar e disse: meu próximo desafio é a eleição no Brasil. Disse isso publicamente depois das eleições do Peru e da Colômbia. Ele tem interesses neocoloniais no país. Nós temos, nos Estados Unidos, um governo do Trump que se colocou como adversário de um projeto soberano do Brasil representado pelo Lula. Quer nossas terras raras, nossos minerais críticos. Lula, ou melhor, o Brasil, na verdade um projeto soberano de Brasil, é uma pedra no sapato de Trump. E aí ele vê o Flávio como uma forma de garantir os interesses.
20: Ah, bom, isso não foi dito exatamente pelo Trump, mas foi dito pelo Marco Rubio. E, portanto, como não foi desautorizado, foi dito pelo Trump. Vocês lembram disso, né? Teve essa frase do Marco Rubio. Hã? E, portanto, ele se colocou nessa posição. Hã? E o Valdemar está o Valdemar dizendo assim, ah, se a gente continuar brigando, vai dar errado. Eu acho que já pode ter dado. Ah, vamos lá, vai, rapidinho.
0: Reinaldo, o presidente nacional do PL, Valdemar Costa Neto, afirmou hoje que o maior problema dele é fazer o pessoal se entender melhor e que vai trabalhar pela conciliação entre Flávio e Michele Bolsonaro. Falando aos jornalistas durante participação no evento Compromissos para um Brasil Competitivo em Brasília, Valdemar disse o seguinte, abre aspas, Michele é uma pessoa especial, ela tem talento, é uma grande líder e nós precisamos dela com a gente. Nós não podemos sair brigando dentro de casa, temos que acertar isso aí em 20 dias para a gente tomar um rumo. O presidente do PL também disse estar torcendo para que Michele seja candidata, sim, ao Senado pelo Distrito Federal. Ele afirmou que o que ela tem passado com o sofrimento do marido descontrola qualquer pessoa. Fecha aspas.
20: É, mas aí tem uma coisa aí, um bastidor, que o Valdemar tentou tratá-la um pouco como uma histérica e ela ficou muito brava. Vocês sabem disso, né? Ó, vai lá e fala que você estava muito nervosa e que você se descontrolou e fez o vídeo contra o Flávio. E ela ficou furiosa com ele. Porque isso ainda a tese de que a histeria que se tinha lá, desde a antiguidade, a histeria, o nervosismo, eram líquidos uterinos que subiam a cabeça, vale o bem. Até Freud, até a época do Freud, se passava que a histeria é uma coisa feminina, não era mais a teoria do líquido do útero, mas ainda era a ideia de que histeria só podia, só a mulher. Sabe, mulher estranha, né? Mulher, como diria Rita Lee, mulher é bicho esquisito. Todo mês sangra. E, por exemplo, o Paulo Figueiredo morre de medo delas, né? Especialmente das solteiras. Quando ele pensa, ele fica pensando nos pelos pubianos, ele fica todo arrepiado, sai correndo e fica assim, cadê meu cérebro? Cadê meu cérebro? Pink está em desespero. Pink o cérebro, vocês sabem, né? PF busca arma na casa de Bolsonaro, não acha. Aí, ó, deixa eu dizer uma coisa, vou ser rápido aqui, porque senão vai estourar todo o meu tempo. Eu escrevi um artigo de quando Alexandre, na sexta-feira, que nós não trabalhamos, na sexta-feira, e a gente não falou até agora que não vai ter programa, e vocês não me lembraram, né? Nem amanhã, nem depois. Eu escrevi um artigo dizendo que tem que fazer vistoria. Tem arma que está desaparecida, e se o Bolsonaro tem arma em casa? E consta que ele está tomando alguns remédios que deixam ele meio tantã. Como é que vai ser? E se ele se mata? É simples. Aí o Flávio, oh meu Deus, que absurdo, que agressão e tal. Vai o Valdemar e diz, não, eu acho que foi excesso de zelo do ministro, acho que tá tudo certo. O Valdemar também, às vezes, ele não tem muita paciência com essa coisa. Por razões compreensíveis. Né? E disse uma outra coisa, o Vaibene. Ele disse assim: é só o Valdemar sair da, o Bolsonaro sair da preventiva que ele sara. Ele está fingindo isso? Amanhã não tem tio Rei por causa da Copa do Mundo. E depois de amanhã eu vou à missa de sétimo dia da minha sogra, tá? Da Matilde Savordelli Mafute. Então, nesta semana eu me despeço hoje, mas tem mais programa, fica aí.
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0: 7:12, olá ouvinte, ótima noite para você. Seguimos juntas por aqui, vamos atualizando as informações de Belo Horizonte região. E é claro, você também pode participar da programação mandando a sua mensagem para o WhatsApp 319-9213-8343. Fique à vontade para mandar a sua mensagem de texto ou áudio. 7:12.
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13: Eu estou trabalhando com uma lógica que não é minha, né? Vocês sabem que eu já disse aqui que eu acho que é um exagero em atribuir tudo ao PCC, não sei o quê. E eu sou contra a designação de terroristas, porque acho que eles são bandidos, perigosos, com pena até maior que terroristas, mas terroristas não são. Agora, tem um terrorista, então, que foi preso, que é amigo do Flávio, que ia ser candidato ao Senado, e que passou a noite no presídio, né? Rapidamente, vai lá.
14: Reinaldo, ex-prefeito de Belfort Roxo e, por enquanto, pré-candidato ao Senado pela União Brasil, Márcio Canella, passou a noite de terça para quarta no presídio José Frederico Marques, em Benfica, zona norte do Rio. Ele foi preso ontem em flagrante por porte ilegal de arma de uso restrito após policiais federais encontrarem um fuzil na mala do carro dele. Canella foi alvo da sexta fase da Operação Unha e Carne, que visa desarticular uma quadrilha suspeita de usar postos de gasolina para lavar dinheiro do crime organizado. A operação de terça, como informamos, teve origem em um relatório de inteligência financeira do COAF, o Conselho de Controle de Atividades Financeiras, que apontou uma movimentação de mais de R$7,6 bilhões nos últimos 6 anos por uma rede de postos de combustíveis. Canella aguarda ainda hoje a audiência de custódia.
15: E acabou de acontecer. Há pouco ele passou por essa audiência, seguirá preso, será transferido para o presídio Pedro Lino Verling de Oliveira, no Complexo de Direitos Sinos, no oeste do Rio, unidade conhecida como Bangu 8. Informações do G1.
13: Isso. Flávio, seu amigão tem vídeo seu falando que ele é seu chapa e a sua mãe era suplente dele. Você é amigo de um terrorista e sua mãe era suplente de um terrorista? Fala, eu tô sendo bruto de fazer essa pergunta? Ou tô sendo lógico? Hein? E a suplente do ex-vereador Carlos Bolsonaro, que vai disputar o Senado por Santa Catarina, né, Alana Passos, ela homenageou ainda em 2022 dois dos policiais que estão envolvidos nessa operação aí. Porque o bolsonarismo manda na segurança pública do Rio de Janeiro, com todos os seus desmandos, desde ao menos o governo Witzel. E, cara, vocês não conseguem arrumar candidatos ao Senado no Rio de Janeiro, porque todos os que vocês arrumam caem por envolvimento com crime. E, no entanto, vocês ficam com essa coisa de terrorismo. E o que eu faço é apontar aquilo que vocês dizem. E deveriam ter um pouco de pudor. E, no entanto, dizem. Lembrando que eu só volto na segunda-feira, que amanhã tem jogo da Copa e na sexta eu tenho a missa de sétimo dia da minha sogra. Isso aí.
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7: Depois de novos ataques entre os dois países.
8: Projeto prevê pagamento automático pelo Pix para quem recebe pensão alimentícia.
7: Bons salários e vagas sobrando. São os empregos que exigem qualificação nas áreas de engenharia, tecnologia e energia.
8: Na reportagem especial, a penitenciária onde estão os criminosos mais perigosos do país, construída para tornar a fuga praticamente impossível.
9: A estrutura aqui da muralha é de guerra. Ela foi projetada para impedir ataques externos e evitar qualquer tipo de ação de resgate.
7: E você vai ver também nessa edição.
10: Efeitos do clima e estoques baixos devem provocar alta no preço do café a partir do mês que vem.
7: Nas férias escolares, passeios de graça para crianças se divertirem e aprenderem são alternativa para os pais gastarem pouco.
10: O sucesso dos táxis autônomos. Nos Estados Unidos, a oferta aumentou com a Copa do Mundo. As instruções são todas pelo aplicativo.
7: Parece doméstico, mas é um animal selvagem. Gato típico dos pampas gaúchos é de uma espécie ameaçada de extinção.
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7: Boa noite.
8: Boa noite para você. Um projeto aprovado no Senado tenta acabar com um problema enfrentado por muitas mulheres que recebem pensão alimentícia. É o atraso ou mesmo a falta do pagamento. A proposta é fazer a cobrança automática pelo Pix.
12: Uma das poucas leis que funcionam no Brasil é a da pensão. Você já deve ter ouvido essa frase algumas vezes.
13: É a única lei ainda que leva por dívida civil alguém à cadeia.
12: Mesmo assim, não dá garantia de recebimento do que é devido. No ano passado, foram abertos mais de 217 mil processos contra quem deve pensão, 53 mil a mais que em 2020. Neste ano, 100 mil novos casos foram parar nos tribunais. Agora, um novo passo foi dado. O Senado aprovou a proposta que cria o Pix Pensão Alimentícia. Serve para automatizar o pagamento, ou seja, o dinheiro vai sair da conta do devedor direto para a conta do beneficiário. Algo que já acontece com quem tem vínculo formal de trabalho, com desconto na folha de pagamento. E se a conta não tiver saldo, aí o banco deve informar a justiça. Assim, os ativos financeiros do devedor, como investimentos e aplicações, vão ser bloqueados até o pagamento da dívida. Se isso não acontecer, os bens de quem deve serão penhorados. O projeto agora segue para a sanção do presidente Lula. A medida quer acabar com uma burocracia, a necessidade de entrar na justiça a cada atraso. A prisão costuma acontecer depois de 3 meses sem o pagamento da pensão. O atacante Jô, ex-jogador do Corinthians e da seleção, já foi preso 5 vezes por falta de pagamento. A última no mês passado.
13: Quem recebe pensão são os vulneráveis. Você não está pagando para sua ex-mulher ou para o seu ex-marido. Você está pagando para o seu filho ou sua filha. E deixar de pagar, sumir, é um absurdo.
7: Em São Paulo, um homem reagiu a um assalto, perseguiu o ladrão de carro e acabou baleado. O Felipe Garrafa acompanhou a história. Garrafa, a gente não tem o direito de julgar, mas ele acabou fazendo aquilo que a polícia diz para ninguém nunca fazer, né, Garrafa?
3: É, não tem jeito, né, Ineg? Boa noite a você, boa noite a todos. Não reaja, esta é a orientação da polícia. Mas neste caso aí, o motorista deste carro viu uma mulher sendo assaltada por este criminoso na moto e ele simplesmente pegou o carro, acelerou e foi para cima do bandido. Ele até consegue, num primeiro momento, bater e o criminoso fica prensado ali entre o poste e o muro da casa. Só que o bandido conseguiu tempo ali suficiente de pegar a arma que estava na cintura. Deu pelo menos 2 disparos. Um dos tiros atingiu o rosto deste motorista aí. Tanto é que ele vai para o meio da rua, tenta se proteger ali com as mãos, com a mão em direção ao rosto, volta para trás do carro e depois cai no meio da rua. O criminoso desiste ali da ação, dentro do possível, pega a moto e sai correndo logo na sequência. Ele não foi localizado até a última atualização da Polícia Militar. O motorista deste carro ficou ferido gravemente e a gente ainda não tem, pelo menos, a atualização do hospital. Oineg e Adriana.
8: Obrigada, Garrafa. A polícia fez hoje a reconstituição da morte de um casal em Belo Horizonte. A diarista Paola Stefani Neto Cirino chegou sob protestos e xingamentos de vizinhos. Ela confessou ter matado o casal Cláudio e Maria Clotilde Atala Inácio com mais de 50 facadas. A reconstituição levou 2 horas. Nessa semana, os investigadores encontraram a arma usada no crime e recuperaram parte dos objetos roubados. A polícia investiga se outras pessoas participaram dos assassinatos.
7: Começou hoje o júri popular de um dos suspeitos de matar um ator no Rio de Janeiro. Foi há 3 anos.
14: Jeff Machado desapareceu em janeiro de 2023. Depois de 4 meses de buscas, o corpo foi encontrado dentro de um baú concretado em Campo Grande, na zona oeste do Rio. O produtor, Bruno de Souza Rodrigues, e o pedreiro Geander Vinícius da Silva Braga foram indiciados no caso. Para a polícia, a motivação do crime seria a falsa promessa de um papel em uma novela. Jeff teria pago R$18 mil a Bruno pela função. O julgamento dos acusados foi desmembrado. Bruno deve ir à júri popular em dezembro. Já Geander começou a ser julgado nesta quarta-feira pelos crimes de homicídio qualificado, ocultação de cadáver e maus-tratos a animais por causa do abandono dos cachorros de Jeff após a morte. A gravação não foi autorizada, mas o jornalismo da Band acompanhou a audiência.
15: O depoimento mais emocionante desta tarde foi o da mãe do ator. Maria Machado disse que não conhecia Geander e acusou Bruno de extorquir o filho em troca de um papel em uma novela. Emocionada, antes de deixar o local, ela pediu para falar diretamente com o réu e acusou o Geander de participar da morte e da ocultação do corpo de Jeff. Neste momento, ela foi interrompida pela juíza.
16: O Geander apareceu no começo, no meio, no fim, ajudando, fez o buraco, dirigiu o carro depois de ter colocado meu filho no baú e depois escondeu a mentira.
14: Geander admite ter participado da ocultação do cadáver, mas nega ser um dos autores do homicídio. Para a acusação, isso não se sustenta.
10: Ainda hoje, depois de novos ataques entre Estados Unidos e Irã, Trump considera o cessar-fogo encerrado. Regime dos Ayatollahs ameaça fechar a passagem de navios pelo Estreito de Hormuz e o preço do petróleo volta a disparar no mercado internacional. Já já, a cobertura completa do novo capítulo no conflito no Oriente Médio.
8: E a seguir, na Europa, a Organização Mundial da Saúde fala em semanas mortais por causa do calor extremo e pede prevenção.
7: Na Copa do Mundo, eles estão fazendo o maior sucesso, são os táxis autônomos.
8: No Paquistão, equipes de resgate localizam no mar destroços de um avião cargueiro que sumiu com 5 tripulantes. Os detalhes daqui a pouquinho, aqui no Jornal da Band.
7: Fica com a gente.
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11: 7h29, em instantes você fica com o segundo bloco do Jornal da Band com Eduardo Oineg e Adriana Araújo. Pelo próximo minuto, informações da sua cidade, da sua região.

0: 7:29, a construção de uma passarela para pedestres na MG30, na altura do quilômetro 11, em Nova Lima, entra em processo de licitação ainda neste mês. A estrutura tem como objetivo aumentar a segurança de quem precisa atravessar a rodovia e melhorar a fluidez do trânsito na região. Segundo a Prefeitura de Nova Lima, a licitação da obra está em fase final de elaboração, com previsão de publicação do edital até o fim de julho. A administração municipal informou que a passarela será construída no ponto de travessia de pedestres próximo ao Serena Mall, onde a falta de infraestrutura tem gerado riscos para quem circula pelo local.
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4: Eu sou o Sérgio Weib e está começando agora o Minuto do Empreendedor, apresentado pelo BTG Pactual Empresas, que tem entre os seus propósitos ajudar os jovens empresários e empreendedores a alcançarem o sucesso. Na minha companhia, Priscila Lahan, que é a CEO da Microsoft Brasil. Priscila, na sua opinião, de que forma que os jovens empresários e empreendedores devem agir na busca do sucesso?
5: Muito bem, eu acho que a primeira coisa é adaptabilidade. A gente vive num mundo em constante mudança, aprender e desaprender coisas e, por último, foco no pensamento crítico, porque a inteligência artificial vai fazer muitas coisas por nós.
4: Priscila Lahan, CEO da Microsoft Brasil, aqui no Minuto do Empreendedor, apresentado pelo BTG Pactual Empresas.
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1: 7:32 pelo horário de Brasília.

0: Estamos de volta com a notícia de um desrespeito absurdo. Vândalos arrancaram a cabeça de uma estátua de uma personagem da Turma da Mônica recém-instalada. Aconteceu em São Paulo. A peça de bronze representava a personagem Milena, a primeira protagonista negra dos gibis de Maurício de Souza. Ela foi recolhida e vai ser restaurada. Foi colocada há poucos dias em homenagem aos 90 anos do autor.
1: Empresas enfrentam um apagão de mão de obra qualificada. São vagas para empregos que oferecem bons salários nas áreas de engenharia, tecnologia e petróleo.
2: Câmeras inteligentes, sensores, sistemas de monitoramento. Tecnologia não falta. O que está em falta é mão de obra.
3: Que a nossa maior dificuldade hoje é encontrar profissionais que conheçam tecnicamente das soluções, produtos que nós trabalhamos para poder atender os nossos clientes ali com especialização é bem raro.
2: Esta empresa de segurança eletrônica em São Paulo tem vagas abertas há meses. Tem oportunidades para a área técnica e também para o setor comercial. Os salários podem chegar a R$15 mil.
3: Tem um bom profissional, consegue desenvolver bem, a gente tem bastante dificuldade de manter.
4: O desafio enfrentado aqui não é um caso isolado. Uma pesquisa realizada com mais de 1000 empresas de todo o país revelou que 8 em cada 10 têm dificuldade para contratar profissionais qualificados. São Paulo é o estado onde essa falta de mão de obra é a mais sentida.
2: Minas Gerais e Rio de Janeiro vêm logo em seguida. As áreas que mais demandam profissionais são de tecnologia, inteligência artificial, engenharia, análise de dados, cibersegurança e petróleo. O salário inicial pode variar de 8 a 12 mil reais.
5: Eu acho que é muito mais um movimento de transformação da relação e do mundo do trabalho entre organizações e as pessoas. As pessoas têm preferido ter um tipo de trabalho onde elas tenham um pouco mais de liberdade, de flexibilidade.
2: Para tentar diminuir o problema, algumas empresas investem em treinamento. Quem quer se qualificar pode começar por cursos oferecidos de graça pelo governo federal e por órgãos estaduais, em áreas como programação e ciência de dados.
0: Saúde agora, pela primeira vez, o número de cirurgias de reconstrução mamária superou o de mastectomia no SUS. Essa mudança indica que, além de vencer o câncer, as pacientes estão cada vez mais preocupadas em recuperar a autoestima.
6: Vaidosa e feliz. Essa é a Ângela depois de uma jornada de luta contra o câncer de mama. Passou por quimioterapia e mastectomia e resolveu reconstruir a mama.
7: Valeu muito a pena. Eu super indico, tá? Hoje eu indico. Se eu não tivesse feito, para mim também tranquilo. Mas hoje que eu fiz, se a pessoa me perguntar, você me indicaria? Eu falo, tente. É um direito seu.
6: A cirurgia de reconstrução mamária depende do andar do tratamento para ser indicada. Só na rede pública, no ano passado, foram mais de 19 mil procedimentos, superando pela primeira vez o número de mastectomias, que foram cerca de 18 mil. A quantidade de cirurgias indica uma atenção à recuperação completa, inclusive estética, das pacientes pós-tratamento.
8: À primeira vista, né, tem essa característica, essa conotação única e exclusivamente estética. Mas não, isso salva a vida psicológica, a vida psíquica de muitas mulheres. Isso traz esse senso de feminilidade, faz o resgate da sexualidade.
6: Lembrando que o diagnóstico precoce é essencial não só para a cura.
9: Isso também reflete na proporção e na intensidade daquele tratamento que a paciente tem que fazer. Na população, em geral, recomendado é que a gente comece a fazer exames de rastreamento a partir dos 40 anos, com a mamografia, é o principal exame. A gente às vezes precisa fazer a biópsia, intervir já naquele momento. Então tudo vai depender da classificação daquele exame.
1: Falar do bolso agora. Na verdade, preparar o bolso, porque o preço do cafezinho vai voltar a subir.
10: Antes de chegar à xícara, o café passa pela colheita, pela secagem e também pelo humor do mercado internacional. Nessa semana, a cotação subiu 16% num único dia na Bolsa de Nova York. Tem comerciante na Bahia já se preparando.
11: A meta do supermercado hoje é estocar para que

0: ao ponto final, o cliente ser beneficiado.
1: A preocupação é com o clima nas regiões produtoras, no momento de estoques mundiais reduzidos. No Brasil, a saca de café arábica é negociada cerca de 30% acima do registrado há um mês. As chuvas atrasaram a colheita no país e o repasse deve acontecer logo.
2: A indústria, ela vai comprar novos produtos nesse momento, obviamente isso não reflete de imediato. A tendência é subir agosto, setembro para os consumidores.
1: O preço do café não depende apenas do que está sendo colhido agora nas lavouras. O mercado reage ao que ainda pode acontecer nos próximos meses. E é justamente essa expectativa que ajuda a explicar a alta no valor do produto. As atenções agora são para os efeitos do El Niño no segundo semestre.
3: Isso significa também que o ambiente vai ficar mais seco, menos água no solo. E as regiões que são dependentes, né, da atividade agrícola, elas vão ter o maior impacto.
4: Eu mesmo já perdi aqui umas três colheitas por questão do El Niño, mas faz os tratos culturais certinho, adubação, pulverização, aí ajuda muito, né?
1: No Planalto da Conquista, sudoeste da Bahia, a tecnologia tem ajudado a reduzir perdas.
5: A estufa evita com que o café, na hora que ele esteja na parte de seca, que ele fica tomando o sereno, a chuva. Então você tem como controlar a seca do café e também a umidade.
6: Uma estrada essencial para a economia do Nordeste acumula problemas. Um trecho perto de Salvador teve que ser interditado porque o asfalto começou a afundar.
7: O alerta veio de quem passava pela estrada.
8: A pista está cedendo aqui no 604. Olha como já tem uma barriga aqui. Como o asfalto já está trincado.
7: Horas depois, a preocupação virou interdição na área de Simões Filho, região metropolitana da capital baiana.
9: Observaram que essas trincas estavam se dilatando rapidamente e começou o asfalto a afundar, formando ali uma depressão.
7: O problema parou uma das principais ligações rodoviárias do Nordeste.
10: Desde as 7 da manhã que eu saí de casa para vir para a base para carregar, e aí fiquei mais de quase 3 horas no tráfego, no congestionamento.
7: A BR-324 liga Balsas, no Maranhão, a Salvador, na Bahia. No trajeto, passa por Feira de Santana, maior entroncamento rodoviário do Norte e Nordeste, e é um dos principais corredores de transporte de pessoas e cargas da região.
11: O asfalto foi o primeiro sinal do problema, mas a causa estava abaixo da rodovia. Segundo o DENIT, uma peça da estrutura de drenagem se rompeu e impediu a passagem normal da água. Com o tempo, o solo que dá sustentação à pista foi afetado e esse trecho acabou cedendo.
7: Em abril, a Band mostrou pontos da rodovia com buracos, remendos e a preocupação de motoristas com os riscos no trajeto.
12: A gente tem que o tempo todo desviar dos buracos, perdendo pneus, risco de tombamento. E tem muito acontecido aí, tombamento nessa BR aí, por conta desses buracos.
7: Os funcionários do Departamento de Infraestrutura e Transporte trabalharam para recuperar a estrada.
6: Daqui a pouco, reportagem especial mostra a rotina rigorosa do Presídio Federal de Brasília.
13: Por isso, a gente precisa o tempo todo estar vigilante e à frente do crime organizado.
6: Tecnologia sobre rodas. Testamos o táxi autônomo, que é realidade nas ruas de Miami durante a Copa do Mundo. É já já.
14: Hora de falar da Copa do Mundo aqui no Jornal da Band, fazer a conexão com ele, Elias Júnior, que já aparece no telão. Elias, Elia, quartas de final, 6 europeus, um africano, um sul-americano, a Argentina. Isso aconteceu, tudo bem ou tem um recado aí, hein?
15: Boa noite, Eneg. Boa noite, Adriana. Olá, pessoal. Sim, tem um recado muito claro. Apenas um africano, Marrocos e um sul-americano, Argentina, estão nesse seleto clube de grandes seleções do mundo. 6 seleções são europeias nestas quartas de final, o que significa que a Europa, neste momento, joga um futebol mais aplicado, mais qualificado e de maior intensidade em relação às outras nações do planeta. Por quê? Porque está na Europa aquilo que é o mais importante, ou seja, os grandes campeonatos nacionais. Entre eles, a Premier League, que hoje é disparado o campeonato nacional de clubes mais importante do planeta. Quem conta melhor essa história da força europeia no futebol mundial é Felipe Killing.
16: A Copa chegou às quartas de final. Dos 8 sobreviventes, 6 são europeus. França, Espanha, Inglaterra, Bélgica, Noruega e Suíça. Não chega a ser uma novidade, mas é uma demonstração de força, mais uma vez, de um continente que concentra as ligas mais ricas, os clubes mais poderosos e boa parte dos principais jogadores do mundo.
17: Eu acho que o objetivo, como eu disse, é d'aller le plus loin possible, d'aller le 19 juillet, de revenir ici. Essayer de gagner, on va étape par étape. Après, bien sûr, plus tu mets des buts, plus tu montes dans le classement. Je pense que j'apprends ça à personne.
16: Há decepções também. Alemanha e Holanda, cotadas como fortes candidatas, foram eliminadas precocemente. Mas esta Copa não virou ainda uma história só europeia. Entre 6 seleções do continente, há 2 personagens capazes de mudar o roteiro: Marrocos e Argentina de Messi. A Argentina não chegou às quartas encantando. Chegou resistindo, saiu atrás contra Cabo Verde, virou. Saiu atrás contra o Egito, virou de novo. É a campeã do mundo, mostrando que talvez já não tenha o mesmo controle da última Copa em 2022, mas continua carregando uma das marcas mais fortes do ciclo de Lionel Scaloni, para delírio dos argentinos. E claro, ainda existe Messi. Aos 39 anos, ele já não precisa dominar todos os minutos. Contra o Egito, perdeu até um pênalti. Poderia ter virado o personagem negativo da noite. No final, deu assistência, fez gol e liderou mais uma reação.
18: Este é um equipo que te compite, que deixa sempre o máximo, que não se entrega nunca, que não baixa os braços. Por isso conseguiu tudo o que conseguiu.
16: O outro ponto fora da curva é Marrocos. Não mais como surpresa, como realidade. É uma seleção madura, organizada, intensa e difícil de enfrentar. O Marrocos deixou de ser apenas a história bonita da Copa. Passou a ser um adversário que ninguém quer encontrar. As quartas de final têm forte sotaque europeu. Só que a Copa ainda fala outras línguas. Fala espanhol nos pés de Messi. Fala árabe na coragem e organização do Marrocos. Enquanto essas duas seleções continuarem vivas, o futebol europeu ainda não poderá chamar este Mundial de seu.
15: É isso, por enquanto não, mas é fato. Marrocos e Argentina, neste momento, não estão na mesma prateleira de França e Espanha. Mas nunca duvide do genial Lionel Messi. No nosso giro de notícias, um destaque muito, mas muito especial, que diz respeito ao treinador português Jorge Jesus, que sim, será o próximo técnico da seleção de Portugal. E eu apurei que Jorge Jesus vai ganhar algo em torno de 24 milhões de reais por ano pelos próximos 4 anos até 2030. Com um detalhe, Carlo Ancelotti, que comanda o Brasil, ganha 60 milhões de reais por ano. Giro da Copa para você.
19: O avião que levou os 26 jogadores para a Copa voltou hoje de manhã ao Rio de Janeiro, trazendo apenas o lateral Danilo, que preferiu não dar entrevistas. O voo chegou de madrugada e o desembarque foi tranquilo, sem manifestação de torcedores. A seleção do Egito formalizou uma queixa na FIFA contra o árbitro francês François Letéchier e os assistentes por causa da eliminação contra a Argentina. Depois do jogo, o técnico Hossam Hassan fez um duro protesto.
20: فوز غير مستحق للارجنتين وانا بوعد انا بعد ما ارجع النهارده مش هتفرج على كره القدم في كاس العالم خالص لان مفيش عدل فيها.
19: Eliminado por Messi, o goleiro Vozinha agora pode ser companheiro do argentino na MLS, a Liga Americana. Jornais europeus afirmam que o goleiro Sensação de Cabo Verde negocia a transferência para o Inter Miami. Aos 40 anos, Vozinha está sem contrato. Portugal começou seu ciclo de renovação. O jornal português A Bola afirma que Jorge Jesus será o novo comandante luso, com salários de 4 milhões de euros por ano, quase 22 milhões de reais. Se confirmado, esse valor colocaria Jorge Jesus no top 3 de treinadores mais bem pagos das seleções, atrás de Carlo Ancelotti, do Brasil, e Thomas Tuchel, da Inglaterra.
15: É isso, no top 3, mas com direito a ser mais academicamente preparado, melhor qualificado e com resultados recentes, muito superiores, infelizmente, ao do italiano Carlo Ancelotti, que comanda a seleção brasileira. Só tem mais um detalhe interessante. Para a decisão desta Copa do Mundo, que se aproxima perigosamente, teremos pela primeira vez um grande show de intervalo. E neste show de intervalo, Justin Bieber, Shakira e companhia. É uma tradição aqui nos Estados Unidos, no intervalo do Super Bowl da NFL, que agora emplaca na decisão desta, que é a 23ª Copa do Mundo da história do futebol. Voltamos a São Paulo.
0: Valeu.
14: Obrigado, Elia.
0: Até amanhã, com a retomada aí das quartas de final. E olha, essa Copa do Mundo já provocou a saída ou a demissão de 14 treinadores. A competição nem terminou ainda. Na Copa passada foram 10 demissões. A gente já confere aqui no telão as principais, os principais nomes que saíram. 3 deles comandaram campanhas ruins. A pior foi de Marcelo Bielsa. A segunda foto que aparece ali, do Uruguai, eliminado na primeira fase da competição. Também não foram bem Julian Nagelsmann, da Alemanha, e Ronald Koeman, da Holanda, duas seleções favoritas que ficaram pelo caminho cedo demais também. E tem ainda Roberto Martínez, de Portugal, e a demissão mais recente da Lik, da Croácia.
14: Um policial civil morreu e outro ficou ferido depois de uma emboscada no Rio de Janeiro. Eles estavam numa viatura descaracterizada, foram atacados por traficantes da favela do Muquiço, na zona norte da cidade. O inspetor Carlos Alberto Freire Neto foi atingido na cabeça, não resistiu. Outro policial foi baleado na perna. Aí motoristas que passavam por ali na hora do tiroteio saíram dos carros e deitaram no asfalto para se proteger. Depois do crime, a polícia fez uma operação na favela e um suspeito foi preso.
0: 22 horas por dia dentro da cela e 2 horas de banho de sol.
14: Na segunda reportagem especial, a gente vai mostrar como é que é a rotina num presídio de segurança máxima.
21: Aos 39 anos, Amanda Teixeira dirige a Penitenciária Federal em Brasília. É a primeira mulher a comandar uma unidade de segurança máxima no Brasil. Ela lidera a equipe responsável pela custódia dos criminosos mais perigosos do país.
22: Nosso papel aqui é justamente pensar à frente do crime organizado no Brasil.
21: A penitenciária em Brasília ocupa uma área de mais de 12.300 metros quadrados. Desde que foi inaugurado em 2018, o presídio nunca registrou uma fuga. O rodízio de presos entre presídios federais de segurança máxima é uma estratégia de controle e segurança. A estrutura aqui da muralha é de guerra. Ela foi projetada para impedir ataques externos e evitar qualquer tipo de ação de resgate. São 10 camadas de segurança, da estrada até a entrada do presídio, com fossos, grades e cercas. Os muros, que têm 9 metros de altura, também possuem camadas abaixo do solo que vão até 16 metros de profundidade. Uma estrutura feita para impedir a escavação de túneis para fuga ou invasão do presídio. Do lado de dentro, as instalações chamam a atenção pela limpeza e conservação. Aqui, tudo funciona de forma organizada.
22: Desde o quesito limpeza, desde o quesito acessos, assistências, elas geram um equilíbrio para que a gente possa manter um sistema rígido tal qual o que foi projetado no sistema penitenciário federal.
21: Os detentos passam 22 horas do dia na cela e têm direito a 2 horas de banho de sol. Eles não têm acesso a relógio nem a qualquer outro item que possa indicar as horas. As refeições são entregues nas celas, são 6 por dia. E é obrigatório manter roupas e outros itens pessoais em bom estado de conservação. Não há atividades de trabalho dentro da penitenciária. A forma de reduzir o tempo de pena é por meio do estudo e da leitura. Para isso, o detento precisa ler uma obra e ter a resenha aprovada. O sistema penitenciário federal começou a funcionar no Brasil em 2006, com a inauguração do primeiro presídio de segurança máxima em Catanduvas, no Paraná. Desde então, outras 4 penitenciárias foram construídas, totalizando 5 presídios federais existentes hoje, sendo de Brasília o mais recente. O projeto para a construção de uma 6ª unidade no Rio Grande do Sul ainda não saiu do papel. Depois da fuga inédita de 2 presos na Penitenciária Federal de Mossoró em 2024, o sistema reforçou ainda mais os protocolos de inspeção. O
2: trabalho integrado. O objetivo é comum. Então, não é uma força, uma polícia ou outra polícia que vai resolver o problema. É a união de esforços que vai fazer com que isso aconteça. E nós somos um tijolo nessa grande construção e na evolução da segurança pública.
21: Também houve episódios de violência fora das prisões de segurança máxima especial. Ao longo dos últimos 20 anos, 4 policiais penais federais foram executados em ataques do crime organizado. Os episódios foram retaliações, principalmente a atuação do Sistema Penitenciário Federal para impedir a comunicação entre os chefes do crime e as facções. Os atentados também provocaram a revisão dos protocolos de proteção aos policiais penais federais.
2: Após ataques e imediatamente após, houve um recrudescimento na forma de execução penal no Sistema Penitenciário Federal. Certamente uma resposta, né, de que se o crime tentar avançar, nós temos como avançar também, né, como recrudescer o regime de cumprimento de pena.
14: Agora um caso absurdo envolvendo adolescentes numa escola no Rio de Janeiro. Os alunos criaram uma lista que classifica as meninas em categorias sexuais. A gente vai conversar ao vivo com o Juliano Dipp, que traz os detalhes. Juliano.
3: Boa noite, Oneg. Olha, a polícia do Rio de Janeiro já investiga o caso e ouviu testemunhas envolvidos no episódio. De acordo com ao menos 7 denúncias apresentadas em diferentes delegacias aqui do Rio, os alunos do Colégio Cruzeiro, da região de Jacarepaguá, zona oeste aqui do Rio, criaram essa lista a partir de características físicas e análises com conotações sexuais. O grupo é acusado de usar termos misóginos e pejorativos contra colegas da escola do sexo feminino, ocorrências que foram encaminhadas para a Delegacia da Criança e do Adolescente. A polícia investiga os crimes de injúria, difamação e submissão de crianças e adolescentes a vexame e a constrangimento. Nós procuramos o colégio para saber se houve punição com os estudantes, mas eles não se manifestaram sobre esse tema. Eu volto com vocês.
0: Obrigada, Juliano. Agora um destaque internacional, o principal deles hoje, depois de novos ataques entre Estados Unidos e Irã, Donald Trump diz que o acordo de paz está encerrado. Com isso, o preço do petróleo voltou a disparar.
4: As explosões voltaram a iluminar o céu do Oriente Médio hoje à noite. Os Estados Unidos lançaram ataques contra o sul do Irã. O episódio ocorreu poucas horas depois de Donald Trump ameaçar lançar novas investidas contra o país. Bombardeios registrados na noite de ontem já haviam reacendido o temor de uma escalada militar e mostrado a fragilidade do cessar-fogo. O acordo assinado em junho previa o fim dos ataques e a abertura de espaço para negociações. Mas, desde então, os dois lados trocaram acusações. Áreas foram bombardeadas e a tensão nunca deixou de crescer.
23: Bom, eu estou aqui em Isfahan, uma cidade localizada no sul do Irã. Logo atrás de mim tem aqui um prédio que foi bombardeado antes do cessar-fogo pelos Estados Unidos. Inicialmente a gente veio para fazer a cobertura do funeral de Khamenei, mas com essa mudança de contexto, né, as coisas ficaram bastante tensas. Eu dei uma volta aqui pela cidade, apesar das pessoas estarem aí tentando viver as suas vidas, né, normalmente, há um receio, né, de que a guerra escale novamente e que novos ataques aconteçam na região. Amanhã, Ali Khamenei será enterrado na sua cidade natal. Nós ainda não temos informações a respeito da cerimônia, se será aberta ao público devido às questões de segurança.
4: Na cúpula da OTAN em Ankara, na Turquia, Donald Trump afirmou que considera o cessar-fogo encerrado depois da nova onda de ataques. Segundo ele, o Irã vem violando o acordo, o que levou os Estados Unidos a responder militarmente. Também disse que as conversas com o país se tornaram uma perda de tempo, embora negociadores americanos continuem mantendo canais de contato. O principal ponto de impasse continua sendo o Estreito de Hormuz, uma rota marítima importante. Iranianos ameaçam fechar a passagem se forem atacados e querem a cobrança de um pedágio. Já os americanos exigem passe livre para os navios. É por esse corredor entre o Golfo Pérsico e o Golfo de Omã que passa aproximadamente um quinto de todo o petróleo consumido no mundo. Qualquer ameaça à navegação no estreito provoca a reação imediata dos mercados internacionais. Hoje, o preço do petróleo voltou a disparar. Parte do comércio marítimo da região opera há meses sob restrições, mudanças de rota e atrasos. Empresas de navegação passaram a evitar áreas consideradas mais perigosas, ampliando o tempo das viagens e os custos logísticos. Isso afeta desde o transporte de energia até produtos industrializados e matérias-primas que abastecem mercados da Ásia, Europa e Américas.
14: O governo iraniano divulgou as primeiras imagens da casa do líder supremo, Ali Khamenei, atingida por bombardeios conjuntos lançados pelos Estados Unidos e por Israel no início do conflito, lá em fevereiro. Khamenei, a filha, o genro e uma neta foram mortos nesse ataque.
0: O presidente da Ucrânia rejeitou uma proposta de Donald Trump para viajar a Moscou para negociações de paz.
1: Os dois presidentes participavam de uma entrevista coletiva, quando Trump disse que Vladimir Putin gostaria de se reunir com Zelensky na capital russa.
5: O presidente Putin disse: "Eu gostaria de se reunir em Moscou." E eu disse: "Eu não acho que eu tenho que colocar myself in this position. I don't know that he'd go to Moscow. Maybe he would. Would you go to Moscow?"
8: It's difficult. There are a lot of Ukrainian drones there. That's right. It's dangerous. It's dangerous.
1: Forças ucranianas têm intensificado os ataques com drones em território russo. O principal alvo são as refinarias que abastecem as grandes cidades.
0: Ainda hoje, equipes de resgate localizam destroços de avião de carga que caiu no Paquistão e fazem buscas pela tripulação. No Rio Grande do Sul, pesquisadores fazem flagrante raro de felino ameaçado de extinção, conhecido como o fantasma do Pampa. É já já.
14: E saiu mais uma pesquisa sobre a eleição presidencial. Vamos ver os números.
0: A pesquisa Meio Ideia mostra o presidente Lula com 40,4% das intenções de voto no primeiro turno. O senador Flávio Bolsonaro aparece em segundo com 32%. A vantagem de Lula, que era de 7 pontos no último levantamento em maio, subiu para 8. Na sequência aparecem Ronaldo Caiado com 4%, Romeu Zema com 2,5% e Aécio Neves e Renan Santos com 2% cada. No segundo turno, Lula aparece com 45% das intenções de voto contra 40% do pré-candidato do PL, Flávio Bolsonaro. Eles aparecem empatados dentro da margem de erro de 2,5 pontos percentuais. A distância entre os dois ficou praticamente estável na comparação com a última pesquisa. Na disputa contra Ronaldo Caiado, Lula aumentou a vantagem. O presidente tem 45% das intenções de voto contra 37,6% do pré-candidato do PSD. A distância em maio era de 6 pontos. Contra o ex-governador de Minas, Romeu Zema, Lula oscilou um ponto. Foi de 46% para 45%. Já o pré-candidato do Novo manteve os 37%. Na disputa contra Renan Santos, Lula tem 45% das intenções de voto contra 33% do líder do MBL. 1.500 pessoas foram ouvidas entre os dias 3 e 6 de julho. A pesquisa completa você confere no site da Band. E veja agora como foi o dia dos pré-candidatos à presidência.
9: Flávio Bolsonaro chamou de cortina de fumaça a ação da Polícia Federal hoje na Casa do Pai, em Brasília. Segundo o pré-candidato do PL, os mandados de busca e apreensão para confiscar eventuais armas de Jair Bolsonaro foram constrangedores e desnecessários.
24: É uma clara tentativa de criar uma cortina de fumaça nesse momento que eu tô aqui, né, trabalhando pelo Brasil, para tentar dividir o noticiário, né, com coisas negativas, né? Claramente, com tranquilidade, com transparência, com documentos, tudo informado ao Alexandre de Moraes. Então, o que acontece hoje? Ele faz uma busca e apreensão para saber se a defesa estava mentindo ou não. Esse é o tratamento que tem sido dado ao presidente Bolsonaro a todo momento. Não tem mais boa fé por parte, né, de quem está nos acusando.
9: O senador segue nos Estados Unidos depois de participar ontem de audiência pública na representação comercial do país para discutir o tarifaço de até 37,5% para produtos brasileiros. Hoje, Flávio disse que tem novos encontros com autoridades americanas. Em Brasília, Ronaldo Caiado, pré-candidato do PSD, participou de evento na Confederação Nacional do Comércio e criticou a atuação de Flávio Bolsonaro nos Estados Unidos.
7: Tem sido uma atitude infeliz por parte do pré-candidato Flávio Bolsonaro. O que nós precisamos é ter um governante que pense, que defenda o Brasil e que não a sua posição pessoal e seu interesse pessoal.
9: Lula recebeu credenciais de 14 embaixadores estrangeiros, o que permite que eles possam atuar oficialmente no Brasil. Depois, participou de reuniões fechadas. Um dos assuntos tem impacto direto nas eleições. O pré-candidato do PT à reeleição tratou do preço dos combustíveis. Há uma preocupação do governo com um eventual aumento nos postos diante da continuidade dos conflitos no Irã. A ideia é aumentar a fiscalização com a participação da Secretaria Nacional do Consumidor. Romeu Zema esteve em eventos em Brasília. Citando conversas avançadas, o pré-candidato do Novo sinalizou que o empresário Geraldo Rufino, do Podemos, deve ser escolhido para concorrer como vice na chapa presidencial. Renan Santos, do Missão, participou de reuniões internas e gravou vídeos para redes sociais. O PSDB deve desistir de lançar candidato próprio à corrida presidencial. Em entrevista ao jornal O Estado de São Paulo, o presidente da sigla, Aécio Neves, cotado para ser lançado ao Planalto, disse que o partido deve focar em uma reestruturação para as eleições de 2030.
14: A Polícia Federal fez uma nova busca na casa de Jair Bolsonaro, em Brasília. A ação foi determinada pelo ministro do Supremo, Alexandre de Moraes, que identificou divergências nos registros de armas do ex-presidente.
10: Os agentes da Polícia Federal ficaram na casa por cerca de uma hora e meia. Saíram sem levar nada. O objetivo era encontrar armas, munições e documentos que ainda não teriam sido identificados ou entregues à PF. No mês passado, uma pistola registrada em nome do ex-presidente foi apreendida com um militar durante uma blitz em Brasília. Depois disso, o ministro Alexandre de Moraes, do STF, determinou o recolhimento de todas as armas em nome de Jair Bolsonaro e revogou o registro de caçador, atirador e colecionador do ex-presidente. Inicialmente, a defesa informou que 8 armas registradas em nome de Bolsonaro estavam sob responsabilidade das Forças Armadas desde que a prisão domiciliar do ex-presidente foi decretada. O Exército disse que devolveu 6 dessas armas para a Polícia Federal. Segundo os advogados do ex-presidente, a 7ª arma seria a pistola apreendida na blitz com segurança de Bolsonaro. Os advogados do ex-presidente informaram ao STF que a 8ª arma é uma espingarda que está em uma empresa de armas em Caxias do Sul, no Rio Grande do Sul, e que nunca foi entregue a Bolsonaro. Para Alexandre de Moraes, no entanto, as explicações não foram suficientes. Ao autorizar a nova busca e apreensão, o ministro afirmou que as explicações da defesa apresentavam inconsistências, que as versões divergiam dos registros oficiais e que não vinham acompanhadas de documentos que comprovassem a situação legal das armas.
0: A Procuradoria-Geral da República pediu a condenação do ministro Marco Buzzi, afastado do Superior Tribunal de Justiça, depois de denúncias de importunação e assédio sexual.
11: A apuração das denúncias de importunação e assédio sexual contra o ministro Marco Aurélio Buzzi já está na fase final. No parecer encaminhado ao Superior Tribunal de Justiça, o Ministério Público Federal afirma que há elementos suficientes para punir o magistrado. A PGR defende que Marco Buzzi seja aposentado compulsoriamente, a sanção mais grave para um juiz vitalício. Como teria a garantia prevista na Constituição de permanecer no cargo, ele não pode ser demitido por uma decisão administrativa. O MPF diz reconhecer a decisão do Supremo Tribunal Federal, que extinguiu a possibilidade de aposentadoria compulsória como penalidade máxima, mas afirmou que o entendimento vale apenas para o caso específico analisado pela corte, sem efeito sobre todos os processos do país. Buzzi é acusado de ter assediado uma jovem enquanto tomava banho de mar em Santa Catarina. Ela estava hospedada com os pais na casa de praia do ministro. A outra denúncia é de uma funcionária terceirizada, que trabalhou no gabinete de Marco Buzzi. Ela diz ter sido alvo de constrangimento em razão de comentários e comportamento com conotação sexual por parte dele. O MPF alega que as denúncias se comprovam não apenas pelos relatos das denunciantes, mas por elementos colhidos durante a investigação. Depois da manifestação do Ministério Público, a defesa terá 10 dias para apresentar as alegações finais. A estratégia inclui apontar contradições nos depoimentos das testemunhas. Entre os argumentos estão a demora para relatar os fatos e a recusa da denunciante a medidas de proteção, como mudança de horário e de gabinete. O Ministério Público, no entanto, afirma que esses pontos não comprometem a credibilidade das denunciantes. Segundo o MPF, os relatos foram firmes, coerentes e compatíveis com as demais provas do processo.
14: Bom, falar de novo de economia, a gente falou da guerra, falou da confusão, envolver a Juliana Rosa. Juliana, parece que a gente está vendo o mesmo filme, né? Volta a tensão, preocupação com o barril de petróleo, dólar, tudo de novo subindo.
0: Pois é, não acaba, isso parece filme de terror, né, Eneg? Boa noite para você, Adriana, boa noite para você. E a disparada do petróleo é péssima notícia, chega no momento em que as projeções de inflação aqui no Brasil já subiram muito, juntando alta dos combustíveis e aquilo que se espalhou, mais estímulos do governo ao consumo. O petróleo tinha voltado para a casa dos 70 dólares nos últimos dias, hoje disparou, chegou a bater 80 dólares ali no meio do dia, fechou em 78 dólares. Difícil saber se vai continuar subindo ou não, depende agora dos desdobramentos do conflito entre Estados Unidos e Irã. Se o conflito voltar a se estender com o fechamento do Estreito de Hormuz, o que estou ouvindo dos especialistas é que o petróleo pode disparar ainda mais nesse momento. Por quê? As reservas dos países já foram muito usadas e estão em níveis baixos. O governo brasileiro já tinha começado até a retirar os subsídios que estão sendo pagos a produtores e importadores de combustíveis para não repassarem toda a alta para os consumidores. Bom, se piora a inflação, aumenta o crescimento. Como somos grandes produtores de petróleo e exportadores, hoje o Fundo Monetário Internacional aumentou a previsão para o nosso PIB, enquanto diminuiu o PIB da média mundial. Mas é um crescimento que pode nos sustentar, né? Se a gente tiver inflação e juros altos aí por mais tempo no país, né?
14: Isso aí.
0: E tanta gente endividada, né?
6: Pois é.
0: Obrigada, Ju. Lareiras e aquecedores elétricos são aliados nessa época para a gente enfrentar o frio, né? Mas é preciso cuidado. Veja como manter a casa aquecida e prevenir acidentes.
12: A casa da Natália fica na área rural de Campo Largo, na região de Curitiba. O inverno aqui é rigoroso, por isso a família usa aquecedores para esquentar o ambiente. Só que eles não imaginavam ter tantos problemas.
13: Zona rural e tal, só tem um disjuntor. Então, o chuveiro não tem um disjuntor separado, a torneira não tem um disjuntor separado. Se você liga mais de uma coisa e tem bomba d'água para puxar água do rio, o disjuntor cai. A gente teve já duas tomadas estouradas e teve uma tomada por conta da bomba que pegou fogo, inclusive.
12: Nessa época do ano, é preciso cuidado para não sobrecarregar a rede elétrica. Nada de juntar vários equipamentos numa tomada só. Também não coloque roupas em cima dos aquecedores para secar. Isso pode provocar um incêndio. A família já levou um susto enorme quando uma fagulha aqui da lareira atingiu o forro da casa, lá na parte de cima, no quarto do casal. Eles conseguiram controlar o fogo rapidamente e ninguém ficou ferido. Nesses casos, é importante ficar atento à instalação correta da chaminé, que deve passar por manutenção e limpeza para que a saída da fumaça não fique obstruída.
13: A gente ouviu assim um barulho tec, tec. A gente correu e apagou tudo. Deu certo, ainda bem que a gente estava aqui.
12: Aparelhos a gás também precisam de manutenção. O improviso é um risco enorme. Por isso, não se deve levar churrasqueiras para dentro de casa ou fazer fogo com álcool em latas. Isso pode provocar intoxicação com a liberação do monóxido de carbono, um gás sem cheiro que pode levar à morte.
6: Uma vez que você quer aquecer a casa, você tem que pensar que todo o sistema de aquecimento vai consumindo oxigênio. E, consequentemente, você pode ter problemas sérios com essa falta de oxigênio. Então, tem que deixar sempre uma fresta, uma passagem de ar para que aquele ar seja constantemente renovado.
0: É isso, tomar bastante cuidado. Vamos à previsão do tempo. Quinta-feira, de tempo firme em quase todo o país. O dia será de céu limpo e calor na área central do país. Já no sul, a massa de ar polar começa a se afastar, mas ainda faz frio, viu? Durante a tarde, máxima de 19 graus em Florianópolis e 21 em Curitiba. No Rio de Janeiro, 25. E aí a gente vai subindo no mapa e as temperaturas sobem também. Em Brasília, 27, São Luís, 31 e calorão de 34 em Teresina. Chuva forte apenas em pontos isolados do norte e também do litoral do Nordeste. Mas para a região de Fortaleza, aí vale um alerta especial porque há risco de temporais intensos. Não chove amanhã na capital paulista e assim, faz frio de manhã à noite, mas à tarde vamos até os 23 graus. Sol também para Porto Alegre, máxima de 20 e Cuiabá com máxima de 31. Onde chove, com pancadas que podem ser fortes. João Pessoa, máxima de 27 e no Recife, 28 graus.
14: Bom, e as férias escolares estão aí, né? Elas chegaram e o desafio dos pais é quase sempre o mesmo. Como entreter as crianças sem gastar muito dinheiro. A Roberta Scherer e o Juliano Dipp foram atrás de alternativas.
12: Tempos de férias, as crianças aprendem com diversão no primeiro Corpo de Bombeiros do Brasil, criado aqui no Rio, em 1856. De repente, o susto. A fumaça toma conta da sala.
16: Perigo! Perigo!
12: O quê?
16: Porque tem muita fumaça.
12: Calma que é tudo de mentirinha. Até o famoso cavalo Caramelo virou militar por aqui.
16: Ele resgatou o vovozinho.
12: Um vovozinho no meio do incêndio?
16: Sim, na casa.
12: Vale tudo para educar essa turminha, que mesmo com menos de 6 anos de idade, não escapou do batismo.
17: Eles curtem muito essa experiência, essa sensação de ser herói por um dia, né?
12: O Museu dos Bombeiros do Rio funciona de terça a sábado, das 9 horas da manhã às 4 da tarde. Como dizem os cariocas, a entrada é 0800, na faixa, de graça. Outra opção de lazer que vai muito além da praia é o Planetário do Rio. As visitas gratuitas são às terças-feiras.
18: Eu acho que é sempre a melhor opção. O Planetário tem sempre uma programação bem interessante, as exposições estão super legais.
12: Entreter quem tem energia de sobra para gastar nessas férias é um desafio por todo o país. Eu vou aproveitar esse satélite para fazer uma conexão com São Paulo e saber o que a Roberta Scherer encontrou por lá.
20: E que tal uma escalada enquanto conhece grandes personalidades da história? Esse é o Monte dos Sábios, uma das atividades do Catavento, um museu cheio de interatividade.
25: É mais legal estar aqui?
26: A Mariana trouxe não só o filho, mas toda a turma de amigos.
27: Tirar um pouco do celular, né, do computador, poder abrir a cabeça um pouco também, né?
25: O Catavento fica no centro de São Paulo e funciona de terça a domingo, das 9 às 5 da tarde. Crianças de até 7 anos não pagam.
28: É um museu divertido, é um museu onde as pessoas podem ver, ficam à vontade, elas podem tocar em boa parte do nosso acervo.
25: Da ciência para a literatura. No Itaú Cultural, a entrada também é de graça para conhecer o mundo de Ruth Rocha, a escritora do clássico Marcelo Marmelo Martelo.
29: Logo de manhã, Marcelo começou a falar sua nova língua. Mãe, quer me passar o mexedor?
25: A exposição que comemora os 50 anos da carreira da escritora vai até o dia 2 de agosto.
30: Tem muitos pais que vêm aqui e gostam muito das atividades. Às vezes até se empolgam mais do que os filhos, lembrando suas memórias de criança.
0: A Europa sofre com a terceira onda de calor este ano. A Organização Mundial da Saúde alerta que semanas mortais de altas temperaturas estão por vir.
31: Sombrinha, leque, água e sorvete. É o que dá para fazer para amenizar mais uma onda de calor na Espanha. Em Sevilha, os termômetros ultrapassaram 40 graus pelo segundo dia seguido.
32: Isso não é que ele aguente.
1: Ninguém aguenta isso. Você sai na rua e começa a suar.
31: As sucessivas ondas de calor também provocaram mortes. Desde o mês passado, mais de 1.300, a grande maioria de idosos, foram causadas pelas altas temperaturas. Países como França, Portugal, Espanha e Itália adotam medidas contra a onda de calor extremo, como reforço no atendimento médico e a abertura de centros de resfriamento, espaços públicos climatizados para proteger a população. Na França, os incêndios florestais que começaram no fim de semana seguem preocupando. Milhares de pessoas foram obrigadas a deixarem suas casas. A Organização Mundial da Saúde alertou que menos da metade dos países europeus possui planos para lidar com o calor e que semanas mortais de altas temperaturas estão por vir.
0: E hoje a Alemanha divulgou que na penúltima semana de junho, quando o país foi atingido pela segunda onda de calor, foram registradas cerca de 5.500 mortes, além da média esperada para o mês. Os dados ainda são preliminares, mas se confirmados, representam o maior número em 26 anos.
14: É assustador isso. Olha, na Copa do Mundo, eles estão fazendo o maior sucesso. São os táxis autônomos.
2: Um carro do futuro e que já é realidade para moradores, torcedores e turistas em algumas cidades dos Estados Unidos. Aqui em Miami, o craque da Copa é um táxi robô.
3: Nem adianta falar boa tarde, bom dia, nada, porque não tem ninguém ali dentro. Bora então saber como é que é andar num carro sem motorista.
2: Ele funciona como qualquer outro serviço de carro por aplicativo. Basta seguir as instruções e aguardar. Ele veio me buscar na porta do hotel.
3: Chegou o carro, conforme prometido, no tempo certo. E aqui no aplicativo eu posso escolher destrancar as portas. Então vamos destrancar as portas.
2: Ao entrar no táxi robô, é realmente estranho não encontrar ninguém. Apenas telas me dando as boas-vindas.
3: Agora eu vou apertar o botão aqui de iniciar viagem.
2: O veículo começa a andar segundos depois. É tudo muito silencioso e confortável, já que trata-se de um carro elétrico. É possível controlar música, temperatura do ar e até a distância do banco da frente pelo celular, ou então pelas telas sensíveis ao toque. O táxi robô é equipado com 29 câmeras, radar e sensores de laser. A corrida custa o equivalente ao preço do Uber Black.
3: Sem motorista, perfeito, me deixou no meu destino. Agora eu vou fazer umas compras e desfrutar da tecnologia do futuro que já está aqui nos Estados Unidos.
0: Aproveitando a parada do Brasileirão e da Libertadores, o Flamengo fez mais um amistoso em Portugal. Com vários reservas e jogadores da base, o time brasileiro encarou o Lausanne da Suíça. No segundo tempo, a bola sobrou limpa para Lohan marcar logo aos 5 minutos. Depois, a zaga do time suíço se atrapalhou. O Wallace Yan agradeceu e marcou o segundo. Final 2 a 0. O Flamengo volta a jogar sábado contra o Benfica de Portugal. A Band também mostra a partida às 13h15 da tarde.
14: Um animal visto apenas no Rio Grande do Sul corre risco de extinção. É o gato palheiro, que é típico dos Pampas.
4: Esse é um registro raro. Tão raro que o pequeno animal que aparece na imagem é conhecido como fantasma do Pampa. Cor de palha, patas listradas e focinho com tons de branco. Parece doméstico, mas esse é o gato palheiro pampeano, espécie típica do Pampa e que está muito perto de desaparecer. Entrou para a lista nacional da fauna ameaçada e na categoria criticamente em perigo, o último estágio antes da extinção. Esses pesquisadores que acompanham e analisam a espécie estimam que hoje a população no Brasil está em torno de apenas 250 animais.
5: Nós observamos, a partir de todas essas análises, que essa é a espécie mais ameaçada do Brasil. E ela está aqui no nosso Pampa.
4: No Brasil, o gato palheiro é restrito a áreas de campos nativos do Rio Grande do Sul, mas ele também aparece nos Pampas uruguaios e argentinos. Para os especialistas, confirmar o risco de extinção preocupa, mas ao mesmo tempo traz uma oportunidade para dar visibilidade à proteção da espécie e também alerta para a situação crítica do próprio ambiente. Nos últimos 15 anos, o Pampa perdeu mais de um quarto de área, principalmente devido ao avanço da soja. Como consequência, os animais nativos dessas áreas correm mais riscos.
7: A gente vai estar fazendo agora ações, né, para conservar esse habitat, que é pouco valorizado. E tendo essa espécie bandeira, a gente vai estar preservando toda a biodiversidade ao redor, né?
14: A seguir, protesto com panelaço durante mais um apagão que atinge Cuba.
0: Na China, equipes de resgate usam drones para salvar pessoas ilhadas por inundações.
14: Na Espanha, pesquisadores retiram do fundo do mar um navio romano que afundou há 1.700 anos. Daqui a pouco aqui no seu Jornal da Band.
0: Até já.
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12: Já já o último bloco do Jornal da Band desta quarta-feira, dia 8 de julho de 2026, com Adriana Araújo e Eduardo Ineg. Pelos próximos dois minutos, informações da sua região.
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23: Estamos começando o Minuto da Cibersegurança. Na minha companhia, fundador e CEO da Elitron, João Brazo. João, uma pergunta muito importante e presente. Com o surgimento da inteligência artificial, somado aos dados, a importância dos dados para alimentá-la, isso tudo aumentou muito a vulnerabilidade e o risco das empresas?
24: Demais. A gente vê hoje uma corrida desenfreada para que as companhias façam a adesão do maior número de tecnologias de inteligência artificial sem sequer avaliar o risco inerente a cada uma delas. E mais, uma vez colocar essa tecnologia para dentro de casa, muitas dessas tecnologias exigem o máximo de dados possível para te trazer insights, te trazer uma melhora. Então você, de um lado, coloca uma tecnologia não testada, possivelmente frágil e muito dado. Ou seja, para o atacante é um prato cheio.
23: Este é o Minuto da Cibersegurança, apresentado por João Brazo.

0: 8 horas e 27 minutos no horário de Brasília. Você está em todas as plataformas da Band News FM, acompanhando a edição desta quarta-feira do Jornal da Band, com Eduardo Eneg e também com Adriana Araújo. Daqui a pouco, às 9h40 da noite, tem Band News na área. Hoje comigo, Yuri Queiroga, também com Lucas Belotti e Marcelo Duó, direto dos Estados Unidos. Marcelo Duó, que amanhã narra França e Marrocos, primeiro jogo das quartas de final da Copa do Mundo. Primeira vaga na semifinal sendo definida amanhã. Jogo lá no estádio de Boston, em Foxborough, lá no estado de Massachusetts, o estádio do New England Patriots, time dos principais times de futebol americano do mundo. Você vai acompanhar, portanto, amanhã a partir das 4h30 da tarde, França e Marrocos. Marcelo Duó narra e estará conosco hoje no Band News na área. Vem aí o último bloco do Jornal da Band com Adriana Araújo e também com Eduardo Eneg.
1: Equipes de emergência estão usando drones para resgatar moradores ilhados em áreas atingidas pelo rompimento de uma barragem no sul da China. As pessoas são amarradas a uma corda e transportadas até um lugar seguro. Os drones também estão ajudando na distribuição de alimentos, água potável e medicamentos.
2: Equipes de resgate do Paquistão encontraram destroços do avião cargueiro que desapareceu no mar ontem. Partes do Boeing 737 foram recuperadas a quase 100 quilômetros da costa. O avião tinha decolado dos Emirados Árabes e sumiu dos radares. O piloto chegou a relatar um problema no sistema de navegação. As buscas pelos 5 tripulantes continuam.
1: Milhares de cubanos fizeram um panelaço nas ruas depois de mais um apagão nacional. Foi o terceiro corte de energia em Cuba este ano, provocado por estrutura sucateada e falta de combustível nas usinas elétricas. A crise já era grave e se intensificou com um bloqueio imposto pelos Estados Unidos há 6 meses. O embargo impede que países mandem petróleo para Cuba sob pena de sanções.
2: Um navio romano que afundou há 1.700 anos foi recuperado em Maiorca, na Espanha. Uma operação que durou 4 meses conseguiu içar do fundo do mar a estrutura. Estava intacta. A embarcação vai ser estudada e exposta ao público. Pesquisadores acreditam que o navio afundou durante uma tempestade.
1: Obrigada pela sua companhia. O Jornal da Band está de volta amanhã.
2: Boa noite e amanhã tem mais.
1: Tchau, até amanhã.
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0: O Jornal da Band volta amanhã às 7h20 da noite. Depois da transmissão de França e Marrocos pela Copa do Mundo FIFA 2026, primeiro jogo das quartas de final da Copa do Mundo. Por causa da transmissão, a gente amanhã não vai ter o É da Coisa com a apresentação de Reinaldo Azevedo.
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0: Estamos começando a coluna Giro Business. Na minha companhia, Checo Aoc, que é a CEO da rede Blue Tree Hotels. Checo, uma alegria te ter aqui no Giro Business, pela expressão, pela importância da indústria do turismo. E
1: obrigada.
0: Com você muito bem representado.
1: Obrigada. É importante a gente falar de turismo, isso que importa.
0: E vamos falar. Checo, vamos lá. Turismo de negócios. É um setor bastante importante do segmento,

0: do faturamento dos hotéis. Isso dito, eu pergunto, pós-pandemia, o turismo de negócios voltou menor, igual ou maior? E ao que se atribui esse resultado?
1: Maior, crescendo a cada ano. Por quê? Porque temos mais congressos e eventos grandes e também entretenimentos que as empresas também patrocinam e convidam as pessoas. Então, felizmente, a gente tem perspectivas muito positivas para o setor de negócios.
0: Quer dizer que a pandemia, o pós-pandemia, provou que a vida social, presencial, é muito importante.
1: Sempre foi e continuar sendo talvez cada vez mais. Porque a gente estava no meio de internet e tal, e as pessoas lembram que cada vez mais as pessoas gostam de estar com outras pessoas.
0: Agora, Tcheco, existe uma concentração muito grande no Brasil, dada a sua dimensão continental e a falta de voos, aeroportos, nos grandes centros para turismo de negócio, né?
1: É, uma das coisas fundamentais no turismo é estruturante a companhia aérea.
0: Quer dizer que a falta de linhas aéreas inibe o desenvolvimento do turismo de negócios
1: em todo
0: o Brasil.
1: Fundamental.
0: Fica a torcida do Giro Business para que se encontre este equilíbrio, permitindo a expansão do turismo de negócios, dada a sua expressão, a sua representatividade. Na minha companhia, Tcheco Aoki, que é a CEO da rede Blue Tree Hotels.
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Agora 8 horas e 36 minutos pelo horário de Brasília. 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Quem está conosco pelo Band Play, também pelo bandnewsfm.com.br, fica com a reprise de O É Da Coisa com o Reinaldo Azevedo. Já quem está conosco nos nossos serviços de Fast Channel, canal 131 do LG Channels, e também no TCL Channels, segue com a programação da Band News FM. Às 9h40 da noite, tem Band News na área, hoje com Lucas Belotti, comigo Yuri Queiroga e também com Marcelo Duó.

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1: Olá, boa noite.
2: Boa noite para você que nos acompanha em todo o país.
1: Quarta-feira, 8 de julho de 2026.
2: Vamos ao destaque do dia na Voz do Brasil.
1: Vacinação infantil.
2: Pneumo 20 contra a pneumonia e meningite está disponível nas unidades básicas de saúde. Gabriela Noronha.
3: A Pneumo 20 é indicada para bebês no primeiro ano de vida e crianças menores de 5 anos que ainda não completaram o esquema de vacinação recomendado.
1: Proteção às mulheres.
2: Ligue 180 registra denúncias de violência e funciona 24 horas todos os dias da semana. Pablo Mundim.
4: O Ligue 180 também orienta familiares, amigos, vizinhos e qualquer pessoa que queira saber como agir diante de uma situação de risco.
1: E vamos falar hoje sobre a Rede Nacional de Proteção e Defesa dos Direitos Humanos das Pessoas Idosas.
2: Quem vai explicar para a gente mais sobre o tema é o Secretário Nacional dos Direitos da Pessoa Idosa, Alexandre da Silva.
5: São todas aquelas pessoas, aquelas instituições, aqueles órgãos que atuam no segmento da pessoa idosa e que garantam a defesa, a promoção, a mitigação de violações e violências e a garantia de mais direitos.
1: Hoje na apresentação da Voz do Brasil, eu, Mariana Jungmann e Luciano Seixas.
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1: Crianças menores de 5 anos e grupos prioritários já podem procurar o posto de vacinação mais próximo para se proteger.

0: com a pneumovinte.
1: O imunizante previne contra 20 sorotipos da bactéria causadora de doenças graves, como pneumonia e meningite.
0: A ideia é diminuir as hospitalizações, sequelas e óbitos em função das doenças.
2: A vacina pneumovinte está disponível nas unidades básicas de saúde e demais pontos de vacinação em todo o país. Éder Gatti, diretor do Programa Nacional de Imunização do Ministério da Saúde, explica que o imunizante vai substituir gradualmente a pneumo 10 contra a bactéria causadora de doenças como pneumonia e meningite.
3: O Ministério já tinha uma vacina no SUS, que era a pneumo 10, é uma vacina que cobria contra 10 tipos da bactéria pneumococo, só que agora nós estamos atualizando para uma vacina que cobre contra 20 tipos de pneumococo, ou seja, é um número maior de tipos de bactéria que a vacina protege. E com isso, a gente espera diminuir ainda mais a ocorrência de meningite e pneumonias em crianças.
2: A pneumovinte é indicada para bebês no primeiro ano de vida e crianças menores de 5 anos que ainda não completaram o esquema de vacinação recomendado. Segundo Eduardo Jorge da Fonseca, presidente do Departamento de Imunizações da Sociedade Brasileira de Pediatria, a imunização nesta faixa etária é fundamental para prevenir internações e reduzir mortes associadas às infecções pneumocócicas.
4: São as crianças de menores de 2 anos as que mais internam e as que mais morrem, ou seja, tem maior incidência e maior letalidade. Então, esse é o grupo mais importante, é um grupo prioritário para a prevenção das doenças pneumocócicas invasivas, como a gente chama.
2: A pneumovinte também é indicada para indígenas com mais de 5 anos, sem histórico vacinal, idosos com 60 anos ou mais que estejam acamados ou institucionalizados e pessoas com condições clínicas especiais. O histórico de vacinação pode ser acompanhado pela caderneta digital de saúde da criança, disponível no aplicativo Meu SUS Digital. Reportagem Gabriela Noronha.
1: A doença de Chagas é transmitida principalmente por um inseto conhecido como barbeiro e pode levar à morte, especialmente em populações vulneráveis.
0: Isso porque a infecção pode evoluir de forma silenciosa por anos e, quando não tratada, pode levar a graves complicações cardíacas e digestivas.
1: Para tratar a doença, a Anvisa publicou o registro de um novo medicamento voltado a pacientes menores de 18 anos.
0: É o Lampti, feito de substâncias que danificam o parasita e que levam à sua eliminação do organismo.
5: A Agência Nacional de Vigilância Sanitária, Anvisa, aprovou o registro do medicamento Lampti, indicado para o tratamento da doença de Chagas em pacientes pediátricos. O produto pode ser utilizado desde recém-nascidos com peso mínimo de 2,5 kg até adolescentes menores de 18 anos. A doença de Chagas é causada pelo protozoário Trypanosoma cruzi e está entre as principais doenças negligenciadas no Brasil. A infecção pode permanecer sem sintomas por muitos anos e, quando não tratada, provocar complicações graves, principalmente no coração e no sistema digestivo. O Lampti é um medicamento antiparasitário que atua na eliminação do parasita responsável pela doença. A aprovação do registro foi publicada pela Anvisa no Diário Oficial da União, com a resolução 2631 de 2026.
6: Claudimário Carvalho, para a Voz do Brasil.
1: Buscar ajuda pode ser o primeiro passo para interromper um ciclo de violência contra as mulheres.
0: O Ligue 180 funciona gratuitamente, 24 horas por dia, e também pode ser acessado por canais digitais como WhatsApp.
1: Os atendentes são especializados para oferecer ajuda imediata, indicando os caminhos para a solução do problema.
7: É por meio do Ligue 180 que milhares de mulheres encontram acolhimento, orientação e encaminhamento para a rede de proteção em todo o país. Cada atendimento começa por uma escuta qualificada e humanizada. O serviço funciona 24 horas por dia, todos os dias da semana, e pode ser acionado pela própria vítima ou por qualquer pessoa que queira denunciar uma situação de violência contra a mulher. A coordenadora de atendimento da central do Ligue 180, Juliana Costa, explica como funciona o atendimento.
8: A denúncia é registrada pelas nossas atendentes. Posteriormente a isso, nós temos uma equipe também especializada que faz a análise dessa denúncia. Então, entrando em contato com o Ligue 180, a pessoa que nos contatar vai ter ali um atendimento especializado e essa atendente ela vai identificar qual é a necessidade dessa pessoa.
7: Segundo o Anuário Brasileiro de Segurança Pública, em 2025 foram registrados cerca de 1.470 feminicídios. O maior número desde que o crime passou a ser tipificado em 2015. Apenas no primeiro trimestre deste ano, já foram contabilizadas 399 mortes. Também cresceram os casos de violência no ambiente digital, como ameaças, perseguição nas redes sociais, invasão de contas.

0: da rede ou de ser um colaborador com papéis distintos. Então, isso é aguardar agora, que nas próximas semanas nós vamos divulgar essa sessão normativa que está dentro do tempo proposto dentro da portaria que criou a RENADPI.
1: Muito bem, nós conversamos com o secretário nacional dos direitos da pessoa idosa, Alexandre da Silva. Muito obrigado, secretário, pela entrevista à Voz do Brasil.
0: Obrigado a vocês, a todos os ouvintes e as ouvintes, uma boa noite.
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3: Quem for fazer o Exame Nacional de Desempenho dos Estudantes ainda tem tempo para solicitar atendimento especializado.
1: Saiba mais com Thaís Araújo.
4: Está aberto o prazo de solicitação de atendimento especializado e para o requerimento de tratamento pelo nome social para os participantes do Exame Nacional de Desempenho dos Estudantes, o ENAD 2026. Os interessados têm até o dia 24 de julho para fazer essa solicitação em relação ao ENAD de bacharelados e cursos superiores de tecnologia. O pedido deve ser realizado diretamente pelo estudante por meio do sistema ENAD e o resultado será divulgado no dia 31 de julho. Em caso de negativa, os estudantes terão prazo para recurso entre os dias 3 e 7 de agosto. A prova está marcada para o dia 29 de novembro. O Exame Nacional de Desempenho dos Estudantes é aplicado a todos que estão concluindo o ensino superior. Thaís de Araújo, para a Voz do Brasil.
3: Forças Integradas de Combate ao Crime Organizado realizam nesta quarta-feira operações em 16 estados em investigações envolvendo organizações criminosas.
1: As medidas incluem 181 mandados de busca e apreensão, 93 mandados de prisão e outras medidas cautelares determinadas pela Justiça.
3: Estão sendo apurados indícios de crimes como tráfico de drogas, de armas e também lavagem de dinheiro.
1: As Forças Integradas reúnem instituições federais e estaduais para atuação conjunta.
3: E essas foram as notícias do Governo Federal.
1: Uma realização da Secretaria de Comunicação Social da Presidência da República.
3: Com produção da empresa Brasil de Comunicação.
1: Fique agora com o Minuto do TCU. Em seguida, as notícias do Poder Judiciário e do Congresso Nacional. Boa noite.
3: Boa noite e até amanhã.
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7: O Tribunal de Contas da União avaliou a política de autoprodução de energia elétrica, usada por empresas e outros consumidores que geram energia para consumo próprio. A auditoria identificou que as regras atuais dão incentivos econômicos aos autoprodutores, mas podem aumentar custos para os demais consumidores. O tribunal constatou que os autoprodutores usam a infraestrutura do sistema elétrico, mas não contribuem de forma suficiente para manter a estabilidade do serviço. O TCU também apontou baixo nível de maturidade no desenho, na institucionalização e no monitoramento da política pública. O tribunal recomendou que o Ministério de Minas e Energia formalize diretrizes, objetivos, metas, indicadores e estrutura de acompanhamento para a política. 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
6: 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Você vai ouvir agora notícias do Poder Judiciário.
8: Presidente do STF e do CNJ participa da instalação de varas especializadas no combate ao crime organizado em São Paulo.
9: STJ reconhece dano moral coletivo por demora na demarcação de território quilombola em Sergipe.
8: Desembargador pernambucano é indicado para ocupar vaga de ministro do TST.
9: Boa noite, eu sou o Arthur Filho.
8: E eu sou Walter Lima.
9: O presidente do Supremo Tribunal Federal e do Conselho Nacional de Justiça, ministro Edson Fachin, afirmou nesta quarta-feira que a criação de varas especializadas no combate ao crime organizado representa uma resposta concreta do judiciário ao avanço das facções criminosas no país.
8: O ministro participou da solenidade de instalação das novas varas estaduais especializadas em organizações criminosas e lavagem de bens, direitos e valores do Tribunal de Justiça de São Paulo. Marta Ferreira.
10: O enfrentamento ao crime organizado tem sido uma das prioridades da gestão do ministro Edson Fachin. Durante a cerimônia, ele afirmou que o crime organizado não é apenas um problema de segurança pública, mas uma ameaça ao próprio Estado de Direito Democrático. Fachin também ressaltou que o Judiciário tem ampliado a atuação para combater novos mecanismos utilizados pelo crime organizado.